0: Em todo o país.
1: Quarta-feira, 10 de junho de 2026.
0: Vamos ao destaque do dia: desenvolvimento ambiental.
1: Presidente Lula assina a nova política nacional de recuperação da Caatinga, para, entre outras coisas, enfrentar a desertificação na região Nordeste.
0: E destina 2 bilhões de reais para ações do Ibama e do ICMBio na bacia do Rio Doce, onde houve o desastre de Mariana.
1: Ações também incluem ampliação de parques nacionais no Piauí, Tocantins, Pará e Rondônia.
0: O presidente destaca que desenvolvimento econômico tem que estar aliado à preservação ambiental.
2: Aprender a ser capitalistas civilizados e não capitalistas destruidores da nossa floresta.
1: E ainda, o presidente recebeu hoje o resultado do trabalho do Conselho de Desenvolvimento Econômico Social Sustentável no último semestre.
0: O conselhão é formado por representantes dos setores empresarial, sociedade civil e membros do governo.
1: Pacto contra o feminicídio, mudança na escala de trabalho e transição ecológica estiveram entre os temas.
0: Você vai ouvir também investimento em pesquisa e inovação.
1: A gente conversa hoje com Luiz Antônio Elias, presidente da FINEP, a financiadora de estudos e projetos do governo do Brasil.
0: Ele vai falar do papel estratégico que a criação de novas tecnologias tem para o desenvolvimento do país e no posicionamento internacional do Brasil.
1: Hoje, na apresentação da Voz do Brasil, eu, Mariana Jungmann e Luciano Seixas.
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1: Pacto contra o feminicídio, mapa do caminho para a transição ecológica, mudanças na escala semanal dos trabalhadores brasileiros.
0: Temas que foram tratados hoje na reunião do Conselho de Desenvolvimento Econômico Social Sustentável, o Conselhão.
1: O órgão consultivo reúne autoridades, pesquisadores, empresários, representantes de federações e de organizações da sociedade civil.
0: E eles apresentaram ao presidente Lula o resultado do trabalho ao longo do último semestre.
3: Da soberania nacional ao protagonismo global. Este foi o tema do encontro do Conselho de Desenvolvimento Econômico, Social e Sustentável, o Conselhão, que discutiu temas como enfrentamento ao feminicídio, segurança pública, desenvolvimento sustentável e economia. O presidente Lula agradeceu o trabalho dos cerca de 200 conselheiros e reforçou a importância deles em temas que impactam em todo o país.
4: Eu queria agradecer a dedicação de cada mulher, de cada homem que assumiram a responsabilidade de participar desse conselho, de preparar propostas para ajudar o governo a fazer coisas diferentes, a fazer coisas apresentadas pela sociedade civil.
3: No tema de combate à violência contra a mulher, foi apresentado um balanço dos primeiros 4 meses do Pacto contra o Feminicídio, assinado pelos poderes executivo, legislativo e judiciário. A primeira-dama, Janja Lula da Silva, destacou os resultados.
5: O tempo médio para análise das medidas protetivas de urgência caiu de 16 dias para cerca de 3 dias. Isso está acontecendo até com o mínimo de 2 horas a gente tem medida protetiva sendo emitida. E mais da metade das decisões, 53, já são proferidas no mesmo dia. Isso é o que importa. E a gente precisa falar muito sobre isso. As mulheres precisam ter essa informação.
3: Na área da economia, o ministro da Fazenda, Dario Durigan, ressaltou os avanços. Ele afirmou que o Brasil tem demonstrado estabilidade econômica, além de crescimento acima da expectativa, e defendeu o fim da escala 6x1, que aguarda a aprovação no Senado, como passo importante no combate às desigualdades.
6: Quem hoje já está na escala 5x2 é quem ganha mais, é quem teve tempo e muitas vezes oportunidade familiar de estudar por mais tempo. E quem está na escala 6x1 são os trabalhadores mais mal remunerados, trabalhadores negros, mulheres. Portanto, é um tema de desigualdade do mundo do trabalho encarar o tema da 6x1.
3: Durante o evento, foram destacadas várias políticas públicas recentes que partiram de recomendações do Conselhão, como o programa Acredita, o Pacto pela Igualdade Racial e a Lei do Mercado de Carbono. Na área de meio ambiente, o conselheiro Matheus Silva, que é coordenador do Conselho Nacional das Populações Extrativistas, Cientistas e membro mais jovem do Conselhão, apresentou os resultados e disse que é preciso continuar avançando.
7: Sabemos reconhecer os nossos avanços, mas também sabemos que precisamos avançar muito mais, especialmente na Cessa Terra e a crédito com o Pronaf, ainda muito distante dos nossos territórios, porque fortalecer a Amazônia é fortalecer o Brasil.
3: O Conselhão é um fórum consultivo que reúne centenas de representantes da sociedade civil, empresários, acadêmicos e movimentos sociais para debater e propor políticas públicas e estratégias de desenvolvimento para o país. Ele foi retomado em 2023 e está em sua sétima plenária. Reportagem Luciana Colares de Holanda.
1: Recursos para o meio ambiente, criação de novas áreas de proteção ambiental e uma nova iniciativa para a recuperação da caatinga brasileira.
0: São algumas das medidas anunciadas pelo governo do Brasil nas comemorações pelo Dia Mundial do Meio Ambiente, celebrado em 5 de junho.
1: A repórter Gabriela Noronha acompanhou e traz os detalhes.
8: Recuperação da vegetação nativa aliada à valorização das comunidades tradicionais da Caatinga. Isso é o que propõe o novo programa Recaatingar. A iniciativa do Ministério do Meio Ambiente e Mudança do Clima foi lançada nesta quarta-feira e conta com um aporte inicial de 60 milhões de reais do Banco Nacional de Desenvolvimento Econômico e Social e do Banco do Nordeste. Dentre as ações previstas está o enfrentamento da desertificação no bioma, que está presente em 10 estados e ocupa 11% do território nacional. Outras ações de preservação da Caatinga também fazem parte da Lei da Política Nacional para a Recuperação do Bioma, sancionada nesta quarta-feira pelo presidente Lula, durante a cerimônia em alusão ao Dia Mundial do Meio Ambiente. O presidente lembrou que a sociedade brasileira está mais consciente para a proteção ambiental.
9: Houve uma evolução daqueles que defendem os quilombos, daqueles que defendem a remarcação da terra indígena. Houve uma evolução dos empresários que sabem que hoje eles pagarão com preço muito caro se eles não respeitarem regras mínimas de defesa da questão ambiental. E é uma evolução aprender a ser capitalistas civilizados e não capitalistas destruidores da nossa floresta.
8: O pacote de medidas anunciado nesta quarta-feira também incluiu recursos para a agenda ambiental brasileira. São 2 bilhões de reais para investimentos na bacia do Rio Doce, importante região hidrográfica do sudeste brasileiro e fundamental para o abastecimento, economia e biodiversidade dos estados de Minas Gerais e Espírito Santo. Além disso, 834 milhões de reais do Fundo Clima serão investidos em projetos de restauração da vegetação nativa. Segundo o ministro do Meio Ambiente e Mudança do Clima, João Paulo Capobianco, o objetivo das novas medidas inclui não apenas a conservação do meio ambiente, mas também o fortalecimento da economia nas regiões afetadas.
10: Proteger o meio ambiente não é olhar apenas para as próximas gerações, é cuidar das condições de vida das populações brasileiras no presente.
8: Já o Fundo Amazônia, mecanismo financeiro de captação de doações internacionais para preservação e combate ao desmatamento na Amazônia, recebeu a doação de 270 milhões de reais do Reino Unido. E o número de doadores vem aumentando, como detalhou a diretora socioambiental do BNDES, Tereza Campelo.
11: Passamos assim, nesse seu mandato, presidente, de 2 doadores para 9 doadores, mostrando que o Brasil tem compromisso com essa agenda para ajudar o Salva Planeta.
8: No campo da conservação ambiental, foram assinados atos que ampliam os parques nacionais da Serra das Confusões e de 7 cidades no Piauí e criam o Parque Nacional do Tanaru, em Rondônia, e a área de proteção ambiental do Paleocanal do Rio Tocantins, no Pará. Reportagem Gabriela Noronha.
0: Talvez você ainda não conheça a FINEP, empresa financiadora de estudos e projetos.
1: Ela é ligada ao Ministério da Ciência, Tecnologia e Inovação e tem o papel de transformar o potencial científico e tecnológico brasileiro em projetos de inovação.
0: E essa inovação científica vai se converter depois em novos produtos, serviços, medicamentos, tecnologias que você usa no seu dia a dia.
1: Hoje nós conversamos com o presidente da FINEP, Luiz Antônio Elias, para saber mais sobre esse trabalho e sobre o novo momento da empresa. empresa, com o apoio de projetos de maior complexidade. Boa noite, presidente.
12: Boa noite, agradeço o convite. É muito importante para a FINEP estar aqui presente e apresentar os projetos que nós estamos fazendo nesse imenso Brasil.
1: Então, vamos justamente começar explicando melhor para o nosso ouvinte, para quem não conhece, que tipo de projetos a FINEP financia, qual que é o papel da empresa nesse desenvolvimento tecnológico do país.
12: A FINEP se consolida nessas últimas 5 décadas, ela foi fundada em 1967 como a instituição mais importante no fomento à infraestrutura científica, portanto aos laboratórios, à geração do conhecimento, à capacidade de desenvolvimento tecnológico, portanto as startups, as ICTs e a capacidade de inovação no Brasil, oferecer crédito às empresas para que elas possam impulsionar as suas cadeias de valor e aumentar o valor agregado dos seus produtos. Mas ainda no momento de um risco geopolítico intenso, ou seja, nós vivemos um momento muito difuso a nível internacional, a ideia do multilateralismo se esgota e a percepção de que as políticas industriais devem estar cada vez mais retomadas. A FINEP também exerce um papel central na retomada da política industrial no Brasil.
13: Bem, para isso, a empresa recebeu um aporte de 3,5 bilhões de reais para o financiamento de novos projetos, né? De onde vieram esses recursos e quais são as prioridades?
12: Os recursos de 3,5 bilhões, na verdade, eles advêm para a capitalização da FINEP. A FINEP, na verdade, esse ano deverá receber 17,7 bilhões de reais do FNDCT. O FNDCT é criado em 1969, é o maior fundo de desenvolvimento da América Latina para a área científica e para a área tecnológica e de inovação. Esse ano é um ano histórico, são 17,7. Além disso, nós teremos acesso, por determinação do presidente Lula, que colocou esta agenda na centralidade do processo de desenvolvimento brasileiro, mais 25 bilhões de reais para o crédito. Subentende que a FINEP deverá estar operando em processos de crédito direto e nas operações indiretas, mais na infraestrutura científica, quase 40 bilhões de reais esse ano.
1: Agora, o senhor mencionou na sua primeira resposta todo o contexto geopolítico que a gente vem vivendo, e existe um posicionamento estratégico da FINEP quando a gente fala da inserção internacional do Brasil, né? Porque a empresa acaba ajudando aí a definir onde o país vai apostar em desenvolver as suas pesquisas, seu desenvolvimento. Quais são essas áreas? Qual é a escolha estratégica nesse momento para o desenvolvimento de inovação no Brasil?
12: Nós estamos muito condicionados àquilo que se chama da nova indústria Brasil. No processo de reconstrução e transformação com o presidente Lula, nós entendemos que era necessário construir, por missões, uma nova estrutura industrial, baseada em capacidade científica, orientando a parte de inovação para a agroindústria, para a defesa, para a transformação digital, para a descarbonização, para perceber a mobilidade urbana, é necessário que a gente dê mais qualidade de vida à população e saneamento, e olhar também a base de infraestrutura para toda a parte de genética, ou seja, bioinsumos e biotecnologia. Isso acompanha a fronteira do conhecimento no mundo, que cada vez mais, pela emergência climática ou pelo olhar da introdução da inteligência artificial e pela robótica avançada, precisa ser alterado. Um dado importante para os ouvintes: 60% da pauta de exportação hoje brasileira ainda se condiciona a recursos naturais. Nós temos que ser protagonistas. Se queremos ser protagonistas, temos que cada vez mais incentivar a capacidade científica e olhar a fronteira do conhecimento agregando valor ao produto nacional.
13: Presidente, a partir do desenvolvimento dessas novas tecnologias nesses setores, como fazer, como converter isso em desenvolvimento na melhora da vida das pessoas?
12: Isso melhora porque nós estamos apoiando projetos na área de vacinas, por exemplo. Nós estamos apoiando projetos na área de bioinsumos, que é necessário para a questão de alimentos. Nós estamos apoiando projetos na área de fertilizantes. Estamos apoiando projetos relacionados à descarbonização. Portanto, isso, como o presidente Lula colocou muito claramente, nós estamos num momento de estabilidade e precisamos avançar em áreas que são estratégicas para o conhecimento brasileiro. Temos uma matriz energética extremamente limpa. Aproveitar isso nessa transição energética no mundo é colocar o Brasil naquilo que eu chamei, no protagonismo social e no protagonismo internacional.
1: Pois é, e a FINEP vem recebendo mais recursos ao longo dos últimos anos, e isso também se converteu em projetos de maior complexidade que vêm sendo apoiados por ela,
12: né? Com certeza, com certeza. A subvenção econômica que lançamos recentemente são 3,3 bilhões de reais na gestão da ministra Luciana Santos, são em áreas justamente que são o núcleo duro do conhecimento, para que a gente possa fazer a diferença. Em quê? Na agroindústria, na mobilidade e uma questão importante, olhamos o social na agricultura familiar e na diferença, ou seja, nas assimetrias territoriais que a gente precisa corrigir, olhando a dimensão do Brasil, que é continental. Portanto, na subvenção econômica tem uma proposta de 300 milhões de reais para o Norte, Nordeste e Centro-Oeste impulsionar suas cadeias locais.
13: E como é que a FINEP atua em diferentes regiões do país para diminuir essa desigualdade?
12: Ela atua, na verdade, nesses segmentos que eu acabei de mencionar e percebendo também o local. Mais ainda, ela atua de forma vertical na estruturação de políticas com as fundações de amparo à pesquisa, nos programas que nós chamamos de Centelha e Tecnova, olhando o empreendedorismo local, olhando as startups locais, olhando as ICTs locais. Também impulsiona pela via do que eu chamei da infraestrutura, com as universidades. O hub do conhecimento está nas universidades. É preciso que a gente cada vez mais impulsione laboratórios de conhecimento que gerem capacidade e resultado para a sociedade brasileira.
14: Toda uma cadeia, né, presidente?
12: Toda uma cadeia.
14: Muito bem, nós conversamos com Luiz Antônio Elias, presidente da FINEP, a financiadora de estudos e projetos do governo federal. Muito obrigado pela sua entrevista à Voz do Brasil.
12: Eu que agradeço essa oportunidade para a FINEP e para o momento tão importante que essa instituição está vivendo hoje.
13: O novo PAC, Programa de Aceleração do Crescimento, já executou 90% dos recursos previstos até 2026.
1: São obras, programas e planos de governo que estão com andamento adiantado.
13: O programa prioriza as regiões mais vulneráveis do país e com menos acesso a serviços públicos.
15: Estradas, moradias, escolas, hospitais, obras de saneamento, energia e mobilidade urbana. Os investimentos em infraestrutura avançam em todo o país. Já foram executados praticamente 90% dos recursos previstos para o novo PAC até o final deste ano, o que corresponde a 1,2 trilhão de reais. Quase 11 mil empreendimentos contratados já foram concluídos. Entregas que ajudam a gerar emprego e renda no país, de acordo com Roberto Nami Garibe Filho, secretário especial do Programa de Aceleração do Crescimento.
16: Nós estamos batendo um recorde esse ano de investimento em infraestrutura. Isso fez sentir tanto na menor taxa de desemprego da história, que atingimos 5,4 se você pegar os 12 anos, e temos também a maior massa salarial. Nesses dados você consegue ver a presença do PAC, porque ele tem um efeito multiplicador sobre a economia bastante forte e isso impacta na vida cotidiana das pessoas.
15: Na área de habitação, por exemplo, foram entregues quase 2 milhões de moradias por meio do programa Minha Casa Minha Vida até março deste ano. Na educação, foram criados 111 institutos federais e 100 mil escolas em todo o país passaram a contar com rede Wi-Fi. Na área de concessões, foram realizados 57 leilões federais de rodovias, ferrovias, portos e aeroportos em 3 anos. O novo PAC também investe em obras de prevenção de desastres e adaptação às mudanças climáticas, para aumentar a proteção da população, como explica o secretário Roberto Nami Garibe Filho.
16: Nós estamos investindo quase 16 milhões em prevenção ao risco. O nosso investimento, ele é distribuído, né, levando em consideração quanto cada cidade está, de alguma forma, suscetível a esse tipo de risco, tanto de alagamento como de encosta.
15: Roberto Nami ressaltou ainda os investimentos em mobilidade urbana. São quase 16 bilhões de reais destinados à renovação de frota, com a entrega de veículos menos poluentes e mais confortáveis para a população. Lançado em 2023, o novo PAC foi estruturado em torno da industrialização, da transição ecológica e da redução das desigualdades sociais e regionais. O programa estabelece critérios de seleção que priorizam regiões com menor índice de desenvolvimento humano, maior déficit de serviços públicos e menor capacidade fiscal. Reportagem Pablo Mundim.
1: Uma nova terapia desenvolvida por pesquisadores brasileiros pode mudar o cenário dos tratamentos de cânceres hematológicos, como os linfomas.
13: Segundo os resultados preliminares divulgados hoje, a terapia CAR-T-Cell tem quase 90% de eficácia, com redução ou desaparecimento dos tumores.
1: O estudo contou com 100 milhões de reais do governo federal e já foi aplicado em 25 pacientes do Sistema Único de Saúde.
13: O ministro da Saúde, Alexandre Padilha, acompanhou a divulgação em São Paulo e comemorou os resultados.
17: Nós recebemos aqui os resultados preliminares, são muito animadores, mais de 87% de resultado positivo de pacientes que já tinham passado por outras formas de tratamento, tanto quimioterapia, radioterapia, transplante, e que vem agora no CAR-T-Cell, uma esperança nesse tratamento.
1: Mais 81 pacientes vão receber o tratamento até o fim do ano.
13: A expectativa é que, com a confirmação dos resultados e o registro sanitário da Agência Nacional de Vigilância Sanitária, a terapia passe a ser oferecida em todo o território nacional.
1: partir da semana que vem, o contribuinte que quiser regularizar débitos com a União vai precisar de níveis maiores de segurança ao usar a conta gov.br.
13: A mudança acontece a partir do dia 15 de junho, quando passará a ser exigido os níveis prata ou ouro no aplicativo ou site.
1: Saiba como elevar a segurança da sua conta gov.br na reportagem de Márcia Fernandes.
18: Na Procuradoria-Geral da Fazenda Nacional, é possível consultar dívidas com a União, negociar e parcelar débitos, emitir guias de pagamento e certidões de regularidade fiscal. A partir de 15 de junho, pessoas físicas só poderão acessar o portal Regularize da Procuradoria utilizando contas gov.br com nível prata ou ouro. Usuários com conta bronze serão alertados sobre a necessidade de elevar o nível de segurança e depois do dia 15, se mantiverem a conta bronze, terão acesso bloqueado. A coordenadora nacional de atendimento da Procuradoria-Geral da Fazenda Nacional, Raquel de Carvalho, explica que a medida busca aumentar a segurança de quem procura o órgão.
19: Essa medida foi uma medida de segurança para a proteção dos dados do cidadão e das transações que ele realiza dentro do portal.
18: A conta gov.br funciona como uma identidade digital. Ela dá acesso a mais de 4.600 serviços federais. Atualmente, existem 176 milhões de contas ativas no gov.br. Mais de 118 milhões já estão nos níveis prata e ouro, mais seguros. O nível bronze tem segurança básica, com autenticação apenas pelo CPF e senha cadastrada. Raquel de Carvalho, da Procuradoria, explica como aumentar o nível de segurança e mudar a conta gov.br para prata ou ouro.
19: Ele pode fazer isso por meio da autenticação bancária, ou então ele pode fazer um reconhecimento facial. Muito simples o procedimento. Ele pode fazer sem sair de casa.
18: Para regularizar a situação de dívidas com a União, acesse o site regularize.pgfn.gov.br. Reportagem Márcia Fernandes.
13: O Pix, sistema de pagamento instantâneo criado pelo Banco Central, que já virou queridinho dos brasileiros, será reconhecido como marca de alto renome.
1: A principal característica desse reconhecimento é a proteção da marca em todos os ramos da atividade econômica.
13: Isso impede que qualquer outra empresa utilize o mesmo nome ou termo semelhante, mesmo que seja para vender um produto ou serviço diferente do original.
1: Trata-se da primeira marca vinculada ao governo federal a contar com o reconhecimento pelo INPI, Instituto Nacional de Propriedade Industrial.
13: E atenção, estudantes que ainda não fizeram a inscrição para participar do Exame Nacional do Ensino Médio.
1: O prazo está terminando, vai só até sexta-feira, dia 12.
13: Alunos de escolas públicas e beneficiários do Pé de Meia contam com a inscrição pré-preenchida esse ano. Mas ainda assim precisam entrar na página do participante e confirmar a participação.
1: Lembrando que as provas estão marcadas para os dias 8 e 15 de novembro desse ano.
13: A taxa de inscrição é de R$ 85 e pode ser paga até 17 de junho.
1: E essas foram as notícias do Governo do Brasil.
13: Uma realização da Secretaria de Comunicação Social da Presidência da República.
1: Com produção da empresa Brasil de Comunicação.
13: Fique agora com o Minuto do TCU. Em seguida, as notícias do Poder Judiciário e do Congresso Nacional. Boa noite.
1: Boa noite para você e até amanhã.
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21: Minuto do TCU.
22: O Tribunal de Contas da União analisou as contas do presidente da República referentes ao exercício de 2025. Durante a sessão de hoje, o relator do processo, ministro Benjamin Zimler, apresentou a conclusão da avaliação técnica que verifica se os recursos do governo federal foram aplicados corretamente.
23: O Tribunal de Contas da União é de parecer que as contas atinentes ao exercício de 2025 de responsabilidade do excelentíssimo senhor presidente da República, Luiz Inácio Lula da Silva, estão em condições de serem aprovadas pelo Congresso Nacional com ressalvas.
22: Segundo a análise, as contas estão de acordo com os princípios constitucionais e legais. Apesar disso, o documento apresenta, além das ressalvas, alertas ao governo federal. Saiba mais em tcu.gov.br.
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2: Você vai ouvir agora notícias do Poder Judiciário.
4: STF começa a julgar recursos contra a responsabilidade de redes sociais.
5: TSE aprova nova política de segurança da informação.
4: STJ define que pena por crime cometido sob livramento condicional começa após o fim do benefício.
5: Boa noite, eu sou o Arthur Filho.
4: E eu sou Walter Lima.
5: O plenário do Supremo Tribunal Federal começa a analisar recursos contra a tese do julgamento do Marco Civil da Internet.
4: O julgamento vai continuar na sessão de amanhã. Marta Ferreira.
6: O ministro Dias Toffoli começou o voto explicando que a tese fixada pela corte deve ser analisada a partir de uma posição institucional do Supremo Tribunal Federal e não considerando os votos individuais dos ministros. Sobre a questão da responsabilidade solidária, ele esclareceu que após a notificação, a responsabilidade do provedor de aplicações por omissão injustificada deve ser tratada como solidária. Já sobre o ponto da tese fixada pelo Supremo, que trata dos crimes contra a honra, Toffoli propôs um ajuste para substituir a expressão crime contra a honra por violação à honra por crime ou ilícito civil. O ministro vai continuar o voto na sessão plenária de amanhã.
5: Tribunal Superior Eleitoral aprova nova política de segurança da informação.
4: A ideia é reforçar a proteção dos sistemas eleitorais, das urnas eletrônicas e dos dados da Justiça Eleitoral. Estevam Furtado.
24: A medida reúne regras de segurança cibernética em todo o país e já começa a valer após a publicação da resolução. Entre as mudanças estão a adoção de procedimentos padronizados para gestão de riscos, proteção de dados, controle de acesso, monitoramento de vulnerabilidades e resposta a ataques cibernéticos. A política também prevê o uso seguro de tecnologias como inteligência artificial e computação em nuvem.
5: A pena por crime cometido durante o livramento condicional só começa a ser cumprida no dia seguinte ao fim desse benefício.
4: O entendimento é do Superior Tribunal de Justiça, Fátima Uchoa.
25: A tese definida pela terceira sessão deve ser observada por juízes e tribunais de todo o país. Um preso cometeu novo crime durante o livramento condicional e mesmo sem revogar o benefício, o Tribunal de Justiça do Rio de Janeiro contabilizou simultaneamente como pena cumprida o período entre a prisão preventiva e o fim do livramento condicional, mas o STJ considerou não ser possível contar o mesmo período de prisão em duas execuções penais diferentes. Segundo o relator ministro Sebastião Reis Júnior, o STJ entende que se o livramento condicional não foi suspenso ou revogado até o fim do período de prova, a nova execução penal só deve começar no dia seguinte ao fim do benefício.
5: A Justiça do Trabalho itinerante chega este mês no Oiapoque, no Amapá.
4: Uma variedade de serviços de graça para a população. Marla Lacerda.
26: Todo mundo que mora nas aldeias de Manga e Espírito Santo, no estado do Amapá, pode aproveitar. Essa é a oportunidade para quem precisa colocar em dia a documentação jurídica, receber orientações sobre problemas trabalhistas e previdenciários, emitir documentos e até mesmo receber atendimento fisioterapêutico e psicológico. Informações sobre serviços, locais e datas no site do TST.
5: Ministério Público Federal solicita que a União defina regras para garantir acessibilidade em sites públicos e privados.
4: A obrigação prevista na Lei Brasileira de Inclusão há mais de 10 anos ainda não é cumprida devido à falta de regulamentação. Vanessa Pereira.
27: Em agosto de 2025, o MPF expediu recomendação para que as diretrizes de acessibilidade digital fossem finalmente definidas. Mas passados mais de 9 meses, os pedidos do órgão não foram acatados. Agora, na ação, o MPF pede que o governo federal regulamente em até 2 meses o artigo 63 da Lei Brasileira de Inclusão, que torna obrigatória a acessibilidade na internet, e apresente em até 4 meses um plano de transição para adaptar os sites.
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5: A você, uma boa noite.
4: E até amanhã.
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0: Está no ar o Jornal do Senado.
3: Eu sou Paula Groba.
7: E eu sou Humberto Pinheiro.
3: E estes são os destaques de hoje do Jornal do Senado, que começa agora.
7: Aprovada a proposta que permite renegociação de dívidas rurais.
3: PEC que dá ampla autonomia ao Banco Central segue para o plenário.
7: Senado aprova piso de R$13.600 para médicos e dentistas. Proposta vai à Câmara.
3: Boa noite.
7: Boa noite.
3: O Senado aprovou a proposta que cria uma linha de financiamento.

0: diante da falta de acordo, a votação foi mantida pelo presidente Davi Alcolumbre. A votação em plenário foi simbólica e a proposta retorna à Câmara dos Deputados, já que foi alterada no Senado.
1: E agentes de saúde e de combate às endemias, profissionais que atuam em comunidades urbanas, rurais e indígenas, podem ganhar o direito a uma aposentadoria diferenciada. Uma proposta aprovada pela Comissão de Constituição e Justiça prevê o benefício para quem comprovar 25 anos de contribuição e de exercício da atividade, com idade mínima de 57 anos para mulheres e 60 para homens.
0: O texto também estabelece regras de transição e prevê apoio financeiro da União para ajudar estados e municípios a custear a medida. A PEC segue agora para o plenário com pedido de tramitação especial. Repórter Bruno Lourenço.
2: A proposta de emenda à Constituição diz que esses profissionais poderão se aposentar com idade mínima de 57 anos para mulheres e 60 anos para homens, desde que comprovem 25 anos de contribuição e de efetivo exercício na atividade. O senador Irajá, do PSD do Tocantins, destacou o papel indispensável desses profissionais na ponta da saúde, especialmente nas comunidades mais carentes.
3: Um reconhecimento de um trabalho histórico, dedicado por toda uma vida a essas pessoas que são brasileiros e brasileiras, que são, como eu costumo dizer, o SUS do Brasil de carne e osso. Eles são sim o SUS de carne e osso no Brasil e que nos representam em todos os lares brasileiros.
2: A proposta também cria regras de transição para quem já está na atividade. Além disso, considera a carreira como essencial e exclusiva de Estado, proibindo a contratação terceirizada ou temporária, salvo em casos de emergência em saúde pública. Para evitar o sufoco nas contas dos municípios e estados, a proposta determina que a União prestará assistência financeira complementar para compensar o aumento das despesas decorrentes das novas aposentadorias.
1: Ontem, o presidente do Senado, Davi Alcolumbre, alertou em plenário para a dificuldade de avançar com propostas que criam pisos salariais e novas despesas obrigatórias. Segundo ele, mais de 30 projetos em tramitação tratam de remuneração ou jornada de trabalho de diferentes categorias profissionais.
0: Davi Alcolumbre afirmou que reconhece a importância das reivindicações, mas defende que o impacto nas contas públicas precisa ser avaliado com cautela. O senador argumentou que a aprovação de um piso pode gerar pressão para a votação de outras propostas semelhantes e questionou se a União, os estados e os municípios teriam condições de absorver esses custos.
4: No ano de eleição, isso aqui é muito complexo, porque o que botar para votar isso aqui, todo mundo vai votar sim, por conta da eleição, e vai ter que arrumar 10 Brasil para pagar. E aí fica sendo eu o culpado que não quer dar um piso pro médico. Um piso pro médico que salva a vida das pessoas no pronto atendimento. Um piso pro enfermeiro. Meu Deus, bora dar. Mas o Brasil comporta isso? O Brasil vai resistir? As finanças públicas vão resistir? Na marcha dos prefeitos eles solicitaram que não votasse, porque o orçamento do Brasil não cabe.
1: Profissionais responsáveis pela confecção e adaptação de próteses e órteses ortopédicas podem passar a ter atividade regulamentada em todo o país.
0: O plenário do Senado aprovou o projeto que define as atribuições e estabelece os requisitos de formação para o exercício da profissão. Repórter Douglas Castilho.
5: O projeto voltou à análise a pedido da senadora Mara Gabrilli, do PSD de São Paulo, e define que protesistas e ortesistas são todos aqueles especialistas que profissionalmente tomam as medidas e confeccionam próteses, mas também aqueles que confeccionam palmilhas e calçados ortopédicos, mesmo que em oficina própria. Para além disso, há a exigência de que os profissionais participem de atualizações constantes a respeito das melhores práticas e modelos disponíveis. A senadora ressaltou os efeitos práticos da aprovação do projeto.
6: A gente está falando da regulamentação de uma profissão que vai mudar o destino do nosso país, que hoje demora 5 anos para entregar uma cadeira de rodas, entregar uma prótese, uma órtese, porque a gente não tem a regulamentação dessa profissão.
5: O processo de capacitação dos especialistas deverá ocorrer em escolas e cursos de educação técnica de nível médio e conteúdo multiprofissional de áreas como psicologia, biomecânica, fisioterapia e anatomia. O texto garante o ofício aos que estão no mercado há pelo menos 5 anos, comprovando curso de atualização. O projeto vai à sanção presidencial.
1: E avançou no Senado proposta que cria a Universidade Federal do Esporte.
0: Aprovado pela Comissão de Esporte, o projeto prevê uma instituição voltada à formação acadêmica e à pesquisa no setor. O texto segue agora para votação.

0: No plenário, repórter Rodrigo Rezende.
1: Com sede em Brasília, a Universidade Federal do Esporte, UFSport, terá por objetivo promover o ensino, a pesquisa, a extensão e a inovação no campo da ciência esportiva. Também terá foco na formação e aperfeiçoamento de gestores da área e preocupação na inclusão de pessoas com deficiência. A senadora Leila Barros, do PDT do Distrito Federal, relatora da proposta, ressalta que essa é uma demanda antiga dos profissionais da área e que a expectativa é que a instituição auxilie na obtenção de bons resultados pelos atletas brasileiros.
2: A Universidade de Esporte já era uma demanda do setor, né? A gente tem um potencial enorme, então a gente sentia falta nesse setor, na área da ciência, da inovação, um espaço, um local em que a gente pudesse fazer essas atualizações e rapidamente chegar ao setor esportivo brasileiro.
1: Os recursos financeiros para a implantação e manutenção da UFSport virão do Orçamento Geral da União, mas com a possibilidade de auxílios e subvenções por entidades públicas e particulares. Também poderão ser feitos convênios para obtenção de recursos com instituições internacionais. Os cargos técnicos e docentes serão preenchidos por concurso público.
3: A Comissão de Constituição e Justiça aprovou a proposta que garante orçamento próprio e autonomia operacional ao Banco Central.
0: A PEC segue para o plenário, mas a liderança do governo pediu que a votação seja adiada por algumas semanas. As informações com o repórter Bruno Lourenço.
4: A proposta de emenda à Constituição aprovada na Comissão de Constituição e Justiça transforma o Banco Central de autarquia para entidade pública de natureza especial, com autonomia técnica, administrativa, orçamentária e financeira. Retira o Banco Central de vinculação a ministério ou a qualquer órgão ou sistema da administração pública e de tutela ou subordinação hierárquica. O relator, senador Plínio Valério, do PSDB do Amazonas, chegou a fazer um apelo para que a PEC, há mais de 2 anos sendo discutida, fosse votada.
5: O Banco Central precisa, essa autonomia, ela fortalece não só o sistema financeiro brasileiro, traz segurança, traz muita segurança para todos nós, cidadãos comuns.
4: O líder do governo, senador Jacques Wagner, do PT da Bahia, manifestou algumas discordâncias em relação ao texto, mas disse que não criaria obstáculo para a votação na CCJ.
6: Eu só estou dizendo que eu preciso responder ao meu ministro da Fazenda, que seja 1 semana, 2 semanas, porque ele construiu um texto que eu apresentei na forma de emenda, a Vossa Excelência rejeitou.
4: Por se tratar de emenda à Constituição, a proposta ainda precisa passar por 2 turnos de votação no plenário, onde terá que receber a aprovação de 49 dos 81 senadores.
3: E o Senado aprovou a indicação do ministro do Superior Tribunal de Justiça, Benedito Gonçalves, para o cargo de Corregedor Nacional de Justiça até 2028. Entre as atribuições do corregedor estão a apuração de denúncias e reclamações disciplinares contra magistrados e a fiscalização de atividades do Judiciário.
0: Edição de Paula Grova e trabalhos técnicos de Eliseu Caires, o Jornal do Senado fica por aqui. Acompanhe agora as notícias da Câmara dos Deputados. Boa noite.
3: Boa noite e até amanhã.
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8: Comissão da Câmara aprova a redução da maioridade penal para 16 anos.
9: O plenário ratifica acordos comerciais com Singapura e nações europeias.
8: Parlamentares lançam agenda com pautas prioritárias para as mulheres.
10: Boa noite. Congresso Nacional apresenta a agenda legislativa Mulheres do Brasil. O repórter Luiz Cláudio Canuto acompanhou o evento e tem mais informações.
11: A criação de cotas femininas em vagas no Poder Legislativo é uma das prioridades apresentadas por deputadas e senadoras para este ano. O projeto faz parte da agenda legislativa Mulheres do Brasil, que foi lançada em sessão solene do Congresso Nacional nesta quarta-feira. A agenda destaca leis já aprovadas e que precisam de apoio para implementação e também projetos que estão sendo analisados na Câmara e no Senado, considerados mais relevantes para desenvolvimento de ações com impacto na vida da mulher na sociedade. A mudança que cria cotas de 20% para mulheres nos legislativos federal, estaduais e municipais está no projeto que institui um novo código eleitoral no Brasil e consolida leis e resoluções do Tribunal Superior Eleitoral em um único texto para simplificar as normas eleitorais e processuais do país. A coordenadora dos direitos da mulher na Câmara, deputada Jaque Rocha, do PT do Espírito Santo, afirma que apenas por meio da elaboração de leis, do aperfeiçoamento das políticas públicas e da fiscalização das ações do Estado, ocorre ocorre o aumento das oportunidades para os brasileiros.
12: A democracia só se fortalece quando mais mulheres participam da vida pública e têm as suas vozes representadas nas instituições. Mas a presença não se resume a números ou a estatísticas, porque quando uma mulher ocupa a política, não é apenas uma cadeira que se preenche, é a democracia que se amplia.
11: A deputada Tabata Amaral, do PSB de São Paulo, é coordenadora do Eixo de Atuação Partidária e Processos Eleitorais do Observatório Nacional da Mulher na Política, da Câmara dos Deputados, e destacou como conquistas recentes o aumento da licença paternidade a partir do ano que vem. Ela também lembrou a lei da distribuição de absorventes em farmácias populares e a lei que estabelece a referência em escolas das mulheres importantes na história do Brasil. Também se referiu à lei que cria cotas para a presença de mulheres em conselhos de empresas públicas e mistas.
13: A gente precisa ter nesses conselhos pelo menos um terço de mulheres e dentro desse um terço reservado para mulheres negras e para mulheres com deficiência. Como a senadora Dorinha trouxe, não dá para travar a luta por igualdade sem olhar para as mulheres negras, sem olhar para as mulheres com deficiência. Então essa é uma grande vitória que nós tivemos.
11: A agenda legislativa do Grupo Mulheres do Brasil foi elaborada pela Secretaria da Mulher numa parceria entre deputadas e senadoras. A agenda legislativa apresentada neste ano tem 7 eixos: enfrentamento à violência contra a mulher, participação política e representatividade, autonomia econômica e trabalho, saúde da mulher, orçamento sensível ao gênero, educação e formação e violência digital, além de inteligência artificial e ambiente online. Da Rádio Câmara de Brasília, Luiz Cláudio Canuto.
8: Economia. Luiz Lima, do Novo do Rio de Janeiro, menciona editoriais da imprensa que criticam a condução econômica do governo federal e o aumento dos gastos públicos. Ele alerta que a redução da jornada de trabalho pode agravar o desequilíbrio fiscal do país.
14: Na opinião de Luiz Lima, a redução da jornada afeta trabalhadores comissionados, como garçons e vendedores, e força pequenos comércios a aumentarem suas despesas com contratações. Ele avalia que a inflação dos alimentos vai corroer ainda mais o valor real do salário mínimo.
8: Tadeu Venere, do PT do Paraná, rebate as propostas de privatizar os Correios e Telégrafos diante do déficit financeiro. O parlamentar argumenta que a lógica puramente comercial para a estatal prejudicaria o atendimento a pequenos municípios e regiões isoladas.
14: De acordo com Tadeu Venério, os Correios exercem um papel social indispensável na distribuição de benefícios e na integração nacional, que não pode ser medido apenas pelo lucro. Ele cobra apoio do parlamento e do governo para valorizar os trabalhadores e recuperar o caixa da empresa.
8: Trabalho. Denise Pessoa, do PT do Rio Grande do Sul, apresentou projeto que institui medidas para o acolhimento de trabalhadoras após o fim da licença maternidade. A deputada justifica que o período de retorno ao trabalho costuma ser marcado por demissões e exclusão profissional.
14: O projeto de Denise Pessoa estabelece que empresas com mais de 20 funcionários adotem programas de atualização e preservação de cargos para as mães. Segundo ela, o mercado de trabalho não pode obrigar que elas escolham entre a carreira profissional e a maternidade.
8: Política. O Conselho de Ética aprovou nova suspensão por 60 dias do deputado Marcos Polon. A repórter Noelle Nobre acompanhou a votação.
15: O Conselho de Ética e Decoro Parlamentar da Câmara dos Deputados aprovou a suspensão do mandato do deputado Marcos Polon, do PL de Mato Grosso do Sul, por 60 dias. A punição foi recomendada pelo relator do caso, deputado Ricardo Maia, do MDB da Bahia. Marcos Polon é alvo de uma representação apresentada pela mesa diretora da Câmara. Ele é acusado de ter feito declarações de cunho ofensivo e depreciativo contra o presidente da Câmara, Hugo Mota, durante manifestação em Campo Grande em agosto do ano passado. Marcos Polon disse que recorrerá da decisão à Comissão de Constituição e Justiça. A decisão final será do plenário da Câmara.
16: Estamos caminhando para um novo tipo de, abre aspas, democracia, onde o judiciário modula as leis e acaba punindo as pessoas por emitir opiniões. E isso jamais poderia adentrar nesse recinto. É que nessa casa aqui se encontram 100% dos votos válidos.
15: Em maio, o deputado Marcos Polon já teve outra decisão pela suspensão do mandato por 60 dias, aprovada pelo Conselho de Ética por ter ocupado a mesa diretora da Câmara em uma sessão do plenário de agosto de 2025. Polon recorreu à CCJ da decisão. Da Rádio Câmara de Brasília, Noelle Nobre.
8: Eleições.
17: eleições.
10: Hildo Rocha, do MDB do Maranhão, analisa pesquisas de intenção de voto para o governo estadual e cita estudos sobre comportamento eleitoral para defender que governos bem avaliados tendem a influenciar a escolha de sucessores.
17: Hildo Rocha afirma que o cenário no Maranhão ainda pode mudar até as eleições, apesar dos levantamentos divulgados nos últimos meses. Ele avalia que a presença dos pré-candidatos na capital e no interior do estado deve pesar na formação do voto.
10: Valdir Trindade, do Republicanos da Paraíba, assume uma cadeira na Câmara e, em seu discurso de posse, afirma seu compromisso em priorizar a justiça social e a defesa da Constituição. Segundo ele, seu mandato vai focar no amparo às famílias e pessoas mais vulneráveis de seu estado.
17: Defensor de políticas públicas voltadas à dignidade humana, Valdir Trindade afirma que o desenvolvimento do país deve ser medido pelo cuidado com as pessoas. Ele agradeceu o apoio de lideranças paraibanas e prometeu atuar firmemente para deixar a marca de trabalho no legislativo.
7: Segurança Pública.
10: A Comissão de Constituição e Justiça da Câmara deu aval à proposta que reduz a maioridade penal de 18 para 16 anos. Rodrigo Dazaelli, do PL de Mato Grosso, celebra a mudança porque acredita que os jovens nessa faixa etária já possuem plena consciência de seus atos.
17: Nas palavras de Rodrigo Dazaelli, a medida atende ao anseio das famílias brasileiras por leis mais rígidas e combate à impunidade. O parlamentar assinala ainda que a redução penal abre espaço para discutir também novos direitos aos jovens, como a permissão para dirigir.
10: A repórter Paula Bittar acompanhou a votação na CCJ e tem mais informações sobre as discussões em torno da proposta.
18: A Comissão de Constituição e Justiça da Câmara aprovou por 44 votos a 18 a proposta que reduz a maioridade penal dos atuais 18 para 16 anos de idade. Atualmente, jovens que cometem infrações graves cumprem medidas socioeducativas de internação por no máximo 3 anos. A proposta principal previa originalmente a plena maioridade civil e penal aos 16 anos. Isso significa que, além de responderem por crimes como adultos, os jovens passariam a ter todos os direitos da vida adulta, como casar, celebrar contratos e dirigir. O texto tornava ainda o voto obrigatório aos 16 anos e reduzia a idade mínima para se candidatar a cargos como de vereador. Mas o relator da medida na CCJ, deputado Coronel Assis, do PL de Mato Grosso, retirou as modificações na esfera civil prevendo exclusivamente a punição criminal de jovens acima de 16 anos. Assis explicou que retirou a parte dos direitos civis para garantir que o texto tratasse de apenas um assunto, evitando, segundo ele, confusão jurídica. Além da proposta principal, ele também apresentou parecer favorável a outras duas propostas que estavam sendo analisadas em conjunto. Uma delas sugere a redução da maioridade penal apenas em casos excepcionais, como crimes hediondos ou crueldade extrema, após avaliação técnica do jovem. Já a outra propõe a redução geral para 16 anos em todos os crimes e estabelece que adolescentes de 12 a 16 anos também respondam criminalmente se cometerem crimes com violência, grave ameaça ou contra a vida. Segundo o Coronel Assis, a aprovação das propostas atende à vontade da população.
19: Representantes do povo não querem fazer a vontade do povo. Qual que é a lógica? A lógica do sentimento, né, de clamar por justiça que a pessoa tem em ter um ente querido sendo vítima de homicídio por uma pessoa de 18, 19 anos ou de uma pessoa de 17 ou 16 anos.
18: A deputada Sâmia Bonfim, do PSOL de São Paulo, por outro lado, criticou as mudanças feitas por Coronel Assis. Segundo ela, o texto original era menos pior.
20: Porque ao menos nele tinha uma redução da maioridade, não só do ponto de vista penal, mas também do ponto de vista eleitoral. Nessa, ele restringiu somente para penal. E por que que é uma aberração? Porque ele vai ser tratado como adulto do ponto de vista penal, mas do ponto de vista civil, ele vai seguir sendo lido, tratado pela justiça brasileira como um adolescente que ele é.
18: O deputado Tadeu Venere, do PT do Paraná, citou dados de um levantamento nacional de 2023 2003, para explicar que a minoria dos jovens infratores, 12%, cometem assassinatos. Segundo ele, a justificativa de que é a população que impede a mudança não é suficiente.
2: A população pede muitas vezes que o Congresso e aqueles que roubam aqui dentro, inclusive no Congresso, também sejam presos e nem por isso são presos. A população pede que nós não tenhamos mais emenda parlamentar, que o povo quer, nessa hora não vale.
18: O deputado Mendonça Filho, do PL de Pernambuco, lembrou que uma outra proposta de mesmo teor já foi aprovada na Câmara, mas arquivada no Senado.
21: E eu, mais uma vez, defendo a PEC da redução da maioridade penal. A sociedade brasileira hoje se vê sitiada pelo crescimento da violência. 25% da população brasileira hoje vive sob a influência direta de milícias, do tráfico de drogas e das organizações criminosas que dominam territórios. E, infelizmente, boa parte do exercício do comando dessas organizações criminosas se faz, inclusive, com aliciamento de menores de 18 anos.
18: A análise da proposta que reduz a maioridade penal pela Comissão de Constituição e Justiça é apenas o primeiro passo da análise do tema na Câmara. A proposta ainda precisa passar por uma comissão especial e pelo plenário em 2 turnos de votação. Da Rádio Câmara, de Brasília, Paula Bittar.
22: Turismo. Bacelar do PV da Bahia relata que a Comissão de Turismo debateu o impacto na reforma tributária sobre o transporte aéreo internacional. O deputado cobra do governo federal uma solução para evitar o encarecimento das passagens devido à cobrança integral sobre o setor.
23: Bacelar avalia que o aumento da tributação ameaça o crescimento do turismo em um momento de recorde na entrada de estrangeiros no Brasil. Ele também alerta que o custo maior no transporte aéreo pode afetar cargas, empregos e produtos que chegam ao consumidor.
22: Desenvolvimento Regional. Átila Lins, do PSD, celebrou a entrega da nova Praça de Nossa Senhora de Guadalupe, em Fonte Boa, no Amazonas. A obra de revitalização do espaço público foi realizada com recursos de emenda do deputado no valor de R$1 milhão.
23: Átila Lins registra a emoção de entregar uma obra em sua região de origem. Saúda a população e as lideranças presentes à festa ocorrida no dia 6 de junho e anuncia novos projetos, como a construção de uma maternidade e de um balneário público para melhorar a vida das pessoas de Fonte Boa.
22: A cidade de Guarabira, localizada na região do Brejo, na Paraíba, vai ganhar um centro da Fundação de Apoio às Pessoas com Deficiência. É o que promete Ranieri Paulino, do Republicanos, que atuou na mobilização popular para eleger a obra como prioridade no orçamento estadual.
23: Segundo o congressista, o novo polo da FUNAD vai evitar que pacientes de cidades vizinhas viajem até 5 horas para fazer terapia na capital paraibana. Ranieri Paulino reforça que a medida garante mais qualidade de vida e saúde para as pessoas com deficiência.
22: Relações Exteriores. A Câmara aprovou acordos comerciais do Mercosul com Singapura e 4 países europeus. O repórter Antônio Vital acompanhou a votação.
24: A Câmara dos Deputados aprovou 2 acordos comerciais assinados pelos países do Mercosul, um deles com Singapura e outro com 4 países europeus, Islândia, Liechtenstein, Noruega e Suíça. Os 2 acordos abrem mercado para produtos e serviços brasileiros na Ásia e Europa. O acordo com Singapura cria uma área de livre comércio entre o país asiático e a Argentina, o Brasil, o Paraguai e o Uruguai. É o primeiro acordo comercial do bloco com o país da Ásia. De acordo com o texto, Singapura se compromete a conceder isenção tarifária imediata e integral sobre a totalidade dos produtos exportados pelo Mercosul. Já o Mercosul se compromete a eliminar tarifas sobre 95% de seus produtos e serviços, de maneira escalonada em um prazo de 15 anos. Ficam fora da isenção tarifária as máquinas, plásticos e aparelhos óticos, fotográficos e cinematográficos produzidos em Singapura. Singapura é o 8º destino das exportações brasileiras no mundo e 2º maior na Ásia, atrás apenas da China. Ao mesmo tempo, tem investimentos no Brasil em setores como construção naval e transportes, serviços financeiros e comunicações. O relator da proposta na Câmara, deputado Kim Kataguiri, do Missão de São Paulo, defendeu o aumento da relação comercial do Mercosul com Singapura.
0: Um país que é exemplo, o Sudeste Asiático é a região hoje do mundo, uma das regiões que mais crescem, exemplo de desenvolvimento, o Brasil tem muito a aprender com isso, esse é um acordo extremamente benéfico, inclusive mais benéfico para nós do que para Singapura. A gente precisa se libertar da dependência que nós temos de determinados polos econômicos e nos relacionarmos com a maior parte de atores políticos e econômicos possível do mundo, portanto, maior número de parceiros comerciais que a gente puder, melhor.
24: A Câmara também aprovou o texto do acordo de livre comércio entre o Mercosul e quatro países da Associação Europeia de Livre Comércio: Islândia, Liechtenstein, Noruega e Suíça. O texto complementa o acordo firmado entre o Mercosul e a União Europeia e abre um mercado de 15 milhões de pessoas com comércio de quase 500 bilhões de dólares por ano. O acordo permite redução tarifária sobre 97% de toda a exportação entre os dois blocos econômicos. O relator do texto da Câmara, deputado Davi Soares, do Podemos de São Paulo, reforçou a importância do acordo.
1: Um projeto tão importante dessa envergadura que venha complementar o que já se iniciou com o acordo Mercosul e União Europeia. Com a aprovação do mesmo, nós fechamos aquela área e abrimos zonas para o exportador brasileiro continuar a ter um desempenho brilhante.
24: Os dois acordos prevêem salvaguardas, como a suspensão temporária das isenções no caso de aumento súbito de importações ou ameaças à indústria nacional. Tratam ainda de normas de defesa sanitária para evitar a adoção de barreiras comerciais injustificadas. Também regulam o comércio de serviços, regras para o comércio eletrônico, acesso a compras governamentais e tratamento diferenciado para micros, pequenas e médias empresas. Os textos dos acordos do Mercosul com Singapura e os quatro países europeus seguiram para análise do Senado. Da Rádio Câmara de Brasília, Antônio Vital.
4: Educação.
5: Paulo Marinho Júnior, do PL do Maranhão, cobra explicações da Prefeitura de Caxias, no leste do estado, sobre a aplicação de recursos federais para a educação. O deputado afirma que escolas e creches continuam em más condições, mesmo após repasses do Fundeb e de pagamentos de precatórios.
6: Paulo Marinho Júnior relata falhas em serviços essenciais da rede municipal, como merenda escolar e transporte de alunos. Ele pede atuação de órgãos de controle para verificar as condições das unidades e a aplicação do dinheiro reservado às reformas.
25: Direitos Humanos.
5: Carla Dixon, do PL do Rio Grande do Norte, pede urgência na aprovação de projeto que institui o Auxílio Mãe Atípica, destinado a apoiar mães ou responsáveis por crianças e adolescentes com deficiência severa ou transtorno do espectro autista.
6: Carla Dixon afirma que muitas mães têm de abandonar o trabalho para acompanhar filhos que dependem de atenção permanente, prejudicando a renda familiar. Ela ressalta que a proposta combina apoio financeiro e atendimento psicossocial para quem assume a rotina de cuidado.
5: Luiz Couto, do PT da Paraíba, apoia projeto que determina a simplificação das informações nos rótulos dos alimentos para facilitar a compreensão dos consumidores. Para ele, a medida está diretamente ligada ao direito constitucional à informação, garantindo também a liberdade de escolha.
6: O texto, segundo Luiz Couto, é amplamente respaldado por evidências científicas que associam a clareza de informação à saúde pública. O parlamentar destaca ainda que a matéria aborda a necessidade de uma transição sobre a forma como o país lida com a segurança alimentar.
5: Termina agora o Jornal Câmara dos Deputados, produzido pela Rádio Câmara, com trabalhos técnicos de Everson Urani e apresentação de José Carlos Andrade e Márcio Aquilissardi. Uma boa noite para você.
6: Uma ótima noite. A Voz do Brasil volta amanhã.
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2: Olá, eu sou André Lucena. É um prazer receber você aqui no Intriga Internacional. Vai começar a Copa do Mundo 2026, festa do futebol, festa dos povos, unidos pela magia do campo e bola, um momento de consagração da união. Mas essa ideia parece muito festiva para um momento especialmente tenso que vivemos na política internacional. Tudo, como sempre, depende de quem fala e de como fala. Se a ideia da FIFA é suspender as tensões do mundo durante pouco mais de um mês, num entorpecimento lúdico que nos desconecta da realidade, sentimos dizer, mas isso não parece ser muito possível. Os DJs e suas músicas ensurdecedoras podem sufocar o grito da torcida. As marcas de publicidade podem até competir com o jogo em si. O show business até pode tentar suplantar o espetáculo do esporte. Mas a política, por mais que se tente deixar de fora, tem uma força própria e se recusa a se separar do futebol, porque ela é própria das ações humanas e dos fenômenos coletivos. E dessa vez o elemento político é mais do que saliente. Os Estados Unidos, um dos organizadores do Mundial de 2026, ao lado de México e Canadá, está em tensão máxima com o Irã, um dos participantes. A FIFA, sempre a FIFA, inventou sob a gestão Infantino um prêmio da paz justamente para Donald Trump. Agrado diplomático que lembra os tempos de João Avelange e de Joseph Blatter. Vamos estar atentos ao campo e bola, mas neste episódio do Intriga Internacional, sob o prisma da política e da diplomacia. E há muito o que conversar. E há tanto que o tema merece dois episódios. Neste primeiro, a gente recebe Leandro Yamin, jornalista esportivo brasileiro, e Elcio Padovez, jornalista e autor do livro A Vida em Copas, que acaba de sair pela editora Letras do Brasil. Vamos ao papo.
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2: O Intriga Internacional tem o grande prazer de receber Leandro Yamin, jornalista esportivo, um dos grandes jornalistas esportivos do Brasil. Leandro, um grande prazer te receber aqui. Como vai? Espero que a gente tenha um bom papo.
3: André, sou eu que agradeço o convite. Eu sou uma das muitas pessoas nesse país, nesse mundo, que conta a vida através de Copas do Mundo, né? Eu não digo que tenho tantos anos de idade, eu digo que tenho tantas Copas. A Copa do Mundo é um segundo aniversário da nossa vida. A gente conta a vida em Copas, arruma, no meu caso, como eu estava falando fora do ar, né? Eu tiro férias para assistir a Copa do Mundo, eu organizo a vida para assistir a Copa do Mundo, então falar de Copa do Mundo é sempre um prazer.
2: Pois é, e a mim, já que a gente está falando de contar a história da própria vida através das Copas do Mundo, essa agora, 2026, está já para começar, a gente está no preâmbulo. Como é que você conta esse preâmbulo até agora? E vou fazer uma contextualização muito rápida. A gente sabe, ou pode imaginar, que a partir de junho você vai ter aquele teatro espetacular de marcas, de espectadores que talvez não sejam mais torcedores, aqueles DJs que tocam mais alto do que os gritos da torcida, e isso tem que ser bem organizado, e a política se tenta fazer com que ela não entre em campo. Mas como? Se um dos países organizadores, Estados Unidos, está em guerra com o Irã. Enfim, quão peculiar é esse cenário, Yamin, se a gente compara com outros? Como é que você vê essa situação?
3: André, o cenário é muito peculiar a partir do dia 1 ou da semana 1 do governo do Trump, né? Vamos lembrar que a Copa do Mundo é um consórcio entre três países, junto com a FIFA, né? A Copa não é só dos Estados Unidos, a Copa também é do México e do Canadá. Mas nos primeiros dias do governo Trump, ele atacou o México e o Canadá, não com bombas, mas com bravatas, com provocações. Ele sugeriu que o Canadá virasse um estado dos Estados Unidos, ele sugeriu que o Golfo do México deveria se chamar Golfo da América. Ou seja, a questão bélica que o governo Trump tem com o Irã, em consórcio com Israel, com outros países daquela região do Oriente Médio, é uma coisa. Outra coisa é o fato de que até o Brasil, e se você fechar o olho e apontar o dedo pro mapa, você vai cair em algum país, e a maioria dos países em algum momento ouviu alguma coisa que não queria, alguma provocação, foi alvo de alguma animosidade por causa do Trump. A gente grava isso daqui, eu converso com você numa semana em que o presidente do Brasil encontra o presidente dos Estados Unidos. E a gente não tem guerra nenhuma com os Estados Unidos, a gente não tem nenhum problema grave com os Estados Unidos. No entanto, o Trump já foi vocal contra políticas brasileiras. A ideia do tarifaço pegou um monte de países do mundo também. É uma marca desse tipo de política que o Trump implementou desde a sua primeira semana na Casa Branca. Isso impacta na forma, desde a forma como diplomaticamente os países se veem nesse cenário, como a pessoa comum, um cidadão simples, que de repente queria ir para a Copa do Mundo e deixou para ir para a próxima. Eu tenho certeza que algumas pessoas em alguns países deixaram de lado a ideia de ir para a Copa do Mundo porque vê um país que, enfim, não faz muita questão de mostrar que estrangeiros, por exemplo, latinos, por exemplo, chineses, por exemplo, iranianos, nem se fala, mas enfim, boa parte do planeta não parece bem-vinda nesse cenário, né, nessa grande festa que o Trump sugere. Por isso, a gente está vendo hotéis mais vazios do que se esperava, a venda de ingressos não foi como se esperava, porque a gente está numa situação muito peculiar, que é a situação que não só existe a guerra de verdade, mas também existe a bravata, existe a provocação contumaz e sistêmica de um governo que talvez não tenha percebido que a Copa do Mundo é desde sempre a encenação desse encontro de países, uma encenação festiva de uma geopolítica, de uma diplomacia entre países, que nessa Copa não está acontecendo. Né? Ninguém chega nos Estados Unidos hoje para ver a Copa do Mundo se sentindo muito bem-vindo. A sensação não é essa, pelo menos.
2: Pois é, amigo, interessante isso. Você falou uma coisa que se a gente para pensar os últimos eventos, e aí a gente pode voltar bastante no tempo, esse mês em que acontece a Copa do Mundo, essa espécie de encenação, quer dizer, vamos suspender a coisa toda, independente das tensões, e embora se haja um interesse, olha, vamos conhecer a cultura desse país que está realizando, mas também, olha, não é necessário que a gente conheça os problemas em que a gente está metido, né? E parece, como você muito bem coloca, parece que o Trump está ignorando completamente isso. Como é que a FIFA está lidando com essa situação? O Infantino está próximo do Trump, mas assim, é um próximo que parece que ele tem que conter. Como é que a FIFA, como instituição, está lidando com esse Trump tão inquieto? Como é que você vê essa relação, Yamin?
3: Eu acho que a gente tem que sempre considerar que a FIFA opera com um discurso esportivo, porque ela media eventos esportivos, mas ela é uma instituição política, né? Ela é um corpo político. Ela e o Comitê Olímpico Internacional, o COI. E a gente não tem, por acaso, a Copa do Mundo nos Estados Unidos agora e a própria próxima Olimpíada também nos Estados Unidos. E a Rússia, por exemplo, está fora do debate. Né? A Rússia não pode disputar essa Copa do Mundo como não pôde disputar os últimos Jogos Olímpicos. Nem o COI, nem a FIFA foram interpelados de maneira mais enfática por outros membros filiados, por outros países filiados. É uma coisa que está dada, está posta, e eu acho que também está dado na cabeça das pessoas que cuidam das federações, das confederações, dos filiados da FIFA, a ideia de que a FIFA é não só um corpo político, mas também um corpo que vai falar de esporte, mas é comprometido com alguns poderes políticos. Não pode ser possível que a gente esteja falando de uma Copa do Mundo nos Estados Unidos, que vem depois de uma Copa no Catar, e a gente já tem a negociação e sabe que vai ter em 34 uma Copa do Mundo na Arábia Saudita, para não falar das Copas anteriores, na própria Rússia, no Brasil, na África do Sul, que são três candidaturas discutíveis do ponto de vista político, três candidaturas que venceram e tiveram, enfim, caiu uma bigorna na cabeça do país, que era o caderno de encargo da FIFA, e a gente sabe que é um caderno que, na verdade, maltrata a natureza, maltrata a excepcionalidade desses países, e são países, enfim, de desenvolvimento econômico que talvez não fossem os países certos para receber um investimento do tamanho da Copa do Mundo, não tivessem que gastar tudo o que gastaram para receber uma Copa do Mundo. Então, a FIFA está sempre operando como um reforço de algum tipo de discurso político, de algum tipo de lado político. A FIFA vai sempre falar que é defensora da festa, da união de povos, mas eu acho que a FIFA nunca foi, de fato, uma defensora pura do jogo livre e da grande festa. A FIFA é uma entidade política, assim como o COI. O bom da gente saber isso e não esquecer disso é que a gente não cria expectativas maiores, né? Eu, por exemplo, não crio a expectativa de que a FIFA tome algum tipo de providência mais enfática em algum momento dessa história ou das próximas histórias que a gente vai ver em breve, e aí toma decisões como tomou para tirar a Rússia das eliminatórias, mas não faz o mesmo com outros países que poderiam se enquadrar no mesmo critério. É parte da vida, é parte da natureza de um corpo que é político e não só esportivo.
2: Pois é, Yamin, justamente por ser um corpo político e não apenas esportivo, eu fiquei pensando enquanto você falava em certo esvaziamento de pauta, sabe? Podemos falar da FIFA, posso falar da Conmebol, quer dizer, jogadores entram em campo, você tem toda aquela manifestação antirracista, mas esta dispensa apresentações, a imensa importância dessa pauta. Mas com essa certa sensação também de que, olha, no final das contas, o que vale é mais o produto do que a substância da pauta em si, isso não tá gerando um esvaziamento? Quer dizer, não amplia a falta de crença, uma sensação de que, olha, tudo bem, tô vendo que você, FIFA, enquanto entidade, tá se pronunciando, mas isso é tão vazio que eu não consigo crer. Enfim, como é que você pensa isso, Yamin?
3: André, eu acabei de te falar sobre a FIFA como elemento político e esquecemos de uma coisa muito importante que eu acho que ilustra completamente isso. O Trump, frustrado por não receber o Prêmio Nobel da Paz, recebeu da FIFA um Prêmio da Paz, ou seja, a FIFA se vestiu, se fantasiou de Prêmio Nobel, se fantasiou de entidade capaz, habilitada, interessada em dar um Prêmio da Paz para alguém. Eu não consigo imaginar o que pode denunciar mais o caráter político de uma entidade como esse Prêmio da Paz que a FIFA inventou para agradar o ego de uma pessoa que me parece pessoa perturbada nesse tema, né? Ego, é super ego, id, tudo que envolve o Trump me parece um pouco perturbado, assim. Tem um aspecto aí, André, eu acho que a Copa do Mundo, ela evidentemente, ela mexe com tudo, é o grande evento esportivo que a gente tem no mundo junto às Olimpíadas, mas ela é um evento mais ocidental do que oriental. Primeiro, porque a China nunca foi forte na Copa do Mundo, a Índia não participa desse mundo do futebol com ênfase, outros países com população muito grande, como Bangladesh, como Indonésia, também não possuem seleções, não participam, nunca participaram da Copa do Mundo, nunca jogaram ali, né? não fazem parte ali do grande cenário que a gente vê numa Copa do Mundo. São países, eventualmente, especificamente no caso de Bangladesh, as pessoas gostam muito de futebol, mas como país, como bandeira, eles não participam da Copa do Mundo. E é interessante para a gente aqui, lembrar, a gente que é brasileiro, eu tenho não tenho essa pesquisa em mãos, uma pesquisa meio impossível de fazer, mas todo mundo que gosta de futebol quando é criança e gosta de Copa do Mundo tem uma coisa em comum: gosta de abrir o Atlas, gosta de olhar bandeira, gosta de abrir mapa. A gente, antes de entender o que é esse mundão, o que é a grande política de adultos, a gente encena ou imagina na nossa cabeça um outro tipo de política, que é essa coisa das bandeiras, dos países, dos continentes, e nessa encenação o mundo do futebol, ele é um mundo menor, né? A gente está falando de metade da população. Quando eu cito Índia, China, eu já tirei, sei lá, mais de um terço, de repente, da população mundial adulta. Então, a Copa do Mundo, de fato, não é um evento tão oriental quanto é um evento ocidental. E como evento ocidental, eu acho, né, eu tenho essa percepção, a cultura do espetáculo, a cultura do grande evento no nosso lado aqui, né, na Europa, na América, nos Estados Unidos, mas é um evento que já não consegue mais se livrar dessa grande eloquência toda, dessa necessidade de performance mais do que, enfim, que um evento de futebol. O evento de futebol já não consegue mais comportar tudo que vem junto de uma Copa do Mundo. A caçamba é tão grande que o carro não pode ter só um motor de futebol. Ele tem que funcionar com outros motores. E aí você tem uma porção de outros interesses. Ainda é possível, mesmo com todos esses interesses, você proteger o futebol, mas eu não acho que é o que está acontecendo nesse momento. Eu não sei já se eu respondi exatamente a sua pergunta, né? Mas fiz uma digressão aqui para tentar fatiar um pouquinho o mundo, para tentar entender, não fazendo um julgamento necessariamente de como são as coisas, de como é a coisa do olhar do esporte, do espetáculo, num país como os Estados Unidos. Mas que é muito diferente do que a gente viu em 94, por exemplo, e o mundo mudou bastante nesse tempo, só que o futebol mudou radicalmente de 94 para cá, radicalmente. E a gente vê na Copa do Mundo os reflexos disso.
2: E aí, Amin, enquanto você falava, eu estava pensando exatamente nisso, nessa não apenas de projeção de poder. Claro que a gente está falando de projeção de poder político, mas passa por projeção de poder econômico também. E acho interessantíssima a sua expressão de proteger o futebol. Sendo bem sincero e falando aqui em primeira pessoa para você, geralmente eu lembro do Mundial de Clubes do ano passado e recordo daqueles jogos que a gente teve, campanhas de times brasileiros, e aquele espetáculo que parece que, assim, muito em breve, na área do gol, vai aparecer uma marca de uma empresa, porque eu não sei onde falta mais espaço de publicidade. É compreensível até o debate econômico, enfim, os valores de futebol cresceram muito nos últimos tempos. Mas parece que o futebol não está conseguindo se proteger de tamanha projeção econômica, né? Em outras palavras, em projeção do capitalismo, digamos assim. É um processo inevitável? Por que tem acontecido isso nos últimos anos de maneira tão mais forte como não acontecia no passado?
3: Eu acho que é um processo inevitável, André, se você considerar que a Copa do Mundo é um evento quadrienal, e entre uma Copa do Mundo e outra, a gente vê o cenário de clubes de futebol cooptado por uma máquina, por um sistema, né? Os grandes clubes de futebol competem hoje com forças que são alimentadas por caixa estatal, né? Não são poucos os times hoje na Europa, os principais times do mundo hoje, que operam com dinheiro que começa a contar outra história, uma história de um outro futebol pra gente, né? Quando você tem o dinheiro da Arábia Saudita, o dinheiro estatal do Catar, não só participando da estrutura do futebol, da formação de jovens talentos, da expansão do mapa do futebol, ou seja, fazer com que o futebol seja possível em algumas periferias mais pobres do mundo e tudo mais. Não, o futebol hoje tem o que, enfim, né, é uma expressão, eu tento evitar o inglês desnecessário, né, mas o sport washing, ele é muito importante, né? A gente dificilmente vê um país hoje que tenha muito dinheiro e muito interesse em mostrar uma outra imagem para o planeta que não use o futebol como instrumento, como bandeira de propagação de uma outra imagem para o seu país. Quem não usa para o futebol, é o caso, por exemplo, da China, usa para esportes olímpicos. A China é uma potência olímpica, né? E tentou ser, há 10 anos atrás, a China tentava fazer do seu país uma potência do futebol. Foi possível, mas pelo menos a China, nesse momento, você não tem um dinheiro, um caixa infinito de dinheiro chinês comprando, por exemplo, um time da Premier League. Não está fazendo esse caminho, que é um caminho que eu acho que vulgariza o futebol, inviabiliza uma competição de médio e de longo prazo que seja saudável. Eu acho que é insustentável. E quando você chega no grande evento, na Copa do Mundo, você tem mais consequência do que causa. Tudo que acontece numa Copa do Mundo é mais consequência do que a gente experimenta por 3 anos e 11 meses do que causa. A Copa do Mundo não teria como sozinha vulgarizar um cenário que, de repente, né, a gente não vai viver um conto de fadas por 3 anos e 11 meses, e quando chega a Copa do Mundo a gente se sente saturado de tanta propaganda, de tanta distração e de tanta coisa que foge do ponto principal, que é o futebol. Bom, na Copa do Mundo de 94, André, eu tive 2 tios que foram pro Mundial. E foram, enfim, o grande investimento deles foi a passagem de avião, porque conseguiram assistir os jogos com ingressos baratos, inclusive compraram na hora, na porta do estádio, tinha pessoas que queriam comprar ali, queriam vender, e eles queriam comprar, e conseguiram comprar sem um ágio, que hoje seria inimaginável, mas compraram, inclusive compraram de um japonês, que assistiu o jogo do lado deles, porque a cadeira era numerada, né? E o japonês não sabia o que era um cartão amarelo. O primeiro cartão amarelo, ele comemorou como se fosse um gol. E aí alguém teve que explicar, não, cartão amarelo não significa ponto, é só uma... olha como mudou, né, cara? Esse japonês, o Japão ainda incipiente no futebol também, dando seus primeiros passos no futebol maior, mais profissional, mais organizado. Hoje, quem vai para uma Copa do Mundo, talvez o grande investimento dele seja o ingresso, não a passagem. Por incrível que pareça, a passagem continua cara.
2: Isso muda o perfil de quem vai para a arquibancada, né?
3: Muda demais. E se você considerar que a gente está falando de um país que está passando por uma discussão que eu acho que a gente é uma questão de tempo, é uma questão mais de quando a gente vai ver a intensificação de cenas terríveis vindas do ICE, do Serviço de Imigração, e de uma tensão com a população imigrante daquele país, eu acho que a gente não tem um outro caminho. É a única consequência possível para a política do Serviço de Imigração dos Estados Unidos, o ICE. Quando você tem, a gente teve Copa América lá recentemente, e a final da Copa América foi disputada entre Argentina e Colômbia. foram cenas de terror, a maneira como colombianos e argentinos foram tratados no estádio onde foi a final da Copa América, por acesso, por chegada, por problemas de girar a catraca mesmo, mas assim, uma polícia completamente indisposta a lidar com colombianos e argentinos, certamente teria dado outro tratamento se o jogo fosse Kansas City Chiefs e Seattle Seahawks, se é que você me entende. Então a gente tem alguns exemplos, né? E um exemplo que eu acho que é pouco citado, e aí é curioso que a Copa no Mundo Feminina vai ser no Brasil em 2027, o futebol dos Estados Unidos, ele não só tem sua gênese, coração dos latinos que moram lá e que fizeram a vida naquele país, como também é um futebol cuja modalidade feminina é mais popular, é mais vitoriosa do que a masculina. As pessoas têm um respeito enorme pelo futebol feminino naquele país. E o que a gente tem? O Trump soltando bravatas, usando a FIFA para isso, inclusive, para lançar factoides de algo que, na verdade, não é um problema ainda só na cabeça do Trump, que é sobre atletas transgêneros em Copas do Mundo, por exemplo. Ele declarou recentemente que acha um problema, que a FIFA não tem um protocolo para atletas transgêneros, como se essa fosse uma questão para a Copa do Mundo nesse momento. E não é. Então você junta tudo isso e realmente você tem que ter muita disposição para passar por visto, para de repente ser rejeitado, para de repente ser maltratado no país por uma polícia que está olhando feio para imigrantes, e como se não bastasse tudo isso, ter que pagar uma quantia absurda por ingresso. O preço dos ingressos para essa Copa do Mundo, em comparação à última, não precisa comparar com a Copa de 94, compara com a última, ela é um absurdo. Ele é um absurdo, é um ágio que não se justifica por nenhum viés. E uma Copa com 40 jogos a mais, o que também tem o seu impacto.
2: Sim, entre tantos jogos a mais, teremos jogos aí da seleção brasileira. E falar da seleção brasileira, em algum momento você citou potência do futebol. Eu introduziria falando dessa potência do futebol, mas já com uma pergunta também. Somos ainda uma potência do futebol? Enfim, mas com essa pergunta em mente, eu sei que você acompanha muito de perto. O processo tem acontecido há muitos anos, acho que pelo menos uma década ou mais, que é uma mudança da relação que a sociedade brasileira tem com a seleção brasileira, com as suas divisões. Tivemos a apropriação da camisa da seleção brasileira por boa parte do bolsonarismo, e além de problemas sociopolíticos, também um futebol que não anima muito, convenhamos. Esse processo está em mudança na sua avaliação? Quer dizer, ainda é possível acreditar na ideia que durante 30 dias estaremos unidos em prol da seleção brasileira? Ou isso veio para ficar? Como é que você vê na sua prática também isso?
3: André, eu acho que mudou. A gente não vive mais a ideia de enfeitar a rua, pintar muro, pintar o asfalto da rua, do quarteirão. Isso acontece muito menos do que já aconteceu um dia. Mas isso não acontece mais porque durante os outros 3 anos e 11 meses as pessoas ocupam menos a rua e a calçada. A culpa, nesse caso, eu acho que não é do futebol. Você enfeita o lugar onde você vive. Se as pessoas estão cada vez mais dentro de casa, por que que na Copa do Mundo elas vão enfeitar a rua? E eu uso o enfeitar a rua como um dos exemplos dos nossos rituais de Copa do Mundo, rituais históricos, rituais, coisas que a gente sempre fez em Copa do Mundo, e de algum tempo para cá diminuiu. Diminuiu porque o futebol ficou muito mais... A oferta de jogos é muito mais cansativa, né? A gente tem agora com umas 30 TVs fechadas e mais 4 TVs abertas passando futebol de maneira regular. A gente tem uma oferta muito maior, as pessoas ficam mais saturadas de ver jogo e, ao mesmo tempo, elas veem menos os outros, porque com o pay-per-view, com o acesso ao jogo do seu time, você não vê o jogo que a TV quer que você veja, você dá um jeito de ver o seu time, e quanto mais você vê o seu time, você vê menos o outro, e você enxerga menos o todo. Então eu acho que tem um monte de questão aí, eu dei 2 exemplos aqui, mas existem outros exemplos que a gente pode colocar na mesa para ponderar e passar um pouco de pano para a ideia de seleção brasileira, como, enfim, ela não é a culpada por esse, entre aspas, colapso de atenção que as pessoas têm, e quem chega na Copa do Mundo, ela não tem como inventar uma adesão justo naquele mês da Copa do Mundo, tudo mais, se não é preparado antes. Eu acho que a seleção brasileira ainda tem como ganhar uma Copa do Mundo. A gente tem um problema de formação muito sério, a gente tem um problema ético muito sério, a gente discute muito pouco como as categorias de base são montadas no Brasil. Eu acho que a maneira como a base no Brasil, a maneira como se vende jogador no Brasil, a maneira como se começa a carreira no futebol profissional ela não é orgânica, ela não é simples, jogador sempre sobe para o time de cima já pressionado, existe pouca tolerância, pouca paciência, existe um monte de questão, mas ainda assim, André, Copa do Mundo é 10 dias de encanto. No fim das contas, a Argentina, com tudo que passou em 2018, sem nem passar de fase, e troca de técnico, e perde Copa América, e vai dando tudo errado, a Argentina, ela não precisou fazer um grande ciclo, e ela estreou perdendo para a Arábia Saudita, e não estava jogando tão bem assim. Mas se você assume que um time como o Brasil é capaz de chegar nas quartas de final, você precisa de 10 dias de encanto, acertar dois jogos. Acerta dois jogos e o outro joga mal, mas ganha nos pênaltis. Pronto, você ganhou uma Copa do Mundo. Não é tão impossível assim para um país como o Brasil ganhar a Copa. É mais difícil, sim, conseguir juntar as pessoas. Mas até isso eu discuto e discuto por um outro ângulo que no começo dessa resposta para você eu não dei e agora eu dou. O Brasil das grandes cidades, o Brasil das capitais, é um Brasil diferente do Brasil profundo. Eu tenho certeza que se a gente entrar no interior dos estados, nas pequenas cidades, a relação com a seleção brasileira não está tão contaminado assim, não existe um ressentimento tão grande pela camisa amarela que foi cooptada. Eu acho que esse ressentimento ele existe de maneira mais forte nas grandes cidades, nos grandes centros, nos lugares mais populares, nesse nosso top 6 ou top 8 grandes metrópoles do Brasil. E eu acho que essa não é uma realidade que se aplica a outros pontos, a outros lugares, cidades médias e pequenas do país. E ainda acho que o Brasil gera encanto, a camisa amarela gera encanto, enfim, no Líbano, no Bangladesh, na Jamaica, no Haiti, em Papua Nova Guiné. O Brasil ainda é o time de futebol número um de metade do globo terrestre. Então não tem como essa seleção ser tão antipática assim quanto parece se a gente andar pela Avenida Paulista.
2: Leandro Yamin, jornalista esportivo brasileiro. Leandro, gostaria de passar muito mais tempo conversando com você. Só não fico porque o tempo nos chama. Mas agradeço muitíssimo sua participação aqui no Intriga Internacional. Espero que você volte mais vezes.
3: Brasil ganhando a Copa do Mundo.
2: Falamos sobre...
3: Brasil ganhando a Copa do Mundo, você me chama, André. Que aí a gente conversa sobre o Ex aqui, dá nota para os jogadores e festeja.
2: Tá, e aí a gente faz o seguinte, a gente... É impossível separar, como você bem sabe, o futebol e a política, mas na euforia do título, a gente cria essa ilusão que a gente falou por um momento, comemora o título e seguimos pensando em política também. E a mim, muito obrigado mais uma vez, volte sempre, como eu lhe falei, muito sucesso na sua carreira. Enfim, muito obrigado, a gente agradece muito.
3: Sou eu que te agradeço, André, valeu, obrigado para quem nos ouviu, para quem teve paciência de me ouvir um pouquinho. E sobre futebol e política, eu faço uma última provocação, tá, André? Se tivesse o poder, a força, jamais deixaria que a eleição presidencial no Brasil fosse em ano de Copa do Mundo. Eu acho que deveriam ser anos separados. Grande abraço.
2: Vamos pensar numa nova constituinte, talvez, sobre o tema. Enfim,
3: valeu.
2: Muito obrigado.
3: Tchau, tchau.
2: E um abraço para você, meu querido.
1: Destrinchando.
2: O Intriga Internacional tem o prazer de receber Elcio Padovez, jornalista, pesquisador, professor da Universidade Presbiteriana Mackenzie e repórter especial do Jornal Estado de São Paulo. Elcio, seja muito bem-vindo ao Intriga Internacional. Sei que você tem muito a falar pra gente sobre o tema que a gente se propõe a discutir agora. Como vai? Prazer tê-lo aqui.
4: Olá, olá André, olá ouvintes da Rádio Sputnik. É um prazer estar aqui com vocês, né, poder falar um pouco de todo essa complexidade, usando a Copa do Mundo, obviamente, como um cenário ou um fenômeno, digamos, né, que a gente estuda muito essa questão desses fenômenos contemporâneos. Por que a gente trata de fenômenos, né? Porque eles são vivos. É diferente de você falar algum objeto de estudo, que é uma coisa mais estática. Um fenômeno, ele é algo totalmente vivo e imprevisível. A Copa do Mundo, a política, a geopolítica, digamos, né, ou a diplomacia por meio da bola, por meio das armas, ou por meio do que a gente tem aí de o poder suave, poder brando, eles são fenômenos completamente vivos e eles estão o tempo inteiro se movimentando nesse tabuleiro que é o nosso planeta Terra, ou o nosso globo terrestre, em que os países vão aí sempre se movimentar em prol de terem mais exposição, terem um trabalho mais consolidado para atrair, seja investimento, seja atenção internacional, seja até tópicos que eles possam se pautar e atrair a atenção do consumidor, de um turista, ou até mesmo de, né, no caso agora que está chegando perto da Copa do Mundo, essa atração e essa lembrança que as pessoas vão ter desses países que estão sediando.
2: Pois é, Elcio, que lembrança teremos dos Estados Unidos, e claro, além do México e do Canadá, mas principalmente dos Estados Unidos, a partir dessa Copa. Você falou uma coisa muito interessante, fenômenos são justamente imprevisíveis. Eu fico imaginando, Elcio, que a última coisa que os organizadores da Copa, e aí cito a FIFA principalmente, quer é que esta Copa seja imprevisível. A gente vai observar aqueles estádios norte-americanos enormes, com aqueles jogos que tendem a ser num calor indizível. A ideia é que nada saia do lugar. Só que tem muita coisa, você sabe, do ponto de vista geopolítico, que está tremendo neste momento. Os Estados Unidos estão em guerra com o Irã. Então, se a gente faz, se a gente pega esta Copa do Mundo FIFA 2026 e compara com outras no nosso histórico recente, quão delicado é o contexto atual e quão difícil é, ou passa a ser, a relação entre países envolvidos ali. Explica para nossa audiência o teatro geopolítico que está acontecendo durante os preparativos para essa Copa de 2026, por favor.
4: Claro. Essa Copa, ela já começa com um arranjo muito mais complexo do que qualquer outra edição. Se a gente for pensar, a gente está aí já na 22ª edição de uma Copa do Mundo. São 96 anos de torneio. Nós só tivemos, até o momento, de 1930 a 2026, uma única edição em que houve uma partilha, uma organização compartilhada, que foi o caso da Coreia do Sul e do Japão em 2002. Já foi uma Copa muito mais desafiante, mas se você for pensar, ela tinha um espaço geográfico muito menor, até para você circular. Obviamente, o Japão é muito menor do que o México, Canadá, Estados Unidos, a Coreia do Sul, item, mas eram lugares que você, obviamente, precisava fazer um voo. Não é tão simples você cruzar de navio ali, é muito mais trabalhoso. E andar de trem nesses lugares. No caso dessa Copa tripla que nós vamos ter, já começa.

0: poderem pagar a conta junto com eles, que uma das razões que os Estados Unidos decidiram até abrir essa organização, porque é um evento muito caro de você sediar, de você organizar. Mas o grande ponto é: como que essa guerra, ou como que todos esses conflitos geopolíticos que os Estados Unidos vêm travando com o mundo, principalmente nessa gestão atual do Donald Trump, como que isso vai, né, reverberar ali, como isso vai impactar um evento em que a FIFA busca, com muito trabalho, com muita propaganda, ou fugindo de alguns debates mais acalorados, mais ásperos, ela quer sempre tentar fugir desse espectro político do evento dela. O Infantino fala sempre, ele bate muito nessa tecla de que, olha, vamos nos concentrar em jogar futebol, vamos nos concentrar, né, na grande festa que a família FIFA busca oferecer para as pessoas ali a cada 4 anos. Mas quem faz esse tipo de leitura, ou quem acredita só nesse tipo de leitura, eu sinto dizer que a pessoa está muito enganada, porque o esporte, principalmente o esporte moderno, o esporte contemporâneo, ele é completamente politizado, ele está completamente tomado pela política. Você não associar mais o esporte da política atual, do que acontece no mundo, porque a gente vive esse fenômeno da política todos os dias. Isso impacta a nossa vida, isso impacta o preço das coisas. Inclusive agora, né, é uma Copa muito mais cara para as pessoas irem, para as pessoas poderem aproveitar esse momento, que seria uma grande consagração de povos, e você pega aí valores extremamente abusivos, porque isso faz parte até mesmo da organização esportiva dos Estados Unidos. Eles têm isso como uma ferramenta de controle ali. Então, você quer vir a um evento dos Estados Unidos, assistir uma NFL, uma NBA, um beisebol ou uma Copa do Mundo? Aqui os preços são dinâmicos. Se você está afim, tudo bem. Se você não quer isso, a gente não tem muito o que fazer. E a FIFA simplesmente ela vai jogar esse jogo de, olha, os preços mudaram porque tem muita procura, e é isso, aquilo. E obviamente para ela tá confortável, porque assim, enquanto ela continuar vendendo ingressos e continuar esse grande interesse, né, essa grande sinergia aí em volta da Copa, do esporte, né, do produto futebol, digamos assim, para a FIFA tá tudo bem, ela tá confortável nisso. Vai ter sempre público. Vamos pensar, vai ter tanto público quanto no Qatar? Só o tempo vai dizer. Vamos conseguir ter uma Copa totalmente pacificada? Ou vamos ter algum risco de ter um atentado terrorista, ou um problema organizacional, que pode acontecer? As pessoas não devem, obviamente, não é sendo aqui alarmista, né, totalmente alarmista, mas as pessoas também precisam pensar que pode acontecer algo. Nós ainda não estamos totalmente seguros, né, em relação a isso. A Rússia não aconteceu nada grave nesse sentido, também no Catar, mas nenhum desses países estava com uma guerra em curso de forma oficial, digamos assim. Eu brinco sempre que, a Rússia esperou acabar a guerra para iniciar um conflito mais abertamente. O Catar também, com as suas questões ali no Oriente Médio, esperou acabar a Copa para ter uma outra. Mas isso sempre tem o dedo da FIFA. Ela sempre vai tentar apaziguar a situação. Porque, do ponto de vista organizacional, do ponto de vista ali do produto FIFA, é muito ruim você ter essa percepção, né? Essa insegurança. Porque a FIFA, um dos pilares que ela oferece para o seu público é a segurança. As pessoas querem a Copa porque é um evento seguro, é um evento que elas vão estar tranquilas para poder ir e aproveitar. Quando você não tem isso 100% garantido, alguma coisa ali foi quebrada, alguma coisa está errada do ponto de vista organizacional, ou do ponto de vista do espetáculo que eles querem nos vender.
1: Eu queria tentar pensar, queria avaliar e pedir que você nos explicasse o estado atual desta FIFA, ou pelo menos desta intenção de produto FIFA. Eu vou colocar um elemento aqui na conta. Já não é de agora que a gente tem visto uma aproximação estratégica, enfim, entre o Infantino e o presidente Donald Trump, E aí a gente pode separar o que é uma aproximação estratégica com o presidente de um dos países que vai realizar a Copa, isto é uma coisa, a outra passa necessariamente pela FIFA ter concedido

0: prêmio a Trump. E muito recentemente, você sabe, teve um episódio entre o Infantino e representantes de Israel e da Palestina. Ele tentou um aperto de mão e foi uma cena muito constrangedora. Tá bem, né? Ninguém. A FIFA não é inocente nesses movimentos. Mas essa figura do Donald Trump, que só a história vai julgar do que é que se trata, mas no mínimo é uma figura que tá gerando muita instabilidade no Ocidente, enfim, coisa que você sabe e nossa audiência sabe muito bem. Essa conta fecha. Essa aproximação, o risco não é maior do que a oportunidade? Como é que você está vendo essa tentativa de aproximação entre essas duas figuras? E principalmente o movimento do próprio Infantino.
1: É, eu brinco que assim, eu até falo muito no, né, esse livro que eu tô, né, tá recém lançado, tô promovendo Brasil Afora, ou A Vida em Copas.
0: Vamos falar sobre
1: ele. Traz muito, isso, eu trago muito num dos capítulos, essa cultura própria que a FIFA tem. Porque cada país tem a sua cultura, ou suas culturas, né? E a FIFA também, por ser um órgão tão poderoso, se a gente for pensar, a FIFA tem 211 países ou estados independentes ou nações vinculadas a ela. Isso é muito mais do que a ONU, isso é muito mais que a OMS, é muito mais que a OTAN, é muito mais que qualquer órgão aí global, qualquer um. Ninguém bate a FIFA nesse sentido. E eles têm esse, né, essa percepção de que a FIFA é um ser camaleônico. Ela se molda conforme a oportunidade se apresenta ou conforme é confortável para ela estar. Esse é o grande ponto que eu convido o ouvinte a refletir. Quando ela se aproxima do Trump, quando ela se aproxima de

algum benefício ali por conta de isenções fiscais, ou é muito importante pensar no seguinte: a FIFA tem um escritório, na verdade são dois, ela tem dois escritórios estratégicos e chave dentro dos Estados Unidos. Ela tem um escritório em Miami e ela tem um escritório dentro da Trump Tower em Nova York. Então não é uma aproximação de hoje. O mercado norte-americano, ele é muito importante para a FIFA do ponto de vista de consumo. Talvez não seja do ponto de vista de um futebol poderoso, né? Se a gente for pensar aí, a seleção feminina dos Estados Unidos é muito mais relevante do que a masculina. É uma seleção com 4 títulos mundiais. E não é só isso que conta. O produto, né, que eles chamam de soccer lá, que não é o futebol, o produto ali é algo que a FIFA tem tentado, ela vem tentando desenvolver já desde ali dos anos 90, final dos anos 80, né? Ou até mesmo ali nos anos 70, quando o Pelé vai jogar lá pelo Cosmos, e a gente tem aí esse desenvolvimento lento, mas gradual, da Liga Norte-Americana de Futebol, Liga Norte-Americana de Soccer. Então eu acho que na cabeça do Infantino ou dos poderosos ali da FIFA, de quem é, né, quem responde ali, para eles é um risco calculado, vale a pena correr. Pelo seguinte, a gente pode usar essas duas regras. A Rússia, ela foi punida pela própria FIFA, pelo COI, por conta de problemas políticos. A Rússia chegou a fazer a Copa, organizar, foi tida como um grande sucesso, mas depois ela foi excluída do jogo, ou ela temporariamente foi excluída. O que está acontecendo agora? Já está rolando negociações para voltar com a Rússia para Jogos Olímpicos, para a Copa do Mundo, competições europeias como a Liga dos Campeões. Inclusive, muitos eventos, tipo Mundial de Natação, alguns outros, Mundial de Ginástica, já estão permitindo que atletas russos e ucranianos compitam com a bandeira própria do país, não mais como bandeira neutra. E isso é um indício para mim de que tudo que vem sendo cobrado, os Estados Unidos também, olha, eles romperam a trégua olímpica, ao invadir a Venezuela, ao invadir o Irã, vai ter uma punição exemplar? Muito provável que não, gente. Isso é até um pouco, talvez, ingênuo, porque assim, o Infantino, ele é muito colado com o Trump, é um interesse ali político, comercial, de influência. No momento, interessa ter o Trump junto ali. Talvez daqui 2 anos, quando o Trump sair da presidência, se talvez os republicanos não ganharem a próxima eleição, ou até mesmo houver um certo enfraquecimento nessa eleição que vai ser, né, conduzida agora em novembro, que é a eleição de meio de mandato, que, né, renova ali boa parte do Senado e dos deputados, né, norte-americanos, do deputado, Senado não, porque não tem Senado dos Estados Unidos, desculpa, né, a Câmara de Deputados. Isso pode fazer também que o Trump não seja mais tão interessante para a FIFA e o Infantino como está sendo agora. Mas é um risco calculado. No momento agora, é extremamente danoso para o Infantino romper uma aliança com o Trump. Agora, não tem como você trocar a sede da Copa, sabe? Seria algo totalmente catastrófico para a FIFA. E seria você enviar um recado para o mundo de que o que a FIFA está fazendo agora fracassou. Seria assim, um tiro no pé, seria uma catástrofe econômica, até de imagem da FIFA muito grande. E eles não querem isso, entendeu? Eles estão fazendo o jogo do tipo, aonde, digamos assim, onde vai ser menos difícil para eu não ter uma quebra de imagem, o que seria menos pior agora para a gente? É manter essa aliança com o Trump, né? É fingir que tá tudo bem, e aquela história que sempre o Infantino vai tentar, né? O Infantino, vamos esquecer, ele é extremamente político. Então, ao mesmo tempo que ele tá isso, ele tá tentando dar a mão lá pro pessoal do Irã, como você muito bem observou, para Israel, pros palestinos. Ele vai insistir nessa coisa, olha, gente, o mundo, vamos curtir o mundo, né? Ou, vamos esquecer o futebol, olha, nós estamos fazendo um trabalho magnífico, o futebol une as pessoas, vamos esquecer que o Israel quer bombardear o mundo árabe, ou o mundo árabe deseja o fim de Israel, vamos tentar uma coisa, né, utópica, digamos, vamos pôr a musiquinha lá do John Lennon e todo mundo se abraçar e vai ficar tudo bem.
O infantil é muito

0: assim. Você pode pegar pelos discursos que ele faz. Ele não vai se posicionar nunca de uma maneira firme, sabe? De uma maneira de tomar partido. É o morde-a-sopra que a diplomacia faz, né? A geopolítica usa muito disso.
1: Essa característica toda, eu vou lembrar bem rapidamente a nossa audiência. O último Mundial de Clubes, né? Em 2025, Chelsea ganhou, né? Quer dizer, já havia uma reclamação. E eventos desse porte da FIFA, mundiais, eles têm... Existe uma longa literatura, como você sabe, sobre o que é o torcer nesses momentos, né? Quer dizer, aqueles DJs com músicas cada vez mais altas, você não escuta a torcida, e aquele padrão experiência, né? Experiência, como dizer assim, um espetáculo, digamos assim, muito bem controlado. Como é que essas mudanças, e isso vem com preços mais caros, existe todo um debate sobre a elitização do futebol e tal. O que é que isso tem mudado na forma de torcer? Principalmente em eventos como a Copa do Mundo, esses grandes eventos. O que é que isso tem mudado na presença ou no perfil mesmo das pessoas que estão ali na arquibancada e que vão pagar seus ingressos caríssimos, que vão para os Estados Unidos, México, Canadá, enfim?
0: Isso tem tido um impacto, assim, fundamental. Pelo seguinte... O público, digamos, que consome um evento brasileiro, e aí a gente tem uma divisão muito grande, desde eventos menores aí, regionais, um campeonato pernambucano, um campeonato baiano, até mesmo um campeonato paulista, isso já tem um certo tipo de público. Você vê aí agora, né, não tem nada a ver com Copa, mas pegar aí o Juventus da Moca, subiu para a elite do Campeonato Paulista, o tipo de torcida que eles vão fazer, ou o tipo de futebol que eles querem, é algo dentro do tradicional. Então vai ter aquela festa ali no estádio já muito envelhecido, mas que eles não abrem mão de ter, e tem essa certa magia aí de um futebol que a gente fala, o futebol raiz. Os preços que são aplicados ou vendidos, promovidos de campeonatos assim, um campeonato brasileiro, uma Copa do Brasil, até mesmo a Libertadores, ele não tem comparação com uma Copa, pelo seguinte, o público que a Copa quer atrair é um público, sim, elitizado, é preciso falar isso. No Brasil houve uma busca maior para tentar levar mais gente, até dar essa capa ou essa superfície, essa maquiagem de que é o futebol é para todos, mas toda vez que acontece algo no exterior, a gente sabe, tem uma logística muito mais elitista e que separa públicos, é caro ir uma Copa, principalmente acompanhar mais de ali uma semana, 15 dias, 3 semanas, um mês agora, né? A gente vai ter um evento aí com 39 dias, então é algo que, assim, por si só, ele já é muito excludente. Praticamente mais da metade da população mundial, se não for mais, né? Digamos assim, eu tô pondo metade do mundo para ainda fazer um cálculo conservador, mas você pode pegar aí 60%, 70% do mundo. Tem dificuldade de assistir uma Copa do Mundo que não seja pela televisão, não seja pelo rádio. Hoje, felizmente, a oferta de consumo desses eventos, ela é maior por conta dessa evolução tecnológica e audiovisual que a gente tem, seja do streaming, seja aí de uma, né, uma caseta de TV que vai exibir os 104 jogos, tem, né, no SBT, para quem não é muito chegado na Globo, vai ter na Globo, vai ter no rádio, então existe uma transmissão pela internet, existe uma demanda, existe uma oferta muito maior nesse sentido, mas se a gente for pensar, a Copa do Catar, ela foi muito mais em conta, até pela locomoção e o valor dos ingressos do que vai ser agora. Agora é uma Copa muito diferente nesse aspecto. É um aspecto que os Estados Unidos sempre vão atrás de tentar valorizar e encarecer o produto para eles lucrarem mais. Então isso já é um desafio. E eu vejo o seguinte, a FIFA, ela tem esses manuais de torcida docilizada. Eu uso muito esse termo, torcedor dócil, que ela quer a pessoa que vá lá, assista ao jogo, não cause confusão, sente que no seu assento ali pré-determinado, registre esse momento por meio de selfies, por meio de um corporal também, um gestual mais dócil, mas ao mesmo tempo que isso é aplicado e é seguido por muitas pessoas, você tem um certo público que simplesmente se recusa a fazer isso. Eu dou um exemplo, que é até um time que vai, né, tá voltando aí a Copa depois de 12 anos, que é a Bósnia, e eu vivi isso muito no Brasil. A torcida da Bósnia, eles simplesmente não sentam. Eles não gostam desse futebol de regras. Então, muito provavelmente, quem acompanha algum jogo da Copa, né, da seleção Bósnia, vai ver que eles assistem o jogo inteiro em pé, cantando, com os bandeirões. E eles simplesmente, se eles não estiverem na mesma faixa do estádio, eles vão se juntar ali, independente de alguém chegar, ou um segurança, e pedir. Eles vão se juntar e... não quero nem saber. E tem já um aspecto muito politizado, né? A Bósnia faz parte daquele rincãozinho do mundo ali dos Balcãs, e que tem... você vai observar cenas de gente jogando morteiro no campo, batalhas campais. Eu já tive algumas vezes nos Balcãs e, assim, já pude ver alguns jogos. É uma confusão danada, porque tem briga. Tem briga campal no mundo ali. De jogar morteiro, uma torcida na outra, de desejar a eliminação da outra. Não eliminação no campo, mas até a própria eliminação física. Isso pra FIFA é assim, é algo que na cabeça deles, eles não podem aceitar, ou eles não podem tentar ser coniventes com isso de forma alguma. Porque o que eles querem é esse público familiar, esse público que tem um alto poder de consumo, que vai consumir um lanche ali que custa $50 e vai comprar uma camiseta que custa $100, uma bola. É esse público que a FIFA quer. Não vamos nos enganar disso. Ela não quer o público que não vai lá pra gastar.
1: Falar em primeira pessoa, como você falou agora há pouco, dos jogos que você assistiu, vou lembrar pra nossa audiência aqui que o Elcio tá lançando o livro A Vida em Copas, Memórias, Culturas e Símbolos que a Bola Conta, pela editora Letras do Brasil. O livro foi lançado recentemente em São Paulo, também vai ser lançado no Rio de Janeiro. Enfim, já tá aí, já tá na praça. E isso parte, Elcio, explico também para nossa audiência, das tuas experiências também de cobertura, experiências como pesquisador, né? Desde lá na Copa da Alemanha em 2006, agora recentemente na Copa do Catar, também na Copa da Rússia e evidentemente na Copa do Brasil. Elcio, o que é que tudo isso te contou? Como é que isso refinou o teu olhar para a percepção das coisas? Como é que você viu as tensões e as harmonias culturais nessas suas andanças todas por aí? Por favor, fale não apenas sobre o livro, sobre o fazer desse livro, por favor, para nossa audiência.
0: Claro, não, esse livro é assim, ele é a grande junção de mais de 20 anos vivendo esse fenômeno que é a Copa do Mundo, né? Isso não começou ontem comigo, é algo que, assim, eu me senti chamado a vivenciar isso, principalmente quando eu entendi, ali eu tinha mais ou menos uns 18 ou 19 anos, eu entendi que ali existe um fenômeno muito maior que talvez a minha parca concepção de mundo de uma pessoa saindo da adolescência para a vida adulta. Então, ali já começa esse livro e, obviamente, ele vai começar a nascer de uma forma mais enfática. Quando eu fui fazer um mestrado, eu trabalhei na Copa do Brasil para uma marca esportiva, que é a Adidas. Mas depois que eu começo o mestrado, vou viajar para a Rússia, viajar para o Catar, eu começo a entender que essa leitura de um evento cada vez mais político, ou de um evento que tem essas tensões entre o entretenimento, a política, a diplomacia, a maquiagem institucional que os países querem fazer com a Copa, e até a própria maquiagem que a FIFA quer ter, ela prefere que o país se exponha do que ela. Eu comecei a entender que ali daria um livro, obviamente com muitas histórias que eu tenho, vivências, e essa área da pesquisa, porque esse livro ele é um mergulho muito além do futebol, né? O futebol é apenas um pano de fundo ali, a Copa do Mundo é um pano de fundo, para que eu possa contar um pouco da minha história, nesses mais de 20 anos, eu posso contar também como que a Copa, ela impacta a vida das pessoas, contar desde quando a Alemanha tenta se transformar por meio do futebol, ela tenta curar essas feridas do passado ou enfrentar esse passado tenebroso que eles tiveram, e eles continuam sendo ameaçados aí por movimentos neonazistas, né, movimentos de extrema direita, e como que eles vão se modulando por meio de um evento de futebol. E aí nasce o livro com essa visão de como que isso impacta a vida das pessoas. Eu vou contar histórias no livro de muita gente que eu conheci ao redor do mundo, histórias muito curiosas e também bastidores de como eu fui cobrir esses eventos, com a busca desse olhar cultural, esse olhar mais político, esse olhar mais voltado para, né, geografia, a política, a geopolítica. brincar muito com esse tabuleiro que é o, né, o planeta Terra, como se ele fosse um grande tabuleiro de xadrez em que as equipes não vão disputar a sua Copa, é uma disputa entre países também. Então tem disputa de político, eu vou contar um pouco desses bastidores do poder. E o livro, nesse sentido, ele está sendo muito legal a aceitação dele, porque as pessoas se enxergam nele e elas enxergam algo diferente só de um livro, digamos, enciclopédico, ou um livro que vai trazer estatísticas de campeonatos, ou vai trazer... vai mostrar um pouco por que, que o Brasil aproveitou tão mal a Copa fora da festa. O que, que nós fizemos de tão errado? Por que, que a política aqui foi tão... ela foi tão influente a ponto de prejudicar, e está prejudicando ainda a economia brasileira de certa forma? Por que, que nós estamos discutindo isso 12 anos depois de uma carga política tão carregada, e nós estamos nisso até hoje aí, com o Brasil dividido ao meio praticamente, cada hora um quer estar com, né, o seu político aí na presidência, no governo, o Senado. Então, quer dizer, o que mudou de 2014 para cá? O que não mudou, né? E a Copa, a Olimpíada, ela tem um pouco esse papel aí no meio. Então o livro traz todo esse, né, um arcabouço mesmo, é uma proposta de trazer várias frentes dentro de uma análise sócio, histórico, político e cultural também, economia. É uma coisa bem ampla.
1: Pois é, então mais que fica demais assim a dica de leitura, né, do A Vida em Copas, Memórias, Culturas e Símbolos que a Bola Conta. O contexto é o mais favorável possível para você ouvinte que vai aí assistir os jogos da Copa. Assiste os jogos, arranja um tempo também para ler o livro, acho que uma coisa vai ter tudo a ver com a outra. Mas a gente vai ficando por aqui, Elcio, justamente porque o relógio já nos chama, mas sem dúvida a gente teria muito o que conversar. Esse foi Elcio Padovez, jornalista, mestre em comunicação pela Faculdade Casper Libero, pesquisador, professor da Universidade Presbiteriana Mackenzie e repórter especial do Estadão. Elcio, muitíssimo obrigado por sua presença aqui no Entrega Internacional. Fecho com uma pergunta muito rápida, de bate pronto. Temos chance do Hexa ou a nostalgia parece ser o nosso destino?
0: antes de responder, se você me permite, eu gostaria,
1: por favor,
0: agradecer ao ouvinte, agradecer ao espaço, e para quem quiser continuar essa conversa também, quiser conhecer um pouco mais do meu trabalho, é fácil de me achar nas redes sociais, é só digitar @elcio_padovez. O livro já está à venda aí em diversos sites da Amazon, Letras do Brasil, Livraria Drummond. E no próximo dia 16, neste sábado, no próximo, eu vou lançar o livro no Rio de Janeiro, no Bigorrilho Leblon, que é um bar temático de futebol. Vai começar a partir das 11 horas no dia 16 de maio, todo mundo convidado. Vai estar isso nas minhas redes sociais, já está. E a resposta para sua pergunta, fazendo um exercício de futurologia, é talvez, pelo seguinte: o Brasil tem chances? Tem, são poucas, sendo muito, muito honesto e analítico. Existem seleções muito mais desenvolvidas que a nossa no momento, mas a gente não pode também menosprezar o Brasil como uma força aí construída, né, há mais de 90 anos com a Copa, né, uma equipe que tem 5 títulos mundiais, ainda é a equipe que mais tem títulos mundiais, mesmo estando aí desde 2002 sem ganhar nada. Só que a realidade precisa ser, né, a gente precisa cair na real também, que assim, não adianta sentar nesses 5 títulos e achar que tá tudo bem, senão a gente já está virando uma Itália, uma Alemanha, que é tradicional, só que não ganha mais nada. Então, provavelmente a ganha essa Copa, tem uma Espanha, uma Argentina, só que assim, chance a gente tem. Se eu te falar quanto, eu diria aí uns 10, 15%. De chance. É pouco. Mas vamos torcer, vamos esperar.
1: É, o jogo é jogado, né? Saberemos a partir do mês que vem.
0: O jogo é jogado. Essa é uma frase que, assim, ninguém é campeão de
1: pé. Com toda certeza.
0: Vamos esperar, né? Vai ter uma Copa de muita gente lesionada, então precisamos esperar agora os jogos começarem.
1: Estão todo mundo convidado, não apenas para a Copa, mas também para a leitura do livro do Elcio Padovez, para o lançamento, para a nossa audiência que está aqui no Rio de Janeiro, o lançamento lá no Leblon. Elcio, muito obrigado mais uma vez. Um abraço para você. Volte sempre aqui ao Entrega Internacional.
0: Eu que agradeço. André. Um abraço a todos aí, uma ótima semana.
1: O Intriga Internacional de hoje vai ficando por aqui. Como sempre, ouvinte, é um prazer contar com sua companhia. Neste mundo de tanta incerteza política, em que aquilo que parecia estável se desfaz dia após dia, a solidez das ideias ainda prevalece. E é com essa premissa em mente que a gente se propõe a apresentar o debate entre alguns dos principais pensadores do país nos campos da diplomacia e da política externa. 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

0: Breaking History. Ilha Grega é capturada pelos nazistas. No último dia 1 de junho de 1941, os alemães concluíram a Operação Mercúrio, tomando a ilha de Creta. Cerca de 18.600 homens dos aliados e 32 mil soldados britânicos na ilha foram evacuados. 12 mil soldados britânicos dos domínios e milhares de gregos ficaram na ilha quando ela passou para o controle alemão, se juntando à guerrilha grega em Creta. A operação começou no dia 20 de maio de 1941, a partir de um ataque com assalto aeroterrestre de paraquedistas alemães. Os planos da operação foram descobertos com antecedência através da máquina Enigma, que quebrou códigos secretos revelando as intenções dos nazistas. Até agora, o saldo para os alemães não é tão positivo. Foram mais de 1.300 mortos, 1.600 feridos e 2.030 desaparecidos. A Luftwaffe, Força Aérea Alemã, perdeu 284 aviões. Saiba mais sobre a invasão e ocupação nazista da ilha de Creta em instantes com Virada de História.
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0: E aí, apaixonados por história, beleza? Pedro Henrique Lima na área pra gente revirar esse episódio sangrento que foi a invasão da Ilha de Creta. Localizada nos Balcãs, no Mar Mediterrâneo, essa ilha pertencia à Grécia, que tinha sido invadida pelos nazistas neste mesmo ano de 1941. Por conta da invasão à Ilha de Creta, Hitler precisou adiar os planos para invadir a União Soviética através da Operação Barbarossa. Depois da invasão, a ocupação da ilha de Creta foi marcada por uma violência brutal cometida pelos nazistas e, de outro lado, houve muita resistência dos cretenses, se juntando então à valorosa resistência nos Balcãs, que ficou mais conhecida pelos partisãs iugoslavos. Bora dar algumas viradas de história com os convidados de hoje? Bom, e agora eu tenho o prazer e o privilégio de receber aqui no Virada de História o Ernesto Pimentel, ele que é professor titular da Universidade Federal da Paraíba, no Departamento de História, bacharel em Direito, licenciado em História, doutor em História Econômica na Universidade de São Paulo, com estágio na Sorbonne. Ele desenvolveu e concluiu o projeto de pós-doutoramento em Direito Constitucional pela Universidade de Fortaleza, como pesquisador vinculado ao programa de pós-graduação em Direito Constitucional lá da Unifor. A pesquisa dele de pós-doutoramento foi publicada na Revista de Estudos Constitucionais, Hermenêutica e Teoria do Direito da Unicinos do Rio Grande do Sul. O Ernesto Pimentel foi professor visitante na França, na Faculdade de Direito da Université Grenoble-Alpes, em 2022. Foi pesquisador visitante da New York University, em 2012 e 2013. Publicou, no ano passado, conjuntamente com pesquisadores de Direito de Informática Aplicada da Unifor, o artigo The U.S. Case Law as a Living System, a jurisprudência das cortes estadunidenses como um sistema vivo. O professor Ernesto Pimentel leciona para o curso de Ciências Econômicas, a disciplina História Econômica Geral. Seja muito bem-vindo, professor, tudo bem?
2: Tudo bem, muito obrigado. Agradeço o convite. É uma satisfação poder contribuir.
0: Ah, imagina, a gente que desde já agradece a sua participação. Professor, em maio de 1941, os alemães, depois de terem conquistado a Grécia, iniciam a invasão à ilha de Creta. Uma invasão que ficou marcada, assim, pelo grau de brutalidade das tropas nazistas, mas também por uma resistência ferrenha dos habitantes dessa ilha. Como foram os 9 dias de combates entre alemães, de um lado, e do outro lado, britânicos, moradores e as forças da Commonwealth?
2: Olha, essa batalha, eu achei importante dizer primeiramente que ela foi pouco discutida, né, ao longo da história sobre a Segunda Guerra Mundial, mas isso mudou um pouco bastante, a partir da publicação de Anthony Beevor em 1991, onde ele publica o livro Creta, A Batalha e a Resistência. São 3 capítulos onde ele vai fazer um livro magistral e que gerou praticamente o roteiro de narrativa dessa batalha. E daí saíram também outras publicações e contestações, enfim. Há hoje já uma historiografia bastante considerável sobre esse tema. E, inclusive, nessa parte, quando a gente fala assim, dos 9 dias, o Congresso dos Estados Unidos acabou falando desses 9 dias por conta da rendição. Mas é em torno mais ou menos de 12 a 13 dias. Existe uma narrativa bastante rica na Nova Zelândia, de um portal oficial conta essa batalha, porque você tem ali essas forças da Commonwealth que você mencionou agora, é importante a gente detalhar. Nós temos ali australianos, temos ali os neozelandeses, né? E além disso, os britânicos e os gregos que tinham fugido em virtude ali da vitória dos alemães sobre a Grécia. Inicialmente a Itália tentou conquistar a Grécia, mas não teve êxito e os alemães vão e conseguem essa vitória no sentido de garantir ali toda essa região e aí partem para Creta. E esses dias, se a gente considerar 9 por conta da rendição, né, da declaração de rendição, no entanto, os embates ainda são bastante violentos uns 2 ou 3 dias depois. Esse processo é extremamente violento, desastroso para as forças hitleristas e termina por ser um momento de muita violência, de muita brutalidade e de desrespeito às leis de guerra, né? Então, de uma certa maneira, esse é o evento que mais transparece durante esses dias em que houve essas intensas batalhas e os alemães acabam vencendo esse embate inicial.
0: E, professor, os planos para essa invasão já eram conhecidos das forças aliadas por meio de serviços de inteligência, espionagem, também decodificação, né, de mensagens dos alemães. Por que que ainda assim as forças nazistas foram vitoriosas nesse conflito?
2: Esse é um elemento muito, muito interessante para a gente entender do ponto de vista estratégico, o que é que se passa nesse processo e também tirar algumas lições, sobretudo nas escolas militares isso é mais abordado. No caso, a minha visão é mais econômica, social, mas o fato é que nós temos ali um programa Ultra, que é um programa feito pelos britânicos, pelos ingleses, e tem a famosa máquina Enigma que consegue detectar essas mensagens. Já foi objeto de filme belíssimo, inclusive, né? O principal inventor disso, né, era homossexual, depois ele vai passar por castração, enfim, mas essa é outra história. O fato é que ele inventa essa máquina Enigma e que é capaz de praticamente descobrir todos os movimentos que serão feitos pelos alemães no sentido de plano, né, do que eles estavam planejando fazer. E estava bastante claro que seria um tipo de operação pelo ar. No entanto, essa operação ela era inusitada. Então, o Bernard Feiberg, que era o inglês que coordenava lá as forças de resistência, as forças, nesse momento ainda de defesa, né, não era nem resistência ainda, e as forças de defesa da ilha de Creta, ele olhou aquilo e disse, não pode ser, né? Não pode ser, vai ter que ter uma invasão por terra, vai ter que ter anfíbios, enfim, aqueles veículos anfíbios, e a Itália teria essa capacidade, só que os alemães não delegaram nada à Itália, nesse sentido, de fazer uma invasão por terra. Então, o que é que ele faz? Ele se programa de uma maneira que ele pensa numa possibilidade de uma invasão diferente. E o que acontece? Na verdade, os alemães estavam testando uma forma de ataque aerotransportado. Era uma maneira de explorar um tipo de ataque massivamente aerotransportado. O que é um ataque aerotransportado? Basicamente, com paraquedas. E aí você tem toda uma logística muito complicada, não significa colocar o paraquedista como um apoio na infantaria. Significa, o que eles pensaram foi uma ação em que todo o processo de vitória se daria fundamentalmente por esses homens que cairiam de paraquedas. Uma chuva de homens de paraquedas desceriam, né, e é o que eles fazem, desceriam ali e poderiam, então, dominar aquele território. Naturalmente, com o apoio da parte de ataques aéreos, né? Havia também dois comboios navais, mas tudo isso, os comboios navais só iam chegar depois que os homens descessem ali naquela área. Então, nada disso era esperado. Então, assim, eles tinham um conhecimento de que o ataque seria basicamente aéreo, mas eles não acreditaram. Ninguém fez isso. Tinha umas experiências na Bélgica, os russos também foram meio que pioneiros nessa parte do paraquedismo, mas eles não acreditavam nisso. A outra coisa é que eles não tinham condições efetivas de fazer um combate aéreo. Então, isso foi também outro fator de limitação, vamos dizer assim, logística, em virtude do posicionamento de Creta ali no sul, no Mediterrâneo. Então, eles não tinham como, os britânicos não tinham como mandar uma frota, eles tinham alguns navios, mas não tinha como mandar, por exemplo, aviões que pudessem fazer o enfrentamento dos aviões alemães. Então, o espaço aéreo está praticamente à disposição dos alemães, onde eles tinham uma grande superioridade. E eles resolveram inovar tecnologicamente e taticamente, estrategicamente, com essa ideia de um ataque massivo com paraquedistas. Então, eu acho que, basicamente, essas são as razões mais importantes.
0: E, professor, pensando na importância estratégica da ilha de Creta, os alemães eles já tinham conquistado a Grécia. O que essa ilha que fica ali no Mediterrâneo, essa ilha representava para as pretensões da Alemanha nazista?
2: A ilha é muito importante. A ilha ela é fundamental. Quando você pensa ali naquela ilha, você teria, considerando os aeródromos que você tem ali, especialmente o de Malene, esse, mas nós temos também outros, né? Tem um aeródromo de Redmond, você tem também um grupo mais a leste, quer dizer, você tem pelo menos três ou quatro grandes áreas onde você pode fazer operações, onde você pode, por exemplo, no intermédio, pousar uma frota, né, uns aviões, para pousar um grupo de aviões e continuar o caminho, certo? E isso estava nas mãos dos ingleses. Ora, qual era a ideia de Hitler? A grande obsessão dele, os grandes inimigos, na verdade, são o Partido Nacional Socialista Alemão e os partidos de natureza comunista. Nesse caso, nós já temos um Estado soviético, nós já temos, então, com a Rússia soviética. Então, essa oposição é fundamental. E o Hitler queria, então, fazer a Operação Barbarossa. Se ele tomasse de conta do petróleo ali na Romênia, os ingleses, ocupando a ilha de Creta, poderiam fazer operações passando pela ilha de Creta, onde seriam abastecidos, onde haveria uma manutenção. E essa ilha funciona como se fosse, assim, um conjunto de porta-aviões, né? Sendo que ela é fixa. A diferença é que ela não se move, é uma ilha, né?
0: Sim.
2: Mas você teria ali uma funcionalidade com hangar, com estrutura, com pista de pouso, onde você faria, então, o flanco alemão pelos Balcãs ficaria muito comprometido, especialmente pensando no passo posterior, que é chegar até Stalin, chegar até o enfrentamento com os soviéticos. Então, na cabeça do alto comando e do próprio Hitler, passava primeiro por dominar esse flanco e evitar, portanto, que houvesse uma reação da parte dos ocidentais que fragilizaria, então, o ataque aos russos. Então esse é um dos elementos mais importantes, mas tem outros secundários, que é dominar toda aquela área do Mediterrâneo Oriental, combater navios britânicos que passavam por ali. Seria de uma estratégia fundamental em toda essa logística, em que todo o flanco sul em direção à União Soviética, em direção à Romênia, em direção à própria Alemanha, ficaria muito mais bem guarnecido se eles tomassem aquela área. E que, de fato, eles, quando tomam, eles fazem, sobretudo de Maleme, dos dois aeródromos principais, fazem um grande ponto de apoio para os alemães. E isso foi muito importante na sequência ali, até 1943, quando então a Itália cai, porque eles dividem a ilha com os italianos, ainda que a vitória tenha sido alemã, eles dividem. Quando a Itália capitula em 1943, aí passa a ser uma ilha totalmente alemã. Mas foi importante nesse... Né? Eles só vão perder lá mesmo em 1945.
0: Sim, e é interessante, professor, o senhor mencionar essa conexão com os planos do Hitler de invasão da União Soviética, que inclusive as dificuldades que os alemães enfrentaram na invasão à Ilha de Creta, dificuldades muito no sentido de uma resistência dos próprios habitantes, e também por ter sido uma ação muito dispendiosa, né, muito cara, isso acabou, de certa forma, adiando esses planos de Hitler de invadir a União Soviética. Eu cheguei a ver isso em algumas leituras, algumas interpretações sobre esse episódio. De fato, professor, a invasão da União Soviética foi prejudicada por essas dificuldades que os nazistas encontraram na Ilha de Creta?
2: Olha, nós temos aí, na verdade, duas grandes interpretações. Né? A de Anthony Beevor, que é britânico, né? Ele é um historiador britânico, para ele, essa visão que você sintetizou seria a verdadeira, e a Operação Barbarossa, né? Que é a operação direcionada à União Soviética, porque a Operação de Creta chama-se Operação Mercúrio, né? Então, a Operação Mercúrio teria atrasado e teria comprometido a derrota dos alemães em virtude da questão do inverno. Então, a questão ambiental, climática, ela teria sido fundamental para a derrota de Hitler. Né? Só que você tem uma outra interpretação, que é do David Grant, dos Estados Unidos, né, nova-iorquino, e ele vai dizer que isso seria muito pequeno e que os elementos desencontrados da operação feita na União Soviética, eles têm vários furos, e que algumas semanas ali que teria levado, então, a essa situação de desastre e de grande morticínio ali em Creta, não teria sido definitivo. Então, a gente tem aí, na verdade, duas interpretações. Essas interpretações são concorrentes, são dois grandes historiadores, e a gente tem, vamos dizer assim, essa disputa de visão, de interpretação, até que ponto as coisas poderiam ter sido diferentes se por acaso, por exemplo, tivessem vencido rapidamente, porque os alemães espalham pelas suas rádios oficiais entre os soldados que tudo vai ser muito fácil, que Creta está desorganizada, que aquilo ali está uma bagunça, e que eles vão ganhar muito facilmente dos ingleses, australianos, neozelandeses e gregos que estavam na ilha, e na verdade tudo é muito diferente do que acontece. De cara eles achavam até que as primeiras notícias que chegam, né, lá na Grécia, é de que a operação teria falhado, né? Então eles morrem muito alemão, só já na chegada morre muita gente do exército alemão.
0: É importante a gente falar dessa resistência que envolveu aí não só além dos 40 mil soldados britânicos, gregos, australianos e neozelandeses na defesa dessa ilha, também envolveu habitantes, né, de Creta, e essas pessoas chegaram aí a bater paraquedas com os próprios rifles. O que que motivava, professor, uma resistência tão feroz nessa ilha, uma resistência que inclusive permanece ativa até o fim do conflito?
2: Sobretudo você ter a sua casa, né, invadida por um inimigo. Então os alemães, um erro que a gente vê hoje, inclusive nas guerras, né, nós vemos alguns, não vou citar exemplos assim concretos do presente, porque isso não é a oportunidade, mas eles entram sem permissão, eles vão entrar num território em que as pessoas têm um orgulho, têm uma honra, têm as suas famílias para defender. Então, o que é que acontece? Os civis entram no conflito, pesadamente. E os alemães ficam assim totalmente enfurecidos com aquilo, o que os motiva também a fazer processos de massacres, né? Tem dois grandes massacres, né? O massacre de Condomari e o massacre de Candanos, né? O que que acontece? Essa população, ela toda entra em resistência, além dos comunistas ali atuando também junto com ingleses. E os ingleses usando a tecnologia e uma experiência de espionagem que era muito sofisticada. Então você tem ali a chamada SOI, e a SOI, que é um serviço de inteligência muito complexo, muito, muito bem montado, vai fazer um processo de resistência ao lado dos comunistas, ao lado das pessoas mais simples também, e todo mundo se une nesse processo de resistência à dominação nazista. Nós temos um evento muito importante, que é um general famoso, o Heinrich Kuiper. Ele é inclusive capturado, sequestrado, né, em 1944, e isso envergonha todo o exército alemão, né, e todas as forças armadas alemãs, porque eles conseguiram um feito, né? E o Henry Kuiper, ele tinha sido inclusive uma espécie de herói da Primeira Guerra, né? Então é um processo de resistência, é um processo igualmente árduo, igualmente violento, e que permite então que eles possam criar uma situação constante de resistência.
0: Professor, já que o senhor mencionou duas vezes o sistema de inteligência dos britânicos, vale lembrar aqui do filme que o senhor mencionou no começo dessa entrevista, que é o filme chamado O Jogo da Imitação, que conta a história, né, do Alan Turing atuando nos serviços de inteligência britânicos e que foi responsável por desenvolver essa máquina conhecida como Enigma, né, que vai decodificar não só essa Operação Mercúrio, mas outras ações dos nazistas durante a guerra. Agora, professor, o senhor mencionou também da influência do comunismo nessas atividades de resistência. E pelo menos ali para a região dos Balcãs, tem um caso muito famoso dos partisãs iugoslavos, né, oficialmente o Exército de Libertação Nacional, que teve uma atuação muito forte contra os nazistas e também os italianos, né, os fascistas, e que depois da Segunda Guerra Mundial, o principal líder dos partisãs vai se tornar o líder da Iugoslávia. Então, assim, uma organização muito forte nessa resistência aos nazistas. Qual o nível de influência do comunismo nesses movimentos de resistência, especificamente ali na ilha de Creta? Havia organizações também, ou até mesmo os partisãs atuavam ali na região? Como que era essa influência do comunismo?
2: Os comunistas, eles têm uma grande vantagem, que é a unidade em todos os sentidos. É uma unidade ideológica. Primeiro, você tem um grupo que, na verdade, vamos dizer assim, tem a história na mão, né? Eles acreditam, então, nesse futuro da realização do socialismo, ou, podemos dizer de maneira mais original, do comunismo, uma sociedade em que todos os trabalhadores vão controlar o sistema de produção e haverá, portanto, uma melhor partilha dos bens, etc. Então, essa parte ideológica toma os corações, mas não é só isso. Desde Lenin, desde a experiência, foi um golpe, ou que seja uma revolução na União Soviética, eles têm uma organização de natureza militarizada. Os próprios civis, os militantes, eles são extremamente obedientes. E eles têm uma divisão, né? Os intelectuais orgânicos, aqueles que pensam o movimento, e eles eram extremamente disciplinados, o que faz deles, ainda que minoritários, uma força fantástica dessas forças nazistas ou dessas forças fascistas, né? A gente chama de nazi, na verdade, o que eram aqueles membros do Partido Socialista Alemão, né? Mas quando a gente fala socialista, não tem nada a ver com o marxismo, né? O socialismo marxista não tem nenhuma conexão com esse tipo de organização nazista. Os nazistas, majoritariamente, vão se colocando como uma posição mais à direita. Na época, eles conseguem captar muitos membros também do operariado, mas não tantos assim. e são meio que traidores daquela lógica de defesa dos direitos dos trabalhadores, né? Então você tem os alemães muito ativos. Em Creta, especificamente, eu acho que vai predominar mais esse sentimento de pertencimento ao local. Vai, de uma certa maneira, as próprias comunidades que já viviam lá e que nem eram adeptas ao comunismo, vão fazer essa resistência, e os comunistas atuam como uma força a mais. Agora, talvez no continente, nos Balcãs, na Grécia, na Iugoslávia, aí os comunistas têm um papel mais decisivo. Na resistência também francesa, eles têm um papel muito importante.
0: Professor, falando sobre essa batalha e também sobre os anos de ocupação dos alemães na ilha de Creta até o fim da guerra, quais os impactos desses episódios para a Segunda Guerra Mundial como um todo? E como que foi esse período de ocupação nazista na ilha de Creta?
2: Bom, o primeiro impacto é que Hitler, e o mais importante talvez, é que Hitler, ao saber das baixas, ele disse a operação aerotransportada paraquedistas como a linha principal de ataque não dá certo. Então, ele abandona esse caminho, certo? E isso vai gerar, na parte dos aliados, uma interpretação contrária. Eles ficam impressionados. E o serviço britânico, ele era muito cioso dessas informações compartilhadas com os estadunidenses, né? E eles dizem, aqui está uma grande forma de dar pelo menos suporte, mas um suporte muito relevante. A gente vai ver isso na invasão da Normandia. Agora, as baixas serão sempre altas, né? Mas os Estados Unidos e a Inglaterra passam a aumentar de uma forma assim impressionante os contingentes de paraquedistas, e que vão ser fundamentais para depois eles ganharem a guerra, sobretudo depois de 1943, 42 em diante. E eles vão, essa desistência, essa tentativa, vamos dizer assim, muito fracassada do ponto de vista de perdas, aí eles ganham, os alemães ganham a guerra, mas Hitler diz, isso foi um desastre, né, porque muitos morrem afogados. E havia planadores também, porque junto com aqueles aviões que carregavam os paraquedistas, eles por cabo levavam planadores, que eram, os cabos eram soltos, e os planadores iam procurar regiões para assentar lá. Também entrariam sem ser em terra, sem ser pelos paraquedas, né? Os planadores iriam pousar. Só que é desastroso, porque é uma região muito montanhosa. Então, muitos planadores, eles se chocam com a terra e todo mundo morre, porque o terreno é muito acidentado. Então, assim, foi realmente uma situação inteiramente desastrosa, quando, como todo mundo já sabia, né, a partir da inteligência britânica, que eles iriam descer de paraquedas, aí eles não foram respeitar nenhum tipo de fair play, né, na guerra. Começaram a matar o povo que estava descendo, né, de paraquedas, antes deles chegarem em terra, claro. Então foi realmente uma coisa desastrosa, e Hitler disse, a gente não vai mais fazer isso dessa forma, não tem como a gente fazer uma operação em que o principal seja o paraquedista. Então, e aí, ao mesmo tempo, o Ocidente vai dizer, não, agora aí tem uma chave para a gente ganhar a guerra, e de fato eles fazem outras operações. Todas realmente dão baixas, porque é uma maneira de você, né, colocar um homem pelo ar individualmente, e ele fica alvo, né, do tiro, enfim, de metralhadoras e de morteiros, enfim, né? De fato é uma coisa que você acaba tendo muita baixa. Mas combinado com todas as estratégias e com essa indústria armamentista dos Estados Unidos, eles acabam então virando o jogo.
0: Bom, professor, depois da Segunda Guerra Mundial, houve julgamentos, né, para responsabilizar os militares envolvidos por conta da invasão e das atrocidades cometidas na Ilha de Creta. Como foi esse julgamento, professor? Quem foi responsabilizado? Houve uma responsabilização devida por conta dessa violência, dessas brutalidades?
2: Olha, Você entra aí num tema, vamos dizer assim, que é mais complexo e mais difícil da gente ter um trabalho específico. Então, é um tema juridicamente disperso. Não tem um trabalho que vá abordar todos esses processos e esses julgamentos. Nós vamos ter julgamentos, na verdade, ao contrário até do que talvez a expectativa do ouvinte comum, que não passam por Nuremberg. Né? Tem um julgamento britânico em Nuremberg, que vai estar o Court Student, tribunais gregos, né? A gente falou há pouco do Miller, né? Friedrich Wilhelm Miller, foi condenado e executado à morte em 47, mas por um tribunal na Grécia, certo? E nós temos também outros personagens. Nós não temos, assim, um livro que reúna todas as consequências e que, vamos dizer assim, responda a sua pergunta do âmbito da pesquisa, certo? O melhor trabalho para se consultar o julgamento de Nuremberg é um memorial, né, do processo de Nuremberg, que inclusive não tem em português, tá? Ele tem 7 línguas, né? Uma delas é o francês e outra é o inglês, o que já me facilita o acesso para trabalhar. Mas tem livros mais recentes, inclusive, que somente quem realmente vai pesquisar o tema. Por exemplo, em 2023 nós tivemos uma publicação de The German Occupation Rule on Crete, 1941 a 1945. Quer dizer, um livro que foi publicado há 2 anos. Então nós temos uma bibliografia mais especializada, que trabalhou o tema. Também o Kyriaki Akopoulos, um historiador grego, publicou sobre esse tema, mas aí, assim, precisaria ter realmente, para responder de maneira completa essa sua pergunta, nós teríamos que ter um trabalho mais específico. Uma coisa, o conhecimento histórico, ele é científico, ele vai progredindo na medida que vão surgindo novas investigações, né? Agora, desses grandes personagens, Kurt Student, o Bruno Bauer, o Miller, né, o Alexander Andrei, não tem nenhum que tenha sido

0: ocupação da ilha de Creta, né, no, na Segunda Guerra Mundial, pouca coisa disponível para a gente consultar, e que dirá é desses julgamentos, né, e desses militares que foram responsáveis pelas atrocidades cometidas pelos nazistas. E a gente pensa, né, professor, que só o Tribunal de Nuremberg que julgou os militares da Segunda Guerra Mundial, pelo menos se tornou aí o tribunal mais conhecido, né, da história. Qual a importância desses outros tribunais menores, entre aspas, né, tô dizendo assim, menores de nível de julgamento, de quantidade de julgamento, de repercussão? Qual a importância desses outros tribunais? E havia ali conflitos de jurisdição, alguma tensão com o que era feito em Nuremberg? Qual era a relação desses tribunais com Nuremberg?
1: Esses tribunais, eles são meio que autônomos. No meu entendimento, eles não vão ter aí uma relação estrutural, infelizmente. Nuremberg tem uma série de problemas no próprio desenho, né, que se vai fazer depois do tribunal, para que ele não seja um tribunal dos vencedores. E nós estamos aí falando num evento, em massacres, né, que foram até mencionados em Nuremberg, mas que não foram propriamente um objeto de investigação autônoma. Então não existe em Nuremberg uma investigação sobre o que aconteceu na Grécia. O que você vai ter aí são esses tribunais gregos que principalmente vão se responsabilizar por essa apuração, investigação e punição. Veja, normalmente, quando se trata de matéria penal internacional, o papel dos tribunais internacionais, hoje nós temos o Tribunal Penal Internacional, ele é muito mais subsidiário, ou seja, se não há condição de nacionalmente você julgar aquele crime, então pode haver uma situação de uma decisão mais radical, né, e de uma punição no âmbito internacional. Mas os sistemas nacionais, eles ainda são o principal responsável pelo julgamento de crimes, né, pelo direito penal propriamente dito.
0: Então, quer dizer, houve um legado desses julgamentos, pensando no direito, nas ciências jurídicas?
1: Tem um legado de que isso aí, de fato, não ficou, como é que se diz, sem nenhum tipo de punição. Mas há muita polêmica, se de fato, em alguma circunstância, como eu falei do Court Student, né, se isso não foi uma coisa meio que insuficiente. Então, eu penso que para os jovens pesquisadores, né, às vezes a gente tem um ouvinte aí que é mais especializado, tem aí um bom tema para ir atrás, para pesquisar, e a gente vai ter que, a pessoa tem que, né, o pesquisador tem que ultrapassar a barreira do português, né, tem que ter uma boa leitura, pelo menos em inglês, francês, alemão.
0: Sim. Por fim, professor, você já deu algumas dicas de trabalhos que focam especificamente nesses julgamentos, né, após a Segunda Guerra Mundial. Que outros livros ou textos você indicaria sobre a invasão, a ocupação da Ilha de Creta, ou mesmo das operações dos nazistas ali na região dos Balcãs?
1: Não, nós temos como os grandes autores que já foram mencionados, né, o Anthony Beaver, né, o Glantz, que é o estadunidense, que na verdade vai investigar muito mais a Operação Barbarossa, e aí ele vai comentar sobre a questão grega por conta desse relacionamento que se faz entre, né, do atraso, né, e que isso teria prejudicado o sucesso dos hitleristas na Rússia, né? Esses são os dois grandes trabalhos. Temos aí o que eu já mencionei, mas uma coisa mais monográfica, mais específica, que é o trabalho do Kyriakou Polou sobre a ocupação nazista na Grécia em 1941-1945. Na verdade, a gente lê em inglês, né? The Nazi Occupation of Crete, né, 1941-1945, e há dois anos, um trabalho mais recente, que é The German Occupation Rule on Crete, 1941-1945, que é um trabalho, então, mais recente, e que o tema, então, está vivo, tá um tema que está, de fato, gerando publicação internacional. Existe, se a gente for atrás, realmente a pessoa for se dedicar a esse tema específico, você vai mergulhar no mundo dos artigos, né? Nós temos no governo brasileiro uma forma de pesquisa excepcional, que é o periódico SCAPS, e você aí poderia ir muito mais longe. Não é o meu caso, não pretendo fazer, não, não, não.

0: publiquei um trabalho específico sobre esse assunto.
1: Olha, que legal, já deixo como dica aí também para os ouvintes, é realmente um tema que ainda tem muita coisa para explorar, e hoje na nossa entrevista a gente conseguiu, né, trazer aí pistas muito importantes, né, para quem tiver o interesse de se aprofundar nesse assunto que foi a tomada aí da Ilha de Creta pelos nazistas no comecinho da Segunda Guerra Mundial, né, um tema difícil de falar, né, um tema um pouco espinhoso, complexo, mas a nossa conversa aqui foi muito boa, professor Ernesto Pimentel, quero muito agradecer sua participação aqui no Virada de História e portas mais que abertas para você retornar aí em outras oportunidades. Um grande abraço.
0: Grande abraço, muito obrigado.
1: Bom, o campo do direito é muito vasto e os julgamentos dos militares que cometeram crimes de guerra na Segunda Guerra Mundial deixou um legado muito importante para as ciências jurídicas. Uma outra compreensão do direito pelos juristas, sobretudo do direito penal, uma compreensão que surgiu sobretudo pelo julgamento de Nuremberg e esses outros tribunais que nós falamos. Bom, bora entender mais sobre a relação do direito com toda essa história. Quem conta mais pra gente é nosso próximo convidado. Bom, e agora eu bato um papo com o Felipe Negreiros Deodato. Ele é professor da Universidade Federal da Paraíba, na graduação, mestrado e doutorado. Seja muito bem-vindo ao Virada de História, professor. Tudo bem?
2: Tudo bem, tudo ótimo. Prazer.
1: Prazer é todo nosso, agradeço desde já a sua participação. Professor, a invasão e ocupação nazista da Ilha de Creta é um episódio menos conhecido da Segunda Guerra Mundial, mas nem por isso deixou de ser um episódio marcado por muita brutalidade e violência. Pensando nos arquivos que depois foram revelados do regime nazista, o que a gente sabe sobre essa violência, sobre o que foi feito pelos alemães durante a ocupação na Ilha de Creta?
2: Veja, as atrocidades alemães, como diz Jan Kerschauer, que é o melhor, para mim, o melhor biógrafo de Hitler, é absurda, né? Foi o ápice da crueldade humana. O que se sabe, não só a Ilha de Creta, ela tem uma peculiaridade. O que é que aconteceu? É porque, na realidade, quem estava destinado a fazer essa invasão eram os italianos. Aí, quando Mussolini não consegue êxito, aí Hitler tem que deslocar uma parte da Wehrmacht para invadir a Grécia, porque ele não queria perder a Grécia, porque seria algo, para a propaganda da época, ruim. Então, os alemães, quando eles, sobretudo Guderian, que não queria de jeito nenhum, eles estavam propensos a um planejamento, então, claro que isso assoberbou a invasão, o tipo de crueldade que eles empataram, porque eles estavam ali sem desejar. E tem essa peculiaridade, né? Não fazia parte dos planejamentos da Wehrmacht invadir a Grécia nem nenhuma das ilhas gregas. Eles estavam planejando que os italianos fizessem isso.
1: Inclusive, falando sobre o grau dessa violência, 2 anos após a invasão, em represália às ações de resistência que estavam crescendo na Ilha de Creta, um general nazista, Friedrich Miller, ordenou um ataque em massa na região de Vianus e Lera Petra. Chamam esse episódio de Holocausto, né? Então, um Holocausto da Ilha de Creta. Por que esses acontecimentos são menos conhecidos que os campos de concentração, por exemplo?
2: Porque na realidade, o que é que acontece? O campo de concentração foi uma sistemática para matar. Aí é uma crueldade fruto da invasão ao meio de uma guerra. Então, ao invadir, eles implementaram esse tipo de crueldade, como a gente vê agora no que está acontecendo na faixa de Gaza. Mas o campo de concentração, ele tem mais uma propaganda, ele é mais visto por conta da forma como se criou a ideia. Não é? Heydrich faz aquela indústria da morte. Os alemães são... A ciência alemã, ela dominou o mundo a partir do século XX. Não é? E essa sistematicidade que os alemães tinham em todos os campos da ciência, inclusive no direito, eles aplicaram no campo de concentração. Ali participou a Pfizer, participou de uma série de empresas que sequer foram canceladas, por sinal. Então, assim, é por isso que hoje se vê mais essa questão do campo.
1: E pensando nas ações dos alemães e dos italianos ali na região dos Balcãs, que eu acho que foi onde houve mais essa confluência, né, entre o fascismo e o nazismo na Segunda Guerra Mundial, resultando aí em intensa violência étnica e num holocausto regional. Quais os outros impactos para essa região dessas invasões nazistas e fascistas ali nos Balcãs?
2: Ali foi algo, eu acho que, para além de tudo, a resistência que se provocou nos Balcãs. Porque aí, qual foi o efeito? O surgimento de Joseph Broz Tito, quer dizer, que era um ideário comunista que eles tinham, autônomo. Ali não foi porque se tornou um Estado satélite da União Soviética. O efeito foi a própria produção da Iugoslávia, né? Eu acho que aí foi onde... É o que se pode dizer, o que se resultou daquilo, não é? A dominação de um ideário comunista e o surgimento de um líder, que foi o grande líder da resistência, que era um idealista comunista, que foi Joseph Broz Tito. Acho que aí é isso que é essa devastidão provocada pelos alemães e italianos resultou nisso.
1: E como que a gente pode caracterizar as ações dessa resistência em termos práticos, assim? Era uma tática de guerrilha? O que que eles tinham nas mãos para poder resistir contra o nazismo?
2: Era uma tática de guerrilha, que depois passou a ser apoiada fortemente pela União Soviética. Aí que foi o começo da recuada dos alemães, não é? Mas de início era tática de guerrilha.
1: Essa resistência, ela vai deixar um legado para essa região dos Balcãs, além, claro, do próprio Tito vai ser o grande líder da Iugoslávia, mas qual o legado que fica dessa resistência para essa região?
2: Veja, mais um outro legado que eu acho foi da... Apesar de eles serem eslavos, eles não se confundirem com a dominação soviética. Tanto que esse, para mim, foi um grande legado da resistência. É consequência do próprio Tito. Porque quando Iugoslávia surge, a princípio como Estado satélite da União Soviética, mas ela já surge de forma autônoma. Ela nunca foi subserviente. Porque aquilo ali não foi algo pré-fabricado, né? Foi algo que nasceu fruto da resistência. É diferente do que ocorreu na Polônia, não é? Que na Polônia você substitui um dominador por outro.
1: E quais eram os interesses dos nazistas naquela região dos Balcãs?
2: Olha, o interesse ali era... É porque o fato foi o seguinte, Hitler, a princípio, ele queria aumentar o Estado alemão, não é? Uhum. Porque... E se reconhecia isso, que a Alemanha tinha pouco território, para corrigir o que houve de ruim no Tratado de Versalhes. Agora, o que é que acontece? Posteriormente é que ele se tornou, como desde o começo, era algo de um ideal. Então, o que Hitler ele acabou defendendo foi que o ideário nazista predominasse. E aquilo, esse fascismo, ele ganha uma proporção que até se pergunta se isso já se passou, porque é um ideário. Uhum. Vai e volta esses totalitarismos, são postos de novo à vista.
1: E você comentou agora há pouco sobre a instrumentalização do direito por parte dos nazistas, né? E esse é um campo que você conhece bem, né? Você é professor nessa área, tem formação nessa área. E a gente conhece muito o caso das leis dos nazistas que justificaram o Holocausto, como as próprias leis de Nuremberg, por exemplo. Como que o nazismo alemão ele se apropria do direito... indo além do Holocausto em relação aos judeus?
2: Fruto da Revolução Francesa. Uhum. A Revolução Francesa gerou um movimento de codificação para fazer valer os direitos das pessoas, criou-se legislações específicas. E é interessante se observar, quer dizer, aquele ambiente de profundo impacto de benefícios trazidos com a tecnologia, como hoje nós temos a IA, como nós estamos falando aqui nesse podcast. Quer dizer, o que é que acontece? Esses benefícios, eles não surgiriam em um ambiente que não tivesse uma total segurança jurídica. Uhum. Então, os alemães, eles não investiram meramente na ciência química, física. Eles investiram na ciência jurídica. E o que é que acontece? A codificação, ela gerou um fortalecimento do chamado positivismo. Ou seja, era a interpretação da lei não se afastando tanto da lei. porque a lei trouxe essa paz jurídica e trouxe aquele benefício. Aí você disse, poxa, mas Hitler domina, mas veja só, a princípio foi uma composição parlamentar em que ele vai assumindo passo a passo e vai legislando, não é? Vai dominando.
1: Sim.
2: Ele vai se tornando um regime totalitário por dentro. Ele vai matando a democracia por dentro. Então, você tem que observar isso. Quer dizer, então, por que o povo aceitava? Porque o povo em si pensava que ele era uma passagem. Ele passaria e o Estado ficaria. Era só um momento que o Estado estava passando de distúrbio totalitário, de extremismo. É por isso que você olha e diz assim, poxa, se você olha aquele filme Os Invisíveis, o filho perguntando ao pai por que tinha que usar uma cruz, uma estrela vermelha, amarela no terno, a mãe costurando, e o pai bate no filho e diz porque tem que respeitar a lei. Eles, apesar de estarem passando por aquelas provações, eles acreditavam que isso passaria, né? Que um país como a Alemanha retornaria para um ambiente democrático. E acabou o que acontece, mostrou-se que a lei, por si só, ela não se justifica. É quando acaba a guerra e vem esse momento que hoje nós temos do retorno do chamado jusnaturalismo. Quer dizer, a lei ela só se justifica quando convence a sociedade através de uma moral ética. É por isso que no campo do direito foi o assoberbamento, foi o ápice do chamado positivismo. E aí se mostrou que isso era falho.
1: E inclusive uma subversão ou uma instrumentalização muito forte do próprio direito penal também, né? E aí as noções, por exemplo, de direito penal do autor, direito penal do inimigo, como que eles se apropriam também dessa vertente do direito?
2: Não, porque foi um ponto único, assim, que você pode até simplificar. Claro, toda simplificação é grosseira, mas você tem que fazer até para poder entender. É que havia o cidadão e havia o não cidadão. Então, o direito penal, ele protege o cidadão. Então, você é judeu, você é não cidadão. Você é uma pessoa que critica o Führer, você é um não cidadão. Então, aí você não tem mais direito, você não tem mais garantia da paz do Estado. O ponto é esse. O direito penal sempre existiu e sempre garantiu o direito dos alemães. Agora, ele não garantia os que não eram considerados alemães, os que eram considerados partisãs, os inimigos. Funcionava nessa lógica. O direito continuou funcionando, mas ele não funcionava mais para aquele tipo de pessoa que não era mais considerada cidadão.
1: E, de certa forma, esse arcabouço jurídico, eles vão tentar levar isso para essas zonas, essas regiões ocupadas também?
2: Também, claro, com certeza, com certeza. Fora os ideários políticos, as ideologias que passaram, e você vê que esses estados totalitários, esses estados fascistas, eles ainda estão, esses ideários fascistas ainda estão presentes. Pessoas reacionárias que entendem a política da terra, uma ideia de conservadorismo exacerbada, esse tipo de coisa.
1: E aproveitar que a gente entrou nesse campo do direito, das ciências jurídicas, eu acho que a gente pode falar também de uma reparação histórica, de uma responsabilização, né, pelos crimes de guerra cometidos pelos nazistas e que no caso da Ilha de Creta foram ainda mais brutais, né, ou foi tão ou ainda mais brutais. Um marco jurídico militar importante foi o julgamento de Nuremberg, né, realizado ali entre 1945 e 1946, que inclusive agora acabou de ser um filme com várias indicações a prêmios internacionais. Você poderia resumir pra gente, pros ouvintes, o que foi essa experiência do julgamento de Nuremberg e quais crimes que foram julgados durante esse julgamento?
2: É quando surge, através da vitória dos estados liberais e democráticos, Inglaterra e Estados Unidos, a ideia de que havia um limite para a guerra, não é? Que na guerra não se aceita tudo. Isso desde a Primeira Guerra Mundial, que já estava sendo esboçado com a Liga das Nações. E aí foi posto em prática. Agora, o que é que eles decidiram? De início, eles decidiram que seriam presos e castigados, punidos, a elite do regime. O povo em si, que apoiou maciçamente o regime, chegou ao ponto de 90% da população apoiar o regime, quando justamente Hitler ocupa a França, seria passado por cima. E isso só foi ser novamente rediscutido pelo direito penal a partir da década de 50, na geração seguinte. Porque é interessante saber que os campos de concentração, a princípio, ficaram fechados. Eles resolveram esquecer, passar a régua. Ou seja, vamos esquecer, vamos democratizar e as gerações mais jovens vão viver num Estado liberal e democrático. Quando as gerações mais jovens se depararam, o Ministério Público, com os mais jovens idealistas, com o que tinha ocorrido e as pessoas que ainda estavam soltas, aí é quando o direito penal sofre mais uma grande mudança da sua fase histórica, que é o que nós chamamos de sistema funcionalista, que é quando surge a teoria do domínio do fato, aí surge a figura de Klaus Hoxha, que na época tinha seus 20 e poucos anos, e transforma o direito penal justamente para punir essas pessoas que não foram punidas em Nuremberg. Porque Nuremberg se restringiu só a punir aqueles líderes ali. Não puniu, por exemplo, o que estava por detrás, no campo de concentração, que só foi ser punido a partir da década de 50, numa grande operação. E aí a Alemanha abre os portões dos campos de concentração, obriga os jovens a conhecer, ver a realidade, como até hoje tem, não é? Auschwitz, eles vão, estão presentes, e desemboca essa geração da década de 50, alcança seu ápice no que chamamos de um Estado democrático liberal com Angela Merkel.
1: E falando, voltando aqui a falar do episódio da Ilha de Creta, houve julgamentos também, tribunais que julgaram os militares responsáveis por massacres e outros crimes de guerra nessa ilha, né? Como um julgamento, como tribunal militar grego, que condenou, por exemplo, o próprio general Miller, né? Que foi sentenciado à morte e executado no ano de 1947. Qual a importância desses outros tribunais, além de Nuremberg? Porque muita gente fala muito de Nuremberg, né? Foi um episódio mais conhecido de julgamento.
2: Mas como eu disse a você, quer dizer, a importância foi imensa, porque isso perdurou, né? Hoje isso continuou, quer dizer, as gerações seguintes, porque quando ocorre a queda da Alemanha, a geração que tinha seus 50 anos mais vão reconstruir o Estado. E as gerações mais jovens vão ocupar esse centralismo de poder a partir da década de 60. Aí é quando vem uma grande mudança para punir as pessoas que não foram punidas. E o impacto disso foi enorme, mudou a configuração do direito penal. Compreensões do que é autoria, nexo de causalidade, princípio da insignificância, até audiência de custódia. Isso foi tudo impactado por essa geração que não quis deixar de passar limpo o que realmente ocorreu, unindo a tudo e a todos, não só os líderes do regime.
1: E que é muito complexo, e tem sempre aquele argumento de que determinado militar estava só executando ordens, tinha sempre alguém acima mandando realizar os massacres. Como que a gente responsabiliza isso, professor?
2: Porque o próprio direito penal diz isso, né? Ou seja, é um excludente de crime você cumprir uma ordem hierarquicamente superior, mas dizer que ela não seja manifestamente legal. Eles entendiam que era algo legal, porque foi feito pelo parlamento, mas não era. Porque o que é legal no âmbito do código torna-se legal a partir do momento que você atinge compreensões mínimas de dignidade.
1: Na sua opinião, professor, houve uma responsabilização, um julgamento devido aos responsáveis pelos massacres, pelas atrocidades cometidas na Ilha de Creta e em outros episódios ali nos Balcãs de massacres houve, cometidos
2: sim,
1: pelos nazistas?
2: Houve sim. A partir da década de 60, 70, sim, houve. Até a década de 50, não. Mas na década de 60 e 70, sim. Eu entendo que é satisfatório. A prisão de Eichmann, todos eles. E é o que eu digo, não só dos líderes, mas das pessoas que estavam por detrás naqueles campos servindo. Eu acho que a década de 60 e 70 realmente trouxe um ideário liberal e democrático para a República Federal Alemã, olhando que ainda existia a República Democrática. Tanto que quando cai a República Democrática Alemã, a Alemanha comunista, os responsáveis pelo Muro de Berlim também foram punidos, como um dos impactos dessas mudanças de compreensão que ocorreram com a punição desses nazistas que não tinham sido punidos por Nuremberg.
1: Professor, pensando nos significados, na sua opinião, quais os significados no comecinho da guerra, desse episódio da invasão à Ilha de Creta, pensando no contexto todo desse conflito da Segunda Guerra Mundial?
2: Veja, qual o significado? era aquele momento em que Hitler ele buscava a rendição da Inglaterra. Não é? Hitler queria porque queria que a Inglaterra se rendesse. O que é que faz Hitler perder a guerra? A Inglaterra não ter se rendido, mesmo sem ter condições de lutar, e ter ganho tempo para os Estados Unidos entrar na guerra com a União Soviética. E, assim, o que é que acontece? A própria forma do ideário nazista que era inconcebível. Aí você tem toda a história da humanidade, o que impactou a história da humanidade, esse tipo de regime, o que foi a Segunda Guerra Mundial. Quer dizer, a fuga de Einstein, não é? Einstein cria o projeto Manhattan, você falou do filme agora Nuremberg, o filme Oppenheimer também.
1: Sim.
2: Quer dizer, tudo isso foi impacto, né? Tudo isso foi reflexo.
1: E foi uma invasão que também custou muito caro para os próprios nazistas, né? Que tiveram, inclusive, que adiar a invasão da União Soviética, né?
2: Custou totalmente, mas só custou porque eles não iam invadir.
1: Sim, sim.
2: Quem invadia era Mussolini. Só que Mussolini, como não teve competência, aí Hitler teve que desconfigurar todo o estudo que os alemães tinham feito, não é, que Guderian tenha feito, para isso ocorrer os fascistas.
1: Uhum. Os fascistas que tiveram uma atuação ali nos Balcãs e também foi um regime depois derrubado muito pela ação dos partisãs, né, que é essa resistência da Iugoslávia, né?
2: Com certeza, figura de título, não é? Com certeza.
1: Professor Felipe Negreiros Deodato, eu quero muito agradecer sua participação aqui no Virada de História. Muito obrigado e portas abertas para você retornar em outras oportunidades. Um grande abraço.
2: Eu que agradeço. Um grande abraço.
1: Pessoal, espero que tenham curtido esse episódio. 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Deixe as estrelinhas que a gente gosta muito e continue nos acompanhando de segunda a sexta no Virada de História. 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
4: Muito boa tarde, seja muito bem-vindo. Agora são 4h02 e você está aqui com a gente na Rádio Sputnik, na Metropolitana 80.5 FM. E como você sabe, também estamos nas principais plataformas de áudio. Hoje, quarta-feira, dia 10 de junho, véspera do início da Copa do Mundo. É, mais uma Copa aí pra gente. E as principais notícias do Brasil e do mundo, vamos falar de Copa também. Também, ó, mas sobre o viés da geopolítica, você sabe que você encontra aqui. Começa agora o programa Entretanto, porque toda notícia tem outro lado. Esta é uma produção da agência de notícias russa Sputnik. Eu sou Isabela Veiga. A gente chama agora o nosso analista geopolítico, Rafael Machado. Muito boa tarde, Rafa. Vou te fazer uma pergunta que não tem nada de geopolítica, mas que é uma pergunta que se faz necessária nesse clima aí pré-Copa. Você está animado? Você acha que Brasil dessa vez leva alguma coisa, meu amigo?
5: Boa tarde, Isabela. É sempre uma honra estar aqui participando no programa Entretanto. Especificamente em relação à Copa do Mundo, eu vou acompanhar, pretendo assistir a maioria dos jogos, porém, eu não tenho nenhuma expectativa não, o que vier é lucro, na verdade, porém também a gente tem que levar em consideração que na última vez que o Brasil ganhou, não chegou ali exatamente com a população cheia de expectativa, então tudo é possível, nunca se sabe.
4: É verdade, Rafa, tá aí, você lembrou bem da última vez também não, na década de 70 na Copa também não, quem sabe, né, é a nossa hora. Vamos ver, vamos acompanhar, fato é que não tem como a gente ficar totalmente à parte disso. Bom, e daqui a pouquinho a gente vai conversar também com João Pedro Simões, formado em Relações Internacionais pela UFRJ e mestrando em História pela UF. Então bora lá, gente, vamos começar então as principais notícias de hoje. Pesquisa Quest acende sinal amarelo na campanha de Flávio Bolsonaro. Irã ameaça deixar jogos da Copa do Mundo se houver protestos nos estádios. E tem também a previsão do tempo aqui no Rio de Janeiro, tem economia. Fica com a gente porque começa agora o programa Entretanto.
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4: A pesquisa de intenção de voto para a presidência, que foi divulgada hoje pelo Instituto Quest, em parceria com a Genial Investimentos, indica que a relação entre o senador Flávio Bolsonaro e o banqueiro Daniel Vorcaro, aquele do Banco Master, pode ter atrapalhado os planos do filho de Jair Bolsonaro para chegar à presidência. Flávio perdeu terreno em eventual disputa de segundo turno com o presidente Lula. Segundo o levantamento, Flávio está agora 6 pontos atrás de Lula no embate direto de segundo turno. O petista tem 44%, enquanto Flávio chega a 38%. Nos 3 levantamentos anteriores do mesmo instituto, que foram publicados em março e maio, havia um empate técnico entre ambos. E é com este assunto que a gente começa o Entretanto de hoje.
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4: A rodada anterior da pesquisa Genial Quest foi publicada no dia 13 de maio. Nesse mesmo dia, o site The Intercept Brasil revelou as relações entre Flávio Bolsonaro e Vorcaro. Áudios divulgados pelo veículo acabaram mostrando o senador cobrando o banqueiro dinheiro para financiar o filme Dark Horse. Os pesquisadores perguntaram aos entrevistados se Flávio Bolsonaro acertou ou errou ao pedir financiamento a Vorcaro. Para 65%, dos entrevistados, ele errou. Outros 17% disseram que ele acertou e que não há nada demais. E 18% não responderam. Nesse cenário de primeiro turno, Flávio está a 10 pontos de distância de Lula, que lidera. A pesquisa testou ainda outros 3 cenários de segundo turno, todos eles envolvendo Lula, e o petista aparece sempre em primeiro lugar. Ô Rafa, a gente pode falar então que a candidatura do Flávio Bolsonaro está desgastada, tem como ainda reverter isso, dada a proximidade da eleição?
5: Bem, de fato o tempo está passando, a gente não está mais no começo do ano, né? A gente está chegando na metade do ano. Agora, tem uma certa dificuldade nessa pesquisa, pelo fato de que é a primeira pesquisa da Quest depois que esses fatos, esses eventos foram expostos, né? E então a gente não sabe, por exemplo, eles estão fazendo a primeira pesquisa deles já, acho, um pouco menos de um mês após a revelação desse material. Então a gente, muitos institutos fizeram pesquisa logo após esse material ser exposto pela Intercept, né? Então, quando tiver as próximas da Datafolha, né, Nexus e de algumas outras, a gente vai poder ver se a situação do Flávio melhorou ou piorou. Essa é a primeira da Quest desde esses eventos, o que gera essa dificuldade. Porém, confirma que teve um impacto, tanto que a pesquisa diz que aproximadamente 12% dos brasileiros dizem que esses eventos reduzem a vontade de votar no Flávio Bolsonaro. Então, mesmo que a gente dissesse ali, visse que, olha, é pouca coisa, mas pouca coisa numa eleição que é extremamente polarizada, tem um impacto significativo, porque esses 12% são em cima daquelas pessoas que já pretendiam votar no Flávio Bolsonaro, né? Que, ou seja, é mais do que 12% quando a gente pensa ali dentro do universo de pessoas que já pretendiam votar no Flávio Bolsonaro. Então tem um impacto, pode não ser aquele impacto devastador, não diria que é um sinal que talvez motive um abandono dessa pré-candidatura, até porque o tempo está passando e agora para arrumar uma outra pessoa para pegar no tranco, esquentar, né, já seria talvez um pouco difícil, mas é um alerta no sentido de que o Flávio Bolsonaro tem que construir alguma coisa, inventar alguma coisa para tentar recuperar essa pequena, entre aspas, parcela de pessoas que teve a sua confiança nele abalada porque, como eu falei, numa eleição extremamente polarizada, que é aquilo que tem sido padrão no nosso continente, a gente tem visto aí eleições que ficam praticamente empatadas, qualquer voto faz a diferença. O governo federal, né, no caso o PT, que pretende a reeleição, entende isso, né, e aí por isso existe todo um esforço para tentar conquistar votos, voto por voto, pauta por pauta. Não quer dizer que não tropecem, que não cometam erros, mas o PT parece que está levando essas eleições bastante a sério, e o Flávio Bolsonaro vai ter que se virar também de uma posição de desvantagem, porque quem não está no poder tem uma certa desvantagem nesse sentido, né? Porque não está naquele momento apresentando um trabalho político potencialmente com a mesma envergadura que, por exemplo, quem está como presidente de um país tem como apresentar. Então é algo que ele vai ter que correr atrás desse prejuízo. Não me parece uma situação irreversível, até porque pelo menos ali acho que uma ou duas pesquisas que já saíram após essa situação indicaram ali uma leve melhora das intenções de voto em relação ao Flávio Bolsonaro. Acho que foi da Vox, que tinha feito uma pesquisa logo após esse escândalo, e uma mais recentemente. Talvez exista aí uma chance, mas ele vai ter uma certa dificuldade para voltar àquele patamar no qual ele estava, de empate técnico com o Lula.
6: Olá, pessoal, no Jabuticaba Sem Caroço de hoje, o nosso assunto é o levantamento exclusivo do Projeto Briefing, plataforma especializada em pesquisa sobre as redes sociais, que revelou que perfis de entretenimento cresceram 654% em alcance no último ano e operam como infraestrutura de comunicação política sem transparência. Esse cenário evidencia uma mudança estrutural na forma como a informação circula no país, com plataformas digitais e conteúdos de entretenimento assumindo o papel central na formação da opinião pública, muitas vezes sem os filtros e critérios tradicionais do jornalismo.
7: Para trazer esses dados, entender melhor o levantamento e os impactos dele, vamos conversar com Carol Luque, pesquisadora em antropologia digital associada ao CCI SEBRAP, que é formada em gestão pública pela FGV e pós-graduada em antropologia pela FESP-SP, e também com Carol Romano, psicanalista e autora do livro Por que as relações importam tanto.
6: É isso, então a gente tem um encontro marcado aqui na Rádio Sputnik Metropolitana.
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11: 4:13 e eu lembro a você que nós temos agora um WhatsApp, que por meio dele você pode entrar em contato com a gente, dar sua sugestão, fazer sua pergunta, é o 21 98065 0066, 21 98065 0066. Faça como a minha colega Desirê. Tá sumida a Desirê, né, Geraldo? Ô Desirê, a gente mandou um recado pra você ontem. Desirê, cadê você? Você não apareceu, Desirê? Desirê é um ouvinte que liga pra gente, manda mensagem, ela tá sempre atenta. Então faça como a Desirê, cadê você, e mande aí o seu recadinho pra gente também, tá? Bom, agora a gente segue falando sobre o Brasil, porque a Justiça de São Paulo manteve em segunda instância a condenação de Hudson Luiz da Cruz de Menezes ao pagamento de indenização por zombar em 2019 da morte de Arthur Araújo Lula da Silva, que era o neto do presidente Lula. Gente, uma criança. A 9ª Câmara de Direito Privado do TJ de São Paulo rejeitou o recurso por unanimidade no dia 26 de maio. Com isso, o réu vai ter que pagar uma quantia de pouco menos de R$ 1.500 como forma de reparação e divulgação e divulgar a condenação nas redes sociais. Esse valor da indenização ainda vai ser corrigido. O Arthur, ele faleceu em decorrência de uma infecção generalizada que foi originada pela bactéria Staphylococcus aureus. Na conta do Facebook identificada como Hudson do Mato, ele publicou o seguinte: Lula tá só começando a pagar pelo tanto de vida que ele matou ao roubar dinheiro público da saúde. A justiça de Deus não falha. Fecha aspas. O responsável pela postagem foi identificado após a rede social fornecer os dados cadastrais por uma determinação da justiça. E aí, ao acionar a justiça de São Paulo, os advogados de Lula afirmaram que houve uma mácula à honra do presidente e que o dono do perfil se afastou por completo do respeito humano. Lula, representado pela Defensoria Pública, o réu alegou não ter sido responsável pela postagem, mas não indicou quem seria o autor. A defesa argumentou também que, ainda que Hudson fosse o autor da publicação, o conteúdo não tinha a intenção de ofender a honra de Lula, nem de causar mal a ninguém. E aí eu tô até entrando aqui para ver a idade certinha do netinho do Lula. Quando ele faleceu, ele tinha 7 anos. Isso, ele faleceu aos 7 anos de idade, em março de 2019. Portanto, uma criança, né? Ô Rafa, como é que você vê essa manutenção da condenação desse homem? Ainda a gente pode, de alguma forma, entender como certa? Claro, a defesa faz o papel dela, que é defender, mas diz aí que não teve intenção de ofender a honra de Lula, que estaria protegido também pela liberdade de expressão, mas, enfim, né, usou a morte de uma criança de apenas 7 anos para realmente politizar, né? Nessa situação, Rafa, a manutenção dessa condenação, na sua análise, aí está correta?
5: Bem, é uma condenação cível, né? Nem se poderia alegar um exagero de se ter, por exemplo, levado à esfera criminal. É uma condenação na esfera cível, algo que é, enfim, qualquer pessoa pode recorrer a algo nesse sentido, caso tenha sua honra afetada. De modo geral, me parece correto. Certamente o juiz ou juíza levou em consideração a circunstância específica da morte do neto do Lula, né? O fato de se tratar de uma criança. Talvez, por exemplo, se ele tivesse apenas, em outro contexto, claro, falado que o Lula roubou, que muitas pessoas morreram por conta da corrupção do governo do PT, etc, etc, não seria algo considerado suficientemente relevante para receber uma tutela judicial. Porém, nesse caso, talvez também pelo fato de ter havido aí uma mistura entre um evento, um fato da vida privada do Lula, usado ali junto com coisas referentes à vida pública para atacá-lo, daí sai daquela legitimidade que você tem para poder criticar os políticos, xingar os políticos, dizer que os políticos são ladrões e por aí vai, que é algo que pertence às nossas liberdades fundamentais, nossas liberdades políticas. Só que nesse caso, não me parece que a pessoa se ateve a essas liberdades, que já são hoje, né? Esse é um caso antigo, mas hoje já estão talvez até mais limitadas, porque mesmo críticas bem corriqueiras já se tornam um motivo ali para uma intervenção judicial. Mas nesse caso, me parece que o caso foi tratado, o evento foi tratado de uma maneira equilibrada, né? Houve essa condenação, a condenação foi mantida, a situação se manteve na esfera cível e, evidentemente, foi um tipo de comentário bastante inapropriado, que foi além a questão da vida pública e política do Lula para atacá-lo na sua intimidade, num momento de luto, né, em que deve se manter pelo menos ali um mínimo, né, respeito, um respeito básico pelas pessoas, inclusive pelas pessoas de quem você não gosta por motivos políticos.
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11: 4:20, a gente começa o nosso giro. Agora falando que a Polícia Civil investiga o desaparecimento de um jovem gaúcho que não é visto há 5 dias no Rio de Janeiro. Segundo os familiares, ele informou que ia sair para caminhar antes de perder contato com os parentes e amigos. E quem vai trazer para a gente na reportagem informações adicionais é o repórter Paulo Fonseca.
13: Um jovem natural de Porto Alegre está desaparecido aqui no Rio de Janeiro desde a última quinta-feira, após sumir na região da comunidade da Tijuquinha, no bairro do Itaiangá. O gaúcho Pedro Henrique Lopes Guimarães havia se mudado para o Rio há cerca de 5 meses, passando a morar com o pai, que trabalha aqui na cidade. Segundo relatos da mãe de Pedro Henrique, Camila Lopes, o último contato com Pedro foi na manhã do dia em que ele desapareceu, quando ele disse à mãe que estava bem. Ainda naquele dia, ele enviou uma mensagem ao pai informando que sairia para dar uma volta e que voltaria em seguida. Desde então, ele não fez mais contato. O celular do jovem encontra-se desligado ou sem conexão com a rede, o que é considerado incomum pela família. Segundo Camila, o filho não saía muito sozinho e evitava circular por lugares que não conhecia.
14: Então, assim, ele sempre foi frisado para não entrar em lugares que não pode. Ele é um guri alto, assim, ele parece ser mais velho, sabe? E, então, assim, não sei o que pode ter acontecido, se... Mas o meu filho não tem envolvimento com absolutamente nada ilícito, com bandidagem ou com coisa. Um guri educado, um guri direito. É guri, de rua, gosta de jogar bola, de ir pra festa, de essas coisas assim, normal, que nenhum adolescente faz.
13: De acordo com a última atualização da Polícia Civil do Rio de Janeiro, a investigação está em andamento na Delegacia de Descoberta de Paradeiros e agentes realizam diligências para localizá-lo. Ainda segundo a Polícia Civil, a investigação está em estágio inicial e todas as linhas de apuração estão sendo consideradas. Os agentes já ouviram familiares e vizinhos, além de analisarem registros de câmeras de segurança da região. Até o momento, nenhum suspeito foi identificado ou detido em conexão com o desaparecimento. Reportagem Paulo Fonseca.
11: Ainda no Rio de Janeiro, a gente traz agora que o governo do estado retirou a escolta da ex-primeira-dama Analine Castro e também dos filhos do ex-governador Cláudio Castro após decisão da justiça. E quem vai trazer mais detalhes pra gente é o Lucas de Andrade.
15: O governo do estado do Rio de Janeiro retirou nesta semana a escolta da ex-primeira-dama Analine Castro e de 2 filhos do ex-governador Cláudio Castro do PL. A medida cumpre decisão da justiça que proibiu o uso de segurança institucional para familiares de ex-governadores. O Gabinete de Segurança Institucional comunicou a decisão a Cláudio Castro na segunda-feira. Desde terça-feira, a ex-primeira-dama e os filhos de Castro deixaram de contar com o esquema de proteção. Após renunciar ao cargo em março deste ano, Cláudio Castro e a família dispunham de uma estrutura com 44 policiais militares do GSI. Os agentes atuavam em escala de 24 4 horas de trabalho por 72 horas de descanso e agora retornam às funções regulares. O esquema também contava com 5 carros blindados utilizados no transporte do ex-governador, da esposa e dos 2 filhos. A estimativa era de que o custo mensal da operação ficasse próximo de R$1 milhão. A retirada da escolta ocorre após o Tribunal de Justiça do Rio de Janeiro anular, no mês passado, trechos de um decreto editado pelo próprio Cláudio Castro. O texto permitia estender a segurança oficial a cônjuges e filhos de ex-governadores por tempo indeterminado. Na decisão, o órgão especial do tribunal entendeu que a ampliação do benefício ultrapassava os limites legais e não havia previsão para aplicá-lo na legislação estadual. Com isso, a segurança institucional passou a ser restrita exclusivamente ao ex-governador. Cláudio Castro continua com escolta pessoal garantida por lei, com um aparato de 20 seguranças e 2 carros blindados. O benefício, no entanto, não pode mais ser estendido a familiares. Em nota, o governo do estado informou que cumpriu a determinação judicial e retirou a escolta da ex-primeira-dama e dos 2 filhos do ex-governador. O comunicado também afirma que Cláudio Castro vai permanecer com segurança pessoal pelo prazo de 4 anos, conforme previsão legal. Também em nota, Cláudio Castro disse que respeita a decisão da justiça. O ex-governador afirmou que a segurança de ex-governadores e familiares sempre foi definida com base em critérios técnicos, legais e de avaliação de risco, especialmente em razão da exposição do cargo e das ações de combate ao crime organizado durante sua gestão. Castro também lamentou o vazamento de informações relacionadas à segurança de sua família. Reportagem Lucas Andrade.
11: E olha, gente, a Polícia Civil fez uma operação, uma mega operação, no Complexo da Maré, na Zona Norte do Rio de Janeiro, contra integrantes do Terceiro Comando Puro, TCP. E quem vai falar com a gente ao vivo sobre essa operação, vai trazer mais detalhes, é o nosso repórter Vinícius Fernandes, que já está aqui com a gente. Muito boa tarde, Vini. Que informações você traz aí sobre essa operação policial?
12: Boa tarde, Isa. Boa tarde a todos os ouvintes que acompanham. Entretanto, essa operação que ainda está em andamento, segundo a Polícia Civil, essa ação é resultado de uma investigação que durou 6 meses e tem como objetivo desmantelar a estrutura financeira e operacional da organização criminosa. Até o início da tarde de hoje, 20 pessoas haviam sido presas. Os agentes também apreenderam 3 fuzis e cumprem 56 mandados de busca e apreensão e prisão também em diversos pontos da comunidade da Maré, na zona norte aqui da capital. Capital Fluminense. Entre os detidos estão suspeitos com mandados em aberto e pessoas flagradas por crimes como roubos de celulares, receptação de veículos e outros delitos. Durante a operação, os policiais encontraram uma série de estruturas utilizadas pelo crime organizado. Uma delas era uma estufa clandestina de maconha montada para cultivo da droga. Os agentes também localizaram um depósito ilegal de bebidas e uma fazenda de mineração de criptomoedas, que de acordo com as investigações, o local era utilizado para fazer a movimentação e lavagem de dinheiro do Terceiro Comando, assim obtido também através de atividades criminosas. Um dos principais alvos também da operação era um homem investigado por compartilhar imagens de abuso sexual infantil pela internet. E segundo a polícia, ele participava de uma rede de cerca de 300 pessoas que trocavam esse tipo de material. O suspeito tentou se esconder ali no Complexo da Maré, mas foi localizado e preso pelos agentes. Outra descoberta também é importante foi um galpão utilizado para receber e armazenar cargas roubadas na comunidade da Baixa do Sapateiro. A polícia utilizou drones para monitorar a movimentação de veículos no local. A investigação começou a ganhar força após o motorista registrar o roubo de carga na Avenida Brasil. E ao analisar as imagens ali capturadas pelos agentes, o condutor reconheceu o próprio caminhão dentro do depósito. No galpão, os policiais recuperaram uma carga de cerveja avaliada em R$200 mil e durante a abordagem, o responsável pelo local não apresentou a documentação que comprovasse a origem dos produtos, alegando que as notas fiscais estariam com o contador. O caso segue sob investigação. Segundo as forças de segurança, a operação tem como foco enfraquecer a atuação da facção na região, combatendo não apenas o tráfico de drogas, mas também os esquemas de lavagem de dinheiro, receptação de cargas roubadas e outras fontes de financiamento do Terceiro Comando. Isso.
11: Muito obrigada, Vini. Antes da gente se despedir, eu queria saber de você se você está animado para a Copa que começa amanhã, né? Seu palpite aí para o Brasil. Não tem muito como a gente escapar. Hoje a gente vai falar de Copa também, mas sobre um viés geopolítico aqui. E aí, quero saber de você. Você está animado? Acha que vai dar Brasil dessa vez?
12: A animação é contagiante, né?
11: É.
12: O Brasil inteiro, o Rio de Janeiro também voltando a pintar as ruas, colocar as bandeirinhas. Então, esse clima contagiante. Eu não estava animado, mas acabou me contagiando. Enfim, para não ficar destoando também do grande público, eu vou também torcer a favor e acreditar que o Hexa vem. Vamos acreditar.
11: Vamos acreditar é aquilo, né? Não custa nada e a gente tem que, enfim,
12: de alguma forma... A gente quer viver 2022, na verdade, né? Eu vim logo.
11: Um pouco de alegria, né?
12: Queria, a gente precisa, né? Tantas tristezas, tantas mazelas, a gente precisa um pouco de alegria também. O povo precisa, né?
11: É verdade, Vini, mas é isso. Aí a gente vai ver. Vamos, ao longo aí dos dias, atualizando sobre as nossas expectativas em relação à Copa. Ô, Vini, muito obrigada, viu, pelas suas informações.
12: Até amanhã.
11: Até amanhã.
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11: Bom, gente, agora são 4:30. A gente vai falar agora sobre uma decisão que prevê a suspensão temporária do presidente Gustavo Petro, que provocou uma forte polêmica jurídica na Colômbia após a divulgação de um documento assinado pela Comissão de Investigação e Acusações da Câmara dos Representantes. Em uma publicação feita nesta terça-feira na rede X ou X, como você preferir, o ministro do Interior da Colômbia, Armando Benedetti, afirmou que a comissão não possui autoridade legal para afastar o chefe de Estado e classificou a medida como inconstitucional. Ele afirmou o seguinte: juridicamente, não existe a possibilidade de a comissão de acusações suspender o presidente, porque ela é uma comissão de instrução. Apenas o Senado pode fazer isso depois que o plenário da Câmara atue como órgão acusador. O documento afirma que a medida vigoraria até o dia 21 de junho, no contexto de uma investigação por supostas interferência política. Eu aproveito para chamar o nosso convidado dessa quarta-feira, que é o João Pedro Simões, que é formado em Relações Internacionais pelo UFRJ e mestrando em História pela UF. Está com a gente novamente aqui no Entretanto. É uma honra tê-lo novamente, mais uma vez aqui, poder contar com as suas análises no Entretanto. Portanto, seja muito bem-vindo, João Pedro.
17: Muito obrigado. Um prazer estar aqui.
11: Prazer é nosso. E eu aproveito já para saber a sua avaliação sobre esse caso, porque temos aí o governo colombiano contestando um documento que prevê o afastamento, essa suspensão temporária, né, do presidente Gustavo Petro. Qual sua análise sobre esse momento específico da Colômbia atual?
17: Eu acho que a Colômbia atual, ela é um reflexo, né? Da mesma forma que no último encontro a gente conversou sobre Cuba, um pouco sobre a Venezuela, e a Colômbia atual, ela é um reflexo justamente dessa política dos Estados Unidos. É claro, né, toda análise ela deve partir tanto do plano interno quanto externo, mas no caso da América Latina atual, é muito importante entender os efeitos da, alguns chamam de nova doutrina Monroe, ou enfim, o mesmo de doutrina Trump, né, porque tem as suas particularidades, mas é essa recolocação da América Latina dentro do, podemos até usar o termo espaço vital americano, o hemisfério ocidental e as Américas, elas estão sendo recolocadas dentro do guarda-chuva, e aí depende de quem fala, né, de proteção ou de dominação dos Estados Unidos. E o que acontece é que a Colômbia é a Colômbia e o Brasil, por enquanto, a depender do resultado das nossas eleições, e Nicarágua e Cuba, que está num processo muito difícil também, são os quatro poucos países da América Latina que ainda são regimes alinhados com um tipo de esquerda. E entre muitas aspas, anti-americanos, né? Ou pelo menos não alinhados com os interesses diretos dos Estados Unidos, como é, por exemplo, o Paraguai, como é o El Salvador e outros governos. Então, o que acontece na Colômbia hoje, essa questão da contestação e todos esses entraves políticos nesse momento de eleição são nada mais do que reflexos dessa situação de que a mudança de poder, a saída da esquerda e todas essas questões abriria uma... retiraria um país que ainda falta para a dominação geral da América Latina por um alinhamento direto com os Estados Unidos. E a Colômbia é um país populoso, muito importante, e certamente isso é um reflexo direto desse novo alinhamento da América Latina com os interesses americanos. Na minha visão, muito mais do que um problema interno, isso é um reflexo direto do embate do Petro direto com o Trump, até em questões pessoais, no sentido

0: os Estados Unidos, a Colômbia, que é estratégico a eles estar fora dessa esfera.
1: Perfeito, João Pedro, muito obrigada. E aí eu trago também o Rafa para a gente poder, Rafa, entender esse momento específico que a Colômbia está vivendo. A gente teve aí uma análise muito precisa do João Pedro e queria saber agora como é que você avalia isso.
2: Bem, a minha impressão é que essa proposta, essa posição assumida por essa comissão, né, de investigação e acusação, provavelmente não vai prosperar. Essas comissões, isso vale também até para comissões legislativas brasileiras e da maioria dos países, salvo engano, elas não são instituições aptas a impor determinadas impor determinações a outros poderes, né? Elas fazem uma avaliação que pode ser encaminhada para o plenário, né, ou seja, para o corpo completo ali da Câmara ou do Senado, para que eles possam deliberar, né? Então, essa decisão tomada pela presidente, talvez pela maioria ali dessa comissão, não parece que vá ter efeito. Pelo menos ela não tem nenhuma aplicabilidade imediata. Agora, é interessante o seguinte: de um modo geral, as comissões, tanto na Colômbia quanto no Brasil, tendem ter os seus assentos distribuídos de maneira mais ou menos proporcional para que todos os partidos que tenham representatividade, ou pelo menos uma bancada razoável no Congresso, tenham também uma atuação nas comissões. E na Colômbia, mesmo agora, o governo tem ali um grupo, né, parlamentar, que em tese é o grupo parlamentar mais forte. A oposição, ela é relativamente pequena. Considerando que nessa comissão, em tese, existe uma proporcionalidade ali na ocupação de posições, isso indicaria que o grupo de partidos independentes, que na verdade tem até mais deputados do que o grupo do governo, talvez esteja assumindo uma posição mais contrária ao Petro, caso tenham votado ali, tenham se posicionado nessa comissão seguindo alguma orientação partidária. Isso indicaria, como eu falei, uma inversão nessas relações de força dentro do Congresso da Colômbia, que de modo geral, ao longo da maior parte do seu mandato, foi um pouco mais favorável ao Petro, porque perante esses partidos independentes, que incluem inclusive alguns partidos grandes, como o Partido Liberal e o Partido Conservador, o Petro, ele ia negociando de maneira casuísta, só que agora parece, talvez sentindo um timing um pouco menos favorável ao Petro, pode ser por uma avaliação do contexto internacional. Esses partidos, que são partidos grandes, inclusive partidos históricos, né, esses dois que eu mencionei, que inclusive são maiores em termos de números de deputados que o pacto histórico do Petro, ambos são partidos do século XIX, pertencem ali à velha política da época razoavelmente posterior à independência, que caíram numa certa decadência nas últimas décadas, mas que ainda mantém, principalmente por conta da sua força nas províncias, vínculos com elites oligárquicas, mantém uma força significativa. E aí podem estar, considerando o contexto internacional, podem estar avaliando talvez seja interessante começar a se aproximar mais da oposição para tentar, né, por exemplo, impedir atrapalhar uma possível eleição do Ivan Cepeda, para, enfim, se aliar a um eventual governo de uma figura, né,

0: que é o rival do Sepeda, é o Estrela, né, que em tese segue uma linha também independente, pelo menos teoricamente, mas que no seu populismo se aproxima também um pouco daquela linha do Milei e de outras figuras semelhantes do continente.
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3: Agora são 4 horas e 40 minutos. A gente traz que a ONG Anistia Internacional acusou Israel de promover limpeza étnica contra comunidades beduínas e pastoris na Cisjordânia ocupada e também de cometer crime contra a humanidade de transferência forçada. A organização apela à comunidade internacional para que reaja à anexação do território palestino. Em seu novo relatório, a entidade de direitos humanos afirma que 27 comunidades palestinas foram deslocadas à força entre 2023 e 2025, ou então estão ameaçadas de deslocamento forçado na chamada Área C. A região abrange 60% da Cisjordânia e está sob controle israelense desde a década de 90. A Anistia Internacional denuncia apelos explícitos de autoridades israelenses para a expansão dos assentamentos, bem como medidas destinadas a minimizar a presença palestina no local. O relatório acusa o governo do primeiro-ministro Benjamin Netanyahu, um dos mais à direita da história do país, de seguir a agenda nacionalista religiosa do movimento de colonos. Segundo a ONU, o governo israelense acelerou a expansão dos assentamentos e a apropriação de terras, aumentou o apoio financeiro e logístico aos assentamentos e armou os colonos, possibilitando assim uma campanha brutal apoiada pelo Estado de violência por parte dos colonos e deslocamento forçado de palestinos da Área C. E aí, novamente conversando com o João Pedro Simões, o nosso convidado de hoje. João Pedro, temos esse apelo, essa acusação, melhor dizendo, da Anistia Internacional com uma acusação muito enfática, né, dizendo que realmente é um crime contra a humanidade de transferência forçada. E a gente já muito fala aqui de todas as ações de Israel, aí não só ali na faixa de Gaza, toda essa limpeza étnica que o Estado israelense vem promovendo nos últimos anos, como também a gente tem recentemente uma guerra que a gente fala muito nos Estados Unidos, esquece da participação também de Israel nessa guerra contra o Irã, a partir do momento em que a ofensiva começou com os Estados Unidos e Israel contra a nação iraniana. Então, como é que a gente pode analisar essa acusação da Anistia Internacional? Ela tem força para realmente mobilizar de forma mais concreta os países a terem uma atitude mais proativa em relação a Israel?
4: Então, ao meu ver, não. Eu entendo a Anistia como um órgão de denúncia, como um órgão importante, diz coisas que precisam ser ditas, busca empiricamente entender e criminalizar esse tipo de atitude por parte de um Estado. Nesse sentido, é importante, não é descartável, nem, vamos dizer assim, um tipo de declaração vazia que fala para ninguém. É importante. Então, esse papel da Anistia é interessante. Porém, como acontece muito no sistema internacional, pela própria natureza do sistema, né, que anárquico e que não tem nenhuma força, vamos dizer, que obrigue os Estados a agir de determinada forma, e com certeza a Anistia Internacional não é essa força, e a ONU cada vez menos tem esses poderes, mesmo o Conselho de Segurança. Enfim, eu digo que não acho que isso vá mudar a atitude dos Estados, porque os Estados são coniventes com isso. Os Estados que apoiam Israel, inclusive não só os Estados Unidos, mas países europeus, Alemanha, Inglaterra principalmente, a França um pouco menos, mas esses Estados são coniventes com o genocídio por parte de Israel ao povo palestino, são coniventes com esse tipo de atitude de deslocamento populacional e com os crimes de guerra. E entendendo Israel como um polo colonial americano-europeu no Oriente Médio, não faz o menor sentido que esses países deixem de apoiar Israel. Israel, ele é uma fonte de poder e projeção dos Estados Unidos, mas também da OTAN, no Oriente Médio e dos interesses ocidentais naquela região. Então, esse tipo de declaração da anistia pode, talvez, mobilizar um pouco mais os países com maior relevância, como a China, a pressionarem mais o Ocidente, mas dada a própria posição internacional e forma com qual a China evita se projetar em assuntos internacionais, não acho que vá passar de um adendo às condenações que já se tem. Isso só mudaria, de fato, com um tipo de sanção a Israel, ou mesmo um bloqueio naval, ou seja, o que for, que vá, de fato, buscar por vias econômicas ou com algum tipo de coordenação militar, procurar intimidar Israel a mudar suas atitudes genocidas e de deslocamento populacional. Então, no final das contas, é uma arma retórica para somar no discurso anti-Israel, mas de forma material, infelizmente, não acho que isso vá ser relevante, porque os estados são coniventes e continuarão coniventes até que alguma coisa mude internamente nesses países, como uma mudança de governo, um governo menos alinhado com Israel, como é o governo da Irlanda ou da própria Espanha.
3: Certo, muito obrigada, João Pedro Simões. Rafa, tem algum efeito prático essa acusação da Anistia Internacional ou acaba sendo chovendo molhado?
0: Eu acho que é chovendo molhado. Israel acumula aí condenações, críticas, notas de repúdio e nada tem efeito, né? Tem até mandado de prisão em aberto contra o Benjamin Netanyahu. Isso não mudou nada. Ele, inclusive, chegou a viajar ao longo dos últimos anos para países que, em tese, estariam ali obrigados legalmente a cumprir esse mandado de prisão, e nada aconteceu. Então, todas essas condenações por parte de organismos internacionais têm tido o mesmo efeito que nota de repúdio de DCE de universidade. É algo que o governo israelense, se bobear, nem presta atenção nesse tipo de condenação, e se prestar atenção vai ser só para poder devolver uma acusação de antissemitismo ou de alguma coisa nesse sentido. Israel é movido por uma ideologia excepcionalista e eles objetivamente acreditam que o seu país não está sujeito às mesmas normas e às mesmas leis que os outros países. Né, tem ali uma ideologia que acaba sendo inevitável da gente considerar como uma ideologia supremacista. Então, para a mentalidade dominante nas elites israelenses, essas normas do direito internacional, sejam elas ligadas a direitos humanos, direitos comerciais ou o que quer que seja, valem para os outros povos e só valem para Israel na medida em que isso for conveniente. Como Israel dispõe de um lobby extremamente influente nos principais países do Ocidente, Estados Unidos, Reino Unido e França principalmente, fica mais fácil, são países que estão, por exemplo, no Conselho de Segurança da ONU, fica mais fácil conseguir esse passe livre para violar as normas do direito internacional, para agir como bem entende, sem sofrer qualquer tipo de consequência. Né? A gente está em época de Copa do Mundo, e tudo bem que Israel não vai para a Copa do Mundo porque os seus jogadores são perna de pau, mas os atletas israelenses estavam nas Olimpíadas, sendo que os atletas russos não puderam estar. Né? Então, claramente, existe aí um dois pesos, duas medidas, que o mundo naturaliza por conta de um lobby que dentro dos Estados Unidos, dentro do Reino Unido, dentro da França, está ali para atender aos interesses do Estado de Israel e dobrar a política externa desses países relevantes em prol dos interesses sionistas.
3: Ok, Rafa, muito obrigada. Bom, a gente vai então com uma chamada dos nossos colegas do Mundioca, Melina Saad e também Marcelo Castilho. A gente volta para poder entender um pouquinho mais do mundo, para a gente poder analisar mais as notícias internacionais.
2: Olá, Bela. 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Tudo bom com vocês? 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
5: A gente falou com a Stephanie Costa e ela vai contar como é que a população libanesa está fazendo para se esquivar, para sobreviver em meio aos ataques israelenses. 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
3: 4:51 e a gente traz que o presidente dos Estados Unidos, Donald Trump, afirmou hoje que o Irã demorou demais para negociar e que agora vai pagar um preço. Trump publicou nas redes sociais que as forças armadas do Irã são um completo caos. Grande parte delas, como a Marinha e a Força Aérea, sequer existem mais. Foram completamente derrotadas. O Irã só fala e não age. O valentão do Oriente Médio está morto. Demoraram demais para negociar um acordo que teria sido ótimo para eles. Agora terão de pagar o preço. Fecha aspas. Ontem, contextualizando aqui, o exército norte-americano atacou o país persa pela segunda vez desde o cessar-fogo de abril, após acusar o Irã de ter derrubado um helicóptero militar americano próximo ao Estreito de Hormuz. Trump alegou que o bloqueio norte-americano contra navios ligados ao Irã nas águas do Mar Arábico é o bloqueio mais bem sucedido da história da guerra naval. Desde abril, o governo dos Estados Unidos e do Irã negociam, com mediação do Paquistão, um acordo de paz para o fim da guerra, mas sem sucesso. Pontos fundamentais, como o programa nuclear iraniano e o status do Estreito de Hormuz após a guerra, são divergências que persistem. Portanto, convido o João Pedro Simões novamente a voltar aqui com a gente e analisar essa fala do Trump a respeito do Irã. João Pedro, é uma fala que ela está conectada com a realidade?
4: É, como a gente já se acostumou desde a primeira eleição do Trump, mas isso tem se acentuado ultimamente, as falas dele muito raramente condizem com, não são retóricas, vamos dizer assim. Raramente o Trump ele faz uma colocação sobre um aspecto, seja político, militar, de qualquer assunto, que seja verdade. Ele tem essa coisa de... parece realmente um personagem de desenho animado que sempre exagera, sem a menor mediação com a realidade, tudo que ele fala. Então, desde o primeiro míssil que foi lançado contra o Irã por parte dos Estados Unidos, o Trump vem dizendo que foi um ataque fatal, que as forças armadas iranianas foram destruídas, que a moral da população já estava baixa ou alta, no sentido de que estava prestes a derrubar o regime dos Ayatollah. Então, assim, as forças armadas do Irã sofreram, de fato, perdas muito grandes nas suas lideranças, porém se trata de um país com a população equivalente à Alemanha, um país populoso, relevante, com uma cadeia de comando longa, forças armadas de tamanho substancial, que nenhum uma queda de líderes importantes do exército causa o desbarateamento automático das Forças Armadas. Tanto que conseguiram recentemente derrubar um helicóptero Apache, fora vários equipamentos americanos, aviões, até rumores de um F-35 ter sido derrubado por parte das Forças Armadas iranianas, o que é uma situação inédita, né? Assim, do ponto de vista militar. E o que eu quero dizer com isso é que as Forças Armadas estão de prontidão, funcionando. Enfim, os Estados Unidos têm tido uma certa dificuldade com essa questão do bloqueio também, apesar de historicamente os Estados Unidos ter usado o bloqueio, principalmente na América Latina, como a gente vem conversando na doutrina Monroe, né, a técnica de, vamos dizer, a tática militar de bloqueio de portas é uma coisa conhecida dos Estados Unidos, né? Mais uma vez, isso não tem base, né, na história, o Trump dizer que esse bloqueio seria o maior da história militar, se não houveram bloqueios maiores, e esse tem tido falhas, né, navios têm passado, né. E o mais importante, eu acho, agora é o impasse que se mantém. O Irã tem demandas que são inaceitáveis para os Estados Unidos e vice-versa. Eu acho que isso vai acabar se desenrolando no campo de batalha para o lado dos Estados Unidos. A desvantagem da distância e das bases terem sofrido danos grandes que não podem ser reparados a qualquer momento. E o mais importante, o fato do arsenal bélico e balístico dos Estados Unidos estar cada vez mais com seus estoques comprometidos por conta da guerra contra o Irã, pelas vendas tanto a Israel quanto à Ucrânia. Os Estados Unidos está com o arsenal bastante baixo e seria uma aventura militar tentar reativar um conflito em larga escala. Então, isso teria que ser. Isso coloca a mesa de negociações num impasse muito complicado. E por via de negociação, eu acho bem difícil se resolver, hein? Enfim.
3: Ok, muito obrigada pela sua análise. Rafa, Trump está dizendo aí que vai voltar a atacar Teherã ainda hoje. E aí, como resposta, o Irã diz que essas ameaças são um sinal de desespero. E aí, como é que a gente pode interpretar? Porque, assim, por mais que seja uma coisa totalmente sem razão, e a gente sabe que Trump é de fato o rei das bravatas, mas, querendo ou não querendo, a gente está falando de um cara que é simplesmente o presidente dos Estados Unidos, né? Então, bravatas ou não, isso tem algum grau de periculosidade, é só sinal de desespero mesmo? Como é que você analisa?
0: Com certeza é necessário levar a sério, né? A gente tem que levar a sério os iranianos mais ainda. Em duas ocasiões, talvez os iranianos não tenham levado tão a sério. E nessas duas, o Irã foi atacado de surpresa, por assim dizer. Tanto no ano passado quanto agora no final de fevereiro, né? 28 de fevereiro, se eu não me engano, quando começou essa guerra. E na prática, assim, pensando numa perspectiva estratégica, o Irã, sinceramente, deveria considerar a possibilidade de um ataque preventivo, né? Porque os Estados Unidos estão ameaçando, eles podem, de fato, atacar, inclusive em conjunto com o Estado de Israel, visando, de novo, eliminar líderes, destruir infraestrutura militar e civil, matar civis de maneira indiscriminada, o que tem acontecido com alguma frequência. O conflito, né, essa fase do conflito começou com um assassinato em massa de meninas numa escola na cidade de Minab. Então é uma ameaça que deve ser levada a sério, ainda que as perspectivas de uma vitória militar dessa aliança, né, Estados Unidos e Israel, sejam pequenas, se nós avaliarmos vitória da perspectiva do alcance de objetivos políticos, né, derrubada do governo, mudança de sistema, provocação talvez de uma revolução colorida ou destruição completa do arsenal militar de mísseis e drones e das fábricas de mísseis e drones, dos lançadores e assim por diante. Hoje em dia já se sabe que o Irã dispõe de uma grande quantidade de bases subterrâneas, e essas bases subterrâneas, segundo os relatos, abrigam ali milhares e milhares e milhares de mísseis. Estoques de mísseis para o Irã disparar diariamente dezenas ou até mais de 100 mísseis por dia e o conflito durar por 2 anos, 3 anos, sem contar a possibilidade de produção de novos mísseis. É a mesma coisa em relação a drones. Então os possíveis objetivos a serem alcançados, também, por exemplo, a questão do urânio enriquecido, que não se sabe exatamente onde está. As perspectivas são pequenas. Os Estados Unidos talvez teriam que realizar uma operação terrestre, e sinceramente me parece que eles já tentaram realizar e fracassaram em todo aquele circo montado em cima do resgate de um suposto piloto que sumiu, foi resgatado e desapareceu. Até onde a gente sabe do comportamento dos Estados Unidos, se um piloto tivesse caído no Irã e sido resgatado, já teriam feito 5 séries da Netflix sobre ele, estaria ali na Oprah, teria participado de uma sketch do Saturday Night Live e mais uma série de outras coisas, mas o piloto desapareceu. Por quê? Porque provavelmente não teve piloto nenhum. Aquilo ali foi uma tentativa de operação terrestre que fracassou, com a destruição de vários aviões e helicópteros. Você teria sido a única maneira de conseguir extrair o urânio enriquecido. Então fica sendo uma situação de zona cinzenta, que não é nem paz nem guerra, e em que todos os dias nós vemos disparo de mísseis, drones, ataques aéreos e assim por diante, o que é uma situação extremamente instável e que aponta, assim, para a possibilidade de um retorno a uma guerra total. Uma guerra total, porém, ou pelo menos uma guerra naquele ritmo que estava sendo conduzida alguns meses atrás, sempre acarreta o risco de uso de armas nucleares. Porque na medida em que os estrategistas chegarem à conclusão de que o Irã não pode ser derrotado por meios convencionais, e na medida em que, especialmente no caso de Israel, forem acabando os mísseis antiaéreos, né, do Domo de Ferro, Funda de Davi e assim por diante, a tentação de usar armas nucleares vai começar a aumentar, vai começar a crescer. E a influência que Israel tem nos Estados Unidos me parece, talvez, grande o suficiente para convencer os Estados Unidos a tolerarem um ataque nuclear, ou propriamente a realizarem um ataque nuclear no lugar do Estado de Israel. Então é o tipo de situação que muito facilmente poderia sair do controle, mas efetivamente não existe nenhuma perspectiva de paz no horizonte ali do Oriente Médio.
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3: 5:03, a gente fala agora sobre a situação de violência na Irlanda do Norte. Centenas de manifestantes atacaram a polícia e incendiaram veículos em diferentes locais da Irlanda do Norte em uma onda de violência anti-imigração na noite de ontem. O protesto ocorre após um ataque com faca, pelo qual um homem sudanês foi acusado de tentativa de homicídio. Homens mascarados incendiaram casas de famílias em Belfast, que é a capital do país, e também atearam fogo em carros e ônibus depois que um vídeo do ataque, no qual a vítima acabou perdendo um olho, acabou viralizando. Líderes políticos afirmaram que a violência tem como alvo minorias étnicas. O suspeito do ataque no norte de Belfast, que é um homem sudanês de 30 anos, foi identificado como Hadi Alodid e compareceu em um tribunal hoje, onde teve a prisão preventiva decretada. A vítima com cerca de 40 anos, sofreu ferimentos graves no rosto e nas costas, de acordo com o tribunal. Vídeos do ataque circulam online, circularam durante toda a terça-feira, provocando apelos a protestos violentos nas redes sociais. A polícia teve que ajudar uma família a escapar de uma casa em chamas. Diversos carros e um ônibus foram incendiados e reduzidos a cinzas. Políticos locais e um pastor disseram que muitas das vítimas eram negras. Segundo a primeira-ministra da Irlanda do Norte, Michelle O'Neill, não há desculpa nem justificativa para esses ataques. Ela acrescentou que grupos de homens mascarados incendiando casas e expulsando famílias de seus lares é nada menos do que um ato de covardia repugnante. E aí eu pergunto para o João Pedro Simões, o nosso convidado de hoje. João Pedro, essa manifestação, não sei nem se a gente pode chamar de manifestação, vandalismo, enfim, esse ato de violência na Irlanda do Norte, ela diz muito a respeito do que o país está vivenciando hoje, porque a gente consegue encarar isso como sendo um ato isolado, algo pontual, ou está inserido dentro de um contexto mais macro?
4: Com certeza num contexto mais macro, né? Porque o que acontece na Europa, a solução europeia para a crise populacional, para a questão da mão de obra, para o envelhecimento da população, foi assim, realmente o acolhimento e o incentivo à imigração. Porém, vamos dizer, a composição populacional, étnica e cultural de países europeus, principalmente do Ocidente, a Irlanda, a República da Irlanda, né, Dublin, essas cidades, mas também Belfast, todas essas cidades tiveram uma substituição e crescimento muito grande de pessoas nascidas fora do país e vindas de culturas não ocidentais. E existe um choque cultural, isso é natural que isso aconteça quando há uma mudança desse tipo em um período curto de tempo. E isso causa, para aqueles, para os locais, indignação. Não todos têm uma parte da população entende que tem a ideia de multiculturalidade até certo ponto, né? Porque, por exemplo, a questão dos muçulmanos, dos homens jovens muçulmanos lidando com mulheres europeias na Dinamarca, por exemplo, é um choque muito grande, né? Eles não têm a noção de... tem uma noção diferente do que é uma mulher na sociedade, e isso não dá certo, né? Então, o discurso da multiculturalidade às vezes tem um embate com a prática social do choque cultural, enfim. Então tem esse contexto, e geralmente esse choque cultural e a reação violenta da população de queimar casa, caçar os imigrantes nas ruas, olhar carro a carro, como foi fazendo blitz, né, para ver se é ou não um imigrante, como está acontecendo na Irlanda do Norte, é um reflexo dessa insatisfação com essa mudança societária muito rápida. E aconteceu na França também uma situação muito parecida, foi um crime horrendo, né, de uma decapitação de uma criança, que causou também uma reação parecida. E, na verdade, a gente consegue achar vários casos na Suécia, na Alemanha e em vários outros países de situações dessas. Isso não quer dizer, obviamente, que a imigração trouxe dezenas de terroristas para esses países, mas trouxe elementos radicais. E quando se manifesta de forma tão brutal como foi com esse rapaz, tem vídeo, né, dele sendo esfaqueado, tudo isso, dentro de um país que não tem nenhum costume, pelo menos recente, né, porque a gente sabe que a Irlanda do Norte tem um histórico de luta contra o Reino Unido na época do IRA, né, dos tempos problemáticos, né, que eles chamam, enfim, mas que em tempos recentes não tem costume de ver esse tipo de violência, causa uma reação, né, somada a esse contexto macro, como você mesmo disse, muito, muito grande, né, de violência, que explode essa insatisfação social geral da sociedade.
3: Certo, muito obrigada, João Pedro Simões. Rafa, a gente vê aí um ódio realmente, né, contra os imigrantes. algo que você acredita que todo o discurso depois, posteriormente colocado em prática por Donald Trump, acabou também fortalecendo, ajudando essa semente aí da enfim, né, da discriminação em relação à imigração a ganhar mais força nos países da Europa?
0: Olha, eu acho que é mais uma questão de que a percepção, esse choque cultural, inclusive que o colega falou, a percepção de um crescimento da imigração e de uma série de problemas que acarretaram isso, é que acabou levando a eleição do Donald Trump e está levando na Europa a um crescimento bem significativo de partidos anti-imigração. Esse caso específico, ele não é um caso isolado, e esse que é o problema. Não tem 15 dias que um rapaz, aí não na Irlanda do Norte, mas já na Inglaterra propriamente, estava saindo de casa, saiu do bar, estava voltando para casa a pé, se deparou lá com, enfim, um imigrante. E aí o imigrante foi e esfaqueou ele, perseguiu ele pela rua, ele teve que pular um muro, etc, etc. Ele estava com uma faca, porque apesar de você não poder sair andando com faca por aí pela Inglaterra, se você pertence a determinadas minorias em que supostamente tem ali um sentido cultural e por aí vai, você pode sair com um punhal pela rua. Foi chamada a polícia, e a polícia, quando chegou, decidiu algemar o rapaz que estava esfaqueado, estrebuchando no chão. E semana passada saiu o vídeo da gravação da câmera policial, né, que lá também tem câmera nos uniformes policiais, e a interação é completamente grotesca. E fica bastante claro que a polícia foi primeiro no rapaz que havia sido esfaqueado, pelo fato do rapaz pertencer ali à maioria populacional britânica, né, um inglês nativo, um inglês étnico, porque a polícia no Reino Unido, ela é instruída dessa maneira, né, a ser mais leniente com o imigrante, com quem pertence a minorias étnicas e por aí vai. De modo que acaba existindo aquilo que chamam de two-tiered justice system, um sistema de justiça de dois níveis, em que se um nativo comete um crime e um imigrante ou uma minoria étnica comete o mesmo crime, a minoria étnica, ela recebe ali uma pena menor, ela tem um tratamento mais supostamente compreensivo, e o inglês nativo, isso acontece também na Alemanha, na Suécia, na Holanda, na França, em quase todos os lugares da Europa, o nativo, ele é punido com mais rigor. Em alguns países, um imigrante que comete estupro tem sido, inclusive, liberado pela justiça sob a alegação de que ele não entende o que está fazendo e por aí vai. Já teve alguns casos também em que se alegou que, como o QI do acusado é muito baixo, ele não pode ser punido e assim por diante. Não pode ser punido, mas também não pode ser deportado, por exemplo, né? Se ele não pode responder à justiça, como é que resolve essa situação? E aí, graças à internet, porque esses casos, eles não passam na televisão, não são publicados nos grandes jornais, que pertencem exatamente a essa elite capitalista que promove a imigração para poder explorar mão de obra barata. Você só consegue ter acesso a essas notícias através da internet. E aí, evidentemente, a população quer dar um chega. E aí, ainda antes desse caso do rapaz que foi esfaqueado há algumas semanas lá na Inglaterra, teve um escândalo de vários anos, que só estourou recentemente, de um esquema de gangues paquistanesas que traficavam mulheres, adolescentes, crianças, para fins de exploração sexual. As autoridades sabiam, a polícia sabia, mas não fez nada por medo de ser acusada de racismo. E era um grau de abuso sexual absolutamente atroz, com direito ali a uso de instrumentos cortantes para marcar a pele, queimaduras e todo tipo de barbárie que se possa imaginar. Chegou um ponto em que a população não vai aguentar e não vai querer distinguir entre, que é o que obviamente deveria acontecer, mas é a função do Estado, né, entre o bom imigrante e o mau imigrante. Mas como as próprias populações não são consultadas sobre se o país deve receber ou não deve receber imigrantes, quantos imigrantes deve receber, se deve ter cota, se deve dar preferência a determinados países e outros não, países talvez com a mesma religião ou com cultura mais compatível e assim por diante. Isso é feito pelas costas dos cidadãos. Os cidadãos, eles reagem de duas maneiras, elegendo políticos nacionalistas, políticos soberanistas, e quando acontecem esses casos mais grotescos, reagindo de maneira violenta. Mas a responsabilidade principal por isso tudo, tanto de um lado, né, no caso a violência imigrante, abusos sexuais e por aí vai, quanto a reação também violenta dos nativos, evidentemente é dos governos europeus, né, nesse caso aí do Reino Unido, a Irlanda do Norte é parte do Reino Unido. É culpa desses sucessivos governos que vem aí desde a época do Tony Blair. Então, Tony Blair, Theresa May, Boris Johnson, Rishi Sunak, Keir Starmer, nos últimos anos foram tantos que a gente pode até estar esquecendo alguém, teve o Gordon Brown também. Foram esses governos, os seus secretários, os seus parlamentares, os juízes britânicos também, que atuam dessa maneira, acusam, né? Hoje em dia acusa-se a Rússia de ser autoritária, a China de ser autoritária, porém no Reino Unido tem mais pessoas presas por crimes de opinião do que, por exemplo, em qualquer um desses países, pelo menos proporcionalmente. Então, se você participa ali, comenta na internet algo em relação a, eu acho que deviam cortar a imigração e começar a mandar as pessoas de volta para os seus países, a polícia vai na sua casa, te prende, mas dependendo da situação, dependendo do juiz, pode acontecer, tal como até aconteceu aí no Brasil, nesse caso Henri Borel, em que alguém que obviamente estava envolvido no assassinato do próprio filho recebeu um perdão judicial. Lá isso também tem acontecido muito, mais especificamente em relação a imigrantes. Então é uma situação muito lamentável, evidentemente, tanto a tentativa de assassinato, a tentativa de decapitação, na verdade, por parte de um imigrante, né, contra um cidadão, mas não é um caso isolado, tem acontecido na Alemanha, e na Alemanha, inclusive, também aconteceu a mesma coisa no sentido de a polícia ser chamada e algemar uma pessoa enquanto ela estava sendo esfaqueada por um imigrante. Então, é o tipo de coisa, assim, que talvez a gente não consiga imaginar, porque o Brasil, ele não conhece esses conflitos. Nós temos mil problemas, mas são outros problemas. Então, não passa pela nossa cabeça. Tanto que, de vez em quando, a gente vê situações em que imigrantes brasileiros, às vezes, ajudam ali a impedir um ataque de outros imigrantes. Já vi muito brasileiro na Europa perseguindo aqueles pickpockets, né, os batedores de carteira, ou então coisas nesse sentido, né, o brasileiro tem uma desenvoltura, por assim dizer, em relação a esse tipo de situação, e às vezes acaba até ajudando lá as pessoas desses países. Mas é uma situação que é completamente atroz, né? Não é algo que vem do espaço. Por que as pessoas na Alemanha votam no AfD? Não é uma lavagem cerebral de nazistas espaciais ou coisa do tipo. É porque as pessoas andam na rua, olham ali que os bairros e ruas e cidades que elas conhecem desde de criança mudaram, não são lugares mais seguros, as suas filhas, irmãs, esposas, mães não podem mais caminhar com liberdade pelas ruas do seu país. Você, enquanto cidadão, é forçado a pagar a conta de sabe-se lá o que aconteceu do outro lado do planeta. E aí como é que você vai reagir, né? Não, é uma situação bastante complicada. Os inocentes dos dois lados acabam pagando o pato. mas é mais uma das provas de que a situação política, cultural, econômica, especialmente na Europa Ocidental, em países como o Reino Unido, a Irlanda, a França, a Espanha, a Holanda, a Bélgica e a Alemanha e também a Suécia, é uma situação completamente insustentável.
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3: 5:20, agora a gente vai falar de Copa do Mundo, mas sobre um prisma, claro, da geopolítica. Lógico que tá todo mundo aí entusiasmado, né? O brasileiro que não gosta de futebol, é meio difícil, a gente acaba sendo contagiado por toda essa alegria, mas essa Copa do Mundo vai entrar na história por um motivo bem diferente dos motivos esportivos. O Irã ameaçou interromper as partidas na Copa do Mundo caso sejam exibidas bandeiras não autorizadas ou então caso ocorram cânticos contra a seleção dentro dos estádios. As informações são da própria imprensa iraniana. É uma declaração que ocorre após críticas à participação da equipe iraniana no torneio. A Copa do Mundo, que começa amanhã, o Irã estreia no grupo G contra a Nova Zelândia no dia 15 de junho em Los Angeles. Depois ele enfrenta a Bélgica também no mesmo estádio no dia 21 de junho e encerra essa fase de grupos contra o Egito em Seattle no dia 26. O ministro dos esportes iraniano informou à FIFA que se as bandeiras não oficiais forem levadas ou slogans contra a seleção nacional forem toados, onde o Irã for jogar na Copa, o responsável pela equipe vai ter a obrigação de interromper a partida. O ministro disse ainda que a Federação Iraniana recebeu garantias que não vai haver nenhum tipo de incidente durante o confronto da seleção contra a seleção do Egito. Além disso, a equipe também enfrenta dificuldades logísticas. A gente até comentou aqui ontem que a Federação do Irã afirmou que a cota de ingressos foi retirada poucos dias antes do início do torneio, o que acabou, claro, prejudicando torcedores que já tinham planejadas viagens para acompanhar os jogos. Atualmente, a seleção também ela está baseada em Tijuana, no México, e só vai poder entrar nos Estados Unidos no dia da partida, né? Segundo o próprio Departamento de Segurança Interna americano, porque não pode pernoitar lá. Então, tudo isso cria um cenário de dimensão realmente geopolítica à competição. Sem contar também, né, João Pedro, que a gente vai ter aí uma Copa sendo realizada oficialmente em um país que abriu guerra contra outro, o que, de acordo com as regras esportivas, não estaria certo, não deveria ser, né, se for seguir ali à risca. Então, com tudo isso, como é que a gente pode avaliar, né, do ponto de vista, claro, geopolítico, essa participação do Irã? Você acha que tem como ser tranquilo frente a tudo isso? Porque nem começou ainda a bola, nem tá rolando, e já tem tanta confusão, tanto clima apreensivo em relação a essa participação, a não garantia de segurança que o próprio Donald Trump disse que não poderia oferecer para a Federação Iraniana, sendo ele aí o presidente do país que está hospedando, né, está sendo anfitrião. Então, a obrigação de oferecer segurança é do país anfitrião. Então, gostaria que você analisasse essa questão aqui junto a gente.
4: Perfeito. Para começo de conversa, eu achei até um pouco até surpreso pelo fato do governo americano ter aceitado a participação do Irã ou não ter colocado um entrave maior à FIFA ou algum tipo de questão legal, seja que for, para a participação do Irã na Copa. Porque a gente sabe que, por exemplo, recentemente, acho que foi antes de ontem, ou ontem mesmo, um juiz somali foi barrado na entrada dos Estados Unidos. Foi negada a entrada desse juiz por conta do banimento, né, de cidadão da Somália nos Estados Unidos. Eu não sei se isso teria sido se abriria uma exceção a esse juiz, isso foi negado, mas o importante é que a própria FIFA disse que não se mete nesse tipo de coisa de caráter migratório. A decisão, obviamente, é soberana e nunca seria a FIFA que decidiria por cima dos Estados Unidos. E sabendo disso, eu fico um pouco impressionado dos Estados Unidos não ter imposto algum tipo de... eu sei que o Trump falou, brincando, não sei até que ponto, brincando, de substituir o Irã pela Itália, mas isso mostra... Mas o fato deles poderem participar vai criar esse tipo de constrangimento. Os Estados Unidos estão em guerra com o Irã. Os Estados Unidos estão em uma guerra que eles começaram. E por outro lado, me impressiona também o Irã ter enviado jogadores para participar da Copa. A minha leitura é que o Copa do Mundo, Olimpíadas, apesar desse da Copa do Mundo de futebol ter sido criado antes da Segunda Guerra Mundial, é um tipo de evento que tem o espírito da ONU, assim, um evento que une os povos, todos jogam, um sentido de pós-guerra mesmo, né? De ter uma tentativa de paz global, paz perpétua, uma coisa um pouco em relações internacionais, a gente chama isso de institucionalista ou kantiana, né? Essa ideia de tentar, por vias institucionais, por via do esporte, unir os povos globais. Isso fazia sentido numa ordem global diferente. A gente está num momento de transição hegemônica, né, de uma decadência dos Estados Unidos, em detrimento aí depende de quem for falar, mas uma ordem multipolar ou mesmo uma... mais puxada pela China, enfim. Um outro momento, esse momento de transição não condiz mais com essa tentativa de unificação global por outras vias, sejam institucionais, esportivas, porque um tipo de evento desse só é possível funcionar dentro de um contexto de paz mundial, mesmo que países menores estejam em conflitos, vamos dizer, uma guerra localizada, regional, mas se tratando de um Estados Unidos e Irã que envolve tantos países, né, e guerra entre estados, que se tornou uma coisa um pouco mais rara, pelo menos da década de 90 para cá, se viu poucas guerras entre estados. Se falava muito em guerras assimétricas, guerras não estatais, guerras de guerrilha mesmo, né? Enfim, agora nós estamos falando de guerra entre estados, e fazer uma Copa do Mundo nesse contexto vão surgir com muitos constrangimentos. Então é uma situação que fica complicada, principalmente nessa questão da que quem deveria trazer hospitalidade seria o país que recebe, mas não, né? O país que está recebendo os jogadores atacou o Irã. Eu acho que isso tem todo o combustível para que problemas maiores surjam durante o jogo. Protestos, né? Mesmo prisões ou de jogadores ou de torcedores desses países, né? Imagino que levantar uma bandeira iraniana nos Estados Unidos hoje não seja uma coisa muito bem vista pela polícia americana, muito menos pelo governo federal. Essa é a minha leitura.
3: Certo, muito obrigada, João Pedro Simões. Ô Rafa, qual é a sua leitura, qual a sua análise sobre mais esse desdobramento aí, a gente às vésperas do início da Copa do Mundo, como é que você analisa essa ameaça do Irã de deixar os jogos caso haja protestos nos estádios?
0: Bem, a gente sabe que ao longo das últimas décadas o futebol foi se tornando cada vez mais controlado, né? Foram sendo impostas uma série de limitações. Uma delas são limitações envolvendo manifestações políticas em jogos oficiais. Então, existe sempre todo um esforço, especialmente em eventos internacionais, para impedir bandeiras que possam estar expressando algum tipo de manifestação política para além do mero apoio patriótico ao seu país, faixas com mensagens, às vezes também camisetas e assim por diante. Então é uma obrigação ali das autoridades ali que controlam e administram o estádio de futebol, do próprio país sede da Copa do Mundo, fiscalizar esse tipo de coisa. Só que a gente está num período tão sensível e tão internacionalmente polarizado que eu não sei com quanto afinco os Estados Unidos vão fiscalizar esse tema das manifestações políticas nos estádios de futebol, nos jogos do Irã. Por dois motivos. A gente sabe que existe uma comunidade grande de expatriados iranianos e seus descendentes nos Estados Unidos. Esses expatriados, que em sua maioria são da época da Revolução Iraniana, eles tendem a apoiar um suposto pretendente a rei do Irã, que mora nos Estados Unidos, e eles têm a sua própria bandeira. Imagino que existe uma preocupação específica com essa possibilidade de levarem uma bandeira que representa esse apoio a um suposto chá do Irã aos estádios para os jogos do Irã. Bem como outros tipos de manifestações. A gente sabe também que Estados Unidos é um país muito alinhado ao Estado de Israel, é um país que possui um lobby sionista muito poderoso, e por causa disso, como existe essa presença de um lobby sionista com influência na mídia, principalmente, talvez haja uma certa dificuldade de fiscalizar todas as possíveis manifestações anti-iranianas que poderiam afetar os jogos. Então esse é um resultado, né, essa possível retirada do Irã voluntária da Copa do Mundo é algo que poderia acontecer. É uma possibilidade, não me parece uma acusação vazia e também não me parece algo remoto. Né? Pela soma de uma dificuldade de fiscalizar tudo isso, né? Se a pessoa está com alguma bandeira na bolsa, na mochila, o que, que tem na mochila e assim por diante, bem como talvez a própria falta de interesse dos Estados Unidos de fazer uma fiscalização rigorosa em relação a isso.
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3: Olha, gente, a semana vai seguir com chuva e frio aqui no Rio de Janeiro. De acordo com o Climatempo, vai ser uma quinta-feira chuvosa. Durante o dia, à noite a chuva para e as nuvens diminuem. A mínima vai ser de 17 graus e a máxima 24.
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3: Bom, gente, agora são 5 horas e 33 minutos e a gente vai falar sobre o comércio entre China e Rússia. Um comércio que aumentou 22,9% em relação ao ano anterior, que atingiu quase 110 bilhões de dólares no período de janeiro a maio de 2026, de acordo com dados divulgados pela Administração Geral de Alfândegas. Segundo o órgão, a China vendeu quase 50 bilhões de dólares em mercadorias para a Rússia nos primeiros 5 meses desse ano, um aumento de 26,4% em comparação com o mesmo período do ano passado. Enquanto isso, as exportações da Rússia para a China aumentaram 20,2%. De acordo com a alfândega chinesa, o comércio entre os dois países em maio totalizou quase 24 bilhões. Rússia exportou mais ou menos 13 bilhões de dólares em mercadorias para a China, enquanto a China exportou aproximadamente 11 bilhões de dólares em mercadorias para a Rússia. Segundo dados da alfândega chinesa, em 2025, o comércio entre os dois países diminuiu 6,9% em relação ao ano anterior, atingindo 228 bilhões.

0: como é que você vê esse crescimento entre dois, esse crescimento do comércio, melhor dizendo, entre esses dois grandes países, e como é que você acha que isso pode vir a despertar ou desperta algum tipo de, enfim, temor, né, nos Estados Unidos? Não é à toa que a gente tem aí a russofobia, a sinofobia.
1: Aquela coisa, né? Nenhuma potência na história da humanidade decaiu, a não ser que tenha colapsado por dentro, mas o processo de decadência é muito evidente nesse tipo de comportamento. A potência emergente, o país emergente, vai sofrer por parte da potência que tinha, que detém ainda, né, a hegemonia global, no caso dos Estados Unidos, vai sofrer com esse tipo de coisa. E uma coisa que até na nossa última conversa eu comentei, a área geográfica de China e Rússia é uma porção enorme simplesmente da parte imersa do planeta Terra. Então, esse tipo de parceria é extremamente prejudicial para qualquer projeto dos Estados Unidos de manutenção da sua hegemonia, principalmente pela nova rota da seda, né? Então, a China, sendo o polo produtivo atual global, consegue cada dia mais, com a ajuda da Rússia, né, por conta das ferrovias, por conta da influência da Rússia nos países da Ásia Central, que é por onde passa e onde passava, né, historicamente, a Rota da Seda, mas a nova Rota da Seda também passa pelos países da Ásia Central, né? Turcomenistão, Quirguistão, o Cazaquistão e outros. São países estratégicos para a China para escoar sua produção por terra para essas regiões e, claro, para a Europa. Da mesma forma, o Mar do Sul da China, os países dos estreitos estratégicos, né, Malaca, Molucas, né, que são estreitos na Indonésia, estão cada dia mais recebendo investimentos chineses, apesar dos aliados americanos, como as Filipinas, a Índia, de certa forma, por ter um certo conflito com a China, mas nem tanto, né? É um país um pouco ambíguo, em alguns sentidos são parceiros, em questão fronteiriça são inimigos, tem uma aproximação com os Estados Unidos, mas estão no BRICS, é uma situação um pouco contraditória da Índia, mas, enfim, o que quero dizer é que a China, em parceria com a Rússia e tendo essa região do Oceano Índico, com amigos, com aliados que aceitam a construção de portos, enfim, tem um potencial completamente diferenciado em relação aos Estados Unidos, que tem uma indústria decadente, que não consegue mais construir navios, que tem portos parados, que tem uma indústria de aço também tentando se fazer competitivo e não consegue. Então, o caminho para esse tipo de parceria, que é geograficamente muito benéfica por conta da extensão geográfica e politicamente fortíssima, né? Como eu disse, né? Tanto pelas alianças que a Rússia ainda tem na Ásia Central, quanto na própria configuração geográfica de escoamento de produção do polo produtivo mundial de hoje, que é a China, para a Europa e para a África em desenvolvimento também, né? Que tem muito investimento chinês, que tem portos chineses, tanto para chegada de mercadorias, né, de bens de consumo, quanto para saída de matéria-prima dos países africanos, que ainda tem espaço para exploração, apesar da criação das contradições que isso causa, né, o que chamam de imperialismo chinês. Mas acaba sendo um pouco ganha-ganha, né? Porque a China investe muito em infraestrutura nesses países, em troca de matéria-prima, né? Mas pelo menos tem esse ganho estrutural. Enfim, é uma parceria que parece duradoura e muito condizente com essa mudança hegemônica. E se reflete no aumento do comércio mesmo, uma coisa um pouco natural.
0: Certo, muito obrigada, Rafa. Falando dessa parceria Rússia e China, a gente pode lembrar também do sistema que eles estão trabalhando em conjunto para fornecer energia para compradores interessados, né, para que não tenha aí uma dependência mínima

0: De serviços de pagamento, transporte, seguros controlados pelo Ocidente, enquanto a gente tem aí os Estados Unidos tentando interromper o fluxo de petróleo e gás em todo o mundo, a Rússia permanece como um fornecedor de hidrocarbonetos, tecnologia nuclear, diplomacia em segurança energética, e também a China, por outro lado, surge como uma principal fonte de tecnologia de energia limpa, infraestrutura energética e equipamentos de descarbonização industrial. Esse trabalho em conjunto entre os dois países ajuda também a criar um sistema global de fornecimento de energia?
1: Com certeza. A gente tem visto uma importância crescente da Rússia e da China no mercado energético global, e é interessante que essa interação entre ambos países abarca inúmeros setores. O que eu quero dizer com isso? Bem, são países que atuam tanto no mercado de hidrocarbonetos quanto no mercado de energias renováveis, né? A China, por exemplo, investe bastante na energia solar, tem feito um grande esforço para tornar a energia solar mais eficiente, enquanto a Rússia, como nós sabemos, é uma grande potência do petróleo e do gás. Ambos ainda têm também uma outra importância, que é a da energia nuclear. E é interessante também que ambos países estão bastante engajados na difusão da energia nuclear para países do chamado Sul Global. Então tem havido uma grande movimentação de busca por parcerias entre as empresas, entre as agências de energia nuclear da Rússia e da China, com países como a Arábia Saudita, a Bolívia, vários países africanos. As primeiras usinas nucleares da África têm sido construídas nos últimos anos, ao longo dos últimos 10 anos, exatamente através dessas parcerias, seja com a Rosatom, seja com a sua análoga chinesa. E a Rússia, inclusive, tem buscado dialogar bastante com o Brasil também nesse setor, fazendo ofertas, especialmente quanto à possibilidade de construção de mini-reatores nucleares. Então, são países que têm atuado nesse sentido, têm também desenvolvido um trabalho importante na integração na Sibéria, né? Então, você tem ali a construção, ou plano de construção de gasodutos como Power of Siberia 2, muitas vezes obras que passam pela Mongólia, que também é importante para o desenvolvimento desse país. A iniciativa Cinturão e Rota também tem um envolvimento da Rússia, e é um projeto importante de integração econômica, especialmente na Eurásia. Ambos países também têm atuado de forma conjunta na abertura de uma rota ártica para o comércio internacional, para poder facilitar, por exemplo, que o comércio que saia pelo Mar Negro e pretenda ir para a China chegue mais rápido, porque tem uma série de obstáculos ali na saída do Mar Negro, obstáculos que são obstáculos muitas vezes geopolíticos, mais do que obstáculos naturais. Então, na verdade, a gente poderia nomear inúmeros projetos conjuntos entre a Rússia e a China só nessa parte do setor energético, muitas vezes triangulando com outros países. Por exemplo, as relações de ambos países com o Irã têm essa sinergia também, que envolve o setor energético. O Irã é um importante fornecedor, seja de petróleo ou derivados de petróleo, para a China, e uma parte significativa das exportações também de hidrocarbonetos da Rússia tem passado pelo Irã, né? Agora existe uma mudança de foco da Rússia, saindo ali daquele foco europeu, do foco ocidental, para um foco mais meridional, mais eurasiático, e isso aí, o Irã tem sido um intermediário importante da Rússia, com pelo menos alguns outros atores internacionais, incluindo aí a própria China. Então é uma parceria que é importante. Tem havido aí, exatamente por conta disso, uma desocidentalização da economia mundial, especialmente nesse setor energético, Isso é positivo para ambos e pode também ser positivo para vários outros países, especialmente na Eurásia, mas também em outras partes do mundo.
0: Ok, Rafa, muito obrigada. A gente está chegando nos últimos 15 minutinhos aqui do nosso programa e aí a gente gostaria muito de agradecer a participação do João Pedro Simões, formado em Relações Internacionais pela UFRJ, mestrando em História pela UF. Muito bom tê-lo novamente aqui no Entretanto, João Pedro. Antes da gente se despedir, eu gostaria que você desse uma dica aqui para a gente, para os nossos ouvintes.
2: A dica que eu tenho é de um filme, chama Waterloo. A gente estava discutindo um pouco sobre a Europa, me lembro esse filme, que é um filme produzido por um diretor russo. É um filme da década de 70 e é um dos filmes mais interessantes sobre o final do período napoleônico. E visualmente muito interessante, porque é um dos filmes que mais usou figurantes, né? Coisa de 5 mil cavalos, tem várias referências às artes plásticas, no sentido das batalhas, né? De referências a quadros famosos, enfim. É um filme que vale muito a pena ver. E é perto do Napoleão, que se lançou recentemente, que foi um fiasco, eu acho que é uma recomendação interessante.
0: Tá ótimo, então. Muito obrigada pela sua dica, João Pedro Simões. A gente te aguarda aqui no próximo Entretanto. Uma excelente noite para... Tá, a gente pode dizer noite, né? Daqui a pouquinho a gente já começa às 6 horas. Então, tô me antecipando, já lhe dando boa noite. Uma excelente noite.
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0: Bom, gente, agora a gente vai falar de algo que pode parecer que é brincadeira e tudo, mas não é não. Por quê? Os Estados Unidos, mais especificamente o Departamento de Defesa norte-americano, divulgou um novo lote de arquivos sobre supostos avistamentos de objetos voadores não identificados, os OVNIs. Lembrando que aqui no Brasil, a gente teve no Sul, se não me engano, um caso parecido, né? Um morador, um fazendeiro que disse ter visto, enfim... Documentos, agora falando dos Estados Unidos, voltando para lá, incluem relatos de pessoas que disseram ter visto esferas verdes, discos, bolas de fogo misteriosas. O primeiro pacote de arquivos já tinha sido divulgado no dia 8 de maio por ordem do presidente Donald Trump. A divulgação desses arquivos faz parte de um processo iniciado lá na década de 70 para tornar públicos os documentos do governo americano sobre objetos voadores não identificados. Aí aqui a gente lembra que OVNI, ele não é necessariamente algo vindo de presença de vida extraterrestre. É uma nomenclatura que significa que não foi possível identificar a origem daquele objeto. Então, você não tem como dizer, dar uma determinação, uma explicação plausível para aquilo, tá? Não necessariamente é vida extraterrestre, não. E aí o secretário de defesa, Pete Hegseth, ele afirmou que os documentos, fotos e vídeos do que oficialmente são chamados de fenômenos anômalos não identificados alimentaram especulações por muito tempo. Um desses 222 arquivos divulgados tem simplesmente 116 páginas de documentação relacionadas a uma série de avistamentos e investigações em uma instalação ultra secreta no estado do Novo México. Isso durante os anos de 48, 49 e 50. Relato contém nada mais nada menos que 209 relatos das tais orbes verdes, discos, bolas de fogo, vistos nas proximidades da base militar, de acordo com o próprio Departamento de Defesa. Um outro caso citado pelos documentos envolve a missão Apollo 12 Moon Landing. Durante uma avaliação médica da tripulação, o comandante Charles Conrad, que é o piloto do módulo do comando Richard Gordon e o piloto do módulo lunar Alan Bean, relataram ter vistos flashes, ter visto flashes ou rastros luminosos enquanto eles tentavam dormir no escuro. E aí, de acordo com o Departamento de Guerra dos Estados Unidos, abre aspas, os materiais arquivados se referem a casos não resolvidos, o que significa que o governo não é capaz de determinar de forma definitiva a natureza dos fenômenos observados. Fecha aspas. No comunicado sobre a divulgação dos documentos, o departamento ainda aproveitou para dizer que o governo Trump promove uma transparência sem precedentes sobre o tema, em tom conspiratório, acusou gestões passadas de buscarem dissuadir o povo americano e desacreditar o povo americano. Ô Rafa, é aquilo, né? Foram vários documentos aí que foram tornados públicos, novos arquivos sobre os OVNIs, mas não diz nem que não, nem que sim, muito pelo contrário. Afinal, até que ponto, para os Estados Unidos, esse é um assunto que é interessante manter público ou não? Essa especulação tem algum poder, por exemplo, de respingar politicamente?
1: Esse é um tema bastante interessante e é um tema delicado, né? Porque a gente não sabe muitas vezes do que se trata. Eu acho sempre prudente assumir uma postura de um leve ceticismo em relação a esse assunto de um modo geral, porque a gente nunca tem como ter certeza do que estão falando, o que são realmente isso que aparece em imagens ou vídeos divulgados. De uma perspectiva política ou geopolítica, a gente sempre pode talvez até desconfiar de que, pelo fato de se saber o peso que esse tema tem na cultura pop, né, na cultura popular, especialmente nos Estados Unidos, muitas vezes pode ser uma manobra de distração, né, visando mudar as manchetes dos jornais, as manchetes da TV. Você lança umas migalhas desse assunto para atrair a atenção de um público que nisso vai estar se desviando em relação a temas que talvez sejam sensíveis ou desagradáveis para o Donald Trump, como a falta de um resultado definitivo e positivo nesse conflito com o Irã, problemas econômicos e uma série de outras coisas. Então é prudente desconfiar da possibilidade de que o governo dos Estados Unidos estaria utilizando essas liberações de documentos como manobra de distração para poder se esquivar de outros temas sensíveis. É possível que isso... Será que isso poderia gerar algum tipo de uma repercussão maior? Eu não sei, porque eu acho que as pessoas estão tão pé atrás e tão desconfiadas que o impacto hoje da liberação desses documentos, às vezes me passa a impressão de que é menor do que seria 20 anos atrás ou 30 anos atrás. Isso eu vejo pelas redes sociais, em que, na verdade, a maioria das pessoas observa tudo isso com uma desconfiança. Por que que agora o governo está fazendo isso? Porque quais são os objetivos do governo? Já houve tantas situações estranhas nos últimos anos, envolvendo esse e outros governos anteriores, né? Tem esse caso Epstein recente, tem uma série de outros problemas e conflitos. Por que que isso está saindo agora? Então, muita gente, por exemplo, acredita que os Estados Unidos poderiam utilizar esse tema como um argumento para justificar mais investimentos em armas, né? Mais investimentos no setor militar, ou que isso poderia ser utilizado para justificar uma série de outras coisas, né? Então existem muitas teorias em cima disso. O que me parece quase consensual é de que aquela ingenuidade ou aquela, por assim dizer, mente aberta em relação a esse tópico que havia nos anos 90, no início do novo milênio, mudou bastante, porque as pessoas... É aquela ideia do gato escaldado, né? Muita gente já não acredita mais na narrativa oficial do governo dos Estados Unidos em relação ao 11 de setembro, em relação ao assassinato do Kennedy, em relação àquela questão da invasão do Iraque e mais uma série de outras coisas. Então, quando o governo vem liberando documentos sobre OVNIs, todo mundo, na verdade, fica se perguntando o que realmente está por trás dessa decisão do governo. Não tem uma resposta que seja razoável, mas todo mundo acha que é algum desvio de atenção ou algo para justificar alguma outra coisa que pode vir por aí.
0: É isso, Rafa. Muito obrigada, viu? Olha, 5 horas e 55 minutos. É, sem dúvida, um assunto bem interessante, como você bem disse, né? Dá pano pra manga. Ô, Rafa, vou me despedir de você e amanhã estaremos aqui novamente em ritmo de início de Copa do Mundo, mas não sem, é claro, deixar de nos aprofundar em tudo que acontece de relevante no Brasil e no mundo. Uma boa noite pra você, Rafa.
1: Boa noite, Isabela, e até amanhã.
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0: Olha, gente, a Bolsa fechou o dia em queda de 0,70% em 168.619 pontos. E Bovespa e o dólar também caiu, isso em meio a essa escalada de tensão entre os Estados Unidos e Irã. O dólar fechou em queda em R$5,17. Bom, a gente tem também uma chamada do nosso colega, né? Do Pedro, né? Então vamos lá de virada de história, ver o que o Pedro anda aprontando aí pra gente.
5: E aí, Isabela, tudo bem? Os ouvintes ainda podem conferir o Virada de História sobre a invasão nazista à Ilha de Creta. Esse episódio é logo mais às 23 horas. E amanhã é dia de Copa do Mundo e o Virada de História vai revirar a taça Jules Rimet. Vamos contar quando que essa taça foi criada, como que ela virou aí o grande troféu da Copa do Mundo e também, é claro, falar dos roubos, né? Que não foi só um, não. Não foi só um roubo aqui no Brasil, não. Teve outro episódio em que a taça Jules Rimet foi furtada. A gente vai abrir a série especial do Virada de História sobre Copas do Mundo, contando mais, então, sobre o primeiro troféu do torneio. Esse episódio está muito maneiro. 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Aquele abraço, entretanto.
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0: Agora são 5 horas e 58 minutos, estamos chegando ao final de mais um Entretanto e o time do Casos Belli já entrando em campo. Comandante Farinazzo e o nosso querido Leonardo Macaxeiro. Léo, você é o quê? Camisa 10? É o quê?
7: Olha, Isa, boa noite. Eu vou dizer pra você que camisa 10 aqui do Casos Belli é Everaldo.
0: Everaldo, eu ouso dizer, vou fazer uma pequena correção. Ele não é o camisa 10 do Casos Belli, ele é o camisa 10 de toda a rádio.
7: É verdade. Eu acho assim, o Everaldo é o nosso camisa 10 do Casos Belli, né? É. Porque ele é o organizador do negócio. Pra coisa funcionar, depende do Everaldo.
0: Ele tira no ar em um segundo, ele bota o dedinho assim, que ele explodiu.
7: O Farinazzo é nosso camisa 9. 9, é o nosso artilheiro. Eu tô ali ajudando o time, tô correndo pelo time. Se eu tiver que marcar, eu vou marcar. Enfim, tô ajudando o time de alguma maneira.
0: Você tá animado pra essa Copa, já que a gente tá falando de time, Léo?
7: Olha, Isa, eu... Animado, você diz o quê? Na seleção brasileira?
0: É, animado na com a seleção, esperançoso.
7: Eu acredito. Assim, vai ser difícil, é, né? Mas, enfim.
0: Tinha aquele slogan, lembra? Somos brasileiros, a gente não desiste nunca.
7: É mais ou menos por aí. Não somos a melhor seleção, mas temos condições de chegar lá. Por que não?
0: Não somos mesmo. Eu tava conversando com o Geraldo antes de vocês chegarem aqui no estúdio. E aí, a gente tava vendo vídeos que estão na internet aí, né? Da dupla de Ronaldos, o fenômeno.
7: Saudades.
0: E, poxa vida, eu não sabia que o... Eu não entendo muito de futebol, mas entendo alguma coisinha, né? Pelo menos eu sei algo mínimo. Enfim, o suficiente pra poder entender que o Ronaldo Gaúcho, como ele jogava, né? Ele driblava de um jeito, ele dava assim um 360. Bruxo. Não é o bruxo? Caraca!
7: E sempre sorrindo, né?
0: Sempre sorrindo ali. Olha, que diferença. A gente não tem mais jogadores daquele nível, não. Eu uso dizer. Não sei. Ele dava assim uma rodadinha. Tem jogador que roda, mas roda com o corpo cambaleando assim, né? Dando cambalhota, né?
7: Não quis dizer nada.
0: Só tô dizendo. Assim, né? Enfim, eu também... Né, gente? É isso. Bom, tem que entregar aqui. O povo tá já em campo. Já vou retirar minha torcida e convocando aí o meu público para amanhã estarem com a gente novamente a partir das 16h aqui no Entretanto. Um beijo para vocês. Bom jogo, hein?
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11: As páginas de fofoca na internet ganharam infraestrutura de comunicação política sem transparência e a audiência delas chegou a superar dos veículos que integram a chamada grande imprensa tradicional. É o que aponta um levantamento exclusivo do projeto Brief, plataforma especializada em pesquisa sobre redes sociais. Segundo esse relatório, os perfis de entretenimento cresceram 654% em alcance no último ano, mesmo produzindo significativamente menos conteúdo.
12: Enquanto veículos jornalísticos publicaram cerca de 1,26 milhão de conteúdos nos últimos dois anos, as páginas de fofoca mantiveram um ritmo 3 vezes menor de postagens. O avanço desse tipo de conteúdo ocorre em um cenário de transformação no comportamento do público. Atualmente, 53,5% dos brasileiros afirmam se informar por meio das redes sociais, muitas vezes recorrendo a perfis que não se apresentam como veículos jornalísticos.
11: O levantamento do Brief também aponta que 33% da população não possui posicionamento político definido, o que amplia a vulnerabilidade a conteúdos híbridos que misturam entretenimento, opinião e informação e que circulam fora dos padrões tradicionais do debate público.
12: Eu sou Kaique Santos.
11: E eu sou Rafael Costa e você está ouvindo o podcast Jabuticaba Sem Caroço da Agência Internacional de Notícias Sputnik Brasil.
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12: Mas antes de iniciarmos os trabalhos, eu peço para você ouvinte avaliar o nosso programa após ouvir o episódio. É simples, vai lá na aba sobre em nosso perfil, na sua plataforma de áudio favorita e coloca 5 estrelas para fazer esse conteúdo chegar a mais pessoas.
11: E eu te lembro também que nós estamos no site da Sputnik Brasil, anota aí, noticiabrasil.net.br e na rádio Sputnik Metropolitana, na frequência 80.5 FM do Rio de Janeiro. Vamos então conversar com nossa primeira entrevistada.
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12: Recebemos no Jabuticaba Sem Caroço a Carol Luque, que é coordenadora executiva do projeto Brief, pesquisadora em antropologia digital. Ela é formada em gestão pública pela FGV e pós-graduada em antropologia pela FESP-SP, a Fundação Escola de Sociologia e Política de São Paulo. Além disso, Carol também é associada ao Centro para a Imaginação Crítica do SEBRAP, o CCI SEBRAP. Carol, bem-vinda ao Jabuticaba, como vai?
13: Tudo certo, é um prazer estar aqui com vocês, Kaique.
12: Carol, enquanto os grandes veículos jornalísticos do país publicam aí 3 vezes mais conteúdos, são as páginas de fofoca que alcançam, né, o dobro das pessoas e por meio delas que uma parcela crescente dos brasileiros está consumindo política, muitas vezes sem perceber. Eu acho que o principal, né, resultado que a gente percebeu por esse relatório de vocês. O que que explica o fato de páginas que publicam 3 vezes menos conteúdo conseguir alcançar o dobro da audiência da imprensa tradicional?
13: Bom, a gente já vê aí ao longo dos últimos anos, né, um cansaço político que acometeu os brasileiros por conta de uma polarização muito exacerbada e brigas com família, discussões na mesa de jantar, Natal, e as pessoas se afastaram um pouco, por um lado, as pessoas se afastaram um pouco, né, de questões políticas muito intensas. As pessoas não gostam mais de entrar, né, muito nesse assunto, ou nunca gostaram, mas também existe grande parte das pessoas que simplesmente também não confiam, né, muito na mídia tradicional. A gente vê aí que a confiança, né, nos canais de mídia tradicional, ele veio sendo, enfim, depois dos últimos governos, né, a mídia foi muito atacada e questionada. Essa desconfiança na mídia tradicional aumentou bastante e o consumo de notícias de mídia tradicional, né, na TV, como a gente tinha antes, no jornal impresso, é muito baixo hoje em dia, né? Hoje, segundo uma pesquisa da Lafia Lab, que realizada no último ano, mais de 53% das pessoas hoje se informam pelas redes sociais, sendo o Instagram aí a principal rede usada pelos brasileiros para se informar. Então a gente tem aí uma notícia política, né, competindo no mesmo espaço em que você tem uma fofoca, que, convenhamos aí, é muito mais atrativa ali para o algoritmo e para quem está rolando o feed, sendo impactado por vários conteúdos, né? Então, por conta de uma série de fatores que isso vem acontecendo, mas é muito uma mudança no comportamento e também na forma como as pessoas enxergam, né, o papel da mídia tradicional.
12: E como que vocês perceberam que as páginas de entretenimento e fofoca já não eram apenas perfis, então, contando a vida de celebridades, de famosos, mas esses atores relevantes no ecossistema informacional brasileiro e partiram, então, para esse estudo, para chegar a esse resultado que a gente está repercutindo?
13: No fim do ano passado, estouraram alguns escândalos. Primeiro foi um escândalo revelado pela Piauí, em que com páginas como Alfinetei, que é uma página com mais de fofoca, com mais de 25 milhões de seguidores, aí é um volume muito grande, seguidores maior do que diversas celebridades, inclusive no Brasil, eles estavam publicando elogios ao governador Tarcísio de Freitas, né, ali disfarçado, empacotado como se fosse uma notícia corriqueira, né, um conteúdo habitual de celebridades. Então, elogios ao governador pela isenção do IPVA, inauguração da Rodoanel e coisas do tipo, que acendeu um alerta ali, e quando foram investigar, eles viram que era uma série de páginas que, enfim, pertenciam inclusive algumas à mesma agência de páginas, que estavam publicando diversos conteúdos elogiosos, né, ao governador Tarcísio de Freitas. E isso não era identificado como publicidade, né, o que é contra a lei. Então, além disso, logo depois, em seguida, teve uma reportagem da Folha também que revelou que, do Estadão, na verdade, que revelou que páginas, essas mesmas páginas de fofoca e outras também foram contratadas pelo Banco Master para fazer também uma propaganda a favor do Banco Master ali no contexto de liquidação do banco, né? Então, eles fizeram uma estratégia que teve mais de 4 mil postagens em 72 horas a favor do Banco Master. Isso também acendeu um alerta, porque as pessoas estavam ali consumindo conteúdo sobre a filha da Virgínia, sobre Neymar, sobre coisas desse tipo, e de repente elas são são impactadas por um conteúdo que está falando ali sobre a liquidação de um banco, que não estava conectando muito ali com a página, né, com o conteúdo geral da página. Isso também foi feita uma investigação sobre isso e foi identificado o pagamento de valores para esses donos dessas páginas, para algumas agências, para que fosse feito esse conjunto de postagens. Então a gente vê aí essas páginas que elas têm uma audiência muito grande, essa audiência gera uma influência nas pessoas, né? E essa influência, ela vale dinheiro. Então ela é vendida para construção, né, de reputação, para impulsionamento de certas narrativas. Isso sempre foi muito usado, né? Já não é de hoje, por, enfim, celebridades, quando eles querem aparecer na mídia, que eles vão lá e pagam, o famoso jabá, né? Como era feito. Isso tem sido muito utilizado também por políticos, principalmente para conseguir acessar pessoas que não estão ali muito, né, envolvidas no circuito das notícias da mídia tradicional, da política, enfim, acabam sendo impactadas pela política ali disfarçada de entretenimento nesses espaços.
12: Até achei interessante que você lembrou do famoso jabá, que ao longo dos anos, acho que isso foi se perdendo um pouco na imprensa mais tradicional, que tinha muito, mas talvez essas páginas de fofoca e de entretenimento, que eventualmente tem algum jornalista, mas né, não necessariamente, não obrigatoriamente há um profissional formado nessa área, mas talvez como que também isso não acaba não sendo um fenômeno novo, né? É uma forma de adaptação também de como conseguir, enfim, dinheiro para fazer um conteúdo de fofoca disfarçado, enfim, ou uma brincadeira disfarçado de algo ali que se pretende alcançar seriamente. Queria trazer aqui, antes da gente continuar nesse papo, qual foi essa metodologia utilizada para chegar nesses resultados? Ou seja, quais redes foram analisadas? Você já citou o Instagram. Queria saber se esses perfis de fofoca que possuem mais audiência estão em quais plataformas?
13: Essa análise específica, a gente aqui no Projeto Brief, a gente realiza uma série de escutas sociais, né? Enfim, são plataformas onde a gente ele mapeia as narrativas, né? as postagens que estão se destacando, o que está tendo mais destaque nas redes sociais, em fóruns, em canais de notícia. Para esse levantamento específico, a gente analisou os principais canais de notícias, né, do Brasil. Então ali entrou Band, BBC, o Globo, Folha de São Paulo, Estadão, Estado de Minas, Correio Brasiliense, enfim, todos diversos canais de mídia tradicional e páginas de fofoca também. A gente analisou as maiores, que aí entra Léo Dias, o próprio Alfinetei, Fofocalizando, Exclusivas da Fama e uma série de páginas também que inclusive apareceram nessas denúncias, né, que a gente acompanhou no fim do ano passado. As plataformas analisadas foram o Instagram, o X, o antigo Twitter, o Facebook e o YouTube, que estavam presentes nessa análise.
12: Queria também, né, trazer então, voltando a essa parte, você trouxe uns exemplos já citando o governador de São Paulo, tem o caso Banco Master, que ficou também muito, né, nítido aí quando houve a divulgação de que colocou bastante dinheiro, por exemplo, no grupo Léo Dias. Tem também até jornais de imprensa que acaba entrando um pouco nesse bolo todo, grandes veículos de grande mídia, que, enfim, porque a gente sabe que tem veículos que são controlados por banqueiros atualmente também, os donos hoje são banqueiros, mas a pesquisa fala, né, usa uma expressão que é a infraestrutura de comunicação política que foi, né, criada. Queria que você falasse um pouco mais sobre essa expressão e em que momento, né, também esse consumo de fofoca, vida dos famosos, etc., deixa de ser apenas esse fenômeno cultural de entretenimento e passa a ser também esse fenômeno político.
13: A gente aqui, a gente usa uma expressão que a gente fala, que a gente chama de brócolis no arroz, que, enfim, você pensa numa criança que ela não come brócolis, e aí você pega o brócolis e você coloca ele bem picadinho ali no meio do arroz, no prato, e aí você serve aquilo para a criança e ela come o brócolis sem nem perceber. Então, a gente usa essa metáfora para esse tipo de conteúdo político, né, que ele tá ali no meio de outros conteúdos que se entende como conteúdo de entretenimento. E a gente vê muito esse lugar, né? A gente entende assim, que a política explícita, ela gera uma resistência muito grande entre as pessoas que já têm um posicionamento político definido, né? Então, ela só vai aceitar ali consumir algo explicitamente político se é algo que corrobora, né, com uma ideia que ela prévia que ela já tem. E se ela não tem um lado, as pessoas veem uma notícia explícita de política, ela acaba mudando, né, rolando feed, para de seguir, muda de assunto, enfim. Então a gente entende, né, que esse tipo de comunicação das redes sociais, eles estão, né, fazendo uma série de outros mecanismos, né, para poder se comunicar com as pessoas, não só da parte de política, né, mas no geral, né. Hoje em dia a gente consome conteúdos muito mais rápidos, muito mais resumidos, com um impacto visual muito forte. Os algoritmos, eles privilegiam certo tipo de conteúdo que geram choque, que geram indignação, que promovem, né, uma emoção muito forte, né? O que que viraliza, né? Geralmente uma boa notícia não viraliza, uma notícia chocante, impactante, sim. Então, é muito dentro desse ecossistema, né, que esse tipo de comunicação política, ele vem se desenvolvendo, né? E isso, claro, tem um impacto profundo, né, na forma como as pessoas enxergam o contexto político eleitoral, da forma como as opiniões são formadas, né, nesses ambientes, e que tipo de conteúdo também, né, que circula mais, né, nessa arquitetura aí das plataformas, das redes sociais. Então, a gente entende que é um contexto muito específico que prioriza um certo tipo de conteúdo, que prioriza um certo tipo de comunicação. E que, enfim, existe, a gente entende também que a extrema-direita, né, é priorizada nesse ambiente, porque eles dominam ali esse ambiente. A gente vê, né, porque, enfim, com notícias bombásticas, fake news e indignação, pânico moral, isso rende muita viralidade. Então, é muito por conta disso, assim, a gente entende que esse ambiente, a gente estuda esse ambiente para entender como que as pessoas estão, o que que as pessoas estão consumindo nesses espaços, né, e como, e entender quais são os mecanismos que estão aí por trás para a gente, inclusive, tentar coibir, né, comportamentos e formatos que sejam nocivos, para coibir esses formatos nocivos, e entender também como é que a gente, né, disputa esses espaços também com conteúdo que seja confiável e que, enfim, promova, né, um entendimento da população e não esteja ali também só para gerar um pânico moral e indignação, e que também traga informações confiáveis e verdadeiras.
12: Uma página que cresceu nos últimos anos bastante, tem várias polêmicas em torno dessa página, e eu particularmente posso dizer que não acompanho e não sigo, mas muita gente acompanha, e que é uma fofoca, mas são assuntos abordados de forma distorcida também, que é a página Choquei. O dono dessa página, inclusive, está preso, né? Também porque tem toda essa ligação ali, foi preso temporariamente durante a operação, na verdade, Narcofluxo declarada pela Polícia Federal, com a suspeita de que ele atuava como operador de mídia para uma organização criminosa que movimentou bilhões de reais. Então, dentro desse contexto também de produzo, mas tem algo por trás. E às vezes esse algo por trás não é só influenciar a opinião pública, a opinião política. Tem muito mais, né? Como a ligação, possível ligação com crime organizado. Agora, existe algum formato de linguagem dessas páginas que vocês percebem que talvez o jornalismo tradicional ainda não conseguiu compreender para também conseguir reter esse público com uma informação séria e de qualidade?
13: Com certeza, eu acho que eles têm uma forma de comunicação ali que é muito simples e que é bem específica, assim. Ele primeiro tem um dilema claro sempre, né? Então, eles colocam ali, tem um dilema moral muito explícito, né? Entre o bom, quem é bom, quem é ruim. mim. Tem uma figura sempre, né, conhecida, então eles colocam sempre uma pessoa chave, uma imagem, né, que a pessoa já bate o olho e ela já consegue entender de quem que eles estão falando. Tem uma linguagem também, né, de proximidade, né, que fala assim, essas páginas de fofoca, elas falam como gente comum, elas fazem piadas, elas usam gírias, elas comentam de coisas do cotidiano, e isso gera, né, uma sensação ali de proximidade. E essa sensação de proximidade é uma coisa que gera também confiança, né? Então, a percepção ali de que alguém fala, é alguém que fala como eu, e pesa, que isso pesa muito mais e do que a autoridade, né, de um veículo ou de um especialista, né? Então, quando esse conteúdo chega ali num grupo de WhatsApp, ele já, enfim, carrega esse crédito ali de familiaridade mesmo. E, para mim, também, o principal é a emoção, né? Todos esses conteúdos, eles que circulam rápido, eles ativam essas emoções muito claras. Ou eles estão gerando raiva, ou identificação, ou é humor, ou é indignação. E essas páginas, elas meio que vivem disso. Então é o certo versus errado, é o julgamento moral, é a exposição de um conflito. Então isso encaixa, né, em formatos, esse formato encaixa em temas políticos é muito fácil, assim. Então a emoção é o que circula ali, a circulação desses conteúdos, muito mais do que o argumento que está sendo colocado. Então é isso. Então quando você vai comparar isso, né, com um veículo jornalístico que está ali, né, querendo trazer um contexto, querendo trazer uma explicação, querendo aprofundar alguma temática, é completamente diferente, né, a forma daquilo circular e a facilidade com que esses conteúdos dessas páginas têm de circular em comparação à mídia tradicional.
12: Carol, outra questão é que a lógica das plataformas parece premiar a distribuição e o engajamento mais do que a produção jornalística, essa produção, né, que a gente está comparando aqui, que tem perdido a audiência para essas páginas. Quem controla a atenção passou a ter mais poder do que quem produz informação, acrescentando, né, junto nessa mesma, acho que, questão, ou até perguntando melhor para você, as plataformas digitais conseguem distinguir o que é entretenimento de informação política? Se não, elas deveriam, mas isso é muito difícil também fazer, né?
13: Eu acho que a plataforma, o único objetivo ali é uma empresa que tem como objetivo lucro, então elas não estão nem um pouco preocupadas com diferenciar nada. Inclusive, nos últimos anos, eles estão diminuindo cada vez mais a moderação de conteúdo, né? No início do ano passado, houve um anúncio do Mark Zuckerberg, ali, logo após a eleição, a eleição do Trump, que ele anunciou que a Meta pararia com a moderação de conteúdo, que permitiria maior circulação de conteúdos políticos. Inclusive, o que a gente vê, por exemplo, aqui nessas plataformas, é o uso de golpes digitais, que, segundo um relatório da própria Meta, foi responsável por mais de 10% do lucro global da empresa, que é um lucro de bilhões e bilhões. Então, isso saiu no relatório da própria empresa, sabe? Então, eles, existe um lobby muito grande, existe uma disputa muito grande, e essas empresas, elas lucram com isso. E se não existir uma pressão pública, né, da sociedade, dos governos, para a regulação dessas plataformas, e nada vai acontecer. Então, e sobre o fato de essas plataformas, né, não conseguirem identificar se os influenciadores, né, de entretenimento, competir com a informação de verdade, isso com certeza ele sai muito na frente. E tem uma coisa, inclusive, né, como os algoritmos, eles estão priorizando esse tipo de conteúdo. Inclusive, a gente vê hoje em dia as próprias mídias tradicionais nas redes sociais usando dessa estratégia para poder driblar os algoritmos. Então você vê ali uma grande mídia, não vou citar aqui nomes, mas em grandes canais de mídia, que você tem uma notícia de política super importante, urgente e séria, e logo em seguida você tem uma notícia tipo, homem é comido por panda, eles estão fazendo essa estratégia, inclusive, para poder tentar driblar ali os algoritmos e conseguir ter maior entrega chega ali entre os usuários da plataforma. Então, enfim, é uma batalha cruel aí que a gente se encontra, mas é isso, o cenário é esse e a gente, enfim, estamos aqui entendendo ainda, a tecnologia vai surgindo e a gente precisa, as leis surgem depois, né? Então a gente está nesse momento entendendo como isso opera, como essas arquitetura dessas plataformas funciona também para a gente conseguir, né, manter ali uma certa coesão social a partir daquilo, porque precisam existir regras para que a gente consiga conviver ali naquele ambiente de forma saudável.
12: Quando você, antes mesmo de falar que não citaria o nome, também me lembrei de uma que deve ser até a mesma, imprensa que também não vou citar aqui, mas acredito que o ouvinte mais atento também perceba, porque e talvez o ouvinte não só perceba, mas como talvez ele chame mais a atenção dele também esses conteúdos, porque é isso, né, que o veículo de grande mídia tenta também alcançar para não perder relevância diante do trabalho sério que também é feito. E isso, quando a gente pensou e viu o estudo de vocês, o projeto, né, e achamos interessante trazer para o nosso ouvinte para falar aqui, também demos esse exemplo, que tem a grande mídia e a grande imprensa que faz um trabalho sério e que tenta se apropriar dessas estratégias das páginas de entretenimento, de fofoca, que nem sempre fazem um trabalho tão sério assim, mas que ainda tem o cuidado e a responsabilidade jornalística e a ética ali do que a gente aprende quando a gente estuda sobre isso, o que muitas outras páginas não têm. E aí isso é muito difícil disputar narrativa, né, nesse contexto. O estudo aponta, né, o projeto Brief aí, esse relatório, também aponta que cerca de um terço dos brasileiros não possui um posicionamento político definido. E aproveitando que a gente está às vésperas de eleições gerais, meses antes, por que que esse grupo é tão estratégico no ambiente digital? É um público mais vulnerável mesmo?
13: Entra isso num pouco daquilo que eu falei, né, da estratégia ali do brócolis do arroz. A pessoa não consome conteúdo político porque ela ou não se sente, tem uma autoestima política baixa, acha que aquilo ali não é um assunto do interesse dela, ou gerou um cansaço, né, depois dos últimos ciclos eleitorais por conta de disputas nas redes sociais e brigas de família, etc. Ou simplesmente não quer se envolver com política e aí acaba consumindo através desses espaços. E aí a gente entende, né, que as pessoas que têm um lado, né, elas, os mais fiéis ali, eles são poucos, eles são muito barulhentos nas redes, mas percentualmente eles são a menor parcela. Então a gente entende, né, as últimas eleições elas foram decididas ali, né, por 2 milhões de votos, por pouco mais do que isso, e existe uma disputa muito grande, né, entre esse público aí do meio que ainda não decidiu um lado. Então quando a política chega embalada, né, desse jeito, como entretenimento, como indignação moral, como curiosidade, ela passa sem acionar esse modo de defesa. Então, a ideia ali é pensar que o pensamento nesses espaços, ele é quase consumido como senso comum e não como uma opinião política com viés e com intenções definidas por trás, sabe? Então, acho que é muito por esse lado, e o que transforma, né, o tema político, né, em algo que as pessoas estão ali compartilhando, né, no dia a dia.
12: Carol, tem um outro levantamento do projeto Brief que a gente quer aproveitar a sua participação aqui para também perguntar, apontando que 62,9% dos brasileiros consideram consultar as inteligências artificiais em busca de informações de candidatos nas eleições. Esses dados preocupam? Qual pode ser o impacto disso para as eleições e para a relação também entre os eleitores?
13: Essa foi a pesquisa que a gente realizou, a gente entrevistou, né? Foi uma pesquisa online que a gente realizou com mais de 2.400 pessoas de todos os estados do Brasil, de todas as idades, e isso foi um dado que, enfim, chocou bastante a gente, o quanto as pessoas estão dispostas, né? E quanto essas tecnologias já fazem parte da rotina das pessoas e como elas estão dispostas a consultar essas ferramentas, né? Sendo que essas próprias plataformas, né? E aí a gente cita, né, o ChatGPT, ChatGPT, o Claude, o Gemini, Meta AI, Grok e outras, essas próprias plataformas, elas sinalizam que as informações, né, que elas estão fornecendo ali, elas não são 100% confiáveis. Ali existe um contexto específico, não fica muito claro quais foram as fontes consultadas, qual foi o contexto em que a mensagem ali foi arquitetada, a resposta, quais são os vieses que estão embutidos, se aquela informação está atualizada ou não, o que acontece muitas vezes que a informação está desatualizada, enfim, há outros diversos estudos que mostram, né, que entre 40% e chega até 70%, dependendo da temática, das respostas dessas plataformas induzem ao erro, então, ou estão completamente erradas, então... Isso é bem preocupante, né? Então, a gente está entendendo aí que existe essa abertura. A gente tem, enfim, conversado com diversas outras organizações da sociedade civil. A gente entende que precisa existir uma campanha, né, de conscientização para as pessoas, as próprias plataformas, né? Há diversos grupos que estão fazendo testes, né, com essas plataformas, porque essas plataformas não podem recomendar candidatos, por exemplo, mas elas acabam fazendo uma espécie de ranqueamento dos candidatos, o que pode acaba induzindo o voto de qualquer maneira. Então, enfim, a gente está entendendo aqui, foi um dado que nos deixou bastante alerta.
12: E o levantamento também fez a análise de identificação do conteúdo, né? Se as pessoas conseguem distinguir o que é criado pela IA e o que é verdadeiro. Queria que você falasse um pouco mais sobre o que esses dados revelaram também, por favor.
13: Então, a gente fez um teste, né, nessa mesma pesquisa, em que para uma parte dos entrevistados, a gente apresentou um vídeo, que era um vídeo do atual presidente Lula original, um trecho de uma fala dele sobre regulação de redes sociais, inclusive. Para uma outra parte do público, a gente apresentou o mesmo vídeo, com a mesma fala. A gente não colocou ele falando nada de diferente do que ele disse, mas esse vídeo ele foi produzido por uma ferramenta de inteligência artificial, e para uma outra parte do público a gente mostrou uma imagem neutra, então era o grupo controle. E o que a gente viu foi que o recorte que mais nos chamou a atenção é que entre as pessoas entre 18 e 24 anos, mais de 60% ali conseguiu identificar que o vídeo era o vídeo feito por inteligência artificial, não era real, né? Porém, entre as pessoas de mais de 61 anos, esse percentual ele cai para 20%. Então, são 40 pontos percentuais aí, dependendo da idade da pessoa que está recebendo o conteúdo, né? Então, isso também acende um alerta muito grande. Precisa existir aí um letramento digital, né, sobre o uso de deepfakes e de inteligência artificial para o público idoso, que inclusive é o público hoje, segundo outras pesquisas, que é o público, eles são mais conectados, eles passam mais tempo no celular hoje do que o público mais jovem, então o que é bem preocupante. E a gente entende também nesse sentido que as pessoas também, mesmo as pessoas que estão identificando ali que o vídeo é feito por IA, a gente pergunta logo em seguida, né, porque o que fez você identificar que esse vídeo foi feito por inteligência artificial? E elas apontam coisas como os dedos da mão estranhos, ou a voz fora de sync, né, com a sincronia com a boca, um pouco o fundo desfocado, alguns erros assim de imagem. Mas o que a gente entende é que essas ferramentas, elas estão evoluindo muito rápido, né, da comparação do que a gente tinha do ano passado para esse ano. Mudou completamente. Daqui a pouco, no próximo mês, pode ser ter uma atualização numa plataforma que vai ficar indistinguível um vídeo real de um vídeo falso, né? Então, precisam existir outras formas de identificação de um conteúdo sintético que não sejam ali puramente imagético, né? Preciso que as pessoas rastreiem as fontes, saibam, entendam o contexto, pesquisem em outros espaços, né? Para não se confiar ali de primeira nos conteúdos que elas estão recebendo. Então, uma série de outras medidas, né? Porque a tecnologia, a gente entende que ela evolui numa velocidade absurda e que a gente precisa, né, alertar as pessoas, né, sobre os riscos dessa IA. Enfim, essa vai ser a primeira eleição, né, com a popularização da inteligência artificial. Hoje em dia, todo mundo tem no bolso um celular e pode criar em minutos um vídeo de um político dizendo algo que ele nunca disse. Ou, enfim, pesquisar ali uma inteligência artificial para poder criar uma mensagem. Isso não existia, né, 4 anos atrás. Então, vai ser bem interessante, bem preocupante, mas bem interessante também observar como isso vai se dar nas eleições desse ano.
12: Vai ser uma loucura, mas muito material para vocês estudarem por aí, para nós jornalistas também ter desafios para nós de como cobrir tudo isso, identificar, enfim. Acho que para muita gente perceber e, claro, a gente falar sobre isso é importante para que todo mundo, para que a população também tenha sempre essa visão crítica um pouco apurada para não cair, né, na enganação. Essa Caroline Luque, coordenadora executiva do projeto Brief, pesquisadora em antropologia digital. Ela é formada em gestão pública pela FGV e pós-graduada em antropologia pela Fundação Escola de Sociologia e Política de São Paulo e associada ao Centro para Imaginação Crítica do SEBRAP, CCI SEBRAP. Caroline, muito obrigado por trazer um pouco do trabalho de vocês aqui ao Jabuticaba.
13: Obrigada a vocês pelo espaço, um abraço.
12: Um abraço, tchau, tchau.
13: Tchau, tchau.
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12: Esse cenário aponta para uma mudança estrutural na forma como a informação circula no país, com plataformas digitais e conteúdos de entretenimento assumindo papel central na formação da opinião pública, muitas vezes sem os filtros e critérios tradicionais do jornalismo.
14: Afinal, quando a propaganda circula disfarçada de entretenimento, o eleitor pode estar sendo influenciado politicamente sem sequer perceber? E como tentar diferenciar esse tipo de entretenimento do que é opinião ou conteúdo para manipular e influenciar posições políticas?
12: Assunto para a nossa próxima convidada.
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14: O Jabuticaba Sem Caroço bate um papo agora com a Carol Romano. Ela que é psicanalista, jornalista e autora do livro Por que as Relações Importam Tanto? Carol, seja mais que bem-vinda ao Jabuticaba. Como vai?
16: Obrigada, gente, pelo convite. Uma delícia participar do Jabuticaba com vocês. Vamos nessa. Qual é o assunto do momento?
14: Vamos fofocar um pouquinho, né, Kaique? Aqui é com a Carol.
12: Bora lá.

0: qual é o futuro do humano em tempos tão tecnológicos, eu falo, ainda bem que a gente ainda se interessa pelo outro, né? Ainda bem que a gente ainda está querendo saber de onde viemos, para onde vamos, né? E como é que está a vida de um outro ser humano, né? Que de alguma forma compartilha a existência com a gente, tá? Mas enfim, independente desse momento de mundo que a gente vem falando sobre isso, né? Será que a gente vai continuar gostando de gente em tempos, né, de IA e agentes e, né, tudo isso? Eu acho que isso é uma necessidade, assim, né? Uma questão humana que vem desde sempre, né? O ser humano se interessa em tudo aquilo que existe um outro ser humano junto. Eu acho que aonde eu fui esbarrando nas minhas pesquisas, para vocês terem ideia, olha só, gente, a gente vem percebendo que até o interesse pelo próprio trabalho, digamos assim, né? Então, se assim, a gente sabe que hoje em dia, né, trabalhar define muito de quem somos, por exemplo, né? Até o interesse para o trabalho, a motivação para aquilo que a gente faz, depende do com quem a gente trabalha junto. A qualidade das relações dentro do ambiente de trabalho. Olha que curioso, né? Então, no final das contas, a nossa conexão com tudo depende de se a gente está junto, fazendo algo junto. Eu acho que somos seres relacionais, sabe? Essa questão do pertencimento, de que a gente não vive sozinho, né? A gente já sabia que eu acho que o ser humano é emocional, né? A gente é mais emocional do que racional. Eu acho que a gente vem percebendo o quanto a gente também é relacional. E essa questão das relações determina muito da nossa conexão com qualquer coisa, com a existência, né?
1: Existe alguma diferença psicológica entre buscar informação jornalística e acompanhar histórias pessoais, conflitos, bastidores da vida das celebridades, que é um pouco a gente partindo do estudo também do projeto Brief para esse episódio, ou dá para estabelecer uma relação entre a busca por ambas as notícias? Eu particularmente, né, falando por mim, acompanho todas elas, mas sei também diferenciar cada uma. Mas queria que você falasse aí conforme o que você estuda.
0: Sim, acho que é um bom questionamento, assim, né? E bom a gente pontuar as duas coisas. Olha, Kaique, eu acho que o ser humano ainda se interessa, assim, por informação. Eu acho apenas que quando a gente está falando de uma informação que vem estruturada de uma forma mais completa, e te explico o que que é o completo, tá? Quando eu falo completa, não é melhor, tá? Mas é assim, ó, quando a gente lê um canal que ele é mais de entretenimento, até o que a gente chamou, né, de fofoca, muitas vezes vem um fato, mas o fato vem com emoção. O fato vem com humor, o fato vem com linguagem acessível, com narrativa. Então, eu acho que existe uma diferença da forma com que, entre aspas, vai a fofoca, né, chega, e uma informação mais jornalística. Quando a gente está lendo uma notícia, a gente está lendo uma comunicação que está ali muito baseada em fatos, em dados, em pega só uma parte daquilo que nos conecta e nos atrai, sabe? Que é o lado mais racional mesmo, mais analítico. E eu acho que quando a gente está lendo outras coisas, por exemplo, qual a diferença entre você ler um livro que é de romance, né, e um livro jornalístico, sabe? Os romances vendem mais mesmo, né? Eles de alguma forma nos atraem mais, porque não só tem os fatos, mas a gente precisa desse lugar onde os fatos eles estão embalados com emoção, com narrativa, com humor. E isso tem tudo a ver com o que a gente estava falando antes, que assim, quando você tem uma emoção, é porque você tem um outro ser humano ali. Quando você tem uma narrativa, são histórias de pessoas, de vida, e isso prende muito a atenção, sabe? Então eu acho que tem a ver um pacote de como a coisa é comunicada, sabe? Então eu acho que o ser humano ele tende a se sentir mais atraído e passar mais tempo quando tem essas narrativas onde tem um outro ser humano, onde tem uma outra história de vida, onde não estou sendo captado só pelo meu lado racional e analítico, tem emoção envolvida, sabe? Agora, gente, tem uma coisa que eu acho que é importante a gente pontuar, que tem a ver mais com o momento que a gente está passando, que a gente está vivendo uma grande crise de confiança, viu? Não sei se vocês têm acompanhado, né? Acho que você falou. A gente vive uma crise, Kaique, de confiança mesmo, principalmente nas instituições, né? Eu acompanho muito, são várias as pesquisas, mas eu acompanho muito aquele Trust Barometer, sabe? Da Edelman. E eu acompanho anualmente mesmo, né? Por conta das minhas pesquisas, meus estudos, e assim, vem caindo consistentemente a confiança que nós seres humanos temos nas instituições. Instituições são o quê? O governo, a mídia entra nesse pacote, as próprias empresas, sabe? Eu acho que o mundo tá. Essa questão da policrises, né? Assim, a gente está se sentindo cada vez mais inseguro no mundo e a gente começa a desconfiar mais das instituições. E o que que acontece? Porque para a gente continuar saudável, né? Digamos assim, vivendo com sentindo que a

0: está com o pé no chão, a gente precisa confiar. Se a gente não está confiando no governo, na mídia, nessas instituições, a gente está confiando no quê? Naquilo que é mais próximo e familiar. A gente está começando a confundir o que é familiar com o que é confiável. Então, a informação que alguém que eu conheço, e às vezes eu acho que eu conheço o influencer, né? Eu conheço o fulano, mesmo que eu nunca tenha encontrado pessoalmente, porque a gente passa a vida acompanhando a intimidade alheia, né? Nas mídias sociais e tudo mais, porque eu fico vendo aquilo todo dia, o que aquela pessoa tá fazendo, eu começo a achar que isso, porque é familiar, é confiável. E isso é um problema, sim, né? Porque eu começo a achar que aqui, né, a gente sabe a importância de um dado checado, da gente não confundir aquilo que é familiar com o que é confiável, sabe? Então isso não é que tá tudo bem ser assim, mas eu acho que é isso que vem acontecendo, viu?
1: E você acha, Carol, que o jornalismo, né, as páginas principalmente das redes sociais, o jornalismo que está ali, né, divulgando seus conteúdos, diferentemente das páginas de fofoca, né, a gente parte que o jornalista, ele tem ali o seu casamento com a ética, né? Enfim, mas você acha que existe também uma mudança no comportamento desses veículos de comunicação para poder atrair essa curiosidade do público, casando ali uma notícia, um factual, alguma coisa que aconteceu fora do Brasil, mas também com essa curiosidade que o brasileiro tem sobre a vida do outro? Estão jogando ali talvez um perfil de alguma celebridade, alguma coisa assim? Você sente que os veículos nas redes sociais estão se adaptando para essa curiosidade, para essa fofoca que a gente gosta também de consumir?
0: Eu acho que tem isso, né? Tem um lado mais sensível disso, que a gente vai caindo para o sensacionalismo, assim, né? Eu acho que a gente vai tentando chamar atenção e aí precisa ter essa coisa do uau. Né? Assim, precisa ser bastante, precisa ser muito, precisa ser forte, precisa ser polêmico, né? Precisa ser sensacional, sabe? Assim, para capturar a atenção. Sabe um outro movimento que aí eu acho que pode ser mais interessante? Eu queria até ouvir vocês, né, jornalistas também, o que vocês pensam disso? Porque eu também não tenho, assim, né, talvez 100% formado opinião em relação a isso, mas o que eu tenho sentido, tá? A mídia, né, o jornalismo mesmo, eu acho que ele tem tentado ser mais pessoal. Vocês se lembram disso, de quando o Bonner, né, no Jornal Nacional começou a dar bom dia, falar das coisas pessoais dele, sim, sabe, se expor um pouquinho mais.
1: Até usar barba, né, pra poder se aproximar mais dessa jovialidade da população, né?
0: Que eu acho que é uma coisa de ser mais humano, né, ser menos esse lugar, como se fosse só uma parte do que é humano, que é aquilo que a gente tá falando no começo também, de ser mais racional, mais analítico, né, que talvez se torne um pouco distante. E aí eu acho que com o advento e com esse lugar de que a gente vem se abastecendo mais de informação mesmo, tempo de quanto tempo a gente fica, né, nas mídias sociais e tal, que são uma mídia em que as pessoas se expõem mais, tem mais intimidade mesmo, né? Então eu acho que a mídia tradicional, jornalística, foi tentando ficar mais humanizado, mais próximo. E um outro movimento que eu percebo é de muitos colunistas, né? Essa coisa de tem bastante gente, a informação que é de gente pra gente. Então, não só o exemplo do Bonner, né, se humanizando, falando da vida pessoal, barba, todas essas coisas, né, dando bom dia, boa tarde, boa noite, tô bem, né? Eu acho que os veículos estão convidando pessoas mesmo para serem colunistas, ou seja, vamos trazer pontos de vista, vamos trazer a informação, porém, de humanos para humanos, né, de pessoas para pessoas. E muitas vezes, porque várias pessoas estão trazendo seu ponto de vista sobre aquele tema, a gente também faz um serviço, né, para a sociedade, que é, se a Carol pensa de um jeito, o Rafael do outro, o Kaique do outro, cada um postou a sua coluna sobre aquele tema do momento. O leitor também vai se engajando nessas narrativas que são mais pessoais e vai, de alguma forma, tirando a sua própria conclusão da junção desses pontos de vista, né? Eu tendo a olhar com bons olhos esse movimento de pessoas para pessoas, sabe? Porque aí eu acho que a gente tem um pouquinho das duas coisas. A gente tem uma responsabilidade com o fato, mas ao mesmo tempo a gente tem uma comunicação humanizada, né? Eu acho que ainda de humanos para humanos. E como eu disse para vocês, eu hoje estou bem preocupada com essa questão, gente, de a gente vai continuar gostando de gente. Tem um dado que diz que 56% do mercado de trabalho hoje já prefere trabalhar sozinho, gente, do que trabalhar com outras pessoas. Olha isso. Eu acho que a gente está nesse momento em que a gente está se sentindo muito produtivo né, eu me abasteço de informação, ou eu produzo mesmo, eu e o meu agente de IA, sabe? Uhum. Eu e as minhas ferramentas de inteligência artificial. E aí o outro, olha isso, o ser humano começa a virar uma fricção no meu processo de produção, sabe? E enfim, como eu disse para vocês, eu acho que a gente não tende a chegar num lugar bom assim, porque no final das contas, aquilo que tem valor e que nos nutre de verdade é quando tem um outro ser humano ali, né? Se a gente começa a tirar e gastar muito tempo em produção, né? Ou me abastecendo de informação onde não tem nada, tá tudo inanimado ali, no final das contas começa a brotar uma insatisfação com a vida e um sentimento muito profundo de solidão, gente. O Brasil já é o primeiro país do mundo em solidão. Não sei se vocês sabem disso, assim. Pois é, a solidão é uma das nuances dessa crise enorme de saúde mental que a gente vive, né? Sem precedentes aí.
2: É, perfeito. E aproveitamos aqui até para lembrar o nosso ouvinte que está nesse episódio que falamos já sobre essa parte também da solidão, que é um assunto que se relaciona com o que estamos falando, e também sobre morar sozinho, os episódios que estão lá disponíveis nas plataformas de áudio, também no site da Sputnik Brasil. Agora, Carol, quando alguém acompanha, né, diariamente a vida desses influenciadores, dos famosos, o que essa prática pode estar oferecendo ali emocionalmente, que cria essa, né, conexão ou esse interesse maior? A gente pode dizer que muitas pessoas desenvolvem uma espécie de vínculo afetivo com esses perfis. Você trouxe até o exemplo do Bonner, que a gente achou muito característico, né? Mas quais outras estratégias são utilizadas para isso, partindo também do que essas empresas de mídia e de fofoca estão fazendo, aproveitando para inserir conteúdo político indiretamente ali, ou alguma propaganda disfarçada de notícia?
0: Claro, acho que aí é um fenômeno bem complexo mesmo, né? De manipulação, né? De manipulação política. Eu acho que sim, a gente vem vendo isso acontecer, né, gente? Nas últimas eleições que a gente teve, né? E a gente tem percebido que os influencers, eles têm sido uma grande ferramenta de marketing político. E é curioso, mas sabe o que vem acontecendo? Isso é um pouquinho complexo também. A gente vem vendo informações muito pulverizadas, né? Então, cada influenciador, né, ou cada pessoa que tem o seu próprio canal, que é um perfil, né, numa rede social, vira um canal de comunicação. E aí a gente vai crescendo, a gente vive essa era, né, a era da influência digital, né? E aí que a gente começa a formar opinião e a gente começa a se organizar em silos, em bolhas. E aí acontece um fenômeno, vocês têm acompanhado isso, que assim, às vezes a gente está lá acompanhando a nossa bolha, a gente não está nem entendendo direito o que a outra bolha está pensando, sentindo, qual é a opinião que está sendo formada ali, e de repente começa uma grande briga, né? Quase que uma guerra civil ali nas mídias. A gente está se isolando em pensamentos, né? Essa pesquisa que eu falei para vocês que eu acompanho, O último resultado dela trouxe à tona um fenômeno que eles chamaram de insularidade. É um termo meio, parece, né, um pouquinho complexo, mas o que é? Essa coisa da gente viver nas ilhas, sabe? Então estamos inseguros, o ser humano tende a buscar segurança de alguma forma, e aí eu começo a buscar segurança nos mesmos veículos e fico ali na minha bolha com as pessoas que pensam muito parecido comigo. O que é o fenômeno da insularidade, gente? Olha isso. 7 em cada 10 pessoas no Brasil hoje e no mundo, tá? Isso é um resultado mundial e que o Brasil acompanha, tá? Média mundial. 7 em cada 10 pessoas hesitam em confiar em quem possui valores, origens ou formas de pensar diferentes das nossas. A gente está começando a ficar só com aquelas pessoas e começando que pensam igual a gente, né? Independente de qual é a verdade por trás daqueles fatos e tudo, né? Então, enfim, tô ali naquele meu núcleo, naquela minha bolha, e eu começo a ficar intolerante aos que pensam diferente de mim. Isso é bem complexo, né, gente? Porque, assim, um caminho humano propositivo, entre aspas, democrático, né, que foram conquistas nos últimos anos, como é que é? É assim, cada um pode pensar à sua maneira, mas a gente tem informações que são acessíveis a todos, de alguma forma. Existe um lado que pensa de um jeito, outro lado que pensa de outro, mas a gente tende a ir para um lugar onde a gente se respeita, né? E para se respeitar, a gente precisa conviver em algum nível. Preciso ter, por exemplo, um debate público em que eu tenho todas as visões representadas ali, né? A gente está abrindo mão desses momentos da representação, desses momentos. Então, ó, existe uma seara pública aqui democrática em que a gente, né, tem os diversos pontos de vista e vamos pelo menos conhecer e respeitar de onde vem, né, o pensamento do outro, e tudo bem eu pensar do meu jeito. A gente está se isolando, não quer nem ouvir quem pensa diferente da gente, a formação da opinião está fora do nosso campo de visão, a gente não está nem entendendo e de repente a gente se odeia, entende? Tá complexo mesmo, a gente vai chegar em conflitos, ou conflitos muito graves, né? Muito graves mesmo.
1: E é interessante ver como que isso que você está trazendo, Carol, eu acho que está muito também com foco na política, né? Pessoas, é engraçado, por exemplo, eu tenho hoje amigas e amigos que estão em aplicativos de relacionamento que elas colocam: não aceito pessoa de direita ou não aceito pessoa de esquerda. Isso é, o pensar diferente de mim hoje virou praticamente uma ofensa, né? As pessoas não querem debater ali suas opiniões, elas querem um confronto mesmo, né? Ou não, às vezes se não pensa como eu, então não me interessa. Mas a gente entende que mais do mesmo também não funciona muito, né, Carol?
0: Pois é isso, a gente tá chegando num grau de intolerância, né? Eu não tolero o que é diferente de mim. Assim como a gente tá começando a ficar com preguiça, digamos assim, né? A preguiça é uma nuance da intolerância, né? Eu também tô ficando intolerante ao outro ser humano. Olha isso, né? Eu acho que a gente começa um processo de que a gente tá eliminando as fricções da vida. A gente em um clique ou sem cliques agora, né? Os agentes clicam e a gente não precisa nem clicar, a gente tem todas as respostas, a gente tem tudo que a gente precisa, né? A gente tem o termo em inglês, né? Que fala frictionless, que é sem fricção mesmo, assim, né? O quanto a corrida é por isso, né? A corrida da tecnologia é para que a gente consiga tudo que a gente precisa do jeito mais prático, breve, imediato. Só que, gente, olha, isso é muito importante mesmo, assim, o que a gente está eliminando do processo é tudo aquilo que é humano e tudo aquilo que nos faz, a gente vai se formando enquanto ser humano de fricção em fricção. A gente fala que a inteligência humana, ela vai se formando num processo em que você descobre a cada momento aquilo que você não sabe. Você tem que ir atrás daquilo que você não sabe e aí você descobre e aí você se torna mais inteligente. A gente vem falando que talvez a gente esteja diante das novas gerações, né? Talvez das gerações menos inteligentes da história. Porque a gente, com todas essas ferramentas, né? E todos esses atalhos que a gente tem para tudo que a gente precisa, que tem menos fricção no processo e me entrega tudo de mão beijada, né? Um texto pronto na IA e tudo mais, está tirando o processo de aprendizagem da gente. A gente está parando de aprender mesmo, sabe? E aí a gente está ficando menos inteligente. E como é que fica, né? Pessoas menos inteligentes vão consumir que notícias? E como é que vai ficar o jornalismo nisso, né? Toda a história.
2: Carol, esse estudo do Projeto Brief sugere que essas páginas alcançam públicos muito maiores do que os veículos de imprensa, mesmo produzindo menos conteúdo. O entretenimento acaba aí parecendo reduzir as barreiras de defesa do público, especialmente quem tem alguma questão ou receio com política. Que é isso, né? Vou consumir aqui, não gosto de política, mas isso aqui pra mim é fofoca e estou ali. Que é um pouco isso de, às vezes a informação disfarçada tá ali, mas a pessoa não sabe e ela tá ali justamente por isso. Queria que você falasse um pouco dessa diferença psicológica entre consumir uma opinião política em um ambiente que é explicitamente político, e isso está presente também nos veículos jornalísticos na forma de artigo de opinião ou de veículos que têm uma certa tendência, não é comum, mas existem, né, os veículos que se declaram progressistas ou alguns mais alinhados à direita, se a gente colocar assim, né, mais conservadores também a narrativa. Então essa diferença e encontrá-la também no meio de conteúdos de celebridades e entretenimento.
0: Eu acho que começa um fenômeno de que é o que a gente vive nessa economia da atenção. Eu acho que muitas vezes isso não é nem pensado, sabe? Isso é uma forma da gente dos veículos continuarem existindo enquanto veículos, porque existe uma lógica do consumo por trás e a gente vive hoje na economia da atenção mesmo. Então, assim, como é que eu consigo capturar a atenção? Porque isso significa monetizar, isso significa se manter de pé e continuar exercendo, né, aquilo que você veio para fazer. Mas eu acho que a gente acaba se perdendo nesse lugar da economia da atenção, sabe? Então, assim, o que, que eu posso fazer para conseguir a atenção das pessoas, né? E, gente, nós estamos falando de uma migalhinha de atenção, na verdade, porque hoje em dia, qual é o tempo que a gente passa lendo alguma coisa? É o que a gente chama, né, de span attention, né? O tempo de atenção, ele, sabe em quantos segundos a gente está hoje em dia? a gente presta atenção 57 segundos em alguma coisa, gente. 57 segundos é o tempo que
1: Meu
0: a gente...
1: Meu Deus, que loucura.
0: Há menos de 10 anos, a gente chegava a prestar atenção e vai, uma peça audiovisual, vai, que ela é super atrativa, né? A gente chegava a prestar atenção mais de 3 minutos. Já era pouco, hein? Nós estamos em 57 segundos. É esse fenômeno, viu, Rafa, de eu pego o celular e aí eu tô nesse lugar onde fica me aparecendo coisas o tempo inteiro, sabe? Novas, o scroll down que a gente fala. Então, assim, a gente se acostumou a ficar viciado em eu consumo coisas picadinhas, né? E eu passo muito rápido nas coisas, nos assuntos que eu tenho, né? E aí você vai tentar ler uma matéria, você também não consegue ficar dentro dessa matéria, né? Sustentar a sua atenção. A gente vive uma crise de atenção na economia de atenção, né? Mas enfim, então eu acho que eu preciso comunicar algo, mesmo que seja noticioso, e aí eu tento ir para uma lógica do entretenimento, e porque isso captura a atenção um pouco mais de tempo, né, das pessoas. E aí eu começo a desviar aquilo que eu vim para fazer, né, e começo a me perder nesse processo de segurar a atenção. Olha, gente, eu acho que é difícil dizer assim, Carol, o que, que tem para fazer nisso, né? Eu sou uma grande entusiasta de que, enquanto um ser humano, acho que a coisa mais valiosa que tem hoje é a nossa atenção, é a nossa capacidade de focar, que a gente perdeu. Se a gente vive uma grande crise de ansiedade, crise de saúde mental, crise de significado com as coisas, é porque de fato, assim, a gente hoje não está conseguindo sustentar o nosso foco em nada, né? Isso é uma dissociação, isso é uma patologia, gente. E eu falo para as pessoas, né, assim, olha, Carol, mas como é que eu sei que eu perdi o bom, assim, como é que eu sei que eu adoeci, né? Onde é que está essa medida? É assim, ó, gente, se a gente perdeu a capacidade de atenção, ou seja, de conseguir focar em uma única atividade, pode ser eu peguei um jornal para ler, seja virtual, né? Ou eu peguei uma planilha para preencher. Se eu não consigo fazer aquilo por pelo menos uma horinha, e não é mais que uma hora também, tá, gente? Porque o ser humano não é feito para focar por muito tempo, tá? As pessoas que eu conheço que têm mais foco duram no máximo 2 horas de foco e já é uma pessoa hiperfocada, assim, sabe? O tempo orgânico do foco, ele é mais ou menos uma hora. Então, assim, se você perdeu a habilidade de focar em uma única atividade por pelo menos uma hora, você adoeceu. Você está muito sujeito, você vira um sujeito político frágil, fragilizado e influenciável por qualquer coisa que esteja hoje disposto neste grande mercado. Então, o que a gente tem para fazer para se proteger é tentar reverter. E isso é reversível, viu? Porque é hábito, gente. Então, assim, Carol, o que eu tenho para fazer? Foca! Tira 1 hora por dia e faz um trabalho focado sem celular, sem essa coisa de ficar a cada 3 segundos olhando para o celular, porque você já perde essa atenção, né? E volta a ter o seu foco. Volta a ter o foco. É impressionante, gente, na teoria de mudança de hábito. Você faz um pequeno desvio propositivo para o foco, de repente você começa uma grande transformação na vida, gente. E essa grande transformação pode ser voltar a ter o hábito de ler aquilo que faz sentido para você, de ler aquilo que pensa na dimensão oposta do que você pensa, e você começa a voltar a ser um ser político, sabe? Um ser que começa a conviver, né, e viver em comunidade de uma forma saudável, respeitando o outro, né, e conseguindo fazer coisas por pelo menos um tempo mínimo com aquilo. Só para vocês terem ideia, gente, para terminar esse ponto, que eu acho ele muito interessante, é assim, ó, a gente leva de 7 a 14 minutos para conseguir ter uma atenção qualitativa com qualquer coisa que a gente faça. Por exemplo, pode ser os nossos ouvintes aqui, né, nesse podcast. De 7 a 14 minutos, hein? Para você começar a ter uma atenção qualitativa, que você fica com aquele foco gostoso no que você está fazendo, e aí você começa a ter prazer. Você começa a ter prazer. Então, a gente precisa de pelo menos 7 minutos de atenção em alguma coisa para a gente começar a extrair prazer daquilo. Olha a história da... talvez esteja na questão do foco a gente voltar a ter prazer com a vida, gente. A questão da saúde mental, sabe? De voltar a ter algum tipo de percepção de que o que eu tô fazendo tem qualidade, tem significado, tá me nutrindo, entende?
1: O Jabuticaba Sem Caroço teve o prazer de bater esse papo com a Carol Romano. Ela que é psicanalista, jornalista e autora do livro Por que as relações importam tanto? Carol, muito obrigado pelo seu tempo aqui no Jabuticaba e volte sempre.
0: Obrigada, Rafael. Obrigada, Kaique. Adoro ouvir vocês. Um prazer estar aqui com vocês hoje ainda discutindo esses temas tão importantes.
2: Muito obrigado, Carol. Um abraço, até a próxima.
0: Até a próxima.
1: O nosso tempo acabou, então chegou a hora de colocar ponto final em mais um episódio do Jabuticaba Sem Caroço. 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
2: Lembramos ainda que estamos no site da Sputnik Brasil, noticiabrasil.net.br. 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Até o próximo episódio.
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5: Olá pessoal, mais um Mundioca chegando e hoje a gente vai falar de uma situação que infelizmente perdura. Israel continua atacando o sul do Líbano e muitas vezes sobra para a capital Beirute. No programa de hoje a gente vai querer saber exatamente o olhar de uma brasileira, jornalista como nós, que está lá fazendo a cobertura da guerra em loco e vai contar pra gente qual é a real situação aos olhos dela.
6: É sim, Marcelo, eu digo que é ouro essa percepção de uma pessoa, de uma brasileira como a gente, né? Vendo as pessoas que tiveram suas casas bombardeadas, que tiveram que ser deslocadas, 1.200.000 pessoas tiveram que deixar suas casas no sul do Líbano por conta dessas operações de Israel. A gente sabe que Israel tem pretensões expansionistas, tem o projeto da Grande Israel, que engloba aquela área ali do Rio Litani, uma área bastante fértil. O Israel tem essa desculpa de querer se expandir e tem outra questão também, que é um argumento que o Netanyahu usa para o seu público interno, que é a questão da segurança. O sul do Líbano seria uma zona tampão para impedir que, segundo eles, terroristas, né, o conceito de terrorismo não é universal, venham a atacar, atingir Israel.
5: Você falou que 1.200.000 pessoas deslocadas. A gente lembra que o Líbano todo tem 6 milhões. É mais de um sexto da população libanesa tendo que se deslocar para sobreviver. E os ataques de Israel ao Líbano não ficam apenas agora mais em cima das regiões, teoricamente, onde o Hezbollah estaria sitiado. Partes cristãs da cidade de Tiro também foram alvejadas recentemente, há 2 dias, 1 dia, 2 dias atrás. Ou seja, a bomba quando cai, ela não quer saber se é muçulmano, se é católico, se é cristão. Ela cai e mata.
6: É, então vamos chamar a Stephanie Costa, que está acompanhando essa guerra de perto. Mundioca, tem um enorme prazer de receber pela primeira vez a Stephanie Costa, ela que é jornalista, ela está cobrindo os ataques israelenses no Líbano e fala com a gente direto da capital libanesa, Beirute. Tudo bem, Stephanie? Obrigada por ter topado conversar com o Mundioca.
7: Olá, eu que agradeço pelo convite. Bom dia, boa tarde, boa noite, né? Vai depender do horário em que as pessoas vão ouvir o podcast. É um prazer estar aqui.
5: Prazer é nosso também. E a gente começa esse bate-papo, Stephanie, querendo saber o seguinte: o que mais te impressionou ao chegar no Líbano nesse momento?
7: Olha, o que mais impressionou é porque, assim, eu estive aqui na guerra passada, né? Em 2024, quando teve a escalada, né? Israel e Líbano, eu estive aqui. E dessa segunda vez, o que me impressionou foi a crise humanitária, porque o cenário agora é muito mais grave. A gente tem aí mais de 1 milhão de pessoas deslocadas, né, que foram forçadas a deixar suas casas, e isso para um país que tem menos de 6 milhões de habitantes é muita gente. Então, assim que eu cheguei, né, na capital Beirute, eu encontrei, assim, muitas pessoas vivendo em tendas improvisadas nas ruas, em abrigos públicos, né, porque mesmo que o governo tenha, né, disponibilizado alguns espaços religiosos e universidades onde essas pessoas até agora, né, estão vivendo, a demanda é muito grande. Então, você, quando você está caminhando, assim, pelas ruas aqui da capital, você encontra muita gente em situação de rua e em situação de vulnerabilidade, né? E o contraste também, porque o Líbano, né, especialmente Beirute, tem, vamos dizer assim, uma burguesia, né, uma classe dominante. Então, o contraste ali da região de Zaituna Bay, né, que é a região da marinha da cidade, é muito gritante, porque de um lado você tem milhares de pessoas vivendo em barracas e lonas, aí você atravessa a rua, você tem restaurantes luxuosos, hotéis de luxo, pessoas com seus carros importados e um monte de prédio, assim, de alto nível, né, desocupado, vazio. Então, assim, esse contraste é muito chocante.
6: Israel tem bombardeado o sul do Líbano e também Beirute. Parece que isso já está virando uma certa rotina. Existe uma sirene, algum aviso para as pessoas?
7: Olha, muito boa a sua pergunta, porque não. Não existe absolutamente nada.
6: Nem bunker?
7: Não. Diferentemente do que acontece, né, em Israel, Tel Aviv, nas principais cidades de lá, aqui a gente não tem bunker, a gente não tem sirene, a gente não tem um sistema de comunicação entre a população libanesa, ou seja, como que a gente acompanha? Através das redes sociais do exército israelense, porque eles têm, né, um oficial que é um porta-voz para a língua árabe, e ele utiliza, né, tanto o X, né, o Twitter, como outras redes aí do exército, para informar mais ou menos onde vai ser o bombardeio, onde pode ser. É lá que eles também fazem os avisos de evacuação forçada, né, que avisos, mas que ferem o direito internacional humanitário, porque é um aviso de deslocamento, mas que não oferece nenhum tipo de segurança para que as pessoas possam fugir. Então, assim, a gente fica em tensão o tempo todo, porque a qualquer momento você pode estar num lugar e acontecer um bombardeio e você não ter aí um alerta, uma sirene, né? E isso tem acontecido constantemente, porque ao contrário do que Israel fala, né, que vai atacar pontos específicos e bases, né, que eles chamam bases do Hezbollah, a gente tem acompanhado aqui que não, eles atacam bairros, zonas civis, hospitais, regiões ali com centros de saúde, defesa civil. Então, a gente fica sempre num clima muito tenso, porque a gente não tem nenhum tipo de monitoramento a respeito. Não existe, né, uma infraestrutura oferecida pelo governo, como, por exemplo, existe lá em Israel.
5: A rotina de Beirute mudou quanto, na tua visão?
7: Mudou bastante, porque muita gente teve que se deslocar. Por exemplo, ali a região do subúrbio sul, onde, né, que é a região do Dar, que é o lugar ali mais alvejado. Aquele bairro tem uma densidade populacional muito grande, né? As pessoas repetem muito que é o bairro xiita, é o bairro do Reduto do Hezbollah, mas não é bem assim. Antes, né, da escalada, lá em 2024 ainda, estimativa de moradores ali daquela região é de 800 mil pessoas. Então, e ali tem de tudo, ali não tem só xiitas. Tem imigrantes de vários cantos do mundo, inclusive muitos brasileiros vivem ali naquela região. Sírios, pessoal da Etiópia, os deslocados também, né, que eu acho que eu falei dos sírios, né, enfim, tem uma comunidade imigrante muito grande ali. Então, é uma zona civil, é uma zona residencial. E hoje, quando você passa ali por aquela região, você encontra, assim, né, os prédios completamente bombardeados, as ruas desertas, né, parece uma cidade fantasma. E aí tem aquele contraste de um outro ponto, né, da capital, que é ali uma região, vamos dizer assim, um pouco mais nobre, né, principalmente o bairro de Ashrafi, que é onde fica a embaixada francesa, né, que eles até brincam aqui que se esse bairro um dia for bombardeado vai ser o último. Então a gente vê uma concentração de pessoas nesses bairros mais, vamos dizer assim, seguros. E isso faz com que o trânsito se torne caótico. Aqui o trânsito sempre foi complicado, né? As leis aqui de trânsito, elas infelizmente não são respeitadas como deveriam, né? Muita gente anda na contramão, as pessoas não têm o costume, por exemplo, de usar capacete quando estão andando de moto. Às vezes sobem na calçada, se você está andando na calçada, você é surpreendido. Então o trânsito tem tido um impacto muito grande e o comércio, né? Porque a crise econômica se aprofunda, era um país que já vinha aí de uma desvalorização, né, da sua moeda, da lira libanesa. Então você vê, assim, uma quantidade enorme de restaurantes fechados, lojas fechadas, né, e a vida cultural também muito atingida. O turismo foi completamente atingido, né, principalmente no sul do Líbano, que é uma região muito turística. Então eu acho que essas são os principais impactos, né, que a gente vê quando chega aqui no Líbano.
6: Como é que é a convivência da população libanesa com o Hezbollah? Porque a gente lê que eles são um partido político, mas tem um braço armado. Você vê pessoas do Hezbollah armadas ali, fazendo algum tipo de segurança no sul do Líbano ou não?
7: Olha, essa é uma excelente pergunta também, porque o que a gente costuma ver na mídia, principalmente a mídia ocidental, é de que os locais onde o Hezbollah fica é um local perigoso, com gente armada, gangues. Olha, não tem nada disso. Eu, desde que eu estou aqui, da outra vez que eu vim para cá também, né, e eu conheço muitas pessoas aqui no Líbano, você não consegue diferenciar quem é do Hezbollah e quem não é, porque quem faz parte? O povo, a população, né? O Hezbollah, ele tem uma base social muito forte. A gente estava falando do Dahri, né? Mas não é só o Dahri, várias outras partes do Líbano têm um apoio popular, né, em relação ao partido. Claro que a região sul sempre foi o berço, né, do Hezbollah, mas se você vai ali para a região do Vale do Bekaa, tem também Beirute, até em algumas cidades do norte, né, do país também. Então, é um partido político que possui, né, representação no governo, possui ministros de Estado, que participa, né, da política nacional e que tem, como você disse, um braço armado que justamente foi criado, né, lá em 1982, quando surge o Hezbollah. Esse braço armado ele é criado justamente para impedir o avanço e as invasões, né, que Israel tem cometido aqui contra o território libanês desde sempre. Antes mesmo da criação do Hezbollah, Israel já tinha invadido o Líbano. Se eu não me engano, a primeira vez foi em 1978, numa operação que foi conhecida como Operação Litani, né? Então, assim, o Hezbollah ele surge como uma alternativa para frear essa tentativa que Israel sempre teve de ocupar o território libanês, né? Essa questão de dizer que é para desarmar o Hezbollah, né, para acabar com o terrorismo aqui, é tudo um pretexto para poder fazer uma ocupação territorial e uma limpeza étnica, que é o que eles estão fazendo agora, nesse exato momento, no sul do Líbano.
5: Muitos dizem que o exército libanês não tem o mesmo poderio que o Hezbollah. E tanto Donald Trump já pediu para que o exército controlasse o Hezbollah. Na tua visão, isso é possível?
7: Não, é completamente impossível. Até porque o exército libanês tem sido sucateado durante décadas, né? Todas essas promessas que os Estados Unidos têm feito de que, nós vamos ajudar o exército libanês, nós vamos reforçar, né, as condições. Essas são promessas também que já têm sido feitas assim há anos e nunca foram cumpridas, até porque essa é uma arma que a Casa Branca tem para controlar a política interna libanesa, né, e fazer ali o jogo com Israel, para que Israel tenha de fato o controle, vamos dizer assim, regional, né. Então, assim, os soldados do exército libanês hoje são muito mal remunerados. Assim que eu cheguei aqui, umas duas semanas que eu estava aqui, eu conversei com um militar do exército libanês e ele me contou que os equipamentos são completamente sucateados, né? Não tem a menor condição de bater de frente com o poderio bélico que Israel tem. Tem soldados que hoje recebem aí $100 de salário, né? Então aí você imagina como que um soldado vai lá para uma linha de frente, né, praticamente dá a sua vida, sendo que ele não vai ter, ele e a família dele não vai ter uma garantia de absolutamente nada. Então essa também tem sido uma forma de instrumentalizar a situação, né, de falar que vai ajudar, que vai reforçar o exército, mas isso não acontece. E aí acaba, né, sobrando para o braço armado do Hezbollah fazer essa defesa das fronteiras, né? Porque hoje o exército ele atua muito mais de forma assim interna, né? Se ocupando ali de casos mais internos aqui que acontecem, né, no território libanês, mas a proteção das fronteiras desde sempre esteve ali na mão da resistência libanesa, nas mãos do Hezbollah.
6: Stephanie, na semana passada, o presidente do Líbano disse que o Irã tem usado o país como moeda de troca, aí ele também criticou o Hezbollah. Você concorda com ele ou você acha que se não houvesse o Hezbollah, Israel já teria tomado, anexado o sul do Líbano?
7: Olha, a minha opinião, ela é baseada no que eu estou vendo, no que eu estou vivendo aqui, né? Quando você me pergunta se o Irã tem algum tipo de culpa em relação ao que está acontecendo aqui. Não é o Irã que está matando crianças diariamente, não é o Irã que está fincando a sua bandeira e tomando territórios, né, tomando terras do povo libanês, não é o Irã que tem matado profissionais de saúde constantemente, ameaçado jornalistas e também assassinado jornalistas. Então, na minha visão, assim, se não fosse a defesa que a resistência libanesa tem feito, né, que o braço armado do Hezbollah tem feito com este auxílio, com este apoio, né, da Guarda Revolucionária Iraniana, provavelmente Israel já teria avançado e tomado muito mais do que já tomou. Porque no terreno, né, nos combates ali na região sul, é claro que o Hezbollah tem um conhecimento como ninguém da região, né? Então, para o exército israelense tem sido muito difícil avançar por terra. E aí tem a questão também dos drones, né? Aqueles drones que o Hezbollah tem usado, de tecnologia também iraniana, que tem, né, ali por fibra ótica, tem visão noturna. Isso meio que deu uma desestabilizada, uma preocupada, porque Israel viu que não tinha uma tecnologia para conter esses drones. Então isso deu uma certa mudança, né, no cenário da guerra, e fez com que Israel meio que se desesperasse. E é por isso que o exército israelense tem bombardeado frequentemente, porque quando eles veem ali que não tem como, né, fazer ali uma luta mesmo por terra e avançar, né, por terra, eles apelam para a agressão extrema, que é sair bombardeando tudo, né, indiscriminadamente, matando civis, mulheres, crianças. Então, com certeza, se não tivesse ali essa operação e essa defesa do Hezbollah para conter o avanço de Israel, eu não tenho a menor dúvida de que o estrago, que hoje já é enorme, provavelmente estaria muito pior.
5: Numa guerra, a informação também se torna uma arma muito grandiosa. O que a gente percebe daqui, da onde a gente está, estamos no Rio de Janeiro, é que o Hezbollah tinha parado de atacar como se tivesse perdido as cabeças e tivesse morrido. Não tivesse sido mais um braço acionado, que muita gente diz que é um braço do Irã. Só que aí a gente viu agora o contrário, eles voltando ao ataque. Na tua opinião, o que aconteceu? Foi um recuo de estratégia? Tipo, foi um recuo tentando se reorganizar para tentar fazer essa contenção? Como é que você analisa essa estratégia do Hezbollah até agora?
7: Olha, eu acredito que sim, houve um recuo, até porque o tempo é muito importante, né, em cenários de guerra. Às vezes, se a gente age com muita ansiedade, né, dá um passo maior do que a perna, ali na frente você pode perder, né, ter uma perda significativa. Então acho que do cessar fogo de novembro de 2024 para cá, o Hezbollah se manteve ali sob contenção. Enquanto isso, né, como mostram os próprios relatórios da ONU, Israel foi violando. Israel violou mais de 10 mil vezes aquele cessar fogo lá de 2024, sem que o Hezbollah respondesse. E durante esse período, muita gente morreu na região sul. Cerca aí de 500 pessoas foram mortas, né, até o dia 2 de março, né, que assim que os Estados Unidos e o Irã, os Estados Unidos e Israel atacam o Irã em 28 de fevereiro, o Hezbollah passa a responder a partir do dia 2 de março. Né? E aí é responder, essa é a palavra. Porque o Hezbollah ficou, ele manteve o seu compromisso de cumprir um cessar-fogo, né, de forma muito digna. Ainda assim, vendo Israel violando, bombardeando estações de tratamento de água, eu fiz uma reportagem sobre isso aqui, inclusive naquele fatídico dia 8 de abril, que Israel fez aqueles 100 ataques simultâneos, que matou mais de 350 pessoas, eu estava quase do lado do prédio que foi bombardeado, na região central de Beirute. Eu estava no escritório da Oxfam, fazendo uma reportagem sobre os bombardeios que Israel vem fazendo, desde 2024, a estações de tratamento de água. Então, naquele dia, assim, foi muito chocante, porque enquanto estava lá fazendo uma reportagem, né, denunciando, acontece ali um bombardeio do nosso lado. Então, eu acho que a resistência libanesa tentou se reorganizar e também ficou acompanhando a questão do Irã, porque é inegável que, sim, o Irã tem prestado um apoio, né, uma retaguarda, principalmente aérea, né, com mísseis, né, e foguetes. Então, eu acho que foi uma estratégia de vamos recuar um pouco, se reorganizar, porque a probabilidade de vir algo mais intenso no futuro existe. E foi o que aconteceu, né? A partir do dia 2 de março de 2026, Israel já matou 303.613 pessoas, né? E 11.072 feridos, segundo os últimos dados atualizados aí do Ministério da Saúde, que daqui a pouco provavelmente vai aumentar, porque Israel continua, nesse exato momento, bombardeando o sul do Líbano.
6: Stephanie, de quem foi a iniciativa de ir para o Líbano? Foi sua ou você foi para o Opera Mundi? Eu tenho acompanhado algumas reportagens suas. Você chegou a ser, outra pergunta, a ser procurada por emissoras de TV aqui do Brasil, porque uma correspondente no Líbano que já está no Líbano, isso aí é ouro, né, Marcelo?
5: Exatamente, não é para qualquer um, não.
7: Então, eu tenho feito coberturas de guerra, né, há um tempo já. Eu estive no Donbass, né, na região ali Donetsk, Mariupol, em 2024. Fui fazer uma cobertura do lado pró-russo, né, da guerra entre Rússia e Ucrânia. E fui também fazer a cobertura das eleições, porque foi a primeira vez que aqueles territórios anexados participaram, né, da eleição russa. Depois eu voltei e fui cobrir a cúpula dos BRICS em Kazan. Aí estive aqui na guerra passada, né, que se iniciou em 2024. Também estive na Venezuela, né, dias antes do sequestro do presidente Nicolás Maduro. E, se eu não me engano, eu era uma das poucas jornalistas estrangeiras que estava em Caracas naquele momento, porque tinha um bloqueio aéreo e marítimo, né? Então foi muito difícil chegar até lá, mas consegui. E aí, quando eu vi que a situação aqui no Líbano tinha escalado muito, né, eu falei, olha, eu vou para o Líbano mais uma vez. Como eu sou uma jornalista independente, eu fui falando com os editores das mídias que eu trabalho, né, eu colaboro, e uma delas é o Opera Mundi, né, que tem estado comigo desde o início, desde o princípio, e o Jornal Expresso, né, porque eu moro em Portugal, eu moro há quase 9 anos em Lisboa, e eu tenho feito muitos trabalhos para o jornal, que é um dos maiores lá do país. E quando eu já estava aqui, eu comecei a receber convites de mídias brasileiras, né? Eu fiquei durante 3 semanas, mais ou menos, fazendo uma série de reportagens para o jornal da Band, né? Fiz várias, assim, tanto no Sul como em Beirute. Também fiz participações na Rádio Bandeirantes, participei de programas na CBN e produzi essa matéria da Oxfam que eu falei para vocês. Eu estava produzindo para a Globo News, junto com uma outra amiga jornalista, Leila Salim, que também está aqui no Líbano. E uma vez ou outra eu faço algumas participações, né, alguns trabalhos para outras mídias, fiz trabalhos para a TVT, o Brasil 247, o Brasil de Fato também tem uma colaboração ali com o Opera Mundi, então algumas coisas acabam saindo no Brasil de Fato, mas eu tenho sentido que está cada vez mais difícil, né, oferecer essa pauta para os veículos brasileiros. A gente tem sofrido uma dificuldade, né, nós jornalistas que estamos aqui, de ter um espaço na grande mídia. No início ali estava um pouco mais fácil, mas com essa questão, né, de uma guerra que parece que nunca se resolve, aí agora tem a Copa do Mundo, né, os olhares estão voltados para outras coisas, tem sido um pouco mais complicado. Mas, por enquanto, eu tenho, né, conseguido trabalhar e mostrar o que está acontecendo aqui. Tenho sofrido, assim, uma censura muito grande nas redes sociais por conta dos algoritmos, né? Então, também tem sido uma batalha muito difícil. Mas estou aqui, estou tentando mostrar os crimes de guerra que Israel tem cometido contra o povo libanês.
5: Quando você fala que teve dificuldade de acessar as mídias brasileiras, também seria por causa disso que você está trazendo informações que não chegam pelas agências ou pelos correspondentes pré-determinados?
7: Olha, eu acredito que, né, existem os meios de comunicação têm as suas linhas editoriais, né? Então, a gente sabe que existe uma pressão grande, né, do que a gente chama, né, o lobby sionista. Eles estão no controle de muitos meios de comunicação, e aí não é só no Brasil, em Portugal também, que é o país que eu resido, a gente passa por isso. Inclusive, eu estava trabalhando para uma televisão em Portugal, né, uma televisão estatal, e eu fui cortada, né, ninguém me deu um motivo certo, não sei por que isso aconteceu, mas lá no início de abril ainda eu não fui mais chamada para comentar sobre a situação e as coisas aqui escalando, né. Para vocês terem uma noção, isso foi antes daquele dia 8 de abril, em que Israel fez aqueles 100 ataques simultâneos. Então, assim, existe uma pressão. Eu vejo que a mídia brasileira tem cuidado em abordar a questão do Líbano, mas, ao mesmo tempo, é muito curioso, porque o Brasil abriga a maior diáspora libanesa do mundo, e hoje, aqui no Líbano, são mais de 20 mil brasileiros residindo, né? Então existe uma conexão histórica. E aí eu não falo só de pessoas comuns, eu tô falando de grandes empresários, de políticos, de ministros, né, que tem aí ligação com o Líbano, sobrenome libanês, vem de famílias libanesas. Então, às vezes, me causa um certo espanto essa falta de interesse da mídia brasileira em saber o que está acontecendo aqui, de fato, pelo olhar de brasileiros, né? E não pelo olhar de agências de notícias da Europa ou dos Estados Unidos, que, querendo ou não, tem o recorte deles, né? Não estou dizendo que é um recorte certo ou errado, mas é o recorte deles. A gente tem uma outra visão, então acho que isso deveria ser um pouco mais valorizado.
6: Agora, por que será que a imprensa brasileira ela é mais pró-Israel que a própria imprensa israelense?
7: E aí tem a ver com aquilo que eu te falei, né? Da questão do investimento, dos acordos, né? Que existentes aí na mídia, nos setores que comandam, né, a economia brasileira. O próprio governo brasileiro, Itamaraty, tem se posicionado de forma muito tímida quando vai falar sobre os crimes, né, que Israel tem cometido, não só no Líbano, mas na Palestina, né, na faixa de Gaza. Tirando o presidente Lula, que, querendo ou não, fez falas bem, né, duras e enfáticas em relação a que Israel tem feito, a gente vê o Ministério, né, o Itamaraty, o Ministério das Relações Estrangeiras do Brasil, sempre numa posição muito ali cuidadosa, né? Um dos momentos assim, que me deixou até, vamos dizer assim, revoltada, né, foi no assassinato da família brasileira aqui no Líbano, né, no sul do Líbano, né, duas crianças brasileiras, né, atingidas, uma delas perdeu a vida, o pai e a mãe morreram no bombardeio e não teve enterro, porque não acharam os corpos. E assim, eu achei que a posição do Itamaraty foi muito tímida e o presidente Lula sequer fez um pronunciamento, né, não falou nada. E era uma família brasileira, né? Pessoas, a mãe não tinha nascido no Brasil, mas ela viveu no Brasil durante muitos anos, os filhos nasceram no Brasil, o irmão dela, que me deu uma entrevista muito emocionante, assim, muito forte, viveu no Brasil também, ele é dentista, né? Estudou aí e falou, né? Nossa, o Brasil é o nosso segundo país, a gente ama o Brasil e tal. Então, me doeu muito não ter visto, assim, um posicionamento mais enfático, né, do governo brasileiro nesse episódio específico.
5: Ajuda a ser brasileiro numa hora dessa, numa cobertura? Atrapalha? O fato de ser mulher ajuda ou atrapalha? Como é que você está lidando com isso, você que é uma jornalista experiente? Mas assim, a gente sabe que no mundo muçulmano, nem sempre as mulheres têm a mesma liberdade.
7: O fato de eu ser brasileira ajuda muito. Não só aqui no Líbano, mas todos os lugares que eu fui até hoje. Quando eu digo que eu sou do Brasil, até assim, a face das pessoas muda, né? O semblante muda. Sempre muito bem recebida, as pessoas falam, né? Adoro o Brasil. Claro, tem aquele negócio do futebol, tal, tal, tal, mas também da música, da comida e do calor humano, né, que o brasileiro tem, que os latino-americanos, de uma forma geral, têm. Que é algo, por exemplo, que aqui no Líbano existe muito, assim, as pessoas têm essa ideia de que, tem a questão, né, dos muçulmanos e tal, mas, assim, é um povo muito alegre, é um povo muito receptivo, que gosta de festa, que fala alto, igual o brasileiro fala, tem essa conexão. O fato de eu ser mulher aqui, ele tem me ajudado no sentido de conseguir, às vezes, histórias que geralmente homens não conseguiriam por conta dessa barreira, vamos dizer assim, religiosa, né? Mais do lado aí muçulmano, xiita, sunita, né? Quando, por exemplo, eu quero conversar com mulheres, contar a história dessas mulheres e tal, o fato de eu ser mulher, eu tenho ali um espaço maior do que se eu fosse um homem brasileiro ou europeu ou, sei lá, de qualquer outro lugar do mundo. Então, eu acho que isso tem ajudado bastante. Mas em momento algum eu me sentia aqui reprimida, pressionada. Pelo contrário, né? O Líbano, ele não é um país teocrático, né? Ele é sectário, mas ele não é teocrático. Não tem uma única religião no poder, né? Aqui o parlamento é dividido entre maronita, né, cristão maronita, os muçulmanos xiitas e sunitas. Então existe uma diversidade, né? Bom, pelo menos do que eu tenho conhecimento, nunca houve do lado, por exemplo, do próprio Hezbollah, né, e de outros partidos xiitas, de se instalar aqui um governo único, como é, por exemplo, no Irã, que, né, governa ali, né, a República Islâmica. Não tem. Então, aqui há um convívio entre cristãos, muçulmanos, né, existe esse respeito. E aqui não tem esse negócio de você ter que usar o véu, o lenço. claro que isso, quando você vai para determinados pontos, a gente faz isso por uma questão de respeito. E se você vai, por exemplo, entrar numa mesquita, aí você tem que, né, colocar o lenço, mulher, você tem que usar e tal. Mas não existe essa obrigatoriedade de você andar aqui com algum traje muçulmano. Você pode ser o que você é e tá tudo bem, tá tudo certo.
6: E você chegou a visitar algum campo de refugiados? O Líbano recebe muitos palestinos, né? Como é que é a relação do libanês com esses refugiados?
7: Olha, eu passei um dia inteiro em Sabra e Shatila. Fiz uma reportagem especial no dia da Nakba. Eu conheci o Museu Palestino, que tem dentro do campo de refugiados de Sabra. Inclusive o Ali, que é o senhor que cuida, né, o palestino que cuida desse museu, que foi criado pelo irmão dele, estudou em Cuba, fala espanhol assim lindamente, ele nos recebeu, fiquei o dia todo lá, então pude conhecer bem a realidade desse campo palestino. Tinha passado por lá outras vezes, mas não ficado assim, né, então foi uma experiência imersiva, porque eu fiz reportagem lá, andei pelas ruas. E ali é uma cidade dentro da cidade, né? Eles têm ali uma auto-organização, tem de tudo lá dentro, você não precisa sair de lá para fazer nada, né? Tem um comércio ativo, tem clínicas, tem tudo que você precisa, mercado, feira. Eles meio que têm ali um sistema próprio, né? Até porque, infelizmente, né, os palestinos que vivem no Líbano não têm direito à documentação. Muitos vivem ali de forma marginal, né? Tendo que se virar para sobreviver. A mesma coisa acontece com os refugiados sírios, né? Que também não têm direitos, né? Como um cidadão libanês. Então, para eles, a vida é ainda mais dura, né? Porque foram expulsos, né, da sua terra, continuam vendo a sua terra, né, a Palestina, ser destruída, e mesmo estando aqui, eles estão sempre visados, né? E Israel tem bombardeado campos de refugiados palestinos. Esse campo foi bombardeado, no sul também teve. Eu estive num campo de refugiados palestinos que também foi bombardeado, eu tive um dia depois do bombardeio. Então, assim, eles continuam sendo muito visados, mesmo estando aqui no Líbano.
6: Você falou na Nakba, só explicar para o nosso ouvinte, a Nakba foi a expulsão, né, dos palestinos em 1948, quando criaram o Estado de Israel.
7: Exatamente. E hoje, se a gente for olhar, né, de forma fria, o Líbano está vivendo uma nova Nakba, né, e até mais agressiva, porque são mais pessoas sendo expulsas de suas casas.
5: O presidente libanês reclamou, mas qual é a temperatura entre a população libanesa sobre ajuda ou não, a presença ou não, a influência ou não do Irã com o Líbano?
7: Olha, existe uma divisão. Eu sinto que boa parte da população já não acredita mais nessa narrativa de que é preciso desarmar o Hezbollah, que é preciso que o Líbano, né, siga pelas suas próprias pernas de uma forma unificada, sem que haja ali um partido com um braço armado. Mas, claro, tem uma ala, né, tem uma parte da população, principalmente ali concentrada entre os cristãos maronitas, que ainda reforçam, né, essa narrativa de que o problema é o Hezbollah e o Irã e não Israel, né? Inclusive nós temos aqui partidos de direita e de extrema direita que apoiam Israel, né, inclusive. Então existe essa, vamos dizer assim, eu não vou dizer um racha, porque não é meio a meio, né, mas eu tenho sentido, desde que eu cheguei aqui, que cada vez mais a população tem se revoltado com a falta de ação, né, do governo libanês. Quando o presidente Yosef Aoun diz que o Líbano precisa, o Israel precisa se retirar. Mas se retirar da onde, né? Como eu disse no começo da nossa conversa, quem está ocupando o território libanês e expulsando as famílias de suas terras é Israel, não é o Irã, né? Quem está matando crianças, né, mulheres, profissionais de saúde, é Israel. E a população tá vendo isso porque ela tá sentindo isso, né? Ela tá sofrendo na própria pele. Então, eu vejo que hoje existe, assim, um consenso maior em relação a esse posicionamento, vamos dizer assim, que muitos dizem de covardia. Até porque o secretário-geral do Hezbollah fez um pronunciamento histórico aqui na semana passada, dizendo que sentar à mesa, né, com Israel já é uma violação da própria Constituição libanesa. Porque aí eu não estou falando do Hezbollah, eu estou falando do Estado libanês. O Estado libanês nunca reconheceu Israel, desde da sua fundação em 1948. Então, a Constituição, ela não reconhece Israel. Então, a partir do momento que você senta à mesa para fazer uma negociação com um país que não é reconhecido e que ainda continua matando a sua população civil, isso é um desrespeito com a própria Carta Magna do país. E ele tem falado sobre isso, tem batido nessa tecla e tem dito que não vai recuar, que enquanto Israel continuar matando, agredindo, bombardeando e ocupando o território, a resistência libanesa estará ali para defender o povo libanês e não só os xiitas e os muçulmanos, não, é o povo libanês, né, a população do Líbano, inclusive o próprio exército libanês, que o Hezbollah emitiu um comunicado, né, porque eu não sei se vocês viram, no final de semana Israel matou um general, né, do exército, e o Hezbollah foi lá e fez um comunicado prestando solidariedade e respeito, né, pelo exército e pela soberania do país.
6: Eu já havia lido na Al-Mayadeen, que é uma rede libanesa, na Al Jazeera também, a ONU já falou a respeito disso, né, do uso de fósforo branco.

0: 4, não é agora. É, para quem está aqui, isso não é uma novidade. E isso é terrível, porque é um crime de guerra, né? É um crime contra todas as diretrizes aí do direito humanitário internacional. Né? A Convenção de Genebra condena esse tipo de armamento. Só que, infelizmente, Israel, como eu disse, parece não ter limites, né? Faz o que bem entender. E a passividade, né, da comunidade internacional diante disso é, assim, é preocupante, né? É muito grave você ver um crime acontecendo e nada é capaz de continuar. Então, tem sido, assim, muito difícil retratar essa situação, porque é algo que atinge diretamente aqui a saúde, né, do povo libanês, porque isso vai contaminar o solo, né, isso vai matar pessoas, né, porque é uma arma que derrete a pele das pessoas e que vai causar danos aí futuros, né, para as próximas gerações.
1: Agora, você tinha falado anteriormente que o exército israelense tinha atacado fontes de água. E aí eu te pergunto, como é que está funcionando a infraestrutura básica hoje no Líbano de forma geral? Hospitais estão funcionando? Há energia suficiente? Há desabastecimento ou abastecimento? Como é que está essa situação?
0: Olha, é bom você ter perguntado isso, porque nesse final de semana o Líbano tem uma crise energética permanente, né? Desde sempre. Aqui a divisão da energia ela é feita, é dividida. Tem um período em que o governo envia a energia e um outro período que as pessoas têm que depender de gerador. Então, o governo tem enviado cada vez menos energia. Nesse final de semana, as quedas assim, foram muito maiores do que o habitual. A energia também está muito cara, né? As pessoas estão tendo dificuldade de pagar pelo gerador, porque a energia do governo ela é mais barata. Então, assim, a gente tem sentido que a situação está degradando cada vez mais. A questão da água, a gente continua tendo abastecimento aqui de água, né? Pelo menos aqui em Beirute e mais ao norte do país, a gente ainda não teve nenhum tipo de interrupção, mas aqui, por exemplo, você não pode tomar água da torneira, né? Comprar água, porque o tratamento que é dado não faz com que essa água possa ser consumida, né? Então existe essa limitação, essa barreira. As coisas estão muito caras, não existe um controle de preço, então você vai no supermercado um dia, uma coisa está um preço, daqui um ou dois dias pode estar completamente diferente. A gente também tem sentido o impacto no transporte público, que também não é muito bom. O transporte público, na verdade, praticamente inexistente, né? Existe aí uma linha de transporte público, vamos dizer assim, oficial, mas aqui eles operam com aquelas vans, né? Que eles falam que são vans clandestinas, né? E que fazem aí o transporte na grande Beirute. Então, a gente tem sentido uma oscilação constante. E é uma sociedade que, por exemplo, não tem capacidade de fazer planos, de se planejar, porque a qualquer momento tudo pode mudar, né? Então, é aquela vida completamente instável, né? Que você não tem certeza de nada e, querendo ou não, isso impacta também na saúde mental das pessoas. Você tinha me perguntado em relação aos hospitais. A infraestrutura dos hospitais no sul, por exemplo, está completamente desestabilizada. Eu estava em Tiro na semana passada, eu fui fazer uma reportagem com crianças hospitalizadas, né, que sofreram ataques, né, em bombardeios. Israel bombardeou o hospital onde eu entrevistei crianças que estavam lá tentando se recuperar de outros bombardeios. Então, Israel tem atacado infraestrutura hospitalar, ambulâncias, mais de 130 profissionais de saúde já foram assassinados desde o dia 2 de março. Inclusive, eu entrevistei vários paramédicos, pessoal da Defesa Civil, entrevistei um dos chefes da Defesa Civil de Nabati, que é uma região importante da região sul, que teve um dia que ele foi prestar um resgate, e na hora que ele chegou lá, ele descobriu que uma das vítimas era o próprio filho dele, que também estava atuando de forma voluntária. Então, assim, é um trauma e uma tragédia atrás da outra. E a gente vive nessa constante instabilidade, nesse clima de tristeza, de desânimo, né, de pânico. Depende do dia, né? Depende do que Israel vai, qual o próximo passo que Israel vai dar.
2: Stephanie, nesse último fim de semana, o Irã atacou Israel e disse que foi por causa do Líbano. Em Teerã, em várias cidades do Irã, a população agitou bandeiras e comemorou esse ataque. Como é que foi o impacto dessa notícia no Líbano?
0: Olha, uma coisa curiosa, assim, que é importante deixar registrado, todas as zonas de bombardeio que eu visitei até hoje, seja no sul, seja aqui, no Vale do Becá também, porque eu estive em região

0: de bombardeio no Vale do Becá. Sempre tem uma bandeira da resistência, né? Uma bandeira do Hezbollah e de outros partidos xiitas. E sempre tem uma bandeira do Irã. Não teve um lugar que eu não fui que não havia uma bandeira do Irã. Então, assim, existe aí parte da população, existe uma solidariedade também para com o povo iraniano, né? E o povo iraniano também tem tido bastante solidariedade aqui com o povo libanês. Claro, tem uma parcela da população que rejeita, que compra, né, essa narrativa de que o Irã tem utilizado o Líbano, né, para um acordo com os Estados Unidos, mas de fato quem tem respondido, né, quem tem freado Israel de fazer coisas piores do que já tem feito é a Guarda Revolucionária Iraniana, que tem prestado aí uma retaguarda importante para a resistência libanesa. Então, quando agora nessa última resposta do Irã em Israel por conta dos ataques aqui em Beirute, no sul do Líbano, por exemplo, a gente, né, presenciou várias cenas das pessoas indo para a rua comemorar, né, porque a gente via aqui os mísseis, né, atravessando, indo para território norte de Israel, né, então dava para ver. Então tem uma série, se vocês olharem nas redes sociais, tem uma série de vídeos das pessoas comemorando, festejando essa, vamos dizer assim, essa defesa, né, que o Irã fez aí por conta desse ataque covarde, mais um, que Israel fez no subúrbio sul de Beirute.
1: Como é que é a percepção da população em relação ao papel dos Estados Unidos nisso tudo? Eles consideram os Estados Unidos inimigos? Eles consideram os Estados Unidos neutros? Como é que eles consideram os Estados Unidos diante do que está acontecendo?
0: Então, aí vai depender, né, de qual parcela da população a gente vai falar. Se a gente for falar com essas pessoas que, né, estão convencidas de que o problema não é o Hezbollah, de que o problema não é o Irã, eles vão dizer que os Estados Unidos têm usado a questão do Líbano, né, para dar aí uma certa liberdade para que Netanyahu, né, o governo Netanyahu e Israel continue tendo ali o controle aqui na região, né, um controle regional. Mas se você falar com as pessoas que são pró-Israel, que tem gente aqui no Líbano que é pró-Israel, eles vão falar que não, que os Estados Unidos estão tentando ajudar o Líbano, né, que os Estados Unidos quer trazer a democracia para o país, quer fortalecer a soberania, né, quer que o Líbano tenha um exército forte, que não dependa, né, de outros países, que aí no caso seria o Irã, de se defender. Então vai depender muito da conversa, né? Então, assim, eu tenho utilizado muito. Aqui eles não falam táxi, tipo, eles falam serviço, né? Que é um carro que presta, te leva daqui até ali por um valor X, né? Muitos que perderam trabalho e tal têm feito isso para ter aí uma fonte de renda. E eu converso bastante com essas pessoas, né? E eu já peguei motoristas com várias visões. Um que fala que, eu não tenho nada contra os Estados Unidos, até acho que eles querem nos ajudar. Agora, aí tem outros que falam, não, é um absurdo, os Estados Unidos desde sempre interferindo na política interna, né, do Líbano e usando Israel para trazer a discórdia, né, para colocar libanês contra libanês e até mesmo aí uma possibilidade de uma guerra civil, né, de desestabilização interna, algo que o Líbano já viveu e sabe muito bem, né, os impactos terríveis que isso causa. Então vai depender muito da conversa, né, de quem que, qual turma ali você vai se entrosar e com quem que você vai conversar. Mas eu repito, hoje eu tenho sentido que a população tem aberto os olhos, assim, para essa questão da instrumentalização que os Estados Unidos e Israel têm feito aqui na política interna libanesa.
2: Como é que é a sua comunicação com os libaneses? Você fala árabe?
0: Não.
1: Poxa!
0: Não, no máximo chucrã, né?
2: Uhum.
0: E vai. A gente se vira, né? Fala um pouco de inglês, fala um pouco, tem alguns que falam espanhol também, então a gente vai se virando. Muito português, porque tem muito brasileiro aqui, comunidade brasileira que é expressiva e é engajada, então eu tenho contato com muitos brasileiros, mas árabe, eu acho que nessa vida, dificilmente eu vou conseguir falar árabe.
1: Stephanie, qual foi o momento mais difícil que você viveu cobrindo esse conflito aí no Líbano?
0: Nossa, são tantos. O ataque do dia 8 foi muito chocante, porque eu estava realmente ali bem próximo, né? E foi, assim, um ataque muito grande, coluna de fumaça, né, subindo na nossa cara, assim, dificuldade para respirar e pânico total, ambulâncias para todos os lados, gente se jogando no chão, os vidros dos prédios, né, tremendo. Então foi um momento assim muito tenso. E todas as minhas idas para o sul, né, porque ir para o sul é um grande desafio, porque Israel bombardeia a estrada, né, para o enterro de dois paramédicos que foram assassinados. Eu estava indo para Saida, né, Sidom, e aí eu estava pegando a estrada Beirute, que liga Beirute a Saida e o restante do sul do Líbano, e Israel estava fazendo uma série de ataques com drones em carros, na autoestrada. E enquanto eu estava chegando ali perto, próximo de Saida, a gente presenciou um ataque contra um carro civil, praticamente assim, na nossa frente. Descemos, inclusive fiz reportagem para o jornal, né, na hora ali, entrei ao vivo, que tinha acabado de acontecer, e duas crianças, né, perderam a vida, os pais, né, junto com as crianças. Então esse momento também foi muito tenso. E da minha última ida a Tiro, que tem sido também uma cidade altamente bombardeada, assim, e o que entristece muito, porque é uma cidade milenar, com uma riqueza histórica absurda. E assim que eu cheguei, bombardearam, né, bombardeio na nossa frente, assim, numa região também residencial, perto de um hotel, assim. E foi, assim, muito tenso, né, porque você ter ali um bombardeio do seu lado é chocante. E durante o dia foi horrível, porque eles continuaram bombardeando vários pontos. Então a gente ia se deslocando e ouvindo barulho de jato, de drone o tempo todo, né? Então é aquele clima de tensão, assim, constante. Então eu acho que... E as entrevistas no hospital, né? Entrevistar criança com o rosto estilhaçado, criança com os membros todos enfaixados ou amputados. É, eu também tive no Inside, eu visitei a casa, o prédio em que Israel matou um jornalista sírio-palestino que trabalhava para uma televisão iraniana, e ele estava refugiado, né, em situação de como refugiado vivendo aqui no sul do Líbano. E eu fui, né, até o prédio, visitei o apartamento, né, todo destruído, e quem nos guiou foi um menino de 12 anos, sei lá, deveria ter no máximo 13 anos de idade. E aí eu cheguei em um dos apartamentos, né, e aí tinha um quarto de criança e tal, e aí ele me contou, que tinha uma bebê, ela teve o braço amputado por conta do bombardeio. Então, sempre quando tem uma pauta com criança, é sempre pesado, é sempre muito difícil.
2: Stephanie, você como jornalista podia estar que nem eu e o Marcelo aqui num estúdio, um ambiente controlado, com ar-condicionado, quem sabe trabalhando numa grande capital brasileira. O que é que te move a estar numa região de guerra?
0: A profissão, o verdadeiro... A profissão repórter, né? O ser repórter. Eu acho que o jornalista, ele tem que estar em todos os lugares, e quando você está num cenário de guerra, você tem que estar ali no terreno. Né, você tem que estar presenciando os fatos que estão acontecendo ali naquele momento, sentir as pessoas, falar com a população, ver, né, o que as pessoas têm a dizer, porque eu acho que hoje em dia o jornalismo ele está muito assim, muito fechado. Eu tenho visto uma geração que não sai na rua, que não tem contato com o dia a dia, que, sabe, cada vez usando mais cópia de conteúdo de agência, cada um na sua, né? O negócio da pandemia também trouxe essa questão do home office, então tem muito jornalista que trabalha da própria casa. Então eu acho que falta esse investimento na reportagem, né? E você hoje olha as grandes mídias, os grandes jornais, se dá muito mais valor para os comentaristas, né? Pessoas comentando sobre um determinado assunto do que a reportagem em si, que é aquele trabalho de apuração, né? De responsabilidade, de verificar fatos, né, de levar o repórter até o local para fazer aquele face-to-face, que, né, o olhar no olho, isso é insubstituível. Então eu acho que é isso, né, a reportagem, estar presente, para mim, faz toda a diferença. Então eu valorizo muito isso e espero que, né, os jornais e as mídias, as grandes mídias principalmente, voltem também a valorizar cada vez mais essa profissão de repórter, né? Não só jornalista, mas repórter, fazer a reportagem.
1: Deixa deixar em defesa minha e da Mel, que a gente que vive no Rio de Janeiro, a gente tá num ambiente controlado agora, porque agora a gente já passou muito perrengue vivendo no Rio de Janeiro, fazendo matéria policial, que é brabo, as armas, se duvidar, são até melhores das que você acompanha aí.
2: Eu não sei quantas vezes
0: são israelenses.
2: Já tive que, pior é que são, né? É. Muitas são armas israelenses, já nos jogamos no chão várias vezes, né, Marcelo? Pô, fugindo de tiro.
1: Eu por duas vezes tava me despedindo mentalmente da minha família, mas tudo bem. Agora.
0: Não, mas eu entendo. Eu também já tive em estúdio, gente, em ambiente controlado. Quando eu tô em Portugal, eu faço esse tipo de pauta também. Eu cubro extrema-direita, política, imigração. Então, mas assim, eu tento me movimentar sempre que eu posso.
1: Agora, o que que você acha que a imprensa internacional, geral, não está mostrando hoje no Líbano que deveria obrigatoriamente mostrar?
0: Os crimes de guerra, a morte de crianças, a morte de profissionais de saúde, de jornalistas, principalmente.
1: Eles desumanizam as vítimas, na tua opinião? Eles dizem assim, ah, morreram tantos, mas só acabou, tantos, não vão procurar quem são esses tantos, as condições que eles morreram.
0: Com certeza, e isso tem, bom, isso é um padrão que tem acontecido em Gaza, né? Os palestinos foram completamente desumanizados. Ali se pode tudo, né? Se pode fazer tudo, que nada acontece. E eles estão, o próprio governo israelense já disse que o objetivo é usar os padrões que foram utilizados em Gaza, tanto que eles foram criando aí linha amarela e não sei o que, e invadindo e bombardeando, né? Então eu acho que falar, dar o nome dessas pessoas, falar quem são essas mulheres, essas famílias, essas crianças, profissionais de saúde. Aquela hora vocês tinham me perguntado de momento marcante, né? Eu esqueci de citar que eu estive no funeral da Amal Khalil, que era uma referência do jornalismo libanês e aqui da região como um todo, né? Foi assassinada por Israel. Eu conheci a casa dela, eu conheci a família dela, eu fui lá na vila onde ela morava e foi, assim, um momento de extrema emoção, porque tinha gente, assim, do Líbano inteiro. Muita gente saiu de outras regiões do Líbano para ir lá prestar a última homenagem a ela. A aldeia ficou completamente tomada, as ruas completamente tomadas. Repórteres e jornalistas do mundo inteiro lá. Eu consegui fazer a reportagem lá do funeral e falar da situação, né, pro jornal da Band, mas não vi uma repercussão. Deveria ter sido maior, né? Porque a gente estava falando de uma jornalista, de uma colega, né, de profissão. Então também foi um momento muito marcante e acho que falta essa solidariedade, né? Essa consciência de classe, essa solidariedade com os jornalistas, os repórteres que estão aqui colocando suas vidas em risco para denunciar os crimes de Israel contra o Líbano, contra a Palestina e em outros cenários aí de conflito, de guerra.
2: Você acha que se o Líbano tivesse amigos, né? Eu sei que países não têm amigos, têm interesses, mas aliados, vamos chamar assim, grandes, além do Irã, como China e Rússia, o país seria tratado de maneira diferente?
0: Olha, é uma pergunta difícil de ser respondida, porque trabalhar com si é muito complicado, né? Mas eu acho que se houvesse uma certa união, vamos dizer assim, claro, cada um com seus interesses, porque como você disse, país tem interesse, né? Eu acho que sim, que poderia amenizar de certa forma essa agressividade que os Estados Unidos exercem na região. É bom lembrar que quando estourou ali a guerra entre, quando os Estados Unidos e Israel atacou o Irã de forma ilegal, inclusive, né? Foi a China que forneceu mapas das bases aéreas dos Estados Unidos aqui na região, né? No Golfo e em outras regiões. Querendo ou não, foi uma ajuda. Aqui pro Líbano, por exemplo, a China tem enviado ajuda humanitária, né? Toneladas de medicamento, alimentos, enfim, né, utensílios e tal. Mas na questão militar mesmo de proteção, o único país mesmo que tem ali tido uma postura firme de frear, né, o poderio bélico israelense é o Irã e o Iêmen, né, que hoje inclusive também enviou mísseis, né, para Israel e proibiu a navegação de navios israelenses no Mar Vermelho.
1: De tudo que você viu, está vendo, você teme que o Líbano se transforme de alguma forma em uma nova Gaza?
3: Com certeza. O que a gente está vendo hoje no sul do Líbano é uma limpeza étnica, é um genocídio. Eles estão matando a população do Líbano indiscriminadamente e a mídia fica muito focando, ah, são xiitas, muçulmanos. Não, eles estão matando cristãos, eles estão matando todo mundo, assim. Claro que Os xiitas são sempre ali o alvo maior, né? Até por uma questão de ser uma região onde se tem muitos xiitas. Mas eles estão matando todo mundo. Eles já mataram padre, gente. Um padre católico. Já mataram muitos cristãos. Já bombardearam bairros cristãos aqui em Beirute, inclusive. Né? Já bombardearam por duas vezes bairro cristão. Então, assim, imigrantes mataram aí, ó, brasileiros. Mataram estadunidenses também. Mataram pessoas de outras nacionalidades. Então, assim, o que eles estão fazendo aqui é uma limpeza. Eles querem tomar ali a região sul do Líbano e fazer o que eles fizeram naquela região, o que eles fizeram em Gaza, fazer naquela região. E tem usado os mesmos métodos, os mesmos padrões, criar a linha imaginária, expulsar todo mundo, contratar empresas privadas para ir lá demolir as casas, né, dos libaneses, que isso também é uma coisa assim absurda, né, que tem acontecido, que inclusive o próprio jornal Haaretz, né, o jornal israelense, denunciou isso, né, das empresas que estão recebendo por casas demolidas no sul do Líbano. E então, o método, o modus operandi é o mesmo, é invadir, ocupar, destruir e tomar para eles. Foi o que eles fizeram com Gaza, é o que eles estão fazendo aqui com o Líbano agora.
2: Para a gente encerrar, outra informação que também um importante jornal americano deu: 1.200.000 deslocados no sul do Líbano. Para onde vai essa gente?
3: Pois é muita gente, né? É por isso que a gente começou a conversa falando sobre a crise humanitária, né? As pessoas vivendo em barracas, na rua, em espaços públicos. Aqui, muitas universidades viraram abrigos temporários. Tem gente que está nesses abrigos desde o dia 2 de março, não pôde voltar para casa porque não tem uma segurança, né? Não tem ali um aval de que vai dar para ficar na região, até porque muitos bairros foram completamente destruídos, então não tem infraestrutura, não tem energia, não tem internet, não tem água, então não dá simplesmente para você voltar, mesmo que a sua casa ainda esteja em pé. Então, assim, hoje a gente tem visto um êxodo, né? Tem muita gente, quem tem casa, por exemplo, mais a região norte do país vai, quem tem amigos, né, tá tentando, eu tenho visto muitas famílias vivendo na mesma casa, né, em casas de amigos e parentes. Mas, assim, boa parte está vivendo na rua, em barracas, em abrigos públicos, muita gente tentando deixar o país. E essa é uma pergunta que a gente tem que se fazer todos os dias, né? O que será feito com 1.200.000 pessoas?
1: A gente teve o imenso prazer de receber pela primeira vez aqui no Mundioca, e a gente espera que seja a primeira de várias, a Stephanie Costa. Ela que é jornalista, que está em Beirute cobrindo os ataques de Israel ao Líbano. Stephanie, espero que você tenha gostado de conversar comigo e com a Melina, assim como a gente gostou muito de ter conversado com você.
3: Ah, imagina, foi um prazer falar com vocês. Agradecer a Melina pelo convite, né, que ela entrou em contato comigo, me convidou, teve interesse por essa conversa. E eu agradeço muito o espaço, é de extrema importância que a gente não pare de falar do Líbano, não pare de falar da Palestina, né, porque em algum momento esses crimes contra a humanidade precisam parar. E eu vou continuar aqui fazendo o meu ofício, que é reportar, que é denunciar tudo isso que Israel tem feito contra o povo libanês. Obrigada pelo espaço.
2: Stephanie, muito obrigada, boa sorte, continue fazendo o seu trabalho que você faz muito bem, parabéns pela coragem e conte com a gente aqui do Mundioca para divulgar o seu trabalho.
3: Obrigada, um abraço.
2: Um abraço.
1: Impressionante os relatos, né, da Stephanie, principalmente quando é uma coisa que acontece com muita gente, é quando a gente vê crianças sendo atingidas. Não há nada mais inocente nesse mundo do que crianças, ainda mais nessa situação.
2: Israel tem praticado dia sim e outro também crimes de guerra. Bombardear escola é crime de guerra. Bombardear hospital é crime de guerra. Matar jornalistas, né? Israel é campeã em matar jornalistas. Eu imagino que isso deva ter um peso emocional bastante grande para Stephanie, sabedora disso, né? Que Israel mata jornalistas. Ela está ali no dia a dia vendo as pessoas, as dificuldades de estar numa zona de guerra.
1: Interessante foi o olhar dela de que antes parte da população reclamava do Hezbollah, né? Achando que o Hezbollah estava ultrapassando limites, né? E trazendo perigo. Começam a perceber que talvez não seja bem assim a história. Se não fosse o Hezbollah, a situação estaria ainda pior para o Líbano.
2: As pessoas se dividem. dividem, né? Quem é a favor do Hezbollah e a defesa da soberania libanesa e de quem é mais, como eu posso chamar assim, entreguista mesmo, né? Que fecha com Israel, com os Estados Unidos e está disposto a entregar uma parte do seu território para o inimigo.
1: Bom, o programa tá chegando ao fim, né?
2: 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Beijos.
1: Tchau, tchau, pessoal. Até a próxima.
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6: Muito boa tarde, seja muito bem-vindo. Agora são 4h02 e você está aqui com a gente na Rádio Sputnik, na Metropolitana 80.5 FM. E como você sabe, também estamos nas principais plataformas de áudio. Hoje, quarta-feira, dia 10 de junho, véspera do início da Copa do Mundo. É, mais uma Copa aí pra gente. E as principais notícias do Brasil e do mundo, vamos falar de Copa também. Bem, ó, mas sobre o viés da geopolítica, você sabe que você encontra aqui. Começa agora o programa Entretanto, porque toda notícia tem outro lado. Esta é uma produção da agência de notícias russa Sputnik. Eu sou Isabela Veiga. A gente chama agora o nosso analista geopolítico, Rafael Machado. Muito boa tarde, Rafa. Vou te fazer uma pergunta que não tem nada de geopolítica, mas que é uma pergunta que se faz necessária nesse clima aí pré-Copa. Você tá animado? Você acha que Brasil dessa vez leva alguma coisa, meu amigo?
7: Boa tarde, Isabela. É sempre uma honra estar aqui participando no programa Entretanto. Especificamente em relação à Copa do Mundo, eu vou acompanhar, pretendo assistir a maioria dos jogos, porém, eu não tenho nenhuma expectativa não. O que vier é lucro, na verdade. Porém, também a gente tem que levar em consideração que na última vez que o Brasil ganhou, não chegou ali exatamente com a população cheia de expectativa. Então tudo é possível, nunca se sabe.
6: É verdade, Rafa, tá aí, você lembrou bem, da última vez também não, na década de 70 na Copa também não, quem sabe, né, é a nossa hora. Vamos ver, vamos acompanhar, fato é que não tem como a gente ficar totalmente à parte disso. Bom, e daqui a pouquinho a gente vai conversar também com João Pedro Simões, formado em Relações Internacionais pela UFRJ e mestrando em História pela UF. Então bora lá, gente, vamos começar então as principais notícias de hoje. Pesquisa Quest acende sinal amarelo na campanha de Flávio Bolsonaro. Irã ameaça deixar jogos da Copa do Mundo se houver protestos nos estádios. E tem também a previsão do tempo aqui no Rio de Janeiro, tem economia. Fica com a gente porque começa agora o programa Entretanto.
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6: Pesquisa de intenção de voto para a presidência, que foi divulgada hoje pelo Instituto Quest, em parceria com a Genial Investimentos, indica que a relação entre o senador Flávio Bolsonaro e o banqueiro Daniel Vorcaro, aquele do Banco Master, pode ter atrapalhado os planos do filho de Jair Bolsonaro para chegar à presidência. Flávio perdeu terreno em eventual disputa de segundo turno com o presidente Lula. Segundo o levantamento, Flávio está agora 6 pontos atrás de Lula no embate direto de segundo turno. O petista tem 44%, enquanto o Flávio chega a 38%. Nos 3 levantamentos anteriores do mesmo instituto, que foram publicados em março e maio, havia um empate técnico entre ambos. E é com este assunto que a gente começa o Entretanto de hoje.
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6: A rodada anterior da pesquisa Genial Quest foi publicada no dia 13 de maio. Nesse mesmo dia, o site The Intercept Brasil revelou as relações entre Flávio Bolsonaro e Vorcaro. Áudios divulgados pelo veículo acabaram mostrando o senador cobrando o banqueiro dinheiro para financiar o filme Dark Horse. Os pesquisadores perguntaram aos entrevistados se Flávio Bolsonaro acertou ou errou ao pedir financiamento a Vorcaro. Para 65%, 18% dos entrevistados, ele errou. Outros 17% disseram que ele acertou e que não há nada demais. E 18% não responderam. Nesse cenário de primeiro turno, Flávio está a 10 pontos de distância de Lula, que lidera. A pesquisa testou ainda outros 3 cenários de segundo turno, todos eles envolvendo Lula, e o petista aparece sempre em primeiro lugar. Ô Rafa, a gente pode falar então que a candidatura do Flávio Bolsonaro está desgastada? Tem como ainda reverter isso, dada a proximidade da eleição?
7: Bem, de fato o tempo está passando, a gente não está mais no começo do ano, né? A gente está chegando na metade do ano. Agora, tem uma certa dificuldade nessa pesquisa pelo fato de que é a primeira pesquisa da Quest depois que esses fatos, esses eventos foram expostos, né? E então a gente não sabe, por exemplo, eles estão fazendo a primeira pesquisa deles já, acho, um pouco menos de um mês após a revelação desse material. Então a gente, muitos institutos fizeram pesquisa logo após esse material ser exposto pela Intercept, né? Então, quando tiver as próximas da Datafolha, né, Nexus e de algumas outras, a gente vai poder ver se a situação do Flávio melhorou ou piorou. Essa é a primeira da Quest desde esses eventos, o que gera essa dificuldade. Porém, confirma que teve um impacto, tanto que a pesquisa diz que aproximadamente 12% dos brasileiros dizem que esses eventos reduzem a vontade de votar no Flávio Bolsonaro. Então, mesmo que a gente dissesse ali, visse que, olha, é pouca coisa, mas pouca coisa numa eleição que é extremamente polarizada, tem um impacto significativo, porque esses 12% são em cima daquelas pessoas que já pretendiam votar no Flávio Bolsonaro, né? Que ou seja, é mais do que 12% quando a gente pensa ali dentro do universo de pessoas que já pretendiam votar no Flávio Bolsonaro. Então tem um impacto, pode não ser aquele impacto devastador, não diria que é um sinal que talvez motive um abandono dessa pré-candidatura, até porque o tempo está passando e agora para arrumar uma outra pessoa para pegar no tranco, esquentar, né, já seria talvez um pouco difícil, mas é um alerta no sentido de que o Flávio Bolsonaro tem que construir alguma coisa, inventar alguma coisa para tentar recuperar essa pequena, entre aspas, parcela de pessoas que teve a sua confiança nele abalada, porque, como eu falei, numa eleição extremamente polarizada, que é aquilo que tem sido padrão no nosso continente, a gente tem visto aí eleições que ficam praticamente empatadas, qualquer voto faz a diferença. O governo federal, né, no caso o PT, que pretende a reeleição, entende isso, né, e aí por isso existe todo um esforço para tentar conquistar votos, voto por voto, pauta por pauta. Não quer dizer que não tropecem, que não cometam erros, mas o PT parece que está levando essas eleições bastante a sério, e o Flávio Bolsonaro vai ter que se virar também de uma posição de desvantagem, porque quem não está no poder tem uma certa desvantagem nesse sentido, né? Porque não está naquele momento apresentando um trabalho político potencialmente com a mesma envergadura que, por exemplo, quem está como presidente de um país tem como apresentar. Então é algo que ele vai ter que correr atrás desse prejuízo. Não me parece uma situação irreversível, até porque pelo menos ali, acho que uma ou duas pesquisas que já saíram após essa situação indicaram ali uma leve melhora das intenções de voto em relação ao Flávio Bolsonaro. Acho que foi da Vox, que tinha feito uma pesquisa logo após esse escândalo, e uma mais recentemente. Talvez exista aí uma chance, mas ele vai ter uma certa dificuldade para voltar àquele patamar no qual ele estava de empate técnico com o Lula.
8: Olá, pessoal, no Jabuticaba Sem Caroço de hoje, o nosso assunto é o levantamento exclusivo do Projeto Briefing, plataforma especializada em pesquisa sobre as redes sociais, que revelou que perfis de entretenimento cresceram 654% em alcance no último ano e operam como infraestrutura de comunicação política sem transparência. Esse cenário evidencia uma mudança estrutural na forma como a informação circula no país, com plataformas digitais e conteúdos de entretenimento assumindo papel central na formação da opinião pública, muitas vezes sem os filtros e critérios tradicionais do jornalismo.
9: Para trazer esses dados, entender melhor o levantamento e os impactos dele, vamos conversar com Carol Luque, pesquisadora em antropologia digital associada ao CCI SEBRAP, que é formada em gestão pública pela FGV e pós-graduada em antropologia pela FESP-SP, e também com Carol Romano, psicanalista e autora do livro Por que as relações importam tanto.
8: É isso, então a gente tem um encontro marcado aqui na Rádio Sputnik Metropolitana.
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13: 4:13 e eu lembro a você que nós temos agora um WhatsApp, que por meio dele você pode entrar em contato com a gente, dar sua sugestão, fazer a sua pergunta, é o 21 98065 0066, 21 98065 0066. Faça como a minha colega Desirê. Tá sumida a Desirê, né, Geraldo? Ô Desirê, a gente mandou um recado pra você ontem. Desirê, cadê você? Você não apareceu, Desirê? Desirê é um ouvinte que liga pra gente, manda mensagem, ela tá sempre atenta. Então faça como a Desirê, cadê você, e mande aí o seu recadinho pra gente também, tá? Bom, agora a gente segue falando sobre o Brasil, porque a Justiça de São Paulo manteve em segunda instância a condenação de Hudson Luiz da Cruz de Menezes ao pagamento de indenização por zombar em 2019 da morte de Arthur Araújo Lula da Silva, que era o neto do presidente Lula. Gente, uma criança. A 9ª Câmara de Direito Privado do TJ de São Paulo rejeitou o recurso por unanimidade no dia 26 de maio. Com isso, o réu vai ter que pagar uma quantia de pouco menos de R$ 1.500 como forma de reparação e divulgação e divulgar a condenação nas redes sociais. Esse valor da indenização ainda vai ser corrigido. O Arthur, ele faleceu em decorrência de uma infecção generalizada que foi originada pela bactéria Staphylococcus aureus. Na conta do Facebook identificada como Hudson do Mato, ele publicou o seguinte: Lula tá só começando a pagar pelo tanto de vida que ele matou ao roubar dinheiro público da saúde. A justiça de Deus não falha. Fecha aspas. O responsável pela postagem foi identificado após a rede social fornecer os dados cadastrais por uma determinação da justiça. E aí, ao acionar a justiça de São Paulo, os advogados de Lula afirmaram que houve uma mácula à honra do presidente e que o dono do perfil se afastou por completo do respeito humano. Lula, representado pela Defensoria Pública, o réu, alegou não ter sido responsável pela postagem, mas não indicou quem seria o autor. A defesa argumentou também que, ainda que Hudson fosse o autor da publicação, o conteúdo não tinha a intenção de ofender a honra de Lula, nem de causar mal a ninguém. E aí eu tô até entrando aqui para ver a idade certinha do netinho do Lula. Quando ele faleceu, ele tinha 7 anos. Isso, ele faleceu aos 7 anos de idade, em março de 2019. Portanto, uma criança, né? Ô Rafa, como é que você vê essa manutenção da condenação desse homem? Ainda a gente pode, de alguma forma, entender como certa. Claro, a defesa faz o papel dela, que é defender, mas diz aí que não teve intenção de ofender a honra de Lula, que estaria protegido também pela liberdade de expressão, mas, enfim, né, usou a morte de uma criança de apenas 7 anos para realmente politizar, né? Nessa situação, Rafa, a manutenção dessa condenação, na sua análise, aí está correta?
7: Bem, é uma condenação cível, né? Então, nem se poderia alegar um exagero de se ter, por exemplo, levado à esfera criminal. É uma condenação na esfera cível, algo que é, enfim, qualquer pessoa pode recorrer a algo nesse sentido, caso tenha sua honra afetada. De modo geral, me parece correto. Certamente o juiz ou juíza levou em consideração a circunstância específica da morte do neto do Lula, né? O fato de se tratar de uma criança, talvez, por exemplo, se ele tivesse apenas, em outro contexto, claro, falado que o Lula roubou, que muitas pessoas morreram por conta da corrupção do governo do PT, etc, etc, não seria algo considerado suficientemente relevante para receber uma tutela judicial. Porém, nesse caso, talvez também pelo fato de ter havido aí uma mistura entre um evento, um fato da vida privada do Lula, usado ali junto com coisas referentes à vida pública para atacá-lo, daí sai daquela legitimidade que você tem para poder criticar os políticos, xingar os políticos, dizer que os políticos são ladrões e por aí vai, que é algo que pertence às nossas liberdades fundamentais, nossas liberdades políticas. Só que nesse caso, não me parece que a pessoa se ateve a essas liberdades que já são hoje, né? Esse é um caso antigo, mas hoje já estão talvez até mais limitadas, porque mesmo críticas bem corriqueiras já se tornam um motivo ali para uma intervenção judicial. Mas nesse caso, me parece que o caso foi tratado, o evento foi tratado de uma maneira equilibrada, né? Houve essa condenação, a condenação foi mantida, a situação se manteve na esfera cível e, evidentemente, foi um tipo de comentário bastante inapropriado, que foi além da questão da vida pública e política do Lula, para atacá-lo na sua intimidade, num momento de luto, né? Em que deve se manter pelo menos ali um mínimo, né, respeito, um respeito básico pelas pessoas, inclusive pelas pessoas de quem você não gosta por motivos políticos.
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13: 4:20, a gente começa o nosso giro. Agora falando que a Polícia Civil investiga o desaparecimento de um jovem gaúcho que não é visto há 5 dias no Rio de Janeiro. Segundo os familiares, ele informou que ia sair para caminhar antes de perder contato com os parentes e amigos. E quem vai trazer para a gente na reportagem informações adicionais é o repórter Paulo Fonseca.
14: Um jovem natural de Porto Alegre está desaparecido aqui no Rio de Janeiro desde a última quinta-feira, após sumir na região da comunidade da Tijuquinha, no bairro do Itaiangá. O gaúcho Pedro Henrique Lopes Guimarães havia se mudado para o Rio há cerca de 5 meses, passando a morar com o pai, que trabalha aqui na cidade. Segundo relatos da mãe de Pedro Henrique, Camila Lopes, o último contato com Pedro foi na manhã do dia em que ele desapareceu, quando ele disse à mãe que estava bem. Ainda naquele dia, ele enviou uma mensagem ao pai informando que sairia para dar uma volta e que voltaria em seguida. Desde então, ele não fez mais contato. O celular do jovem encontra-se desligado ou sem conexão com a rede, o que é considerado incomum pela família. Segundo Camila, o filho não saía muito sozinho e evitava circular por lugares que não conhecia.
15: Então, assim, ele sempre foi frisado para não entrar em lugares que não pode. Ele é um guri alto, assim, ele parece ser mais velho, sabe? E, então, assim, não sei o que pode ter acontecido. Mas o meu filho não tem envolvimento com absolutamente nada ilícito, com bandidagem ou com coisa. Um guri educado, um guri direito. É guri de rua, gosta de jogar bola, de ir pra festa, de essas coisas assim, normal, que nenhum adolescente faz.
14: De acordo com a última atualização da Polícia Civil do Rio de Janeiro, a investigação está em andamento na Delegacia de Descoberta de Paradeiros e agentes realizam diligências para localizá-lo. Ainda segundo a Polícia Civil, a investigação está em estágio inicial e todas as linhas de apuração estão sendo consideradas. Os agentes já ouviram familiares e vizinhos, além de analisarem registros de câmeras de segurança da região. Até o momento, nenhum suspeito foi identificado ou detido em conexão com o desaparecimento. Reportagem Paulo Fonseca.
13: Ainda no Rio de Janeiro, a gente traz agora que o governo do estado retirou a escolta da ex-primeira-dama Analine Castro e também dos filhos do ex-governador Cláudio Castro após decisão da justiça. E quem vai trazer mais detalhes pra gente é o Lucas de Andrade.
16: O governo do estado do Rio de Janeiro retirou nesta semana a escolta da ex-primeira-dama Analine Castro e de 2 filhos do ex-governador Cláudio Castro do PL. A medida cumpre decisão da Justiça que proibiu o uso de segurança institucional para familiares de ex-governadores. O Gabinete de Segurança Institucional comunicou a decisão a Cláudio Castro na segunda-feira. Desde terça-feira, a ex-primeira-dama e os filhos de Castro deixaram de contar com o esquema de proteção. Após renunciar ao cargo em março deste ano, Cláudio Castro e a família dispunham de uma estrutura com 44 policiais militares do GSI. Os agentes atuavam em escala de 24 horas de trabalho por 72 horas de descanso e agora retornam às funções regulares. O esquema também contava com 5 carros blindados utilizados no transporte do ex-governador, da esposa e dos 2 filhos. A estimativa era de que o custo mensal da operação ficasse próximo de R$1 milhão. A retirada da escolta ocorre após o Tribunal de Justiça do Rio de Janeiro anular no mês passado trechos de um decreto editado pelo próprio Cláudio Castro. O texto permitia estender a segurança oficial a cônjuges e filhos de ex-governadores por tempo indeterminado. Na decisão, o órgão especial do tribunal entendeu que a ampliação do benefício ultrapassava os limites legais e não havia previsão para aplicá-lo na legislação estadual. Com isso, a segurança institucional passou a ser restrita exclusivamente ao ex-governador. Cláudio Castro continua com escolta pessoal garantida por lei, com um aparato de 20 seguranças crianças e 2 carros blindados. O benefício, no entanto, não pode mais ser estendido a familiares. Em nota, o governo do estado informou que cumpriu a determinação judicial e retirou a escolta da ex-primeira-dama e dos 2 filhos do ex-governador. O comunicado também afirma que Cláudio Castro vai permanecer com segurança pessoal pelo prazo de 4 anos, conforme previsão legal. Também em nota, Cláudio Castro disse que respeita a decisão da justiça. O ex-governador afirmou que a segurança de ex-governadores e familiares sempre foi definida com base em critérios técnicos, legais e de avaliação de risco, especialmente em razão da exposição do cargo e das ações de combate ao crime organizado durante sua gestão. Castro também lamentou o vazamento de informações relacionadas à segurança de sua família. Reportagem Lucas Andrade.
13: E olha, gente, a Polícia Civil fez uma operação, uma mega operação no Complexo da Maré, na Zona Norte do Rio de Janeiro, contra integrantes do Terceiro Comando Puro, TCP. E quem vai falar com a gente ao vivo sobre essa operação, vai trazer mais detalhes, é o nosso repórter Vinícius Fernandes, que já está aqui com a gente. Muito boa tarde, Vini. Que informações você traz aí sobre essa operação policial?
17: Boa tarde, Isa. Boa tarde a todos os ouvintes que acompanham. Entretanto, essa operação que ainda está em andamento, segundo a Polícia Civil, essa ação é resultado de uma investigação que durou 6 meses e tem como objetivo desmantelar a estrutura financeira e operacional da organização criminosa. Até o início da tarde de hoje, 20 pessoas haviam sido presas. Os agentes também apreenderam 3 fuzis e cumprem 56 mandados de busca e apreensão e prisão também em diversos pontos da comunidade da Maré, na zona norte aqui da capital. Capital Fluminense. Entre os detidos estão suspeitos com mandados em aberto e pessoas flagradas por crimes como roubos de celulares, receptação de veículos e outros delitos. Durante a operação, os policiais encontraram uma série de estruturas utilizadas pelo crime organizado. Uma delas era uma estufa clandestina de maconha montada para cultivo da droga. Os agentes também localizaram um depósito ilegal de bebidas e uma fazenda de mineração de criptomoedas, que de acordo com as investigações, o local era utilizado para fazer a movimentação e lavagem de dinheiro do Terceiro Comando, assim obtido também através de atividades criminosas. Um dos principais alvos também da operação era um homem investigado por compartilhar imagens de abuso sexual infantil pela internet. E segundo a polícia, ele participava de uma rede de cerca de 300 pessoas que trocavam esse tipo de material. O suspeito tentou se esconder ali no Complexo da Maré, mas foi localizado e preso pelos agentes. Outra descoberta também é importante foi um galpão utilizado para receber e armazenar cargas roubadas na comunidade da Baixa do Sapateiro. A polícia utilizou drones para monitorar a movimentação de veículos no local. A investigação começou a ganhar força após o motorista registrar o roubo de carga na Avenida Brasil, e ao analisar as imagens ali capturadas pelos agentes, o condutor reconheceu o próprio caminhão dentro do depósito. No galpão, os policiais recuperaram uma carga de cerveja avaliada em R$200 mil, e durante a abordagem, o responsável pelo local não apresentou a documentação que comprovasse a origem dos produtos, alegando que as notas fiscais estariam com o contador. O caso segue sob investigação. Segundo as forças de segurança, a operação tem como foco enfraquecer a atuação da facção na região, combatendo não apenas o tráfico de drogas, mas também os esquemas de lavagem de dinheiro, receptação de cargas roubadas e outras fontes de financiamento do Terceiro Comando. Isso.
13: Muito obrigada, Vini. Antes da gente se despedir, eu queria saber de você se você está animado para a Copa, que começa amanhã, né? Seu palpite aí para o Brasil. Não tem muito como a gente escapar. Hoje a gente vai falar de Copa também, mas sobre um viés geopolítico aqui. E aí, quero saber de você. Você está animado? Acha que vai dar Brasil dessa vez?
17: A animação é contagiante, né?
13: É.
17: O Brasil inteiro, o Rio de Janeiro também voltando a pintar as ruas, colocar as bandeirinhas. Então, esse clima contagiante, eu não estava animado, mas acabou me contagiando. Enfim, para não ficar destoando também do grande público, eu vou também torcer a favor e acreditar que o Hexa vem. Vamos acreditar.
13: Vamos acreditar, é aquilo, né? Não custa nada e a gente tem que, enfim,
17: de alguma forma... A gente quer viver 2022, na verdade,
13: um
17: né?
13: Eu vim logo. Um pouco de alegria, né?
17: A gente precisa, né? É. Tantas tristezas, tantas mazelas, a gente precisa um pouco de alegria também. o povo precisa, né?
13: É verdade, Vini, mas é isso. Aí a gente vai ver. Vamos ao longo aí dos dias atualizando sobre as nossas expectativas em relação à Copa. Ô, Vini, muito obrigada, viu, pelas suas informações.
17: Até amanhã.
13: Até amanhã.
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13: Bom, gente, agora são 4:30. A gente vai falar agora sobre uma decisão que prevê a suspensão temporária do presidente Gustavo Petro, que provocou uma forte polêmica jurídica na Colômbia após a divulgação de um documento assinado pela Comissão de Investigação e Acusações da Câmara dos Representantes. Em uma publicação feita nesta terça-feira na rede X ou X, como você preferir, o ministro do Interior da Colômbia, Armando Benedetti, afirmou que a comissão não possui autoridade legal para afastar o chefe de Estado e classificou a medida como inconstitucional. Ele afirmou o seguinte: juridicamente, não existe a possibilidade de a comissão de acusações suspender o presidente, porque ela é uma comissão de instrução. Apenas o Senado pode fazer isso depois que o plenário da Câmara atue como órgão acusador. O documento afirma que a medida vigoraria até o dia 21 de junho, no contexto de uma investigação por supostas interferência política. Eu aproveito para chamar o nosso convidado dessa quarta-feira, que é o João Pedro Simões, que é formado em Relações Internacionais pelo UFRJ e mestrando em História pela UF. Está com a gente novamente aqui no Entretanto. É uma honra tê-lo novamente, mais uma vez aqui, poder contar com as suas análises no Entretanto. Portanto, seja muito bem-vindo, João Pedro.
20: Muito obrigado. Um prazer estar aqui.
13: Prazer é nosso. E eu aproveito já para saber a sua avaliação sobre esse caso, porque temos aí o governo colombiano contestando um documento que prevê o afastamento, essa suspensão temporária, né, do presidente Gustavo Petro. Qual sua análise sobre esse momento específico da Colômbia atual?
20: Eu acho que a Colômbia atual, ela é um reflexo, né? Da mesma forma que no último encontro a gente conversou sobre Cuba, um pouco sobre a Venezuela, e a Colômbia atual, ela é um reflexo justamente dessa política dos Estados Unidos. É claro, né, toda análise ela deve partir tanto do plano interno quanto externo, mas no caso da América Latina atual, é muito importante entender os efeitos da, alguns chamam de nova doutrina Monroe, ou enfim, é o mesmo de doutrina Trump, né, porque tem as suas particularidades, mas é essa recolocação da América Latina dentro do, podemos até usar o termo espaço vital americano, o hemisfério ocidental e as Américas, elas estão sendo recolocadas dentro do guarda-chuva, e aí depende de quem fala, né, de proteção ou de dominação dos Estados Unidos. E o que acontece é que a Colômbia é a Colômbia e o Brasil, por enquanto, a depender do resultado das nossas eleições, e Nicarágua e Cuba, que está num processo muito difícil também, são os quatro poucos países da América Latina que ainda são regimes alinhados com um tipo de esquerda. E entre muitas aspas, anti-americanos, né? Ou pelo menos não alinhados com os interesses diretos dos Estados Unidos, como é, por exemplo, o Paraguai, como é o El Salvador e outros governos. Então, o que acontece na Colômbia hoje, essa questão da contestação e todos esses entraves políticos nesse momento de eleição são nada mais do que reflexos dessa situação de que a mudança de poder, a saída da esquerda e todas essas questões abriria retiraria um país que ainda falta para a dominação geral da América Latina por um alinhamento direto com os Estados Unidos. E a Colômbia é um país populoso, muito importante, e certamente isso é um reflexo direto desse novo alinhamento da América Latina com os interesses americanos. Na minha visão, muito mais do que um problema interno, isso é um reflexo direto do embate do Petro, direto com o Trump, até em questões pessoais, no sentido que os dois têm uma interlocução de um xingar o outro. Isso acontece bastante, o Petro fala diretamente sobre o Trump, sobre a pessoa do Trump, então é um assunto muito quente. Fora que a Colômbia é historicamente um país sob tutela direta dos Estados Unidos, desde o Plano Colômbia, desde a questão do Escobar, ou seja, é um país que precisa estar sob tutela dos Estados Unidos historicamente. Incomoda muito, né, os Estados Unidos, a Colômbia, que é estratégico a eles, estar fora dessa esfera.
13: Desculpa, engasguei. Perfeito, João Pedro, muito obrigada. E aí eu trago também o Rafa, para a gente poder, Rafa, entender esse momento específico que a Colômbia está vivendo. A gente teve aí uma análise muito precisa do João Pedro e queria saber agora como é que você avalia isso.
0: Bem, a minha impressão é que essa proposta, posição assumida por essa comissão, né, de investigação e acusação, provavelmente não vai prosperar. Essas comissões, isso vale também até para comissões legislativas brasileiras e da maioria dos países, salvo engano, elas não são instituições aptas a impor determinações a outros poderes, né? Elas fazem uma avaliação que pode ser encaminhada para o plenário, né, ou seja, para o corpo completo ali da Câmara ou do Senado, para que eles possam deliberar, né? Então, essa decisão tomada pela presidente, talvez pela maioria ali dessa comissão, não parece que vá ter efeito. Pelo menos ela não tem nenhuma aplicabilidade imediata. Agora, é interessante o seguinte: de modo geral, as comissões, tanto na Colômbia quanto no Brasil, tendem ter os seus assentos distribuídos de maneira mais ou menos proporcional

0: ocupação, em tese, existe uma proporcionalidade ali na ocupação de posições, isso indicaria que o grupo de partidos independentes, que na verdade tem até mais deputados do que o grupo do governo, talvez esteja assumindo uma posição mais contrária ao Petro, caso tenham votado ali, tenham se posicionado nessa comissão seguindo alguma orientação partidária. Isso indicaria, como eu falei, uma inversão nessas relações de força dentro do Congresso da Colômbia, que de modo geral, ao longo da maior parte do seu mandato, foi um pouco mais favorável ao Petro, porque perante esses partidos independentes, que incluem inclusive alguns partidos grandes, como o Partido Liberal e o Partido Conservador, o Petro ele ia negociando de maneira casuísta, só que agora parece, talvez sentindo um timing um pouco menos favorável ao Petro, pode ser por uma avaliação do contexto internacional. Esses partidos, que são partidos grandes e inclusive partidos históricos, né, esses dois que eu mencionei, que inclusive são maiores em termos de número de deputados que o Pacto Histórico do Petro, ambos são partidos do século XIX, pertencem ali à velha política da época razoavelmente posterior à independência, que caíram numa certa decadência nas últimas décadas, mas que ainda mantém, principalmente por conta da sua força nas províncias, vínculos com elites oligárquicas, mantém uma força significativa. E aí podem estar, considerando o contexto internacional, podem estar avaliando talvez seja interessante começar a se aproximar mais da oposição para tentar, né, por exemplo, impedir atrapalhar uma possível eleição do Ivan Cepeda, para, enfim, se aliar a um eventual governo de uma figura, né, que é o rival do Cepeda, é o Estrela, né, que em tese segue uma linha também independente, pelo menos teoricamente, mas que no seu populismo se aproxima também um pouco daquela linha do Milei e de outras figuras semelhantes do continente.
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3: Agora são 4 horas e 40 minutos. A gente traz que a ONG Anistia Internacional acusou Israel de promover limpeza étnica contra comunidades beduínas e pastoris na Cisjordânia ocupada e também de cometer crime contra a humanidade de transferência forçada. A organização apela à comunidade internacional para que reaja à anexação do território palestino. Em seu novo relatório, a entidade de direitos humanos afirma que 27 comunidades palestinas foram deslocadas à força entre 2023 e 2025, ou então estão ameaçadas de deslocamento forçado na chamada Área C. A região abrange 60% da Cisjordânia e está sob controle israelense desde a década de 90. A Anistia Internacional denuncia apelos explícitos de autoridades israelenses para a expansão dos assentamentos, bem como medidas destinadas a minimizar a presença palestina no local. O relatório acusa o governo do primeiro-ministro Benjamin Netanyahu, um dos mais à direita da história do país, de seguir a agenda nacionalista religiosa do movimento de colonos. Segundo a ONU, o governo israelense acelerou a expansão dos assentamentos e a apropriação de terras, aumentou o apoio financeiro e logístico aos assentamentos e armou os colonos, possibilitando assim uma campanha brutal apoiada pelo Estado de violência por parte dos colonos e deslocamento forçado de palestinos da Área C. E aí, novamente conversando com o João Pedro Simões, o nosso convidado de hoje. João Pedro, temos esse apelo, essa acusação, melhor dizendo, da Anistia

0: internacional com uma acusação muito enfática, né, dizendo que realmente é um crime contra a humanidade de transferência forçada. E a gente já muito fala aqui de todas as ações de Israel, aí não só ali na faixa de Gaza, toda essa limpeza étnica que o Estado israelense vem promovendo nos últimos anos, como também a gente tem recentemente uma guerra que a gente fala muito dos Estados Unidos, esquece da participação também de Israel nessa guerra contra o Irã, a partir do momento em que a ofensiva começou com os Estados Unidos e Israel contra a nação iraniana. Então, como é que a gente pode analisar essa acusação da Anistia Internacional? Ela tem força para realmente mobilizar de forma mais concreta os países a terem uma atitude mais proativa em relação a Israel?
1: Então, ao meu ver, não. Eu entendo a Anistia como um órgão de denúncia, como um órgão importante, diz coisas que precisam ser ditas, busca empiricamente entender e criminalizar esse tipo de atitude por parte de um Estado. Nesse sentido, é importante, não é descartável, nem, vamos dizer assim, um tipo de declaração vazia que fala para ninguém, é importante. Então, esse papel da Anistia é interessante. Porém, como acontece muito no sistema internacional, pela própria natureza do sistema, né, que anárquico e que não tem nenhuma força, vamos dizer, que obrigue os Estados a agir de determinada forma, e com certeza a Anistia Internacional não é essa força, e a ONU cada vez menos tem esses poderes, mesmo o Conselho de Segurança. Enfim, eu digo que não acho que isso vá mudar a atitude dos Estados, porque os Estados são coniventes com isso. Os Estados que apoiam Israel, inclusive não só os Estados Unidos, mas países europeus, Alemanha, Inglaterra principalmente, a França um pouco menos, mas esses Estados são coniventes com o genocídio por parte de Israel ao povo palestino, são coniventes com esse tipo de atitude de deslocamento populacional e com os crimes de guerra. E entendendo Israel como um polo colonial americano-europeu no Oriente Médio, não faz o menor sentido que esses países deixem de apoiar Israel. Israel, ele é uma fonte de poder e projeção dos Estados Unidos, mas também da OTAN no Oriente Médio e dos interesses ocidentais naquela região. Então, esse tipo de declaração da Anistia pode, talvez, mobilizar um pouco mais os países com maior relevância, como a China, a pressionarem mais o Ocidente, mas dada a própria posição internacional e forma com a qual a China evita se projetar em assuntos internacionais, não acho que vá passar de um adendo às condenações que já se tem. Isso só mudaria, de fato, com um tipo de sanção a Israel, ou mesmo um bloqueio naval, ou seja o que for, que vá, de fato, buscar por vias econômicas ou com algum tipo de coordenação militar, procurar intimidar Israel a mudar suas atitudes genocidas e de deslocamento populacional. Então, no final das contas, é uma arma retórica para somar no discurso anti-Israel, mas de forma material, infelizmente, não acho que isso vá ser relevante, porque os Estados são coniventes e continuarão coniventes até que alguma coisa mude internamente nesses países, como uma mudança de governo, um governo menos alinhado com Israel, como é o governo da Irlanda ou da própria Espanha.
0: Certo, muito obrigada, João Pedro Simões. Rafa, tem algum efeito prático essa acusação da Anistia Internacional ou acaba sendo chover no molhado?
2: Eu acho que é chover no molhado. Israel acumula aí condenações, críticas, notas de repúdio e nada tem efeito, né? Tem até mandado de prisão em aberto contra o Benjamin Netanyahu. Isso não mudou nada. Ele, inclusive, chegou a viajar ao longo dos últimos anos para países que em tese estariam ali obrigados legalmente a cumprir esse mandado de prisão, e nada aconteceu. Então, todas essas condenações por parte de organismos internacionais têm tido o mesmo efeito que nota de repúdio de DCE de universidade. É algo que o governo israelense, se bobear, nem presta atenção nesse tipo de condenação, e se prestar atenção vai ser só para poder devolver uma acusação de antissemitismo ou de alguma coisa nesse sentido. Israel é movido por uma ideologia excepcionalista, e eles objetivamente acreditam que o seu país não está sujeito às mesmas normas e às mesmas leis que os outros países. Né? Tem ali uma ideologia que acaba sendo inevitável da gente considerar como uma ideologia supremacista. Então, para a mentalidade dominante nas elites israelenses, essas normas do direito internacional, sejam elas ligadas a direitos humanos, direitos comerciais ou o que quer que seja, valem para os outros povos e só valem para Israel na medida em que isso for conveniente. Como Israel dispõe de um lobby extremamente influente nos principais países do Ocidente, Estados Unidos, Reino Unido e França principalmente, fica mais fácil, são países que estão, por exemplo, no Conselho de Segurança da ONU, fica mais fácil conseguir esse passe livre para violar as normas do direito internacional, para agir como bem entende, sem sofrer qualquer tipo de consequência. Né? A gente está em época de Copa do Mundo, e tudo bem que Israel não vai para a Copa do Mundo porque os seus jogadores são perna de pau, mas os atletas israelenses estavam nas Olimpíadas, sendo que os atletas russos não puderam estar. Né? Então, claramente, existe aí um dois pesos, duas medidas, que o mundo naturaliza por conta de um lobby que, dentro dos Estados Unidos, dentro do Reino Unido, dentro da França, está ali para atender aos interesses do Estado de Israel e dobrar a política externa desses países relevantes em prol dos interesses sionistas.
0: Ok, Rafa, muito obrigada. Bom, a gente vai então com uma chamada dos nossos colegas do Mundioca, Melina Saad e também o Marcelo Castilho, e a gente volta para poder entender um pouquinho mais do mundo, para a gente poder analisar mais as notícias internacionais.
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0: 4:51 e a gente traz que o presidente dos Estados Unidos, Donald Trump, afirmou hoje que o Irã demorou demais para negociar e que agora vai pagar um preço. Trump publicou nas redes sociais que as forças armadas do Irã são um completo caos. Grande parte delas, como a Marinha e a Força Aérea, se sequer existem mais. Foram completamente derrotadas. O Irã só fala e não age. O valentão do Oriente Médio está morto. Demoraram demais para negociar um acordo que teria sido ótimo para eles. Agora terão de pagar o preço. Fecha aspas. Ontem, contextualizando aqui, o exército norte-americano atacou o país persa pela segunda vez desde o cessar-fogo de abril, após acusar o Irã de ter derrubado um helicóptero militar americano próximo ao Estreito de Hormuz. Trump alegou que o bloqueio norte-americano contra navios ligados ao Irã nas águas do Mar Arábico é o bloqueio mais bem-sucedido da história da guerra naval. Desde abril, o governo dos Estados Unidos e do Irã negociam, com mediação do Paquistão, um acordo de paz para o fim da guerra, mas sem sucesso. Pontos fundamentais como o programa nuclear iraniano e o status do Estreito de Hormuz após a guerra são divergências que persistem. Portanto, convido o João Pedro Simões novamente a voltar aqui com a gente e analisar essa fala do Trump a respeito do Irã. João Pedro, é uma fala que ela está conectada com a realidade?
1: É, como a gente já se acostumou desde a primeira eleição do Trump, mas isso tem se acentuado ultimamente, as falas dele muito raramente condizem com, não são retóricas, vamos dizer assim. Raramente o Trump ele faz uma colocação sobre um aspecto, seja político, militar, de qualquer assunto, que seja verdade. Ele tem essa coisa de... parece realmente um personagem de desenho animado que sempre exagera, sem a menor mediação com a realidade, tudo que ele fala. Então, desde o primeiro míssil que foi lançado contra o Irã por parte dos Estados Unidos, o Trump vem dizendo que foi um ataque fatal, que as forças armadas iranianas foram destruídas, que a moral da população já estava baixa ou alta, no sentido de que estava prestes a derrubar o regime dos Ayatollah. Então, assim, as forças armadas do Irã sofreram, de fato, perdas muito grandes nas suas lideranças, porém se trata de um país com a população equivalente à Alemanha, um país populoso, relevante, com uma cadeia de comando longa, e forças armadas de tamanho substancial, que nenhuma queda de líderes importantes do exército causa o desbarateamento automático das forças armadas. Tanto que conseguiram recentemente derrubar um helicóptero Apache, fora vários equipamentos americanos, aviões, até rumores de um F-35 ter sido derrubado por parte das forças armadas iranianas, o que é uma situação inédita, né? Assim, do ponto de vista militar. E o que eu quero dizer com isso é que as forças armadas estão de prontidão, funcionando. Enfim, os Estados Unidos têm tido uma certa dificuldade com essa questão do bloqueio também, apesar de historicamente os Estados Unidos ter usado o bloqueio, principalmente na América Latina, como a gente vem conversando na doutrina Monroe, né, a técnica de, vamos dizer, a tática militar de bloqueio de portas é uma coisa conhecida dos Estados Unidos, né? Mais uma vez, isso não tem base, né, na história. O Trump dizer que esse bloqueio seria o maior da história militar, se não houveram bloqueios maiores, e esse tem tido falhas, né, navios têm passado, né. E o mais importante, eu acho, agora é o impasse que se mantém. O Irã tem demandas que são inaceitáveis para os Estados Unidos e vice-versa. Eu acho que isso vai acabar se desenrolando no campo de batalha para o lado dos Estados Unidos. A desvantagem da distância e das bases terem sofrido danos grandes que não podem ser reparados em qualquer momento. E o mais importante, o fato do arsenal bélico e balístico dos Estados Unidos estar cada vez mais com seus estoques comprometidos por conta da guerra contra o Irã, pelas vendas tanto a Israel quanto à Ucrânia. Os Estados Unidos está com o arsenal bastante baixo e seria uma aventura militar tentar reativar um conflito em larga escala. Então isso coloca a mesa de negociações num impasse muito complicado, que por vias de negociação eu acho bem difícil se resolverem, enfim.
0: Ok, muito obrigada pela sua análise, Rafa. Trump está dizendo aí que vai voltar a atacar Teerã ainda hoje. E aí, como resposta, o Irã diz que essas ameaças são um sinal de desespero. E aí, como é que a gente pode interpretar? Porque, assim, por mais que seja uma coisa totalmente sem razão, e a gente sabe que Trump é, de fato, o rei das bravatas, mas, querendo ou não querendo, a gente está falando de um cara que é simplesmente o presidente dos Estados Unidos, né? Então, bravatas ou não, isso tem algum grau de periculosidade? É só sinal de desespero mesmo? Como é que você analisa?
2: Com certeza é necessário levar a sério, né? A gente tem que levar a sério os iranianos mais ainda. Em duas ocasiões, talvez os iranianos não tenham levado tão a sério. E nessas duas, o Irã foi atacado de surpresa, por assim dizer. Tanto no ano passado quanto agora no final de fevereiro, né? 28 de fevereiro, se eu não me engano, quando começou essa guerra. E na prática, assim, pensando numa perspectiva estratégica, o Irã, sinceramente, deveria considerar a possibilidade de um ataque preventivo, né? Porque os Estados Unidos estão ameaçando, eles podem, de fato, atacar, inclusive em conjunto com o Estado de Israel, visando, de novo, eliminar líderes, destruir infraestrutura militar e civil, matar civis de maneira indiscriminada, o que tem acontecido com alguma frequência. O conflito, né, essa fase do conflito começou com um assassinato em massa de meninas numa escola, na cidade de Minab. Então é uma ameaça que deve ser levada a sério, ainda que as perspectivas de uma vitória militar dessa aliança, né, Estados Unidos e Israel, sejam pequenas, se nós avaliarmos vitória da perspectiva do alcance de objetivos políticos, né, derrubada do governo, mudança de sistema, provocação talvez de uma revolução colorida ou destruição completa do arsenal militar de mísseis e drones e das fábricas de mísseis e drones, dos lançadores e assim por diante. Hoje em dia já se sabe que o Irã dispõe de uma grande quantidade de bases subterrâneas, e essas bases subterrâneas, segundo os relatos, abrigam ali milhares e milhares e milhares de mísseis. Estoques de mísseis para o Irã disparar diariamente dezenas ou até mais de 100 mísseis por dia e o conflito durar por 2 anos, 3 anos, sem contar a possibilidade de produção de novos mísseis. É a mesma coisa em relação a drones. Então, os possíveis objetivos a serem alcançados, também, por exemplo, a questão do urânio enriquecido, que não se sabe exatamente onde está. As perspectivas são pequenas. Os Estados Unidos talvez teriam que realizar uma operação terrestre. E, sinceramente, me parece que eles já tentaram realizar e fracassaram em todo aquele circo montado em cima do resgate de um suposto piloto que sumiu, foi resgatado e desapareceu, até onde a gente sabe do comportamento dos Estados Unidos. Se um piloto tivesse caído no Irã e sido resgatado, já teriam feito 5 séries da Netflix sobre ele, estaria ali na Oprah, teria participado de uma sketch do Saturday Night Live e mais uma série de outras coisas, mas o piloto desapareceu. Por quê? Porque provavelmente não teve piloto nenhum. Aquilo ali foi uma tentativa de operação terrestre que fracassou, com a destruição de vários aviões e helicópteros. E aí, bem, mas teria sido a única maneira de conseguir extrair o urânio enriquecido. Então fica sendo uma situação de zona cinzenta, que não é nem paz, nem guerra, e em que todos os dias nós vemos disparo de mísseis, drones, ataques aéreos e assim por diante, o que é uma situação extremamente instável e que aponta, assim, para a possibilidade de um retorno a uma guerra total. Uma guerra total, porém, ou pelo menos uma guerra naquele ritmo que estava sendo conduzida no alguns meses atrás, sempre acarreta o risco de uso de armas nucleares. Porque na medida em que os estrategistas chegarem à conclusão de que o Irã não pode ser derrotado por meios convencionais, e na medida em que, especialmente no caso de Israel, forem acabando os mísseis antiaéreos, né, do Domo de Ferro, Funda de Davi e assim por diante, a tentação de usar armas nucleares vai começar a aumentar, vai começar a crescer. E a influência que Israel tem nos Estados Unidos me parece, talvez, grande o suficiente para convencer os Estados Unidos a tolerarem um ataque nuclear, ou propriamente a realizarem um ataque nuclear no lugar do Estado de Israel. Então é o tipo de situação que muito facilmente poderia sair do controle, mas efetivamente não existe nenhuma perspectiva de paz no horizonte ali do Oriente Médio.
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0: 5:03, a gente fala agora sobre a situação de violência na Irlanda do Norte. Centenas de manifestantes atacaram a polícia e incendiaram veículos em diferentes locais da Irlanda do Norte em uma onda de violência anti-imigração na noite de ontem. O protesto ocorre após um ataque com faca, pelo qual um homem sudanês foi acusado de tentativa de homicídio. Homens mascarados incendiaram casas de famílias em Belfast, que é a capital do país, e também atearam fogo em carros e ônibus depois que um vídeo do ataque, no qual a vítima acabou perdendo um olho, acabou viralizando. Líderes políticos afirmaram que a violência tem como alvo minorias étnicas. O suspeito do ataque no norte de Belfast, que é um homem sudanês de 30 anos, foi identificado como Hadi Alodid e compareceu em um tribunal hoje, onde teve a prisão preventiva decretada. A vítima, com cerca de 40 anos, sofreu ferimentos graves no rosto e nas costas, de acordo com o tribunal. Vídeos do ataque circulam online, circularam durante toda a terça-feira, provocando apelos a protestos violentos nas redes sociais. A polícia teve que ajudar uma família a escapar de uma casa em chamas. Diversos carros e um ônibus foram incendiados e reduzidos a cinzas. Políticos locais e um pastor disseram que muitas das vítimas eram negras. Segundo a primeira-ministra da Irlanda do Norte, Michelle O'Neill, não há desculpa nem justificativa para esses ataques. Ela acrescentou que grupos de homens mascarados incendiando casas e expulsando famílias de seus lares é nada menos do que um ato de covardia repugnante. E aí eu pergunto para o João Pedro Simões, o nosso convidado de hoje. João Pedro, essa manifestação, não sei nem se a gente pode chamar de manifestação, vandalismo, enfim, esse ato de violência na Irlanda do Norte, ela diz muito a respeito do que o país está vivenciando hoje, porque a gente consegue encarar isso como sendo um ato isolado, algo pontual, ou está inserido dentro de um contexto mais macro?
1: Com certeza num contexto mais macro, né? Porque o que acontece na Europa, a solução europeia para a crise populacional, para a questão da mão de obra, para o envelhecimento da população, foi assim, realmente o acolhimento e o incentivo à imigração. Porém, a composição populacional, étnica e cultural de países europeus, principalmente do Ocidente, a Irlanda, a República da Irlanda, né, Dublin, essas cidades, mas também Belfast, todas essas cidades tiveram uma substituição e crescimento muito grande de pessoas nascidas fora do país e vindas de culturas não ocidentais. E existe um choque cultural, isso é natural que isso aconteça quando há uma mudança desse tipo em um período curto de tempo. E isso causa, para aqueles, para os locais, indignação. Não todos, têm muita, uma parte da população entende que tem a ideia de multiculturalidade até certo ponto, né? Porque, por exemplo, a questão dos muçulmanos, dos homens jovens muçulmanos lidando com mulheres europeias na Dinamarca, por exemplo, é um choque muito grande, né? Eles não têm a noção de... tem uma noção diferente do que é uma mulher na sociedade, e isso não dá certo, né? Então, o discurso da multiculturalidade às vezes tem um embate com a prática social do choque cultural, enfim. Então, tem esse contexto, e geralmente esse choque cultural e a reação violenta da população de queimar casa, caçar os imigrantes nas ruas, olhar carro a carro, como foi, fazendo blitz, né, para ver se é ou não um imigrante, como está acontecendo na Irlanda do Norte, é um reflexo dessa insatisfação com essa mudança societária muito rápida. E aconteceu na França também uma situação muito parecida, foi um crime horrendo, né, de uma decapitação de uma criança, que causou também uma reação parecida. Na verdade, a gente consegue achar vários casos na Suécia, na Alemanha e em vários outros países de situações dessas. Isso não quer dizer, obviamente, que a imigração trouxe dezenas de terroristas para esses países, mas trouxe elementos radicais. E quando se manifesta de forma tão brutal como foi com esse rapaz, tem vídeo, né, dele sendo esfaqueado, tudo isso, dentro de um país que não tem nenhum costume, pelo menos recente, né, porque a gente sabe que a Irlanda do Norte tem um histórico de luta contra o Reino Unido na época do IRA, né, dos tempos problemáticos, né, que eles chamam, enfim, mas que em tempos recentes não tem costume de ver esse tipo de violência, causa uma reação, né, somada a esse contexto macro, como você mesmo disse, muito, muito grande, né, de violência, que explode essa insatisfação social geral da sociedade.
7: Certo, muito obrigada, João Pedro Simões. Rafa, a gente vê aí um ódio realmente, né, contra os imigrantes. Algo que você acredita que todo o discurso depois, posteriormente colocado em prática por Donald Trump, acabou também fortalecendo, ajudando essa semente aí da discriminação em relação à imigração a ganhar mais força nos países da Europa?
2: Olha, eu acho que é mais uma questão de que a percepção, esse choque cultural, inclusive que o colega falou, a percepção de um crescimento da imigração e de uma série de problemas que acarretaram isso, é que acabou levando a eleição do Donald Trump e está levando na Europa a um crescimento bem significativo de partidos anti-imigração. Esse caso específico, ele não é um caso isolado, e esse que é o problema. Não tem 15 dias que um rapaz, aí não na Irlanda do Norte, mas já na Inglaterra propriamente, estava saindo de casa, saiu do bar, estava voltando para casa a pé, se deparou lá com, enfim, um imigrante. E aí o imigrante foi e esfaqueou ele, perseguiu ele pela rua, ele teve que pular um muro, etc, etc. Ele estava com uma faca, porque apesar de você não poder sair andando com faca por aí pela Inglaterra, se você pertence a determinadas minorias em que supostamente tem ali um sentido cultural e por aí vai, você pode sair com um punhal pela rua. Foi chamada a polícia, e a polícia, quando chegou, decidiu algemar o rapaz que estava esfaqueado, estrebuchando no chão. E semana passada saiu o vídeo da gravação da câmera policial, né? Que lá também tem câmera nos uniformes policiais, e a interação é completamente grotesca. E fica bastante claro que a polícia foi primeiro no rapaz que havia sido esfaqueado, pelo fato do rapaz pertencer ali à maioria populacional britânica, né, um inglês nativo, um inglês étnico, porque a polícia no Reino Unido ela é instruída dessa maneira, né, a ser mais leniente com o imigrante, com quem pertence a minorias étnicas e por aí vai. De modo que acaba existindo aquilo que chamam de two-tiered justice system, um sistema de justiça de dois níveis, em que se um nativo comete um crime e um imigrante ou uma minoria étnica comete o mesmo crime, a minoria étnica ela recebe ali uma pena menor, ela tem um tratamento mais supostamente compreensivo, e o inglês nativo, isso acontece também na Alemanha, na Suécia, na Holanda, na França, em quase todos os lugares da Europa, o nativo ele é punido com mais rigor. Em alguns países, um imigrante que comete estupro tem sido, inclusive, liberado pela justiça sob a alegação de que ele não entende o que está fazendo e por aí vai. Já teve alguns casos também em que se alegou que como o QI do acusado é muito baixo, ele não pode ser punido e assim por diante. Não pode ser punido, mas também não pode ser deportado, por exemplo, né? Se ele não pode responder à justiça, como é que resolve essa situação? E aí, graças à internet, porque esses casos, eles não passam na televisão, não são publicados nos grandes jornais, que pertencem exatamente a essa elite capitalista que promove a imigração para poder explorar mão de obra barata. Você só consegue ter acesso a essas notícias através da internet. E aí, evidentemente, a população quer dar um chega. E aí, ainda antes desse caso do rapaz que foi esfaqueado há algumas semanas lá na Inglaterra, teve um escândalo de vários anos, que só estourou recentemente, de um esquema de gangues paquistanesas que traficavam mulheres, adolescentes, crianças para fins de exploração sexual. As autoridades sabiam, a polícia sabia, mas não fez nada por medo de ser acusada de racismo. E era um grau de abuso sexual absolutamente atroz, com direito ali a uso de instrumentos cortantes para marcar a pele, queimaduras e todo tipo de barbárie que se possa imaginar. Chegou um ponto em que a população não vai aguentar e não vai querer distinguir entre, que é o que obviamente deveria acontecer, mas é a função do Estado, né, entre o bom imigrante e o mau imigrante. Mas como as próprias populações não são consultadas sobre se o país deve receber ou não deve receber imigrantes, quantos imigrantes deve receber, se deve ter cota, se deve dar preferência a determinados países e outros não, países talvez com a mesma religião ou com cultura mais compatível e assim por diante, isso é feito pelas costas dos cidadãos. Os cidadãos eles reagem de duas maneiras, elegendo políticos nacionalistas, políticos soberanistas, e quando acontecem esses casos mais grotescos, reagindo de maneira violenta. Mas a responsabilidade principal por isso tudo, tanto de um lado, né, no caso a violência imigrante, abusos sexuais e por aí vai, quanto a reação também violenta dos nativos, evidentemente era dos governos europeus, né, nesse caso aí do Reino Unido, a Irlanda do Norte é parte do Reino Unido. É culpa desses sucessivos governos que vem aí desde a época do Tony Blair. Então, Tony Blair, a Theresa May, Boris Johnson, Rishi Sunak, Keir Starmer, nos últimos anos foram tantos que a gente pode até estar esquecendo alguém, teve o Gordon Brown também. Foram esses governos, os seus secretários, os seus parlamentares, os juízes britânicos também que atuam dessa maneira, acusam, né, hoje em dia acusa-se a Rússia de ser autoritária, a China de ser autoritária, porém no Reino Unido tem mais pessoas presas por crimes de opinião do que, por exemplo, em qualquer um desses países, pelo menos proporcionalmente. Então, se você participa ali, comenta na internet algo em relação a, eu acho que deviam cortar a imigração e começar a mandar as pessoas de volta para os seus países, a polícia vai na sua casa, te prende, mas dependendo da situação, dependendo do juiz, pode acontecer, tal como até aconteceu aí no Brasil, nesse caso Henri Borel, em que alguém que obviamente estava envolvido no assassinato do próprio filho recebeu um perdão judicial, lá isso também tem acontecido muito, mais especificamente em relação a imigrante. Então é uma situação muito lamentável, evidentemente, tanto a tentativa de assassinato, a tentativa de decapitação, na verdade, por parte de um imigrante, né, contra um cidadão, mas não é um caso isolado, tem acontecido na Alemanha, e na Alemanha, inclusive, também aconteceu a mesma coisa no sentido de a polícia ser chamada e algemar uma pessoa enquanto ela estava sendo esfaqueada por um imigrante. Então, é o tipo de coisa, assim, que talvez a gente não consiga imaginar, porque o Brasil, ele não conhece esses conflitos. Nós temos mil problemas, mas são outros problemas. Então, não passa pela nossa cabeça. Tanto que, de vez em quando, a gente vê situações em que imigrantes brasileiros, às vezes, ajudam ali a impedir um ataque de outros imigrantes. Já vi muito brasileiro na Europa perseguindo aqueles pickpockets, né, os batedores de carteira. Ou então coisas nesse sentido, né? O brasileiro tem uma desenvoltura, por assim dizer, em relação a esse tipo de situação e às vezes acaba até ajudando lá as pessoas desses países. Mas é uma situação que é completamente atroz, né? Não é algo que vem do espaço. Por que as pessoas na Alemanha votam no AfD? Não é uma lavagem cerebral de nazistas espaciais ou coisa do tipo. É porque as pessoas andam na rua, olham ali que os bairros e ruas e cidades que elas conhecem desde de criança mudaram, não são lugares mais seguros, as suas filhas, irmãs, esposas, mães não podem mais caminhar com liberdade pelas ruas do seu país. Você, enquanto cidadão, é forçado a pagar a conta de sabe-se lá o que aconteceu do outro lado do planeta. E aí, como é que você vai reagir, né? Não, é uma situação bastante complicada. Os inocentes dos dois lados acabam pagando o pato. Mas é mais uma das provas de que a situação política, cultural, econômica, especialmente na Europa Ocidental, em países como o Reino Unido, a Irlanda, a França, a Espanha, a Holanda, a Bélgica, a Alemanha e também a Suécia, é uma situação completamente insustentável.
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8: 5:20, agora a gente vai falar de Copa do Mundo, mas sobre um prisma, claro, da geopolítica. Lógico que tá todo mundo aí entusiasmado, né? O brasileiro
7: que não gosta de futebol, é meio difícil, a gente acaba sendo contagiado por toda essa alegria, mas essa Copa do Mundo vai entrar na história por um motivo bem diferente dos motivos esportivos. O Irã ameaçou interromper as partidas na Copa do Mundo caso sejam exibidas bandeiras não autorizadas ou então caso ocorram cânticos contra a seleção dentro dos estádios. As informações são da própria imprensa iraniana. É uma declaração que ocorre após críticas à participação da equipe iraniana no torneio. A Copa do Mundo, que começa amanhã, o Irã estreia no grupo G contra a Nova Zelândia no dia 15 de junho em Los Angeles. Depois ele enfrenta a Bélgica também no mesmo estádio no dia 21 de junho e encerra essa fase de grupos contra o Egito em Seattle no dia 26. O ministro dos esportes iraniano informou à FIFA que se as bandeiras não oficiais forem levadas ou slogans contra a seleção nacional forem toados, onde o Irã for jogar na Copa, o responsável pela equipe vai ter obrigação de interromper a partida. O ministro disse ainda que a Federação Iraniana recebeu garantias que não vai haver nenhum tipo de incidente durante o confronto da seleção contra a seleção do Egito. Além disso, a equipe também enfrenta dificuldades logísticas. A gente até comentou aqui ontem que a Federação do Irã afirmou que a cota de ingressos foi retirada poucos dias antes do início do torneio, o que acabou, claro, prejudicando torcedores que já tinham planejadas viagens para acompanhar os jogos. Atualmente, a seleção também ela está baseada em Tijuana, no México, e só vai poder entrar nos Estados Unidos no dia da partida, né? Segundo o próprio Departamento de Segurança Interno americano, porque não pode pernoitar lá. Então, tudo isso cria um cenário de dimensão realmente geopolítica à competição. Sem contar também, né, João Pedro, que a gente vai ter aí uma Copa sendo realizada oficialmente em um país que abriu guerra contra outro, o que, de acordo com as regras esportivas, não estaria certo, não deveria ser, né, se for seguir ali à risca. Então, com tudo isso, como é que a gente pode avaliar, né, do ponto de vista, claro, geopolítico, essa participação do Irã? Você acha que tem como ser tranquilo frente a tudo isso? Porque nem começou ainda, a bola nem tá rolando e já tem tanta confusão, tanto clima apreensivo em relação a essa participação, a não garantia de segurança que o próprio Donald Trump disse que não poderia oferecer para a Federação Iraniana, sendo ele aí o presidente do país que está hospedando, né, está sendo anfitrião. Então, a obrigação de oferecer segurança é do país anfitrião. Então, gostaria que você analisasse essa questão aqui junto a gente.
1: Perfeito. Para começo de conversa, eu achei até um pouco até surpreso pelo fato do governo americano ter aceitado a participação do Irã ou não ter colocado um entrave maior à FIFA ou algum tipo de questão legal, seja que for, para a participação do Irã na Copa. Porque a gente sabe que, por exemplo, recentemente, acho que foi antes de ontem, ou ontem mesmo, um juiz somali foi barrado na entrada dos Estados Unidos. Foi negada a entrada desse juiz por conta do banimento, né, de cidadão da Somália nos Estados Unidos. Eu não sei se isso teria sido se abriria uma exceção a esse juiz, isso foi negado, mas o importante é que a própria FIFA disse que não se mete nesse tipo de coisa de caráter migratório. A decisão, obviamente, é soberana e nunca seria a FIFA que decidiria por cima dos Estados Unidos. E sabendo disso, eu fico um pouco impressionado dos Estados Unidos não ter imposto algum tipo de... eu sei que o Trump falou, brincando, não sei até que ponto, brincando, de substituir o Irã pela Itália, mas o fato deles poderem participar vai criar esse tipo de constrangimento. Os Estados Unidos está em guerra com o Irã. Os Estados Unidos está em uma guerra que eles começaram. E por outro lado, me impressiona também o Irã ter enviado jogadores para participar da Copa. A minha leitura é que o Copa do Mundo, Olimpíadas, apesar desse da Copa do Mundo de futebol ter sido criado antes da Segunda Guerra Mundial, é um tipo de evento que tem o espírito da ONU, assim, um evento que une os povos, todos jogam, um sentido de pós-guerra mesmo, né? De ter uma tentativa de paz global, paz perpétua, uma coisa um pouco, em relações internacionais, a gente chama isso de institucionalista ou kantiana, né? Essa ideia de tentar, por vias institucionais, por via do esporte, é unir os povos globais. Isso fazia sentido numa ordem global diferente. A gente está num momento de transição hegemônica, né, de uma decadência dos Estados Unidos, em detrimento aí depende de quem for falar, mas uma ordem multipolar ou mesmo mais puxada pela China, enfim. Ou um outro momento, e esse momento de transição não condiz mais com essa tentativa de unificação global por outras vias, sejam institucionais, esportivas, porque um tipo de evento desse só é possível funcionar dentro de um contexto de paz mundial, mesmo que países menores estejam em conflitos, vamos dizer, uma guerra localizada, regional, mas se tratando de um Estados Unidos e Irã que envolve tantos países, né, e guerra entre estados, que se tornou uma coisa um pouco mais rara, pelo menos da década de 90 para cá, se viu poucas guerras entre estados. Se falava muito em guerras assimétricas, guerras não estatais, guerras de guerrilha mesmo, né? Enfim, mas agora nós estamos falando de guerra entre estados, e fazer uma Copa do Mundo nesse contexto vão surgir com muitos constrangimentos. Então é uma situação que fica complicada, principalmente nessa questão da que quem deveria trazer hospitalidade seria o país que recebe, mas não, né? O país que está recebendo os jogadores atacou o Irã, né? Eu acho que isso tem todo o combustível para que problemas maiores surjam durante o jogo. Protestos, né? Mesmo prisões ou de jogadores ou de torcedores desses países, né? Imagino que levantar uma bandeira iraniana nos Estados Unidos hoje não seja uma coisa muito bem vista pela polícia americana, muito menos pelo governo federal. Essa é a minha leitura.
7: Certo, muito obrigada, João Pedro Simões. Ô Rafa, qual é a sua leitura, qual a sua análise sobre mais esse desdobramento aí, a gente às vésperas do início da Copa do Mundo, como é que você analisa essa ameaça do Irã de deixar os jogos caso haja protestos nos estádios?
2: Bem, a gente sabe que ao longo das últimas décadas o futebol foi se tornando cada vez mais controlado, né? Foram sendo impostas uma série de limitações. Uma delas são limitações envolvendo manifestações políticas em jogos oficiais. Então, existe sempre todo um esforço, especialmente em eventos internacionais, para impedir bandeiras que possam estar expressando algum tipo de manifestação política para além do mero apoio patriótico ao seu país, faixas com mensagens, às vezes também camisetas e assim por diante. Então é uma obrigação ali das autoridades ali que controlam e administram o estádio de futebol, do próprio país sede da Copa do Mundo, fiscalizar esse tipo de coisa. Só que a gente está num período tão sensível e tão internacionalmente polarizado que eu não sei com quanto afinco os Estados Unidos vão fiscalizar esse tema das manifestações políticas nos estádios de futebol, nos jogos do Irã. Por dois motivos. A gente sabe que existe uma comunidade grande de expatriados iranianos e seus descendentes nos Estados Unidos. Esses expatriados, que em sua maioria são da época da Revolução Iraniana, eles tendem a apoiar um suposto pretendente a rei do Irã, que mora nos Estados Unidos. e eles têm a sua própria bandeira. Imagino que existe uma preocupação específica com essa possibilidade de levarem uma bandeira que representa esse apoio a um suposto chá do Irã aos estádios para os jogos do Irã. Bem como outros tipos de manifestações. A gente sabe também que Estados Unidos é um país muito alinhado ao Estado de Israel, é um país que possui um lobby sionista muito poderoso, e por causa disso, como existe essa presença de um lobby sionista com influência na mídia, principalmente, talvez haja uma certa dificuldade de fiscalizar todas as possíveis manifestações anti-iranianas que poderiam afetar os jogos. Então esse é um resultado, né, essa possível retirada do Irã voluntária da Copa do Mundo é algo que poderia acontecer. É uma possibilidade, não me parece uma acusação vazia e também não me parece algo remoto. Né? Pela soma de uma dificuldade de fiscalizar tudo isso, né? Se a pessoa está com alguma bandeira na bolsa, na mochila, o que, que tem na mochila e assim por diante, bem como talvez a própria falta de interesse dos Estados Unidos de fazer uma fiscalização rigorosa em relação a isso.
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7: Olha, gente, a semana vai seguir com chuva e frio aqui no Rio de Janeiro. De acordo com o Climatempo, vai ser uma quinta-feira chuvosa. Durante o dia, à noite a chuva para e as nuvens diminuem. A mínima vai ser de 17 graus e a máxima 24.
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7: Bom, gente, agora são 5 horas e 33 minutos e a gente vai falar sobre o comércio entre China e Rússia. Um comércio que aumentou 22,9% em relação ao ano anterior, que atingiu quase 110 bilhões de dólares no período de janeiro a maio de 2026, de acordo com dados divulgados pela Administração Geral de Alfândegas. Segundo o órgão, a China vendeu quase 50 bilhões de dólares em mercadorias para a Rússia nos primeiros 5 meses desse ano, um aumento de 26,4% em comparação com o mesmo período do ano passado. Enquanto isso, as exportações da Rússia para a China aumentaram 20,2%. De acordo com a alfândega chinesa, o comércio entre os dois países em maio totalizou quase 24 bilhões. Rússia exportou mais ou menos 13 bilhões de dólares em mercadorias para a China, enquanto a China exportou aproximadamente 11 bilhões de dólares em mercadorias para a Rússia. Segundo dados da alfândega chinesa, em 2025, o comércio entre os dois países diminuiu 6,9% em relação ao ano anterior, atingindo 228 bilhões de dólares. Portanto, João Pedro, a gente está falando de duas grandes economias, estamos falando de China, estamos falando de Rússia. E quando a gente fala de economias que crescem num mundo em que há toda uma reconfiguração geopolítica, uma reconfiguração econômica, portanto, e que faz realmente com que os Estados Unidos tenham aí uma queda na hegemonia, né? E especialmente a China cresceu absurdamente, né? É uma potência tecnológica, enfim, tudo mais. Como é que você vê esse crescimento do comércio, melhor dizendo, entre esses dois grandes países, e como é que você acha que isso pode vir a despertar ou desperta algum tipo de, enfim, temor, né, nos Estados Unidos? Não é à toa que a gente tem aí a russofobia, a sinofobia.
1: Aquela coisa, né? Nenhuma potência na história da humanidade decaiu, a não ser que tenha colapsado por dentro, mas o processo de decadência é muito evidente nesse tipo de comportamento. A potência emergente, o país emergente, vai sofrer por parte da potência que tinha, que detém ainda, né, a hegemonia global, no caso dos Estados Unidos, vai sofrer com esse tipo de coisa. E uma coisa que até na nossa última conversa eu comentei, a área geográfica de China e Rússia é uma porção enorme simplesmente da parte imersa do planeta Terra. Então, esse tipo de parceria é extremamente prejudicial para qualquer projeto dos Estados Unidos de manutenção da sua hegemonia. Principalmente pela nova rota da seda, né? Então, a China, sendo o polo produtivo atual global, consegue cada dia mais, com a ajuda da Rússia, né, por conta das ferrovias, por conta da influência da Rússia nos países da Ásia Central, que é por onde passa e onde passava, né, historicamente, a rota da

0: estão cada dia mais recebendo investimentos chineses, apesar dos aliados americanos, como as Filipinas. A Índia, de certa forma, por ter um certo conflito com a China, mas nem tanto, né? É um país um pouco ambíguo, em alguns sentidos são parceiros, em questão fronteiriça são inimigos, tem uma aproximação com os Estados Unidos, mas estão no BRICS, é uma situação um pouco contraditória da Índia, mas, enfim, o que eu quero dizer é que a China, em parceria com a Rússia e tendo essa região do Oceano Índico, com amigos, com aliados que aceitam a construção de portos, enfim, tem um potencial completamente diferenciado em relação aos Estados Unidos, que tem uma indústria decadente, que não consegue mais construir navios, que tem portos parados, que tem uma indústria de aço também tentando se fazer competitivo e não consegue. Então, o caminho para esse tipo de parceria, que é geograficamente muito benéfica por conta da extensão geográfica e politicamente fortíssima, né? Como eu disse, né? Tanto pelas alianças que a Rússia ainda tem na Ásia Central, quanto na própria configuração geográfica de escoamento de produção do polo produtivo mundial de hoje, que é a China, para a Europa e para a África em desenvolvimento também, né? Que tem muito investimento chinês, que tem portos chineses, tanto para chegada de mercadorias, né, de bens de consumo, quanto para saída de matéria-prima dos países africanos, que ainda tem espaço para exploração, apesar da criação das contradições que isso causa, né, o que chamam de imperialismo chinês. Mas acaba sendo um pouco ganha-ganha, né? Porque a China investe muito em infraestrutura nesses países, em troca de matéria-prima, né? Mas pelo menos tem esse ganho estrutural. Enfim, é uma parceria que parece duradoura e muito condizente com essa mudança hegemônica. E faz e se reflete no aumento do comércio mesmo, uma coisa um pouco natural.
1: Certo, muito obrigada, Rafa. Falando dessa parceria Rússia e China, a gente pode lembrar também do sistema que eles estão trabalhando em conjunto para fornecer energia para compradores interessados, né, para que não tenha aí uma dependência mínima de serviços de pagamento, transportes seguros controlados pelo Ocidente. Enquanto a gente tem aí os Estados Unidos tentando interromper o fluxo de petróleo e gás em todo o mundo, a Rússia permanece como um fornecedor de hidrocarbonetos, tecnologia nuclear, diplomacia em segurança energética, e também a China, por outro lado, surge como uma principal fonte de tecnologia de energia limpa, infraestrutura energética e equipamentos de descarbonização industrial. Esse trabalho em conjunto entre os dois países ajuda também a criar um sistema global de fornecimento de energia?
2: Com certeza. A gente tem visto uma importância crescente da Rússia e da China no mercado energético global, e é interessante que essa interação entre ambos países abarca inúmeros setores. O que eu quero dizer com isso? Bem, são países que atuam tanto no mercado de hidrocarbonetos quanto no mercado de energias renováveis, né? A China, por exemplo, investe bastante na energia solar, tem feito um grande esforço para tornar a energia solar mais eficiente, enquanto a Rússia, como nós sabemos, é uma grande potência do petróleo e do gás. Ambos ainda têm também uma outra importância, que é a da energia nuclear. E é interessante também que ambos países estão bastante engajados na difusão da energia nuclear para países do chamado Sul Global. Então tem havido uma grande movimentação de busca por parcerias entre as empresas, entre as agências de energia nuclear da Rússia e da China, com países como a Arábia Saudita, a Bolívia, vários países africanos. As primeiras usinas nucleares da África têm sido construídas nos últimos anos, ao longo dos últimos 10 anos, exatamente através dessas parcerias, seja com a Rosatom, seja com a sua análoga chinesa. E a Rússia, inclusive, tem buscado dialogar bastante com o

0: Brasil também nesse setor, fazendo ofertas, especialmente quanto à possibilidade de construção de mini reatores nucleares. Então são países que têm atuado nesse sentido, têm também desenvolvido um trabalho importante na integração na Sibéria, né? Então você tem ali a construção ou plano de construção de gasodutos como o Power of Siberia 2, muitas vezes obras que passam pela Mongólia, que também é importante para o desenvolvimento desse país. A iniciativa Cinturão e Rota também tem o envolvimento da Rússia e é um projeto importante de integração econômica, especialmente na Eurásia. Ambos países também têm atuado de forma conjunta na abertura de uma rota ártica para o comércio internacional, para poder facilitar, por exemplo, que o comércio que saia pelo Mar Negro e pretenda ir para a China chegue mais rápido, porque tem uma série de obstáculos ali na saída do Mar Negro, obstáculos que são obstáculos muitas vezes geopolíticos, mais do que obstáculos naturais. Então, na verdade, a gente poderia nomear inúmeros projetos conjuntos entre a Rússia e a China só nessa parte do setor energético, muitas vezes triangulando com outros países. Por exemplo, as relações de ambos países com o Irã têm essa sinergia também que envolve o setor energético. O Irã é um importante fornecedor, seja de petróleo ou derivados de petróleo, para a China, e uma parte significativa das exportações também de hidrocarbonetos da Rússia tem passado pelo Irã, né? Agora existe uma mudança de foco da Rússia, saindo ali daquele foco europeu, do foco ocidental, para um foco mais meridional, mais eurasiático, e isso aí, o Irã tem sido um intermediário importante da Rússia, com pelo menos alguns outros atores internacionais, incluindo aí a própria China. Então é uma parceria que é importante, tem havido aí exatamente por conta disso uma desocidentalização da economia mundial, especialmente nesse setor energético. Isso é, enfim, é positivo para ambos e pode também ser positivo para vários outros países, especialmente na Eurásia, mas também em outras partes do mundo.
1: Ok, Rafa, muito obrigada. A gente está chegando nos últimos 15 minutinhos aqui do nosso programa e aí a gente gostaria muito de agradecer a participação do João Pedro Simões, formado em Relações Internacionais pela UFRJ, mestrando em História pela UF. Muito bom tê-lo novamente aqui no Entretanto, João Pedro. Antes da gente se despedir, eu gostaria que você desse uma dica aqui para a gente, para os nossos ouvintes.
2: A dica que eu tenho é de um filme, chama Waterloo. A gente estava discutindo um pouco sobre a Europa, eu me lembro desse filme, que é um filme produzido por um diretor russo. É um filme da década de 70 e talvez um dos filmes mais interessantes sobre o final do período napoleônico. E visualmente muito interessante, porque é um dos filmes que mais usou figurantes, né? Coisa de 5 mil cavalos, tem várias referências às artes plásticas, no sentido das batalhas, né? De referências a quadros famosos, enfim. É um filme que vale muito a pena ver. E é perto do Napoleão, que se lançou recentemente, que foi um fiasco. Eu acho que é uma recomendação interessante.
1: Tá ótimo, então. Muito obrigada pela sua dica, João Pedro Simões. A gente te aguarda aqui no próximo Entretanto. Uma excelente noite para... Tá, a gente pode dizer noite, né? Daqui a pouquinho a gente já começa às 6 horas. Então, tô me antecipando, já lhe dando boa noite. Uma excelente noite.
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1: Então, gente, agora a gente vai falar de algo que pode parecer que é brincadeira e tudo, mas não é não. Por quê? Os Estados Unidos, mais especificamente o Departamento de Defesa norte-americano, divulgou um novo lote de arquivos sobre supostos avistamentos de objetos voadores não identificados, os OVNIs. Lembrando que aqui no Brasil, a gente teve no Sul, se não me engano, um caso parecido, né? Um morador, um fazendeiro que disse ter visto, enfim. Documentos, agora falando dos Estados Unidos, voltando para lá, incluem relatos de pessoas que disseram ter visto esferas verdes, discos, bolas de fogo misteriosas. O primeiro pacote de arquivos já tinha sido divulgado no dia 8 de maio por ordem do presidente Donald Trump. A divulgação desses arquivos faz parte de um processo iniciado lá na década de 70 para tornar públicos os documentos do governo americano sobre objetos voadores não identificados. Aí aqui a gente lembra que OVNI, ele não é necessariamente algo vindo de presença de vida extraterrestre. É uma nomenclatura que significa que não foi possível identificar a origem daquele objeto. Então, você não tem como dizer, dar uma determinação, uma explicação plausível para aquilo, tá? Não, não necessariamente é vida extraterrestre, não. E aí o secretário de defesa, Pete Hegseth, ele afirmou que os documentos, fotos e vídeos do que oficialmente são chamados de fenômenos anômalos não identificados alimentaram especulações por muito tempo. Um desses 222 arquivos divulgados tem simplesmente 116 páginas de documentação relacionadas a uma série de avistamentos e investigações em uma instalação ultra secreta no estado do Novo México. Isso durante os anos de 48, 49 e 50. Relato contém nada mais nada menos que 209 relatos das tais orbes verdes, discos, bolas de fogo, vistos nas proximidades da base militar, de acordo com o próprio Departamento de Defesa. Um outro caso citado pelos documentos envolve a missão Apollo 12 Moon Landing. Durante uma avaliação médica da tripulação, o comandante Charles Conrad, que é o piloto do módulo do comando Richard Gordon e o piloto do módulo lunar Alan Bean, relataram ter visto flashes ou rastros luminosos enquanto eles tentavam dormir no escuro. E aí, de acordo com o Departamento de Guerra dos Estados Unidos, abre aspas, os materiais arquivados se referem a casos não resolvidos, o que significa que o governo não é capaz de determinar de forma definitiva a natureza dos fenômenos observados, fecha aspas. No comunicado sobre a divulgação dos documentos, o departamento ainda aproveitou para dizer que o governo Trump promove uma transparência sem precedentes sobre o tema, em tom conspiratório, acusou gestões passadas de buscarem dissuadir o povo americano e desacreditar o povo americano. Ô, Rafa, é aquilo, né? Foram vários documentos aí que foram tornados públicos, novos arquivos sobre os OVNIs, mas não diz nem que não, nem que sim, muito pelo contrário. Afinal, até que ponto, para os Estados Unidos, esse é um assunto que é interessante manter público ou não? Essa especulação tem algum poder, por exemplo, de respingar politicamente?
0: Esse é um tema bastante interessante e é um tema delicado, né? Porque a gente não sabe muitas vezes do que se trata. Eu acho sempre prudente assumir uma postura de um leve ceticismo em relação a esse assunto de um modo geral, porque a gente nunca tem como ter certeza do que estão falando, o que são realmente isso que aparece em imagens ou vídeos divulgados. De uma perspectiva política ou geopolítica, a gente sempre pode talvez até desconfiar de que, pelo fato de se saber o peso que esse tema tem na cultura pop, né, na cultura popular, especialmente nos Estados Unidos, muitas vezes pode ser uma manobra de distração, né, visando mudar as manchetes dos jornais, as manchetes da TV, você lança umas migalhas desse assunto para atrair a atenção de um público que nisso vai estar se desviando em relação a temas que talvez sejam sensíveis ou desagradáveis para o Donald Trump, como a falta de um resultado, um resultado definitivo e positivo nesse conflito com o Irã, problemas econômicos e uma série de outras coisas. Então é prudente desconfiar da possibilidade de que o governo dos Estados Unidos estaria utilizando essas liberações de documentos como manobra de distração para poder se esquivar de outros temas sensíveis. É possível que isso... Será que isso poderia gerar algum tipo de uma repercussão maior? Eu não sei, porque eu acho que as pessoas estão tão pé atrás e tão desconfiadas que o impacto hoje da liberação desses documentos às vezes me passa a impressão de que é menor do que seria 20 anos atrás ou 30 anos atrás. Isso eu vejo pelas redes sociais, em que, na verdade, a maioria das pessoas observa tudo isso com uma desconfiança. Por que que agora o governo está fazendo isso? Quais são os objetivos do governo? Já houve tantas situações estranhas nos últimos anos envolvendo esse e outros governos anteriores, né? Tem esse caso Epstein recente, tem uma série de outros problemas e conflitos. Por que que isso está saindo agora? Então, muita gente, por exemplo, acredita que os Estados Unidos poderiam utilizar esse tema como um argumento para justificar mais investimentos em armas, né? Mais investimentos no setor militar, ou que isso poderia ser utilizado para justificar uma série de outras coisas, né? Então existem muitas teorias em cima disso. O que me parece quase consensual é de que aquela ingenuidade ou aquela, por assim dizer, mente aberta em relação a esse tópico que havia nos anos 90, no início do novo milênio, mudou bastante, porque as pessoas... É aquela ideia do gato escaldado, né? Muita gente já não acredita mais na narrativa oficial do governo dos Estados Unidos em relação ao 11 de setembro, em relação ao assassinato do Kennedy, em relação àquela questão da invasão do Iraque e mais uma série de outras coisas. Então, quando o governo vem liberando documentos sobre OVNIs, todo mundo, na verdade, fica se perguntando o que que realmente está por trás dessa decisão do governo. Não tem uma resposta que seja razoável, mas todo mundo acha que é algum desvio de atenção ou algo para justificar alguma outra coisa que pode vir por aí.
1: É isso, Rafa, muito obrigada, viu? Olha, 5 horas e 55 minutos, é sem dúvida um assunto bem interessante, como você bem disse, né? Dá pano pra manga. Ô, Rafa, vou me despedir de você e amanhã estaremos aqui novamente em ritmo de início de Copa do Mundo, mas não sem, é claro, deixar de nos aprofundar em tudo que acontece de relevante no Brasil e no mundo. Uma boa noite pra você, Rafa.
0: Boa noite, Isabela, e até amanhã.
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1: Olha, gente, a Bolsa fechou o dia em queda de 0,70% em 168.619 pontos. E Bovespa e o dólar também caiu, isso em meio a essa escalada de tensão entre os Estados Unidos e Irã. O dólar fechou em queda em R$ 5,17. Bom, a gente tem também uma chamada do nosso colega, né? Do do Pedro, né? Então vamos lá de virada de história, ver o que, que o Pedro anda aprontando aí pra gente.
5: E aí, Isabela, tudo bem? Os ouvintes ainda podem conferir o Virada de História sobre a invasão nazista à Ilha de Creta. Esse episódio é logo mais às 23 horas. E amanhã é dia de Copa do Mundo e o Virada de História vai revirar a taça Jules Rimet. Vamos contar quando que essa taça foi criada, como que ela virou aí o grande troféu da Copa do Mundo e também, é claro, falar dos roubos, né? Que não foi só um não, não foi só um roubo aqui no Brasil não. Teve outro episódio em que a taça Jules Rimet foi furtada. A gente vai abrir a série especial do Virada de História sobre Copas do Mundo, contando mais então sobre o primeiro troféu do torneio. Esse episódio tá muito maneiro, é amanhã, começando às 7 da manhã, com reprises às 15h23. Aquele abraço, entretanto.
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1: Agora são 5h58, estamos chegando ao final de mais um Entretanto e o time do Casos Belli já entrando em campo. Comandante Farinazzo e o nosso querido Leonardo Macaxeiro. Léo, você é o quê? Camisa 10, é o quê?
6: Olha, Isa, boa noite. Eu vou dizer pra você que camisa 10 aqui do Casos Belli é Everaldo.
1: Everaldo, eu ouso dizer, vou fazer uma pequena correção. Ele não é o camisa 10 do Casos Belli, ele é o camisa 10 de toda a rádio.
6: É verdade. Eu acho assim, o Everaldo é o nosso camisa 10 do Casos Belli, né? É. Porque ele é o organizador do negócio. Pra coisa funcionar, depende do Everaldo.
1: Ele tira no ar em um segundo, ele bota o dedinho assim, que ele explodiu.
6: O Farinazzo é nosso camisa 9. É o nosso artilheiro. Eu tô ali ajudando o time, tô correndo pelo time. Se eu tiver que marcar, eu vou marcar. Enfim, tô ajudando o time de alguma maneira.
1: Você tá animado pra essa Copa, já que a gente tá falando de time, Léo?
6: Olha, Isa, eu... Animado, você diz o quê? Na seleção brasileira?
1: É, animado na com a seleção, esperançoso.
6: Eu acredito. Assim, vai ser difícil, né? Mas, enfim.
1: Tinha aquele slogan, lembra? Somos brasileiros, a gente não desiste nunca.
6: É mais ou menos por aí. Não somos a melhor seleção, mas temos condições de chegar lá. Por que não?
1: Não somos mesmo. Eu tava conversando com o Geraldo antes de vocês chegarem aqui no estúdio. E aí, a gente tava vendo vídeos que estão na internet aí, né? Da dupla de Ronaldos, um fenômeno.
6: Saudades.
1: E, poxa vida, eu não sabia que o... Eu não entendo muito de futebol, mas entendo alguma coisinha, né? Pelo menos eu sei, é algo mínimo. Enfim, o suficiente pra poder entender que o Ronaldo Gaúcho, como ele jogava, né? Ele driblava de um jeito, ele dava assim um 360. Não é o bruxo... Caraca!
6: E sempre sorrindo, né?
1: Sempre sorrindo ali. Olha, que diferença. A gente não tem mais jogadores daquele nível, não. Eu uso dizer. Não sei. Ele dava, assim, uma rodadinha. Tem jogador que roda, mas roda com o corpo cambaleando, assim, né? Dando cambalhota, né?
6: Não quis dizer nada.
1: Só tô dizendo. Assim, né? Enfim, eu também... Né, gente? É isso. Bom, tem que entregar aqui. O povo tá já em campo. Já vou retirar minha torcida. E convocando aí o meu público para amanhã estarem com a gente novamente a partir das 4 horas aqui no Entretanto. Um beijo para vocês. Bom jogo, hein?
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8: Olá, ouvinte. Seja bem-vinda e bem-vindo aqui ao podcast Em Órbita. Por aqui a gente traz as principais novidades e debate temas importantes no mundo da ciência e da tecnologia. Eu sou Yuri Hildebrandt.
9: E eu sou a Dani Zanata. Nós vamos ao ar 3 vezes na semana e você pode nos ouvir tanto nas plataformas de áudio quanto na rádio Sputnik, na Metropolitana 80.5 FM do Rio de Janeiro.
8: Lembrando você que nos ouve que o nosso WhatsApp está aberto para receber dúvidas de tecnologia no quadro da Tech. Então manda lá o que você está querendo entender melhor de tecnologia que a gente traz aqui explicadinho para você. É só mandar um alô pro número 21 980 65 0066, 21 980 65 0066.
9: Neste episódio nós vamos falar sobre tecnologias que acabaram queimando a largada, ou seja, surgiram um pouco antes da hora. São aquelas novidades que ficaram muito à frente do tempo em que foram apresentadas ao mundo.
8: Os exemplos vão desde carros elétricos, né, que tem projetos desde o século 19, até os óculos de realidade virtual, por exemplo, que surgiram na década de 90, não vingaram e 30 anos depois ainda tem dificuldade no mercado de tecnologia, apesar de serem muito mais viáveis hoje, né? Vamos combinar. E é muito comum observar, Dani, a necessidade de componentes que não foram inventados ainda, ou pelo menos não da forma ideal para se fazer o sistema todo funcionar. No caso dos carros elétricos, por exemplo, a bateria da época era até suficiente, perto de carroças, andar a cavalo e tudo mais, mas ficou muito para trás quando surgiu o motor a combustão, né? Que hoje vem sendo mais questionado por questões ambientais. E aí agora, com as baterias mais leves e capazes, além de materiais que permitem digitalizar praticamente tudo em carros do tipo, os veículos elétricos estão cada vez mais populares e roubando a cena.
9: E aí, nós podemos até fazer um paralelo com as inteligências artificiais, né, Yuri? Teve aquele caso da Anthropic, que anunciou a nova Claude Mythos como muito à frente do nosso tempo, travando, inclusive, o seu lançamento para o público geral antes que as empresas pudessem usar a tecnologia para reforçar a cibersegurança.
8: E aí, até uma atualização sobre esse caso, a Anthropic lançou uma novidade, né, que é a inteligência artificial Claude e Fable 5, que é basicamente uma versão da Claude Mythos, mas com um diferencial. Para certas perguntas, ele responde como se fosse o padrão antigo da Claude, né, da IA da Anthropic. Ou seja, tava muito à frente, melhor dar um passinho para trás antes que a gente desenvolva o resto. Isso é curioso, né? E aí, ainda sobre as inteligências artificiais, tem uma situação de crise no mundo que mostra bem essa questão do momento. Existe uma corrida em curso, né, para suprir a demanda de chips de memória RAM para data centers de IA. E aí, consequentemente, a atenção para componentes de notebook, celulares e videogames, por exemplo, ficou bem menor. Isso tem aumentado o preço desses produtos, prejudicado o mercado de hardware e apontado para um futuro cada vez mais relacionado à nuvem, tanto pensando em IAs quanto em serviços de software e games, por exemplo. E aí, puxando mais pro hardware, né? Robôs humanoides também têm se mostrado uma tecnologia bem à frente do que a gente está acostumado, mas que já aparece no mercado com certa força. E aí tem modelo doméstico, modelo industrial, enfim, eles parecem vir num momento em que a IA generativa não tá 100% pronta ainda, né? Digamos assim, para assumir tantas responsabilidades, mas já estão aí disponíveis. Vamos entender agora como as tecnologias que vemos hoje no dia a dia podem estar, na verdade, à frente do nosso tempo, além de como elas devem se adaptar ainda mais às nossas rotinas, né? Com o Thiago Muniz, especialista em tecnologia, professor da FGV e CEO da Receita Previsível, falando mais uma vez com a gente aqui no Em Órbita. Bem-vindo, Thiago.
10: Obrigado a vocês pelo convite. Muito bom estar aqui sempre.
9: Olá, obrigada, Thiago.
8: Thiago, quando a gente está falando de tecnologias à frente do nosso tempo, eu acho que é legal a gente pescar alguns exemplos no passado, né? E aí eu lembro muito da ideia de headsets de realidade virtual, que até hoje tem um pouco de dificuldade de penetração no mercado, e o próprio conceito de metaverso, né, que a gente já conversou aqui, inclusive, que é anterior às tecnologias que potencializaram jogos MMORPG, roleplay em si, enfim, queria que você falasse um pouquinho sobre essas duas tecnologias, né, que vou botar aqui, você pode me corrigir se estiver errado, mas surgiram ali mais ou menos nos anos 90, só foram fazer sucesso de fato nos anos 2000 e 2010, né, mas enfim, falasse dessas duas tecnologias, mas também de outras, assim, de exemplos que a gente tem no passado, que vale citar, né, dessa lógica de desenvolvimento chegando ao mercado muito antes do que o público aceita em si, né? Essa ideia de tecnologia à frente do nosso tempo, o que a gente pode puxar aqui de exemplo?
10: O que eu vejo, assim, né? A gente tem uma sensação como se o futuro fosse tipo os Jetsons, né? Que a gente vai andar em carros voadores e que vamos ter robôs ali que vão servir a gente e tudo mais. Então isso foi muito o que moldou o imaginário coletivo até os últimos 5-10 anos atrás. A grande diferença é que hoje em dia esse imaginário coletivo, ele muitas vezes pode se concretizar. o que que aconteceu muito assim, com óculos inteligentes e toda essa questão da realidade virtual e metaverso. O principal fio está relacionado a ter um ecossistema de produtos que utilizam bem esse tipo de solução. Aí eu vou dar um exemplo mais simples antes da gente entrar no metaverso, óculos de realidade aumentada, realidade virtual, que é o próprio QR Code, né? O QR Code, ele foi criado no início dos anos 90 também, igual você comentou bem sobre essas soluções, e é uma tecnologia, né, que é muito simples, né, a gente usar hoje em dia e tudo mais, mas ela demorou muitos anos, até depois da pandemia que foi acelerado o uso, né? Então, o que faltava era a popularização, né? Então, para as pessoas há 20 anos atrás, escanear um quadradinho preto e branco era impossível de ser visto, né, de ser visto como algo próximo da sua realidade, principalmente porque os celulares também não eram, né, tão, né, não existiam celulares, e depois os celulares não tinham tecnologia ali muito clara para aquilo acontecer, ou ainda, mesmo com a tecnologia, ainda não existia o uso do produto. Então isso também acontece com os óculos inteligentes também. A diferença é que agora os óculos inteligentes para o futuro, por exemplo, eles têm inteligência artificial embarcada, comando de voz, função de câmera, tradução, por exemplo, e principalmente os assistentes contextuais que fazem com que essa solução ela tenha vários tipos de usos também. Então, a diferença entre o passado e o futuro está muito aí. O contexto que eu tenho para poder usar essa tecnologia, entendeu?
8: E aí isso passa pela evolução de outras tecnologias relacionadas também, né? Enfim, você deu o exemplo de escanear um quadradinho, né? Criação dos anos 90, você já existia a internet, já existia a ideia de link, já existiam câmeras, mas tudo isso ainda estava muito separado, né? E aí para você escanear um quadradinho já não fazia muito sentido. No início dos anos 2000 também, eu acho que ainda era uma coisa meio distante. E aí a união dessas tecnologias, né? Um celular com toda a junção de computador de mão, vamos botar dessa forma, e câmera ao mesmo tempo, acho que permitiu que essa tecnologia fosse usada por aí, né? O desenvolvimento de outras tecnologias relacionadas para passar a fazer sentido aquilo ali que foi criado.
10: Exato. A tecnologia normalmente ela existe, mas as pessoas não veem valor, principalmente por causa de alguns pilares. O primeiro deles é a legislação. Então, por exemplo, hoje em dia é possível você ter agentes inteligentes que vão ser usados para você prospectar clientes, para você fazer suporte, etc. e tal. Só que isso existe uma legislação, né? Por exemplo, fora do Brasil, em outros países, já existe, inclusive, olha, quais tipos de usos uma IA pode ser usada? Ah, para pós-vendas, para acompanhamento, para suporte, para pesquisa. Agora, para prospecção, se de repente não vai poder ser possível ser usado nesse país. O segundo pilar é negócios, né? Em si, que é o que a gente falou do ecossistema. Então, o smartphone só foi o que foi devido a tudo que a Apple criou junto também, junto ali com o lançamento do iPhone, depois isso também Samsung e outros fabricantes foram também desenvolvendo, Motorola. Processos em si para que as coisas aconteçam, então, bom, eu posso ter um carro autônomo, mas eu tenho uma cidade inteligente que comporta um carro autônomo, né? Então tem que existir processos ali, né, tanto até da via pública e privada para que as coisas aconteçam e a cultura, né? Então, o que molda o comportamento de como vai existir essa aderência tem muita relação com também a visão cultural que a gente tem sobre o produto. Então, o smartphone ele não foi um sucesso só porque ele cabe no bolso, mas porque ele foi uma forma melhor, mais barata, mais eficiente da gente se comunicar. O QR Code, ele começou a ser um sucesso por ser um código fácil de imprimir em qualquer lugar, mas sim, ele deu agilidade na forma como a gente tem informações, como a gente paga, como a gente faz certos mecanismos, que até então a gente não se preocupava ou não se esforçava tanto para aprender durante a pandemia, no pós-pandemia ali.
9: Quando você falou da infraestrutura ali, quando a gente fala nessa tecnologia também à frente do nosso tempo, você pode falar um pouquinho sobre a resistência também da sociedade? Porque você citou um exemplo do telefone, né? Mas como é que você avalia dentro desse contexto também a resistência da sociedade nessas tecnologias?
10: Excelente ponto, porque o próprio telefone, quando foi inventado, as pessoas falavam que as pessoas iam parar de acreditar mais nas outras, porque elas iam ter que escutar uma pessoa sem ver ela, então elas poderiam evitar ali o uso da ferramenta para, né, não viver num mundo de mentira, vamos dizer assim. E aí o que eu vejo que a gente tem outros exemplos bem concretos. Internet banking Né? Então, eu lembro, eu cheguei a trabalhar, né, com empresa de tecnologia, tive uma empresa de tecnologia, que uma das ações que eu fui contratado uma vez para fazer foi fazer uma campanha para ensinar as pessoas a usar um banco digital. Então, a gente vinha colocar uma pessoa no shopping center, num ponto de ônibus, no metrô, ensinando as pessoas como é que elas baixavam o seu aplicativo. As pessoas continuavam indo nas agências físicas, por exemplo, mesmo que a tecnologia estivesse acessível ali. É, o próprio cartão de crédito, né, uma ferramenta, inclusive, que as pessoas achavam antigamente estranho andar sem dinheiro físico. Hoje em dia, na verdade, é estranho ter algum dinheiro físico, né? Então, acho que, assim, temos algumas objeções que elas são criadas, por exemplo, o Airbnb, né? Aí a gente está falando de modelos de negócio. Pô, vou dormir na casa de um estranho, né? Então, o que essas empresas fazem para que essa ruptura aconteça e quando elas falham, né? Por exemplo, o Google Glass, né? Uma grande exemplo de falha nesse sentido de fazer essa ruptura, mas essas grandes tecnologias, para elas serem aderidas, tem que existir essa ruptura de percepção de valor.
8: Tiago, você citou o Google Glass, aí vamos aproveitar esse gancho. A proposta é muito parecida com o Ray-Ban Meta, né? Os Meta Glasses aí atuais, pensando, claro, acho que é isso, a união das tecnologias, né? Hoje você consegue falar em realidade aumentada, você tem inteligência artificial generativa ali para te responder e tudo mais. Mas parece que foi o timing errado de lançar um produto que viria a dar muito certo. Né? Pelo menos a proposta dele, né? Queria que você comentasse um pouco isso também e vamos já embarcar nesse outro tema aí que é do óculos de realidade aumentada ou óculos com IA embarcada, como muita gente tem chamado.
10: O que eu vejo muitas vezes é que o primeiro problema é a gente lançar uma tecnologia sem ter esse ambiente muito claro de onde ela vai brilhar, né? Então, a discussão não é sobre o que eu consigo fazer, e sim o porquê que eu vou querer usar isso todos os dias, né? E isso parece muito simples quando a gente fala aqui no papel de professor, mas até no papel de empresário eu sofro isso também, que às vezes eu tenho que fazer um exercício que é, como é que eu olho para um produto que eu estou desenvolvendo com esse olhar de, não, beleza, entendi que é o que dá para fazer, mas como é que eu traduzo isso, né, com ingredientes e uma mensagem que mostram para as pessoas a utilidade clara. Então isso é um exemplo clássico, eu acho que tem a ver com o Google Glass, porque, beleza, eu sei que dá para usar ali o óculos e tem informações aqui na tela, etc. Mas qual que vai ser a aplicação prática disso? Um outro ponto é o custo social. Então, assim como o telefone era o mensageiro da mentira para quem não conhecia a tecnologia, a gente também tem que olhar ali também que é constrangimento, privacidade, identidade social. Né? Então, o que é que também pode ser analisado, né? Porque, poxa, se eu sei que aquela pessoa que está com aquele óculos, será que ela está me gravando? O que será que aquela pessoa está me enxergando aqui? Então, existe um custo social para que as coisas realmente elas funcionem. E também um terceiro ponto é justamente criar um novo hábito do zero. Eu acho que assim, existe uma coisa que a gente tem em marketing vendas, que é o nível de consciência. Né? Então, quanto mais um produto, um serviço, ele trabalha com o inconsciente, ou seja, tem uma pessoa que ela não sabe exatamente que ela tinha aquele problema, muitas vezes você tem um oceano mais azul. Porém, isso é mais difícil de convencer. Então, o Uber, ele funciona muito bem porque a gente já teve o táxi antes, com o modelo de negócio. O Netflix funciona muito bem porque antes a gente usava a locadora. Então, a gente muda muito do meio o comportamento baseado em uma opção que acontece para quem tem essa disrupção. E é o que acontece com o Ray-Ban também, né? Do Meta ali. Né, que o Google Glass parecia um negócio ali meio que de inteligência científica ali, de filme de ficção científica, de desenho animado, vamos dizer assim, mas o Ray-Ban é um óculos bonito, que tem estilo, tem conveniência, tem conteúdo e tem benefício muito claro, né? Então, assim, eu vou tirar uma foto e pegar no celular, eu vou gravar um vídeo em primeira pessoa, eu vou traduzir em tempo real, eu posso usar ele para acompanhar, eu posso escutar áudios. Então, isso que é a grande sacada. As pessoas só vão adotar tecnologia quando elas fazem coisas que são familiares no dia a dia delas.
8: E aí, aproveitando esse gancho de óculos de realidade aumentada, a gente tem um outro segmento, né, que também envolve óculos, mas no caso realidade virtual. E aí tem os Meta Quest, por exemplo, também. Acho que a Meta, nesse mercado, tem achado um espaço interessante, né? E aí tem o Meta Quest, mas tem um rival direto do Meta Quest que parece não ter chegado legado muito forte ainda no mercado, que é o Vision Pro, né? Que, enfim, ele é um pouco mais robusto, ele tem tecnologias mais avançadas ainda, só que, enfim, parece que ainda não convenceu, assim, digamos assim. Essa é uma tecnologia que me parece estar muito à frente ainda do que a gente tem hoje. Por isso, talvez não tenha sido muito bem aceito pelo público. É por aí, porque a gente tem alguns exemplos aí de produtos que foram lançados um pouco antes, como o próprio Google Glasses que você trouxe, né?
10: Ele é um excelente exemplo porque ele tem uma armadilha ali que é, enquanto o Ray-Ban Meta, ele tem um uso muito prático, né? Independente do que você faz, ele vai escutar uma música, você vai fazer a tradução simultânea, você vai tirar foto, vai gravar vídeo e tal. Existe uma utilidade que, né, a maior parte das pessoas, independente da idade, ela já tem ali essa praticidade, né? E quando a gente olha ali pro Vision Pro, primeiro problema, custo extremamente alto, então ele tem um ecossistema menor, então tem menos jogo, menos aplicativo, menos produtos que dão acesso a ele e popularidade. Tem uma questão prática, né, que para quem não conhece depois pode jogar aí na IA, no Google, para poder entender, que o design é muito bonito, mas ele é muito pesado e com a bateria com pouco tempo útil, né, pelos reviews que a gente tem visto, né, a gente percebe que existe esse problema ali. Então, ele lembra muito, para mim, uma analogia que eu gosto de fazer, que é ter tablet, né? Os primeiros tablets, as primeiras gerações de tablets, eu lembro que eu trabalhei até em projetos aqui na parte prática e que não tinha muita utilidade, assim, tinha uma utilidade educacional, alguma coisa do tipo. Mas ainda não tinha tantas outras formas de usar. Por exemplo, hoje em dia, se você tiver um bom computador e você quiser trabalhar home office no seu escritório e ter um tablet, você vai usar esse tablet para anotar, você vai usar para tirar foto. Você tem outras coisas que é um acessório que vai te ajudar no dia a dia e você consegue transferir dados de um lugar para o outro. E é muito parecido com esse problema que a gente tem aí com o Vision Pro. O que dá para fazer que vai me ajudar no dia a dia para virar um hábito? Então também você gasta dinheiro com um negócio que você vai usar 3 horas no mês, né? Que é igual quando a gente está já com mais desafios no dia a dia e compra um videogame. Outro dia eu me peguei pensando nisso. Falei, nossa, acho que vou comprar um videogame novo. Aí eu pensei, cara, quantas horas eu gasto do meu trimestre no mês? Com tempo para isso, né? Então às vezes não vale a pena.
8: Pois é, meu vindouro PS5 tá esperando ainda. Algum momento desse.
10: Era exatamente esse, inclusive. Eu tava nessa aí. Eu falei, cara, compra ou não compra? Eu tô jogando só futebol, pô. Pra que eu vou comprar?
8: Eu fiquei muito tempo trabalhando num site de tecnologia, né? E trabalhava na área de jogos. Então eu testava os jogos no PS5. Só que desde que eu saí, eu resgatei meu PS4. Tava encostado. E é um videogame tão bom quanto, né? Só um pouco mais antigo. Tem alguns jogos que não estão disponíveis. Mas eu uso pra jogar quando eu consigo parar pra jogar. E é isso. Eu não consigo parar toda hora, né? Então acaba
9: que
8: funciona muito bem.
9: Você vai perder quanto tempo ali nele?
8: Exatamente. Será que vale a pena mesmo fazer um grande investimento nesse sentido?
9: Tiago, vou trazer um exemplo aqui pra gente, um modelo de inteligência artificial que se é que dá pra gente chamar de próxima geração, né? Que é o nosso exemplo aí do Claude Mitos, que foi anunciado basicamente por curiosidade aí, já que ele não é liberado pro público por ser avançado demais, entre aspas, né? Por que que ela foi considerada muito avançada? Qual que é o processo para uma tecnologia do tipo ficar à altura do nosso tempo?
10: Muitas vezes isso tem a ver com a capacidade que a gente tem de usar isso no dia a dia com mais flexibilidade, com mais uso ali. Então, o que que eu vejo que, no caso dessa tecnologia, é que, né, ela batendo muito da capacidade que a gente tem de, inclusive, alugar, né, esse tipo, é como se a gente alugasse o computador, alugasse o servidor, alugasse esse tipo de tecnologia, as pessoas não necessariamente, as empresas, estão preparadas, apesar de ela ter muitas vantagens, né? Então, você pode ter nuvens diferentes coexistindo que vão ajudar a ter melhor performance, você pode ter menos riscos, né? Mas, muitas vezes, esses novos modelos em nuvem, eles também vão trazer aí alguns paradigmas que olha, será que eu consigo entender a aplicação prática, né? Dentro do meu dia a dia ali, por quê? É como se fosse uma analogia, um atacadista de solução em nuvem que eu vou combinar preço, desempenho, segurança. Só que isso também vai entrar no paradigma cultural, que é como se você tivesse mais de uma casa para guardar suas informações de sua empresa, do seu produto, do seu negócio, e nem sempre as empresas ainda estão prontas para isso. e muito pela questão de governança. Acho que o principal desafio nesse caso é de uma coisa mais técnica, é a governança, entendeu?
8: É, entrando nesse ponto aí das inteligências artificiais, o caso da Cloud Mito chamou atenção porque, né, enfim, se falou muito sobre cibersegurança e como os ciberataques estão evoluindo com o uso de inteligência artificial. E isso gera uma grande preocupação e acho que vale até o questionamento. Dá pra gente falar que a inteligência artificial, nesse sentido de descobrir possíveis falhas, possíveis problemas que podem ser explorados, né? Possíveis gaps, assim, em tecnologia de segurança. É uma tecnologia que acaba ficando na frente da gente e é importante fazer essa trava, como a Anthropic fez no caso da Cloud Mythos?
10: Caso sim, porque existe uma questão ética também de como que pode ser usado para o bem e para o mal também esse tipo de solução, né? A gente teve até um caso do Leandro Karnal ali dando entrevista e fazendo entrevistado pelo Cláudio, não sei se vocês viram isso, mas ele levanta algumas questões filosóficas ali e práticas também sobre o uso, que na verdade a IA vai ser um espelho da humanidade. E se a gente não tem uma boa governança, uma boa legislação para poder filtrar esse tipo de uso ético, ele vai ser algo que é melhor não estar acessível assim, né? Então, o que eu quero dizer? A IA não tem sentimento para saber se a gente está falando uma coisa que está relacionada a uma ação ruim, com a nossa própria segurança de vida, etc. Mas ela tem que ter limites ali para proteger, inclusive, a empresa, né? Eu acho que, no fim do dia, a empresa está preocupada no risco que ela mesma ela cria quando ela não tem essas travas de segurança, né, com a IA.
8: E teve um caso recente também, né, alguns pesquisadores de um grupo, né, de estudos de cibersegurança chamada Alice, se eu não me engano, fizeram um estudo junto com o Financial Times e chegaram à conclusão que é muito fácil você quebrar barreiras de defesa de inteligências artificiais com um código aberto. E aí testaram a Gemma do Google, né, e também o Llama da Meta. E, enfim, em 10 minutos, aproximadamente, conseguiram quebrar barreiras de segurança, conseguiram resultados, né, que são vistos como negativos, enfim, que não são os resultados vistos pelas inteligências artificiais que a gente tem acesso no mercado, né, acho que vale ressaltar isso, mas que é uma forma de driblar. E aí conseguiram driblar isso usando um aplicativo muito fácil de se achar na internet e, enfim, uma tecnologia liberada ali, também open code, enfim. Existem esses pequenos perigos também, né? A gente tá falando aqui de hardware, né, de um óculos de realidade virtual, ou de um headset, um tipo de jogo, mas pode ser um simples comando de alguma coisa que é liberado também, que acaba pegando uma tecnologia atual, tornando ela meio perigosa, né? Dá pra gente usar isso como exemplo também.
10: Exato, exatamente. Se não existir essas travas de segurança, a gente corre riscos aí que a gente ainda nem, eu acho que tem ainda mapeados como ser humano. Então, na verdade, acho que a principal corrida de inteligência artificial que vai existir daqui para frente não vai ser mais sobre quem é melhor, porque você tem que ter um equilíbrio entre custo e inteligência, você vai saber o que é mais utilizado para ser algo experimental, o que é usado para ser mais rápido e barato, mas sim sobre os limites éticos que a gente está disposto a estabelecer. Eu acho que isso é uma coisa que ninguém está falando muito, mas que vai ser um grande problema do futuro, sabe? É como que a gente olha para a ética nesse cenário em que com a IA eu posso fazer qualquer coisa, literalmente qualquer coisa, e daqui a pouco uma inteligência artificial está numa mão de uma criança, está numa mão de um adulto que não necessariamente está com a saúde mental em dia, não necessariamente está na mão de um C-level, de uma empresa que consegue entender que ele não consegue, não deve terceirizar para a ferramenta suas decisões. Então, eu acho que esse é o grande ponto aí. Até onde essas plataformas, né, Cloud, ChatGPT, elas vão olhar para esses limites éticos e como as leis governamentais e os protocolos vão travar isso, senão a gente entra num cenário mais complicado.
8: Até aproveitando esse gancho das inteligências artificiais, a gente está falando aqui, e como você falou, né, essa ferramenta aí na mão de uma criança ou de alguém que não está bem com a saúde mental em dia e tudo mais, voltando para isso, um problema bem comum é a alta quantidade de alucinações que os chatbots atuais têm, né, e isso prejudica sobretudo o usuário que nem sempre tem acesso à informação correta e aí pode acabar sendo enganado pela inteligência artificial, por mais que tenham avisos, né, e enfim, a gente sabe que existe isso. É uma espécie de maturidade de uso, né, que a gente precisa desenvolver. Você acredita que a gente ainda está aquém dessa maturidade necessária para usar a inteligência artificial em tantas tarefas? E como que se constrói essa maturidade hoje, né? Pensando nisso, assim, até botando a tecnologia, né, a inteligência artificial, como uma tecnologia muito nova, talvez um pouco à frente do que a gente está acostumado, mas que a gente precisa se acostumar, né? Porque ela já é uma realidade.
10: A gente tem alguns casos emblemáticos. Aqui no Brasil tiveram advogados que usaram ChatGPT e Claude para criar a peça jurídica, inclusive tentando enganar ali com certos filtros o que seria, né, o que detalhes deveriam passar ou não ali para em relação àquelas causas ali, né? E nos Estados Unidos também tem um caso de um escritório grande, inclusive no ramo jurídico, que ela admitiu ter enviado milhares de documentos com citações, interpretações jurídicas que estavam totalmente corretas e geradas pela IA. E aí, se isso está muito distante das pessoas, tem um case de uma companhia aérea também, se não me engano, do Canadá, em que a IA, ela sozinha, ela criou uma política de desconto por luto. E aí o cliente confirmou essa informação na IA e depois a empresa tentou negar o benefício, mas na justiça a companhia teve que pagar aquele cliente. Eu tenho um caso muito próximo aqui de um mentorado meu, que tem como cliente um arquiteto que criou um agente para poder fazer atendimento no WhatsApp, etc. E diante da facilidade ali, ele colocou esse agente até para fazer os orçamentos. E aí, o que aconteceu é que esse agente vendeu ali um projeto arquitetônico ali, nesse caso, numa faixa de valor de 35 a 45 mil reais, perdeu por 2.300 reais diante de uma incoerência ali que a IA ela teve. Então, o que que isso mostra? Existe uma velocidade que a IA faz com que a gente tenha uma sensação que a gente consegue produzir conteúdo mais rápido, que a gente consegue fazer atendimento das coisas mais rápido, e ela realmente vai ajudar nisso. Mas você tem que ter uma governança, tem que ter uma metodologia por trás do uso da teletecnologia para que ela consiga funcionar bem no ramo de negócios. E a gente, como usuário, é desconfiar de números muito bonitos. Então, sei lá, procura uma informação sobre produtividade. Olha, empresas que usam esse determinado ponto aumentam em 90% a produtividade, né? Então, tem que ter um letramento IA. Você vai perguntar para ela: qual estudo você olhou? Quem mediu isso? Onde foi publicado? Me traga a URL dessas notícias. Ou, por exemplo, qual a fonte original dessa informação? Outra coisa também, entender que a IA, ela não é que ela vai ser um assistente. Eu vejo muita gente falando, ela é o seu estagiário. Eu acho que não. Eu acho que dá para você usar uma IA como um pesquisador júnior, como um estagiário, mas também como um analista, também como um copiloto. Mas, de fato, a gente tem que treinar as pessoas para elas terem crivo, né? Terem o seu julgamento humano ali dentro daquilo. Então, o que são os padrões de alucinação? Excesso de certeza, fonte genérica, conteúdo ali, normalmente, estudos, cases sem o autor, estatística, sem metodologia, instituições que a IA pode inventar. Várias vezes aqui eu dando aula, vou montar algum material, puxo alguma coisa na IA, ela inventa o nome de uma instituição que não existiu, né? Então, quando é perfeito demais, sinal de erro, porque o ser humano não é perfeito, né? Então, eu acho que esse letramento em IA tem que acontecer, e as pessoas, as empresas principalmente, precisam olhar para isso e futuramente na formação das pessoas também.
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9: Nós vamos pausar o papo aqui com o Thiago Muniz, especialista em tecnologia, professor da FGV e CEO da Receita Previsível, rapidinho para trazer um assunto importante, que é a nova versão usável da Cloud Mythos, que nós trouxemos aqui agora há pouco, que é chamada de Cloud Fable. Quem traz mais detalhes para a gente é a nossa apresentadora virtual, a Ludmilla. Fala comigo, Ludi.
11: Olá, eu sou a Ludmilla, apresentadora virtual da Sputnik Brasil e voz do quadro Curto Circuito, o seu giro pelo mundo da tecnologia no podcast Em Órbita. A Anthropic anunciou o Cloud Fable 5, que promete ser o modelo de inteligência artificial mais avançado do mundo já disponibilizado ao público. Segundo a empresa, o sistema tem uso ampliado e desenvolvido para tarefas mais complexas, indo desde engenharia de software até pesquisa científica, permitindo processar informações extensas de forma acelerada. Além do Fable 5, a empresa também anunciou a versão definitiva do Cloud Mythos 5, que tem como principal diferença a ausência de certas barreiras de segurança disponíveis na Fable 5. Vale lembrar que a tecnologia foi anunciada ainda em abril como sendo muito avançada para o usuário final. e segue restrita às empresas do chamado Project Glasswing. Assim, enquanto a Mythos é uma versão mais completa, a Fable não pode tratar de alguns assuntos relacionados à cibersegurança, armas bioquímicas e destilação, técnica que treina novas IAs a partir de um modelo mais completo. Nesses tópicos, quem responde é a IA anterior da Anthropic, Claudiopus 4.8. Entre os exemplos dados pela empresa estão a simulação do sistema solar para prever eclipses, além do desenvolvimento de hipóteses de microbiologia para entender melhor proteínas relacionadas a bactérias como a E. coli, entre outros. O desenvolvimento de medicamentos a partir do design de proteínas também é uma possibilidade, acelerando o processo em até 10 vezes. O Cloud Fable 5 já está disponível para usuários dos planos Pro e Max da Anthropic, com preços a partir de $20 por mês, aproximadamente R$100. Essa foi Ludmila, apresentadora virtual da Sputnik, para o quadro Curto Circuito.
8: Valeu, Lud. Vamos voltar agora para o papo com o Thiago Muniz, que é especialista em tecnologia, professor da FGV e CEO da Receita Previsível. Ele está trazendo alguns exemplos de tecnologias que chegaram à frente do tempo e acabaram precisando esperar uns anos para serem estabelecidas no mercado.
9: Ainda para a gente manter na inteligência artificial, você falou um pouquinho das limitações, Thiago. Queria trazer um pouquinho aqui, como é que você pensa na inteligência artificial física, porque eu acho que isso é uma questão, ela é muito atual, principalmente em 2026, está ganhando muito espaço, que são os robôs, né, com IA, que estão sendo desenvolvidos para uso doméstico, industrial, só que eles sim têm muitas limitações e são importantes para considerar, certo? Você acredita que o mercado tem empurrado muito essas tecnologias ainda em processo de adaptação?
10: O mercado vai, eu acho que cada vez mais se acelerar conforme esses tipos de uso eles começam a ser mais naturais aqui para a gente, igual a gente falou daquilo que está na palma da nossa mão, né, como que envolve mobilidade, também naquilo que a gente usa no dia a dia. Então, o que eu quero dizer? Logística, eu consigo enxergar muito bem que um robô organizando caixa, movendo caixa, separando pedido, abastecendo linha, no primeiro ponto, as pessoas vão pensar, pô, estou tirando emprego de uma pessoa, mas também está tirando risco de uma pessoa, né? Essa pessoa pode ser usada para fazer outra coisa. Existem outras profissões que vão se criar também, é claro, com toda uma discussão muito cuidadosa que tem que ser feita em relação a isso. Na indústria, né, os robôs já estão sendo usados para corrigir erros, ajustar movimento, aprender novo processo que pode ser criado. A área automotiva já usa bastante tempo esse tipo de solução. Então, assim, a Tesla também, a gente já viu que, né, tem bastante, vários exemplos assim, né, nesse sentido. Então, assim, o que eu vejo que vai acontecer? O primeiro lugar onde a gente vai ver essa IA física vai ser fábrica, hospital, centro logístico, porto, trabalhos que são altamente repetitivos, tem uma margem de risco, mas também que esse aprendizado vai ajudar a enxergar processos invisíveis, né? Então, por que processos invisíveis? Porque é um ambiente previsível, a gente tem um retorno financeiro muito claro e um risco menor ali. Então, eu acho que esses são os primeiros ambientes aí que vão ser impactados, acho que com uma IA física, vamos dizer assim. E para o futuro, eu vejo que cada vez mais a gente vai começar a usar também para simulação, para assistente doméstico, né, aquela ideia dos Jetsons lá que a gente falou os Jetsons que a gente falou lá no início do episódio, ela vai começar a ser construída muito nessas áreas mais estáveis a IA funcionar bem, o produto físico com IA, né, esse robô físico com IA funcionar bem, e aí no longo prazo ela vai se tornar uma infraestrutura viva dentro da economia. Então, é impossível a gente viver hoje sem celular e internet, vai ser impossível viver sem uma infraestrutura física conectada com IA.
9: Mas esses exemplos dessas tecnologias, você não considera que são, que essas, por exemplo, estão avançando rápido demais? Não, essas não seriam um exemplo? A gente tem capacidade de controlá-las para que elas avancem além de 2026, 2027?
10: A gente tem capacidade de controle e de também entender até onde tem autonomia, né, dessas IAs físicas. Mas eu vejo que existe um cuidado prático, que é primeiro colocar elas em ambientes mais estáveis, para depois ela ir para o uso geral. Então, assim, a gente não vai ver daqui, eu acho que, né, eu posso estar muito errado na minha colocação, mas em 2 anos um robô com inteligência artificial andando na rua. Mas eu vejo que sim, daqui a 2 anos, 3 anos, vai ser natural a gente ver um robô dentro do hospital fazendo certas atividades ali no dia a dia, né? Então, o que eu quero dizer? Um hospital, ele tem um espaço real que tem protocolos que são gerenciáveis, que fazem com que essa ala se movimente com o seu corpo. E aquilo é previsível de uma certa forma. Agora, quando eu estou andando na rua, não. Então, isso acho que ainda vai demorar ainda para acontecer. Pode ser que a gente esteja errado, mas muito mais, não pela tecnologia, mas muito pela questão cultural, pela questão estrutural da gente, né? Então, vamos fazer uma analogia aqui, né? A gente usa muito no automobilismo, né, tantos cavalos de potência. Isso, na verdade, saiu de quando a gente deixou de usar cavalos na usina de carvão, que era quando a gente produzia combustível, e passou a usar máquinas a vapor. Então, como é que era a forma que as pessoas entendiam que aquela máquina tinha uma potência de 100 cavalos, 200 cavalos? Era justamente com essa analogia. E aí esse foi, por exemplo, entendeu? Esse foi um exemplo de como eu começo a mudar o comportamento. Mas isso aí é mais do lado marqueteiro da coisa. Agora, o lado comportamental, acho que deve passar por essa jornada.
8: Tiago, queria passar o papo agora para carro elétrico, que é outra tecnologia aí que, né, a gente está vendo cada vez mais. Tem marcas que estão tendo um pouco mais de facilidade para trazer esse produto para o Brasil, principalmente. É uma tecnologia que já existe há muito tempo. A gente fez um episódio aqui uma vez sobre carros elétricos. E o especialista que falou com a gente citou, né, o primeiro modelo de carro elétrico é lá do século XIX, final do século XIX. Né, o início do século XX, foi uma coisa já pensada. A questão é como botar energia o suficiente para fazer acontecer. E aí eu acho que é aquilo que a gente estava falando no início do episódio também sobre outras tecnologias de serem desenvolvidas a ponto de permitir que isso aconteça, né? E aí queria que você falasse por que a tecnologia demorou tanto a chegar do carro elétrico. Eu imagino que passe por esse ponto da bateria, mas até pensando na defasagem de tempo, nos anos 2000, por exemplo, que o carro elétrico já acontecia na Europa, principalmente no norte da Europa, e demorou um pouco para chegar, até no próprio Estados Unidos, por exemplo, mas principalmente aqui no Brasil, por que se demorou essa,

0: Acho que esse é essa grande sacada. Então, se não me engano, os primeiros registros são de 1832, no final na verdade, do século XIX, se fala já de carro híbrido e carro elétrico. O primeiro carro elétrico também está no início do século XIX ali, desculpa, do século XX, na verdade, e aí logo depois aí Ford acelera ali com o carro a combustão, e depois GM, Toyota, as empresas que depois vão dar início a esse tipo de player começam a crescer também. Então já existia realmente desde o início do século XX, e eles começam a olhar, param de olhar para isso, porque o motor a combustão ele funciona, né, de uma forma mais simples, vamos dizer assim, em comparação com o produto e que do carro elétrico. Então, mesmo que existisse uma preocupação ambiental, etc., ela não é tão grande assim devido a isso. Outro ponto é a bateria, né? Porque a bateria ela deixa o carro mais caro, ela deixa, né, até então o carro com uma limitação de tempo, tem um espaço daquela bateria dentro do veículo também. E o principal, que agora, na verdade, desde o início de 2020 para cá, foi acelerado, é a infraestrutura, porque eu posso ter um carro elétrico, mas se na minha região, na minha cidade, na estrada, não tem ponto de recarga, eu não vou conseguir usar aquele produto, né, por muito tempo também. E aí, consequentemente, a gente não tem resultado. E eu acho que tem uma questão de marketing até, que antigamente os carros elétricos, as versões dos carros elétricos começaram a surgir nas grandes montadoras, eles sempre eram os carros mais esquisitões, assim, né? Era um carro de. Ah, o cara queria ser descolado, gente meio esquisita, meio diferentão, vai o cara que vai ter o carro elétrico, né? E hoje em dia não. Hoje em dia, um carro elétrico, se você botar um carro elétrico do lado de um carro a combustão, ele tem características bem similares, não só de velocidade, mas de design também. Então, a virada de chave da tecnologia vem quando a bateria melhora, a preocupação ambiental aumenta, mas a distribuição de onde vai ser recarregado esse carro, o valor de revenda desse veículo fica melhor, como é que ele vai ser usado em viagem longa, ou seja, o ecossistema elétrico ele começa a ser gerado aí, né? Então, inclusive, nos próximos 2 anos, essa eficiência energética vai aumentar, tanto do carro como cidade inteligente, casa com integração ali para poder receber um carro e carregar ele. E nos próximos 10 anos, a próxima evolução também vai vir da condução autônoma também, né? Cada vez mais, que é por mais que hoje existam carros autônomos, por exemplo, em vários lugares do mundo, certas vezes ele populariza, mas tem que ter um ser humano ali dentro do carro, se der alguma coisa, ainda tem um ser humano para assumir. Então, o gargalo antes era a bateria, agora não é mais. Agora, depois o gargalo era os hábitos das pessoas, igual a gente falou do Google Glass, dos óculos de realidade aumentada virtual, né, era o carro da gente esquisita, agora não é mais. Então, agora o próximo dilema é a distribuição. E aí, agora o negócio tem que estourar, entendeu?
1: Tiago, vindo justamente para os carros autônomos, esse sim, né? Parece que é uma promessa mais lenta do que era previsto. E eu falo isso porque, assim, o primeiro carro autônomo que eu posso lembrar era Jetsons, tá? Eu comecei assistindo Flintstones e tomando um choque quando apareceu Jetsons ali com carros autônomos. E se projetava, se a gente olhar 10 anos atrás, muitos especialistas previam que esses carros autônomos estariam amplamente difundidos agora nessa nossa década, né? Pensando 2020 para cá, mas parece que ainda é algo do futuro. Ainda não é algo popularizado, mas em alguns lugares do mundo já substituem até mesmo os motoristas de aplicativo de corrida. É algo, como é que você encara, que faz parte do nosso tempo ou de fato está muito à frente?
0: Isso, a sua afirmação faz muito sentido, porque sim, se a gente estivesse falando há 5 anos atrás, se falaria que em 2025, 2026, nós já usaríamos carros autônomos. O que que faz a gente ter essa previsão, né? Até porque, né, existe a previsão autorrealizada. Quando a gente fala tanto que aquilo vai acontecer e que aquilo faz com que também o mercado acelere, né? Inclusive as grandes consultorias do mundo muitas vezes vivem disso, de acelerar certas tecnologias ou processos ou culturas dentro de empresas, justamente porque elas mesmas criam a tendência que depois elas vão vender para aquele indivíduo. Mas o primeiro ponto é, se a gente falasse disso há 5 a 10 anos atrás, sensor, câmera, mapa, tudo isso era ruim. E agora é muito melhor. Então, realmente, esse ponto evoluiu. E naquele sentido, a gente olhasse para o passado, sim, eu poderia fazer uma previsão que em 2026 estaria melhor. Uma outra questão é a promessa de começar a vender carro elétrico.

0: elétrico. A gente viu agora, recentemente, a Ferrari lançou finalmente seu primeiro veículo elétrico ali, que virou uma baita repercussão no mercado. Então, se existia uma insegurança muito grande do peso da marca, porque, né, lembrando, até então, era o carro do esquisito. Agora não é mais o carro do esquisito, é o carro do descolado ou o carro que a pessoa põe um do lado do outro e ninguém sabe se aquele carro é híbrido, é elétrico ou necessariamente é combustão. Por mais que a gente tenha o design das montadoras, a gente, né, por exemplo, meu carro é híbrido, não dá para saber que ele é um carro híbrido. Então dá para a gente ter esse panorama aí. Só que por que, que ainda é algo do futuro, né? Como você colocou muito bem. Primeiro problema, a gente evoluiu em câmera e em sensor, mas o comportamento humano é imprevisível. E a gente não tem uma legislação, inclusive aqui no Brasil, para entender como é que a gente usaria isso. Então, como é que a gente usaria esses carros autônomos. Um outro problema, tem um problema até técnico, que influencia tanto em você fazer anúncio na internet, como também no carro autônomo, que a qualidade da nossa infraestrutura de tecnologia no Brasil, olhando para a rua, para mapa e tudo mais. Por quê? A gente não tem uma infraestrutura uniforme. Então, existem protocolos que garantam que todo mundo está vendo a mesma localização do mesmo jeito dentro de consumos de software específico. O que eu quero dizer? Se eu tenho que fazer uma solução que precisa de uma localização, eu tenho que consumir essa informação de algum lugar. E existem vários fornecedores disso e a gente não sabe exatamente o quanto a gente tem protocolos para que essas informações, que eu posso pegar um mapa de uma rua que está atualizado e você pegar um mapa que não está atualizado. Isso gera um risco muito grande também. Ainda tem a confiança do público, né? Porque a gente não se sente seguro em deixar o carro andar sozinho, mas a pessoa entra no avião que o piloto pilota 30 segundos a um minuto na decolagem, 30 segundos a um minuto na descida, porque o resto do tempo quem faz é o computador. Então, existe esse paradigma ainda de que, poxa, o carro autônomo, será que é seguro, né?
1: Eu queria entrar muito nesse mérito, porque a história dos carros voadores, né, assim, né, o conceito de carro voador já tem muito tempo. Eu lembro quando eu comecei a cobrir tecnologia, o assunto era carro voador para os próximos anos, e 2023 era o ano em que ia começar a acontecer. Claro, teve a pandemia nesse meio tempo, que com certeza atrasou muita coisa, mas o papo era de que a gente teria pelo menos testes acontecendo até 2022. E, enfim, considerando aí os 2 anos mais ou menos de pandemia, a gente poderia estar tendo testes agora de carros voadores. Não aconteceu, né, da melhor forma. Ainda tem muita coisa em desenvolvimento, claro, mas acabou sendo uma tecnologia que não chegou antes da hora. Ela foi prometida antes da hora, talvez, né? Acho que é por aí.
0: Porque, na verdade, também quando a gente entra nessa dinâmica aí, mesmo assim, não é minha praia aí a aeronáutica, mas o que eu entendo quando eu fico do assunto é que, na verdade, a ideia que a gente tem, né, de ter um carro voador é diferente do que, na verdade, a gente consegue fazer, que a gente chama, na verdade, de um jeito errado. Né? Então, por exemplo, a Hyundai já mostrou o protótipo há uns 10 anos atrás, 5 anos atrás, esse tipo de produto, a Embraer também. Só que tem um problema que é, por exemplo, tem que testar, certificar, regulação, né? Não posso subir um drone aqui perto do aeroporto de Congonhas ou subir um carro voador do nada, né? Então tem que ter um protocolo ali de segurança também. Outro ponto também, de novo, é a bateria e autonomia, porque o gasto de energia é um ponto muito crítico também, além da infraestrutura. E ele, na verdade, é um avião que pousa e decola, sim, de forma vertical, e não um carro que tem roda e que por isso anda também.
1: O nome é até eVTOL, né? Electrical Vertical Takeoff and Landing, um negócio assim. eVTOL, a sigla, né, em inglês. Mas é pra isso, é veículo elétrico com aterrissagem e pouso vertical. É basicamente isso.
2: Não, é desafio de engenharia e de infraestrutura ainda, né?
1: Não, muitos desafios e também de logística, muita burocracia envolvida, né? Enfim, tem muitos desafios aí nesse sentido. Mas nesse caso não foi nem a tecnologia que a gente viu acontecendo, né? E outro ponto que você falou, Thiago, da bateria, né? E eu acho que entra até nessa lógica que a gente falou do carro elétrico, de uma tecnologia que ainda precisa se desenvolver. Recentemente eu tenho visto que vários tipos de bateria estão sendo estudados, inclusive uma lá na China, feita com enxofre, que seria bem mais barato, né? Lítio-enxofre. Essa bateria permitiria voos mais longos de drones, né? E talvez seja até uma saída interessante pensando nesses carros voadores, que no caso são drones gigantes. Talvez seja uma saída interessante, mas é aquilo, né? É uma tecnologia em pesquisa e certamente à frente do nosso tempo ainda.
0: A gente tem que lembrar que a gente vive num país que as pessoas... Existe mais WhatsApp que seres humanos, mas existe um percentual muito pequeno das pessoas usam de fato inteligência artificial. As pessoas, elas têm uma dificuldade extremamente grande de conseguir usar a tecnologia de uma forma avançada. E aí a gente ainda está entrando no método da infraestrutura, que é vários lugares do mundo, aqui do mundo, né, do Brasil, a gente tem problema para ter estrada, pô. Abre o buraco da nossa rua, quanto tempo demora para tampar? Né? Então, primeiro tem que ter os robôs autônomos aí que vão tapar buraco, que vão garantir a nossa qualidade aí de uma cidade mais inteligente, para depois esse tipo de coisa funcionar bem. Mas tem tudo para funcionar bem e é o futuro indica isso. Nós ainda vamos ver, a gente vai ainda presenciar, eu acredito, coisas muito boas em relação a esses avanços da tecnologia. Eu acho que para quem está escutando a gente dá medo, porque sim, a gente está falando de substituir humano, formas de mobilidade que mudam, isso dá um frio na barriga, mas, cara, a gente sempre vai se reinventar e sempre vão acabar profissões e vão surgir novas, né? Assim como o carteiro hoje é uma profissão, né, que, né, com todo o respeito do mundo, é uma profissão, né, totalmente obsoleta, a gente também, e a gente usa e-mail, né, e usa WhatsApp, assim também vai acontecer esse tipo de coisa. Então a gente tem que encarar com naturalidade e perceber o quanto que a gente está se mantendo ativo, seja como profissional de mercado, seja como cidadão, para entender esses movimentos e usar eles melhores. Né? Eu lembro que eu trabalhei e trabalho com o ramo do agro, e lembro que alguns anos atrás era absurdo falar de presença digital, por exemplo, para uma pessoa que era dona de uma empresa de um ecossistema do agro. Hoje em dia isso é normal, as pessoas investem em tráfego pago na internet, investem em produção de conteúdo, investem em serem autoridade nas redes sociais, investem em tecnologias inteligentes para controlar uma safra. Então, para todos os segmentos, aos poucos, essas tecnologias vão vir para somar também e vão se criar novos produtos, novos serviços, outras coisas que vão também gerar outras oportunidades para
1: a
0: gente.
1: Tiago, agora a gente já está caminhando aqui para o final da entrevista, né? Mas trazer um último ponto aqui que eu acho importante, quando a gente fala sobre isso, de tecnologias, é muito à frente do nosso tempo. E a gente falou sobre inteligência artificial, a gente falou enquanto software, né? Enquanto serviço disponível, mas a gente tem que falar de toda a estrutura da inteligência artificial, né? Que exige grande data center, exige uma grande quantidade de memória, por exemplo. E aí a gente tem uma grande questão em 2026, que vai se estender para 2027, muito provavelmente vai continuar preocupando principalmente as big techs e, enfim, todo mundo que consome tecnologia tem se preocupado com isso, que é essa crise dos chips de memória RAM no planeta. Toda hora uma notícia sobre, né? Eu tô trabalhando, cobrindo na área de tecnologia e volto e meio esbarro nesse assunto. As fabricantes de hardware têm tido muita dificuldade para lidar com esses movimentos de mercado, né? Com a produção massiva de chips de memória para data center, enfim, a substituição do foco. Né? E acaba que chips de memória para produtos, né, para eletrônicos menores, para hardware em geral, computadores, celulares, videogames, câmeras, enfim, acabam perdendo um pouco de espaço, isso aumenta o preço, isso acaba refletindo no preço para o consumidor final. Enfim, está se movendo muito o mercado nesse sentido. E a gente está vendo desde corte de funcionários até, enfim, tem grande empresa aí que pode declarar falência, né? Tá com isso no radar. Dá para dizer que o uso massivo de inteligência artificial ou a atenção massiva com as inteligências artificiais por parte do mercado está passando por cima de tecnologias que ainda são atuais, a gente tem maior costume de usar hoje, por exemplo? Porque vou até trazer um paralelo para você comentar. A construção de data centers, eu foco em data centers. Para quem joga via streaming, isso faz sentido, mas para quem joga via hardware, um videogame mais caro não faz tanto sentido. E aí ainda se usa muito videogame, mas essa tecnologia dos jogos via streaming existe. Eu queria só trazer esse paralelo, se você quiser usar para comentar, eu acho que pode ser legal.
0: O que que eu vejo, né, que acontece, né, nessa questão dos fabricantes e tudo mais. O que que acontece é que, na verdade, antes a gente usava, né, como você falou bem, smartphone, computador, notebook, videogame. Isso tem um consumo absurdo. Só que agora o data center de inteligência artificial vai ter uma demanda que vai gerar esse paradigma aí. E aí, o que que eu vejo que vai ser o grande ponto, o que que vai ser o grande ouro do futuro nesse sentido em relação à performance? Entender como é que você usa, né, o que a galera chama de GPU moderna para inteligência artificial, ter uma capacidade produtiva maior com esse tipo de solução, para depender menos de chips. Então, o que que eu quero dizer? Você consegue, com esse mesmo tipo de tecnologia, ter uma performance igual ou melhor do que da indústria de chips como um todo. E aí, o que que acontece é que a memória, ela também é um problema ali, né? Para você rodar uma solução que tem embutido IA, e cada vez mais tudo vai ter IA embutido. Essa crise do chip de memória pode ser substituída por, né, tecnologias que avancem. Também como é que a gente cria, né, essas ferramentas que geram mais memória, e essas memórias vão colocar aí essa, vão ter essa capacidade de... É como se a memória RAM do meu computador ela fizesse papel com o chip faz. Só que com o mesmo custo e atendendo mais pessoas. Então, acho que isso é uma coisa que vão começar a olhar aí nas empresas de tecnologia. Eu já tenho visto algumas tecnologias falando um pouco sobre isso também. Então, além dos chips, a gente vai ter a crise da memória RAM também, viu? Então, vai ficar mais caro ainda notebook, videogame, celular.
1: É uma preocupação aí pra gente, enquanto consumidor, né? E, infelizmente, parece que... É porque tô falando muito da sensação enquanto consumidor, tá? A sensação é essa, assim, de uma tecnologia que acaba passando por cima de coisas que a gente ainda pode aproveitar muito. Só que eu imagino da mesma forma que quando os celulares começaram a tomar o espaço das câmeras, sabonete, por exemplo, isso também deve ter passado pela cabeça de muita gente. Pô, a gente tá substituindo uma câmera com uma boa qualidade de foto por um celularzinho que tira foto em pouquíssimos megapixels. E aí? Logo se desenvolveu e hoje faz zero sentido você andar com uma câmera sabonete por aí, né?
0: Exato. É natural que certos tipos de produtos vão sumindo ao longo do tempo, né? E eles vão sendo substituídos e embutidos em novas soluções, e também tem um desafio muito grande de categoria. Então, essa categoria, conforme esse tipo de produto ele vai avançando, você começa a perder a diferenciação da categoria. Vou dar um exemplo para todo mundo, que agora a gente vai ter Copa do Mundo, que é a televisão. Né, televisão, se eu colocar duas televisões uma do lado da outra, antigamente a gente via, assim, absurdamente coisas super legais de por que escolher uma TV A ou uma TV B. Agora, hoje em dia é muito difícil diferenciar uma TV A de uma TV B, é muito difícil. E isso vai acontecendo também com certas tecnologias. O futuro indica muito mais. As maiores big techs agora são as big techs que transformarão serviços em tecnologias. Antes a gente vê uma área da uberização, da tangibilização, né? Ou seja, os ERPs, né, de controle de estoque da CRM para controle de relacionamento com o cliente, foi uma primeira onda ali que a gente viveu. A segunda onda foi muito da uberização das coisas. Isso fez vários, né, com que vários produtos e serviços surgissem, né? A gente tem grandes players no Brasil como o iFood, etc. E agora a terceira onda vai ser quem que transforma um serviço, né, que gera uma experiência positiva em um produto que as pessoas realmente aderem, né? Então, esse eu acho que é o grande jogo dos próximos anos, porque a tecnologia para fazer um produto não vai ser um diferencial. Você até alguma hora do episódio falou sobre Vibe Code e tudo mais, e vai chegar uma hora que realmente não tem como, né? Não tem jeito. A gente vai conseguir copiar um produto do outro ali muito rápido, né? As empresas de tecnologias vão conseguir fazer isso, mas existe uma coisa um pouco utópica, muitas vezes até na LinkedIn, né, a galera põe lá, como se agora eu vou usar o Cloud, vou usar o Manus, vou usar o ChatGPT e vou criar uma cacetada de produto. E não é assim, no mundo real você vai ter infraestrutura, você vai ter segurança, você vai precisar olhar para suporte, e no final do dia, se você tem dois produtos iguais que custam a mesma coisa, as pessoas vão comprar o produto que tem uma maior confiança, seja da marca, seja na confiança de com quem você está fechando aquele negócio. Né? Basta lembrar de quem, por exemplo, compra seguro. Você não compra o seguro porque você vai comprar da corretora A ou corretora B por causa do preço sozinho, mas porque você confia naquela pessoa que está te vendendo aquilo. Então as coisas tendem cada vez mais para fazer sentido dessa forma. Assim, você olhar para essa camada de serviço e como esse serviço aí sim. Aí você pode transformar isso numa agente, numa plataforma, ou algo também que as pessoas não estão olhando, que é algo que está embarcado dentro de uma outra solução, que é uma tendência também com o avanço da tecnologia da inteligência artificial.
2: Exatamente. Agora, Thiago, todo esse nosso papo, né? Quanta coisa a gente ainda tem que se adaptar para que a tecnologia não fique realmente à frente do nosso tempo. Thiago, muito obrigado pela sua participação aqui com a gente mais uma vez. O Thiago Muniz, que é especialista em tecnologia, professor da FGV e CEO da Receita Previsível. Thiago, um grande abraço, até uma próxima.
0: Até uma próxima, pessoal. O tempo passa voando sempre com vocês aqui. Obrigado, viu?
2: Obrigada. Ajuda Tech.
1: Dani, já que o nosso episódio falou sobre tecnologias atuais, uma delas que é muito bem aproveitada são aqueles apps para aprender novas línguas, né? Ou, enfim, tem muita gente que estuda via web também. E melhor ainda se for de graça, né? Eu soube que tá funcionando uma plataforma assim aqui no Brasil que foi criada pelo próprio Ministério da Educação, confirma?
2: Isso mesmo, você tá falando do Mac Idioma? Sim. Vamos então fazer um passo a passo aqui pro nosso ouvinte completo, então. O primeiro passo é simples. Você abre o navegador da internet e acessa o endereço que é macidiomas.mec.gov.br, macidiomas.mec.gov.br. Agora, se você preferir estudar pelo celular, aí você pode baixar direto o aplicativo. O aplicativo, ele se chama Mac Idiomas, ele está disponível tanto para o Android quanto para o iPhone também.
1: Só para deixar claro aqui para os nossos ouvintes, depois de entrar na plataforma, é hora de fazer o login, né? Não é preciso criar uma nova conta, né? Você usa a mesma conta gov.br, que é utilizada aí para diversos serviços públicos, enfim, que você tem que fazer enquanto cidadão brasileiro. E aí, para entrar na sua conta, clica ali em entrar, informa o seu CPF e a senha. E aí você vai entrar sem problemas.
2: E quando você entra, só pela primeira vez ali, Yuri, a plataforma vai pedir para que você faça um teste de nivelamento. Esse teste é importante porque ele identifica qual é o seu conhecimento atual. A classificação segue níveis internacionais de proficiência de língua estrangeira que vão do A1 para iniciantes até o C2, para quem já possui algum domínio avançado da língua. Depois desse teste, aí sim é hora de você escolher qual idioma você quer aprender. Atualmente, a plataforma está oferecendo cursos de inglês ou de espanhol. E a partir daí o sistema monta uma trilha de aprendizagem personalizada para cada perfil.
1: Muito legal, né, Dani? E aí o funcionamento dessas aulas é o seguinte: o estudante segue módulos organizados por temas e níveis de dificuldade. Aí ao longo do curso vão ter atividades para desenvolver compreensão, vocabulário, gramática, comunicação, entre outros pontos.
2: E além disso, a plataforma, ela conta com recursos também de inteligência artificial para auxiliar no aprendizado. E dá para fazer os exercícios e ficar avançando de nível, porque no final de cada aula tem exercícios de fixação para reforçar o conteúdo que foi estudado.
1: Também tem aqueles elementos de gamificação, né? Alguns desafios mentais para concluir as aulas. Dá mais incentivo, né? Para você completar os módulos e avançar de nível. Lembra bem aquele outro aplicativo lá que tem o passarinho.
2: Exatamente. Mas claro, né? É uma oportunidade interessante para quem quer aprender um novo idioma, aprimorar os conhecimentos de inglês e espanhol, e esse aí de graça também, né? Lembrando que você, nosso ouvinte, pode sempre mandar qualquer dúvida de ciência e tecnologia, como essa, pra gente explicar para você como é que funciona, manda pra gente pelo WhatsApp, é DDD 21 98065 0066, 21 98065 0066. Manda aqui que a gente responde no Ajuda Tech.
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1: É isso, Dani. Esse foi mais um Em Órbita aqui na Rádio Sputnik, na Metropolitana 80.5 FM. Muito obrigado aos ouvintes e sigam Em Órbita nas principais plataformas de áudio para ouvir a gente de qualquer lugar sem problemas.
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1: Valeu!

0: Breaking History, é criada a primeira taça da Copa do Mundo de Futebol. No ano de 1928, foi apresentado ao mundo o primeiro troféu do maior torneio desse esporte. Chamada de Deusa da Vitória, essa taça foi criada pelo escultor francês Abel Lafleur, homenageando a divindade grega, que também leva o nome de Nike. A taça será entregue ao primeiro campeão mundial. A edição pioneira da Copa já está marcada para daqui a 2 anos. Em 1930, 13 países vão enviar os melhores atletas para o Uruguai. Que vença o melhor. Saiba mais sobre a primeira taça da Copa do Mundo em instantes com Virada de História.
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0: E aí, apaixonados por história, beleza? Pedro Henrique Lima na área pra gente revirar a taça Jules Rimet. Sim, foi dela que eu falei no Breaking History. Originalmente, a Jules Rimet era chamada Deusa da Vitória. Depois, em 1946, passou a homenagear o presidente da FIFA, Jules Rimet, que foi responsável pela organização da primeira Copa do Mundo no Uruguai. A taça, como vocês sabem, veio pro Brasil após o Tri em 70. Infelizmente, foi roubada 13 anos depois. Só que esse não foi o primeiro roubo dela, não. E a taça também passou por momentos tensos durante a Segunda Guerra Mundial. Pois é, bora dar várias viradas de história hoje com nossos convidados. Bom, e agora eu tenho o prazer e a honra de conversar com Elcio Padovez, ele que é jornalista, escritor e professor louco por Copas do Mundo. Eu também sou um louco por Copas do Mundo. Professor, seja muito bem-vindo ao Virada de História, tudo bem?
2: É um prazer estar de novo aqui na Rádio Sputnik. E agora que nós estamos tão perto da Copa do Mundo, ela, né, cada vez mais próxima, é interessante a gente cavucar o que, que aconteceu em 96 anos de história dessa Copa, né? Eu sei que vocês estão fazendo essas recapitulações, e hoje nós temos um capítulo delicioso aí com a taça Jules Rimet, a Deusa da Vitória.
0: Isso. Pois é, são 96 anos de muitas histórias que não cabem em uma hora de programa, mas a gente tenta aqui, né, trazer da melhor forma possível. Professor, vamos então falar, né, da taça Jules Rimet, a taça que ficou com a gente e depois foi perdida, enfim. Qual foi, professor, a principal inspiração para a criação desse troféu?
2: A inspiração do troféu, ele vem, né, nessa carga olímpica, inspirado à deusa Nike, que na cultura grega é a vitória, por isso é aquela mulher com as asas abertas e toda estonteante ali, ela vai guiar os melhores para a vitória. Então a deusa Nike, que inclusive vai inspirar a Nike,
0: sim,
2: a marca Nike, ela é a inspiração. E essa é a taça, ela não tinha um nome, né, quando começou ali mais ou menos, né, a Copa em 1930, eles chamavam a Deusa da Vitória, por conta de ser uma taça com uma mulher segurando ali, né, uma mulher, né, envolvendo, ainda não existia esse conceito de mundo como a gente vê hoje. Então é desse sentido, é uma taça, a mulher e a cultura grega, olha só, mesmo que os gregos não sejam tão bons de bola,
0: verdade,
2: eles inspiraram a criação da primeira taça da Copa do Mundo.
0: E é justamente sobre isso, professor, que eu queria perguntar também, porque é isso que você falou, assim, os gregos, eles não são conhecidos por serem craques de futebol. A Grécia foi conquistar o primeiro título, por exemplo, no século XXI, né, que foi a Eurocopa de 2004, enfim, mas isso é papo para outro momento. Mas na época da realização da primeira Copa do Mundo em 1930, o principal torneio entre países de torneio futebolístico eram os Jogos Olímpicos de Verão, né? Que inclusive foram vencidos, as duas edições antes da Copa de 30 foram vencidas pelo Uruguai em 24 e 28, aí o Uruguai vai ganhar a Copa de 30 também. Essa forma de trazer uma deusa da cultura grega, da mitologia grega, era uma forma de repente de pegar esse prestígio das Olimpíadas?
2: Ah, sim, com certeza. E a gente precisa pensar que, né, a gente está ali em 1928, 1929, 1930, e o mundo ele está, né, em ebulição, né? A dita paz armada, as pessoas estão ali pré-Segunda Guerra Mundial.
0: Uhum.
2: Então, esse título, né, a deusa da vitória, ele acaba, né, ressonando ali tanto quanto os Jogos Olímpicos, né, vencidos pelos uruguaios, como você bem observou, e obviamente eles vão vencer a Copa de 30, e aí isso acaba criando uma narrativa para que, né, como se, né, os uruguaios tivessem, né, fossem os grandes vitoriosos ali, os escolhidos, uhum, para receber essa taça, receber essa glória inaugural.
0: Uhum. E a escolha do Uruguai como a sede desse torneio, né, da primeira edição da Copa do Mundo, tinha a ver com esse prestígio da seleção de futebol do país?
2: Não, na verdade, a Europa estava continuava em guerra, né?
0: Sim.
2: E foi um acordo político para que a Copa fosse feita no Uruguai, que era considerado um país neutro, pequeno, tanto que a primeira Copa, ela reúne 13 seleções, poucas seleções europeias se aventuram a cruzar o Atlântico para virem jogar, por exemplo, a França veio, e você tem um torneio com nações basicamente, né, majoritariamente americanas, algumas europeias, e foi por esse motivo. É um motivo político, a Europa não tinha condições de receber um torneio nessa época, então pensou-se no Uruguai como um território que pudesse dar vazão àquele sonho, né, da FIFA, que já desde 1904 eles estavam ali gestando uma ideia de fazer um campeonato com nações e juntando futebol e nações.
0: Sim, a FIFA, que na época da realização do primeiro torneio era presidida justamente pelo Jules Rimet, né, que depois,
2: exatamente,
0: vai dar nome, isso, a essa taça, né, isso no ano de 1946. Quem era, professor, esse homem, esse terceiro presidente, na verdade, da FIFA, primeiro presidente na FIFA, né, em época de uma Copa do Mundo, e o que levou essa homenagem a ele através do troféu?
2: O Jules Rimet é uma figura muito icônica dentro do ambiente da FIFA. Ele é responsável direto pela realização da Copa do Mundo de 1938 na França, e é um cara, né, que ficou aí, você, né, o ouvinte sabe bem, a FIFA, ela tem presidentes com mandatos bem longos, 10, 15, 20 anos.
0: Caso do João Avelange, por exemplo, né?
2: Exatamente. E, né, o Jules Rimet, e ele foi um dos precursores ali da FIFA. A França foi um dos 7 países que ajudaram a criar a FIFA em 1904. E por ele ser essa figura tão histórica, um homem tão apaixonado, decidiram batizar a taça com o nome dele. Mas isso foi só após a guerra. Né? Isso é muito importante, você falou, 1946, né?
0: Sim.
2: E como se fosse uma taça, né, uma coisa neutra, porque, né, vitória remetia à Grécia, a Europa estava destruída, recompondo-se, e aí vem essa homenagem ao Jules Rimet.
0: Inclusive, durante o período propriamente da Segunda Guerra Mundial, não teve Copa do Mundo. Nas edições de 42 e 46 não foram realizadas, a Copa voltaria depois só em 1950 aqui no Brasil. Quem ficou, professor, com a Jules Rimet nesse período?
2: Aí que é uma boa história.
0: Uhum.
2: Eu vou tomar liberdade. Tem um grande amigo meu, o Ariel Palacios, que é um craque. Ele lançou um livro agora Vicente, uhum. E ele conta no Futebol Lado B que durante a época da guerra, a taça ficou com a Itália, porque a Itália foi a campeã de 1938.
0: Sim.
2: Portanto, né, ficaria lá. 39, a gente sabe, começa a Segunda Guerra Mundial, e aí que começa a bagunça. Nós temos um italiano chamado Ottorino Barazzi, ele era o vice-presidente da FIFA, ficou com a taça, e o Ottorino vai movimentar essa taça Itália fora, vai colocar ela em vários lugares para que os nazistas, os alemães, não tomassem posse daquilo. Existia um temor muito grande de que a taça pudesse ser pilhada, mesmo a Itália e a Alemanha sendo nações naquela época, né, aliadas ideologicamente. E isso que é interessante, e a Gestapo bateu várias vezes na porta dele,
0: olha,
2: foi em outros lugares atrás, ele fez um périplo, ele levou essa taça de Roma, levou ela pro norte da Itália, escondeu dentro de uma caixa com serragem, chegou a pedir para um outro amigo, o Giorgio Vaccaro, para colocar dentro do apartamento dele, o filho dormindo, a você imagina, coisa surrealista mesmo.
0: É.
2: E o que aconteceu? Esses planos mirabolantes, né? Isso foi, deu certo. A taça continuou na Itália. A guerra acabou em 45. E quando houve a primeira reunião da FIFA, o nosso amigo levou a taça que todo mundo julgava estar desaparecida, perdida. Uhum. Né? Foi uma grande surpresa.
0: Sim.
2: Né? Ninguém esperava que aquela taça pudesse estar, né? Então foi levada a taça original em 1946 pro Congresso da FIFA para retomada das atividades.
0: Sim. E desde o início, professor, já tinha essa meta ou essa premiação maior de quem ganhasse a Copa 3 vezes ia ficar de vez com a Jules Rimet?
2: Ainda não.
0: Ah, é? Veio depois isso?
2: Veio depois, né? Uhum. Isso vem já ali no final da década de 50, e aí, obviamente, como o Brasil conquista as 3 Copas, né, 58, 62 e 1970, ele vai se tornar o guardião da taça Jules Rimet. Ela vem para o Brasil, mas antes disso, eu queria também fazer uma observação, que é muito interessante, porque muito se fala que a taça, né, foi roubada aí, mas na Copa de 1966, ela também foi roubada na Inglaterra. E é uma história muito interessante, porque é maluca. E um ladrão de antiguidades, ele conseguiu entrar no castelo ali de Westminster.
0: Sim.
2: E roubou a taça, levou para casa, perguntou pro pai o que ele deveria fazer. O pai, assim, ficou encabulado. E aí ele, meio que assim, vendo que não dava muito certo, tentou um resgate, pegou, enrolou essa taça num monte de jornal velho e jogou num parque, nos arredores de Londres.
0: Uhum.
2: E aí, o que é curioso? Um rapaz vai chegar e olha só. Um rapaz que se chama David Cobert e o seu cãozinho Pickles.
0: Um cachorro.
2: Um cãozinho da raça Border Collie.
0: Uhum.
2: Foi farejar aquele embrulho que estava ali encostado num canto. E de repente ele toma um susto ao se deparar com a taça Jules Rimet abandonada.
0: Uhum.
2: E o mais engraçado, né? Muito, muito engraçado é que, aí fazendo uma brincadeira com a gente aqui, o pessoal da CBD na época ficou muito exaltado,
0: uhum,
2: falando, né, que, né, no Brasil isso daqui, né, isso daí é um absurdo, roubar a taça da Copa do Mundo, e aí que no Brasil isso nunca aconteceria.
0: Ué, nunca. E aí acabou acontecendo, né, e a gente vai...
2: E acabou acontecendo, né?
0: É.
2: A taça estando ali já no museu da CBF, né, na sede da CBF, ali na Barra da Tijuca, vai acontecer um roubo e, pasmem, organizado por um argentino.
0: Eita ferro, que isso?
2: Um joalheiro argentino, Juan Carlos Hernández, vai ter os seus comparsas ali. Olha só o nome dos comparsas, gente. Barbudo, Francisco Rivera, um ex-policial, e Bigode, José Luiz Vieira da Silva, era decorador. Uhum. E isso aconteceu em 19 de dezembro de 1983. O bando se escondeu no banheiro da sede da CBF, rendeu segurança e olha só, a taça estava lá numa proteção de vidro, só que a lateral era de madeira. Uhum. Então era fácil de quebrar, quebraram essa taça, essa proteção, levaram essa embora. O Hernández foi preso, os outros comparsas também foram presos. E reza a lenda, né? Existem duas versões. A que ficou, digamos, nas páginas policiais é que o Hernández falou que ele tinha fundido a taça e feito lingotes de ouro para vender no mercado paralelo. E aí ele teria conseguido mais ou menos uns 15 mil dólares.
0: Uhum.
2: Só que existem algumas teorias que essa taça ela foi roubada e está em algum lugar, em alguma coleção, uma coleção escondida e tal. E o curioso é o seguinte, né, a gente falar de ouro, a taça em si, né, assim como essa taça que nós vamos vê agora no dia 19 de julho ser erguida por algum país, ela é oca. Ela é banhada a ouro, ela não é de ouro.
0: Uhum.
2: A taça da Copa do Mundo, ela pesa mais ou menos uns 7,5 a 8 quilos.
0: Nossa, meu cachorro é mais pesado que isso.
2: É, então, pra você ver. E aí, que acontece? Se fosse ouro maciço, a taça pesaria mais ou menos 60 quilos.
0: Entendi.
2: Seria um peso muito grande para você levantar um troféu. E aí tem essa, né, essa conversa aí, esse debate, que fala que, assim, a taça sumiu, a taça está na casa de algum colecionador excêntrico, alguma coleção que nunca ninguém mais vai ver, ou ela realmente foi derretida. Não se sabe, por isso que desde 83, né, por conta dessa situação, a FIFA decidiu que cada país que conquistar a Copa do Mundo vai receber uma réplica da taça.
0: Uhum.
2: A taça original fica em Zurique e viaja quando é necessário, para que não haja problema de roubo ou alguma intercorrência.
0: A sede da CBF, que na época ficava na Rua da Alfândega, perto aqui de onde eu tô.
2: Isso, tá?
0: Eu tô gravando aqui no centro do Rio, em frente ao Largo da Carioca, então, não, a gente não tá muito longe aqui de onde a taça foi roubada. Mas, professor, nunca houve nenhum indício, nenhuma pista, assim, de onde foi parar a Jules Rimet? O que a gente tem são só teorias mesmo?
2: Só teorias.
0: É.
2: É uma coisa... É absurdo, né? Mas, assim, pelo que eu pesquisei, assim, eu tenho de notícia, a taça nunca foi encontrada, não houve nunca nenhum indício.
0: Sim.
2: Do paradeiro dela. O que torna esse roubo ainda mais curioso. Um roubo feito por dois brasileiros e um argentino.
0: Pois é, a participação da Argentina que torna esse caso ainda mais pitoresco.
2: Ah,
0: né?
2: Sim.
0: E também ninguém nunca foi responsabilizado por esse roubo. Houve algum impacto pro Brasil, pra CBF, por exemplo? Na época, eu acho que o João Avelange era presidente da FIFA também, né, já, né?
2: Sim. Olha, o que teve foi assim, a FIFA, como eu gosto de dizer e também pesquiso, ela é um órgão independente, ela é inclusive o órgão que reúne o maior número de nações ao longo do globo, então ela tem um poder de se autodefender e literalmente tocar as coisas para frente.
0: Uhum.
2: Mesmo que tenha sido um escândalo, as coisas continuaram e, né, como já não era mais a Taça Jules Rimet, já era a versão da taça mais redondinha, Copa do Mundo, a coisa seguiu. Mas não deixa de ser, obviamente, uma vergonha, né, para nossa memória, uma vergonha do, né, do descaso que a gente tem com o passado.
0: E a Jules Rimet, além, né, de simbolizar essa vitória do Brasil em 3 Copas do Mundo, ter sido a primeira seleção que conseguiu esse feito e até hoje, né, a maior vencedora de Copas do Mundo, mesmo ele já está aí quase 30 anos sem ganhar nada, tem outro simbolismo muito forte relacionado ao Brasil, que é o próprio gesto de levantar uma taça, né, professor? Porque isso não era comum antes do Bellini, né, na Copa de 58, sim, se eu não me engano, sim, né?
2: Exatamente. O Bellini que vai inaugurar, né, que vai fazer o gesto de levantar a taça. Então aquilo já por si só é um ato simbólico muito impactante e podemos dizer que foi, né, foi feito por um brasileiro, porque realmente não se levantava a taça. Era um, né, ali foi um momento muito especial que o Brasil começa a ser inserido de vez no mundo geopolítico ou entre os grandes das nações.
0: Sim.
2: E ali começa, né, essa ideia desse país que pode vir a ser alguma coisa boa.
0: Sim. Era uma época de muita euforia pro próprio Brasil também, né? A gente tava num momento muito bom, um momento político também, de muitas esperanças, muitas promessas, enfim. Professor, no começo a Copa do Mundo já tinha essa importância que tem nos dias atuais, mesmo num contexto mais caótico, num mundo em guerras? Por exemplo, as Olimpíadas ainda eram mais importantes que uma Copa do Mundo?
2: As Olimpíadas eram mais importantes, assim. Uhum. Tanto que a gente vê, inclusive, países que não eram aliados ao Ocidente, como a União Soviética, organizarem seus próprios Jogos Olímpicos, que a gente vai chamar de Spartakiada, né? Nós estamos falando aqui para a Rádio Sputnik. Uhum. A União Soviética fez algumas edições de Spartakiada e a Copa do Mundo vai ganhando tração, ela vai ganhando um aumento de interesse, de desejo, muito também por conta da evolução das telecomunicações, da televisão, né, principalmente, né, depois da internet. Então, de 70 para cá, ela começa a ter um avanço significativo no campo do marketing, de finanças, de se pensar que é um evento que movimenta uma gama de dinheiro absurda. Mas em 30, 34, 38, isso não era tão debatido. O que se eu gosto de falar que, né, esses eventos de grande porte, ou mega eventos, eles têm uma separação ali entre 30, os anos 30 e até perto dos anos 90, com uma carga ideológica política muito alta, e depois, a partir de 94, né, 92 também, nas Olimpíadas de Barcelona, Copa dos Estados Unidos, 94, a gente começa a ver um nível de espetacularização maior do jogo, do evento. Você começa a ver, né, venda de camisas, você começa a ver, né, até o álbum de figurinhas, ele tem essa evolução histórica, porque o álbum de figurinhas é uma coisa que desde do final do século XVIII já existia figurinha, né? Começo do século XVIII, XIX, XX, já se colecionava, mas o impacto maior vai começar ali na década de 70 para frente, que é quando a comunicação ela avança, uhum, e a Copa do Mundo também ela consegue acompanhar esse ritmo de evolução a cada torneio.
0: Sim, e hoje tem todo esse impacto, toda essa dimensão, né, que a gente sabe muito bem, envolvendo cada vez mais seleções, cada vez mais países, né? Se na primeira Copa do Mundo, entre as 13 seleções, eu acho que não teve nenhuma da África ou da Ásia, que dirá da Oceania, hoje em dia a gente tem, por exemplo, Cabo Verde participando, sim, né? A gente tem Marrocos chegando na semifinal, então assim, a gente consegue ver a evolução, né, da Copa.
2: Nessa Copa nós vamos ter 25% das seleções, né, 12 seleções, majoritariamente de cultura islâmica.
0: É verdade.
2: É uma coisa já muito curiosa, impactante, é um avanço, se você for pensar, e obviamente essa redistribuição de vagas aí vai gerar, né, nós vamos ter cada vez mais casos aí que vão nos desafiar, né, desafiar a curiosidade, ou ouvir o nome de um país distante que você vai falar, nossa, mas onde que é isso? Né, onde é o Uzbequistão?
0: É verdade.
2: Mas isso agora vai ser uma tônica na Copa do Mundo. Isso é reflexo do mundo que a gente vive.
0: É. Voltando a falar sobre troféus, o troféu que vai entrar na Copa de 1974, que é o troféu atual, né, que foi levantado pela primeira vez pelo Beckenbauer e duas vezes pelo Brasil, ele traz, né, um globo, né, ele traz uma representação, sim, ali do mundo. Então, já dá essa ideia de dimensão de uma Copa mais global, né, se a gente fala dessa evolução.
2: Sim, a ideia é justamente essa, porque aí nessa época, como o Avelange já era uma das figuras proeminentes da FIFA, ele vai se juntar à Federações Asiáticas, à Confederação Asiática, à Confederação Africana e, obviamente, a Confederação aqui, a Latino-Americana, né, a América do Sul, a América Central, Caribe, América do Norte. E aí ele vai propor esse pacto de aumentar a Copa do Mundo, dar a visibilidade para países, dar voz a países que não tinham nenhum tipo de representatividade. Eles não tinham representatividade política ou econômica, mas se você for pensar, Pedro, o Burundi ou Ruanda ou, né, a Eritreia, o peso deles é igual ao do Brasil, da França, numa votação de Copa.
0: É.
2: Então os cartolas, eles começam a entender que, assim, eles precisam também agradar essas faixas onde o futebol ainda não é tão desenvolvido, ou não é desenvolvido a ponto de, né, ser campeão do mundo. Nós estamos vendo uma evolução aí interessante de, né, nações africanas, asiáticas, no esporte, mas isso tudo é reflexo desse jogo. E, né, porque inicialmente ele era totalmente eurocêntrico,
0: é,
2: e depois ele começa a sofrer essas entradas aí, e isso é reflexo da globalização, e a taça da Copa do Mundo reflete muito bem isso.
0: É, e duas coincidências da Copa de 74 para a Copa atual é a participação do Congo e do Haiti, né, que também estiveram na Copa de 74, o Congo como o Zaire, né, que até jogou contra o Brasil, e o Haiti também estava lá, e agora a gente vai ter participação dessas seleções de novo. É, professor, dá pra gente dizer então que a Jules Rimet, né, o tema desse nosso episódio aqui, eu acho que a gente pode fechar falando dela. A Jules Rimet, ela conta que história, que processo histórico da Copa do Mundo? É um processo de consolidação da Copa?
2: Eu acho que, assim, aí é uma opinião bem pessoal.
0: Uhum.
2: A Jules Rimet, ela representaria o sonho daqueles países, daquela FIFA ainda bastante pueril, ou uma FIFA ainda que não tinha ganhado a dimensão mastodôntica que ela tem.
0: Uhum.
2: Apresenta esse sonho, essa beleza do jogo, a beleza da conquista, por isso que eles vão se inspirar ali na Grécia, né, voltando ao início, uhum, da nossa conversa. Eu acho que é isso, é a grande consagração, é você escolher algo que vai deixar você na eternidade, que vai eternizar aquele momento, e a Copa, ela tem esse poder, né. A seleção que ganha uma Copa do Mundo, ela fica eternizada na memória das pessoas.
0: É isso, a Copa fica eternizada na memória das pessoas. Eu, por exemplo, comecei a gostar de futebol por causa da Copa de 2002, Ronaldo foi o meu primeiro ídolo, depois tive alma da Copa de 2006, comprava guia de Copa do Mundo todos os anos. Como você disse, é um evento que mexe muito com a gente, todo mundo tem uma história pra contar relacionada a alguma Copa, gostando ou não de futebol.
2: É, eu concordo com você, é isso, e até quem não gosta de Copa acompanha, isso que é o...
0: É verdade, ainda mais aqui no Brasil. Professor, adorei a nossa conversa aqui hoje, é sempre bom falar de futebol, de Copa do Mundo, e com quem também é apaixonado, é melhor ainda. Muito obrigado aí pela sua participação e até uma próxima.
2: Imagina, é um prazer estar aqui com os ouvintes da Rádio Sputnik e até uma próxima. Muito obrigado.
0: Um abraço. Tchau, tchau.
2: Tchau, tchau.
0: Bom, um marco na história da Jules Rimet tem a ver com um gesto do zagueiro Bellini, capitão do Brasil na Copa de 1958, que ergueu a taça com as duas mãos. Hoje, isso é um gesto corriqueiro pra gente, mas na época foi uma baita novidade. Bora saber mais como foi essa Copa que consagrou nossa primeira conquista do troféu. Bom, e agora eu tenho o prazer e o privilégio de conversar com o Leandro Yamin. Ele é jornalista, podcaster, estudioso de futebol, além de criador do Estúdio Central 3. Seja muito bem-vindo, Leandro. Tudo bem?
3: Tudo bem, senhor. Agradeço o convite e agradeço a companhia que o amigo e amiga que topou nos ouvir, tá fazendo pra gente. Tô à disposição.
0: Ah, maravilha. A gente desde já agradece aí a sua participação. Leandro, 1958 é o ano da nossa primeira conquista, tem aquela cena icônica lá do Bellini levantando a Jules Rimet, que depois virou estátua e também virou um gesto replicado, eu acho que em quase todos os torneios de futebol do mundo, de todas as divisões, né? Que é alguém chegar e levantar a taça. O que que essa vitória, esse primeiro título, ainda mais considerando que a gente vinha de um trauma da Copa de 50, o que que essa conquista representou para o Brasil na época?
3: Olha, o primeiro ponto que eu faço, né, é que sendo a Jules Rimet uma taça tão cobiçada desde o seu princípio, uma taça que foi que enfrentou uma Segunda Guerra Mundial, que foi protegida por uma guerra mundial, era tão cobiçada e virou um símbolo tão grande, eu acho que dificilmente a gente vai encontrar em outro momento da história do futebol uma taça que tenha um simbolismo tão forte quanto ela. Talvez só a sucessora dela na Copa do Mundo possa competir, mas eu fico me perguntando, com um pouquinho de humor, o que que faziam antes, né? Porque hoje parece a coisa mais natural do mundo, você levantar, sim, a taça, né? Você recebe uma taça, você faz o que com ela? Levanta. Eu paro para pensar no que, né, por que que não fizeram isso antes. O Bellini fez isso por uma demanda da comunicação, né? Fotógrafos, pessoas que estavam no fundo ali daquele grupo de pessoas que queriam ver a taça, ele levantou a taça para que a taça seja vista, e ali ele estava fundando, sem dúvida, um novo futebol brasileiro, claro, com a ajuda do talento de um Pelé, jogando do lado do Garrincha, e toda uma geração, sim, de futebol que veio junto com um Brasil se desenvolvendo, né? Porque a Copa de 58, não nos esqueçamos, assim como as Copas anteriores, era uma seleção de clubes paulistas e cariocas, quando não só cariocas, como foi a primeira Copa do, sim, Mundo. E a partir dos anos 60, o próprio futebol brasileiro traduz um pouco do que seria o novo Brasil, trazendo mais referências de outros estados, ampliando o seu mapa no futebol, e o futebol, como sempre fez, traduzindo um pouco de como é a vida que a gente leva no Brasil. Mas até ali era uma seleção feita só por jogadores de clubes do Rio e de São Paulo, ainda com uma síndrome de derrota muito forte, ainda muito traumatizado com as coisas que vinham acontecendo, não nas últimas Copas apenas, mas também nas Copas Américas. O Brasil já estava atrás de Uruguai, atrás de Argentina, no cômputo geral de títulos de Copa América, uhum, e se tinha alguma dúvida ali e alguma desconfiança de que esse esporte nunca mais ia ser pra gente, ou nunca seria da gente, a partir dali a coisa mudou, e mudou drasticamente.
0: Sim, isso é interessante você falar desse combinado de Rio e São Paulo, que isso é uma coisa que as pessoas pouco sabem. E aí, recuando aqui para a Copa de 1930, eu acho muito curioso que a gente tem jogador na seleção, sei lá, do São Cristóvão, do América, do Rio de Janeiro, ou então do Ipiranga, lá da minha cidade de Niterói, o Ipiranga no Fonseca, que hoje acho que nem tem mais futebol, nem sei se o clube tá aberto, Americano de Campos. Então, isso é algo muito... muito interessante. E, Leandro, havia essa desconfiança na época, aí já voltando para 58, havia essa desconfiança na época de que o Brasil deixaria de ser o país do futebol? Isso não veio muito com essas conquistas de Copa do Mundo?
3: Eu acho que veio. Se a gente parar para tentar fazer esse exercício em retrospecto, não só em 58, mas entender o que nos leva a 58, a gente chega em um cenário que não é muito fácil para a autoestima de uma identidade nacional. A primeira Copa do Mundo, né, quando a Jules Rimet é mostrada ao mundo, é a Copa de 1930 no Uruguai. E o Uruguai faz um estádio muito grande. E a referência de estádio
0: centenário,
3: nesse continente é o Estádio Centenário, um estádio enorme.
0: Sim.
3: E aqui faz o Estádio das Laranjeiras, que era o principal estádio do futebol brasileiro, parecer minúsculo.
0: Sim.
3: E quem faz a festa naquela Copa são uruguaios e argentinos, que são os nossos vizinhos que fazem a final da Copa do Mundo. É claro que isso é doloroso. Você tem um país muito, muito grande, mas não consegue sequer fazer uma convocação interestadual, porque você tem aí as questões mais políticas do que esportivas. Você não consegue sequer fazer uma seleção que pareça realmente nacional, é uma seleção carioca. Uhum. E enquanto isso, países como Argentina e Uruguai fazem a final da Copa. Quando você constrói o seu próprio estádio, que é o caso do Maracanã, que é feito para ser muito grande e tem uma inspiração com um pouquinho de fúria, de rivalidade ali com os uruguaios, né? A gente quer fazer o nosso estádio, e a gente faz o Maracanã, que é o principal estádio da história do futebol. A gente perde a final da Copa naquele estádio. E 4 anos depois, na Copa do Mundo de 54, a gente volta a perder, não numa final, mas perde para o time da Hungria.
0: Sim, timaço.
3: E faz algo que o Brasil faz algo que é pior do que perder a final para o Uruguai no Maracanã, que é perder as estribeiras, né? Naquele
0: Sim.
3: jogo, o Brasil não perde só em campo. O Brasil protagoniza uma batalha campal, sai no soco, quebra a garrafa na cabeça de adversário. E aquilo me parece uma demonstração muito clara de que a gente já está esgotando as maneiras que a gente aceita perder.

0: a busca por uma solução era tão urgente que a gente apostou no talento muito jovem e, de fato, a gente não... Só faltava a gente ter perdido para a Suécia mesmo. Eu não sei como é que seria, dali em diante, contar essa história.
1: Sim. Não, e felizmente a gente não só perdeu, como... Não só não perdeu, né? Como também deixou uma goleada nessa final para ser lembrada para sempre. Agora, é interessante você conectar essa questão também geracional, né? Com a galera que jogou ali em 50, depois vem 54, que acho que é uma Copa meio esquecida, né? Uma Copa meio morna ali no meio, e depois vem 58, que já é uma outra geração.
0: Suíça, né?
1: Exatamente. Pois é, uma coisa meio né, meio álcool açúcar, assim. E depois, 58, vem uma geração nova, que além de Pelé, de Bellini, de Garrincha, tem outros nomes, como, sei lá, o Didi, que, pô, era um cracaço de bola. Os mais antigos dizem que ele botava a bola onde ele queria, né? Era um excelente lançador. Você tinha o próprio Zagallo também na ponta, né? Você tinha Nilton Santos, jogadores, assim, que dispensam o comentário. Mas eu fico me perguntando se esses caras teriam tanta notoriedade assim pros dias atuais se eles fossem, sei lá, o bicampeonato do Brasil ao invés do primeiro campeonato. Se a galera de 50, de repente, ficaria mais famosa do que esses outros de 58, sabe?
0: É um exercício que eu gosto muito de fazer, assim como faço o exercício se a gente não precisasse esconder a Jules Rimet durante a Segunda Guerra Mundial e as Copas do Mundo estivessem acontecendo com o mundo em paz.
1: Uhum.
0: Como seria a seleção brasileira de 42 e 46, né? Como seria, como teria sido a vida dos jogadores que eram os principais daquela época, o que seria do Vasco da Gama, que foi a base daquele, que seria a base daquelas seleções, o que a gente falaria hoje sobre Heleno de Freitas, por exemplo.
1: Heleno.
0: Eu não tenho dúvidas que grandes personagens da Copa de 50 e de 54 têm um peso que hoje é menor, por causa da falta de título. Isso é o peso que eles acabam não tendo no debate de futebol, os campeões de 58 têm. Eu me refiro especificamente, para a gente falar só de um nome, o Julinho Botelho, né, da Copa de 54, era um jogador fenomenal, não no nível do Garrincha, mas próximo disso, próximo de ser um jogador considerado principal ponta do planeta na época dele, um jogador que o resto do mundo dificilmente tinha parecido. E esse jogador está eclipsado na conversa de Copa do Mundo, porque o Brasil não ganhou uma Copa. E ato contínuo, a gente chega na Copa de 58, eu não quero de jeito nenhum que isso pareça que eu estou falando algo negativo sobre o Zagallo, tá? Porque o Zagallo cumpria papel tático, o Zagallo era um jogador muito aplicado, um jogador polivalente, um jogador inteligente, um jogador coletivo, mas o Julinho tecnicamente, o Julinho, do ponto de vista da magia do futebol, de você sentar numa arquibancada para ver jogar, o Julinho foi mais jogador do que o Zagallo, é o que todos os relatos nos apontam. A gente não assistiu tudo em HD, com calma, com uma TV grande, mas a gente, né, pelos relatos, não parece ter dúvida disso, mas assim é o futebol, né? São poucos os vice-campeões, os eliminados, que conseguem fazer o que, por exemplo, fez a Hungria em 54, a Holanda em 74, que perdem, mas deixam os seus personagens para a história com um tamanho até maior do que eventualmente os campeões.
1: Sim, para os ouvintes saberem, o Julinho Botelho, ele foi um dos grandes nomes da história do Palmeiras, né, da academia, também jogou na Portuguesa de São Paulo, também na Fiorentina, na Itália, e pelo Brasil ele ganhou a medalha de ouro dos Jogos Pan-Americanos de 1952. Agora, Leandro...
0: Só fazer uma última observação sobre o Julinho. Ele não joga a Copa de 58... Porque ele entende que ao jogar no exterior, ele não tinha direito de defender a seleção brasileira. Isso não era uma coisa que ele tirou da cabeça dele, como, sabe, não foi um ato de heroísmo, era um pensamento até mais ou menos pacificado na época, não foi um grande escândalo, foi uma coisa tratada até com certa naturalidade, mas que hoje é uma loucura a gente ouvir isso, né? Ele falou, ele jogava na Fiorentina, ele falou, eu tô fora do meu país, eu tô atuando em outro país, eu não me sinto habilitado para tirar o lugar de alguém que vive no Brasil. E não foi para a Copa do Mundo.
1: Olha só que coisa, é muito interessante. É, o próprio, quando se fala nesse assunto, eu penso logo no Evaristo de Macedo, né? Que foi um pouco contemporâneo, foi contemporâneo, né? Do Julinho Botelho, do Zagallo, de todos esses nomes que a gente está falando. O cara jogou simplesmente em Barcelona e Real Madrid e não foi para uma Copa do Mundo, né? Não jogou a Copa de 58, enfim, não jogou Copa do Mundo, tem só 13 jogos pelo Brasil. Então, de fato, isso é algo difícil da gente imaginar hoje, mas que é.

0: era muito comum na época. E Leandro, como que jogava essa seleção brasileira que foi a primeira a conquistar a Jules Rimet? E qual a influência do treinador, do Vicente Feola, nesse título, nessa conquista do Brasil?
1: Eu acho que o principal ponto que envolve o técnico Vicente Feola é na confiança em equilibrar um time que perdeu, além do Julinho Botelho, que não foi, ele teve outros desfalques. É uma seleção brasileira que vai desfalcada, entre eles o principal desfalque é o Pepe, que era simplesmente um jogador brilhante, que já fazia muito pelo Santos. Essa seleção tinha na estrutura do meio campo, era um time no 4-2-4, sendo que o ponta direita, o Garrincha, não saía do corredor direito, pegava todas as bolas e todas as vezes ia para a linha de fundo e quase sempre funcionava a jogada, mas não era, e a gente sabe, para muito além do folclore ao redor do Garrincha, a gente sabe que defensivamente ele não nem queria nem conseguia fazer muita coisa. É aí que esse 4-2-4 ganha força com o Zagallo do outro lado. O futebol está começando a se adaptar de maneira definitiva, a se despedir completamente da ideia de 5 atacantes. Os times estão jogando numa espécie de 4-2-4 já há algum tempo, e o Zagallo é o cara que realmente dá uma ripa nesse meio campo, e o 4-2-4 em alguns momentos, sem a bola defensivamente, vira um terceiro homem, né? Não dá pra dizer que é um 4-3-3, mas sem a bola ele vira um terceiro homem de meio de campo, um meio de campo muito técnico, com um jogador um pouco mais recuado, que é o Zito, e à frente do Zito, fazendo a dupla, mas com mais liberdade para atacar, o Didi. Uma linha de zaga que começa a especular, isso é uma coisa que eu bato no peito como brasileiro mesmo. Claro que em outros países aconteceram coisas parecidas. O futebol não tem, né, as coisas no futebol, elas não nascem como uma criação de um livro, né? Não é uma pessoa que escreve a coisa, posições, movimentos, o próprio campo vai ao longo do tempo mostrando. Mas o que o futebol brasileiro fez com laterais ao longo do tempo é algo que o resto do mundo só veio copiando, só veio seguindo, né? A posição do lateral que ataca, do lateral que consegue fazer as vezes de ponta, do lateral mais técnico, isso é coisa do Brasil. E o Brasil tinha o lateral esquerdo, se você tinha o Zagallo menos ofensivo, um pouquinho mais trabalhador sem a bola, você tinha na figura do Nilton Santos um jogador especial. O lateral direito, embora só tenha jogado a final, ficou eternizado o quanto o Djalma Santos era forte, o quanto ele entrou no imaginário das pessoas a ponto de fazer parte da seleção daquela Copa do Mundo, mesmo tendo jogado só a final. Então era uma seleção com laterais muito fortes, um meio de campo extremamente técnico, principalmente por causa do Didi, e na linha de quatro atacantes, um jogador que sabia muito bem cumprir o papel defensivo, que era o caso do Zagallo, o Garrincha, um gênio, e lá na frente, Pelé, que a gente não precisa adjetivar, e o Vavá, que era um fazedor de gols muito profícuo. O Vavá é um jogador que talvez seja pouco falado, mas ele fez os dois gols mais difíceis da história do Brasil, porque diante de tudo que a gente já está falando aqui, o fato é que a final da Copa estava 1-0 para a Suécia, o jogo era na Suécia, e o Brasil estava enfrentando 11 suecos e mais centenas de fantasmas, foi o Vavá que fez o gol de empate e o gol da virada.
0: Sim. E outro aspecto que também destacam muito relacionado aos preparativos da seleção na Copa é a questão do planejamento e também da parte física. Inclusive, a gente leva toda uma equipe, né, chefiada pelo Paulo Machado de Carvalho. Era uma primeira vez que tinha uma equipe técnica tão ampla, contando até mesmo com um psicólogo, dentista, médicos, enfim, profissionais diversos, né? Qual foi o impacto dessa inovação? E isso, de certa forma, acompanhava uma transformação que acontecia no futebol na época?
1: Eu acho interessante, nesse debate, a gente perceber mais os buracos que a boa intenção causam do que a boa intenção em si. O que eu quero dizer com isso é que o futebol brasileiro estava vivendo, quando chegou na Copa de 58, já a sua virada de geração pós-Maracanã, ou seja, a gente estava vendo já uma segunda geração de jogadores, uma nova leva de jogadores que já começaram no futebol com o Maracanã existindo. E isso, enfim, muda bastante coisa. O futebol brasileiro mudou muito a partir do Maracanã, porque ele se tornou um lugar onde você consegue reunir 100 mil pessoas, mais de 100 mil pessoas. Ele entra no imaginário das pessoas com mais força. E o futebol brasileiro sempre teve essa preocupação em, na Copa seguinte, corrigir a Copa anterior, né? Tem um ditado em alguns lugares do mundo que fala que todo Papa novo vem para corrigir o anterior, né? Sim. Você tem um Papa mais conservador, o próximo é um pouco mais progressista, e depois o outro vai ser mais conservador e assim por diante. Não é por outra razão que o Endrick, que tenha surgido agora em 2023, 2024, com um discurso oposto ao do Neymar. Né? Ele não gosta de festa, ele não gosta de beber, ele se esforça muito, porque a gente banca primeiro o jogador que quer fazer festa, e se der errado com ele, que a gente vai falar, falta o jogador que vai pra festa.
0: É mesmo.
1: E acaba sendo sempre assim, né? A gente vai na tentativa e erro, deu errado em 50 com toda a estrutura física, porque o Brasil construiu um monumental estádio, então a gente fez tudo certo na estrutura física. E quando aconteceu a Copa de 54 e o Brasil perdeu completamente a cabeça, o Brasil passou uma vergonha, foi uma vergonha o que o Brasil fez ao perder para a Hungria, antidesportividade no máximo nível, o que que se colocou ali? Na próxima Copa a gente tem que cuidar disso. A estrutura física a gente já tem, agora a gente precisa cuidar da estrutura mental. Mas não significa que a gente soubesse exatamente como faz isso, né? Paulo Machado de Carvalho talvez não fosse a pessoa mais indicada, um empresário da comunicação, talvez não fosse a pessoa mais correta, a pessoa mais habilitada para ocupar o cargo que ocupou. Campeão do mundo, a gente vai falar que deu certo, mas talvez não fosse o caso de ser ele, porque a gente não tinha propriamente um profissional com experiência e com preparo no país para casos de preparação psicológica de jogador. E aí a gente entra naquela conversa que é maluca, de um dentista falar para um técnico da seleção, esse menino não pode jogar, esse menino é o Garrincha.
0: Sim.
1: Isso é um discurso, é uma conversa que a gente, se levar para o rigor maior, a gente vai esbarrar em elitismo, em racismo.
0: Sim.
1: A gente não sabe se esse dentista viu os dentes de um jogador como o Garrincha, de um cidadão como o Garrincha, e achou que aquilo era um cidadão de classe menor, né? ou com QI menor, ou com capacidade menor de exercer uma função como a que ele exercia. E esses são os buracos aos quais eu me refiro, né? O Brasil tentou se cercar de uma ideia de profissionalismo ali, de maior rigor interpessoal, com psicólogo e tudo mais, mas na prática eu tenho dúvidas se aquilo funcionou. Funcionou porque a bola entrou e o Brasil ganhou, e quando ganha tudo funciona.
0: Sim.
1: Mas quando você tem um dentista que quer tirar o Garrincha e um psicólogo que quer tirar o Pelé, sou eu que quero me tirar dessa briga.
0: É, de verdade. E Leandro, pensando no caminho do Brasil até o título, a gente pegou algumas seleções cascudas, né, até lá. A Inglaterra, a União Soviética, o próprio jogo contra o País de Gales nas quartas de final não foi um jogo fácil, né, mas teve aquele golaço do Pelé, e depois franceses e suecos. Como que foi essa trajetória? O Brasil já entra nessa Copa como favorito ou vai ganhando corpo conforme a competição vai avançando?
1: O Brasil não entra como favorito e o Brasil cai num grupo com três times europeus, e três times europeus que não são quaisquer times europeus.
0: Sim.
1: Embora você tenha, a gente está falando de um pós-Segunda Guerra Mundial, e a seleção da Áustria não é o que poderia ser, né, considerando tudo o que aconteceu nos anos anteriores, com a invasão alemã e tudo mais. A seleção da Áustria chega machucada para essa Copa do Mundo, mas o Brasil enfrenta, por exemplo, a seleção soviética, que era também uma seleção forte naquele momento. O Brasil não cai num grupo fácil. O Brasil, você citou o jogo com o País de Gales. O País de Gales fez uma primeira fase com três empates, três jogos, três empates. Naquela época a disputa ia para um jogo, desempate, aí o País de Gales faz um quarto jogo e se classifica com essa vitória, e estava caminhando para outro empate, né? Era uma seleção muito casca grossa, uma seleção que conseguia amarrar o jogo. E eu acho que a grande partida do Brasil mesmo, depois de passar por uma primeira fase, e aí quando termina a primeira fase e o Brasil se acerta com o Pelé no time, porque até então, quando a Copa do Mundo começa, o Pelé não é um jogador já estabelecido no time. Ele chega inclusive com um problema de lesão, com um problema físico, mas principalmente o problema da idade é uma questão ali para ele, ainda muito jovem, talvez não fosse a hora, talvez fosse, tinha esse debate, mas a partir do momento que o Brasil consegue fazer uma primeira fase boa como fez e passar por País de Gales, aí deslancha, né? O que o Brasil faz na semifinal e na final da Copa do Mundo, ou seja, 5 gols em cada partida, e fazendo muito mais, são as duas únicas partidas que eu consegui ver dessa Copa do Mundo, né, que a gente tem imagens disponíveis. Eu jogo com a Suécia os 90 minutos, jogo com a França, eu não assisti os 90, mas o que eu consegui ter disponível foi mais da metade do jogo. O Brasil joga muito bem.
0: Uhum.
1: E 10 gols em uma semifinal e uma final, ali mostra, na minha teoria, no meu modo de ver, o quanto tinha alguma coisa entalada realmente no jeito de jogar do Brasil já há muito tempo. Que quando saiu aquele gol, inclusive um gol antológico do Pelé, um gol de placa do Pelé contra o País de Gales, a partir dali a impressão que eu tenho é que essa pedra de 1 tonelada que o Brasil carregava nas costas saiu. E a semifinal e a final do Brasil é coisa de cinema, e acho que ali está fundado um novo futebol brasileiro com a Jules Rimet na nossa prateleira.
0: Sim, e a gente começou falando do Bellini levantando a Jules Rimet, mas outra pessoa que esteve bem próxima dela, encostou nela, foi o presidente na época, o Juscelino Kubitschek, que recebe os jogadores, né, na volta pro Brasil. Como que foi essa recepção aos campeões de 58?
1: Eu acho que a partir do momento que o Brasil é recebido no Brasil com a taça de campeão, é claro, se em qualquer momento na história do Brasil, não sei, nunca morei em outro país, não vou falar por eles, mas a gente sabe que sempre que o futebol brasileiro fizer sucesso, vai ter 1, 2, 3, 5 políticos pendurados nos campeões. Naquela época, mais ainda, a gente estava entre golpes, né? Considerar assim, a gente ainda não vivia o regime militar que veio na década de 60, mas a gente já estava passando por problemas desde 20 anos antes desse primeiro golpe. E a gente, desse segundo golpe, então o país evidentemente vivia sob tensão política, mas o futebol brasileiro campeão de 58 passa a se enxergar como país. Não é à toa que é a partir de então que a gente tem o primeiro campeonato de caráter nacional, que é a reunião de campeões estaduais para fazer o que a gente entende por Taça Brasil. Depois tem o Roberto Gomes Pedrosa, você consegue montar uma parte do seu ano com uma agenda interestadual, que é o que a gente tinha como futebol brasileiro possível. Talvez se não ganhe uma Copa do Mundo, não tenha esse empurrão. E esse empurrão, ele é sempre reflexo de alguma vontade política. Sem vontade política, você não faz o campeão carioca encontrar o campeão pernambucano em 1958. Isso não aconteceria. Eu acho que a boa onda do título acabou dando esse empurrão político, esse empurrão de vontade política, de esforço, de fazer, já que nós somos os campeões do mundo, vamos ter um país, do ponto de vista futebolístico, né? Porque a verdade é que até a Copa de 58, o Brasil não tinha um futebol nacional. O futebol brasileiro era um monte de ilha, cada estado com o seu mundinho.
0: E a gente vai ganhar logo depois, em 62, né? Imagino que já tivesse todo esse favoritismo por conta de 58, ainda era uma geração que estava jovem ali, né? Dos campeões de 58. E depois, em 70, a gente vai levar definitivamente a Jules Rimet para casa por conta do tricampeonato mundial. Ter a Jules Rimet aqui, pelo menos até ela ser roubada na década de 1980, consolida o Brasil como um país de futebol ou não? Na sua opinião, a gente já tinha se transformado nisso antes?
1: Eu acho que a consolidação, eu abro um parênteses aqui para exclamar com você, né? É inacreditável que a gente tenha deixado a Jules Rimet ser roubada.
0: Sim.
1: É completamente inacreditável. É uma das coisas que nunca, assim, a gente não pode entrar na nossa cabeça, mas aconteceu.
0: Sim.
1: E até então, quando a gente chega na Copa de 70, a gente tem uma situação, né? O Brasil ganha o bicampeonato em 62 e tem um menino chamado Pelé com 21 anos e 500 gols na carreira. O cara tem 500 gols na carreira com 21 anos. Então, naquele momento, o Brasil está consolidado.
0: Uhum.
1: Naquele momento, tudo indica que o futebol foi... Que a ordem do futebol foi restabelecida, que uruguaios e argentinos não vão nos acompanhar, e que o Brasil, sendo um país tão grande, com tanta possibilidade de talento, vai ser difícil de se encontrar um adversário à altura. Acontece que o mundo pós-Segunda Guerra, e os anos 60 como um todo ali, eles trazem para a gente também um outro... um outro cenário possível, que é o cenário do futebol mais físico, o cenário do futebol mais disciplinado, e tanto a ideia de futebol físico quanto a ideia do futebol disciplina meio que desdizem, meio que destratam a ideia do futebol brasileiro. Então o Brasil pode até ser o melhor time, poderia ser o melhor time, mas não é o que os relatos da época apontam. Os relatos da época dão mais credibilidade para uma seleção inglesa, por exemplo, do que para a brasileira em 70. Até porque a seleção de 70, ela significa, para o Pelé, por exemplo, uma última chance de mostrar globalmente esse jogador que a gente aqui no Brasil não aceita discutir, mas o Pelé não joga a Copa de 62 porque se machuca no começo dela. A mesma coisa acontece na Copa de 66. Então, na Copa de 70, uma parte do mundo tá falando: e aí, Pelé, prova pra gente que você é esse cara todo. Que é injusto pra caramba, é uma loucura, olhando em retrospecto, mas a gente, mais de 60 anos depois, fez a mesma coisa com o Messi. A gente quis forçar a barra com o Messi. Você não vai ganhar uma Copa? A gente fez isso em 2022, né? Então, acho que tinha esse olhar pro Pelé, como um todo, como símbolo máximo do futebol daquela década. E o resto, ao redor dele, naquela seleção, era muito caótico, era muito confuso. O Brasil não fez por merecer, ao longo daquela década, de 65, 66, 67, até a Copa de 70, o Brasil não colecionou grandes jogos de futebol, enquanto ingleses, alemães, italianos faziam, tinham performances melhores do que as que a gente tinha. Então o Brasil não chegava na Copa de 70 com a ideia, que hoje parece óbvia, né? Aquele time tinha que ser considerado favorito.
0: Sim.
1: Mas não era.
0: Sim. Leandro, muito obrigado pela sua participação. Gostei bastante aqui da nossa conversa. É sempre bom falar de futebol e com quem entende e sabe muitas histórias, é ainda melhor. Muito obrigado e portas abertas para você retornar em outra oportunidade aqui no Virada de História.
1: Você não é o Carlo Ancelotti, mas se você me chamar, eu trato como convocação. Tô sempre por aqui.
0: Tamo junto, cara. Abração. Tchau, tchau.
1: Valeu, tchau, tchau.
0: Pessoal, espero que tenham curtido esse episódio. Continuem ligados no Virada, que é o podcast diário de história da Sputnik Brasil. Nessa Copa do Mundo, a gente vai estar fazendo vários episódios aí relacionados à história das Copas. Só continuar ligado todos os dias aqui, 7h15, 23 horas. Aquele abraço, pessoal. Fui!
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7: Bom dia, seja bem-vindo à Rádio Sputnik. Eu sou Kelly Moniz. A partir de agora, junto com Arthur Neto, comandamos aqui na Rádio Sputnik, na Metropolitana FM 80.5, mais um Manhã em Foco. E por isso convidamos você a acompanhar até às 10 da manhã notícias do país, do mundo, do nosso Rio de Janeiro. Fique com a gente, confira a nossa programação. Não é isso, Arthur? Bom dia.
8: É isso, Kelly Moniz. Bom dia. Bom dia você, ouvinte da Rádio Sputnik na Metropolitana. A partir partir de agora você vai ouvir as principais notícias do Brasil e do mundo e também participar do nosso programa, né? Porque você pode mandar sua mensagem pro nosso WhatsApp, que é o 21 98065 0066, 21 98065 0066, e aí você manda sua dúvida, crítica, sugestão de pauta também, sugestão de entrevista, fala do trânsito, enfim, o importante é que você participe e nos ajude a construir o noticiário do Manhã em Foco, aqui na Rádio Sputnik.
7: Isso, hoje é quinta-feira, 11 de junho de 2026, e em destaque no Manhã em Foco de hoje, Comissão de Constituição e Justiça da Câmara aprova PEC que reduz maioridade penal.
8: STF suspende julgamento de recursos de Big Techs em ação que ampliou responsabilidades das plataformas.
7: No cenário internacional, com 48 seleções e 3 países sede, Copa do Mundo começa nesta quinta-feira.
8: E o torneio mundial começa em meio à guerra e política anti-imigração estadunidense.
7: Keiko Fujimori lidera sobre Roberto Sanches em nova virada na apuração das urnas nas eleições presidenciais no Peru.
8: No Rio de Janeiro, a operação mira esquema de roubo e desmanche de veículos, que movimentou mais de 10 milhões de reais.
7: Forças de segurança realizam ofensiva contra o Terceiro Comando Puro no Complexo da Maré, na zona norte da cidade.
8: E nas entrevistas do dia, vamos falar sobre os Estados Unidos, que realizaram ataques militares contra o Irã após a derrubada de um helicóptero do exército norte-americano no Estreito de Hormuz. Segundo o Comando Central dos Estados Unidos, a ação foi uma resposta considerada proporcional ao episódio. O Irã reagiu lançando mísseis e drones contra alvos americanos na região, elevando ainda mais a tensão no Oriente Médio. Autoridades estadunidenses insistem que a ofensiva não inviabiliza as negociações para um possível acordo de paz. Do lado iraniano, líderes políticos e militares prometem responder a qualquer nova agressão, afirmando que nenhum ataque americano ficará sem resposta.
7: Há poucos dias do início da Copa do Mundo FIFA 2026, uma série de decisões migratórias dos Estados Unidos tem gerado questionamentos jurídicos e diplomáticos. Casos envolvendo torcedores, árbitros e integrantes de delegações esportivas de determinados países levantaram dúvidas sobre os limites legais das políticas de entrada adotadas por um dos anfitriões do torneio. Entre os episódios mais discutidos estão restrições impostas a cidadãos de países que mantêm relações diplomáticas tensas com Washington, como o Irã, além de relatos de procedimentos migratórios mais rigorosos para representantes de algumas nações participantes da competição.
8: E no Giro Tecnológico de hoje, Yuri Hildebrand vai trazer dicas de games de futebol para TV e celulares com a temática da Copa do Mundo, aproveitando o início do torneio, que é hoje.
7: Tudo isso e muito mais a partir de agora no Manhã em Foco, aqui na Rádio Sputnik.
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7: Vamos à previsão do tempo para esta quinta-feira, que você já viu que já mudou tudo, né? Ontem, essa hora, tinha um solzinho e hoje nada de sol, tá nublado mesmo. E a previsão é essa, viu? Segundo o Alerta Rio, quinta-feira tá aí sendo influenciada pela atuação de áreas de instabilidade e a previsão é de nebulosidade variada, por isso tem predomínio de céu nublado e chuva fraca a moderada isolada no período da manhã e também da tarde, passando aí uma chuva fraca isolada à noite, viu? Os ventos estarão de fracos a moderados e as temperaturas seguem estáveis, com máxima prevista de 26 graus. Então, para não se molhar e arriscar aí pegar essa chuvinha, já sai prevenido de casa, porque o tempo virou sim, a temperatura caiu um pouquinho, tá mais fresquinho que ontem, não tem nada de solzinho hoje, então já sai prevenido aí, viu? Para não se molhar. Não vai vir aquele temporal, aquela chuva moderada, chuva fraquinha, né? Mas a previsão para hoje é isso aí mesmo, dia nublado e possibilidade de chuva fraca a qualquer momento do dia, viu, pessoal? 8:06.
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8: Com informações do Centro de Operações da Prefeitura, tem um enguiço na Avenida Brasil, na altura de Manguinhos. É, aliás, teve, né, um enguiço. A Avenida Brasil está liberada após esse carro enguiçar na altura de Manguinhos, no sentido centro. Trânsito lento com retenções desde a altura da Penha. Apesar disso, então dirija com atenção, viu? Quem estiver passando pela região, o trânsito não está fluindo normalmente naquele trecho, né? Tem informação também, outro enguiço na Avenida Brasil, mas agora na altura de Parada de Lucas. Uma faixa da pista central está ocupada devido a esse carro enguiçado. Isso no sentido centro, tá? Trânsito lento com retenções desde a altura de Barros Filho. Quem passa por ali sabe que ali é um lugar que o trânsito está sempre enrolado, né? Seja feriado, final de semana, dia de semana. E aí, com esse enguiço, a situação piora um pouco. Tem trânsito na Avenida Francisco Bicalho, no sentido Praça da Bandeira. Trânsito intenso na Avenida Francisco, Bicalho, pista central e lateral, sem retenção. No sentido gasômetro, o trânsito lento na pista central, na altura da linha férrea, reflexos no trevo das Forças Armadas e Avenida Paulo de Fronten. Então, no sentido gasômetro, tem trânsito. No sentido Praça da Bandeira, as pistas central e lateral, sem retenção, só com trânsito intenso mesmo, grande movimentação de veículos a essa hora. Tem também informação sobre o sentido Zona Oeste, né, na Avenida Brasil, normalmente esse horário. As condições são melhores, mas já há lentidão desde a altura de Irajá até Acari nesse momento. Linha Vermelha, sentido centro, apresenta trânsito lento com pontos de retenção desde a altura da cidade universitária até o Caju. No sentido Baixada, com trânsito sem complicações ao longo da via. Mais cedo teve um incêndio em um caminhão na Avenida Embaixador Abelardo Bueno, né? Já teve atualização do Centro de Operações da Prefeitura. O Corpo de Bombeiros controlou o incêndio que atingiu esse caminhão na Avenida Salvador Allende, na altura da estação do BRT Rede Sara. Equipes da Conlurb agora atuam na limpeza da pista lateral no sentido Avenida Salvador Allende. Então fique atento aí, você motorista, que tem essa situação agora na região. O caminhão pegou fogo mais cedo, mas esse incêndio aí foi contornado pelo Corpo de Bombeiros e agora equipes da Conlurb estão fazendo a limpeza ali da região. Tem linha amarela também, trânsito lento no sentido Fundão, entre Del Castilho e Bom Sucesso. No sentido Barra da Tijuca, o fluxo é intenso na altura do Engenho de Dentro. É a autoestrada Grajaú-Jacarepaguá, com boas condições agora nos dois sentidos.
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7: 8:10. Os Estados Unidos realizaram ataques militares contra o Irã após a derrubada de um helicóptero Apache do exército norte-americano no Estreito de Hormuz. Segundo o Comando Central dos Estados Unidos, a ação foi uma resposta considerada proporcional ao episódio. O Irã reagiu lançando mísseis e drones contra alvos americanos na região, elevando ainda mais a tensão no Oriente Médio. Autoridades estadunidenses insistem que a ofensiva não inviabiliza as negociações para um possível acordo de paz. Do lado iraniano, líderes políticos e militares prometem responder a qualquer nova agressão, afirmando que nenhum ataque americano ficará sem resposta. E para analisar a questão, convidamos a queridíssima Ana Carolina Marçon, professora de Relações Internacionais. Bom dia, Ana Carolina. Bem-vinda mais uma vez à Rádio Sputnik. É um prazer conversar contigo sempre.
10: Bom dia, Kelly. Bom dia, Arthur. Bom dia. Que agradeço o convite. Sempre um prazer estar aqui com vocês.
7: É um prazer conversar contigo e sempre trazendo assuntos espinhosos, né? Pra você analisar aqui pra gente, né? Não condiz assim com o carinho que a gente tem por você. Mas vamos lá, que é sempre bom que você traz aí luz, esclarecimentos para esses temas que tão complicados, tão complexos aí da geopolítica, né? Ana, pra começar, como é que você avalia essa nova escalada entre Estados Unidos e Irã?
10: Bom, mas sobre o assunto espinhoso, Kelly, quem estuda relações internacionais exatamente
7: isso. Não tem
10: isso.
7: Jeito, né?
10: Não tem jeito. Os assuntos, infelizmente, dada a crise que a gente vê no sistema internacional hoje, os assuntos são esses. Mas sobre a nova escalada de tensões entre Irã e Estados Unidos. Infelizmente, era algo quase que esperado. Por quê? Desde o início do conflito, nós temos dois países extremamente antagônicos, com posicionamentos muito diferentes e que saíram desse conflito inicial a partir de posições que nós não esperávamos. Então, quando essa guerra começou, os Estados Unidos falavam que iriam acabar em 48 horas. Eu não acreditava que acabaria em 48 horas, mas de qualquer forma, não que duraria tanto tempo e que os Estados Unidos fossem sair com uma reputação tão abalada. Então nós temos a maior potência militar atual que sai desse conflito com a reputação abalada, mas ainda é a maior potência militar, e do outro lado, um país que ninguém esperava que fosse resistir por tanto tempo e que segue resistindo. E eles entraram na mesa de negociações, o que é importantíssimo, deveria ter acontecido, mas o Irã saiu fortalecido e não tem vontade de ceder na negociação. A gente precisa lembrar que toda e qualquer negociação é uma cessão. Você está negociando. Se você não fosse ceder algo, você não estaria negociando. Então, tanto Estados Unidos quanto Irã, para chegarem a um acordo, precisam ceder em alguns pontos. Porém, nenhum dos dois queria ceder desde o início. Então, desde o início dessas negociações de paz, eu venho comentando justamente como é um acordo de difícil obtenção, justamente por causa desses antagonismos, e agora vemos que essas tensões elas retomam. Então, era quase que esperado, porque além de tudo, né, de tudo isso que eu trouxe, dos posicionamentos antagônicos, de países que estão com perspectivas muito diferentes sobre esse conflito, existe um outro ponto de tensão aí que se chama Benjamin Netanyahu. Então, mesmo com o cessar-fogo, o início do cessar-fogo, Benjamin Netanyahu, ele inicialmente afirmou que o cessar-fogo não se estendia ao Líbano, então as tensões com o Líbano continuaram. Depois ele aceitou que se estendiam, mas pequenas agressões, pequenas quebras ao cessar-fogo sempre foram promovidas. Então, desde o início, essas quebras estavam acontecendo. É que não foi nada tão brusco quanto esse episódio de agora. Mas o que nós vemos é claro que as negociações estão em perigo. Não tem como não falar que não estão. Donald Trump fala que não, que essa, como você muito bem trouxe, Kelly, que essa nova agressão não coloca em xeque as negociações. As negociações estão em xeque desde o início, justamente por todos esses problemas que eu coloquei aqui. Nenhum dos dois lados quer ceder, Irã saiu fortalecido do conflito e agora vem também para uma posição mais fortalecida para essa mesa de negociações. Estados Unidos não gosta de negociar de igual para igual, então quer negociar a partir de uma perspectiva de assimetria de poder, o que ele não consegue justamente por toda essa situação. E agora vemos que começa essa nova escalada de tensões. Então eu acredito que, infelizmente, isso já era quase que esperado, dado o caminhar dessas negociações, que não está avançando, e também o fato de que os dois países estão muito, as tensões ainda estão muito aquecidas.
8: Agora, a derrubada, né, do helicóptero Apache dos Estados Unidos, não sei nem se a gente pode dizer que é um ponto de mudança nesse conflito, né, já que tudo convergia para que esse conflito não fosse resolvido, né? E o que diferencia esse episódio de outras tensões recentes, né, entre Washington e Teherã, ter chegado de fato ao ataque, enfim?
10: É interessante essa pergunta, Arthur. Para quem não conhece, o Apache, ele é um helicóptero militar. Ele consegue carregar, eu não sei especificamente quantos, mas consegue carregar mísseis, consegue carregar armas para fazer ataque. Então, ele é considerado o helicóptero militar mais avançado do mundo, mais tecnológico, mais forte. O fato do Irã, teoricamente, porque até agora, na verdade, também não foi comprovado se o Irã derrubou, de fato, esse helicóptero, e se, na verdade, se derrubou, se foi proposital ou se foi sem querer. Então, tudo bem, é difícil, estamos em uma guerra, né, é difícil falar que pode ter sido sem ter sido involuntário. Mas, de qualquer forma, ainda tem toda uma névoa em torno desse episódio. Por que que ele, como você falou, eu não vou dizer que ele muda as tensões do conflito, mas por que que ele foi um episódio importante dentro dessa guerra que nós estamos acompanhando desde fevereiro? Porque não foi primeiro, porque apesar dos tripulantes terem conseguido sair, todo e qualquer ataque a embarcações, a aviões, navios, no geral, a qualquer veículo militar de um país pode ser considerado um ato de guerra. Então, o fato de estarmos em um cessar-fogo e o helicóptero ter sido abatido é considerado uma agressão. Então, é claro que gera esse movimento. Outra coisa é, por exemplo, a abertura do Estreito de Hormuz. Estreito de Hormuz, falaram que seria aberto, não foi aberto. Então, isso aqui não seria, o fechamento do Estreito de Hormuz, por exemplo, não é uma agressão direta aos Estados Unidos. Então, não se representaria um problema tão grande, no sentido de um problema direto, imediato, como foi a derrubada do helicóptero. A derrubada do helicóptero, ela vira algo problemático por isso. Também porque todo e qualquer veículo militar é tripulado por nacionais daquele país. Então, aquele país, ele, de acordo com algumas vertentes teóricas, ele tem até a responsabilidade de responder para proteger os seus cidadãos. Então, apesar dos tripulantes terem conseguido sair, eu vi reportagens falando que todos conseguiram escapar e que foram encontrados em condições bastante estáveis. Então, não deram mais detalhes da condição de saúde dos tripulantes. Os Estados Unidos veem como algo que precisa ser respondido. Então, ao contrário, apesar dos Estados Unidos terem, isso é muito importante, os Estados Unidos são o Estado agressor, que promoveram a violação de uma série de direitos humanos, no início do conflito atacaram uma escola de meninas, mas olhando a partir de um ponto de vista bastante teórico mesmo, isso entra nesse ponto de vir uma agressão ao Estado. Então, os Estados Unidos se veem nessa necessidade de responder. Por isso que especificamente esse episódio vem gerando tanta polêmica.
7: Agora, quais países da região, Ana, você acha que podem ser mais afetados caso essa escalada avance? A gente vem acompanhando aí, né, bombardeios que Israel vem fazendo no Líbano, inclusive sendo advertido por Irã, que botou essa condicionante aí de que interrompa, né, esse bombardeio no Líbano também como condição para chegar a um acordo com os Estados Unidos. Enfim, a gente vê todo esse impasse acontecendo também na região do Líbano, e a gente, depois dessa escalada aí, essa nova questão agora na mesa, né, corre risco de outros países ali da região entrarem também nessa mira e serem afetados de alguma forma com essa nova escalada?
10: Infelizmente, sim, Kelly. Eu peço desculpas pela minha garganta de manhã.
7: Não, agora não, imagina. Tá
10: sempre.
7: A gente também passa por isso, viu? Não esquenta, não.
10: É. Eu sei que vocês entendem. Agradeço a compreensão.
7: Imagina.
10: Bom, então, em relação a países afetados, tirando o Líbano, que o Líbano ele já vem sendo envolvido desde o início do conflito, então Israel vem se valendo desse conflito para promover suas ações no Líbano, desde o início. Então, o Líbano em si é o mais afetado, tirando os que estão diretamente envolvidos na guerra, Estados Unidos, Israel e Irã. O Líbano já está completamente envolvido nessa situação. Agora, o entorno regional, a partir dessa derrubada do helicóptero Apache, pode ser, sim, trazido para esse conflito também. Porque, inclusive, o Irã já tinha começado a bombardear bases militares dos Estados Unidos no Bahrein, se eu não me engano. Então, nós não podemos esquecer que os Estados Unidos, eles têm bases militares na Turquia, eles têm bases militares no Iraque, na Jordânia, na Arábia Saudita, no Catar, no Emirados Árabes Unidos, em Omã. Só não tem no Iêmen, que fica ali já mais para o outro lado do estreito. Ou seja, todos esses países do Oriente Médio, eles podem ser afetados. Por quê? A forma de retaliação que o Irã consegue promover, além do fechamento do Estreito de Hormuz, é atacar o seu entorno regional. Por quê? Os mísseis iranianos, eles não chegam até os Estados Unidos. Então, ao contrário dos Estados Unidos, que, como eu mencionei, ainda é a maior potência militar, já tem um gasto militar, um orçamento militar descolado da realidade dos outros países de cenário internacional, ainda aumentou esse gasto agora nessa segunda gestão Trump. E ele tem uma força militar que não tem comparação dentro do cenário internacional. O Irã, ele não consegue combater os Estados Unidos dentro do solo estadunidense. Então, o que ele consegue fazer? Ataques no seu entorno regional, estrangular a economia mundial por meio do fechamento do Estreito de Hormuz. Então, esses ataques já começaram. Então, é um risco real que o entorno regional corre, que já correu, inclusive. A gente precisa lembrar que no início do conflito o Irã estava atacando as bases militares estadunidenses no entorno regional, então alguns civis até acabaram morrendo por essas ações, porque é justamente o que o Irã consegue fazer. Então, eu acredito que sim, esse risco, infelizmente, seja real, caso essa escalada de tensões siga e não haja uma desescalada e um retorno às negociações de forma mais pacífica.
8: Agora, essas declarações do vice-presidente J.D. Vance, né, de que Washington estaria muito próximo de entendimento com Teherã, embora ainda não houvesse prazo definido para isso, indica alguma possibilidade real de acordo, né? Até que ponto a gente consegue ter essas declarações como definitivas, né? O próprio Trump já falou várias vezes que o acordo de paz estava chegando e tudo mais, e não chega, né? E continua essa situação. É uma estratégia contraditória vir com essas declarações ou faz parte dessa negociação, né, por parte dos estadunidenses?
10: Bom, Arthur, infelizmente eu acho que não estamos perto de um acordo. O que são essas falas, tanto do Trump quanto do J.D. Vance? Eu não acho que elas sejam contraditórias, eu acho que elas são uma estratégia política. A gente precisa lembrar que eles vão enfrentar eleições de meio de mandato agora em novembro de 2026. Não o J.D. Vance, o Donald Trump especificamente, mas o Congresso. Ou seja, já existem alguns estudos que apontam que os republicanos, que hoje têm maioria tanto no Senado quanto no Congresso, que por causa de todas essas políticas do presidente Donald Trump, eles percam a maioria em uma das casas. Então, essas pesquisas apontam que seria no Congresso. Então, perderia a maioria em uma das casas do Legislativo, o que dificultaria a governabilidade do presidente Trump. Então, essas falas, eu acredito que sejam muito no sentido de mostrar que eles estão sendo bem-sucedidos quando, na verdade, não estão. Eu acho que elas vão muito na linha daquelas falas iniciais. Então, vamos lembrar que no começo do conflito, o Donald Trump afirmou que o conflito acabaria em 48 horas, não acabou. Falou que duraria até um mês, também não durou, se estendeu mais de um mês. E aí, depois de um mês e meio de conflito, ele começou a afirmar que os Estados Unidos teriam obtido todos os objetivos deles no conflito, objetivos que eles não tinham deixado claro. Falaram que tinha acontecido mudança de regime no Irã, o que não é verdade, visto que o Mujtaba Khamenei, que assumiu, é filho do ex-líder supremo, o Ali Khamenei, e é muito mais radicalizado do que o pai era. Fala que conseguiram acabar com o programa nuclear iraniano, o que também não é verdade. Ou seja, essa fala agora de estamos perto de um acordo, ao meu ver, é muito mais uma estratégia para essa eleição que está chegando, para acalmar os agentes do mercado econômico, porque nós vivemos uma situação de crise econômica hoje, petróleo está muito caro. Então, apesar do Donald Trump afirmar que os Estados Unidos não precisam do petróleo que passa pelo Estreito de Hormuz, isso ainda gera uma instabilidade no cenário internacional, gera um problema para a imagem dele, para a sua reputação. Então, essas falas, eu infelizmente acredito que elas sejam bastante esvaziadas de significado ou de algum resultado mais concreto, justamente porque nada aponta que esse acordo esteja saindo. O Irã, por outro lado, dá declarações que são bastante contraditórias ao que está sendo dito pelos Estados Unidos. Então não há indícios concretos de que um acordo de paz esteja de fato sendo obtido. Eu acredito que essas falas sejam só uma estratégia política que vem bem na linha do que o Donald Trump está acostumado a fazer.
7: E quais podem ser os reflexos dessa crise para a economia mundial, especialmente no mercado de petróleo? A gente já vem acompanhando aí, né, todo esse impasse, principalmente um reflexo lá no Estreito de Hormuz, mas o que pode se esperar aí? Um agravamento, novas crises ou acordos para negociar ali a passagem pelo Estreito de Hormuz, alguma flexibilização? O que que você desenha aí para esse cenário?
10: Olha, Kelly, eu acho que acordo para flexibilização da passagem do Estreito não vai acontecer tão cedo, porque é um dos pontos de barganha que o Irã tem. Então, o que nós vemos, como você comentou, é exatamente essa situação. Já vivemos um aumento do preço do petróleo. O aumento no preço do petróleo gera inflação, porque o petróleo, todos os países dependem do petróleo para o seu processo produtivo. Petróleo é matriz energética de boa parte dos países no cenário internacional, então tudo fica mais caro. Nós vemos isso, né, quando aumenta o preço do petróleo, tudo no supermercado vai ficar mais caro, o preço de absolutamente todos os bens vai ficar mais caro. Então nós já estamos vendo isso acontecendo, esse aumento no preço do petróleo. Mas outro ponto que é interessante, importante a gente ter em mente, é que já saiu também um estudo da Agência Internacional de Energia Atômica e um estudo da Agência Internacional de Energia, ambas da Organização das Nações Unidas, e esse estudo falava sobre como, mesmo se o conflito acabasse hoje, e esse estudo já tem cerca de um mês, tá? Então falava que se o conflito acabasse naquele momento, ainda assim as consequências para a economia global, consequências desse conflito, elas teriam uma duração de cerca de 2 anos. Por quê? Não é só a reabertura do Estreito de Hormuz, uma série de instalações de energia, de exploração de petróleo, de energia no geral, foram bombardeadas. Então, não é só reabrir o estreito para passagem do petróleo, é também reconstruir essas estruturas. Porque mesmo que o conflito acabe, os países não vão ter a mesma capacidade de exploração que tinham antes. Então nós vemos que o problema, ele já é muito mais complexo. E isso é um estudo de, como eu mencionei, um mês atrás. Ou seja, a situação agora já está pior. Então, essa prorrogação do conflito, o conflito estar acontecendo por mais tempo, só piora uma situação que já estava complicada. Nós vemos que esse aumento gera uma pressão pelo aumento dos preços gerais, não só o preço do petróleo, mas aumenta o preço de tudo. E aqui no Brasil, especificamente, nós temos um segundo ponto problemático, que é a questão dos fertilizantes. Então, o Brasil depende cerca de 90% de fertilizantes importados. Dentro dessa importação, em torno de 80% vem do Irã. Então, o Brasil, que é um país conhecido pelo seu agronegócio, depende de um insumo básico para esse processo produtivo. E aí, inclusive, tinham saído notícias há cerca de 3 semanas falando justamente sobre isso, como o Brasil ele estaria buscando reduzir a sua dependência, mas as opções do Brasil eram uma instalação brasileira de produção de fertilizantes que, não, ainda não estava em construção, era uma ideia. A outra opção era a China, mas que não tem interesse de fazer essa exportação de fertilizantes, visto que ela vem se voltando muito para suprir a sua demanda doméstica. E a terceira opção era a Rússia. Só que exatamente naquela semana, a Ucrânia tinha bombardeado a maior instalação de produção de fertilizantes na Rússia. Ou seja, para o Brasil, existe um ponto pior, que é essa questão dos fertilizantes. Nós dependemos desses fertilizantes, então a atividade agrícola no geral, eu não estou falando só atividade agrícola para agroexportação, estou falando atividade agrícola no geral, ela pode sofrer aí com esse aumento de preços, e o que vai encarecer ainda mais o preço dos alimentos no supermercado para os brasileiros. Então esse conflito, a extensão desse conflito no Irã, pode sim piorar a situação econômica internacional.
8: Agora, existe a preocupação da comunidade internacional com eventual participação de outras potências nesse conflito? Digo isso porque o presidente Donald Trump chegou a exigir, né, a participação de países da OTAN nesse cerco ali no Estreito de Hormuz e tudo mais, e tem feito pressão por isso, né? Há esse risco?
10: Eu acredito que não, porque os Estados Unidos, pelas políticas do Donald Trump, acabaram se isolando bastante. Então, o Donald Trump, ele pediu no início do conflito, sim, que outros países participassem, inclusive fez falas muito duras, afirmou que esses países deveriam ter a coragem de fazer o que os Estados Unidos estavam fazendo, mas por todas as políticas promovidas antes, pouco antes dessa ação no Irã, os Estados Unidos estavam ameaçando a Groenlândia, que historicamente é um território contestado, mas que faz parte, um território autônomo, mas que faz parte da Dinamarca. Dinamarca, que é membro da OTAN junto com os Estados Unidos. Então, o Donald Trump, ele ameaçou aliados históricos dos Estados Unidos, o que fez com que ele ficasse cada vez mais isolado no cenário internacional. Então, no início do conflito, esse receio existia, sim, de outras potências se envolverem, da Rússia responder ajudando o Irã, da China agir também de alguma forma, visto que ela depende desse petróleo que passa pelo Estreito de Hormuz. Mas o que nós vemos é que, na verdade, apesar de hoje o cenário internacional ele estar um pouco mais favorável a esses conflitos, coisa que nós não víamos há um certo tempo, conflitos entre estados, nós víamos conflitos intraestatais, então dentro dos estados, mas entre estados já era mais difícil nós vermos nessas grandes proporções. E apesar do cenário internacional estar mais favorável para esse tipo de conflito, nós vemos que existe uma resistência de outras potências de se envolverem. Então, em relação especificamente ao Irã, União Europeia está insatisfeita com Donald Trump e não vai entrar para resolver, para ajudar a resolver essa situação. Mesmo que alguns países tenham concordado que o Donald Trump precisava agir em relação ao Irã. Existe uma dissonância dentro dos membros da União Europeia e da OTAN em relação a essa ação dos Estados Unidos no Irã. Então, apesar de ter alguns que apoiam, eles também não têm essa disposição para ajudar, visto tudo que o Donald Trump e todas as ameaças que ele promoveu contra seus aliados históricos. A Rússia vem passando por uma guerra própria com a Ucrânia, e ela não quer que os Estados Unidos se envolvam, pelo contrário. Donald Trump, em todos os momentos que se envolveu

0: envolve nesses conflitos com outras potências, esperando também para ver como ela pode agir em relação a Taiwan, o que seria aceito e até onde ela poderia agir. Então vemos que, na verdade, apesar de existir uma propensão para que isso acontecesse, não, analisando o cenário hoje, esse risco não parece ser tão iminente.
1: Agora, para a gente finalizar, Ana Carolina, na sua avaliação geral, eu sei que é difícil a gente prever um cenário, ainda mais internacional, mudanças aí, várias coisas acontecendo, e se a gente fosse realista, né, o cenário não é nada otimista, né, mas você acha, qual seria a sua projeção aí? Estamos perto de um acordo ou de um agravamento no conflito, nesse conflito no Oriente Médio?
0: Olha, Kelly, como você falou, sem querer ser otimista, mas o cenário internacional hoje, ele está muito difícil de analisar. Esse é um exercício que vários internacionalistas fazem, justamente porque nós vivemos essa crise do multilateralismo, o movimento antiglobalista, países promovendo políticas isolacionistas. Então nós vemos que a ONU, por exemplo, nem mencionamos a ONU muito nesse conflito como uma possível mediadora, ela acabou perdendo essa, não vou nem falar capacidade, mas esse espaço que ela tinha. Paquistão surgiu como um mediador para sediar as negociações, mas fica muito também só como sede das negociações, não consegue agir de uma forma mais concreta. Então, infelizmente, eu acredito que, eu não vou falar que nós estejamos perto de uma escalada, porque nunca desescalou esse conflito. Então, nós tivemos uma redução breve das tensões pelo cessar-fogo, mas foi um cessar-fogo frágil, que vem sendo quebrado desde o início. Mas eu acho que nós não estamos perto de uma resolução. Acho que nós estamos mais perto, é mais provável que aconteça uma escalada das tensões do que uma resolução. Por quê? Retomando, né, para amarrar tudo que nós conversamos até agora, são países que não estão querendo ceder. Então, essa negociação que envolve questões estratégicas como o programa nuclear iraniano, essa negociação não vai se encerrar tão cedo. E mesmo que se encerre, eu acredito que o máximo que eles consigam seja um compromisso temporário. Não que eles consigam um acordo mais duradouro para, de fato, resolver essas tensões entre Irã e Estados Unidos e entre Irã e o seu entorno regional. Então, eu, infelizmente, não querendo ser pessimista, mas já sendo, eu não acredito que as tensões vão escalar tanto, porque a gente também precisa lembrar que os Estados Unidos, eles já acabaram com os seus mísseis na região, lançando no Irã, precisam repor. Irã tem a capacidade militar de resistir, mas também vem sofrendo. Então, para nenhum dos dois, essa retomada é interessante, tá? Então, vemos que teve esse reaquecimento, mas não escalou tão rápido quanto poderia. Ou seja, dentro desse cenário, eu acredito que seja mais provável, não vou falar que vai acontecer, mas eu acredito que seja mais provável uma escalada do que uma resolução desse conflito.
1: Perfeito, muito obrigada, Ana Carolina Marçon, professora de Relações Internacionais. Obrigada pela sua disponibilidade de conversar com a gente. A gente sabe que você está aí com a garganta comprometida, esse tempo não ajuda ninguém, né? Mesmo assim, obrigada pelo seu esforço e gentileza em conversar com a gente. É sempre um prazer recebê-la aqui na Rádio Sputnik, conferir aí, acompanhar contigo suas análises do cenário internacional, e esperamos contar contigo numa outra oportunidade, viu? Obrigada, um bom dia. Até uma próxima.
0: Com certeza, Kelly, Arthur, é sempre um prazer conversar com vocês, com a audiência de vocês. Contem sempre comigo, mesmo com a garganta comprometida.
2: Muito obrigado.
1: Obrigada, Ana. Obrigada pelo carinho. Bom dia, viu? Tchau. 8h42.
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1: Copa do Mundo começa hoje, assim que a bola rolar, para México e África do Sul, no Estádio Azteca, na cidade do México, histórico estádio mexicano. A competição começa marcada por esse formato inédito, né, de 48 seleções e pelas questões geopolíticas que se infiltraram no esporte por meio da guerra e da agenda do presidente dos Estados Unidos, Donald Trump. Mesmo com sedes no México e no Canadá, são os Estados Unidos que receberão a maior parte dos jogos, 78 de um total de 104 partidas. Nessa Copa, o torneio estreia um novo formato com as 48 seleções, né, em vez das 32 do modelo antigo, vigente entre 1998 e 2022. Na fase de grupos, as seleções estão divididas em 12 grupos de 4 integrantes, eles jogam contra si e os dois primeiros de cada grupo avançam juntamente com os 8 melhores terceiros colocados. Também pela primeira vez, a Copa do Mundo vai ter 3 países sede. A competição já foi distribuída entre 2 nações em 2002, com o Japão e Coreia do Sul recebendo jogos. Dos 16 estádios onde as partidas serão realizadas, 3 ficam no México e 2 no Canadá. Os Estados Unidos, com 11 cidades-sede, serão os principais anfitriões do torneio. Todos os jogos no mata-mata, com exceção de um a ser disputado no Azteca, vão ocorrer em campos estadunidenses. Esse protagonismo também é fonte de tensões, né? Já fortes antes mesmo de começar o campeonato. A Copa do Mundo está acontecendo em meio ao recomeço, né, das agressões entre Estados Unidos e Irã, como a gente acabou de falar aqui com a Ana Carolina Marçon, e fazem ressurgir, né, esse conflito que foi iniciado em fevereiro pelos americanos e por Israel. Mesmo com o cessar-fogo costurado em abril, o conflito teve impacto no esporte. O Irã, classificado para a competição, vai fazer todos os seus jogos na fase de grupo, nos Estados Unidos, mas com várias, vamos dizer assim, hostilidades, né? Com várias restrições. A relação do governo Trump em relação à delegação iraniana tem muitas hostilidades, né? A seleção se hospedaria em Tucson, no Arizona, mas mudou seus planos e se estabeleceu em Tijuana, no México, depois que os Estados Unidos disseram que não permitiriam que jogadores e comissão pernoitassem em seu território durante o evento. Além disso, muitos membros da comissão tiveram seu visto negado e os jogadores tiveram os vistos americanos aprovados apenas na semana passada. Inclusive, contra algumas normas da FIFA, os jogadores terão pouco tempo, né, nos estádios antes dos jogos, porque tem que chegar, jogar e depois ir embora. Não pode nem fazer o descanso, né, depois dos jogos, que normalmente atletas de alto rendimento costumam fazer, né? Essas restrições também atingiram torcedores do país na terça. 2 dias antes do início do torneio, os Estados Unidos anunciaram retirada da cota de 8% dos ingressos por partida destinada aos iranianos em jogos da sua seleção. Mas esse problema também não está acontecendo só com a seleção do Irã, está acontecendo com árbitros, por exemplo, né? O governo dos Estados Unidos tem apostado nessa forte agenda anti-imigração, que afetou também outros competidores, né? Com, vamos dizer assim, né, revistas um pouco mais fortes e tudo mais. O caso mais comentado pela imprensa internacional, no entanto, foi do árbitro somali Omar Arthur. Zlatan, considerado o melhor do continente, tendo apitado a final da Champions League africana. Artan, escalado pela FIFA para a Copa do Mundo, teve sua entrada negada no aeroporto de Miami e teve que voltar para a Somália. A comunidade somália é um alvo constante de Trump em sua retórica anti-imigração. O republicano chama frequentemente por termos depreciativos, como país de quarto mundo. A comunidade somália de Minneapolis foi o principal alvo do ICE, o Serviço de Imigração dos Estados Unidos, em uma grande operação na cidade que terminou com a morte de dois americanos, Rene Good e Alex Peretti. A FIFA, por sua vez, tem evitado entrar em confronto direto com o governo norte-americano.
0: Agora 8 horas e 48 minutos, Keiko Fujimori assumiu novamente a liderança na apuração dos votos do segundo turno das eleições presidenciais do Peru nesta quinta-feira. Após 3 dias atrás de Roberto Sánchez, a candidata conservadora está com o maior número de votos, 50,002% contra 49,998% do deputado de esquerda. A diferença é de apenas 651 votos. Os candidatos Roberto Sánchez, da Juntos pelo Peru, e Keiko Fujimori, da Força Popular, disputam voto a voto a eleição presidencial no Peru. A votação foi no domingo e o resultado deve seguir indefinido até o fim. A virada de Fujimori se deve à sua preferência entre os peruanos no exterior, 63,42% contra 36,57% de Sánchez. Nesta quarta-feira, pela manhã, apenas 67% das urnas no estrangeiro haviam sido abertas e contabilizadas. Com o passar do dia e o avanço na apuração delas, a diferença entre Keiko e Sánchez foi diminuindo cada vez mais e agora está em 94,49%. No Peru, 98,32% das urnas já foram apuradas. Os primeiros dados oficiais da apuração foram divulgados por volta das 10 horas da noite de domingo pelo órgão eleitoral peruano. Keiko Fujimori largou na frente, 5 pontos percentuais à frente de Roberto Sánchez. A diferença entre os dois foi diminuindo à medida que a apuração avançava. Por volta das 7 horas da manhã de segunda-feira, Keiko tinha menos de 1 ponto de vantagem sobre Sánchez. À 1 às 7 da tarde de segunda-feira, no horário local, o candidato da Juntos pelo Peru ultrapassou Keiko. A autoridade eleitoral informou que a divulgação do resultado final pode demorar dias. A votação no Peru é feita com cédulas de papel. O país tem 27.330.000 eleitores aptos a votar. Agora 8h51.
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0: Ainda no cenário internacional, o repórter Lucas de Andrade traz um apanhado da conversa entre Lula e a presidente do México, Cláudia Sheinbaum. Bom dia, Lucas.
3: Bom dia, Kelly. Bom dia, Arthur. Bom dia aos nossos ouvintes do Manhã em Foco. O presidente Luiz Inácio Lula da Silva conversou por videoconferência com a presidente do México, Cláudia Sheinbaum, e reforçou a parceria bilateral entre os dois países em compromissos de cooperação e acordos, desde a colaboração em biocombustíveis até a eventual assinatura de um instrumento entre as petroleiras Pemex e Petrobras. A ligação de 40 minutos ocorreu na noite de quarta-feira. Mais cedo, Lula havia se pronunciado sobre a situação do México durante a 7ª reunião plenária do Conselho de Desenvolvimento Econômico Social Sustentável, o chamado Conselhão. Na ocasião, o presidente brasileiro afirmou que alertaria Sheinbaum sobre o que classificou como riscos de desestabilização semelhantes aos vividos pelo Brasil a partir das manifestações ações dos 20 centavos durante junho de 2013.
4: Agora mesmo, no México, está acontecendo um pouco daquilo que aconteceu aqui em 2013. Todo mundo está lembrado de que uma simples reivindicação de 20 centavos de aumento do transporte foi o pretexto para que a extrema-direita tomasse conta das ruas utilizando o verde e amarelo. Todo mundo sabe que 20 centavos não causaria nenhuma revolução em lugar nenhum do mundo, nem na própria empresa de ônibus que estava pedindo aumento. É que a partir daquele movimento inventaram o Black Boy, que fez uma quebra dele em São Paulo, e a partir dali a extrema-direita tirou, sabe, proveito e fez o impeachment da Dilma, e aí vocês conhecem o resultado, elegeu até um presidente da República. E eu, às vezes, acho que tem o dedo de alguém, que talvez nem seja mexicano.
3: O México enfrenta uma série de protestos em meio às expectativas para a abertura da Copa do Mundo, competição que o país, junto com os Estados Unidos e Canadá, vai sediar. As manifestações são lideradas por professores, que pressionam o governo por reajuste salarial. Vias foram bloqueadas e houve confronto com forças de segurança na capital mexicana. Durante a ligação, Lula e Sheinbaum confirmaram a posição a favor do fim do embargo a Cuba e determinaram que as chancelarias realizem em breve a sexta reunião da Comissão Binacional Nacional México-Brasil. Os líderes também reiteraram o apoio à candidatura da ex-presidente do Chile, Michelle Bachelet, ao cargo de próxima secretária-geral das Nações Unidas. Em nota, o Ministério das Relações Exteriores afirmou que Lula e Sheinbaum reafirmaram a importância e o valor que atribuem ao fortalecimento e à preservação do multilateralismo, do direito internacional, da democracia e do princípio da não ingerência, particularmente no complexo contexto global atual. Durante a reunião do Conselhão, Lula criticou as ameaças de novas tarifas comerciais por parte dos Estados Unidos contra produtos brasileiros. O presidente questionou o argumento ambiental utilizado para justificar as medidas, destacou os avanços no Brasil da redução do desmatamento nos últimos 3 anos e indicou uma suposta disparidade da situação econômica entre trabalhadores norte-americanos e brasileiros como uma resposta à proposta tarifária.
4: É preciso que vocês me apresentem um estudo urgente do que ganha um trabalhador americano, porque essa última imputação de taxa que eles colocaram para nós não temos o direito de aceitar por dignidade e respeito ao que nós fazemos aqui para os trabalhadores brasileiros. Eu quero saber quais são os direitos que os trabalhadores americanos têm para vir um tal de diretor financeiro, não ter das contas, impor multa, gente.
3: Lula também defendeu o papel do Estado no desenvolvimento econômico e criticou as correntes que se opõem ao investimento público. Ao encerrar a fala no Conselhão, o presidente reafirmou a soberania nacional como o eixo central da estratégia brasileira e destacou o que vê como necessidade de ampliar a presença do país nos principais fóruns internacionais. Arthur, Kelly.
5: Muito obrigada, Lucas, pelas informações.
1: Agora, 8 horas e 55 minutos, a gente segue com a nossa reportagem para falar de operação, porque forças de segurança realizaram uma ofensiva contra o Terceiro Comando Puro no Complexo da Maré. E quem tem os detalhes é o Vinícius Fernandes.
6: 25 suspeitos foram presos numa grande operação das polícias civil e militar no Complexo da Maré, zona norte do Rio. A ação mirou a estrutura financeira e operacional da facção criminosa Terceiro Comando Puro. Durante a Operação Trinos, realizada nesta quarta-feira, os agentes ainda apreenderam 5 fuzis e drogas e recuperaram 49 veículos. Os policiais também descobriram uma rede de atividades ilegais que ia muito além do tráfico de drogas. A ação foi resultado de meses de investigação conduzida pela Delegacia de Bom Sucesso e teve como objetivo atingir os principais mecanismos de financiamento do grupo que domina comunidades da região. O inquérito mostrou que a facção mantinha uma complexa rede de negócios ilegais, entre eles esquemas de roubo de cargas, receptação de veículos e celulares, lavagem de dinheiro e outros crimes patrimoniais. Os agentes também descobriram uma fazenda de criptomoedas que funcionava dentro do conjunto de favelas e era suspeita de ser utilizada para movimentação e ocultação de recursos ilícitos. Em outra frente, frente, foi encontrada uma central de golpes que tinha idosos e pensionistas como principais alvos. Um depósito com milhares de produtos roubados também esteve na mira dos policiais. O local funcionava como centro de armazenamento e distribuição de mercadorias destinadas ao comércio ilegal, mantido pela facção, como conta o secretário de Polícia Civil, Delmir Gouveia.
7: Algumas comunidades em que traficantes atuam nesse segmento passaram a roubar as cargas e levar para o Complexo da Maré, onde eles achavam estar mais seguros e poder fazer o transbordo e depois comercializar essa droga. Nós estouramos esse um grande galpão, que é um verdadeiro entreposto, utilizado por traficantes de comunidades distintas da mesma facção TCP, e apreendemos, recuperamos bastante material lá.
6: Em um centro comercial utilizado pelo grupo, os agentes cumpriram mandados de busca em uma loja de celulares. No estabelecimento, foram encontrados aparelhos roubados, além de cigarros eletrônicos contrabandeados e produtos falsificados. Um dos principais alvos da operação foi preso. O homem, que não teve a identidade divulgada, era investigado por compartilhar imagens de abuso sexual infantil pela internet. Segundo a polícia, ele participava de uma rede com cerca de 300 pessoas que trocavam esse tipo de material. Reportagem Vinícius Fernandes.
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1: Agora 9 em ponto, aquele recadinho dos nossos amigos do Jabuticaba Sem Caroço.
9: Fala pessoal, o episódio de hoje do Jabuticaba Sem Caroço fala sobre o descarte irregular de óleo no Brasil e iniciativas que têm tentado reverter o problema gerado com isso. Dados da Associação Brasileira das Indústrias de Óleos Vegetais, a ABIOV, mostram que mais de 10 milhões de litros de óleo de cozinha são descartados de forma irregular todos os dias no país. E cada litro despejado no ambiente é capaz de contaminar até 25 mil litros de água. Mas um projeto desenvolvido em parceria com a Universidade Federal Fluminense UF tem aproveitado os óleos de cozinha para transformar em sabão.
10: É isso, e quem conversa com a gente sobre o assunto é a Nathalie Gil. Ela que é CEO da Sea Shepherd Brasil, como uma organização de conservação marinha sem fins lucrativos. Também a gente bate um papo com a Jéssica Delgado, coordenadora do projeto Omiaie, que tem aproveitado o óleo de cozinha usado para transformar em sabão e gerado emprego e renda no Rio de Janeiro com isso.
9: Então não perca, a gente tem um encontro marcado. Esperamos vocês aqui na programação da Rádio Sputnik Metropolitana.
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1: Há poucos dias do início da Copa do Mundo, uma série de decisões migratórias dos Estados Unidos tem gerado questionamentos jurídicos e diplomáticos. Casos envolvendo torcedores, árbitros e integrantes de delegações esportivas de determinados países levantaram dúvidas sobre os limites legais da política de entrada adotadas por um dos anfitriões do torneio. Entre os episódios mais discutidos estão restrições impostas a cidadãos de países que mantêm relações diplomáticas tensas com Washington, como o Irã, além de relatos de procedimentos migratórios mais rigorosos para representantes de algumas nações participantes da competição. Para analisar o tema, conversamos agora com Larissa Salvador, que é especialista em direito migratório nos Estados Unidos. Larissa, bom dia, muito obrigado, viu, pela sua disponibilidade.
11: Bom dia, é um prazer estar aqui com vocês hoje de manhã.
1: Bom, para começar nosso bate-papo, né, os Estados Unidos, eles podem, de maneira legal, impedir a entrada de cidadãos estrangeiros, né, mesmo durante um evento global como a Copa do Mundo?
11: Infelizmente, sim. Tá, porque mesmo com a expectativa da FIFA que os países anfitriões facilitem a emissão de visto, segurança, o país anfitrião ainda é livre para negar a emissão de vistos, especialmente quando é usado a, como se fala, o título de segurança nacional. Né? Então, quando isso tem sido usado muito pelos Estados Unidos nesse um ano e meio, fica mais fácil para eles negarem sem criar muito tumulto com a FIFA.
12: Bom dia, Kelly, falando contigo agora. Larissa, obrigada por conversar com a gente nesta manhã. E existe alguma obrigação internacional assumida pelo país sede em relação à entrada de delegações, árbitros e torcedores?
11: Olha, geralmente eles têm a responsabilidade de facilitar, né, a emissão de vistos, mas no final do dia eles ainda têm o direito, sim, de negar vistos para delegações, atletas, torcedores, e é justamente isso que nós temos visto, justamente com países que os Estados Unidos está em grande conflito nesse momento.
1: Agora, existe alguma diferença, não sei se diferença jurídica, enfim, mas de barrar um torcedor, né, um turista, ou um integrante de uma delegação oficial, né, um árbitro credenciado para a competição, como o árbitro somali, que foi barrado, ele foi um dos escolhidos pela FIFA, né, para ir apitar a competição, teve que voltar para o seu país, foi excluído da competição. Existe essa diferença?
11: Olha, deveria existir, até mesmo porque essas são delegações esportivas, pessoas que já são vetadas, já jogam, já participam de eventos globais, né? Então, sim, eles deveriam ter uma certa facilidade, não somente de emissão de visto, mas também de entrada aos Estados Unidos. Não sei se vocês viram, mas alguns países, né, na hora da entrada nos Estados Unidos, alguns deles foram questionados por várias horas, outros foram revistados de modo rigoroso, outros ainda foram também revistados com cães farejadores de bomba. Enfim, têm sido situações bem constrangedoras para essas delegações, tá? Agora, torcedores, de uma forma geral, é muito mais fácil você negar um visto, porque você segue a discricionariedade do país. Aquele torcedor, mesmo tendo um ingresso para um jogo da Copa do Mundo, ele ainda tem que comprovar que ele tem laços ao seu país, que ele tem intenção de voltar, que ele tem situação financeira para poder se bancar durante esse tempo. Então, é muito mais fácil, né, em teoria, você negar um torcedor do que deveria ser para uma delegação toda de um país.
12: E como é que o direito internacional, Larissa, costuma tratar conflitos entre soberania nacional e compromissos esportivos globais? Há precedentes nesse sentido? Como é que funciona?
11: Olha, eu não tenho certeza se a gente já viu uma situação igual a essa que estamos vivendo hoje. Até mesmo porque se você olhar os Jogos Olímpicos, eu acredito que foi de 80, né, que estávamos no meio da Guerra Fria entre os Estados Unidos e Rússia. A Rússia ainda assim entrou no país para jogar hóquei, né, e foi aonde os Estados Unidos foi campeão pela primeira vez depois de muito tempo, né? Mas do jeito que nós estamos hoje, né, de até mesmo colocarmos limites no tempo que um país pode ficar dentro dos Estados Unidos após um jogo, é uma certa novidade, pelo menos no meu tempo de vida, né? Então, vendo toda essa situação, ainda assim voltamos ao ponto de que uma organização esportiva não pode obrigar um país soberano a simplesmente aprovar todos os vistos ou até mesmo aumentar a flexibilidade, especialmente a gente volta no argumento que eles têm usado desde o início dessa administração, que é segurança nacional.
1: Agora, o que me gera até um pouco de curiosidade é sobre um país adotar critérios, vamos dizer assim, diferenciados para cidadãos de determinadas nacionalidades, né? Não sei se envolve isso também, mas durante o tempo falou-se que até redes sociais, né, seriam revistadas, vamos dizer assim, vasculhadas para saber o posicionamento das pessoas. Inclusive desse árbitro, ele já teve um posicionamento há muito tempo atrás, né? Respondeu lá o Departamento de Estado dos Estados Unidos pelo Twitter uma vez, enfim. E queria saber, diante disso, em que situações isso é considerado legal, né, do ponto de vista migratório? O país pode fazer essas sanções, né, essas proibições de maneiras diferente para cada país, para cada pessoa, com base nessa situação que você falou da segurança nacional?
11: Olha, com base nisso, nesse argumento, de uma certa forma, tudo se torna um pouco mais fácil de dizer que é legal, né? Porque desde o início, mais uma vez, dessa administração, nós temos visto uma atitude mais rigorosa sobre imigração, né? Até, aliás, semana passada, ou início dessa semana, 39 países, tá, tinham um banimento aqui dentro dos Estados Unidos, ao ponto de que se você fosse cidadão desses 39 países, tá, você tivesse naturalizado americano, você casou com uma pessoa indocumentada e estava fazendo o processo para passar o green card, esse processo estava congelado pelo fato de você ter nascido nesse outro país, mesmo já sendo cidadão americano. Então, isso só foi retirado há alguns dias atrás por uma corte superior. Então, esse argumento tem sido usado de forma ampla em todos os sentidos imigratórios. E quando a gente fala sobre esse processo de emissão de visto, o país, ele tem o direito de fazer certos pedidos, né? Então, para você, se você quiser ter um visto de estudante, que até o momento era restrito a isso, visto de estudante, se você quisesse entrar aqui, se você quisesse ter a emissão desse visto, você tinha que abrir as suas redes sociais para que eles pudessem verificar o seu posicionamento. Mais uma vez, o rótulo disso foi segurança nacional, então até o momento foi passando.
12: E, Larissa, restrições baseadas em nacionalidade, elas podem gerar questionamentos em organismos internacionais?
11: Com certeza. Até mesmo porque a FIFA, né, tem a expectativa que você vai facilitar para as delegações, e o momento que você começa a ter essas situações, né, de países terem vistos negados, torcedores às vezes até mesmo que já tinham a entrada permitida, estavam tendo as suas entradas revogadas alguns dias antes da própria partida, né, para vir para os Estados Unidos. Então, sim, isso pode aumentar as tensões que os Estados Unidos já têm com essas nações específicas nesse momento.
1: Agora, como é que fazem as pessoas que se sentirem prejudicadas, né? Caso aconteça alguma coisa, porque a gente estava até comentando, né? Algumas matérias aí falaram de pessoas que decidiram ir de última hora aí, gastaram uma grana, né? Por exemplo, para estar lá na estreia no Jogo do Brasil. Imagina, né? Se essas pessoas sofrem algum problema, não podem ir, tem que voltar sem ver o jogo. Existe alguma coisa que essa pessoa possa fazer ou não?
11: Olha, infelizmente, e eu falo isso com dor no coração, como uma torcedora de futebol, tá? Infelizmente, não. Porque volta ao ponto que o país é soberano. Então, muitas vezes, na hora da entrada, né, a pessoa acaba, de uma certa forma, sofrendo uma discriminação velada de segurança nacional.
1: É uma situação complicada, né? Porque, e assim, tem que ser corajoso pra apostar aí de última hora, né?
12: Pois é, né?
1: Porque pode ser que não aconteça nada, mas pode ser que aconteça tudo com você.
12: Pois é, e não é um investimento barato, né?
11: É uma aposta que pode ser cara, exatamente. É uma aposta muito cara. Desde o início, aliás, desde o ano passado eu venho falando, gente, se você tem intenção pra ir na Copa, tá? É melhor você já ver essa parada agora. Tipo, ano passado, porque como advogada de imigração, eu acabei de ter o meu terceiro filho. E eu falo pra todo mundo, gente, número um, ninguém deveria estar grávida e atuar na área de imigração nesses últimos ano e meio, porque você precisa fabricar órgãos vitais e manter a sua batida cardíaca assim, num nível ok, porque a cada 24 horas tem mudança, entendeu?
1: Aí complica, né?
11: Aí complica a vida da cidadã aqui, entendeu?
1: Eu fico pensando assim, né, se existe alguma, não sei se uma dica ou alguma coisa que a pessoa possa fazer para não correr esse risco de ser barrado, acho que não tem muito por onde fugir, né?
11: Hoje, assim, com todo respeito à pessoa que talvez só conseguiu 30 dias de férias ontem, mas assim, hoje a dica seria, meu amigo, que você não esteja apostando na entrada sem problema, porque, assim, até mesmo com a emissão de visto, né? Seria loucura alguém tentar um visto hoje para assistir um jogo no sábado, porque não vai rolar, né? E, assim, pro resto da Copa, é como vocês falaram, é um investimento muito alto em cima da hora, sem ter garantia que você vai conseguir o visto, né? O governo americano falou que se você tivesse ingressos, eles tentariam, né? Bom, eles facilitariam o agendamento, mas não significa que eles facilitariam a sua entrada, né? A emissão do visto, a sua entrada nos Estados Unidos. Então, assim, é a sua própria conta e risco.
12: Agora, Larissa, a gente sabe que você é especialista em direito imigratório nos Estados Unidos especificamente, mas a gente sabe que a Copa deste ano está sendo aí em três países sede, né? Estados Unidos, Canadá e México.
11: Uhum.
12: Essa situação, você teria informação, assim, por trabalhar na área, de que a situação também está acontecendo, essa restrição de turistas, de pessoas para assistir aos jogos no Canadá e no México? Está tendo alguma movimentação parecida com o que está ocorrendo nos Estados Unidos?
11: Olha, pelo que eu sei até o momento, não, tá? Isso é uma coisa muito particular dos Estados Unidos nesse momento. Eu sei que uma pessoa que não tem um visto americano para entrar nos Estados Unidos, ela tem que tirar o visto mexicano, o visto canadense, porque, pelo menos até pouco tempo, a regra era que se você tem um visto americano, você não precisa de um visto para entrar no México, tá? Mas a partir de, se eu não me engano, 4, quase 5 anos atrás, os brasileiros não precisavam de visto para o México, mas passou a ser uma exigência por conta do aumento de entrada ilegal de brasileiros pela fronteira do México e dos Estados Unidos.
1: Agora, essa, assim, essa questão migratória, né, ela já vinha sendo tratada pelo governo Trump, né, de forma muito rígida e tal, com declarações, né,
11: sim,
1: pra, internacionais, enfim. Não sei se é contraditório, né, mas você realizar uma Copa do Mundo, né, que tem a ideia de ter aí, todos os, dessa vez, 48 países, né? É. São torcedores de 48 nações. Você potencializa esse problema, né? E você que trabalha com isso, imagino que a situação ficou mais complicada ainda, né?
12: Que luta, hein?
11: Eu tô rindo de nervoso.
12: A gente solidariza com o seu riso.
1: E na Copa que aumentou o número de seleções.
12: É, cara.
11: Gente.
12: Que situação, hein?
11: Assim, eu, né, com todo respeito às soberanias existentes, eu achei bem loucura continuar sendo aqui. Até mesmo porque nós não tínhamos indícios, nós já sabíamos desde o ano passado que seria extremamente complicado a emissão de visto. Vamos começar por torcedores, né? A gente já sabia disso. Isso já tinha ficado claro desde o início dessa administração, tá? E, assim, nesse ano, complicamos ainda mais porque o país está em guerra, né? Antes disso, já tinha o banimento, né, de alguns países. Agora você está em guerra ativa com um outro país, que, aliás, está participando da Copa do Mundo, né? Então, é complicado. Na minha humilde opinião, poderiam ter sido somente nos outros dois países, né? Ou então em um país só, porque
12: país
11: eu
12: neutro,
11: pessoalmente,
12: né,
11: não entendo. Eu pessoalmente não entendo a ideia de terem três países diferentes, até mesmo por causa da situação. São vistos para três países diferentes, o gasto viajando, né, para três países diferentes. Então, num linguajar bem assim carioca, porque você sai do Rio de Janeiro, mas o carioca não sai de você, eu acho que a FIFA viajou um pouquinho.
1: Inclusive, tem outras coisas também que as pessoas têm que ficar atentas. Por exemplo, eu vi uma notícia hoje de que pessoas que estão nos Estados Unidos hoje, né, para a Copa do Mundo, e que estão com visto de turista, estão proibidas de criar conteúdo, né? Muita gente vai viajando e vai mostrando, né?
11: Uh-huh.
1: Ou vive disso, né? Sim. Tem que ficar atento a esse tipo de situação também, né?
11: Sim, tem que ficar bem atento. Teve até, se eu não me engano, uma situação de um criador de conteúdo, que é isso que ele faz, e que foi fazer a entrevista para o visto. Supostamente, na hora, a entrevistadora perguntou para ele se ele ia criar conteúdo, ele falou que não, e teve visto negado, porque, assim, é muito difícil você ser criador de conteúdo e falar que você está indo para a Copa e não vai, né, captar nada. Mas, ao mesmo tempo, a era que nós estamos vivendo de conteúdo para a internet em geral se tornou um trabalho, e a partir desse ponto de contrapartida se pensa que, se você está criando conteúdo, você está trabalhando. Visto de turista não é para trabalho, então você não pode estar fazendo isso. Então, assim, é bem complicado e ficou uma área bem cinza sobre tudo isso.
1: Até para, vamos dizer assim, né, como é que eles vão também verificar, né, quem está criando conteúdo, quem não está.
12: Como é que vai controlar isso, vai, né? Porque é difícil,
1: pelas,
12: né?
1: Pelas redes sociais, talvez.
11: Loucura. É como eu te falei, eu estou ansiosa. Eu literalmente...
12: A gente tá com pena de você.
11: Tá muito complicado. Tá complicada essa área no momento. O meu escritório, a sede do meu escritório é no sul da Flórida, né? Uhum. E nesse momento eu tô em Milwaukee, em Wisconsin, pra comparecer a uma entrevista de casamento, porque todo mundo tá meio que, né, apavorado. Uhum. E
1: perdido,
11: e a gente,
1: né?
11: Como profissional, aí tipo, gente, há 2 semanas atrás a imigração teve, né, um posicionamento falando que a forma legal das pessoas trocarem, ajustarem o status, né, terem um green card, a forma mais correta seria você voltar pro seu país. E aí todo mundo começou a surtar, um surto coletivo imigratório nos Estados Unidos, e os agentes imigratórios no dia seguinte falaram, gente, nós também não sabemos o que nós estamos fazendo, porque a gente acabou de ficar sabendo dessas mudanças. Então, assim, nós todos estamos tentando nadar e não morrer na praia.
1: Ou seja, e aí, pra facilitar tudo, vamos fazer uma Copa do Mundo.
13: Né? Vamos agitar um pouquinho, que já tá agitado, né? Larissa, boa sorte pra você.
1: E Larissa ainda com 3 filhos pra olhar, né?
11: Gente, eu gerencio uma empresa, eu gerencio uma microempresa com o meu marido. Aliás, nós gerenciamos as duas juntos, que meu marido é meu sócio aqui. Uhum. E outra, nesse momento, eu estou funcionando à base de alegria, porque eu tenho 3 filhos, então não posso reclamar. Todos com menos de 4 anos de idade, tá?
1: Caramba.
11: E o Vitória Esporte Clube de Salvador foi campeão do Nordeste na última semana, entendeu? Então, assim, isso que está me levando a cada dia pra, se Deus quiser, ver o Hexa do
13: isso
11: Brasil
13: aí,
11: chegar.
13: Ia falar isso, só falta o Brasil ser Hexa, né, Larissa? Nos Estados Unidos.
11: Exatamente. Exato. E outra, a última Copa nos Estados Unidos, nós ganhamos.
13: É
11: então,
13: verdade.
11: Que o Senhor permita que isso se repita.
13: Alguma coisa tem que ser boa no meio disso tudo.
11: Por favor.
1: Verdade. Olha, Larissa, muito obrigada, viu, pelo seu bate-papo, pela sua alegria também.
13: Isso,
1: aqui,
13: bom,
1: né?
13: Bom a gente perceber seu otimismo aí diante de todo esse cenário.
1: Senão não dá pra levar,
13: difícil,
1: né?
13: Difícil, né?
11: Gente, eu já passei por muita coisa na minha vida. Com poucos anos, mas muita coisa. Então, assim, eu aprendi que a única coisa que não tem conserto é a morte. Então, se eu acordei viva hoje, tem esperança.
13: Legal, bacana, Larissa.
1: E vivo Vitória.
11: Exatamente.
1: Obrigado, doutora Larissa Salvador, especialista em direito imigratório nos Estados Unidos, cortando um dobrado aí, mas também dividindo seus conhecimentos com a gente, explicando um pouquinho, né, do que dá pra explicar dessa situação.
13: Polêmica toda, né?
11: Sim.
1: Obrigado.
11: Muito obrigado a vocês, viu? Ótimo dia aí pra vocês. Tchau, tchau.
13: Obrigada pra você também. Obrigada pelo bate-papo e boa sorte, bom dia aí.
11: Obrigada.
1: Agora 9h24.
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1: 9
13: Opa! Vamos lá, par?
1: Não, bem par.
13: 9h26. Pronto, ganhei. Vamos continuar aqui no Manhã em Foco, informando você do Noticiário Nacional. A Comissão de Constituição e Justiça da Câmara dos Deputados deu aval ontem a uma proposta de emenda à Constituição que reduz a maioridade penal de 18 para 16 anos. Foram 44 votos a favor e 18 contra dos deputados que integram a CCJ. Todos os 13 deputados do PL, membros da CCJ, votaram a favor da PEC. Todos os deputados do União, PP, Republicanos, Podemos, MDB e Solidariedade, membros da CCJ, também votaram a favor. O PSD teve 3 votos a favor e 1 contra. Todos os 6 deputados do PT, membros da CCJ, votaram contra. Todos os membros da CCJ, do PCdoB, PDT e Rede, foram contrários. Com a aprovação do parecer favorável à tramitação do texto, agora cabe ao presidente da Câmara, Hugo Mota, criar uma comissão especial para debater o conteúdo da proposta. Depois, o texto vai ao plenário, onde precisará do apoio de, no mínimo, 308 deputados em 2 turnos de votação. E, se aprovado na Câmara, ainda terá de ser votado no Senado. A proposta altera o artigo 228 da Constituição para estabelecer que a maioridade é atingida aos 16 anos, idade a partir da qual a pessoa é considerada penalmente imputável. Atualmente, o mesmo artigo diz que os menores de 18 anos são inimputáveis e sujeitos às normas da legislação especial.
1: Agora, 9h28, o Supremo Tribunal Federal suspendeu o julgamento de 12 recursos apresentados por Big Techs e entidades do setor de tecnologia que pedem esclarecimentos e ajustes na decisão que ampliou a responsabilidade das plataformas pelo conteúdo que publicam. A corte começou a julgar os recursos nesta quarta-feira. O caso foi interrompido após um dos relatores, ministro Dias Toffoli, propor alguns ajustes na tese fixada pelo STF no ano passado, mas preservando obrigações nas plataformas digitais com ações mais ativas em casos envolvendo crimes antidemocráticos, terrorismo, incitação a racismo, reinduzimento a suicídio, além de punição em caso de falha sistêmica. Uma das principais questões colocadas é quando deve ser aplicado o entendimento adotado pelo Supremo, já que as empresas pedem que as regras tenham validade após o encerramento de todas as chances de recurso no tribunal. A análise deve ser retomada na sessão de hoje, com a continuidade do voto de Dias Toffoli. Dos 12 recursos, 9 estão sob relatoria de Toffoli. Em junho do ano passado, por 8-3, o STF declarou a inconstitucionalidade parcial do artigo 19 do Marco Civil da Internet. O plenário analisou 2 recursos que discutiam a validade desse trecho da norma. O artigo diz que o provedor de aplicações de internet somente poderá ser responsabilizado civilmente por danos decorrentes de conteúdo gerado por terceiros se, após ordem judicial, não tomar as providências para retirar o conteúdo. A maioria do Supremo fixou como regra geral que as plataformas digitais são responsáveis pelo conteúdo publicado pelo usuário e devem ser responsabilizadas caso não retirem do ar postagens ilícitas ou criminosas. Agora, 9h30.
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13: 9h30, a Polícia Civil realiza hoje uma operação para cumprir 10 mandados de busca e apreensão contra uma organização criminosa especializada em roubo de veículos, desmanche e venda de peças automotivas de origem ilícita. Segundo as investigações, o grupo movimentou mais de 10 milhões de reais em pouco mais de um ano. Durante as apurações, os agentes também apreenderam bens avaliados em mais de 200 mil reais,
12: com um dos suspeitos. A ação é realizada nos municípios do Rio de Janeiro e de Nova Iguaçu. As investigações apontam que a quadrilha atuava de forma estruturada, dividida em três núcleos: os responsáveis pelos roubos dos veículos, os encarregados pelo desmanche dos automóveis e transporte das peças, e os receptadores, que compravam os componentes para revendê-los ao consumidor final. A ação é coordenada por policiais civis da Delegacia Especializada em Armas, Munições e Explosivos e faz parte da segunda fase da Operação Torniquete. De acordo com as apurações, os veículos roubados eram levados para áreas dominadas pelo crime organizado, onde eram desmontados. As peças eram posteriormente distribuídas para estabelecimentos do setor de ferros velhos, apontados pela polícia como integrantes da cadeia de receptação. Desde o início das investigações, cinco integrantes do grupo já foram presos. Entre eles está um homem apontado como principal responsável pelo corte de veículos da facção criminosa Terceiro Comando Puro, preso em flagrante enquanto transportava peças retiradas de dois carros recém-desmanchados para revenda em Nova Iguaçu. Outro investigado, considerado um dos maiores receptadores de peças roubadas do estado, também foi detido, além de três suspeitos de participação em diversos roubos de veículos. Segundo a Polícia Civil, as diligências desta quinta-feira buscam aprofundar as investigações, identificar novos envolvidos e reunir provas sobre a estrutura financeira e operacional da organização criminosa. 9:32.
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1: Yuri
13: Hildebrand.
15: Bom dia. Cada vez mais ensaiados.
13: É isso.
15: Sim. A partir de hoje é assim pra torcida pro Brasil.
13: Uhul!
15: Né? Copa do Mundo começando hoje. Começando aí com esse jogo da volta, 16 anos depois, México e África do Sul. Tô ansioso pra ver esse jogo. E, enfim, mais tarde também tem mais jogos. E o Brasil estreia no sábado. Por isso, vou trazer aqui umas dicas de jogos.
13: Já que o tema é esse.
15: Com, né, o tema de Copa do Mundo, pra gente se divertir aí enquanto espera, né? Até dar 4 horas, falta um tempinho ainda.
1: Falta. Dá pra jogar um joguinho.
15: Dá pra jogar um joguinho. A gente não, né? A gente tá aqui
13: trabalhando.
15: Mas quando chegar em casa,
1: não
15: dá
1: tem,
15: pra.
1: Não tem câmera ainda.
15: É verdade.
13: Olha o outro.
1: Dá uma jogadinha aqui.
15: Não, tem câmera, tem, né?
1: É verdade.
15: As pessoas não vão ver a gente jogar.
1: É, mas nosso
15: se tivesse câmera, eu até falaria, trabalho.
1: Entendeu? É verdade.
15: Complicado. Mas, de qualquer forma, vou trazer umas dicas, acho três jogos aqui dá pra gente citar.
1: Manda.
15: Que são os principais. Aí o mais conhecido de todos, né? Pra quem é fã de futebol há muito tempo. É, e sente saudade também, porque com certeza sente. Tem o EAFC, né? Que é o antigo FIFA. Que vai trazer um modo Copa do Mundo, não é 100% licenciado, como foi aquele, né? Dos velhos tempos,
1: é,
15: do FIFA, da época de FIFA, né? Quando tinha o licenciamento da FIFA. O EAFC tem esse modo licenciado. Basicamente, você consegue fazer o torneio da Copa do Mundo, tem todas as seleções ali com uniformes reais, jogadores reais, inclusive a seleção brasileira, né? Teve um acordo aí da CBF com a EA, né? Pra fazer isso. Inclusive, expectativas aí de times brasileiros no futuro, né? Mas, por enquanto, só a CBF. E aí, dentro desse modo Copa do Mundo, você joga ali. Infelizmente, não tem a taça da Copa do Mundo, porque perdeu-se o licenciamento do FIFA, né? Da FIFA. E, enfim. E aí tem esse entrave aí na sua diversão. Mas, o nosso colega de bancada, Thaleson Martins, jogou e falou. É um saco. Não seja a taça da Copa do Mundo. E eu vou ter que concordar com ele. Eu gosto do negócio bonitinho.
1: Sim, cara. É igual o torcedor brasileiro passa o sufoco porque não consegue jogar com os times brasileiros, né?
15: Então,
1: tem aqueles
15: justamente
1: times brasileiros com nome genérico. É. E aí você que tem teu time ali, gosta do teu time, quer ganhar o teu rival lá, é um jogador tudo estranho lá, um nome estranho.
15: É, então, é complicado, né? Eu trabalhei por muito tempo cobrindo jogos especificamente, então sempre que tinha lançamento de FIFA e EFC, eu pegava pra jogar e eu ia, né, gravar conteúdo, tirar foto, printar a tela e tal. Volta e meia eu tava lá jogando com o Oswaldo Nato no Flamengo.
1: Esse jogo. Oswaldo Nato é muito Oswaldo bom. Oswaldo Nato. E o mais curioso é que os nomes que eles inventam são muito engraçados, né, cara? Sim. Tinha um que era no diminutivo, cara, agora eu não vou lembrar.
15: Formosandrinho.
1: Formosandrinho.
15: Esse era do Botafogo. Formosandrinho. Mas aí o. Era, ou era do Botafogo ou era do Galo, agora eu não lembro.
1: Formosandrinho.
15: É. Mas aí, qual é a questão? A seleção brasileira, por muito tempo.
1: Caicuão Castro. Anderson Trigo.
15: Anderson
1: Jorge
15: Trigo,
1: muito Andrão.
15: Bom. Jorge Andrão, bom reserva.
1: Vinícius Cardenha. Cara.
15: Não, sensacional.
1: Sensacional.
15: E aí, qual é a questão, né? A EA. Com isso, né? Isso foi na época do FIFA, né?
1: É.
15: Há um tempo que já não trazia a seleção brasileira, né? A própria seleção tava com jogadores assim, genéricos.
1: Caramba!
15: Pois é. E aí.
1: Sabrão, né? Desculpa.
15: Sabrão.
1: Tô vendo os nomes aqui, cara. Praceracinho.
15: Praceracinho.
1: Era do Flamengo.
15: É.
1: Praceracinho, Oswaldinato e Paiva.
15: É um bom ataque, um bom ataque. Não, pior que. Jogar o modo Libertadores é interessante.
1: É,
15: né?
1: É verdade.
15: É divertido. Mas os jogadores são esses. E aí, eu lembro, inclusive, que um dos jogadores, fugindo aqui do roteiro, né?
1: É.
15: Um dos jogadores, eu acho que era o Prazeracinho. Ele era muito parecido com o Felipe Luiz. Ele tinha o cabelinho
1: Prazeracinho.
15: Grande e uma presilha, um negócio no cabelo, assim, tipo uma faixinha.
1: Mas aí botaram ele como ponta, né?
15: Aí mudaram o rosto dele completamente pro jogo seguinte, porque ficou muito explícito. É. Muito bom. Mas enfim, é chato, né? Jogar assim com jogadores genéricos.
1: Chato,
15: né?
1: Eu não consigo.
15: Chato. Mas é isso, nem a seleção brasileira tava aparecendo. No IFC 25, por exemplo, cara, de seleção sul-americana só tem a Argentina. É assim, é um grande ultraje, né, com o futebol sul-americano.
1: Uhum.
15: E aí não tem nem graça jogar futebol de seleção no jogo. Agora eles

0: ela favorece muito e desenvolve muito esse jogo online, porque é o jogo que tem compras, né?
1: Sim.
0: É a parte do jogo que tem compras.
1: Exatamente, né? Exatamente.
0: Quando, pelo menos, eu acho mais legal a parte do jogo mesmo. Se jogar ali na.
1: Tem campeonato. São questões complicadas, né? Porque é quase um gacha, né? O gacha é aquele estilo de jogo que depende de microtransações.
0: Ah,
1: né?
0: Sim.
1: Fica parecendo muito, só que tem um outro termo que é muito usado, que é pay to win, né? Ah, e aí esse estilo de jogo favorece muito isso, né? Por mais que a gente tenha aí o novo ECA digital, que impede, né, loot boxes e tudo mais, esse modo continua sendo muito assim, né? Você paga uma quantia ali pra tentar liberar uma coisa ou outra. Tem essa coisa da incerteza, né? Do loot box e tudo mais, mas...
0: Ainda tem isso, né?
1: Basicamente,
0: você paga e não sabe se...
1: Paga e não sabe se vai ganhar. E aí é muito pay to win. Esse é o termo que muita gente usa, né? Você paga pra ter os jogadores mais, né? Pra ter moeda dentro do jogo. Aí você pode jogar horas e horas e horas. Enfim, né? É uma relação complicada. Sim. E o jogo em si, né? É muito divertido. Então, pra quem quiser jogar estilo Copa do Mundo mesmo... É chegar, jogar, criar sua Copa do Mundo, e o jogo permite isso. Agora eu vou dar outras duas dicas, tá? Dois jogos licenciados agora, com jogadores reais, sem nenhum problema, sem nenhum risco de nada. São dois jogos licenciados pela FIFA diretamente. Tem o FIFA Rivals, que é um jogo mesmo da FIFA.
0: É mesmo?
1: Oferecido, os dois são pra celular, tá? As duas dicas que eu vou dar agora. Opa. Quer dizer, esse é pra celular de fato, o outro vou explicar mais à frente. Mas aí o FIFA Rivals... Ele tem uma atualização de Copa do Mundo, tem jogadores licenciados, ele funciona mais ou menos na lógica do Ultimate Team, tá?
0: Ah, tá.
1: Então, assim, você monta o seu time ideal, você pode ter jogadores de várias nacionalidades, mas usando a camisa ali do Brasil, por exemplo, vai dar pra fazer isso. E enfim, é um jogo divertido, ligado à FIFA, né, diretamente. Ele tem uma proposta mais cartunesca, assim, um pouco diferente. Verdade. E, enfim, é outra opção de Copa do Mundo aí pra jogar. E agora, talvez, o principal jogo que o Thaleson tava conversando comigo ali em off, disse que jogou e se divertiu bastante jogando. Lembrou muito o Winning Eleven. E aí, qualquer coisa que lembra o Winning Eleven pra mim vale a pena. Cara, que saudade do Winning Eleven. É o FIFA World Cup Launch Edition, que é um jogo que tá disponível na Netflix. E aí, assim, isso? Na Netflix? Como assim? Cara, tu liga a TV...
2: Tem jogo agora?
1: Tem jogo. Tem jogo já pra celular, né? Todo assinante tem acesso a vários jogos no celular. Só que assim, agora tem os jogos na TV. Inclusive tem uma dica de jogo aqui pra jogar em galera, tá? Overcooked.
2: Agora que as crianças não saem.
1: Overcooked é muito gostosinho de jogar. Bom, cara. É muito legal e tá lá disponível nessa plataforma. Mas voltando aqui pro jogo da Copa do Mundo, esse FIFA World Cup Launch Edition é totalmente licenciado. 11 contra 11. Tem tudo certinho, né? A proposta de jogo muito parecida com do In Eleven, do PES, do FIFA, o que a gente conhece mesmo. Enfim, é só ligar a TV, se você é assinante, né? Entra ali, você joga pelo celular. O celular funciona como controle.
0: Ah, sim.
1: E aí, não precisa de mais nada, só entrar e jogar. E dá pra quatro pessoas. Isso é muito divertido. É uma boa opção de gameplay.
0: E você tem que ter a Netflix no celular também, ou basta ter qualquer controle que você baixe no teu celular?
1: Não, tem que ter o controle específico da Netflix. Ah, aí, tá. Minha dica é entrar lá, abre o jogo na TV
0: então,
1: e ver o passo a passo pra...
0: Já vou baixar a Netflix aqui no celular.
1: Baixa aí já pra ter isso tudo pronto, mas chega em casa, abre a Netflix, vê o que precisa certinho pra entrar e jogar, porque, enfim, é uma opção divertida aí pra jogar e esperar, né, até 4 horas é tempo. Quer dizer, Arthur acho que chega...
0: Eu devo chegar em casa umas 3 ou umas 8 da noite, não.
1: 8 da
0: noite. Sério, aqui 1 da tarde eu chego em casa umas 3 horas, 10 para as 3.
2: É uma charrete.
1: Tranquilo, dá pra jogar.
0: Depende da charrete.
2: Depende da hora que passa a charrete.
0: Se o pneu estiver bem vazio, aí a charrete vai mais devagarinho. Rural.
1: Cavalo cansado é complicado.
0: Meu peso não ajuda também, coitado do cavalo.
1: Mas enfim, dá tempo de chegar, liga a TV, dá uma olhada nisso e aí você vê e depois me conta como é que foi essa.
0: Pô, vou te contar.
1: Jogatina aí, mas é uma opção divertida. Eu falei do Overcooked também. É uma boa pra pré-jogo, né? Dar uma desestressada.
0: Overcooked é aquele que você tem que manter a cozinha em ordem.
1: Isso, nossa, o jogo é muito legal.
0: Muito legal. Eu
1: gosto muito. A gente fez fazendo um Overcooked aqui hoje, né?
0: Verdade.
1: Esquema com várias comidas.
0: É verdade, tem pra quem não tem câmera ainda, né? A gente tá fazendo a festinha da Copa
1: hoje,
0: da estreia.
2: Festinha da Copa.
0: Já tem

0: gente lá fora comendo ou não?
1: Eu acho que sim.
2: É, sempre e tem, aí
0: complica, né?
2: Né?
0: A gente aqui dentro tá
1: eu trouxe a minha cavaca pra não ter erro.
2: Cavaca, né? É. Só ele come, né?
0: É verdade. É.
2: Quem come isso? Só o Yuri.
0: Só o Yuri.
1: Você... A mineira tá me falando que não comem cavaca, eu fico triste.
2: É.
1: Não, cavaca era comida de Minas.
2: Não, mas eu não sou mineiro, quem te falou isso?
1: Thales, não é mineiro, não.
2: Thales, você só espalha fake news já. Confia no Thales, não.
1: É. Caíra fake news, Thales.
0: É. Valeu, Yuri. Eu vou baixar esses jogos aí. Quer dizer, o EA26 não, né? Que tem que ter uma graninha. Pra
1: exatamente, pra poder jogar. O EAFC ele não é grátis, ele é pago, ele tem um valor bem mais salgado que os outros, inclusive. Mas o EAFC Mobile tá disponível de graça no celular, tanto Android quanto iPhone. FIFA Rivals também, Android e iPhone, de graça. E o FIFA World Cup Launch Edition tá lá disponível na Netflix, aí assinatura paga, né? Dá uma checada aí onde você estiver para ver quanto é.
0: Legal.
1: Por volta ali de R$21.
0: É isso aí. Valeu, Yuri. Obrigado.
1: Valeu.
0: Um abraço pra você.
1: Tchau, tchau. Até um beijo. Boa Copa do Mundo.
0: No Giro Tecnológico e até 11 da manhã no Arena.
1: Nossa, minha próxima participação vai ser o próximo jogo do...
0: No Arquibancada.
1: Eita.
0: Eita, tá azar.
2: Esse é o nome do programa.
1: Volta, ninguém.
0: Até terça-feira no Giro Tecnológico e até 11 horas da manhã no Arquibancada.
2: Isso.
1: É isso. Até o Arquibancada.
0: Alô, edição.
2: Ele tá empolgado.
1: Valeu.
0: 9h45.
2: Isso aí.
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4: A Prefeitura do Rio informou hoje que está aberto o credenciamento dos veículos de moradores do entorno do Parque Olímpico, na Barra Olímpica, zona sudoeste da cidade, onde acontecerá o Rock in Rio 2026. Apenas os automóveis com cadastro aprovado terão acesso às vias interditadas durante o festival. Os residentes da região que poderão cadastrar seus veículos devem morar em locais onde o CEP do imóvel se encontra na área de bloqueio. A prefeitura acredita que deverão ser credenciados mais de 20 mil automóveis. Esse credenciamento deverá ser realizado até o dia 17 de julho pelo site credenciamentoveiculos.prefeitura.rio. Para outras informações, os moradores podem entrar em contato pelo telefone 21 98404-2678, 21 98404-2678, ou pelo e-mail da Subprefeitura da Barra da Tijuca, que é credenciamento.subprefeitura@prefeitura.rio. O Rock in Rio começa no dia 4 de setembro e vai até o dia 13 do mesmo mês. O cadastramento dos veículos como trânsito livre de morador não dá direito ao ingresso no festival, viu, pessoal? Uma coisa é uma coisa, outra coisa. O trânsito livre para o morador dali da região que vai acontecer o Rock in Rio, circular, entrar, sair, né? Mas o festival é fechado, tem o ingresso vendido à parte e reforçando, esse cadastramento deve ser realizado até o dia 17 de julho, embora o festival só aconteça em setembro. É para você não ter problema ali de circular na sua área, viu, Arthur, você que mora por ali, viu?
0: Eu não chego a...
2: Acho é caminho para você ali passar?
0: É caminho, mas tem outros caminhos também.
2: Tem alternativa,
0: também,
2: né? Posso
0: ter alternativa.
2: Ah, então tá.
0: É, porque realmente fica...
2: É complexo ali, né? É. Então, todo mundo atento aí. Até 17 de julho pelo site aí, credenciamentoveiculos.prefeitura.rio, viu? Agora 9h48.
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2: Opa, é quinta-feira, dia de quê, Arthur?
0: Cinema.
2: É, estreia.
0: As estreias cinema, do cinema.
2: A Priscila T tá com tudo aqui, o roteiro prontinho pra você se programar pro fim de semana. Porque não é porque tem Copa do Mundo, Brasil começa hoje a Copa, a estreia do Brasil é sábado, 7 da noite, mas dá pra se programar em horários alternativos aí pra conferir um cineminha que ninguém é de ferro, né, Priscila? Bom dia.
5: Bom dia, é isso mesmo. Bom dia, Kelly, bom dia, Arthur, bom dia, Josandro, nosso operador, e pra todo mundo que tá ouvindo a gente. É, como você falou, enfim, eu vou chutar que hoje só vai ao cinema quem realmente é muito apaixonado, tá? Porque, né, fala sério, quem vocês vão escolher? O Steven Spielberg ou a Shakira inaugurando a Copa?
2: Vamos Shakira.
5: Vamos Shakira. Mas enquanto o Brasil não joga, vamos com o colorido aí das telonas nesse fim de semana agitado, porque tem dia dos namorados, tem dia de Santo Antônio, coitado santo que mais trabalha nesse Brasil. E já que surgiu o santo nome de Spielberg aí na introdução, que é o padroeiro das crianças e adolescentes dos anos 80 e 90, pra quem, né, tem essa memória. É, exatamente. Falando em ET, hoje estreia o aguardadíssimo Dia D, com ninguém mais e ninguém mais mesmo do que Emily Blunt, Josh O'Connor, o Colin Firth e o Colman Domingo, que eles se envolvem aí numa trama extraterrestre, de novo aí o Spielberg, que mistura a conspiração do governo, romance e mistério, com aquele climinha de aventura que marcou os clássicos do diretor, né? Cai um pouquinho ali nos clichês dos Estados Unidos como núcleo mundial, porque é o Spielberg, mas também tem nostalgia, tem um afeto, e para os fãs de ufologia e segredos do universo é interessantíssimo. Vamos passar agora para o afinador, com meu namorado, Léo Goodell. Ele só não sabe.
2: A gente não vai contar. Ah, não é pra contar. Não sei, fiquei na dúvida agora.
5: Se me ajudar, eu acho que é melhor. Ele fica sabendo. Então, o filme começa com uma história sobre jazz e talento, mas o jogo começa a virar, porque o filme vira um drama policial muito tenso, com muita reviravolta. O Dom, o protagonista, ele chama a atenção de criminosos e aí ele acaba mergulhando no mundo do crime. Aí já viu, né? A vida sai completamente do controle. E falando em love, de novo, o filme espanhol Oito Décadas de Amor, de Julio Medem, com Álvaro Morte, aquele ator que fez o papel de professor na
2: La
5: série...
2: La Casa de Papel.
5: Na La Casa de Papel, aquela série bombástica, né?
2: Boa, muito boa.
5: O filme Oito Décadas de Amor acompanha dois apaixonados de origens muito diferentes que têm as suas vidas cruzadas ao longo das transformações históricas da Espanha. E aí, entre ditadura, guerra e alguns desencontros, a obra fala de um amor que resiste ao tempo e também às escolhas da vida. E mais amor, gente.
2: É o dia dos namorados aí.
0: É.
5: Hit para Dois, um filme estadunidense, que traz o Paul Rudd, que é um ator queridinho aí do gênero, que também brilha muito nos dramas, e o Nick Jonas, o caçula daquela boy band Jonas Brothers.
2: Yeah.
5: É, o Nick tá como ator, e o filme faz uma mescla entre comédia e drama, porque mostra um cantor de casamentos que tem a sua música roubada por um astro pop em decadência. E aí já viram, né? Uma guerra por reconhecimento, por justiça, só que traz uma consequência pro cantor, porque ele acaba tendo ali uma linha tênue entre manter o que importa e perder tudo, né? Enfim. Eu não aguento mais clima romântico. Eu tô bem o Neo em So Sick of Love Songs, mas eu trago a obra, entre parênteses, quase o amor da minha vida, que atualiza o clássico de Goethe e traz um triângulo amoroso com muito desejo, muita amizade, mas também muita dor, né? Porque é o Goethe.
2: Porque é Goethe, já falar isso agora.
5: E o filme tem um tom contemporâneo, né? É realmente uma releitura e mergulha na paixão intensa de Werther por uma mulher comprometida. Mas também tem consequências, porque é um amor impossível, né? E fechando a surra de romance da semana, estreamos o nacional, estreia o nacional Traga o Seu Amor, que leva um toque de fantasia, telona, com uma bruxa que promete fazer qualquer ex se apaixonar de novo, mas com um preço muito alto, né? Acontece que depois de um feitiço dar errado, ela pode acabar mexendo com os próprios sentimentos pela primeira vez, ela não está acostumada. É, o elenco traz Giovanna Grigio, Cauã Raymond, Lorena Comparato e muita gente boa do nosso audiovisual. Ufa, agora é drama. Nunca torci tanto por um drama, e esse é brasileiro. O Barulho da Noite, com Emanuele Araújo, Marcos Palmeira e Alícia Santana, que traz um mundo pelos olhos de uma menina que vê a própria família começar a desmoronar. E ali, entre medo e tristeza, o filme retrata a perda da inocência diante de um segredo que abala tudo e todos que estão ao redor. Sigamos com o drama. Criadas acompanha o reencontro de duas primas negras que voltam à casa onde cresceram e encaram memórias muito dolorosas do passado. E entre feridas abertas e uma tensão muito grande, o filme traz uma mistura de drama social com um toque de suspense sobrenatural. E esse é o último da semana para fechar e trazer aquela clássica rivalidade do futebol mundial. Temos Buenos Aires, que mostra uma cidade no interior de Pernambuco que tem o mesmo nome da capital dos hermanos. Acreditam nisso, gente? Porque o curioso é que o povo da cidade de Buenos Aires, brasileira, é apaixonado pela Argentina. O documentário tem um olhar afetuoso e revela como o futebol, música e tradição misturam culturas e criam, sim, uma identidade única. É isso, pessoal.
2: Maravilha.
5: Entre copo e cinema, fiquem com os dois. Devolvo
2: pra
5: vocês.
2: Dá pra conciliar.
0: Tem muita coisa boa pra rolar na Copa e também nos cinemas.
2: Isso,
0: né?
2: Aí.
0: Toda quinta-feira a Priscila traz pra gente essas novidades.
2: Obrigada, Priscila.
0: Valeu.
2: 9h55.
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2: Thalisson
6: Martins.
2: É isso. Falamos de cinema, agora tem bola rolando.
7: É, daqui a pouco temos bola rolando. Bom dia pra você, Kelly Muniz. Bom dia, Arthur Neto.
0: Bom dia
7: aos ouvintes ligados no Manhã em Foco. É, amigo, começou a Copa do Mundo, né? Hoje,
2: Brasil.
7: A partir das 14h30 já teremos o show de abertura, né? Lá no México, no Estádio Azteca, que vai ser o primeiro estádio a contemplar 3 Copas do Mundo. Esse estádio que é o mais lendário, porque lá tivemos em 70 Pelé campeão. Em 86, Maradona e a mão de Deus também, porque ele fez o gol no Azteca contra a Inglaterra.
0: É,
7: inclusive aquele golaço também, lembrando o time todo da Inglaterra. E hoje teremos um jogo, aí vamos jogar lá pra baixo, né? México e África do Sul, mas o México, né, um dos anfitriões, jogo muito importante. E o curioso, em 2010, a abertura da Copa foi África do Sul e México, o jogo terminou empatado, né? Que a gente até ficou discutindo isso aqui no programa, quem venceu, e no final foi empate.
0: É verdade.
7: E agora teremos essa oportunidade de revanche aí, né? México e África do Sul, o jogo em si não é um grande jogo, né? A gente não aspira assim, uma grande colocação tanto para México quanto para África do Sul. Mas a abertura da Copa do Mundo é sempre muito interessante. Em 2010 teve golaço, né? Então a gente espera um grande jogo. E como eu disse, tem show. Então quem quiser acompanhar o show hoje da abertura, tem abertura hoje, tem uma abertura amanhã no Canadá e nos Estados Unidos.
2: Isso aí.
7: Vai faltar abertura.
0: Meu Deus do céu.
7: Se você perder de hoje,
2: São três países,
7: né? Nada mais justo. Hoje a gente vai ter Shakira, né? Que inclusive se apresentou no Brasil recentemente, Burna Boy, Alejandro Fernandes, Belinda, Danny Ocean, J Balvin, Lila Downs, Los Angeles Azules, Maná e Tila. Pra fechar, uma galera, alguns eu não conheço, confesso, outros eu conheço, mas é sempre muito interessante, né? A festa da Copa do Mundo e a expectativa também para os dois jogos de hoje. Teremos, além desse jogo, né, às 16 horas, famoso 4 da tarde, entre México e África do Sul, também 11 da noite, está estarei assistindo, tá?
0: Que isso, como
7: não
0: que vai
7: vou
0: chegar
7: perder
0: aqui, mano?
7: Coreia do Sul e Tchequia, jamais é. Vou a, abandonar.
0: A Kelly esse vai jogo. Ver também, porque ela tá de Coreia folga amanhã.
7: Vai ver.
2: Batatinha frita, 1, 2, 3?
7: É, vai ver, cuidado. Mas vai ser com certeza um outro bom jogo. E a seleção brasileira segue a preparação, a gente vai estrear no sábado, 19 horas, contra o Marrocos. E o Ancelotti fez um teste que me chamou a atenção, tá? Ele colocou ali o Luiz Henrique na vaga do Paquetá, até porque o lado direito do Brasil tá meio torto, né? Porque foram 4 lesionados e o último foi o Wesley, que é um lateral muito agudo. Então ele testou o Luiz Henrique ali na vaga do Paquetá. Até acho que ele não vai utilizar né, o Luiz Henrique e voltar pro 4-2-4. Pra mim seria um retrocesso. Mas ele testou durante um tempo e, ao que tudo indica, teremos Danilo na lateral direita e Alexandre na esquerda, porque novamente eles treinaram como titulares. E isso segundo a imprensa local, a galera que tá lá, né? Não sei se estão levantando drone pra ver o... Que nem pode, né? Mas sim. O pessoal tá dando um jeito lá e tem as fontes, né? Você conversa com o cara lá do departamento, tá, vai trocando aquela ideia. Mas a princípio o Paquetá vai ser titular e o Matheus Cunha também. Vamos ver, né? Tem mais um treino hoje, tem mais um treino amanhã, isso. De repente o Ancelotti faz alguns testes e isso muda um pouquinho.
0: Tem a mensagem aqui do Sebastião Lima, lá de Lima Duarte. Está frio, chovendo por lá, ele pergunta assim, ele é botafoguense. Aí pergunta assim, vocês sabem qual o clube brasileiro que mais cedeu jogador para a seleção
7: com
0: brasileira?
7: Com certeza, Botafogo.
0: Ah,
7: com certeza.
0: Tava querendo uma calenta.
7: Isso. Né? Milton Santos, Garrincha, tantos outros, né? São jogadores históricos. Históricos da seleção brasileira. Representaram muito bem a seleção, Copa de 58, Copa de 62, 70 também.
0: Sim. E Jairzinho,
7: com
0: 70,
7: certeza,
0: né?
7: Foi o único jogador que fez gols em todos os jogos da Copa. E é verdade, não é mentira, não. E tá levando mais um, Danilo, né?
0: Danilo
7: Santos, né? Apesar que o jogador já praticamente não é mais jogador do Botafogo, mas quando foi convocado, ele era jogador do Botafogo, então vale. É isso, pessoal. Volta a partir das 11 da manhã.
2: Sai!
7: Arquibancada no ar.
0: É isso. Valeu, até daqui a pouquinho.
7: Até daqui a pouco.
2: Até daqui a pouco, Thaleson. Obrigada. Valeu, pessoal. Bom dia, boa estreia da Copa do Mundo. Vamos que vamos. Vai, Brasil. Toda a sorte do mundo pra gente.
0: É Hexa. Tchau, tchau.
2: E amanhã tem mais Manhã em Foco às 8. Tchau.
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2: Hoje é quinta-feira, 11 de junho de 2026. A Polícia Civil realiza na manhã desta quinta-feira uma operação contra um grupo especializado em roubo de veículos, desmanche e comercialização de peças automotivas de origem ilícita. Investigações apontaram que os suspeitos movimentaram mais de 10 milhões de reais com o esquema. Agentes da Delegacia Especializada em Armas, Munições e Explosivos buscam cumprir mandado de busca e apreensão na cidade do Rio de Janeiro e em Nova Iguaçu, na Baixada Fluminense. As equipes apreenderam peças em ferros velhos. As apurações revelaram uma estrutura criminosa organizada, dividida em três grandes núcleos: ladrões, corte, intermediação e receptadores. A Polícia Militar prendeu um homem acusado de invadir o Colégio Estadual Aurelino Leal, localizado na rua Presidente Pedreira, no Ingá, em Niterói, na região metropolitana, na madrugada desta quinta-feira. Segundo a corporação, equipes do 12º Batalhão de Niterói foram acionadas para verificar uma denúncia de invasão à unidade de ensino. Ao chegarem ao local, os policiais realizaram buscas nas imediações e encontraram o suspeito no interior do pátio da escola. O caso foi encaminhado à delegacia da região. Na distrital, o homem acabou autuado em flagrante pelo crime de violação de domicílio. Os Estados Unidos afirmaram na noite desta quarta-feira que concluíram uma nova série de bombardeios contra o Irã, que respondeu com ataques a bases americanas na região e ameaça de mirar em qualquer embarcação que transitar pelo Estreito de Hormuz. A imprensa iraniana reportou explosões na costa sul do país, perto do Estreito de Hormuz, onde forças americanas haviam atingido na véspera instalações de defesa aérea, radares e parte da infraestrutura. Após essas hostilidades, o exército iraniano anunciou que atacaria qualquer embarcação que passasse pelo estreito, o qual anunciou que havia sido totalmente fechado para qualquer tipo de navio.
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2: Um acidente com vítima no quilômetro 530 da BR-101, no sentido Rio de Janeiro. Essa vítima já foi socorrida pelos bombeiros e o trânsito está bastante lento no local. Na Gardenia Azul, um acidente na Avenida Ayrton Senna. Uma faixa do local está ocupada devido a esse acidente, envolvendo um ônibus e utilitário na altura do Espaço Hall, no sentido Orla. Trânsito lento com retenções com reflexos na linha amarela. Alisson Martins para o Radar Sputnik, agora são 10 horas e 3 minutos.
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4: Muito bom dia pra você. Hoje é quinta-feira, 11 de junho de 2026. Tá começando o Jornal Vale Nota. Comigo, Amanda Rizzi.
5: E comigo, Dani Zanata, o nosso jornal de economia que você acompanha ainda ao vivo aqui na Sputnik, na Metropolitana Rio 80.5. A gente segue com você até às 11 horas da manhã com análises importantes e entrevistas que hoje você vai ficar sabendo sobre a Comissão de Constituição e Justiça do Senado, que aprovou PEC que dá ampla autonomia ao Banco Central e pode mudar o status da instituição. Aprovado pelo colegiado de forma simbólica, sem registro nominal dos votos, o texto foi encaminhado agora para votação em dois turnos no plenário e depois seguirá para análise na Câmara dos Deputados. Nós vamos saber com um especialista que mudanças são essas e por que é importante dar mais independência financeira e orçamentária ao Banco Central.
4: Além disso, a gente também vai falar sobre a Copa do Mundo de 2026. A abertura é hoje, mas a gente quer saber, ela vai ser a apenas um espetáculo esportivo ou uma verdadeira máquina de movimentar a economia global? Os números impressionam. Bilhões de dólares em circulação, centenas de milhares de empregos e uma forte expectativa de crescimento para setores como turismo, comércio e serviços. Mas quem realmente ganha com esse evento? O impacto econômico, ele é duradouro ou ele termina com o apito final? Essas e outras questões estarão no centro do nosso debate de hoje.
5: E também tem mais destaques desta quinta-feira. Você vai saber que o setor de serviços avança 1,2% em abril e recupera as perdas de março. O IBGE afirma que todas as 5 atividades avaliadas cresceram, com destaque para os transportes.
4: E o governo brasileiro confirmou que fará emissão de títulos públicos na China.
5: No cenário internacional, o presidente Donald Trump minimiza as preocupações em relação à alta da inflação e afirma que o preço do petróleo vai cair como uma pedra assim que houver o fim do conflito.
4: E falando em petróleo, já a gente segue com as cotações e os principais indicadores desta manhã.
5: E a gente te convida, você que vai ficar conosco aqui até às 11 horas da manhã, para participar, enviando a sua mensagem, fazendo perguntas aos nossos convidados pelo WhatsApp. É 21 98065 0066. Participa com a gente agora, 10 horas 7 minutos.
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5: Então, gente, todos os dias ainda, quando a gente analisa o mercado financeiro global, a gente precisa ainda olhar para o conflito no Oriente Médio, que segue, né, iniciado em 28 de fevereiro, ainda com troca de ataques aéreos entre Estados Unidos e Irã. E um temor aí para uma nova escalada continua preocupando os mercados financeiros, que apesar do alívio nos preços do petróleo, que nessa quinta-feira vão caindo ainda cada vez mais abaixo aí dos $100 por barril do Brent, os analistas indicam que os preços da commodity já começaram a pressionar a inflação global e força os bancos centrais a adotar uma política monetária mais cautelosa. O Trump diz que os Estados Unidos conduziram uma operação secreta em Hormuz para liberar navios petroleiros, porque o Estreito de Hormuz ainda é a principal preocupação na restrição para o petróleo que passa ali, cerca de 20 a 30% de todo o petróleo do mundo. E o presidente dos Estados Unidos, Donald Trump, então, afirmou ontem, num post numa rede social, que os Estados Unidos executaram uma missão secreta no mês passado para possibilitar a passagem de navios petroleiros pelo Estreito de Hormuz, que está no momento ainda parcialmente bloqueado pelo Irã. De acordo com Trump, como resultado, mais de 100 milhões de barris de petróleo teriam sido escoados e mais de 200 navios comerciais fizeram essa travessia. Apesar do cessar-fogo que estaria em vigor agora, Estados Unidos e Irã voltaram a trocar ataques desde a última terça-feira, dia 9 de junho. As forças norte-americanas, então, bombardearam sistemas de defesa e radares no Estreito de Hormuz e Teherã revidou aí, respondeu com o lançamento de mísseis a uma base dos Estados Unidos. E quando a gente olha para o petróleo agora, cotado em US$93,19, é uma estabilidade dos últimos dias, um petróleo que está caindo, mas muito distante daquele patamar antes do conflito. O que se aguarda ainda é se um fim do conflito poderia trazer um valor do petróleo numa margem de $70 a $80 por barril do Brent, que é esse a referência internacional. Então, o petróleo abriu a sessão desta manhã praticamente na estabilidade em relação ao fechamento de ontem. E claro, a gente também sempre reforça aí que impacto na energia também reflete no dólar, né, Amanda?
4: Exatamente, Dani. O dólar e o euro seguem no radar de quem acompanha a economia. Hoje o dólar opera em queda e é cotado na casa dos R$5,16, com um recuo de 0,45%. Já o euro é negociado próximo dos R$5,97, com um recuo de 0,24%. O mercado acompanha com atenção a divulgação de indicadores econômicos internacionais, as expectativas sobre os próximos passos dos bancos centrais, fatores que podem influenciar o comportamento das moedas nas próximas semanas, e a troca de ataques aéreos entre Estados Unidos e Irã e o temor de uma nova escalada, né, continuam a preocupar os mercados financeiros. Mais tarde a gente vai falar sobre esse assunto com o analista de mercados. E além disso, o Ibovespa acabou de abriu às 10 horas, né, Dani?
5: Exatamente. O Ibovespa, que logo a gente confere como é que vai se comportar nesse início de sessão. O Ibovespa que está tentando recuperar os 170 mil pontos no fechamento do pregão de ontem, fechou em 168.619 pontos, ainda com um recuo de 0,70%. Vamos entender se hoje o Ibovespa, de fato, nosso principal indicador da Bolsa de Valores, reage um pouco mais, tão logo mais. A gente observa isso com nosso analista de mercado. Agora 10 horas 11 minutos.
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4: E a Comissão de Constituição e Justiça do Senado aprovou ontem, quarta-feira, a proposta de emenda à Constituição que amplia a autonomia do Banco Central. Embora a instituição já tenha independência técnica e operacional desde 2021, essa PEC cria um novo regime jurídico, financeiro e orçamentário ao BC.
5: Os defensores dessa medida afirmam que ela dá mais estabilidade institucional ao Banco Central e reduz riscos de interferências políticas. Já os críticos e integrantes do governo federal estão levantando dúvidas sobre possíveis impactos fiscais e estão questionando se um novo modelo pode reduzir mecanismos de controle sobre um órgão estratégico para a economia brasileira. A gente quer entender um pouco mais isso que está reverberando também no mercado financeiro desta quinta-feira, para saber o alcance dessas mudanças e o que muda no mercado. Quem vai conversar com a gente agora é o economista e pesquisador do Laboratório de Governo da Escola de Artes, Ciências e Humanidades da Universidade de São Paulo, o Silas de Souza César. Muito bom dia, Silas. Seja muito bem-vindo aqui no Vale Nota.
0: Bom dia a todos que ouvem o Vale Nota. Estou à disposição.
4: Muito bom dia, seja bem-vindo, Silas. Seguinte, só para a gente começar, o senhor pode esclarecer de primeira como é hoje o Banco Central? Ele já é uma instituição independente, né, no sentido de integrar o setor público financeiro, mas não está subordinado a nenhum ministério, certo? Essa PEC transforma o Banco Central em que natureza?
0: Olha, hoje o Banco Central funciona como uma autarquia, o que significa dizer que ele tem autonomia operacional, ou seja, ele pode decidir se vai aumentar juros, se vai reduzir juros, ele pode decidir sobre a política monetária, sobre a política cambial, mas ele não tem autonomia financeira, ou seja, o que ele arrecada de recursos administrando as reservas internacionais é repassado para o Tesouro, e da mesma forma, se houver um prejuízo, alguma intervenção muito forte que o Banco Central tenha que fazer, houver um prejuízo, o Estado vai lá e garante isso, assume essa despesa. Então, apesar de haver autonomia na operação, não há autonomia na própria gestão. Ele ainda é subordinado, de alguma forma não tão indireta, ao governo. Então, isso é importante. Com a PEC, ele passaria a ter gestão sobre as receitas que ele cria. Então, por exemplo, o Banco Central, ele é um emprestador de última instância para os demais bancos, o que significa que quando um outro banco pede recursos emprestados para o Bansei, ele paga juros. Como esses volumes são muito altos, ele tem rentabilidade, ele tem remuneração. O Banco Central também administra as reservas internacionais, que hoje no Brasil são maiores do que 300 bilhões de dólares. Esse dinheiro rende juros, evidentemente, e esses juros pertencem hoje ao Banco Central. No novo regime, toda essa receita ficaria para o Banco Central. A ideia é que se crie um fundo no qual, em momentos em que ele tenha prejuízo, porque ele tenha que intervir, tenha que queimar reservas ou fazer alguma intervenção maior monetária no sistema financeiro, ele consiga, com esses fundos, absorver isso e não precise de dinheiro do Estado, de dinheiro do governo. Então, a grande mudança vai nesse sentido aí.
5: Certo. E Silas, o presidente do Banco Central, Gabriel Galípoli, tem citado dificuldades para contratar pessoal e ampliar a estrutura de fiscalização, principalmente da instituição. E quando a gente olha os termos dessa proposta apresentada da Comissão do Senado, foi inserido ali, apresentado, que como fortalecimento de papel fiscalizador da instituição, eles inseririam o PIX na Constituição Federal, certo? E isso acabaria proibindo uma transferência dessa modalidade de pagamento para qualquer outro ente público ou privado. Isso era importante que aconteça? Assim, era uma discussão até o momento? O que essa PEC resolve como problema?
0: Tá, são duas coisas distintas. O PIX e as contratações. Veja, hoje em dia, se você der uma olhada lá nos concursos públicos, o concurso público do Banco Central, ele é muito competitivo. Então, todos os economistas que estão estudando, no fundo, têm a vontade de trabalhar no Banco Central, porque isso acaba valorizando muito o passe de quem passa por lá. Porém, quando a gente olha lá em cima para os cargos mais importantes do Banco Central, a remuneração desses executivos, ela é muito aquém do mercado. Então, a ideia é o seguinte: eu vou ficar 1, 2 anos como gerente, como diretor do Banco Central, depois eu vou para o mercado financeiro ganhar 10, 15, às vezes 20 vezes mais. Isso cria uma tensão técnica, porque, em certo sentido, a ideia é passar pelo Banco Central, mas não permanecer no Banco Central. E todo órgão, para ter estabilidade, você tem que ter um corpo técnico mais perene, que fique mais tempo. Eu não estou dizendo que existe um turnover generalizado por todos os cargos, mas isso é o problema. A ideia é você ter técnicos que fiquem lá. A PEC permite um sistema de contratação próprio, aproximado, mais ou menos, como moeda do Banco do Brasil. Você pode contratar, você cria um concurso, os recursos disso são do próprio Banco Central e não mais do governo ou do Estado. Aliás, são do Estado, porque o Banco Central continua sendo do Estado, mas não mais do governo. Essa é uma questão. A questão do PIX, ela é outra. Então, ela é muito popular agora, porque o PIX está, em certo sentido, sob ameaça do governo norte-americano, mas o que nós temos é que não há praticamente em nenhum setor da economia divergência sobre a necessidade do PIX permanecer como um mecanismo de Estado que não pode ser vendido. Então, se o PIX fica, por exemplo, em poder de um governo, esse governo pode, por ser dono dessa marca, dessa estrutura, ele pode privatizá-lo. Se, pelo contrário, o PIX passar a ser um instrumento do Banco Central, ou Banco Central, nessa proposta, ele não teria permissão para vender nada. O que significa que o PIX estaria mais, digamos assim, blindado contra eventuais investidas, ele fica mais protegido. Então, tratando de uma forma simplificada, é generalizadamente do interesse de quase toda a sociedade que o Banco Central detenha plenos poderes sobre o PIX, porque isso o protege.
4: Perfeito, Silas. Historicamente, houve momentos de atrito entre governos e Banco Central por causa dos juros, certo? Assim, essa PEC, ela vem para reduzir ainda mais a influência política sobre a instituição no que envolve as próprias reuniões e definições do Banco Central?
0: Essa pergunta talvez seja a central, né? Veja, existem duas grandes macro variáveis na economia, que é o nível de desemprego e o nível de inflação. As pessoas desempregadas não compram e com muita inflação as pessoas também não compram porque os produtos ficam caros. O grande problema é que essas duas macro variáveis são rivais. Então, o que o mundo econômico, não estou falando só do Brasil, estou falando praticamente todos os países, criaram? Eles deixaram o nível de emprego ou nível de desemprego sendo administrado, gerido com foco dos governos e o nível de inflação com foco da autoridade monetária, no caso o Banco Central. Então é muito comum que o Banco Central queira reduzir a inflação, os governos queiram reduzir o desemprego. Às vezes isso não dá certo, as duas coisas simultaneamente, porque quando você reduz a inflação, você aumenta a taxa de juros, o que causa desemprego. E aí, se a gente quer causar um aumento no nível de emprego, a gente vai pressionar o consumo, que vai gerar inflação. Então, essa solução de separar Banco Central de governo, ela é feita, pensada nesse conflito. Esse conflito, ele não é só histórico, como ele é comum e, em certo sentido, desejável. É claro que a gente não quer disputas homéricas, brigas, mas isso é real, isso acontece. Veja, alguns países, o Banco Central é mais independente, então o Banco Central da União Europeia talvez seja o marco mais forte de independência. O Banco Central, o Fed, Federal Reserve americano, também é bastante independente, mas o Banco Central da Inglaterra, por exemplo, já não é tanto, da França também não é tanto. Então, o que nós temos são graus de independência. Aí, você tem uma questão na qual críticos e apologistas da independência do Banco Central estão certos, cada um na sua proposta. Muita autonomia, você transforma, você pode eventualmente transformar o Banco Central em soberano, ou seja, ele não precisa mais responder a praticamente nenhum interesse de um governo que é democraticamente eleito. Então, muita autonomia pode, de fato, ser um problema. Agora, pouca autonomia pode também ser um problema, porque fica sujeito a intervenções de orientação política. Então, nos últimos anos, se a gente dá uma olhada nos governos, né, nesse ou no anterior, em muitos momentos houve tentações populistas ali, que poderia ter trazido um resultado econômico para o conjunto da sociedade de médio e longo prazo muito ruim, embora favorecesse os governos. Então, a sociedade vai ter que discutir qual é o grau de autonomia. Hoje, eu posso te dizer que muito mais do que há 10 anos atrás, 15 anos atrás, a sociedade tem uma aceitação melhor por essa autonomia, porque ela, em certo sentido, tem protegido o país. Agora, em outros momentos de crise econômica severa, o Banco Central vai falar assim, eu vou cuidar da inflação e eu não quero saber do desemprego, essa sensação pode se reverter. Então, essa discussão, ela é constante, ela é plena, e a sociedade brasileira vai ter que se haver com ela.
5: Silas, você tocou num ponto ali que fica numa dúvida aí nas transferências entre o Tesouro e o Banco Central, porque o governo federal, ele inclusive está argumentando que pode existir impactos fiscais relacionados a essa transferência. Você pode só confirmar para a gente se essa preocupação realmente procede?
0: Essa preocupação procede. Como eu comecei o meu comentário, o que nós temos é uma situação na qual está tudo bem, o Banco Central ganha muito dinheiro. E esse dinheiro vai formar um fundo, vai financiar a própria atividade do Banco Central, vai formar um fundo na qual o Banco Central não vai precisar de dinheiro público para se sustentar. No entanto, o mundo vai continuar rodando e haverão momentos de crise nas quais o governo brasileiro, o Banco Central brasileiro, tem a dificuldade de arcar com seus custos, de pagar pessoal. Então, imagina uma crise cambial, a gente tem 300 bilhões de reserva, a gente tem que queimar 150 milhões de reservas, significa dizer que essa receita do Banco Central cai. Aí, o que vai acontecer? O governo vai entrar para custear isso? Provavelmente sim. Porque o Banco Central, apesar de não ser mais um órgão de governo, ainda será um órgão de Estado. Portanto, o governo vai ter que intervir, segurar esse ônus. Então, a crítica que se faz é, se no momento de crise o governo tem que pôr dinheiro, por que no momento de bonança o dinheiro não vem para o governo? Então, esse é um ponto onde a oposição, a ideia, tem se manifestado, e há uma certa razão nisso. Não está muito claro. A PEC diz o seguinte, a PEC diz que o orçamento do Banco Central vai ser exclusivo e, se houver um problema, como é um órgão de Estado, o governo assume. E isso, acredito que será alvo de disputa aí entre o pessoal que está revendo a proposta.
4: Certo, perfeito, Silas. E com relação à supervisão sobre bancos, fintechs e instituições financeiras, a gente pode falar rapidamente sobre essa mudança, se essa mudança resolveria problemas como o próprio caso do Banco Master e evitaria rombos financeiros como a gente está vendo no momento?
0: Olha, ótima pergunta e também bastante delicada. Veja, quando o Banco Central tem mais autonomia, ele de fato fica menos sujeito a pressões políticas. Então a gente pode pensar que, por um certo ponto de vista, isso é bom, porque as interferências serão menores, serão mais técnicas, etc. Então, no caso do Banco Master, quem faz esse processo emergir é o Banco Central. É a equipe técnica do Banco Central que fala assim: olha, esses caras estão fazendo coisas erradas há muito tempo, nós não temos problemas, nós não temos que dar satisfação a políticos, portanto a gente vai revelar isso, foi o que aconteceu. Então a gente pode pensar que nesse caso se potencializaria as transparências. Então existe essa visão. No entanto, a gente cria um problema que é o seguinte: o Banco Central vai ganhar orçamento próprio, vai deixar de prestar contas ao governo, e a partir de agora ele continua mantendo o seu papel de fiscalizador, de regulador, de polícia. A questão é, quem fiscaliza o fiscal? Então, hoje é o Congresso Nacional e o TCU. Então, o que a gente pode estar alimentando é uma situação na qual, daqui a algum tempo, o Banco Central tenha tanto poder que ele pare de agir de uma maneira mais transparente e comece, sei lá, a agir por interesses próprios. Isso é comum da política, eu não estou falando mal de nenhuma pessoa, estou dizendo de uma dinâmica que é habitual. Então, mais uma vez, a PEC tem vantagens, as críticas que fazem a ela são pertinentes, eu creio que haja necessidade de uma discussão maior em torno dela, porque tem muitos pontos polêmicos, e esse que você menciona é um deles. Quem fiscaliza o fiscal? Hoje, essa autonomia é muito bem-vinda.

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1: Bom dia, Lucas de Andrade, nosso colega chegando aqui para trazer o nosso giro. Importante também falar um pouquinho do mercado financeiro, antecipando alguns pontos aí, né, Lucas, que depois a gente trata também com o nosso especialista de mercado. Bom dia.
2: Bom dia, Dani. Bom dia, Amanda. Pessoal, olha, estou acompanhando um pouco do mercado financeiro e não só do mercado brasileiro, mas também de outras bolsas, porque tanto o Ibovespa quanto outras bolsas na Europa, e a gente vai aguardar agora também a abertura das bolsas nos Estados Unidos, todas estão operando em campo positivo, a despeito de notícias muito ruins, sobretudo em relação ao conflito no Oriente Médio. Só para a gente passar os números, o Ibovespa agora está renovando máximas durante essa abertura, chegando a 169.500 pontos, um avanço de mais de 0,5%, o dólar recuando 0,2% a R$ 5,16. Mas é importante, provavelmente, né, o nosso analista já vai ter mais tempo, né, para poder ali acomodados os números, conseguir analisar com maior precisão, mas nós tivemos notícias agora muito complicadas, muito tensas em relação ao conflito no Oriente Médio. Há pouco, na rede social Truth Social, o presidente dos Estados Unidos, Donald Trump, afirmou, né, reafirmou que vai atacar o Irã com muita força hoje à noite, e sendo isso também uma promessa que reforça o que ele tinha dito ontem, e de fato aconteceu, ataques em diversos pontos do Irã. E ele falou ali que em algum momento no futuro não muito distante, os Estados Unidos tomarão a ilha de Karg e outros pontos da infraestrutura petrolífera do Irã e assumir o controle total dos mercados de petróleo e gás, assim como os Estados Unidos fez na Venezuela. Por que isso preocupa nesse momento, né? Por conta da perspectiva de prolongada do conflito, né? Brent e WTI voltaram a subir para um território, os dois, acima de $90 o barril. O Brent com 93 dólares o barril. Isso preocupa porque, inclusive, Donald Trump entrou por telefone há pouco no canal Fox News, reiterando o que havia dito por mensagem, dizendo daquele jeito um pouco mais histriônico dele, né, dizendo que hoje poderia ser um dia histórico, um dia que o Irã poderia agradecer, celebrar um acordo muito efetivo, e que eles não fizeram isso, que eles demoraram nas negociações. Então, agora a gente vai observar como vai ser ao longo do dia a respeito dessas declarações e também de algumas atitudes que foram tomadas em relação tanto dos Estados Unidos como com o Irã, né, nesse conflito, né? Os Estados Unidos haviam informado, né, o Comando Central havia informado que as forças norte-americanas tomaram um navio que estava, na alegação do Comando Central, transportava ali petróleo iraniano. A gente tem que observar como isso vai ser ao longo do dia, mas a grande observação é que isso não está fazendo preço na cotação do dólar nem no Ibovespa hoje. O que a gente pode passar, talvez, né, para observar, temos a OPEP informando que a projeção de 600 mil barris por dia está mantida. Nessa previsão foi reafirmada há pouco no relatório mensal divulgado por esse importante cartel, né, Organização dos Países Exportadores de Petróleo. E aí teve o reporte, né, de uma queda em maio de 190 mil barris por dia, a ver como se pode manter essa projeção ao final do ano, apesar dessa queda relevante em maio. A gente teve uma entrega de 33,2 milhões de barris de petróleo por dia, segundo ali registros da OPEP. A gente tem que passar rapidinho também para alguns dados do Brasil, porque o volume de serviços cresceu muito fortemente, recuperando e até em 0,1%, um pouquinho a mais do que havia perdido no mês anterior, e isso pode estar levando a gente a fazer uma leitura de atividade econômica resiliente, pelo menos pelo lado de serviços. Atividade econômica resiliente no meio de uma pressão inflacionária gigante por conta do choque de petróleo,

0: É sinal de que talvez a Selic possa não ser cortada. E é sinal de que a Selic talvez possa sofrer ajustes altistas, né? De 0,25%, 0,5%. A gente vai ter que esperar também e o mercado com certeza vai fazer esse tipo de análise. O presidente do Banco Central, inclusive, Gabriel Galípolo, está retornando de uma longa viagem que fez à China. Desembarca hoje em São Paulo, enquanto o ministro da Fazenda está descascando alguns abacaxis que o mundo político está em pondo, né, na sua agenda em relação ao controle fiscal. Hoje, às 10h30 da manhã, né, portanto agora, o ministro da Fazenda está reunido com secretários do Ministério da Fazenda para discutir pontos após o Senado aprovar um projeto de lei que permite a produtores rurais o financiamento de dívidas. E esse projeto de lei caiu como realmente uma pauta bomba para o governo, mas o governo do lado do STF, né, do lado da constitucionalidade da medida, encontrou um aliado muito importante, que é o ministro Gilmar Mendes, decano da corte, falando que, bom, é necessário responsabilidade fiscal e que basicamente sinalizou que o STF pode ser acionado e pode corresponder ao pedido do governo de barrar essa pauta. Nós vamos ter que observar também ao longo das próximas semanas, mas a gente sabe que o ciclo eleitoral também contamina um pouco desse debate fiscal, né? Então a gente tem que observar direitinho. Do lado das empresas, a Braskem informou que o fundo Shine 1 pediu registro para realizar uma oferta pública de aquisição após comprar o controle que pertencia à NSP Investimentos, que é aquela empresa ligada à Novo Honor, que é a ex-Odebrecht. A oferta vai ser feita para todas as ações da companhia pelo mesmo preço pago à NSP. A gente também tem novidades sobre a Copasa. Nós discutimos aqui ao longo dessas últimas semanas, né, um pouco sobre o processo de privatização da Copasa, e a Equatorial Energia, né, importante empresa do setor energético do Brasil, anunciou que foi confirmada como investidora de referência na oferta pública de ações da Copasa. O que é isso? A Equatorial Energia está colocando, né, se colocando à disposição para corresponder à fatia ali que vai responder pelo controle acionário da empresa, no caso a Copasa. E aí a Equatorial Energia quer fazer esse movimento, essa operação, por meio da controlada Gerais Saneamento. Essa confirmação prevê a alocação de ações que representarão pelo menos 30% do capital social da Companhia Mineira de Saneamento, em reforço à participação estratégica da Equatorial no setor. A gente vai observar também como isso pode ocorrer ao longo dos próximos dias. E em relação a juros, a gente teve também uma importante notícia pelo Banco Central Europeu, que foi a elevação da taxa em 0,25 ponto percentual a 2,25%. E só para ilustrar essa pressão inflacionária sobre os juros em geral, a Turquia anunciou que manteve a taxa básica de juros em 37%, o Canadá manteve em 2,25% ainda ontem, um pouquinho depois do jornal, e a Indonésia elevou para 5,5%. Então a gente vai observando como as economias globais vão se reajustando em termos de política monetária. Amanda e Dani.
1: Muito obrigada, Lucas.
2: Obrigada, Lucas de Andrade. O Lucas volta depois, porque a gente tem hoje 100 economias e ele vem trazer...
0: Isso aí.
2: Esclarecimento pra gente de termos que são um pouquinho duvidosos pra gente na economia. Lucas, até mais.
0: Até.
1: Até.
2: Agora 10 horas 36 minutos.
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1: A Copa do Mundo de 2026 promete ser a maior da história, com 48 seleções e jogos distribuídos entre Estados Unidos, Canadá e México. Mas o impacto vai muito além das quatro linhas.
2: Exatamente. A gente está falando de um estudo da Go Economy, que é realizado aí com o apoio da FIFA e da Organização Mundial do Comércio, que estimou que o torneio poderá gerar mais de 40 bilhões de dólares em PIB, movimentar 80 bilhões de dólares em atividade econômica global e criar ainda mais de 823 mil empregos ao redor do mundo.
1: Mas aí fica a dúvida, né? Quem realmente ganha com essa movimentação bilionária? Quais são os efeitos de longo prazo para as economias envolvidas? E para a gente analisar esse cenário, a gente conversa agora com o economista Rodrigo Simões, da Faculdade do Comércio. Bom dia, Rodrigo. Seja bem-vindo.
4: Bom dia a toda a nossa audiência, bom dia Dani, Amanda, tudo certo?
2: Bom dia, Rodrigo, esperamos que tudo certo e com você, com a gente está tudo bem e é claro, todo mundo nessa movimentação de Copa do Mundo iniciando hoje no México, a Copa de 2020.

0: isso e qual é o impacto econômico, né, global ali, principalmente na economia americana. A gente pode perceber, e eu levantando aqui uns dados, não só da FIFA, mas também da Organização Mundial do Comércio, entre outras estimativas, e os estudos eles falam o quê? Que, olha, pelo menos 13 bilhões de gastos projetados vão diretamente para o setor de serviços. Qual setor de serviços? Hotéis, aluguéis de pousadas, restaurantes, bares, agências de turismo, operadoras de viagem. Então você veja que 80 bilhões é o impacto global, mas de 13,9 a 14 bilhões vai diretamente para o setor de serviços. E o setor de serviços é um setor que praticamente, não só no Brasil, que a gente tem mesmo, o mesmo percentual de participação na economia, que é aproximadamente 70%, o setor de serviços também nos Estados Unidos, ele é muito pujante. Por quê? Porque é a maior parte que está os empregos da economia americana. Então isso você movimenta voos, transporte urbano, você movimenta locação de veículos, vestuários, lojas esportivas, souvenirs, restaurantes. Então, veja, 14 bilhões de dólares, né, não é de reais, de dólares, é um valor assim muito expressivo, considerável. E só para a gente poder ter uma ideia do que significa 14 bilhões de dólares, 14 bilhões de dólares é o que os Estados Unidos gastaram em 30 dias na guerra contra o Irã, tá? Com todo o movimento, o aparato militar, Dani e Amanda.
1: Certo, Rodrigo. E seguinte, o estudo estima a criação de mais de 823 mil empregos. Esses postos, eles tendem a ser temporários ou eles podem deixar um legado permanente para o mercado de trabalho?
0: Olha, você sabe que essa é uma boa pergunta, viu? Porque toda vez que você tem um evento dessa magnitude, e depois a gente pode até falar, porque principalmente muitas secretarias de turismo, não só dos estados do Brasil, mas de outros países também, vem estudando cada vez mais o impacto e o poder do turismo, tá? De eventos, etc. Agora, o legado econômico e social, ele é um ponto fundamental. Quando você tem uma grande movimentação dessa, a literatura econômica, o que os estudos anteriores, eles mostram, né? Que desses 80 bilhões de reais, o legado que deixará para os Estados Unidos é de 8,3 bilhões. Ou seja, cada um dólar investido na Copa, o retorno social é de 3,64 dólares. E isso foi um estudo feito pela própria FIFA, tá? O Departamento Econômico e de Estatística da FIFA, junto com o Departamento de Economia também do governo americano, porque quando você vai implementar uma ação dessa, um evento dessa magnitude, você tem que ter... O governo também tem gastos, né? Então, assim, para você poder ter retorno, você precisa investir. E para cada um dólar investido na Copa, o retorno que se espera é de 3,64 dólares para cada um investido. Então, veja, isso gera o quê? Faz com que esse investimento em infraestrutura, tá? Em rodovias, em melhorias de ruas, armazenamento, em construção de hubs, reformas de estádios, tudo isso faz com que movimente o setor, não só de turismo e de eventos, mas já vinha movimentando o setor, principalmente da construção civil, de estradas, de rodovias, da construção de reformas de estádios, tudo tal. Então, a cadeia de movimentação e de impacto econômico começou muito antes do dia 11 de junho agora de 2026, porque você tem que preparar o país para poder receber o evento, Amanda.
2: E a gente está, esse ano tem, Rodrigo, uma Copa um pouquinho diferente na sede dela, né? Porque é Estados Unidos, Canadá e México que são anfitriões. E o estudo está apontando que a maior parte do impacto econômico vai ficar com os Estados Unidos. Explica pra gente por quê, qual é o motivo.
0: Ah, muito bem. Você sabe que esse é um ponto, os Estados Unidos, quando negociou e foi sorteado lá atrás, onde seria a próxima Copa do Mundo, os Estados Unidos já vinha se movimentando para poder trazer esse evento, até mesmo antes da Copa anterior, tá?

0: Então ele já tinha essa intenção. Claro que houve um sorteio, todo tal, dos países que iriam sediar a Copa do Mundo, mas Canadá, por si só, não tinha ainda a força econômica, tá, e o poder de influência para poder sediar, assim, como se diz, independente, fazer a sede completa e total. Não tinha como absorver todo, mais são mais de 100 jogos, né? 48 seleções não tinha. O México também não. E os Estados Unidos, à frente com o presidente Donald Trump, já vinha se programando para poder trazer de novo essa Copa, que já teve lá atrás, né? Nos anos 2000, a Copa nos Estados Unidos, com jogos até que o Brasil participou também. E isso faz com que mostre que ainda os Estados Unidos ainda tem um grande poder de influência, tá? Nas decisões, em se colocar, em se projetar. Então, assim, ainda bem que não só os Estados Unidos ficaram com todo o sediamento dos jogos, mas que compartilharam isso com o México e com o Canadá. E principalmente com o México, porque é um país aqui que ainda está em desenvolvimento, precisa de investimento, é uma economia que não está estabilizada, ainda enfrenta grandes oscilações, e todo investimento da Copa, que será que o México sediará alguns jogos, isso vai ser muito importante, porque o impacto não é só econômico para as grandes empresas, é também para o trabalhador na ponta, o trabalhador do restaurante, da construção civil, para o dono da loja, o dono do restaurante, e isso ajuda muito as economias, principalmente a mexicana.
1: Certo. E a Copa está acontecendo em um momento de forte digitalização do consumo, né? A economia dos direitos de transmissão e do conteúdo online pode superar a movimentação gerada pelo turismo presencial?
0: Olha, você sabe que hoje, cada vez mais, a economia digital tem ganhado uma expressão, né? Então, assim, você tem a transmissão das rádios via plataformas digitais, você tem a transmissão dos streams, você tem hoje a transmissão das plataformas independentes via canais, por exemplo, do YouTube, por exemplo, assim, para a gente poder exemplificar. E isso tem gerado, sim, um recurso adicional e valores de retorno econômico, principalmente para esse setor. O que a gente percebe, né, que desses 80 bilhões de impacto econômico global que a Copa do Mundo pode trazer nesse ano de 2026, 40,9 é de impacto no PIB mundial, então, ou seja, você tem um PIB mundial que tem esse impacto. Só que desses 40 bilhões, estima-se que, como a Copa vai ser em 3 países e a população do mundo inteiro não consegue totalmente se deslocar para poder assistir os jogos presenciais, estima-se até que um quarto desse valor de 40 bilhões no impacto mundial do PIB venha para o setor de mídia, de transmissões, porque nos últimos 5 anos você teve um grande aumento de pequenas redes sendo criadas. Redes para poder competir com as redes abertas, por exemplo. Então, você teve muitas criações de rádios locais, de jornais locais, de influencers de regionais. E isso tem cada vez mais angariado assinantes nas plataformas digitais, o público se identifica e olha só, olha como é que é expressivo. Dos 40 bilhões de impacto no PIB mundial, quase que um quarto, tá? Entre um quinto e um quarto, que é de 20% a 25%, é um impacto positivo no setor de mídia.
2: Hoje a gente está com um tempinho um pouquinho mais curto. Rodrigo, a gente ainda vai ter muito ponto para abordar da Copa do Mundo, da economia, como é que isso vai influenciar. No momento, a gente agradece você. Muito obrigado pela sua participação, por trazer esses dados aí desse estudo.
0: Muito obrigado, eu que agradeço. Desejo um ótimo dia a toda a nossa audiência e obrigado pelo convite.
1: Muito obrigada, Rodrigo. Um bom dia para você. A gente conversou agora com Rodrigo Simões, economista da Faculdade do Comércio, e agora são 10 horas e 48 minutos.
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2: Dados agora do setor de serviços do Brasil, que avançou 1,2% em abril e recupera as perdas do mês de março. As informações são da pesquisa mensal de serviços divulgadas hoje pelo IBGE. Na comparação com o mês anterior, o volume de serviços recupera integralmente uma perda de 1,1% observada em março. O resultado foi acompanhado por todas as cinco atividades investigadas aí nesses dados, com destaque para os transportes. Esse volume dos transportes de passageiros no Brasil avançou 2,6% frente ao mês de março. E dessa forma, o segmento encontrava em abril 4,7% acima do nível de fevereiro de 2020, da pré-pandemia.
1: Entre os setores ainda, o de informação e comunicação cresceu 6,3% e exerceu impacto positivo, impulsionado principalmente pelo aumento da receita em desenvolvimento e licenciamento de softwares, consultoria em tecnologia da informação, tratamento de dados, provedores de serviço de aplicação e serviços de hospedagem na internet, portais, provedores de conteúdo e outros serviços de importação na internet e telecomunicações. As atividades turísticas subiram 4,1% em abril, com destaque positivo mais relevante no estado de São Paulo, seguido por Bahia, Rio de Janeiro e Pernambuco.
2: Agora 10 horas e 50 minutos.
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2: Na linha conosco agora para fazer uma análise do mercado financeiro desta manhã, o Flávio Conde, que é analista da Levante Investimentos. Bom dia, Flávio.
4: Bom dia, tudo bem com vocês?
2: Tudo bem, esperamos que com você também.
1: Tudo ótimo, Flávio, bom dia para você. É seguinte, a gente está analisando, né, a abertura do mercado da manhã de hoje e após uma forte correção, o nosso principal indicador da Bolsa Brasileira se aproxima de regiões técnicas relevantes. O que, que a gente pode recolocar a Bolsa no caminho dos recordes para voltar a atingir perto dos 200 mil pontos?
4: Então, a gente precisa que a guerra termine e o petróleo volte a andar mais forte no Estreito de Hormuz. É isso que o mercado precisa. O mercado caiu por conta da guerra com o petróleo tão alto. Esse petróleo tão alto fez com que a inflação subisse, inclusive nos Estados Unidos e no Brasil. Nos Estados Unidos foi 0,90 em março, 0,60 em abril e agora 0,50 em maio. Com isso, eles estão longe da meta deles, a inflação deles acumulou em 12 meses 4,2 e a meta é 2%. Faz 5 anos que os Estados Unidos não cumpre a meta, que é o 2%. Aliás, isso não é privilégio só dos Estados Unidos. Brasil e Europa e outros países normalmente não conseguem chegar no centro da meta. E agora piorou, porque está muito longe e vai ter reunião do Banco Central Americano, Fed, na super quarta, na semana que vem, do Brasil também, do Copom, e vai ser discutido nos Estados Unidos não apenas manter os juros, mas vai ter diretor que vai defender, como dois já defenderam na última reunião, aumento de juros, porque está muito longe da meta. Aqui no Brasil, a expectativa ainda é de corte de 0,25, mas provavelmente, se isso acontecer, eles vão fazer uma previsão que para outra reunião, a reunião de agosto, está incerto e, portanto, eles não podem garantir que haverá em agosto outro corte de juros.
2: Flávio, a gente teve divulgação agora há pouco da OPEP que reduziu a previsão da demanda de petróleo até o final de 2026 e está elevando a estimativa para 2027. Você pontuou firmemente que tem que acabar o conflito para que toda essa nossa questão comercial global se resolva. A gente tem que olhar com preocupação para esses países exportadores nessa revisão das projeções?
4: Sim, a gente tem que olhar com preocupação, porque esses países, todos eles no Golfo do México, no Golfo Pérsico, eles foram atingidos pelo Irã, tiveram algumas instalações destruídas, e eles não vão conseguir produzir o que vinham produzindo. Pelo contrário, desde março já caiu bastante a produção nesses países. Então a pressão ainda vai continuar. Mesmo depois de uma reabertura do estreito, a gente não vai voltar para os 73 dólares pré-guerra, dia 27 de fevereiro. O que a gente pode voltar é para algo em torno de 80 dólares. Mas e aí ajudar muito, porque a maioria dos derivados de petróleo, principalmente diesel, gasolina e querosene de avião, foram reajustados com petróleo a 100 dólares. Se acabar a guerra e voltar e ir para 80, você tem chance de ter redução de preço de derivado de petróleo e com isso aliviar a inflação nos próximos meses. Porém, já faz 2 meses que o mercado financeiro está esperando que a guerra termine na semana que vem. E não termina porque o Trump não consegue chegar num acordo junto ao Irã. Toda semana dá impressão que vai ter esse acordo, mas não tem. Então está todo mundo, digamos, de sobre aviso, esperando, mas não acreditando muito, porque já faz aí 6 semanas que não vem nada.
1: Certo, Flávio. E assim, de acordo com a abertura do mercado hoje, tem mais algum ponto que você considera importante a gente ressaltar?
4: Tem. Amanhã vai sair mais índice de inflação americano, vai sair o PCE, o Personal Consumption Expenditure, ou seja, o quanto os americanos estão gastando. Como é que está esse índice? Esse é o principal índice deles. Eles não olham tanto o equivalente ao IPC brasileiro, que é o CPI. O Fed olha mais esse índice. O número de amanhã vai determinar se a gente continua a ter alta nos mercados, como está tendo hoje no Brasil, Estados Unidos e Europa, ou não amanhã.
2: Muito obrigada por participar conosco aqui, Flávio, mais uma vez fazendo essa análise de mercado com a gente, o Flávio Conde, analista da Levante Investimentos.
4: Eu que agradeço, bom dia para você e para os seus ouvintes.
1: Muito obrigada. A gente conversou agora com o Flávio Conde, analista da Levante Investimentos, e agora são 10 horas e 56 minutos.
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2: O ministro da Fazenda, Dario Durigan, afirmou ontem que o governo brasileiro fará a emissão de títulos públicos no mercado chinês. Em discurso durante uma reunião do Conselho de Desenvolvimento Econômico Social Sustentável, Durigan afirmou que o mundo está pagando barato nos títulos brasileiros e olha para o Brasil como uma grande casa de oportunidades. Tem previsão de iniciar a emissão no final deste mês, quando uma delegação de autoridades brasileiras planejam ir a Xangai e Pequim.
1: E no cenário internacional, uma declaração do presidente dos Estados Unidos, Donald Trump, está gerando repercussão no mundo inteiro. Ao ser questionado sobre a alta da inflação americana, Trump respondeu que ama a inflação, justamente no momento em que os preços nos Estados Unidos registram o crescimento mais acelerado dos últimos 3 anos. Dados divulgados pelo governo americano mostram que a inflação acumulada em 12 meses chegou a 4,2% em maio, acima dos 3,8% registrados em abril. É o maior maior patamar desde abril de 2023. No acumulado de apenas um mês, os preços avançaram 0,5%.
2: É, e mesmo então diante do cenário de inflação elevada, o Trump minimizou as preocupações e afirmou que os preços devem cair rapidamente quando o conflito terminar. Segundo as palavras dele, o petróleo vai cair como uma pedra assim que houver o fim do conflito. Agora 10 horas 58 minutos.
3: 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Vaga certa.
1: E chegou aquele momento para quem tá procurando uma vaga, um emprego por aí, ó. A Animação, empresa de São Cristóvão, aqui no Rio de Janeiro, tá com vagas de estágio para o setor financeiro. É necessário estar cursando cursos de administração, contabilidade ou economia. A empresa oferece salário de R$ 1.500, mais vale transporte, vale alimentação e vale refeição. Para se inscrever, é só acessar rioemprega.com.br.
2: E tem vaga também para motorista de transporte rodoviário para empresa que fica em Campo Grande. Esse profissional tem como funções carregar, dirigir, descarregar e levar à manutenção os veículos de carga de bebidas. A vaga é para motoristas habilitados com carteira D. Então, se você tem interesse para saber mais informações detalhadas dessa vaga, você acessa também riovagas.com.br. Lá tem os detalhes da vaga e também para você se inscrever.
1: E o Vale Nota de hoje vai chegando ao fim, a gente vai ficando por aqui, mas temos um encontro marcado amanhã às 10 horas, né, Dani?
2: É isso mesmo. Fique com a gente ainda aqui na Sputnik, na Metropolitana Rio, que tá chegando muito mais informação e seguidinha já já os destaques do Radar Sputnik. Tchau, tchau.
1: Tchau, beijo.
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6: Hoje é quinta-feira, 11 de junho de 2026. A Polícia Federal deflagrou hoje a Operação Balcãs para combater uma organização criminosa transnacional investigada por tráfico internacional de drogas e lavagem de dinheiro. A apreensão de quase 3 toneladas de cocaína escondida em veleiro, interceptada em águas internacionais perto de Cabo Verde, na costa africana, deu início à investigação. Ao longo de quase 3 anos, os policiais federais identificaram uma estrutura criminosa voltada ao envio de cocaína da América do Sul para a Europa mediante rotas marítimas transatlânticas. As ações ocorrem em cidades de São Paulo, onde foram cumpridos 12 mandados de busca e apreensão. De acordo com a PF, o material apreendido passará por perícia. O presidente dos Estados Unidos, Donald Trump, anunciou que fará um novo ataque contra o Irã na noite de hoje e que pretende assumir o controle de todo o petróleo e gás do país. Em post na rede social Truth Social, ele revelou que pretende fazer com o Irã o mesmo que fez com a Venezuela após a prisão de Nicolás Maduro. Pouco depois do post, em entrevista à emissora Fox News, Trump afirmou que está conversando com autoridades do Irã, mas que sua preferência seria tomar a ilha de Karg, considerada estratégica porque responde por cerca de 90% das exportações de petróleo iranianas. Mais cedo, o Irã anunciou que, devido à ofensiva americana, o Estreito de Hormuz está completamente fechado até novo aviso. Em comunicado hoje, o Ministério das Relações Exteriores iraniano condenou os ataques, afirmando que eles tornaram o cessar-fogo de quase 2 meses praticamente sem sentido. Um policial militar e outro homem foram presos na linha amarela após serem flagrados em um carro clonado. A prisão foi realizada com o auxílio do sistema de monitoramento da Prefeitura do Rio, que identificou indícios de clonagem do veículo e passou a acompanhar os deslocamentos do automóvel por diferentes regiões da cidade. Em quase 10 dias, o carro foi detectado 23 vezes por câmeras e leitores de placas espalhados pelo município. As análises apontaram um padrão de circulação frequente pela Taquara, na zona sudoeste. Com base nas informações geradas, alertas em tempo real foram enviados às equipes da Polícia Militar. O veículo acabou sendo localizado na linha amarela. Durante a abordagem, os agentes constataram que o automóvel era roubado.
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6: Na zona sul, a autoestrada Lagoa Barra foi liberada no sentido Barra após um acidente envolvendo caminhão e moto na altura da Rocinha. O fluxo permanece lento na região. Liberada também faixa do túnel Santa Bárbara em direção ao centro, que esteve ocupada devido a um acidente envolvendo 3 carros. Trânsito em boas condições no trecho no momento. Kelly Muniz para o Radar Sputnik, no horário de Brasília, 11:04.
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7: Bom dia para você, ouvinte. Começa agora na Rádio Sputnik, na Metropolitana FM, o programa Arquibancada no Ar, de torcedor para torcedor, com informação, opinião e emoção em um só lugar. Até meio-dia falando de esporte para você e com você. Eu sou o Thaleson Martins, estarei na sua companhia nesta manhã esportiva e ao meu lado trazendo aquela visão diferenciada do jogo.
8: Yuri!
7: Yuri Hildebrand.
9: Bom dia!
7: Bom dia, esse bom dia especial de Copa do Mundo.
9: Lembrando, hoje estreia América Latina na Copa do Mundo.
7: Verdade, é. Seleção do México vai enfrentar a seleção da África do Sul. E ao meu lado também ele, que tem opinião forte e nunca foge do debate.
10: Oi,
7: bom dia, olha só, todo mundo brasileiro hoje, que coisa bonita.
9: Brasil!
7: Brasil,
9: todo mundo aqui de verde amarelo. Camisa da seleção, casaco da seleção, scarf da seleção.
7: Scarf? É. O nome disso é scarf?
10: Não, é... É Sharp, né?
9: É Sharp,
10: é. Scarf é o presidente da...
7: É, Scarf. Não sei. Eu conheço os Snarf, que é do...
10: Snarf!
9: Eu conheço os Snarf. Scarf, no caso, é...
10: Nada.
7: Sinaf é perigoso, Sinaf.
9: Não, é que Scarf pode ser cachecol em inglês também.
7: É porque ele é um cara poliglota.
10: Eu falava Scarf.
7: Nós somos troglodito. Ele é poliglota.
10: É verdade. É porque uma vez eu falava Scarf, uma vez me defenestraram.
9: Mentira, que isso?
10: É Sharp.
7: Te fizeram o quê?
9: Surreal.
10: Defenestraram.
7: Deixa eu ver aqui. Defenestraram. Vai falando aí.
10: Não é nenhuma droga, não.
7: Tá.
10: É
7: nome de remédio.
10: Aí eu passei a chamar de E-Sharp mesmo, mas não sei se é E-Sharp.
7: Arremessaram alguém ou algo pela janela. Mas... O rapaz era forte.
10: Tá aqui, ó. Pegar na escavadeira.
7: Defenestrar. Atirar ou arremessar alguém ou algo pela janela.
10: Tá, tinha escavadeira lá.
7: Ou pode ser rejeitar, excluir alguém.
9: É, no caso aí, esse sentido.
10: Foi, fui rejeitado.
7: O amigo que te jogou pela janela.
10: Não, seria uma...
7: Quase nega pra cima aí.
10: É, não. Era o meu amigo Carvalhão.
7: Carvalhão.
10: É, só dar os créditos que eu devo a ser Sharp aqui. A nossa chefe, Natália Furtado.
7: Que te emprestou.
10: Porque
7: você
10: veio
7: preparado, né?
10: Porque eu era o único idiota.
9: Idiota meio de marrom.
10: Que não tava com nenhuma cor da seleção brasileira.
9: Complicado.
7: Mas você ia dizer alguma coisa, Yuri?
9: Não, eu ia falar aqui que a gente tava conversando em off sobre Copa Sérgio e a Suneto prometeu muitos gols se a gente participar algum dia.
10: É verdade.
9: Atuação de bola tele.
7: Cryfood, né? Que usa a camisa 14. Cryfood!
10: Cryfood, bola tele.
7: Vários, né?
10: Mas quem?
7: Tem muita coisa.
10: Ronaldinho Gorducho, não, porque.
7: Esse é clássico.
10: Esse é clássico.
7: O Cano é 14, você falou que vai ser o.
10: Manilha.
7: Lionel Mussi. Vou usar 14, né?
10: Vou usar 14.
7: E você, qual a sua camisa, geralmente, o Yuri? Mas quando você joga?
10: É 22.
7: Tá ok?
9: Que isso?
10: Não por isso.
9: Que isso? É, cara, inclusive o nome do meu Wi-Fi é 2217.
7: Pega aqui o sinal?
10: É mesmo?
9: Porque 22 é aniversário da Bia, 17 é o meu.
7: Acho que ele tem uma pressão.
9: Entendeu? Aí é complicado. Não,
7: é. Isso.
10: Se eu peço Wi-Fi na tua
7: por
10: casa.
7: Por isso que tu vê de velho amarelo.
9: É isso.
10: É. Ô, você tá de amarelo aí, ó.
7: Amarelo aí, ó. Gosta disso?
9: É.
7: Ei, sindicalista.
9: Eu até perdi o que eu ia falar. É, eu tirei a barba de verde amarelo. Que isso?
10: Tirou a barba verde amarelo.
9: Da outro dia eu tava aqui de vermelho, um barbão.
7: Para igualzinho.
9: É, pois é.
7: Se tu parasse lá do Lula do lado na, em 1980 Blau.
10: É. O que, que a Copa não faz, né, meu amigo?
7: É, rapaz. É,
9: Copa do Mundo.
7: Então vou aproveitar que você falou.
9: Eu ia falar alguma coisa hoje.
10: É, pois é, cara.
9: Caraca, você pode continuar depois.
7: Então vamos aos destaques do programa de hoje.
8: Vai, Brasil!
10: Ancelotti repete zaga e indica Danilo e Alexandro nas laterais para a estreia na Copa. Luiz Henrique é testado na vaga de Paquetá, mas meia deve iniciar como titular.
9: E a gente traz também novidades dos quatro grandes do Rio aí nesse período de pausa.
7: É,
9: soube que o Hulk tava ajudando o carro emperrado lá na Paraíba.
7: Tava puxando o carro.
9: Pra ele é cara, o cara é forte mesmo, né?
7: É pra ele é
9: muito
7: mole,
9: bom. Mas enfim, vamos trazer essa e mais novidades.
7: É, hein? E teremos como bastante. Tem amistoso, o Fluminense marcou amistoso aí, vai jogar com São Paulo, talvez com a América. Legal, porque...
9: Legal.
7: O conta do patrocínio seu mesmo, né? Famosa Superbet.
9: Opa, Copa.
7: É isso aí. Bet. Olha só, tu Neto, chama esse ouvinte pra participar. Pode ser brasileiro, pode ser de onde quiser, né? Não tem claro. Isso, é a Copa do Mundo, participa quem quiser, cara. Né?
10: Manda o WhatsApp pra cá, pra gente, é o 21 980 65 0066, 21 980 65 0066. Manda sua dúvida, crítica, sugestão, elogio, porque aqui
8: o VAR é você.
9: Vem participar com a gente, manda sua mensagem, fala aí. Palpibes, finalmente chegamos. Copa do Mundo, mostre a sua animação, participe com a gente, que é sempre muito importante. E lembrando que a gente está sempre ao vivo lá no noticiabrasil.net.br, também no metropolitanarrio.com.br. Então, precisou sair de casa, deixar o radinho lá. Ah, não sei o que, que meu carro não tem o dial, meu amigo. Então não tem desculpa.
7: É isso aí.
9: Só entrar no site.
7: Só entrar no nosso site. E agora é o seguinte, hein? Contagem regressiva, porque começa hoje a Copa do Mundo! No episódio anterior, mostramos quem chega à Copa do Mundo como favorito ao título, mas o Mundial também é o palco das surpresas. Em uma edição com 48 seleções, as chances de uma zebra fazer história aumentam. E é justamente sobre essas equipes que vamos falar agora. Seleções que chegam sem o peso da obrigação, mas com potencial para desafiar os gigantes. Vamos então à reportagem especial com o repórter Paulo Fonseca.
11: No episódio anterior, desenhamos o mapa com os principais candidatos ao título. Mas a Copa do Mundo não seria a paixão que é se não fosse pela sua capacidade de subverter a lógica. Em um formato com 48 seleções, a margem para o inesperado aumentou. E quando a bola rolar, o azarão de ontem ganha o palco para transformar o sonho em pesadelo para os favoritos. É o momento do fator zebra. Nesta prateleira de quem vem para desbancar os favoritos, algumas seleções se destacam. Uma delas, sem dúvida, é a Noruega. Inclusive, o mundo volta a olhar para os nórdicos em uma Copa pela primeira vez desde 98, quando disputou o torneio pela última vez. E eles chegam com uma espinha dorsal de respeito, a inteligência tática de Martin Odegaard, do Arsenal, a presença física de Alexander Sørloth, do Atlético de Madrid, e claro, com o fenômeno Erling Haaland. Com 16 gols em 8 jogos nas eliminatórias e números impressionantes no Manchester City, Haaland é a esperança dos escandinavos. Também não podemos esquecer da seleção de Marrocos, que já mostrou sua força na última Copa do Mundo. Depois da campanha histórica que levou os marroquinos à semifinal no Catar, a equipe chega novamente como uma das principais candidatas a surpreender e pode, mais uma vez, assumir o papel de zebra da competição. Para o craque da equipe, Achraf Hakimi, a boa campanha no último Mundial aumenta ainda mais a responsabilidade dos marroquinos.
12: É verdade que Marrocos entrou na história sendo o melhor equipe africano e foi uma grande responsabilidade.
11: O Japão também já é uma realidade tática, uma seleção que joga coletivamente como poucas e que já provou que pode derrubar gigantes, inclusive vencendo o Brasil em amistoso recente. Por fim, se o fator casa é preponderante, os Estados Unidos têm um combustível que desafia qualquer análise técnica. Historicamente, o país sede cresce, como vimos a Rússia em 2018 ou a Coreia do Sul em 2002. E sob a batuta experiente de Maurício Pochettino e com Christian Pulisic comandando o ataque, os americanos têm um grupo, digamos, viável, com Paraguai, Austrália e Turquia, o que projeta os americanos para as fases eliminatórias. O capitão do Penta, Cafu, vai além. Para o ex-lateral direito, outras seleções também podem surpreender nesse Mundial.
13: Nós temos grandes seleções que podem chegar forte. Colômbia, que eu acho uma seleção fantástica, poucas pessoas falam da Colômbia e da Bélgica. São seleções que podem aí realmente surpreender no lado positivo.
11: Em 2026, a Copa vai ser um terreno fértil para quem não tem nada a perder. Se os grandes favoritos estão ocupados medindo forças entre si, seleções com menos holofote estão apenas esperando a primeira falha para dar o bote. O formato mudou, o mapa se expandiu e a zebra agora tem fôlego para ir muito mais longe. Estamos prontos para o início de uma competição onde a tradição é um detalhe importante, mas o momento de cada equipe é tudo. Prepare-se, o apito inicial já foi dado e o futebol, como sempre, promete nos lembrar que não existe vencedor antecipado. Amanhã, no quinto episódio da nossa série sobre a Copa do Mundo, vamos olhar para além de 2026. Em A Nova Geração, o pós-era Messi CR7, vamos apresentar os nomes que já brilham hoje, mas que chegam ao Mundial prontos para assumir o protagonismo do futebol global. Até lá!
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7: Muito obrigado, Paulo Fonseca, com a sua reportagem especial, né? Falando um pouco dessas surpresas que podem pintar também, né? Na Copa do Mundo. E geralmente na Copa do Mundo, nós tivemos em 2014, me corrija se eu estiver errado, a Costa Rica, que estava no grupo da morte, foi a melhor.
10: É verdade.
7: Né? Tivemos grandes zebras, né? Inclusive tivemos uma zebra na última Copa, mas essa é esquecida, né? Que a Arábia Saudita venceu a Argentina.
10: Sim.
7: Por 2-1, foi uma grande zebra, mas como no final a Argentina foi campeã, a gente acaba esquecendo um pouco. E agora, o clima de Copa do Mundo lá em casa, e eu já implementei, ó, isso aqui é o áudio da minha filha, Clara, ó.
15: Copa do Mundo, amigo!
7: Ó, é. Não sei como é que ficou.
15: Copa do Mundo, amigo!
7: Que essa é a voz do Galvão, né? Na cabeça dela, é assim.
10: Na cabeça dela.
7: O que é, a gente fala, é, amigo, a Copa do Mundo, porque o Galvão Bueno é o grande esporte.
10: Aí fala pra filha, tá igualzinho.
7: É, tá idêntico, Inclusive, vamos lembrar que eu estou acordando meus vizinhos 6h15 da manhã com cornetas pela manhã.
10: Que isso?
7: A vizinha foi falar com a minha esposa e minha esposa deu uma grande resposta.
10: As trombetas do Apocalipse.
7: Mas 11h30 da noite estavam conversando na minha porta. Então ninguém pode reclamar que 6h15 da manhã meus filhos estão acordando os vizinhos.
16: Cadê
7: as trombetas? Mas tem a pita.
10: Sou de vovuzinha.
7: Tem a pita, que tem. Quem sabe faz ao vivo, ó. 11h15.
10: Fala assim pra ela, ó. Vai trabalhar!
7: E essa mulher não trabalha, então não pode nem reclamar, não. Mas enfim, a gente está falando aqui um pouco de Copa do Mundo, então o assunto é ela, né? A única pentacampeã.
14: Vai, Brasil!
7: Não poderia ser diferente, né? A gente já tratar de seleção brasileira, é claro que nós vamos falar dos jogos de hoje também, mas vamos começar com a mais importante, né? Hoje a gente tem a ausência aí do Paulo Fonseca, mas a gente vai trazer as atualizações também para o nosso ouvinte. Nós temos aí praticamente uma confirmação, vale lembrar que o Brasil ainda treina hoje e amanhã também, né? Antes do jogo de sábado, 19 horas contra o Marrocos, mas nós tivemos no treinamento de ontem Danilo e Alexandro, né? O Danilo na direita, Alexandro na esquerda, o que mostra bastante que a equipe deve utilizar uma experiência na sua defesa, né? E assim, uma defesa experiente, né? Dos quatro, três disputaram a Copa do Mundo. O melhor de todos eles, na minha visão, o Gabriel Magalhães, não disputou, mas é um grande zagueiro, tem experiência, por exemplo, recentemente foi vice-campeão, até perdendo um pênalti, né, infelizmente, da Champions League com o Arsenal. Mas assim, é uma defesa sólida. E a gente tem que lembrar, sempre bato nessa tecla, que o Ancelotti é italiano. E o italiano tende a montar a sua equipe de trás para frente, ao contrário do futebol brasileiro. Mas, como ele conhece a nossa identidade, ele vem colocando aí um quarteto ofensivo. Mas que me assusta um pouco por conta do meio campo. Tanto é, Arthur e Yuri, que no treinamento de ontem, ele fez um teste que me chamou a atenção e eu queria que vocês comentassem. Ele sacou o Lucas Paquetá e colocou o Luiz Henrique. E eu quero entender se é mais ou menos isso. Já que não tem o Wesley, o cara é muito agudo, o lado direito do Brasil tá morto. Porque se você joga com dois atacantes, quem é que vai flutuar, como se diz hoje, pelo lado direito? Aí você coloca o Luiz Henrique, que a tendência é ele cair por ali. Porém, o meio campo fica um buraco.
10: É.
7: E se você abrir buraco para o Marrocos,
16: eles vão penetrar. Eles vão penetrar. Então, tudo. Meu amigo, você iria de Luiz Henrique ou Lucas Paquetá no time da seleção brasileira?
10: Lucas Paquetá e Endrick pra resolver esse buraco do lado direito.
16: Matheus Cunha, pra você, não
10: Mateus
16: deveria
10: Cunha,
16: ser utilizado.
10: Matheus Cunha não... Cara, cada vez menos eu vejo espaço pro Matheus Cunha. E até um jogador que é parecido com ele, não foi convocado, foi o João Pedro.
16: É.
10: É, não vejo...
16: Até mais ofensivo que ele, né?
10: É. Sim,
16: mais
10: sim. Né? E pelo que eu venho mostrando a seleção, enfim, eu não tô... Essa dificuldade defensiva e de manutenção da bola, né? Eu não vejo a possibilidade de entrar aqui o Matheus Cunha, né? Porque... tá rolando um vídeo aqui, mano, impressionante. Porque apesar dele... É engraçado isso, né? Porque nas oportunidades que ele teve, ele conseguiu fazer o que foi proposto a ele. Que é dar sequência na jogada, achar um passe, segurar o jogador adversário. Mas o Brasil não vem jogando bem, cara. O Brasil não vem tendo um jogo consistente, vamos dizer assim, né?
16: Verdade.
10: É um jogo que é muito frágil defensivamente, né? E não é muito sólido ofensivamente, né? Você não vê assim um Brasil que cria oportunidade, ou que é bom, mortal nos contra-ataques, tem muitos contra-ataques e tal, ou domina o jogo. O Brasil não tem uma identidade, o Brasil joga. Às vezes acerta um contra-ataque, às vezes cria um lance de perigo, até contra o Egito, por exemplo, criou alguns lances legais, né, que o Igor Thiago desperdiçou. Mas eu não vejo um time com uma identidade clara. Então, por isso, assim, eu não concordo e tô curioso pra ver esse time com o Alexandre Danilo, né? Na lateral direita, não tem o que fazer. Ele chamou dois zagueiros pra fazer a reserva do Wesley e, infelizmente, o Wesley se machucou. Então, assim, na esquerda ele poderia optar pelo Douglas Santos, né? Mas eu vejo que vejo com ansiedade, né, essa de ver como é que vão se sair Danilo e Alexandre, como é que eles vão se comportar e se posicionar em campo. Mas olhando assim, né, teoricamente, para complementar esse time, eu colocaria sim o Lucas Paquetá e na frente eu colocaria a Endrick, porque o Lucas Paquetá conseguiria se associar com o Endrick, o Rafinha conseguiria se associar com o Vini Júnior, né? Ia faltar algum, jogando com esses dois laterais, para algum lado vai faltar. Aí você, com esse esquema que eu tô falando, pode ser que falte um pouco aquele jogador de infiltração, né? Porque teoricamente seria Bruno Guimarães, Casemiro, Paquetá, Vinícius Júnior, Endrick. Não, e aí teria mais um. Então poderia ter até o Matheus Cunha, cara. Enfim, ou então o Endrick com o Luiz Henrique, mas não colocaria o Luiz Henrique no lugar do Paquetá, porque senão voltaria o problema de ter dois meio-campistas.
16: Problema da ausência do Wesley é justamente isso, né? Eles trabalhavam muito bem o lado direito, né? O Paquetá ali acabava flutuando por ali. E assim, abriu um buraco do lado direito da seleção brasileira, né? Porque o Danilo não é ofensivo, né? O Ibanez também não vai pra frente, não, mas ele é um pouquinho mais, né? E o Wesley era aquele lateral agudo que a gente sempre conheceu no futebol brasileiro, né? Nós tivemos Daniel Alves, Cafu, né, Jorginho e tantos outros, né? Mas infelizmente perdemos esse jogador que eu acho que já seria titular, e merecidamente, inclusive. Mas agora não adianta chorar o leite derramado. Já tá fora, já foi cortado, foi convocado o Ederson, que é uma outra posição. E vai ter que ir com o jogador improvisado. O titular improvisado, reserva, e o terceiro reserva também, lateral direito. Que pode ser o Fabinho, né? Então, assim, a gente não tem um titular. Até o antecessor do Wesley, que é o Militão, ele também seria improvisado ali no setor, né? Então, o único lateral direito de ofício que nós teríamos foi cortado. E aí não tem pra onde correr, né? Ele teria a oportunidade aí de colocar Vitinho ou PH, mas nós entramos num consenso aqui que ambos não atravessam um bom momento, nem pelo Botafogo, nem pelo Vasco. Então, quiçá pela seleção brasileira numa Copa do Mundo. Não é amistoso, né, galera? Agora é valendo. Agora, quem tá lá na cabeça do Ancelotti estaria melhor preparado para exercer essa função. E aí me preocupa muito esse lado direito, porque, assim, o Paquetá, quando for jogar, se ele for pra direita, quem que ele vai tabelar? O que eu acho difícil o Danilo tabelar com ele ali. E ele vai ter que buscar alguém. Aí você acha que o Matheus Cunha é a solução? Acho difícil. Porque aí ele vai ter que puxar o Matheus Cunha um pouquinho para trás, o Vini Júnior vai ter que entrar e o Rafinha vai pela esquerda para fazer justamente o lado esquerdo que o Vini Júnior deve centralizar para tentar buscar um passe, cara. Então talvez seja mais Paquetá e Vini Júnior buscando ali uma troca de passe e o Matheus Cunha ajudando na marcação, voltando, indo.
10: Esse é o problema.
16: É muito complicado. O lado direito do Brasil tende a não ser muito utilizado. Sabe quando sai aquele mapinha de calor? Quando sai ali no intervalo do jogo, vai estar provavelmente vermelho lá do Vini Júnior, que ele é muito acionado. E o lado direito, eu imagino que estará nem amarelo.
9: O que é meio loucura, porque a gente tem simplesmente Luiz.
16: Mas Henrique, aí que tava, botar na vaga de
9: quem? E Raian.
16: Eu botar na vaga de quem? Vai ter que sacar alguém, né?
9: Cara, eu sacaria o Matheus Cunha sem dó, sem nada.
10: Sacar Matheus Cunha e colocar quem?
9: Talvez o Luiz Henrique.
10: E aí vai ficar como? Meio campo.
9: Porque assim, eu acho que Paquetá tem que jogar
16: Rafinha pela esquerda. Na seleção, na realidade, o Rafinha, pelo que eu entendi, ele teria que ser o reserva do Vini Júnior, porque ele está atuando no Barcelona pelo lado esquerdo, assim, certo? Também. Mas ele, pelo que eu entendi, ele tem a confiança do Ancelotti. Então, ele vai fazer aquela função do Vini Júnior, e o Ancelotti, a gente tem que lembrar que o Vini Júnior, quando ele perdeu o Benzema, ele colocou o Vini Júnior para ser o centroavante na época, e o Rosselló era reserva, acabou o Rosselló, entrou o Rodrigo. Então, assim, eu acho que o Vini Júnior com o Ancelotti vai jogar como atacante, não como ponteiro, que a gente chamava, sim, né? E aí vai vir o Rafinha pelo lado esquerdo, justamente para fazer essa função. Não sei se é o ideal, mas eu acho que é o que vai acontecer.
10: Eu acho que, assim, é porque o Vini Júnior tá como atacante, mas muito mais na fase defensiva. Quando o Brasil tiver com a bola, ele ainda vai cair muito pela esquerda. No gol do passe do Rafinha pro Endrick, por exemplo, ele vem como um meia atacante e ele infiltra na área, né? Ele não vem lá pela linha lateral.
16: Perfeito.
10: Então, assim, e no Barça ele tá acostumado a fazer isso, né? Para simplificar aqui o que eu penso, do meio campo para frente seria Bruno Guimarães, Casemiro,
16: certo.
10: Lucas Paquetá, Vinícius Júnior, Endrick, ele não vai botar o Endrick, vamos dizer assim, Matheus Cunha e o Rafinha. Aí sim, a gente tem um problema. Quem joga pela direita, né?
16: É o que eu tô falando. Esse é o problema. Eu acho que
10: Rafinha não dá pela direita.
16: A perda do Wesley deixou uma lacuna no lado direito. Quem vai ter que fazer essa função, que no Paquetá fez no Flamengo e não foi bem, o lado direito, vocês devem lembrar.
10: Era como meia, né?
16: Vocês devem lembrar que ele fez o Flamengo logo no início ali.
10: Ele jogou como meia pela direita.
16: Não foi muito bom, né? E aí a gente tem que pensar o seguinte, e aí? Colocar um cara numa posição desconfortável, porque quando eu olho pra essa seleção, eu vejo jogadores fora da sua posição. Por exemplo, o Matheus Cunha, pra mim, ele tá sem função. Ele tá tentando encontrar uma função, mas ainda não encontrou. O próprio Rafinha, ele tem lampejos, né? Porque o Rafinha, durante muito tempo, ele foi um ponta direita, foi perdendo espaço, foi pra esquerda. É outro que tá perdido. Pra mim, Rafinha e Matheus Cunha são dois jogadores que talvez, se não surtirem efeito nesse jogo de sábado, devem ser sacados do time. Aí, de repente, ele coloca um Endrick e o Luiz Henrique, não sei, pra tentar, né, fazer a ponta. É muito complicado. Eu acho que esse lado direito do Brasil ficou cego com a ausência do Wesley. Eu não imaginava que isso iria acontecer. E eu acho que nem a comissão técnica. Com a lesão do Wesley, nós ficamos perdidos do lado direito. Porque não temos um lateral agudo igual o Wesley. E os que temos são muito defensivos.
9: Mas
16: e abre um problema pro Paquetá.
9: Eu não acho que seja terra arrasada, não.
16: Não é,
9: porque, assim, até o Endrick pode fazer um pouco pelo lado direito. Eu acho que, assim, é porque a gente tá pensando muito...
16: Precisa jogar, né?
9: Claro.
16: Se botar o Matheus Coelho, não joga.
9: Mas eu acho... Então, essa é a grande questão. A gente tá aqui travado em ideias, claro, o o Ancelotti tá ali treinando, o Ancelotti é o Ancelotti, é o
16: tá vendo,
9: maior técnico da história, provavelmente. Mas assim, são coisas, são questões criadas aqui que, cara, elas são, como é que eu posso dizer? Elas são baseadas no que o Ancelotti tem feito, no que a gente entende que o Ancelotti deve fazer. Mas na real, se a gente for pegar os nomes e botar, pô, quem deveria entrar aqui? Eu acho que é muito simples. É muito simples. O ataque é Rafinha, Vini Júnior e Endrick. E o Rafinha como... talvez com uma interrogação, assim. Com um asterisco. Porque talvez um Luiz Henrique funcione melhor e o Endrick pelo meio. Mas os três... Rafinha, Vini Júnior e Endrick, eles podem variar muito de posição ali, os três no ataque.
10: É verdade.
9: Paquetá não tem que jogar pela direita, tem que jogar de segundo volante junto com o Bruno Guimarães, os dois ali trocando, tabelando pelo meio. assim, eu acho que não tem muito mistério, entendeu? É, deveria funcionar assim, mas...
10: É,
9: né?
10: O que tá quebrando pra mim é essa história do Rafinha jogar pela esquerda. Porque...
9: De onde ele tirou isso? Eu tô brincando.
10: Porque é isso. O Wesley dava o equilíbrio pela direita, né? E se você tirar, por exemplo... Se você tirar o Matheus Cunha e colocar o Endrick... Beleza, o Endrick faz a direita. Mas aí o Rafinha seria o responsável por chegar ali no lugar do 9 pra finalizar? Ou o Vini Júnior quando... Pode fazer o balanço, né? A jogada é pela direita, o Endrick abre lá para receber, o Vini Júnior fecha mais pelo meio e o Rafinha pela esquerda. A jogada é pela esquerda, o Vini Júnior abre, o Rafinha fecha mais pelo meio e o Endrick vem fechando da direita para dentro. Mas assim, ainda assim o time fica meio desbalanceado, né? Eu acho que não tendo o Wesley e querendo fazer um 4-3-3, ele acaba caindo... ele acaba voltando para a ideia do 4-4-2-4, porque o Rafinha não tá fazendo bem a direita, e aí para colocar alguém pela direita, ele teria que tirar o Paquetá, e foi esse teste que ele fez. Tirou o Paquetá e botou o Luiz Henrique. Só que ele fica preso nesse 4-2-4, porque, eu acho, né, porque o Brasil tem uma veia ofensiva e tal.
2: Defesa da Itália, ataque do Brasil, mais ou menos assim.
10: O meio campo... De ninguém. Aí você não... só que você não precisa ter
2: Avenida quatro Brasil, atacantes, né?
10: Aí você não precisa ter quatro atacantes para ser ofensivo. Você pode ser ofensivo de várias formas.
2: É. Mas com dois atacantes, a gente pode ser... A Copa de 2002 não era isso dois atacantes. O Ronaldinho Gaúcho, ele mais fazia uma...
9: Era quase parece 3, 4, 3, uma coisa meio cubista da parte dele. Cubista, mas os atacantes, eles estão ali soltos, cara. São quatro atacantes. O Rafinha joga mais pela esquerda. Mas
2: acaba gerando problema.
9: O Matheus Cunha tá perdido, pô.
2: Eu acho também.
9: O Rafinha tá mais ou menos perdido. Eu acho que é isso. Quando ele joga um pouco mais pela esquerda, ele vai melhor. É o que ele tá fazendo no Barcelona. Mas, cara, e o Vinícius Júnior, ele vai jogar em qualquer lugar. Ele só vai jogar. Sim. Ele tem que jogar. É ponto final. É isso.
2: O Vinícius Júnior, eu acho que ele vai usar bastante o lado esquerdo, uma parte central ali do lado esquerdo também, e recuar um pouquinho. E aí você tem o Rafinha na esquerda, que pode fazer o seguinte: quando o Vini Júnior entrar pra área, o Rafinha vai. Mas aí abre-se um buraco ali também, né? Dependendo de quem é que tiver ali naquela
9: posição. Porque, cara, se o Rafinha estivesse jogando pela direita, igual foi combinado no início da seleção brasileira, seria tudo certo, assim. Vinícius Júnior, Rafinha, o Endrick no meio, o Paquetá podia jogar ali no meio, junto com o Bruno Guimarães, até subindo um pouco, encostando um pouco na frente, igual quando ele substitui a Rascaeta no Flamengo, por exemplo.
2: Mas será que ele não mudou porque... Vamos lembrar que o Rafinha se machucou e aí o Luiz Henrique estava sendo colocado ali. Aí o Luiz Henrique, quando começa como titular, não vai bem.
9: Ele não vai bem.
2: De repente ele pensou nisso. Cara, não vai dar para usar, porque eu vou ter que gastar uma alteração.
9: É porque Rafinha e Vini Júnior, ele gostou, João.
2: Isso.
9: Falou, gostei. É. Beleza.
2: No último amistoso, nós tivemos algumas jogadas legais dos dois ali, né? O próprio Rafinha pela esquerda, principalmente no segundo tempo, que ele foi mantido. Mas assim, me assusta um pouco o lado direito ficar tão inoperante assim. É. Porque eu acho que o maior problema vai ser o jogo não passar mais no pé do Paquetá se o lado direito estiver morto. O maior temor que eu tenho é esse. Porque é um cara que vai ter que criar, vai ter que buscar a tabela.
9: Não, ele precisa de tabela.
2: Ele precisa. Agora, se ele receber a bola no meio e olhar para a direita e não tiver, ele vai ter que jogar para a esquerda. E aí, é isso.
9: Mas, assim,
2: que vai só insistir o lado esquerdo. O lado direito vai ficar morto pra mim.
9: Mas, ó, vamos pensar aqui.
10: O Ancelotti sendo refém da sua própria convocação.
2: Exatamente. Né?
9: Assim, cara, eu acho que tem soluções. Isso de tabela, por exemplo. Paquetá, ele vai ser um cara que vai jogar mais por dentro, né? Acho que é da característica dele. Não vai fazer... Mesmo jogando pela direita, ele não vai fazer um trabalho de ponta. Ele vai jogar mais pra dentro. Nisso que ele joga mais pra dentro...
10: Abre um buraco.
9: E aí, essa é a importância de ter alguém que não seja o Matheus Cunha do lado do Vinícius Júnior na frente. Porque esse alguém, ele pode cair pra direita. O Endrick faz isso...
10: Muito bem.
9: Então, o Paquetá pode estar lá. Pode ser 4-2-4. Paquetá pela direita. Mas na hora que o Paquetá precisar tabelar e o Bruno Guimarães encostar nele... Paquetá vai entrar e o Endrick vai abrir.
10: Sim.
9: E vai abrir bem. É. Porque... Sabe fazer.
10: Mas assim, não precisa ser necessariamente um 4-2-4 com Paquetá pela ponta. Pode ser um 4-4-2 com Rafinha e Paquetá meia.
9: É isso, também
10: Paquetá meia pela direita, o Endrick atacante pela direita, e eles vão se relacionar assim.
9: Também acho.
10: Bom, e aliás, como o Brasil sempre jogou, né? Muitas vezes jogou, né? Também. Por um tempo, as táticas de todos os times brasileiros eram assim.
9: E, gente,
10: dois volantes, dois meias, dois atacantes.
9: As
10: laterais,
9: também...
10: igual doidos, né?
9: Mas
10: a gente
9: não exatamente.
10: Tem mais laterais. E aí...
9: não tem nem laterais.
10: É, não adianta ficar batendo nessa tecla, beleza. Mas foi um erro de cálculo do Ancelotti, porque ele chamou um lateral ofensivo e dois defensivos, né?
9: É.
10: Ele poderia, eu entenderia, chamar o Danilo ali, ou o Ibanez, assim, um cara híbrido, né? Pô, tem dois laterais ofensivos, cara. Então eu vou deixar um aqui defensivo pra alguma situação.
9: Mas um exemplo, pensando em lateral esquerdo, Douglas Santos não é esse cara ofensivo, ele é mais ofensivo que o Alexandre. Mas ele também não é muito. Tanto que ele joga de volante às vezes no Zente.
10: Legal, não sabia disso.
9: Mas o volante, segundo volante, né?
10: Mas
9: assim, um cara mais defensivo. Agora, ele tinha Ian Couto, ele tinha Caio Henrique, outros laterais são mais ofensivos que ele poderia ter chamado. Enfim, também entra a questão do casamento ali com a seleção e tudo mais. Mas eu acho que não tinha muito pra onde correr. A gente tá com uma escassez mesmo nessas posições e é uma questão de formação de jogador mesmo. A gente tá meio refém disso, assim. Eu não sei nem se tinha melhores opções de fato, sabe?
10: Sim.
9: Não tem muito o que fazer.
10: Não tinha. Eu acho, por exemplo, Ian Couto, um cara que não se provou na seleção.
9: Ó, uma informação. A seleção, pela primeira vez, vai ter, a princípio, né? Se tudo se confirmar dos rumores de como vai ser esse time titular.
10: Uhum.
9: Vai ser a primeira vez na história que a seleção vai ter 8 jogadores que começaram o primeiro jogo de 2022 na Copa do Mundo.
10: Que loucura.
9: Isso é muito louco. Por quê? Danilo e Alexandre se mantendo.
2: Renovação, né?
9: Exatamente, a renovação foi muito mais conceitual. E cara, vou ser sincero,
10: jogadores novos,
9: o time de 2022 não era ruim.
2: Não.
9: Não era ruim, era um bom time.
2: O time nas eliminatórias foi
9: muito bom.
2: Foi a melhor seleção de todos os tempos na eliminatória.
9: Mas assim,
2: a Copa do Mundo do Tite, né? Duas vezes
9: ele verdade.
2: Perdeu, inclusive a última.
9: A grande questão é que, por exemplo, os dois laterais, Alexandre e o Danilo, eles, né, vigor físico, não é o mesmo e tudo mais. Quatro anos mais velhos. O Danilo até trocou a posição, né? Então isso entra em questão. O Casemiro foi muito questionado, voltou e tal, tem moral, mas gente, é muito questionável ainda. Não é um cara que dá pra confiar 100%, né? Como dava em 2022, por exemplo, em 2018. É outro jogador também. Então assim, isso preocupa, mas ao mesmo tempo a gente tem que pensar que, pô, existe uma unidade ali, existe uma base. Isso é importante pra seleção, né? Não deixa de ser. Paquetá e Vinícius Júnior voltando a jogar juntos, né? Depois de um tempo. Foi um reencontro. E um reencontro meio que natural, né? As coisas foram voltando a acontecer. Mas tem que ver como encaixar isso. O grande problema é o ataque. A gente tinha uma referência que era o Richarlison em 2022. Que a gente não tem hoje.
10: Que foi bem
9: pra caramba. Foi muito bem.
2: O Richarlison
9: chamou atenção. Golaço.
2: 3 gols, né? Na Copa, né?
9: Mas ele deu
2: 4 jogos, 3 gols. Isso. Uma média
10: igual do Luiz Fabiano.
9: Um de voleio. Mas deu uma banda no Ancelotti e ficou fora. Vocês viram isso? Não viu? Tem um vídeo do Ancelotti caindo, tropeçou nele.
10: Cara, e assim, eu acho, eu tava até revendo aqui o primeiro tempo do Brasil com o Egito, da mistura, né? E assim, apesar do erro do Marquinhos, que aí não tem nada a ver com tática, eu acho que o Brasil ganhou demais com o tripé no meio campo. E eu acho que o Ancelotti deve respeitar essa plataforma, que até agora me pareceu mais eficaz do que o que ele vinha tentando com o 4-2-4. Paquetá foi muito bem, Bruno Guimarães foi muito bem, e até o Casemiro foi potencializado. Apareceu mais na frente, deu passe, deu quase assistência, né? Não saiu gol. E ele vai ter que resolver esse desequilíbrio. Porque desse time aí não vai ter o Wesley, né? Vai ter o Danilo. E o Danilo até aparece em alguns lances aqui do primeiro tempo, né? Ofensivamente. Mas ele vai ter que resolver esse desbalanceamento, né? No time. Aí, meu amigo, você é o Ancelotti, irmão. É tua hora de botar teu currículo pra jogo e resolver essa situação, porque o Rafinha... Ah, e outra coisa. O Rafinha foi muito bem como meia esquerda, né? O Vinícius Júnior fez gol. Não, foi contra o Panamá que ele fez gol.
2: Isso.
10: O Vinícius Júnior também atuou bem. E assim, você falou do Douglas Santos, né? E até essa informação de que ele joga de volante, por vezes no Zenit, né, de segundo volante ali pela esquerda. Isso mostra também
17: perguntar a visão do Ancelotti, né? Por que que ele foi tão bem quando jogou junto com o Vinícius Júnior, né? Que ele fazia com a bola nos pés, ele fazia o avanço por dentro. E aí parecia como se fosse quase um volante ali avançando. Mas aí, com o Rafinha jogando de meia esquerda, eu não sei se isso dá muito espaço pro Douglas Santos. Enfim, mas eu acho que o nosso lado esquerdo tá um pouco resolvido. É, o lateral esquerdo tem que ser defensivo. Não tem jeito. Você tem Rafinha e Vinícius Júnior de um lado.
16: E o Hakimi ali?
17: O cara tem que ser defensivo, não tem jeito. Defender. Agora, o lado direito, eu tô muito, repito, muito curioso para ver sábado como é que ele vai resolver essa situação.
16: É, não é simples, né?
17: Não é simples.
16: Resolução bem complicada.
17: É um jogo mas... é um quebra-cabeça.
16: Com certeza.
17: Que tem que montar.
16: E até porque a gente tem que lembrar que nós tivemos 4 jogadores do mesmo setor lesionados.
17: Cara, isso é surreal. Direito. Além da gente estar numa fase meio ruim, é muito azar, meu irmão. Porque a gente já não teria um time favorito. Isso. E a gente perdeu os principais jogadores. E
16: lembrando que o Rodrigo estava num grande momento. E ele resgatou o Rodrigo depois de 2 anos de fora da seleção.
17: Deu a 10 e ele resolveu.
16: O Estevão foi muito bem, acabou se machucando, depois voltou e aí se machucou de novo. O Militão, por mais que eu não goste tanto, estava bem. Sim. Com ele também. E provavelmente seria o titular da direita, né? O Wesley seria o reserva dele, dependendo do jogo, né? Do jogo, eu acho que haveria uma troca. E aí, por último, o Wesley, que era a reserva do Militão, né?
17: Que aí, assumiu a titularidade
16: e aí se machuca. Então, assim,
17: cara,
16: também não tem como jogar na conta do Ancelotti. São muitos problemas para resolver.
17: De uma seleção que já tinha
16: vários. Já tinha problemas. Então, assim, a gente tem que entender também todo o cenário que foi construído. Mas ele é muito bem pago para resolver e a gente também para questionar. Então, é mais ou menos isso. É, não tem jeito. Mas olha só.

0: Confesso que algumas peças eu não conheço, mas vamos lá. José Rangel no gol. Então o Ochoa deve ficar no banco, né? O Ochoa indo para sua sexta Copa do Mundo. Ele só aparece na Copa do Mundo e geralmente aparece voando.
1: Descongela, né?
0: É. Jorge Sanches, César Montes, Juan Vázquez e Jesus Galhardo. Álvaro Fidalgo, Eric Lira, Brian Gutierrez, Roberto Alvarado, Raul Jiménez e Julian Quiñones. Acho que é um pouquinho mais famoso. E tem um rapaz no banco chamado Gilberto Mora, que ele é mais novo do que o Pelé na época, né? Então, se ele fizer um gol, ele vai ultrapassar o recorde do Pelé por alguns dias, né? Então, vamos torcer pra ele não marcar esse gol, porque eu gosto muito desse recorde.
1: Torcer contra a criança, né? Igual no skate.
0: Tem que torcer contra a criança. Né? Não sou a favor de botar o pé na frente, mas torcer contra sempre.
1: Tranquilo.
0: Se for criança, claro que não seja brasileira. E aí nós temos a escalação do time da África do Sul. Ricardo Góes, Cholo Matuludi, Ime Okon, né? Matiania e Cabine, Sichole, Chalante, Mbata, Zwane, tá Camogelo, Sebelebele. Esse cara, é bom,
2: cara.
0: Sebelebele é bom.
2: É primo do Tchabalala.
1: Tchabalala.
0: Temos o Moremi e o Foster. Esse é um pouquinho mais famoso, né? É. Mas assim, é uma seleção também bem frágil. Cara, e temos o brasileiro, que é o Wilton Pereira Sampaio.
1: Wilton Pereira Sampaio, representando o Brasil.
0: Junto com Bruno Pires.
2: Ele vai qual time?
0: Bruno Bosquilha. É, quarto árbitro é o Juan Gabriel Benítez do Paraguai e no VAR, Nicolas Gallo da Colômbia.
2: É isso. No México, se eu não me engano, o Raul Jiménez, que sim, joga no forno junto lá com o Rodrigo Muniz, pode ser que ultrapasse o Borghetti, no maior artilheiro da seleção mexicana.
0: Grande Borghetti.
2: É.
0: Jogou bola.
2: O jogador Borghetti jogou Copa também e tal. É. Excelente centroavante, camisa 9 e tal. Então tem esse recorde aí que pode ser quebrado pelo Raul Jiménez, que é um jogador que, não sei se como é que vai ser na Copa, né?
0: Uhum.
2: Mas ele joga de capacete, porque ele deu um choque de cabeça aí uma vez muito forte, enfim, tomou ponto.
0: Eu pensei que ele não deu tempo de tirar, que foi de moto.
2: É, ele foi de...
0: Esqueceu.
2: Ele pegou atrasado, né?
0: É.
2: Pegou o moto Uber, se quiser patrocinar. Então, assim, é uma seleção mexicana que... É, tem um campeonato forte, né, pra revelar jogadores e tal, mas que chega...
1: Taticamente muito organizadinho, muito, né, cara? O México, né? É muito bem, sim, desenvolvido taticamente.
2: Mas que chega num Mundial, normalmente chega com alguns jogadores badalados, né?
1: É.
2: Já teve Chicharito, já teve o Hernández, aquele lourinho que jogava na MLS, já teve o Blanco. É, nesse Mundial chega um pouco mais... Mas em baixa e tal, com jogadores menos badalados.
1: É. Seleção low profile.
2: Mas com jogadores bons. Fidalgo, se eu não me engano.
0: E pela primeira vez, a seleção do México não vai levar um jogador com a terminação ido ou ado, que é o famoso particípio. Então, o particípio não vai participar da seleção mexicana. Você entendeu? É uma tradição,
2: hein?
0: É uma tradição.
1: Muito.
0: Torrado, guardado. Não, não vai ter. Não vai ter. Então, assim, é uma informação muito importante que está sendo...
1: Muito bom.
0: Passado aqui para o nosso ouvinte. Então, pela primeira vez, não teremos o participio. Legal. Ou seja, o participio não vai participar da Copa do Mundo.
1: Sem participio.
2: Vai ter uma contradição, né?
1: Eu não participo.
0: É isso aí.
1: É, eu queria destacar aqui que a seleção da África do Sul é, cara, basicamente montada entre os dois principais times, né, do país. Que são o Orlando Pirates e o... Agora me fugiu o nome.
0: Aquele enfrentou o Fluminense? Esse não, aquele, né? Nem lembro se é da África do Sul, esqueci. Aquele que é amarelo e verde.
1: O Mamelodi Sundowns.
2: É. Sundown.
1: Não, acho que é o Kaiser Chiefs, tá?
2: Use protetor solar.
1: Sundowns.
0: Importante. Se quiser patrocinar a gente também, estamos aí.
2: Cara, Bruno Bosquilha.
1: Isso é muito maneiro, porque a gente não conhece os jogadores, não, né? Assim, realmente não.
0: Quem
1: não
0: falar que conhece aí de qualquer outra rádio, pode falar. Esse cara é um mentiroso.
2: Mentira!
0: Só acredito no Rafael Oliveira, que inclusive.
1: É isso. Orlando Pirates, Mamelodi Sundowns e Kaiser Chiefs. É, são esses três times aí, basicamente, montando o time, a seleção.
0: É.
1: Né? Então tem muitos jogadores que atuam lá. O Foster no Burnley, né? E acho que é o mais conhecido, talvez, dessa seleção da África do Sul.
0: Bom jogador.
1: E tem outros jogadores também, Philadelphia Union, né? Outro joga no Molde, que é, enfim, Noruega. Molde FK.
0: É uma equipe bem desconhecida, né? Mas assim, são jogadores que.
2: Cara,
0: às vezes desconhecido é bom também. Que aí a galera.
1: É, pois é.
0: Conhece muito.
2: Sobre a arbitragem.
1: O que a gente tava falando ontem na entrevista com o nosso convidado, ele falando sobre o fator surpresa.
0: Verdade. Né? Mas diga, Arthur, que.
2: Não, sobre a.

0: Arbitragem, só para ressaltar aqui que um dos bandeiras será o Bruno Bosquilha, né? Que é, para mim, um dos melhores bandeirinhas que tem aí no futebol brasileiro. Dificilmente ele fica dependendo de VAR.
1: VAR, né? Que virou uma muleta, né?
0: Muito bom.
1: E antes da bola rolar, vai ter um show também, né? Abertura, teremos abertura hoje, amanhã, também no Canadá e nos Estados Unidos, mas essa abertura, lembrando que esse jogo acontece no Azteca, que para mim é o estádio mais tradicional de Copa do Mundo. Né? E pela primeira vez, né? Poderia ser a final, né? Poderia ter oportunidade aí de um grande jogador levantar a taça, assim como tivemos Pelé e Maradona sendo campeões no Azteca, mas infelizmente isso não vai acontecer nessa Copa. Mas, pela primeira vez, o estádio vai receber 3 vezes, né, o jogo fora de... Não na mesma Copa, né? Vai ser na Copa de 70, 86 e agora em 2026, que é o Azteca, o estádio mais tradicional de uma Copa do Mundo. E vamos ter o show de abertura às 14h30 com Shakira, Burna Boy, Alejandro Fernandes, Belinda, Danny Ocean, J Balvin, Lila Downs, Los Angeles, Azules, Maná e Tila. Essa é a equipe que vai entrar em campo antes dos jogadores. Vão fazer aí o show pra animar a galera. E é sempre muito legal, né? É. Aí, isso é uma vuvuzela? Lá em casa tá assim o clima. Esse é o clima lá em casa.
2: Isso aí é caminhão, né?
1: É, pode ser aquela buzina de gás, aquela que mais perturba a galera. Eu sou a favor, inclusive. A Copa 2002 eu usei bastante, né? Relembrando aí a Copa que nós fomos pentacampeões. Faz tempo, né? Tava vendo ali uma pesquisa que existe no Brasil 70 milhões de pessoas que não viram o título de Copa do Mundo.
2: É, babou.
1: Maior que muita população por aí. Não,
0: que tristeza.
2: Pô, que loucura.
1: Verdade.
2: Loucura mesmo.
0: Que tristeza.
1: Fora os deficientes.
2: Tem mais brasileiro que não viu.
1: Isso é um outro assunto. Aí aumenta mais um pouquinho. Aí entra mais um.
0: É no Tarde Demais.
1: É. Esqueci. Mas olha só.
2: Caraca, muito triste. Mas assim, muito, né? A gente tem que lembrar que...
0: O quê?
1: Porque
0: não pode esquecer, né?
1: É, tem que lembrar
2: que não pode esquecer. Exatamente. Não, essas semelhanças aí da Copa do Mundo, né? Que a gente tem sempre que falar.
1: Verdade.
2: Por exemplo, o Brasil ganhou 94, ganhou 91.
1: Tem que se apegar a alguma coisa, né?
2: É, 24 horas depois temos aí nossa possibilidade. Agora, quando a gente ganhou 58, ganhou 62... E depois ganhou... Não, a gente ganhou 62, depois ganhou 70 e só fomos ganhar 24 anos depois. Eu acho que o desenho é parecido. Então eu diria que é isso aí.
1: Mas olha só, não temos apenas esse jogo não. Hoje temos também o grande duelo entre Coreia do Sul e Tchequia. 11 horas da noite, horário de Brasília, em partida válida pela primeira rodada do Grupo A dessa Copa do Mundo, lá no estádio de Guadalajara, que é outro estádio também muito interessante no México. E aí, provável escalação. Não estarei torcendo, mas é assim que eu vou entender que são o nome dos jogadores. Coreia do Sul, Jo Hyun-ho, Lee Hambeon, Kim Min-jae, Lee Ji-uk, Seo Hyung-ho, Wang Kim-beon, Lee Jae-chung, Lee Tae-seok, Lee Kang-hin, Wang He-chan e o Son. Que só faltou
2: Wilson. Wilson, você que ligou a rádio agora e ouviu essas palavras, calma.
1: É porque eu não tô tendo um AVC aqui não. E aí temos a Tcheca, que também tem uns nomes complicados, por exemplo, Matej Kovar, Shalopek, Robin,
0: é bom.
1: Cresci.
0: Depois do lanchinho que a gente teve aqui.
1: Vladimir Kufol, Vladimir Darida, Tomás Susek, Lucas Provod, Pavel Sulk, Jaroslavs Zeleny e Patrick Tchik. E o técnico é o Miroslav Kovac. É isso, esse é o provável time.
0: Kovac?
1: É, Kovac é perigoso. Inclusive, não podemos consumir aqui, porque vamos entrar no ar mais tarde também. E temos aqui os árbitros dessa partida: o Amin Mohamed, do Egito, os assistentes Mohamed Aboulregal, do Egito, e o Ahmed Hossan Taha, também do Egito, Juan Calderon, da Costa Rica, e o VAR Mohamed Ashur, do Egito, e Joe Dickerson, dos Estados Unidos. Vai fazer o segundo aqui, o VAR também. Mas é isso, né? E aí, vamos fazer o seguinte, aproveitar o espaço para os palpites. Então solta a vinheta dos palpites aí. Vamos começar com Yuri Hildebrandt, palpite para México e África do Sul. Hoje teremos a participação do Jossando também, então já prepara o microfone aí, ó.
2: 2-1 México.
1: 2-1 México.
0: Safado.
1: Arthur, você quer anotar os palpites? Porque você sempre fala.
0: Tem a caneta aí, não?
1: Tem a caneta aí, Jossandro. Jossandro puxa a caneta ali de trás sempre. Não sei onde que ele guarda. É. Tá sempre preocupado.
0: Ele está sempre preparado.
1: Bota aí, bota Y, porque ele já sabe que é o Yuri. Y. Palpite. Yuri Hildebrand, repete o seu placar,
2: né? 2-1 México.
1: 2-1 México.
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1: Arthur!
0: Arthur Neto.
1: Isso.
0: Ele é safado, rapaz.
1: Esse quem é safado, Arthur Neto?
0: Quem? Não, esse
1: é o Hildebrand.
2: É o mantido
0: que a gente sabe que meu placar também é 2-1.
1: É, então coloca aí. O meu placar 2-2. E o Jossandro vai falar agora no microfone.
4: O meu?
1: Isso.
4: Ah, o meu vai ser bacana.
1: E lá
4: o meu vai ser 2-1.
1: África do Sul. Olha isso. Gostei, lembrando que o nosso amigo morou no continente africano. Foi em Moçambique.
0: Do lado.
1: Mas já chegou a visitar a África do Sul, que você me contou,
4: muitas,
1: né,
4: vezes.
1: E lá você tem um apreço e um carinho.
4: Muito grande.
0: Como então, é que deu pra cair?
1: 2-1 África do Sul.
2: É, gente.
1: E eu sou o único que apostei no empate.
2: Chegou aí no jogo lá em Moçambique?
1: Joanesburgo?
4: Não, fui no estádio. O jogo não foi na
0: confusão do cacete aqui.
1: Fez confusão?
2: Pra você. Cara, é isso que o Arthur faz. O Arthur, ele diz que vai anotar, porque ele acerta
1: certo. Ele anota, mas tudo errado.
2: Anota meio errado ali.
1: Ele se compromete a anotar, não anotar certo. É isso aí.
0: É, pois é. Ninguém falou.
1: Aproveitar então.
0: Ninguém falou, anota certo aí.
1: Que eu serei o representante, que eu assistirei esse jogo. Estou me comprometendo a assistir 11 da noite. Vou deixar os colegas mimindo, gotoso.
0: Obrigado.
1: Mas vou mandar lá no grupo o resultado pra vocês já acordarem e não precisarem entrar nos portais. Só será atualizado lá no nosso grupo.
2: Tá certo, né? Tá certo.
1: Do Arquibancada no Ar. Vamos lá. Yuri Hildebrand, vamos começar com o Jossandro, vamos inverter aqui.
2: É, Jossandro tem que
1: ser. Por favor.
0: Peraí, rapidinho. O teu palpite de.
1: 2-2.
0: Pô, botei 1-1 aqui. 2-2.
1: Jossandro, Coreia do Sul e a antiga República Tcheca, que virou Tcheca. Então vamos tratar pelo nome que o país está pedindo. Tcheca. Coreia do Sul, Tcheca. Placar.
4: 1-0, Coreia.
1: 1-0. Já tá na Coreia, meu amigo? Ainda tá terminando aquela.
0: Terminando
1: na
0: Coreia do Sul.
1: Amigo aprendeu a escrever ontem. Bota aí, Jossandro. 1-1.
4: 1-0.
1: 1-0.
4: Coreia.
1: A Coreia em cima da Tchequia.
2: Tchequia.
1: E você, meu amigo Yuri Hildebrand?
2: 1-1.
1: 1-1. Vamos esperar o nosso amigo estar aprendendo a escrever.
2: Peraí. Essa musiquinha.
0: 1-1 pra quem?
4: Ainda tá lá na África do Sul.
0: Vai, Thaleson.
1: 2-0, Tchequia.
2: Musiquinha de menu de jogo da Nintendo?
1: É.
2: Agradável, né?
1: Faltou você, Arthur.
0: Pô, agora vai ser difícil escrever e
1: falar e pensar.
0: Vai ser 2-1.
1: Alguém. Aí vai escrever.
0: Alguém. 2-1, Coreia.
1: Beleza. Então temos os palpites aí. Espero
0: eu até hoje não errei nenhum. Vamos ver se.
1: Nem acertou também. Ele tá no empate sempre. Mas é isso, né? Falamos bastante de Copa do Mundo. Vamos abrir um espacinho para falar dos quatro grandes do Rio. Vou começar falando do Fluminense, porque eu vi umas matérias interessantes aqui. O Fluminense está buscando ainda algumas alternativas. Mas me chamou a atenção amistosos, né? O Flamengo, por exemplo, vai fazer também. Vamos chamar que é um torneio, mas são amistosos, né?
0: É. O Fluminense, de repente, daqui a 50 anos vira um mundial.
1: É, já pensou? Aí o Atlético Mineiro vai pedir, todo mundo vai pedir, o Palmeiras, enfim. O Fluminense está mirando aí a zaga dos sonhos, que nós já antecipamos aqui com o Thiago Silva e Nino. O Fluminense e São Paulo estão negociando um amistoso de intertemporada e o América do Rio também seria uma possibilidade para um segundo amistoso, mas lembrando que esses duelos ainda estão em negociação. E assim, nós temos pouquíssimas notícias do Fluminense, mas de qualquer maneira, né, o Fluminense vai descansando seus jogadores, né? O Hulk, você tem uma história boa do Hulk pra contar, Yuri? O que aconteceu com o Hulk aí, rapaz?
0: Ih,
1: que
0: rapaz.
1: Tá puxando carro.
2: Cara, o Hulk tava lá na Paraíba, né? A terra dele.
1: Ele que nasceu lá, né? O
2: Hulk nasceu na Paraíba. Acabou encontrando um carro atolado em Campina Grande, né?
1: E aí
2: na zona
1: ele fez
2: rural.
1: Igual o Superman, levantou.
2: Estrada de terra, o carro tava ali atolado, ele foi lá ajudar. É isso que um super-herói faz, não esperaria menos se eu encontrasse o Hulk na rua. E assim, é isso, né? Quem sabe ele não foi lá de propósito.
0: Verdade.
2: Né? Recebeu no radinho e falou assim, vou lá.
0: Ele tem o. Deve ter lá o esquema, né? Como é que é? O Batman é pela luz, né?
1: Oi?
0: O Batman, quando ele sabe que tem perigo, é pela. Joga aquela luz?
1: Isso, bate sinal.
0: O Hulk deve ser alguma outra coisa.
2: Alguém xinga o palavrão.
0: Que toque, não.
1: O Hulk, quando ele tá com raiva, ele.
0: Ele vai resolver um problema, né?
1: Resolve o problema.
0: Vai aparecer.
1: Mas olha só,
2: vamos falar. Gostei da descrição, desculpa. No vídeo, o Hulk surge sem sandálias e com uma enxada nas mãos, tentando retirar parte da lama acumulada ao redor das rodas do veículo.
1: E conseguiu, né?
2: Conseguiu.
1: Resultado final, conseguiu tirar, né? Desatolou o veículo. Vamos falar do Mengão? Porque é o seguinte, sabe quem tá recebendo sondagens? O goleiro. Rossi.
0: Ih?
1: É, goleiro Rossi, mas já foi dito pelo Flamengo que ele não vai sair. Vai permanecer. É. Diga ao povo que fico.
2: Rossi tá sendo sondado, também tem outro jogo, Luiz Araújo, também foi citado aí entre rumores nos últimos dias. E outro rumor de peso é consulta pela Almada.
1: Almada, que seria um jogador, seria um pro Flamengo, jogador.
2: Mas
1: ficaria com uma luva, hein?
0: Mas o Flamengo tá sem dinheiro, né?
2: É? Não, tô dizendo que o Flamengo... Gente,
1: assim... Ele tá sem dinheiro igual o Flamengo.
2: Não, é porque, vamos ser sinceros.
1: Um mês só.
2: A projeção, no início do ano os caras fazem uma projeção da temporada.
0: Eu queria ser pobre um dia, né? Porque todo dia
1: tá complicado.
2: Você faz a projeção pro ano. E aí o Flamengo normalmente bota sarrafo lá no alto, bota segunda colocação do brasileiro, final da Libertadores ou semifinal. E a Copa do Brasil, por exemplo, normalmente é semifinal. E aí foi eliminado antes das oitavas, né? Então, assim, isso pesa no orçamento também. O Flamengo já contratou o Paquetá esse ano, foi uma bolada. E pelo que estão falando, né, na mídia especializada, pessoal que cobra ali Flamengo no dia a dia, Flamengo não pretende contratar, fazer contratações de peso, assim.
1: É uma Almada seria de peso, né?
2: Tudo mais.
0: Muito,
2: sim,
0: muito.
2: Mas aí, meio. Justamente. Isso é falado e aí do nada.
1: Olha, é bom também enganar, falar que não vai contratar e surpreender o contratante.
2: É, não, com certeza.
0: Porque, porque o BAP já fez o contrário.
1: É, porque falar e não conseguir.
0: Vou gastar 1 bilhão. Aí todo mundo botou o preço lá em cima.
1: Exatamente. É melhor você falar que não
2: exatamente.
1: Vai.
2: Exatamente.
1: Senão você gera um problema.
0: Aprendeu,
1: né?
0: Com erro, né?
1: Exatamente.
0: Agora, às vezes a gente fala assim, não, bom, mas tem muito jogador e tal. Pô, mas olha o Flamengo agora. Jogando todo capenga, monte de
1: Mas vamos lembrar
0: que tem um elenco grande.
1: O Arrascaeta se machucou.
0: É, isso que eu tô falando.
2: O Arrascaeta apareceu no vídeo mancando.
1: Tá mancando lá, tá na Copa do Mundo, mas assim, será
0: dormindo,
1: que ele vai voltar 100%? Entendeu? De repente, porque assim, acabou a Copa do Mundo, tem Libertadores já, meu amigo.
2: É mesmo.
1: Então tem que pensar.
0: Pode ser que o Uruguai seja eliminado logo, né?
1: É, mas mesmo assim, né? Ele tem que se recuperar. Vamos falar do Botafogo, porque o Botafogo tá negociando ir lá pra Rússia fazer uma intertemporada.
2: Legal.
1: Fazer amistosos com o CSKA e o Dinamo de Moscou, que seria muito interessante, né? São equipes fortes do futebol russo. E capaz do Botafogo não foi dar mole, não, porque pra tomar pancada lá. porque o time esses dois times da Rússia
2: CSKA
1: são excelentes equipes, né? Temos brasileiros envolvidos também lá.
2: O time russo a ser batido é o Zenit, né?
1: É verdade.
2: Mas Zenit tá em primeiro no campeonato russo.
1: Uhum.
2: Enfim, avassalador. E CSKA tá lá pra baixo, Lokomotiv também, Spartak, enfim, os times tradicionais aí. Krasnodar tá em segundo, enfim, campeonato russo é bem disputado, cara. Esses times aí tem contratado bons reforços, né? Zenit principalmente. E acabam atraindo jogadores aí do resto do mundo, apesar das sanções da FIFA, que fazem pouquíssimo sentido, vamos ser sinceros.
1: E o Vascão da Gama, vamos falar agora do Vasco, porque o Vasco tá monitorando um jogador estrangeiro, zagueiro chamado Arthur Chaves.
0: Xará.
1: Isso aí, não pelo Chaves, mas pelo Arthur. 25 anos tem um zagueiro, né? Monitora essa oportunidade. Ele que atua por empréstimo no Augsburg da Alemanha. Nossa. Ele pertence ao Hoffenheim, está cedido ao clube alemão até o final desse mês. E aí o Vasco já está dando aquela sondada, né? O diretor Admar Lopes está conduzindo as conversas, está mapeando outros nomes no mercado estrangeiro também. É assim, o Vasco está precisando de jogadores, né? A gente sabe que o Vasco, é bom a gente lembrar, ele está na zona de rebaixamento do Campeonato Brasileiro, é o time carioca na pior posição, então assim, precisa reforçar o elenco, porque lembrando que os outros times vão se reforçar também, né?
0: Cruzeiro.
1: A tendência pelo menos é essa. Então, se o Vasco não se movimentar, o Vasco ainda tem a Copa Sul-Americana, né? Vai disputar ainda também aí o Campeonato Brasileiro. E precisa contratar jogadores. Eu acho que do Rio de Janeiro aqui é a equipe que mais precisar. E o Botafogo tem aquele problema do transfer ban, né? O Botafogo tá com 6 transfer ban. Hexa transfer ban, a primeira vez que eu vi. Antes do Hexa do Brasil.
0: Cara.
1: Quiçá acabar a Copa do Mundo e ter mais uma, né? Virar hepta. Mas é uma situação complicada. O Botafogo e o Vasco na tabela também tá bem desconfortável, né? Eu confesso a você que eu não conheço esse zagueiro, né? Mas assim, eu imagino que o staff tá de olho, deve ter encontrado algo interessante. Mas o Vasco precisa contratar zagueiro, atacante e meio campista, né? Praticamente todos os setores, né? Se você for pensar, o Vasco hoje precisa, acho que, de um zagueiro de confiança, um atacante que faça gols e um meia para articular jogadas, né? Até porque pode perder o jogo. O Tietê praticamente indo embora, né? Então, assim, a situação do Vasco é muito complicada. Mas esse é assunto para amanhã também, porque agora são 11 horas e 59 minutos. É e já soltou a vinheta do A Hora de Dar Tchau, porque dar está tchau. Chegando ela com toda a sua elegância brasileiríssima. A locutora que te deixa feliz. Hoje é porque as câmeras ainda. Olha só que legal!
5: Ih, apareceram!
1: Que Brasil! Estão
5: bonitos, hein?
1: Aí não precisa mentir.
2: Legal, ficou legal.
1: Eita. Tira uma foto aí, Arthur, dessa. Desse, tira, você que tem um celular mais potente. Tira uma foto desse.
2: Aí você faz a pergunta.
1: Cadê o celular?
0: Deixa eu ajeitar aqui, cara.
1: Não tira uma foto do celular, meu amigo.
0: Eu tô sem celular aqui.
1: Rapaz, alguém tirou o celular?
2: Dá um sorriso!
1: Vai lá, sorrisão. Sorrisão, que maravilha!
0: E pra você ter mais...
1: Kelly Muniz, a locutora que te deixa
0: tá mais
1: feliz.
0: Focado em você, hein, ô...
1: É, não vai dar tempo, não. É, mas a pessoa que é bonita, não sou eu, mas o cara apertou o botão errado. Mas é isso, né? O Yuri já tirou a foto, já.
2: Tirei, tirei. Não sei se foi boa, né?
1: Mas é isso. Voltamos amanhã com... A arquibancada no ar.
0: Aí, meio-dia e meia já, hein?
1: É isso. Valeu, galera. Fui. Beijo do Maga. Até mais tarde.
2: Beijo. Tá na hora de...
1: É isso.
2: Vamos lá.
6: 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Hoje é quinta-feira, 11 de junho de 2026. O Ministério da Gestão e da Inovação em Serviços Públicos publicou portaria com orientações sobre o expediente nos dias de jogos da Seleção Brasileira de Futebol na Copa do Mundo 2026 para servidores públicos, empregados públicos, contratados temporários e estagiários de órgãos e entidades da Administração Pública Federal direta, autárquica e fundacional. Os órgãos poderão flexibilizar o horário de trabalho nos dias das partidas. A autorização prevê saída antecipada conforme o horário do jogo. As horas não trabalhadas deverão ser compensadas entre os dias 3 de agosto e 30 de setembro deste ano. Nos dias em que os jogos ocorrerem às 2 da tarde, a liberação poderá ocorrer a partir das 11 horas da manhã. Para partidas às 16 horas, a saída será autorizada a partir das 13. Às 17 horas, a partir das 14 horas. Jogos às 18 horas, saídas a partir das 15 horas. E às 19 horas, a partir das 16 horas, sempre no horário de Brasília. Nos jogos marcados para as 21h30, poderão sair às 18h30 os servidores cujo expediente se encerre depois desse horário. Nas partidas às 22 horas, a liberação será a partir das 19 horas para aqueles com jornada além desse horário. Na apuração do segundo turno das eleições presidenciais no Peru, a diferença entre a direitista Keiko Fujimori, filha do ex-presidente Alberto Fujimori, e o esquerdista Roberto Sanchez era de apenas 651 votos nesta quinta-feira, com 98,21% das urnas apuradas. O órgão que faz a contagem dos votos no país afirmou que cerca de 1.000 atas, documentos com relatório de votos por cada mesa eleitoral, precisarão passar por nova contagem. A quantidade é pequena se comparada ao total de votos, já que há no total 92.700 atas no sistema eleitoral peruano. No entanto, a disputa na apuração é tão acirrada que as atas revisadas podem redefinir o resultado. O Jurado Nacional de Eleições do país afirma que o processo de recontagem é demorado e, por isso, estima que o resultado pode sair apenas em meados de julho, dada a proximidade do número de votos de cada candidato. A votação no Peru é realizada em cédula de papel. Os familiares de Arthur de Melo Silva, de 11 anos, internado por suspeita de envenenamento, pedem doações de plaquetas. A criança permanece em estado grave no Hospital Estadual Ricardo Cruz, em Nova Iguaçu, na Baixada Fluminense. As doações podem ser feitas no Hospital da Posse, de Nova Iguaçu, localizado na Avenida Duque Estrada Meyer, ou no Hemorrio, na Rua Frei Caneca, no centro. As coletas são feitas de segunda a sexta. Segundo o Hemorrio, a doação de plaquetas não faz nenhum mal à saúde e a reposição é feita pelo organismo em 48 horas. Para doar é necessário ter entre 18 e 69 anos, estar em boas condições de saúde, pesar mais de 50 quilos e apresentar documento oficial com foto. Não é necessário estar em jejum.
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6: Com informações do Centro de Operações da Prefeitura, na Avenida Brasil, uma faixa da pista central está ocupada no sentido centro, na altura da passarela 23, devido a um caminhão enguiçado. Fica na altura de Irajá e o trânsito apresenta retenções no trecho. Também na Avenida Brasil, altura de São Cristóvão, teve uma faixa liberada na região da estação Vasco da Gama do BRT, na pista sentido centro, que, embora liberada após um ônibus enguiçado na via, ainda apresenta retenções na altura de Olaria. Kelly Muniz para o Radar Sputnik, no horário de Brasília, 12:05. Boa tarde.
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11: Olá, ouvinte, seja bem-vinda e bem-vindo aqui ao podcast Em Órbita. Por aqui a gente traz as principais novidades e debate temas importantes no mundo da ciência e da tecnologia. Eu sou Yuri Hildebrand.
12: E eu sou a Dani Zanata. Nós vamos ao ar 3 vezes na semana e você pode nos ouvir tanto nas plataformas de áudio quanto na rádio Sputnik, na Metropolitana 80.5 FM do Rio de Janeiro.
11: Lembrando você que nos ouve que o nosso WhatsApp está aberto para receber dúvidas de tecnologia no quadro da Tech. Então manda lá o que você está querendo entender melhor de tecnologia que a gente traz aqui explicadinho para você. É só mandar um alô para o número 21 98065 0066, 21 98065 0066.
12: Neste episódio nós vamos falar sobre tecnologias que acabaram queimando a largada, ou seja, surgiram um pouco antes da hora. São aquelas novidades que ficaram muito à frente do tempo em que foram apresentadas ao mundo.
11: Os exemplos vão desde carros elétricos, né, que tem projetos desde o século 19, até os óculos de realidade virtual, por exemplo, que surgiram na década de 90, não vingaram e 30 anos depois ainda tem dificuldade no mercado de tecnologia, apesar de serem muito mais viáveis hoje, né? Vamos combinar. E é muito comum observar, Dani, a necessidade de componentes que não foram inventados ainda, ou pelo menos não da forma ideal para se fazer o sistema todo funcionar. No caso dos carros elétricos, por exemplo, a bateria da época era até suficiente, perto de carroças, andar a cavalo e tudo mais, mas ficou muito para trás quando surgiu o motor a combustão, né? Que hoje vem sendo mais questionado por questões ambientais. E aí agora, com as baterias mais leves e capazes, além de materiais que permitem digitalizar praticamente tudo em carros do tipo, os veículos elétricos estão cada vez mais populares e roubando a cena.
12: E aí, nós podemos até fazer um paralelo com as inteligências artificiais, né, Yuri? Teve aquele caso da Anthropic, que anunciou a nova Cloud Mythos como muito à frente do nosso tempo, travando, inclusive, o seu lançamento para o público geral antes que as empresas pudessem usar a tecnologia para reforçar a cibersegurança.
11: E aí, até uma atualização sobre esse caso, a Anthropic lançou uma novidade, né, que é a inteligência artificial Claude e Fable 5, que é basicamente uma versão da Cloud Mythos, mas com um diferencial. Para certas perguntas, ele responde como se fosse o padrão antigo da Cloud, né, da IA da Anthropic. Ou seja, tava muito à frente, melhor vou dar um passinho para trás antes que a gente desenvolva o resto. Isso é curioso, né? E aí, ainda sobre as inteligências artificiais, tem uma situação de crise no mundo que mostra bem essa questão do momento. Existe uma corrida em curso, né, para suprir a demanda de chips de memória RAM para data centers de IA. E aí, consequentemente, a atenção para componentes de notebooks, celulares e videogames, por exemplo, ficou bem menor. Isso tem aumentado o preço desses produtos, prejudicado o mercado de hardware e apontado para um futuro cada vez mais relacionado à nuvem, tanto pensando em IAs quanto em serviços de software e games, por exemplo. E aí, puxando mais para o hardware, né? Robôs humanoides também têm se mostrado uma tecnologia bem à frente do que a gente está acostumado, mas que já aparece no mercado com certa força. E aí tem modelo doméstico, modelo industrial, enfim, eles parecem vir no momento em que IA generativa não tá 100% pronta ainda, né, digamos assim, para assumir tantas responsabilidades, mas já estão aí disponíveis. Vamos entender agora como as tecnologias que vemos hoje no dia a dia podem estar, na verdade, à frente do nosso tempo, além de como elas devem se adaptar ainda mais às nossas rotinas, né, com o Thiago Muniz, especialista em tecnologia, professor da FGV e CEO da Receita Previsível, falando mais uma vez com a gente aqui no Em Órbita. Bem-vindo, Thiago.
13: Obrigado a vocês pelo convite. Muito bom estar aqui sempre.
12: Olá, obrigada, Thiago.
11: Thiago, quando a gente está falando de tecnologias à frente do nosso tempo, eu acho que é legal a gente pescar alguns exemplos no passado, né? E aí eu lembro muito da ideia de headsets de realidade virtual, que até hoje tem um pouco de dificuldade de penetração no mercado, e o próprio conceito de metaverso, né, que a gente já conversou aqui, inclusive, que é anterior às tecnologias que potencializaram jogos MMORPG, roleplay em si, enfim. Queria que você falasse um pouquinho sobre essas duas tecnologias, né, que vou botar aqui, você pode me corrigir se estiver errado, mas surgiram ali mais ou menos nos anos 90, só foram fazer sucesso de fato nos anos 2000 e 2010, né? Mas enfim, falasse dessas duas tecnologias, mas também de outras, assim, de exemplos que a gente tem no passado, que vale citar, né, dessa lógica de desenvolvimento chegando ao mercado muito antes do que o público aceita em si, né? Essa ideia de tecnologia à frente do nosso tempo, o que a gente pode puxar aqui de exemplo?
13: O que eu vejo, assim, né? A gente tem uma sensação como se o futuro fosse tipo os Jetsons, né? Que a gente vai andar em carros voadores e que vamos ter robôs ali que vão servir a gente e tudo mais. Então isso foi muito o que moldou o imaginário coletivo até os últimos 5, 10 anos atrás. A grande diferença é que hoje em dia esse imaginário coletivo, ele muitas vezes pode se concretizar. O que aconteceu muito assim, com óculos inteligentes e toda essa questão da realidade virtual e metaverso? O principal fio está relacionado a ter um ecossistema de produtos que utilizam bem esse tipo de solução. Aí eu vou dar um exemplo mais simples antes de a gente entrar até no metaverso, óculos de realidade aumentada, realidade virtual, que é o próprio QR Code, né? O QR Code, ele foi criado no início dos anos 90 também, igual você comentou bem sobre essas soluções, e é uma tecnologia, né, que é muito simples, né, a gente usar hoje em dia e tudo mais, mas ela demorou muitos anos, até depois da pandemia, que foi acelerado o uso, né? Então, o que faltava era a popularização, né? Então, para as pessoas há 20 anos atrás, escanear um quadradinho preto e branco era impossível de ser visto, né, de ser visto como algo próximo da sua realidade, principalmente porque os celulares também não eram, né, tão, né, não existiam celulares, depois os celulares não tinham tecnologia ali muito clara para aquilo acontecer, ou ainda, mesmo com a tecnologia, ainda não existia o uso do produto. Então isso também acontece com os óculos inteligentes também. A diferença é que agora os óculos inteligentes para o futuro, por exemplo, eles têm inteligência artificial embarcada, comando de voz, função de câmera, tradução, por exemplo, e principalmente os assistentes contextuais que fazem com que essa solução tenha vários tipos de usos também. Então, a diferença entre o passado e o futuro está muito aí. O contexto que eu tenho para poder usar essa tecnologia, entendeu?
11: E aí isso passa pela evolução de outras tecnologias relacionadas também, né? Enfim, você deu o exemplo de escanear um quadradinho, né? Criação dos anos 90, você já existia a internet, já existia a ideia de link, já existiam câmeras, mas tudo isso ainda estava muito separado, né? E aí para você escanear um quadradinho já não fazia muito sentido. No início dos anos 2000 também, eu acho que ainda era uma coisa meio distante. E aí a união dessas tecnologias, né? Um celular com toda a junção de computador de mão, vamos botar dessa forma, e câmera ao mesmo tempo, acho que permitiu que essa tecnologia fosse usada por aí, né? O desenvolvimento de outras tecnologias relacionadas para passar a fazer sentido aquilo ali que foi criado.
13: Exato. A tecnologia normalmente ela existe, mas as pessoas não veem valor, principalmente por causa de alguns pilares. O primeiro deles é a legislação. Então, por exemplo, hoje em dia é possível você ter agentes inteligentes que vão ser usados para você prospectar clientes, para você fazer suporte, etc e tal. Só que isso existe uma legislação, né? Por exemplo, fora do Brasil, em outros países, já existe, inclusive, olha, quais tipos de usos uma IA pode ser usada? Para pós-vendas, para acompanhamento, para suporte, para pesquisa. Agora, para prospecção, de repente não vai poder ser possível ser usado nesse país. O segundo pilar é negócios, né, em si, que é o que a gente falou do ecossistema, né? Então, smartphone, só foi o que foi devido a tudo que a Apple criou junto também, junto ali com o lançamento do iPhone, depois isso também, Samsung e outros fabricantes foram também desenvolvendo, Motorola. Processos em si para que as coisas aconteçam. Então, bom, eu posso ter um carro autônomo, mas eu tenho uma cidade inteligente que comporta um carro autônomo, né? Então, tem que existir processos ali, né, tanto até do da via pública e privada para que as coisas aconteçam, e a cultura, né? Então, o que molda o comportamento de como vai existir essa aderência tem muita relação com também a visão cultural que a gente tem sobre o produto. Então, o smartphone, ele não foi um sucesso só porque ele cabe no bolso, mas porque ele foi uma forma melhor, mais barata, mais eficiente da gente se comunicar. O QR Code, ele começou a ser um sucesso por ser um código fácil de imprimir em qualquer lugar, mas sim, ele deu agilidade na forma como a gente tem informações, como a gente paga, como a gente faz certos mecanismos, que até então a gente não se preocupava ou não se esforçava tanto para aprender durante a pandemia, no pós-pandemia ali.
12: Quando você falou da infraestrutura ali, quando a gente fala nessa tecnologia também à frente do nosso tempo, você pode falar um pouquinho sobre a resistência também da sociedade? Porque você citou um exemplo do telefone, né? Mas como é que você avalia dentro desse contexto também a resistência da sociedade nessas tecnologias?
13: Excelente ponto, porque é o próprio telefone, quando foi inventado, as pessoas falavam que as pessoas iam parar de acreditar umas nas outras, porque elas iam ter que escutar uma pessoa sem ver ela, então elas poderiam evitar ali o uso da ferramenta para, né, não viver num mundo de mentira, vamos dizer assim. E aí o que eu vejo que a gente tem outros exemplos bem concretos. Internet banking, né, então eu lembro, eu cheguei a trabalhar, né, com empresas de tecnologia, tive uma empresa de tecnologia, que uma das ações que eu fui contratado uma vez para fazer foi fazer uma campanha para ensinar as pessoas a usar um banco digital. Então a gente vinha colocar uma pessoa num shopping center, num ponto de ônibus, no metrô, ensinando as pessoas como é que elas baixavam o seu aplicativo. As pessoas continuavam indo nas agências físicas, por exemplo, mesmo que a tecnologia estivesse acessível ali. O próprio cartão de crédito, né, uma ferramenta, inclusive, que as pessoas achavam antigamente estranho andar sem dinheiro físico. Hoje em dia, na verdade, é estranho ter algum dinheiro físico, né? Então, acho que, assim, temos algumas objeções que elas são criadas, por exemplo, para o Airbnb, né? Aí a gente está falando de modelo de negócio. Pô, estou vendo uma casa de um estranho, né? Então, o que essas empresas fazem para que essa ruptura aconteça e quando elas falham, né? Por exemplo, o Google Glass, né? Uma grande exemplo de falha nesse sentido de fazer essa ruptura, mas essas grandes tecnologias, para elas serem aderidas, tem que existir essa ruptura de percepção de valor.
11: Tiago, você citou o Google Glass, aí vamos aproveitar esse gancho. A proposta é muito parecida com o Ray-Ban Meta, né? Os Meta Glasses aí atuais, pensando, claro, acho que é isso, a união das tecnologias, né? Hoje você consegue falar em realidade aumentada, você tem inteligência artificial generativa ali para te responder e tudo mais, mas parece que foi o timing errado de lançar um produto que viria a dar muito certo, né? Pelo menos a proposta dele, né? Queria que você comentasse um pouco isso também e vamos já embarcar nesse outro tema aí, que é do óculos de realidade aumentada ou óculos com IA embarcada, como muita gente tem chamado.
13: O que eu vejo muitas vezes é que o primeiro problema é a gente lançar uma tecnologia sem ter esse ambiente muito claro de onde ela vai virar, né? Então, a discussão não é sobre o que eu consigo fazer, e sim por que eu vou querer usar isso todos os dias, né? E isso parece muito simples quando a gente fala aqui no papel de professor, mas até no papel de empresário eu sofro isso também, que às vezes eu tenho que fazer um exercício que é como é que eu olho para um produto que eu estou desenvolvendo com esse olhar de, não, beleza, entendi o que dá para fazer, mas como é que eu traduzo isso, né, com ingredientes e uma mensagem que mostram para as pessoas a utilidade clara. Então isso é um exemplo clássico, eu acho que tem a ver com o Google Glass, porque, beleza, eu sei que dá para usar ali o óculos e tem informações aqui na tela, etc. Tá, mas qual que vai ser a aplicação prática disso? Um outro ponto é o custo social. Então, assim como o telefone era o mensageiro da mentira para quem não conhecia a tecnologia, a gente também tem que olhar ali também que é constrangimento, privacidade, identidade social, né? Então, o que é que também pode ser analisado, né? Porque, poxa, se eu sei que aquela pessoa que está com aquele óculos, será que ela está me gravando? Será que aquela pessoa está me enxergando aqui? Então, existe um custo social para que as coisas realmente elas funcionem. E também um terceiro ponto é justamente criar um novo hábito do zero. Eu acho que assim, existe uma coisa que a gente tem em marketing vendo, que é o nível de consciência, né? Então, quanto mais um produto, um serviço, ele trabalha com o inconsciente, ou seja, tem uma pessoa que ela não sabe exatamente que ela tinha aquele problema, muitas vezes você tem um oceano mais azul. Porém, isso é mais difícil de convencer. Então, o Uber, ele funciona muito bem porque a gente já teve o táxi antes, um modelo de negócio. O Netflix funciona muito bem porque antes a gente usava a locadora. Então, a gente muda muito do meio o comportamento baseado em uma opção que acontece para quem tem essa disrupção. E é o que acontece com o Ray-Ban também, né? O do Meta ali. né, que o Google Glass parecia um negócio ali meio que de inteligência científica ali, de filme de ficção científica, de desenho animado, vamos dizer assim, mas o Ray-Ban é um óculos bonito, que tem estilo, tem conveniência, tem conteúdo, e tem benefício muito claro, né? Então, assim, eu vou tirar uma foto e pegar no celular. Eu vou gravar um vídeo em primeira pessoa. Eu vou traduzir em tempo real. Eu posso usar ele para acompanhar. Eu posso escutar áudios. Então, isso que é a grande sacada. As pessoas só vão adotar tecnologia quando elas fazem coisas que são familiares no dia a dia dela.
11: E aí, aproveitando esse gancho de óculos de realidade aumentada, a gente tem um outro segmento, né, que também envolve óculos, mas no caso, realidade virtual. E aí tem os meta Quest, por exemplo, também. Acho que a Meta nesse mercado tem achado um espaço interessante, né? E aí tem o Meta Quest, mas tem um rival direto do Meta Quest que parece não ter chegado muito forte ainda no mercado, que é o Vision Pro, né? Que, enfim, ele é um pouco mais robusto, ele tem tecnologias mais avançadas ainda, só que, enfim, parece que ainda não convenceu, assim, digamos assim. Essa é uma tecnologia que me parece estar muito à frente ainda do que a gente tem hoje. Por isso, talvez não tenha sido muito bem aceito pelo público. É por aí, porque a gente tem alguns exemplos aí de produtos que foram lançados um pouco antes, como o próprio Google Glasses que você trouxe, né?
13: Ele é um excelente exemplo, porque ele tem uma armadilha ali que é, enquanto o Ray-Ban Meta, ele tem um uso muito prático, né? Independente do que você faz, ele vai escutar uma música, você vai fazer a tradução simultânea, você vai tirar foto, vai gravar vídeo. Então, existe uma utilidade que, né, a maior parte das pessoas, independente da idade, ela já tem ali essa praticidade, né? Quando a gente olha ali para o Vision Pro, primeiro problema, custo extremamente alto, então ele tem um ecossistema menor, então tem menos jogo, menos aplicativo, menos produtos que dão acesso a ele e popularidade. Tem uma questão prática, né, que para quem não conhece, depois pode jogar aí na IA, no Google, para poder entender, que o design é muito bonito, mas ele é muito pesado e com a bateria com pouco tempo útil, né, pelos reviews que a gente tem visto, né, a gente percebe que existe esse problema ali. Então, ele lembra muito, para mim, uma analogia que eu gosto de fazer, que é ter tablet, né, os primeiros tablets, as primeiras gerações de tablets, eu lembro que eu trabalhei até em projetos aqui na parte prática e que não tinha muita utilidade, assim, tinha uma utilidade educacional, alguma coisa do tipo. Mas ainda não tinha tantas outras formas de usar. Por exemplo, hoje em dia, se você tiver um bom computador e você quiser trabalhar home office no seu escritório e ter um tablet, você vai usar esse tablet para anotar, você vai usar para tirar foto. Você tem outras coisas que é um acessório que vai te ajudar no dia a dia e você consegue transferir dados de um lugar para o outro. E é muito parecido com esse problema que a gente tem aí com o Vision Pro. O que dá para fazer que vai me ajudar no dia a dia para virar um hábito? Então também você gasta dinheiro com um negócio que você vai usar 3 horas no mês, né? Que é igual quando a gente está já com mais desafios no dia a dia e compra um videogame. Outro dia eu me peguei pensando nisso. Falei, nossa, acho que vou comprar um videogame novo. Aí eu pensei, cara, quantas horas eu gasto do meu trimestre e do mês? Com tempo para isso, né? Então às vezes não vale a pena.
11: Pois é, meu vindouro PS5 tá esperando ainda. Algum momento desse.
13: Era exatamente esse, inclusive. Eu tava nessa aí. Eu falei, cara, compra ou não compra? Não tô jogando só futebol, pô. Pra que eu vou comprar?
11: Eu fiquei muito tempo trabalhando num site de tecnologia, né? E trabalhava na área de jogos. Então eu testava os jogos no PS5. Só que desde que eu saí, eu resgatei meu PS4. Tava encostado. E é um videogame tão bom quanto, né? Só um pouco mais antigo. Tem alguns jogos que não estão disponíveis. Mas eu uso pra jogar quando eu consigo parar pra jogar. E é isso. Eu não consigo parar toda hora, né? Então acaba
12: que
11: funciona muito bem.
12: Você vai perder quanto tempo ali nele?
11: Exatamente. Será que vale a pena mesmo fazer um grande investimento nesse sentido?
12: Tiago, vou trazer um exemplo aqui pra gente, um modelo de inteligência artificial que se é que dá pra gente chamar de próxima geração, né? Que é o nosso exemplo aí do Claude Mitos, que foi anunciado basicamente por curiosidade aí, já que ele não é liberado pro público por ser avançado demais, entre aspas, né? Por que ela foi considerada muito avançada? Qual que é o processo para uma tecnologia do tipo ficar à altura do nosso tempo?
13: Muitas vezes isso tem a ver com a capacidade que a gente tem de usar isso no dia a dia com mais flexibilidade, com mais uso ali. Então, o que eu vejo que no caso dessa tecnologia é que, né, ela batendo muito da capacidade que a gente tem de, inclusive, alugar, né, esse tipo, alugar esse computador, alugar esse servidor, alugar esse tipo de tecnologia, As pessoas, não necessariamente as empresas, estão preparadas, apesar de ter muitas vantagens, né? Então, você pode ter nuvens diferentes coexistindo que vão ajudar a ter melhor performance, você pode ter menos riscos, né? Mas, muitas vezes, esses novos modelos em nuvem, eles também vão trazer aí alguns paradigmas que é, olha, será que eu consigo entender a aplicação prática, né? Dentro do meu dia a dia ali, por quê? É como se fosse uma analogia, um atacadista de solução de nuvem que eu vou combinar preço, desempenho, segurança, só que isso também vai entrar no paradigma cultural, que é como se você tivesse mais de uma casa para guardar suas informações de sua empresa, do seu produto, do seu negócio, e nem sempre as empresas ainda estão prontas para isso. E muito por a questão de governança. Acho que o principal desafio nesse caso é de uma coisa mais técnica, é a governança, entendeu?
11: Entrando nesse ponto aí das inteligências artificiais, o caso da Cloud Mito chamou atenção porque, né, enfim, se falou muito sobre cibersegurança e como os ciberataques estão evoluindo com o uso de inteligência artificial. E isso gera uma grande preocupação e acho que vale até o questionamento. Dá pra gente falar que a inteligência artificial, nesse sentido de descobrir possíveis falhas, possíveis problemas que podem ser explorados, né? Possíveis gaps, assim, em tecnologias de segurança. É uma tecnologia que acaba ficando na frente da gente e é importante fazer essa trava, como a Anthropic fez no caso da Cloud Mythos? No
13: caso, sim, porque existe uma questão ética também de como que pode ser usado para o bem e para o mal também esse tipo de solução, né? A gente teve até um caso do Leandro Carnal ali dando entrevista e fazendo entrevistado pelo Cláudio, não sei se vocês viram isso, mas ele levanta algumas questões filosóficas ali e práticas também sobre o uso, que na verdade a IA vai ser um espelho da humanidade. E se a gente não tem uma boa governança, uma boa legislação para poder filtrar esse tipo de uso ético, ele vai ser algo que é melhor não estar acessível assim, né? Então, o que eu quero dizer? A IA não tem sentimento para saber se a gente está falando uma coisa que está relacionada a uma ação ruim, para a nossa própria segurança de vida, etc. Mas ela tem que ter limites ali para proteger, inclusive, a empresa, né? Eu acho que, no fim do dia, a empresa está preocupada no risco que ela mesma ela cria quando ela não tem essas travas de segurança, né, com a IA.
11: E teve um caso recente também, né? Os pesquisadores de um grupo, né, de estudos de cibersegurança, chamada Alice, se eu não me engano, fizeram um estudo junto com o Financial Times e chegaram à conclusão que é muito fácil você quebrar barreiras de defesa de inteligências artificiais com o código aberto. E aí testaram a Gemma do Google, né, e também o Llama da Meta. E, enfim, em 10 minutos, aproximadamente, conseguiram quebrar barreiras de segurança, conseguiram resultados, né, que são vistos como negativos, enfim, que não são os resultados vistos pelas inteligências artificiais que a gente tem acesso no mercado, né, acho que vale ressaltar isso, mas que é uma forma de driblar. E aí conseguiram driblar isso usando um aplicativo muito fácil de se achar na internet e, enfim, uma tecnologia liberada ali, também open code, enfim. Existem esses pequenos perigos também, né? A gente tá falando aqui de hardware, né, de um óculos de realidade virtual ou de um headset, um tipo de jogo, mas pode ser um simples comando de alguma coisa que é liberado também, que acaba pegando uma tecnologia atual, tornando ela meio perigosa, né? Dá pra gente usar isso como exemplo também.
13: Exato, exatamente. Se não existir essas travas de segurança, a gente corre riscos aí que a gente nem, eu acho que tem ainda mapeados como ser humano. Então, na verdade, acho que a principal corrida de inteligência artificial que vai existir daqui para frente não vai ser mais sobre quem é melhor, porque você tem que ter um equilíbrio entre custo e inteligência, você vai saber o que é mais utilizado para ser algo experimental, o que é usado para ser mais rápido e barato, mas sim sobre os limites éticos que a gente está disposto a estabelecer. Eu acho que isso é uma coisa que ninguém está falando muito, mas que vai ser um grande problema do futuro, sabe? É como que a gente olha para a ética nesse cenário em que com a IA eu posso fazer qualquer coisa, literalmente qualquer coisa, e daqui a pouco a inteligência artificial está numa mão de uma criança, numa mão de um adulto que não necessariamente está com a saúde mental em dia, não necessariamente está na mão de um C-level, de uma empresa que consegue entender que ele não deve terceirizar para a ferramenta suas decisões. Então, eu acho que esse é o grande ponto aí. Até onde essas plataformas, né, Cloud, ChatGPT, elas vão olhar para esses limites éticos e como as leis governamentais E os protocolos vão travar isso, senão a gente entra num cenário mais complicado.
11: Até aproveitando esse gancho das inteligências artificiais, a gente está falando aqui, e como você falou, né, essa ferramenta aí na mão de uma criança ou de alguém que não está bem, com a saúde mental em dia e tudo mais. Voltando para isso, um problema bem comum é a alta quantidade de alucinações que os chatbots atuais têm, né? E isso prejudica, sobretudo, o usuário que nem sempre tem acesso à informação correta. E aí pode acabar sendo enganado pela inteligência artificial, por mais que tenham avisos, né? E enfim, a gente sabe que existe isso. É uma espécie de maturidade de uso, né, que a gente precisa desenvolver. Você acredita que a gente ainda está aquém dessa maturidade necessária para usar a inteligência artificial em tantas tarefas? E como que se constrói essa maturidade hoje, né, pensando nisso, assim, até botando a tecnologia, né, a inteligência artificial como uma tecnologia muito nova, talvez um pouco à frente do que a gente está acostumado, mas que a gente precisa se acostumar, né, porque ela já é uma realidade.
13: A gente tem alguns casos emblemáticos. Aqui no Brasil tiveram advogados que usaram o ChatGPT e Cloud para criar peça jurídica, inclusive tentando enganar ali com certos filtros o que seria, né, o que detalhes deveriam passar ou não ali para em relação àquelas causas ali. Né? E nos Estados Unidos também tem um caso de um escritório grande, inclusive no ramo jurídico, que ela admitiu ter enviado milhares de citações, de documentos com citações, interpretações jurídicas que estavam totalmente corretas e geradas pela IA. E aí, se isso está muito distante das pessoas, tem um case de uma companhia aérea também, se não me engano, do Canadá, em que a IA, ela sozinha criou uma política de desconto por luto. E aí o cliente confirmou essa informação na IA e depois a empresa tentou negar o benefício, mas na justiça a companhia teve que pagar aquele cliente. Eu tenho um caso muito próximo aqui de um mentorado meu, que tem como cliente um arquiteto que criou um agente para poder fazer atendimento no WhatsApp, etc. E diante da facilidade ali, ele colocou esse agente até para fazer os orçamentos. E aí, o que aconteceu é que esse agente vendeu ali um projeto arquitetônico ali, nesse caso, numa faixa de valor de 35 a 45 mil reais, vendeu por R$2.300 diante de uma incoerência ali que a IA ela teve. Então, o que, que isso mostra? Existe uma velocidade que a IA faz com que a gente tenha uma sensação que a gente consegue produzir conteúdo mais rápido, que a gente consegue fazer atendimento das coisas mais rápido, e ela realmente vai ajudar nisso. Mas você tem que ter uma governança, tem que ter uma metodologia por trás do uso da tecnologia para que ela consiga funcionar bem no ramo de negócios. E a gente, como usuário, é desconfiar de números muito bonitos. Então, sei lá, procura uma informação sobre produtividade. Olha, empresas que usam esse determinado ponto aumentam em 90% a produtividade. Né? Então, tem que ter um letramento IA. Você vai perguntar para ela, qual estudo você olhou? Quem mediu isso? Onde foi publicado? Me traga a URL dessas notícias. Ou, por exemplo, qual a fonte original dessa informação? Outra coisa também, entender que a IA, ela não é que ela vai ser um assistente. Eu vejo muita gente falando, ela é o seu estagiário. Eu acho que não. Eu acho que dá para você usar uma IA como um pesquisador júnior, como um estagiário, mas também como um analista, também como um copiloto. Mas, de fato, a gente tem que treinar as pessoas para elas terem crivo, né? Terem o seu julgamento humano ali dentro daquilo. Então, o que são os padrões de alucinação? Excesso de certeza, fonte genérica, conteúdo ali, normalmente, estudos, cases sem o autor, estatística, sem metodologia, instituições que a IA pode inventar. Várias vezes aqui eu dando aula, vou montar algum material, puxo alguma coisa na IA, ela inventa o nome de uma instituição que não existiu. Né? Então, quando é perfeito demais, será um de erro, porque o ser humano não é perfeito. Né? Então, eu acho que esse letramento em IA tem que acontecer e as pessoas, as empresas principalmente, precisam olhar para isso e futuramente na formação das pessoas também.
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12: Vamos pausar o papo aqui com o Thiago Muniz, especialista em tecnologia, professor da FGV e CEO da Receita Previsível, rapidinho para trazer um assunto importante, que é a nova versão usável da Cloud Mythos, que nós trouxemos aqui agora há pouco, que é chamada de Cloud Fable. Quem traz mais detalhes para a gente é a nossa apresentadora virtual, a Ludmilla. Fala comigo, Ludi.
14: Olá, eu sou a Ludmilla, apresentadora virtual da Sputnik Brasil e voz do quadro Curto Circuito, o seu giro pelo mundo da tecnologia no podcast Em Órbita. A Anthropic anunciou o Cloud Fable 5, que promete ser o modelo de inteligência artificial mais avançado do mundo já disponibilizado ao público. Segundo a empresa, o sistema tem uso ampliado e desenvolvido para tarefas mais complexas, indo desde engenharia de software até pesquisa científica, permitindo processar informações extensas de forma acelerada. Além do Fable 5, a empresa também anunciou a versão definitiva do Cloud Mythos 5, que tem como principal diferença a ausência de certas barreiras de segurança disponíveis na Fable 5. Vale lembrar que a tecnologia foi anunciada ainda em abril como sendo muito avançada para o usuário final, e segue restrita às empresas do chamado Project Glasswing. Assim, enquanto a Mythos é uma versão mais completa, a Fable não pode tratar de alguns assuntos relacionados à cibersegurança, armas bioquímicas e destilação, técnica que treina novas IAs a partir de um modelo mais completo. Nesses tópicos, quem responde é a IA anterior da Anthropic, Cloud Opus 4.8. Entre os exemplos dados pela empresa, estão a simulação do sistema solar para prever eclipses, além do desenvolvimento de hipóteses de microbiologia para entender melhor proteínas relacionadas a bactérias como a E. coli, entre outros. O desenvolvimento de medicamentos a partir do design de proteínas também é uma possibilidade, acelerando o processo em até 10 vezes. O Cloud Fable 5 já está disponível para usuários dos planos Pro e Max da Anthropic, com preços a partir de $20 por mês, aproximadamente R$100. Essa foi Ludmilla, apresentadora virtual da Sputnik, para o quadro Curto Circuito.
11: Valeu, Lud. Vamos voltar agora para o papo com o Thiago Muniz, que é especialista em tecnologia, professor da FGV e CEO da Receita Previsível. Ele está trazendo alguns exemplos de tecnologias que chegaram à frente do tempo e acabaram precisando esperar uns anos para serem estabelecidas no mercado.
12: Ainda para a gente manter na inteligência artificial, você falou um pouquinho das limitações, Thiago. Queria trazer um pouquinho aqui, como é que você pensa na inteligência artificial física, porque eu acho que isso é uma questão, ela é muito atual, principalmente em 2026, está ganhando muito espaço, que são os robôs, né, com IA, que estão sendo desenvolvidos para uso doméstico, industrial, só que eles sim têm muitas limitações e são importantes para considerar, certo? Você acredita que o mercado tem empurrado muito essas tecnologias ainda em processo de adaptação?
13: O mercado vai, eu acho que cada vez mais se acelerar conforme esses tipos de uso eles começam a ser mais naturais aqui para a gente, igual a gente falou daquilo que está na palma da nossa mão, né, como que envolve mobilidade, também naquilo que a gente usa no dia a dia. Então, o que eu quero dizer? Logística. Eu consigo enxergar muito bem que um robô organizando caixa, movendo caixa, separando pedido, abastecendo linha, no primeiro ponto, as pessoas vão pensar, poxa, estou tirando emprego de uma pessoa, mas também está tirando risco de uma pessoa, né? Essa pessoa pode ser usada para fazer outra coisa. Existem outras profissões que vão se criar também, é claro, com toda uma discussão muito cuidadosa que tem que ser feita em relação a isso. Na indústria, né, os robôs já estão sendo usados para corrigir erros, ajustar movimento, aprender novo processo que pode ser criado. A área automotiva já usa há bastante tempo esse tipo de solução. Então, assim, a Tesla também, a gente já viu que, né, tem bastante, vários exemplos assim, né, nesse sentido. Então, assim, o que eu vejo que vai acontecer? O primeiro lugar onde a gente vai ver essa IA física vai ser fábrica, hospital, centro logístico, porto, trabalhos que são altamente repetitivos, tem uma margem de risco, mas também que esse aprendizado vai ajudar a enxergar processos invisíveis, né? Então, por que processos invisíveis? Porque é um ambiente previsível, a gente tem um retorno financeiro muito claro e um risco menor ali. Então, eu acho que esses são os primeiros ambientes aí que vão ser impactados, eu acho, com uma IA física, vamos dizer assim. E para o futuro, eu vejo que cada vez mais a gente vai começar a usar também para simulação, para assistente doméstico, né, aquela ideia dos Jetsons lá que a gente falou, os Jetsons que a gente falou lá no início do episódio, ela vai começar a ser construída muito nessas áreas mais estáveis a IA funcionar bem, o produto físico com IA, né, esse robô físico com IA funcionar bem, e aí no longo prazo ela vai se tornar uma infraestrutura viva dentro da economia. Então, igual a gente, né, é impossível a gente viver hoje sem celular e internet, vai ser impossível viver sem uma infraestrutura física conectada com IA.
12: Mas esses exemplos dessas tecnologias, você não considera que são, que essas, por exemplo, estão avançando rápido demais? Não, essas não seriam um exemplo? A gente tem capacidade de controlá-las para que elas avancem além de 2026, 2027?
13: A gente tem capacidade de controle e de também entender até onde tem autonomia, né, dessas IAs físicas, mas eu vejo que existe um cuidado prático, que é primeiro colocar elas em ambientes mais estáveis, para depois ela ir para o uso geral. Então, assim, a gente não vai ver daqui, eu acho que, não, posso estar muito errado na minha colocação, mas em 2 anos um robô com inteligência artificial andando na rua. Mas eu vejo que sim, daqui a 2 anos, 3 anos, vai ser natural a gente ver um robô dentro de um hospital fazendo certas atividades ali no dia a dia, né? Então, o que eu quero dizer? Um hospital, ele tem um espaço real que tem protocolos que são gerenciáveis, que fazem com que a ala se movimente com o seu corpo. E aquilo é previsível de uma certa forma. Agora, quando eu estou andando na rua, não. Então, isso acho que ainda vai demorar ainda para acontecer. Pode ser que a gente esteja errado, mas muito mais, não pela tecnologia, mas muito pela questão cultural, pela questão estrutural da gente, né? Então, vamos fazer uma analogia aqui, né? A gente usa muito no automobilismo, né, tantos cavalos de potência. Isso, na verdade, saiu de quando a gente deixou de usar cavalos na usina de carvão, que era para a gente produzir combustível, e passou a usar máquinas a vapor. Então, como é que era a forma que as pessoas entendiam que aquela máquina tinha uma potência de 100 cavalos, 200 cavalos? Era justamente com essa analogia. E aí, esse foi, por exemplo, entendeu? Esse foi um exemplo de como eu começo a mudar o comportamento. Mas isso aí é mais do lado marqueteiro da coisa. Agora, o lado comportamental, acho que ainda dá pra passar por essa jornada.
11: Tiago, queria passar o papo agora para carro elétrico, que é outra tecnologia aí que, né, a gente tá vendo cada vez mais. Tem marcas que estão tendo um pouco mais de facilidade para

0: de tempo. Nos anos 2000, por exemplo, que o carro elétrico já acontecia na Europa, principalmente no norte da Europa, e demorou um pouco para chegar até no próprio Estados Unidos, por exemplo, mas principalmente aqui no Brasil. Por que que se demorou essa chegada, essa popularização? E também se existe um desenvolvimento que caminha mais que as capacidades dos componentes, por exemplo, dentro de carro elétrico.
1: Uma curiosidade, né? O Joãozinho palestra também essa informação dos carros elétricos. Eu botei uma foto assim, do motor de um carro elétrico, né, a bateria, né, do início do século passado. E o que aconteceu é que, quando a gente olha para a evolução, existe um problema ali de aceleração de tecnologia para que aquilo aconteça, né? Então, acho que essa grande sacada. Então, se eu não me engano, os primeiros registros são de 1832, no final do século XIX, se fala já de carro híbrido e carro elétrico. O primeiro carro elétrico também está no início do século XIX ali, do século XX, na verdade, e aí logo depois aí Ford acelera ali com o carro a combustão, e depois GM, Toyota, começam as empresas que depois vão dar início a esse tipo de player, começam a crescer também. Então já existia realmente desde o início do século XX, e eles começam a olhar, param de olhar para isso, porque o motor a combustão ele funciona, né, de uma forma mais simples, vamos dizer assim, em comparação um produto do carro elétrico. Então, mesmo que existisse uma preocupação ambiental, etc., ela não é tão grande assim devido a isso. Outro ponto é a bateria, né? Porque a bateria, ela deixa o carro mais caro, ela deixa, né, até então, o carro com uma limitação de tempo, tem um espaço daquela bateria dentro do veículo também. E o principal, que agora, na verdade, desde o início de 2020 para cá, foi acelerado, é a infraestrutura, porque eu posso ter um carro elétrico, mas se na minha região, na minha cidade, na estrada, não tem ponto de recarga, eu não vou conseguir usar aquele produto, né, por muito tempo também, e aí, consequentemente, a gente não tem resultado. E eu acho que tem uma questão de marketing até, que antigamente os carros elétricos, as versões dos carros elétricos começaram a surgir nas grandes montadoras. Eles sempre eram os carros mais esquisitões, assim, né? Era um carro de... o cara queria ser descolado, gente meio esquisita, meio diferentão, vai o cara que vai ter o carro elétrico, né? E hoje em dia não. Hoje em dia um carro elétrico, se você botar um carro elétrico do lado de um carro a combustão, ele tem características bem similares, não só de velocidade, mas de design também. Então a virada de chave da tecnologia vem quando a bateria melhora, a preocupação ambiental aumenta, mas a distribuição de onde vai ser recarregado esse carro, o valor de revenda desse veículo fica melhor, como é que ele vai ser usado em viagem longa, ou seja, o ecossistema elétrico ele começa a ser gerado aí, né? Então, nos próximos 2 anos, essa eficiência energética vai aumentar, tanto do carro como cidade inteligente, casa com integração ali para poder receber um carro e carregar ele, e nos próximos 10 anos a próxima evolução também vai vir da condução autônoma também, né, cada vez mais, que é, por mais que hoje existam carros autônomos, por exemplo, em vários lugares do mundo, certas vezes ele populariza, mas tem que ter um ser humano ali dentro do carro, se der alguma coisa ainda tem um ser humano para assumir. Então, o gargalo antes era a bateria, agora não é mais. Agora, depois o gargalo era os apps das pessoas, igual a gente falou do Google Glass, dos óculos de realidade aumentada virtual, né, era o carro da gente esquisito, agora não é mais. Então agora o próximo dilema é a distribuição, aí agora o negócio tem que estourar, entendeu?
2: Tiago, vindo justamente para os carros autônomos, esse sim, né, parece que é uma promessa mais lenta do que era previsto. E eu falo isso porque, assim, o primeiro carro autônomo que eu posso lembrar era Jetsons, tá? Eu comecei assistindo Flintstones e tomando um choque quando apareceu Jetsons ali com carros autônomos, e se projetava, se a gente olhar 10 anos atrás, muitos especialistas previam que esses carros autônomos estariam amplamente difundidos agora nessa nossa década, né? Pensando 2020 para cá. Mas parece que ainda é algo do futuro. Ainda não é algo popularizado, mas em alguns lugares do mundo já substituem até mesmo os motoristas de aplicativo de corrida. É algo, como é que você encara, que faz parte do nosso tempo ou de fato está muito à frente?
1: Isso, a sua afirmação faz muito sentido, porque sim, se a gente estivesse falando há 5 anos atrás, se falaria que em 2025, 2026 nós já usaríamos carros autônomos. O que que faz a gente ter essa previsão, né? Até porque, né, existe a previsão autorrealizada. Quando a gente fala tanto que aquilo vai acontecer e que aquilo faz com que também o mercado acelere, né? Inclusive as grandes consultorias do mundo muitas vezes vivem disso, de acelerar

0: certas tecnologias ou processos ou culturas dentro de empresas, justamente porque elas mesmas criam a tendência e depois elas vão vender para aquele indivíduo. Mas o primeiro ponto é, se a gente falasse disso há 5 a 10 anos atrás, sensor, câmera, mapa, tudo isso era ruim. E agora é muito melhor. Então, realmente, esse ponto evoluiu. E naquele sentido, se a gente olhasse para o passado, sim, eu poderia fazer uma previsão que em 2026 estaria melhor. Uma outra questão é a promessa de começar a vender carro elétrico. A gente viu agora, recentemente, a Ferrari lançou finalmente seu primeiro veículo elétrico ali, que gerou uma baita repercussão no mercado. Então, se existia uma insegurança muito grande do peso da marca, porque, né, lembrando, até então, era o carro do esquisito. Agora não é mais o carro do esquisito, é o carro do descolado ou o carro que a pessoa põe um do lado do outro e ninguém sabe se aquele carro é híbrido, é elétrico ou necessariamente é combustão. Por mais que a gente tenha o design das montadoras, a gente, né, por exemplo, meu carro é híbrido, não dá para saber que ele é um carro híbrido. Então dá para a gente ter esse panorama aí. Só que por que ainda é algo do futuro, né? Como você colocou muito bem. Primeiro problema, a gente evoluiu em câmera e sensor, mas o comportamento humano é imprevisível. E a gente não tem uma legislação, inclusive aqui no Brasil, para entender como é que a gente usaria isso. Então, como é que a gente usaria esses carros autônomos. Um outro problema, tem um problema até técnico, que influencia tanto em você fazer anúncio na internet, como também no carro autônomo, que é a qualidade da nossa infraestrutura de tecnologia no Brasil, olhando para a rua, para mapa e tudo mais. Por quê? A gente não tem uma infraestrutura uniforme. Então, existem protocolos que garantam que todo mundo está vendo a mesma localização do mesmo jeito dentro de consumos de software específico. Mas o que eu quero dizer? Se eu tenho que fazer uma solução que precisa de uma localização, tem que consumir essa informação de algum lugar. E existem vários fornecedores disso e a gente não sabe exatamente o quanto a gente tem protocolos para que essas informações que... Eu posso pegar um mapa de uma rua que está atualizado e você pega um mapa que não está atualizado. Isso gera um risco muito grande também. E ainda tem a confiança do público. Né? Porque a gente não se sente seguro em deixar o carro andar sozinho, mas a pessoa entra no avião que o piloto pilota 30 segundos a um minuto na decolagem, 30 segundos a um minuto na descida, porque o resto do tempo quem faz é o computador. Então, existe esse paradigma ainda de que, poxa, o carro autônomo será que é seguro, né?
1: Eu queria entrar muito nesse mérito, porque a história dos carros voadores, né? Assim, né, o conceito de carro voador já tem muito tempo. Eu lembro quando eu comecei a cobrir tecnologia, o assunto era carro voador para os próximos anos. E 2023 era o ano em que ia começar a acontecer. Claro, teve a pandemia nesse meio tempo, que com certeza atrasou muita coisa, mas o papo era de que a gente teria pelo menos testes acontecendo até 2022. E, enfim, considerando aí os 2 anos mais ou menos de pandemia, a gente poderia estar tendo testes agora de carros voadores. Não aconteceu, né, da melhor forma. Ainda tem muita coisa em desenvolvimento, claro, mas acabou sendo uma tecnologia que não chegou antes da hora. Ela foi prometida antes da hora, talvez, né? Acho que é por aí.
0: Porque, na verdade, também quando a gente entra nessa dinâmica aí, mesmo assim, não é minha praia aí a aeronáutica, mas o que eu entendo quando eu fico do assunto é que, na verdade, a ideia que a gente tem, né, de ter um carro voador é diferente do que, na verdade, a gente consegue fazer, que a gente chama, na verdade, de um jeito errado. Né? Então, por exemplo, a Hyundai já mostrou o protótipo há uns 10 anos atrás, 5 anos atrás, esse tipo de produto, a Embraer também. Só que tem um problema que é, por exemplo, tem que testar, certificar, regulação, né? Não posso subir um drone aqui perto do aeroporto de Congonhas ou subir um carro voador do nada. Né? Então tem que ter um protocolo ali de segurança também. Outro ponto também, de novo, é a bateria e a autonomia, porque o gasto de energia é um ponto muito crítico também, além da infraestrutura. E ele, na verdade, é um avião que pousa e decola, sim, de forma vertical, e não um carro que tem roda e que por isso anda também.
1: O nome é até eVTOL, né? Electrical Vertical Takeoff and Landing, um negócio assim. eVTOL, a sigla, né, em inglês. Mas é pra isso, é veículo elétrico com aterrissagem e pouso vertical. É basicamente isso.
2: Não, é desafio de engenharia e de infraestrutura ainda, né?
1: Não, muitos desafios e também de logística, muita burocracia envolvida, né? Enfim, tem muitos desafios aí nesse sentido. Mas nesse caso não foi nem a tecnologia que a gente viu acontecendo, né? E outro ponto que você falou, Thiago, da bateria, né? E eu acho que entra até nessa lógica que a gente falou do carro elétrico, de uma tecnologia que ainda precisa se desenvolver. Recentemente eu tenho visto que vários tipos de bateria estão sendo estudados, inclusive uma lá na China, feita com enxofre, que seria bem mais barato, né? Lítio-enxofre. Essa bateria permitiria voos mais longos de drones, né? E talvez seja até uma saída interessante pensando nesses carros voadores, que no caso são drones gigantes. Talvez seja uma saída interessante, mas é aquilo, né? É uma tecnologia em pesquisa e certamente à frente do nosso tempo ainda.
0: A gente tem que lembrar que a gente vive num país que as pessoas... Existe mais WhatsApp que seres humanos, mas existe um percentual muito pequeno das pessoas usam de fato inteligência artificial. As pessoas, elas têm uma dificuldade extremamente grande de conseguir usar a tecnologia de uma forma avançada. E aí a gente está dentro do método da infraestrutura, que é vários lugares do mundo, aqui do mundo, né, do Brasil, a gente tem problema para ter estrada, pô. Abre o buraco da nossa rua, quanto tempo demora para tampar, né? Então, primeiro tem que ter os robôs autônomos aí que vão tapar buraco, que vão garantir a nossa qualidade aí de uma cidade mais inteligente para depois esse tipo de coisa funcionar bem. Mas tem tudo para funcionar bem e é o futuro indica isso. Nós ainda vamos ver, a gente vai ainda presenciar, eu acredito, coisas muito boas em relação a esses avanços da tecnologia. Eu acho que para quem está escutando a gente dá medo, porque sim, a gente está falando de substituir humano, formas de mobilidade que mudam, isso dá um frio na barriga, mas, cara, a gente sempre vai se reinventar e sempre vão acabar profissões e vão surgir novas, né? Assim como o carteiro hoje é uma profissão, né, que, né, com todo o respeito do mundo, é uma profissão, né, totalmente obsoleta, a gente usa e-mail, né, e usa WhatsApp, assim também vai acontecer esse tipo de coisa. Então a gente tem que encarar com naturalidade e perceber o quanto que a gente está se mantendo ativo, seja como profissional de mercado, seja como cidadão, para entender esses movimentos e usar eles melhores. Né? Eu lembro que eu trabalhei e trabalho com o ramo do agro, e lembro que alguns anos atrás era absurdo falar de presença digital, por exemplo, para uma pessoa que era dona de uma empresa de um ecossistema do agro. Hoje em dia isso é normal, as pessoas investem em tráfego pago na internet, investem em produção de conteúdo, investem em serem autoridades nas redes sociais, investem em tecnologias inteligentes para controlar uma safra. Então, para todos os segmentos, aos poucos, essas tecnologias vão vir para somar também e vão se criar novos produtos, novos serviços, outras coisas que vão também gerar outras oportunidades para
1: a
0: gente.
1: Tiago, agora a gente já está caminhando aqui para o final da entrevista, né? Mas trazer um último ponto aqui que eu acho importante, quando a gente fala sobre isso, de tecnologias, é muito à frente do nosso tempo. E a gente falou sobre inteligência artificial, a gente falou enquanto software, né? Enquanto serviço disponível, mas a gente tem que falar de toda a estrutura da inteligência artificial, né? Que exige grande data center, exige uma grande quantidade de memória, por exemplo. E aí a gente tem uma grande questão em 2026, que vai se estender para 2027, muito provavelmente vai continuar preocupando principalmente as big techs e, enfim, todo mundo que consome tecnologia tem se preocupado com isso, que é essa crise dos chips de memória RAM no planeta. Toda hora uma notícia sobre, né? Eu tô trabalhando, cobrindo na área de tecnologia e volta e meia eu esbarro nesse assunto. As fabricantes de hardware têm tido muita dificuldade para lidar com esses movimentos de mercado, né? Com a produção massiva de chips de memória para data center, enfim, a substituição do foco, né? E acaba que chips de memória para produtos, né? Para eletrônicos menores, para hardware em geral, computadores, celulares, videogames, câmeras, enfim, acabam perdendo um pouco de espaço, isso aumenta o preço, isso acaba refletindo no preço para o consumidor final. Enfim, está se movendo muito o mercado nesse sentido. E a gente está vendo desde corte de funcionários até, enfim, tem grande empresa aí que pode declarar falência, né? Tá com isso no radar. Dá para dizer que o uso massivo de inteligência artificial ou a atenção massiva com as inteligências artificiais por parte do mercado está passando por cima de tecnologias que ainda são atuais, a gente tem maior costume de usar hoje, por exemplo, porque vou até trazer um paralelo para você comentar. A construção de data centers, eu foco em data centers. Para quem joga via streaming, isso faz sentido, mas para quem joga via hardware, um videogame mais caro não faz tanto sentido. E aí ainda se usa muito videogame, mas essa tecnologia dos jogos via streaming existe. Eu queria só trazer esse paralelo, se você quiser usar para comentar, eu acho que pode ser legal.
0: O que eu vejo, né, que acontece, né, essa questão dos fabricantes e tudo mais. O que acontece é que, na verdade, antes a gente usava, né, como você falou bem, smartphone, computador, notebook, videogame. Isso tem um consumo absurdo. Só que agora o data center de inteligência artificial vai ter uma demanda que vai gerar esse paradigma aí. E aí, o que eu vejo que vai ser o grande ponto, o que vai ser o grande ouro do futuro nesse sentido em relação à performance? Entender como é que você usa, né, o que a galera chama de GPU moderna para inteligência artificial, ter uma capacidade produtiva maior com esse tipo de solução, para depender menos de chips. Então, o que eu quero dizer? Você consegue, com esse mesmo tipo de tecnologia, ter uma performance igual ou melhor do que da indústria de chips como um todo. E aí, o que acontece é que a memória ela também é um problema ali, né, para você rodar uma solução que tem embutido IA, e cada vez mais tudo vai ter IA embutido. Essa crise dos chips de memória pode ser substituída por, né, tecnologias que avancem, também como é que a gente cria, né, essas ferramentas que geram mais memória, e essas memórias vão colocar aí essa, vão ter essa capacidade de... É como se a memória RAM do meu computador ela fizesse papel que o chip faz. Só que com o mesmo custo e atendendo mais pessoas. Então, acho que isso é uma coisa que vão começar a olhar aí nas empresas de tecnologia. Eu já tenho visto algumas tecnologias falando um pouco sobre isso também. Então, além dos chips, a gente vai ter a crise da memória RAM também, viu? Então, vai ficar mais caro ainda notebook, videogame, celular.
1: É uma preocupação aí pra gente, enquanto consumidor, né? E, infelizmente, parece que... É porque tô falando muito da sensação enquanto consumidor, tá? A sensação é essa, assim, de uma tecnologia que acaba passando por cima de coisas que a gente ainda pode aproveitar muito. Só que eu imagino da mesma forma que quando os celulares começaram a tomar o espaço das câmeras, sabonete, por exemplo, isso também deve ter passado pela cabeça de muita gente. Pô, a gente tá substituindo uma câmera com uma boa qualidade de foto por um celularzinho que tira foto em pouquíssimos megapixels. E aí? Logo se desenvolveu e hoje faz zero sentido você andar com uma câmera sabonete por aí, né?
0: Exato. É natural que certos tipos de produtos vão sumindo ao longo do tempo, né? E eles vão sendo substituídos e embutidos em novas soluções, e também tem um desafio muito grande de categoria. Então, essa categoria, conforme esse tipo de produto ele vai avançando, você começa a perder a diferenciação da categoria. Vou dar um exemplo para todo mundo, que agora a gente vai ter Copa do Mundo, que é a televisão. Né? A televisão, se eu colocar duas televisões uma do lado da outra, antigamente a gente via assim... absurdamente coisas super legais de por que escolher uma TV A ou uma TV B. Agora, hoje em dia é muito difícil diferenciar uma TV A de uma TV B, é muito difícil. E isso vai acontecendo também com certas tecnologias. O futuro indica muito mais, as maiores big techs agora serão as big techs que transformarão serviços em tecnologias. Antes a gente vê uma área da uberização, da tangibilização, né? Ou seja, os ERPs, né, de controle de estoque da B2B, CRM para controle de relacionamento com o cliente, foi uma primeira onda ali que a gente viveu. A segunda onda foi muito da uberização das coisas. Isso fez vários, né, com que vários produtos e serviços surgissem, né? A gente tem grandes players no Brasil como o iFood, etc. E agora a terceira onda vai ser quem que transforma um serviço, né, que gera uma experiência positiva em um produto que as pessoas realmente... aderem, né? Então, esse eu acho que é o grande jogo dos próximos anos, porque a tecnologia para fazer um produto não vai ser um diferencial. Você até alguma hora do episódio falou sobre Vibe Code e tudo mais, e vai chegar uma hora que realmente não tem como, né? Não tem jeito. A gente vai conseguir copiar um produto do outro ali muito rápido, né? As empresas de tecnologia vão conseguir fazer isso, mas existe uma coisa um pouco utópica, muitas vezes até na LinkedIn, né, a galera põe lá, como se agora eu vou usar o Cloud, vou usar o Manus, vou usar o ChatGPT e vou criar uma cacetada de produto. E não é assim, no mundo real, você vai ter infraestrutura, você vai ter segurança, você vai precisar olhar para suporte, e no final do dia, se você tem dois produtos iguais que custam a mesma coisa, as pessoas vão comprar o produto que tem uma maior confiança, seja da marca, seja na confiança de com quem você está fechando aquele negócio. Né? Basta lembrar de quem, por exemplo, compra seguro. Você não compra seguro porque você vai comprar da corretora A ou corretora B por causa do preço sozinho, mas porque você confia naquela pessoa que está te vendendo aquilo. Então as coisas tendem cada vez mais para fazer sentido dessa forma. Assim. Você olhar para essa camada de serviço e como esse serviço aí sim. Aí você pode transformar isso numa agente, numa plataforma, ou algo também que as pessoas não estão olhando, que é algo que está embarcado dentro de uma outra solução, que é uma tendência também com o avanço da tecnologia e da inteligência artificial.
2: Exatamente. Agora, Thiago, todo esse nosso papo, né? Quanta coisa a gente ainda tem que se adaptar para que a tecnologia não fique realmente à frente do nosso tempo. Thiago, muito obrigado pela sua participação aqui com a gente mais uma vez. O Thiago Muniz, que é especialista em tecnologia, professor da FGV e CEO da Receita Previsível. Thiago, um grande abraço. Até uma próxima.
0: Até uma próxima, pessoal. O tempo passa voando sempre com vocês aqui. Obrigado, viu?
2: Obrigada. Ajuda Tech.
1: Dani, já que o nosso episódio falou sobre tecnologias atuais, uma delas que é muito bem aproveitada são aqueles apps para aprender novas línguas, né? Ou, enfim, tem muita gente que estuda via web também. E melhor ainda se for de graça, né? Eu soube que tá funcionando uma plataforma assim aqui no Brasil que foi criada pelo próprio Ministério da Educação, confirma?
2: Isso mesmo, você tá falando do MEC Idioma? Sim, vamos então fazer um passo a passo aqui pro nosso ouvinte completo, então. O primeiro passo é simples. Você abre o navegador da internet e acessa o endereço que é mecidiomas.mec.gov.br, mecidiomas.mec.gov.br. Agora, se você preferir estudar pelo celular, aí você pode baixar direto o aplicativo. O aplicativo, ele se chama MEC Idiomas, ele está disponível tanto para o Android quanto para o iPhone também.
1: Só para deixar claro aqui para os nossos ouvintes, depois de entrar na plataforma, é hora de fazer o login, né? Não é preciso criar uma nova conta, né? Você usa a mesma conta gov.br, que é utilizada aí para diversos serviços públicos, enfim, que você tem que fazer enquanto cidadão brasileiro. E aí, para entrar na sua conta, clica ali em entrar, informa o seu CPF e a senha. E aí você vai entrar sem problemas.
2: E quando você entra, só pela primeira vez ali, Yuri, a plataforma vai pedir para que você faça um teste de nivelamento. Esse teste é importante porque ele identifica qual é o seu conhecimento atual. A classificação segue níveis internacionais de proficiência de língua estrangeira, que vão do A1 para iniciantes até o C2, para quem já possui algum domínio avançado da língua. Depois desse teste, aí sim é hora de você escolher qual idioma você quer aprender. Atualmente, a plataforma está oferecendo cursos de inglês ou de espanhol. E a partir daí, o sistema monta uma trilha de aprendizagem personalizada para cada perfil.
1: Muito legal, né, Dani? E aí o funcionamento dessas aulas é o seguinte: o estudante segue módulos organizados por temas e níveis de dificuldade. Aí ao longo do curso vão ter atividades para desenvolver compreensão, vocabulário, gramática, comunicação, entre outros pontos.
2: E além disso, a plataforma, ela conta com recursos também de inteligência artificial para auxiliar no aprendizado. E dá para fazer os exercícios e ficar avançando de nível, porque no final de cada aula tem exercícios de fixação para reforçar o conteúdo que foi estudado.
1: Também tem aqueles elementos de gamificação, né? Alguns desafios mentais para concluir as aulas, dá mais incentivo, né? Para você completar os módulos e avançar de nível. Lembra bem aquele outro aplicativo lá que tem o passarinho.
2: Exatamente. Mas claro, né? É uma oportunidade interessante para quem quer aprender um novo idioma, aprimorar os conhecimentos de inglês e espanhol, e esse aí de graça também, né? Lembrando que você, nosso ouvinte, pode sempre mandar qualquer dúvida de ciência e tecnologia, como essa, pra gente explicar pra você como é que funciona, manda pra gente pelo WhatsApp, é DDD 21 98065 0066, manda aqui que a gente responde no Ajuda Tech.
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1: É isso, Dani, isso foi mais um Em Órbita aqui na Rádio Sputnik, na Metropolitana 80.5 FM. 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
1: Valeu!
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2: Hoje é quinta-feira, 11 de junho de 2026. O Pentágono, sede do Departamento de Defesa dos Estados Unidos, passou por uma desocupação parcial nesta quinta-feira. A medida foi adotada após os sistemas internos identificarem um possível problema na qualidade do ar dentro do prédio. Segundo a imprensa norte-americana, vários corredores e andares foram isolados como medida preventiva. O órgão informou que as ações foram tomadas por cautela, enquanto a origem e a gravidade da situação são investigadas. As autoridades locais enviaram ao local uma equipe especializada em materiais perigosos para avaliar a situação e garantir a segurança dos funcionários. A Polícia Federal realiza uma operação contra um esquema de tráfico interestadual de drogas feito por meio de encomendas postais enviadas a partir de Jiparaná, em Rondônia. As investigações começaram após a apreensão de pacotes de maconha nos Correios de Cuiabá, em Mato Grosso, em outubro do ano passado. A droga foi despachada de Rondônia e tinha como destino a cidade de Cabo Frio, no Rio de Janeiro. Ao longo da apuração, a PF identificou outras remessas para São Paulo, Pará, Alagoas e Minas Gerais. O Ministério Público do Rio prendeu 4 pessoas nesta quinta-feira durante a operação que investiga um esquema de loteamento e venda ilegal de terrenos dentro do Parque Estadual da Pedra Branca, na zona oeste da capital. Segundo as investigações, o grupo teria ligação com a milícia e é acusado de promover o desmatamento e danos ambientais para a comercialização dos locais. O prejuízo identificado às vítimas passa de R$ 840 mil, mas o Ministério Público estima que o esquema poderia ter gerado lucro de até R$ 27 milhões.
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2: Elevado Paulo de Fronten liberado com uma faixa da via no sentido túnel Rebouças. Após um carro enguiçado ser liberado do local, o trânsito permanece com retenções, segundo o Centro de Operações Rio. Pista Central da Avenida Brasil também liberada após um caminhão ficar enguiçado e ser retirado da via em Irajá, na altura da passarela 23, no sentido centro. Trânsito intenso, mas sem retenção neste momento. Vinícius Fernandes para o Radar Sputnik no horário de Brasília, 1h06.
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3: Muito boa tarde, Brasil!
4: Aê, a Copa do Mundo, amigo!
3: Nosso
4: tarde demais. Que maravilha, o trio Ternura está de volta dessa vez.
3: Ternura, mas falta um pouco. Eu sinto que falta um pouco de ternura em vocês dois.
4: Mas a gente tem que mentir,
5: gente. É super ternurinha.
4: É. Nós fizemos uma grande dupla, né? Tadeu e Tadando.
3: Quem é quem?
4: Aí a gente define depois.
5: Aí a gente deixa na imaginação.
3: Dia 11 de junho.
4: Verdade. Abertura da Copa.
3: Véspera do Dia dos Namorados. Olha. Muita coisa acontecendo.
4: Você já fica triste,
5: olha,
4: né?
5: Olha só.
3: Não tô triste, não.
5: Já vou dar um spoiler.
3: Eu prefiro passar o Dia dos Namorados sozinho do que com um saco de vacilo do meu lado, estragando a minha manhã.
5: Ele quer te perguntar como que você vai passar, tá?
4: Eu quero. É, ele falou que eu quero.
3: E como é que você sabe? Vocês estavam falando sobre a minha vida,
5: não,
3: sem eu estar aqui?
5: Não, porque ele já deu um spoiler na terça. Ele falou que ele ia te perguntar. Ele me perguntou, né? Aí eu que levei.
3: Entendi.
5: Eu que levei.
4: Mas vamos lá desejar boa tarde pro nosso ouvinte, que tá ligado, que começa agora o seu noticiário ácido, crítico e diferente do Rádio Carioca.
5: É isso, sou eu.
3: O jornal que não promete credibilidade.
5: Mas garante boas risadas,
3: ou não,
5: meus amigos?
3: Né? Ou vergonha alheia.
5: Nesse caso, o episódio de hoje tá puxado.
3: Tá puxado. Eu sou Amanda Rizzi, mas você sabe que pode me chamar de Amandinha, né?
4: Então se prepare para ver as notícias mais absurdas da semana. Opa, desculpa, foi sem querer. Eu sou o Thales Martins, aquele que tem repertório de piadas para todos os gostos, principalmente mau gosto, que é um dos principais. Mas gosto, né?
3: Isso aí. Uma vergonha nessa sua cara.
5: É isso. E eu sou o Rafael Costa, especialista em contar sobre a vida íntima dos famosos e dos meus colegas de trabalho.
4: É, você. Famosos. É, você é fofoqueiro, né, cara? A verdade é.
5: Virgínia. Famosos. Amandinha Rizzi.
3: Eu sou famosa, eu lá sou famosa.
4: Inclusive, a informação já que você falou, a informação que eu tenho é que a Amanda não está namorando alguém de território carioca. Ela está namorando um rapaz de São Paulo.
5: Eu sabia.
4: Esse final de semana.
5: É por isso que ela estava falando bolacha.
4: Beijando no Minhocão. Muito amor no Minhocão.
5: Parabéns, amiga.
4: Parabéns, Amanda Rizzi.
5: Não tem fogos de artifício, só pra gente poder comemorar.
3: Que é melhor ficar solteiro do que com saco
4: Amanda,
3: de vacilos do lado.
4: Eu soube que você já marcou presença no Minhocão e que ele te decepcionou. É verdade ou é mentira?
3: O Minhocão
5: Sabemos.
3: De São Paulo me decepcionou. Mas eu não esperava mais do Minhocão.
4: Não era um Minhocão como o pessoal vendeu.
3: O Rio de Janeiro tem mais molho.
5: Eu gosto mais do Minhocão do Rio.
3: Então, eu fui visitar São Paulo e falaram assim, aí eu falei, quais são os pontos turísticos que eu preciso conhecer? Falaram, o Minhocão. Aí eu fui toda animada.
4: Aí foi com o imaginário.
5: Achando que
3: eu cheguei e falei, isso aqui que é o Minhocão de São Paulo?
4: Já aconteceu
3: isso
4: contigo, Amanda? Mandar decepção de uma mulher? Porque o cara, ele vende o peixe do jeito que ele quiser.
3: A gente não tá falando do ponto turístico de São Paulo?
4: É isso que eu tô falando.
3: O cara que tá vendendo peixe.
4: A cidade dele.
3: Não tô entendendo.
4: A cidade dele, o cara lá, o Paulo.
3: É raro, mas acontece.
5: Eu prefiro o nosso Minhocão ali em cima do Zuzu Anjo.
4: É.
5: Eu prefiro,
4: Amanda
5: tá ligado?
4: Amanda falou que adora o sotaque paulista. Fala assim, pô, meu, quer dar uns beijos na boca dessa menina. Dá uns beijos nessa boca inchada, meu.
5: Como a gente traduziria isso?
4: Pô, meu, que delícia, meu.
3: Traduz
4: aí, então. Vamos lá.
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4: Primeiro com as damas. Vai, Rafael, solta pra gente.
5: Olha só, gente, é isso mesmo. Ex-estagiário do Ministério Público preso por elo com PCC. Fez TCC sobre estelionato, olha.
4: Traduzindo,
5: só aqui.
4: Traduzindo, provou que era um aluno nota 10. Parabéns pra esse aluno, né? Ele fez certinho. Tirou 10, né, amigo?
5: É isso, olha. O ex-estagiado do Ministério Público de São Paulo, que nós inclusive falamos dele aqui no nosso último programa, né?
4: Foi preso ontem.
5: Foi ontem, isso, dia 9.
4: Isso.
5: Por suspeita de elo com o primeiro comando da capital, PCC. E olha só, pessoal, ele fez um trabalho de conclusão de curso, o famoso TCC sobre estelionato virtual. Com bacharelado em Direito, Gabriel Lira de Jesus, apresentou o trabalho à banca examinadora em junho do ano passado. Jesus atuou como estagiário em uma das promotorias de justiças criminais.
3: Quem escreveu isso aqui botando Jesus?
5: Imagina. Olha, ele atuou, ele foi estagiário das promotorias de Justiças Criminais de Campinas. Segundo investigações do Grupo de Atuação Especial de Combate às Organizações Criminosas, o GAECO, ele se repartiu... Hã? Eu acho que o editor não estava muito afim. Ele se baseia na repartição pública para fins criminosos?
4: Isso mesmo.
5: E olha só, de acordo com a promotoria, enquanto atuou como estagiário, ele usou o banco de dados e os sistemas de pesquisas do Ministério Público para fazer o mapeamento de criminosos de alto poder econômico. Depois, ele exigia dinheiro em troca de proteção aos faccionados aí nas investigações. A investigação também mostrou que as extorsões aconteceram usando a internet de um escritório de advocacia. Jesus se formou com uma pesquisa sobre estelionato virtual e a invasão de dispositivos informativos em junho do ano passado. Ele compartilhou parte do trabalho em suas redes sociais, ao lado de fotos com a bancada avaliadora. Em suas redes, ele divulgava também a participação em eventos na área de direito. Olha só. Em algumas fotos, aparece até com desembargadores do estado de São Paulo e também um policial federal. A Operação Infiltrados prendeu ainda um chefe de investigadores da Polícia Civil de Campinas e um ex-policial civil, suspeitos aí de favorecerem o crime organizado.
4: Que novidade!
5: A investigação começou a partir de uma denúncia de extorsão feita por um traficante ligado ao PCC, que era alvo de uma operação do Gaiaco. Gente, olha o nível que nós chegamos.
4: O traficante
5: se sentindo lesado e foi lá e denunciou ao Ministério Público. Oh. Olha só, e segundo o promotor de justiça Marcos Tadeu Rioli, coordenador da investigação, o criminoso foi localizado e preso em agosto de 2025. Durante o cumprimento do mandado, ele relatou aos investigadores que havia recebido dois dias antes da prisão uma mensagem exigindo o pagamento de 500 mil para que não fosse preso e para que seu caso não fosse encaminhado aí ao GAECO. E a cobrança foi feita por WhatsApp, por Jesus.
3: Na época, fala, Chique, WhatsApp.
5: Ah, né? Eu tô assim.
4: WhatsApp. Uhum.
5: Instagram.
4: Instagram.
5: E na época, o ex-estagiário da MP, por meio de mensagens de visualização
3: mandou
5: única,
3: mensagem no Zap.
5: Ele mandou essa mensagem aí no Zap Zap. O traficante acabou preso, viu? Denunciado por tráfico de drogas e continua detido. A tentativa de extorsão, contudo, deu origem aí a uma investigação paralela que revelou uma suposta rede de agentes públicos e ex-servidores que utilizariam... Desculpem. Informações privilegiadas para tentar aí beneficiar integrantes do crime organizado. Embora não atuasse no GAECO e nem tivesse acesso direto às investigações do grupo especializado, o Santo Jesus tinha acesso a inquéritos policiais em tramitação na promotoria onde trabalhava.
4: É que Jesus é onipresente, onipotente.
5: É isso mesmo. E olha só, gente, o estagiário utilizou esse acesso para obter informações sobre os investigados e contou ainda com o apoio de agentes com acesso a sistemas restritos do Estado. A investigação aponta que um policial civil e um policial penal forneceram consultas privilegiadas em bancos de dados oficiais, permitindo aí levantar informações detalhadas sobre o alvo.
4: Rafael, vou ser sincero com você, eu acho que foi sem querer que ele fez isso, ele confundiu TCC com PCC. A letra muda tudo.
5: Com certeza.
4: Aí ele ia fazer um TCC.
3: É parecido.
5: Era até sobre isso, né, amiga?
4: Que a gente aqui pode ter confundido aqui.
5: É verdade.
4: É, então de repente foi isso.
5: É porque o P é muito perto do T, né,
4: gente? É verdade.
3: Essa semana foi muito difícil fazer o Parece Meme, mas é Brasil, porque simplesmente todas as notícias pareciam meme, mas era Brasil. Parecia, e aí eu falei, gente, o que que a gente vai levar pros nossos ouvintes? Porque tudo parece meme.
5: Exatamente. Infelizmente,
3: não é meme.
5: A gente mora num país que ele parece um circo, né, gente?
4: Porque palhaçada atrás de
5: palhaçada.
4: Quando
5: você vê um cara que tá sendo preso, né, um bandido sendo preso, denunciando que tá sendo extorquido, e aí, por causa disso, vira uma investigação.
4: Não é porque ele é ladrão que ele pode ser roubado, né?
5: Exatamente.
3: Como é que tu vai roubar o ladrão?
4: Falta de respeito.
0: Não,
4: né?
0: Faz
4: o cara tá trabalhando na função dele, tá fazendo a função dele.
5: Como é que chama aquela frase? Pronto,
4: ladrão que rouba ladrão. Pensando de perdão, né?
3: Ah, por isso que você tá falando que o estagiário é inocente.
4: Né? Agora, eu achei maneiro porque, assim, ele mesmo foi orientador do TCC dele, né? Porque ele já sabia tudo, ele não precisava de orientador.
5: Ele colocou em prática.
3: Ele era o objeto de estudo.
4: Cara, é inacreditável.
5: Se ele levasse isso adiante, cara, a pesquisa dele
4: E ele teria provas da pesquisa dele. Não,
3: mas agora, o estagiário consegue fazer isso, imagina quem tá lá em cima.
4: É, a chefia.
3: Aí, ó, pesei o clima, hein?
4: Fala aí, chefia, se tu olhar ali do lado ali, tá tendo uma reunião muito boa ali, ó.
3: Da chefia.
5: Os nossos chefes aí, chefias.
3: Pelo amor de Deus. Não brinca muito, não.
5: Pelo amor de Deus.
3: Acabei de comprar um sofá.
5: Você comprou um sofá? Mentira.
4: Gente. Tá na dúvida entre um sofá cinza, azul e outra cor?
3: Bege,
4: né? Bege.
5: Ela perguntou pro amigo dela, né? O melhor amigo dela da redação
4: agora. Aí você falou.
3: Eu nunca vi. Olha, vocês dois são
4: ciumentos. Ela falou, ai, sabe, se eu ver esse meu sofá novo, que eu roubei do morador de rua que tava.
3: Vamos pra
4: era novo dele, não é mais.
3: PM decreta aposentadoria de tenente coronel acusado de matar a esposa em São Paulo. A gente falou desse caso aqui.
5: Falamos. Traduzindo, quando o bandido é fardado ou engravatado, o crime recorre. compensa.
3: Eita, pesou o clima.
5: Pesou o clima. Fiz a Erika Hilton.
3: Então, é o seguinte, em mais um capítulo curioso do universo, onde algumas carreiras públicas parecem ter vida extra, a Polícia Militar de São Paulo oficializou na terça-feira a aposentadoria do Tenente Coronel Geraldo Leite Rosa Neto, réu pela morte da própria esposa, a soldado Gisele Alves Santana. A gente trouxe esse caso aqui tem uns meses, né? A decisão foi publicada no Diário Oficial do Estado e transfere o oficial para reserva remunerada. Traduzindo do burocratês, mesmo preso preventivamente e respondendo por feminicídio qualificado e fraude processual, ele passa a receber os vencimentos pela São Paulo Previdência.
4: Isso é
3: SPP Prev. É. Desde que ele foi preso em março, os pagamentos estavam suspensos pela PM.
4: É o certo.
3: Sim. Pois é. Agora, a aposentadoria garante a retomada dos valores, que podem girar em torno de 20 mil reais mensais.
5: Gente, isso é muito absurdo.
3: Pois é.
4: É bizarro. Não, né?
5: Incrédulo. Eu fico incrédulo.
4: E eu vou falar pra vocês, incentiva mais assassinatos.
3: Exatamente.
4: Mas
3: claro.
4: O cara vai saber, se eu matar minha mulher, eu vou ganhar 20 mil.
5: Sensação de impunidade.
4: Fica ligado aí.
5: Sensação de impunidade.
3: A Secretaria de Segurança Pública ressalta que a ida pra reserva não interfere na responsabilização penal ou disciplinar, mas ele volta a receber dinheiro, meus queridos.
5: É,
3: em
5: exatamente.
3: Outras palavras, o processo continua, o salário também, né? Porque, né, tava bloqueado, agora ele voltou a receber. Gisele Alves Santana, de 32 anos, foi encontrada morta em fevereiro em seu apartamento na região central de São Paulo, pra quem não lembra do caso. Ele inicialmente foi tratado como suicídio e acabou se transformando em investigação por feminicídio. Inclusive, ele foi tratado como suicídio pelo próprio suspeito.
5: Marido, né?
4: Verdade.
3: Ele tentou ali mexer na cena do crime.
4: E deram oportunidade pra ele mexer, né? Mandaram ele tomar banho.
3: É, exatamente. Eu nunca vi isso. É. Não, pode tomar banho antes daquilo.
5: E aquela cena, amiga, ele chegando na delegacia sendo abraçado por outros policiais, lembra?
3: A gente comentou sobre isso aqui também. Ele chegou na delegacia parecendo que tava chegando numa festa.
5: Uhum.
3: Encontrando os amigos, sendo
5: super
3: abraçados. Pois é, a situação produz uma cena difícil de explicar, né, pro cidadão comum. Um policial acusado de matar a própria esposa segue recebendo recursos públicos enquanto aguarda o desfecho judicial. Legal, pelas regras atuais, sim. Moral, aí já é uma discussão mais longa, né?
5: Isso aí, ele não sofreu um processo administrativo, né? Ele ainda tá ligado à instituição e, consequentemente, vai ficar por um bom tempo. Porque se tratando da justiça do Brasil, quando que isso vai ser julgado?
3: Pois é.
5: Ué, tivemos aqui o caso da mãe do menino Henri, que ela ficou presa por um ano. E só agora o caso foi julgado, isso é ela.
4: Já cumpriu, né?
5: Já cumpriu. É. Olha quanto tempo que esse homem pode ficar preso, talvez, e recebendo.
3: E recebendo.
5: Muito louco, gente.
4: E assim, em vez de ganhar uma punição, ele ganha uma premiação, porque ele está sendo premiado por ter assassinado a própria esposa. É um caso que, assim, a gente tenta até trazer um tom né, com algumas brincadeiras, mas é um caso muito sério, porque mostra que a própria polícia trabalha em defesa dos seus interesses, né? Porque eram dois policiais, no caso.
5: Sim.
4: Ali, a mulher acabou sendo vítima dessa situação.
3: E a mulher também era policial, né? Sim. Então, assim, compraram o lado do homem, não da mulher.
5: Como sempre,
4: e desde
5: né?
4: o início,
3: pois
4: né?
3: Pois é,
4: deu,
3: né?
4: Deu pra se notar isso. É muito triste, né? E não é o primeiro caso e provavelmente não vai ser o último, né?
3: O Brasil, que é um país que tá tendo muito feminicídio.
4: Taxas aumentando, né? E isso incentiva, inclusive, né? Eu vou repetir aqui, porque se você vê um caso desse, o cara que é policial, né? Ou tem um cargo, né, público, e ele sabe que se ele matar sua companheira, nada vai acontecer, o que impede ele de fazer, né? Porque às vezes o cara tem medo de fazer pela punição. Tem muita gente que evita, né, crime porque sabe que, vou ficar preso. Mas isso aqui incentiva, cara. Isso,
5: gente,
4: aqui o cara fica tranquilo.
5: Eu queria entender em qual momento que o ser humano entendeu que a vida da mulher vale menos que a vida do homem.
4: É
5: muito antigo, louco. Em qual momento? Tipo, por quê? Né? Quem nos deu a luz, só estamos aqui porque uma mulher pariu a gente.
4: É verdade.
5: Mas mesmo assim, as mulheres são colocadas sempre como
4: inferiores, né?
5: Inferiores.
4: E nesse caso, a própria polícia confirma isso. Eu acho que
5: certeza.
4: A polícia
5: exatamente endossa
4: isso. Tá justamente assinando que ela concorda com isso, porque
5: um caso que envolveu uma mulher policial e um homem policial, o homem policial que matou a mulher policial ainda é tido aí como o melhor amigo da polícia. Olha que loucura.
3: É por isso que muitas vezes as pessoas falam pra fazer que nem a Elisa Samudio. É,
4: fazer o picadinho. Então, é, fazer o...
3: Aqui, ó.
4: Não, não. Se é Elisa Matsunaga, né?
3: É, Samudio não. É.
4: Samudio que foi picado.
3: Samudio
4: né?
3: não. Samudio. Meu Deus, tá ali. A
5: estrogonofe.
3: A Matsunaga é igual a Elisa.
5: Não foi estrogonofe.
3: Foi... Ai, gente, olha só. Vocês
5: ela fez estrogonofe.
4: É, a Matsunaga fez mesmo.
3: Igual a Matsunaga, entendeu? Mas... Começou a te desrespeitar, corta.
5: Cara, e eu acho certíssimo.
3: Ah. Gritou com você? Já corta logo. Não é, pra, não é pra acreditar em desculpinha, vou melhorar.
5: Uh-huh.
3: Vou, já acabou ali.
4: Sim. A tendência
3: no
4: é piorar.
3: Primeiro, no primeiro sinal de desrespeito, vai embora.
5: O Amandinha, eu quero até te fazer uma pergunta, porque agora falando muito sério, porque é, quando eu vejo casos de feminicídio nas, e as redes sociais replicando, eu vejo várias mulheres falando, é por isso que eu prefiro estar solteira. Você, enquanto mulher, e as suas amigas também têm um pouco dessa energia. Vocês estão com medo de se relacionar ou não?
3: Sim. Sim.
4: Ah, claro.
3: Não, é muito não, triste. Não, não, não tem.
4: E essas situações
3: assim
4: que você vê até incentivo
3: inclusive,
4: a permanecer
3: tem
4: do
3: algo
4: jeito que você
3: que
4: sabe.
3: Eu e as minhas amigas, a gente sempre faz, que é quando a gente conhece alguém, a gente joga o nome da pessoa no Juiz Brasil, joga o nome da pessoa.
4: E já encontrou problema, hein,
3: mano? Já encontrei, eu já encontrei problema.
4: Então você encontrei. Que tem nome na justiça.
3: Eu já joguei.
4: Saiba se
3: encontrei.
4: Manda pagar.
3: Falei, opa, vou embora daqui.
5: É isso.
4: Verdade.
5: É precavida. E agora tem aí é, essa. Só abrindo mais um parênteses, o Instagram colocou agora um mapa, né?
4: Isso aí.
5: É, você consegue localizar.
3: A atualização mais recente.
4: Mas eu acho isso perigoso,
3: se você atualizar,
4: hein?
3: Você habilitar essa função no seu Instagram, ele mostra onde você tá em qualquer momento. Olha que perigo.
4: É, nossa, isso é perigoso,
3: que
4: hein?
3: Que loucura.
5: A deputada Erika Hilton até pediu para que essa ferramenta dentro do Instagram seja bloqueada aqui no Brasil, justamente por causa de vocês, mulheres, e por causa de criança.
3: É. Pois
5: agora há
3: é.
5: Pouco.
3: Olha,
5: hoje,
4: como é que vão ficar as amantes do deputado agora? Complicar a vida dela. Vamos lá. PM enganava traficantes do CV ao vender supostos segredos do GAECO. Que maravilha, Amanda. Traduz pra gente, Amanda.
3: Ladrão que rouba ladrão.
4: É, vamos contar essa história.
3: Nem precisa de muita tradução.
4: É, vamos lá. As conversas por aplicativo de mensagens entre o cabo da Polícia Militar, Luciano da Costa Ramos Júnior, e um dos chefes do Comando Vermelho, Gabriel Dias de Oliveira, o índio do lixão, revelam a intimidade entre os dois. Famosa broderagem. Ambos se tratam por irmão. De acordo com informações extraídas de seus celulares pela Polícia Federal, o PM supostamente repassava decisões judiciais sigilosas e, em alguns casos, dizia estar no Grupo de Atuação Especial do Combate ao Crime Organizado, o famoso GAECO, do Ministério Público do Rio de Janeiro, que fica localizado no centro do Rio. Uma perícia nas imagens das câmeras de vigilância dos quatro prédios do complexo sede, inclusive das salas do GAECO, não encontrou, porém, registros da presença do policial nas datas e horários alegados, o que levou à constatação de que o PM era um verdadeiro mentiroso. Analistas do GAECO e da não que seja o primeiro, da Coordenadoria de Segurança e Inteligência do Ministério Público do Rio, concluíram o seguinte, que os prints de supostas denúncias atribuídas ao grupo apresentavam falsificações grosseiras, seja pela forma, seja pelo conteúdo. Em consulta à base de dados do GAECO referente ao ano de 2025, o CSI não encontrou denúncias contra os criminosos indicados por Luciano. Então as peças foram classificadas como falsas. Uma das conversas de Luciano é com Bruno Ramos de Oliveira, é apontado pela PF como intermediário no tráfico de armas e na lavagem de capitais do terceiro comando puro nas favelas do Dendê e do Bugiug na Ilha do Governador. No diálogo do dia 7 de novembro, às 11h53 da manhã, o Luciano disse o seguinte, que estava saindo do GAECO. Uma afirmação classificada como inverídica pelo Ministério Público do Rio, que não encontrou registro de sua presença no controle de acesso nas famosas câmeras que tem por ali, né? Em 2 de dezembro, em outra troca de mensagem, desta vez com um homem identificado como Charles, Luciano volta a alegar...
5: Como?
4: Charles.
3: Não, não é o príncipe, não. Hey, ele Charles. Pegou o sotaque do Rafael.
5: É, Charles. Instagram.
4: Luciano volta a alegar a presença do GAECO, dizendo ter falado com alguém no setor. E os analistas concluíram que tratasse de mais uma tentativa de simular um acesso privilegiado, ou seja, era um cara mentiroso, por isso que ele é forte candidato ao próximo governador do Rio de Janeiro. Que maravilha, vamos apostar nele.
3: Acho um forte candidato.
4: Agora o cara mentiu. Agora.
5: Ele fez isso de propósito, não fez? Tipo, ele meio que tava zoando dos bandidos, não é possível.
4: Não, ou então ele é maluco pra caramba.
3: É, porque...
4: Tá mentindo
5: e corajoso, né, gente?
3: Os bandidos.
4: É, eu acho. Eu não recomendaria, né? Existe micro-ondas, existe jacaré, que o pessoal... Terceiro comando, acho que joga até no jacaré, né? Pra comer, né?
5: Joga.
4: Não, aquilo da Altia, não.
3: Eu não recomendaria também, não.
5: Amiga, o que que o peixão faria?
4: É, o que que o peixão faria?
3: Eu que vou saber o que o peixão faria lá. Eu, hein? Eu sei lá de peixão.
4: Ele tem uma forte amizade.
3: Eu, hein? Quem gosta de gente aí errada é você, Rafael. Eu pulo fora. Se eu vejo que tem processo ali, que tem ali, ó. Maria da Penha, eu pulo fora.
5: Ah, mas eu confesso que eu gosto de um... Quando eu vejo uma tornozeleira agora...
3: Aí, tu tá vendo?
4: Vai, carioca.
3: Toma vergonha. A gente vai descer aqui agora e vai achar na carioca alguém pra você. Dia dos namorados é amanhã. A gente resolve o problema.
4: Agora, esse cara pode virar influencer, né? Pode começar a botar bagulho de tigrinho. Porque pensa num cara mentiroso, cara.
3: Pode.
4: Mas ele é muito mentiroso.
3: Mas eu acho que como governador do Rio, ele vai fazer sucesso.
4: E ganha, tá?
5: Ele vai.
4: E ganha, porque a gente não sabe votar aqui, né?
3: Uai, não.
4: A gente escolhe.
3: É, não.
5: Ele ganha, ganha.
4: Ele ganha, ele ganha.
5: Avaliando ganha, amiga.
3: Tem
5: e olha quem tá chegando, a Kelly.
4: É verdade, porque agora é a hora do... Parece meme. Vai, Brasil! Isso, Kelly!
5: Parabéns. Nossa, Kelly tá empolgadíssima.
4: Parece meme. Vai, Brasil!
5: É uma mistura de Kelly.
3: É a Copa do Mundo.
4: É, misturou com aquele menino
5: com
4: lá.
5: O Gil do Vigor, né? É a Kelly com uma mistura.
3: Eu tô indignado.
0: Vai, Brasil! Aí.
4: Isso.
5: Olha,
3: Brasil. Igualzinho, Thales,
4: parabéns.
3: Né?
4: Rima da Copa, né? Obrigado.
3: Eu nem sabia se era o Geraldo colocando a vinheta, se era você. É. Vamos começar?
5: Vamos.
3: Porque o programa todo hoje tá parecendo o Parece Mesmo, Mas é Brasil. Separamos algumas coisas
4: isso
3: aqui,
4: é bom,
3: ó. Investigação aponta que policiais protegiam foragidos e vazavam informações sobre operações na Paraíba.
4: Essas collabs tão bonitas entre a polícia e os bandidos, né?
5: Eu tô gostando.
3: Uma amizade bonita.
4: Eu acho que a Copa do Mundo traz esse clima de amizade. Natal,
3: você acha que é a Copa
4: também.
3: Do Mundo?
4: Eu acho que é. Eu não posso imaginar outra coisa.
5: Tá unindo as pessoas, a Copa do Mundo.
4: Todo mundo dando as mãos.
5: Falar direita, esquerda, bandido.
4: Isso. Tá todo mundo de amarelo. Polícia. Isso.
3: Ó, vou explicar essa história aí. Quando você acha que já viu de tudo no noticiário, o policial vem à Paraíba e entrega mais um roteiro que nem a Netflix teria coragem de aprovar.
4: Verdade.
3: Segundo a investigação, tinha policial civil que, em vez de prender bandido, estaria fazendo praticamente um programa de fidelidade para o crime organizado. A acusação é pesada, tá? É a seguinte, além de negociar drogas com traficantes, os agentes também teriam avisado aos criminosos sobre operações policiais antes delas acontecerem.
5: Que coisa,
3: é isso, né? Mesmo, gente. Ó, o sujeito acordava de manhã, recebia a informação da polícia e antes do mandato chegar, o traficante já estava com a mala pronta para ir embora.
5: Como foi
3: já
5: o caso aqui do Rio de Janeiro.
3: Exatamente.
5: Olha, gente, como que eles replicam, né?
4: É.
3: Só que
4: nada
3: aqui
4: se
3: no
4: cria,
3: Rio
4: tudo
3: político,
4: se
3: né?
5: É,
3: aqui
5: o dedo
3: no Rio,
5: duro,
3: lá,
5: é.
3: Era criminoso e policial. Aqui tinha político também. Tinha um político. Terceiro.
4: Não sei, não.
3: E não para por aí, não, tá? A investigação aponta que foragidos da justiça também contavam com uma espécie de serviço VIP. Que enquanto a polícia procurava os criminosos, alguns deles, segundo o Ministério Público, estariam recebendo proteção justamente de quem deveria colocá-los atrás das grades.
4: Estavam
3: fingindo que estavam procurando.
4: É um trabalho perigoso, né, mano?
5: Muito.
4: Tem que ter proteção.
3: Realmente, né? Ser bandido é um trabalho perigoso.
4: Precisa ser cuidado, né? Com carinho.
5: Mas ela bem gosta de ser chamada de bandidona, tá?
4: Ó, louco!
5: Eu não conto agora em quais circunstâncias.
4: Ó, louco!
5: Eu vou passar pano, não.
3: Uma princesinha dessas. Entre os nomes citados...
4: A mulher do Shrek era também.
3: Aparece... Com licença, por favor. Você tá atrapalhando meu momento aqui.
5: Continua,
3: aparece o de Júnior Lira. Investigado por participação em ataques a bancos e carros fortes ligados ao chamado Novo Cangaço. A suspeita é que o dinheiro desses criminosos, desses crimes, no caso, também abastecesse o tráfico de drogas. E segundo os investigadores, a relação era tão próxima que não ficava só no telefone.
4: Opa.
3: Tinha encontro presencial, tinha foto, vídeo. Ah, gente, mas aí era a confraternização da empresa, né?
5: É verdade. Eu achei focado.
3: Copa do Mundo, entendeu? E eles tiravam foto, postavam nas redes sociais.
4: Amigo oculto deveria ter,
3: ou seja,
4: ter,
3: não,
4: né?
3: não precisava se esconder.
4: Não.
3: Ninguém, assim, só não descobriu.
4: A justiça
3: quem não
4: deixa, porque vai ser.
3: O melhor, como começou essa investigação? A investigação começou depois que um traficante resolveu reclamar nas redes sociais que a carga que ele roubou foi roubada.
4: Aí também, calma aí.
5: Mais um traficante
3: reclamando. Tá virando bagunça, entendeu?
4: Tadinho do traficante.
3: processou porque o traficante ficou indignado com o desaparecimento da própria droga.
4: É, não pode. Ele foi lá na delegacia reclamar lá. Isso já aconteceu,
3: ou
4: tá?
3: Ou seja, o crime organizado já tá operando com o sistema de atendimento ao consumidor. Daqui a pouco tá lá no Reclame Aqui. Eu tenho um policial e ele deixou ser roubado o meu roubo. Aí agora, 9 pessoas foram presas, incluindo investigados e um delegado. Incluindo investigadores e um delegado. As defesas negam tudo, dizem que a inocência será provada. Nada de novo, né, galera? Todo mundo é inocente. Mas uma coisa é certa. Quando quem deveria combater o crime passa a ser suspeito de ajudar os criminosos, aí, né, gente, já virou um problema pra toda a sociedade.
4: Mas eu confesso que eu tô preocupado com esse traficante, por quê? Ele foi denunciar a polícia pra polícia.
3: É.
4: E aí o perigo é o seguinte, ele chega assim, aí, na moral, o teu polícia tá roubando a minha parada lá. Aí o cara vai falar assim, qual que é o... Ah, o soldado Mendonça. Então, esse é meu amigo. Ou seja, o Mendonça pode ser amigo do cara que tá recebendo. Olha o problema pra esse traficante. Ele pode ser morto na delegacia. Entendeu?
5: Eu tô muito perigoso.
3: Esse traficante vai precisar de mais.
6: Na moral, nunca mais
3: vai
6: na polícia, não. Tá me colachando.
5: E quando a gente pensa, né, nessa situação, a gente vê o quê? Parece o quê?
4: Meme, mas é Brasil. Aqui, ó, temos a Kelly.
5: Agora temos
4: aqui.
5: A Kelly.
4: Kelly, faz aqui a vinheta ao vivo, Kelly, parece Meme, mas é Brasil.
5: Agora...
4: 1h33, ô louco.
5: Manda pra gente.
4: Manda pra gente.
5: O que essa situação
4: aí você faz o recorte aí que a gente já resolve o problema.
7: Pode fazer a vinheta?
4: Faz o parecer. Faz o medo
7: de vocês.
4: Não, seja bem-vindo.
3: Mas agora o nosso ouvinte vai ver se o Thalisson consegue imitar a Kelly de verdade ou não.
5: Vamos deixar o Thalisson imitar e depois você
4: vai manda. Fazer a normal, Thalisson. Né?
3: Vai, Thalisson.
4: Parece Meme, mas é Brasil.
6: Parece Meme, mas é Brasil.
4: Muito obrigado, Kelly.
5: Obrigado, Kelly.
4: Faz um recorte aí. Ele vai até marcar com M ali, ela marcou M. É, o homem, né? Valeu,
3: que
4: nossa.
3: Que isso, bom, essa voz da Kelly é que é inteligência
5: gente,
3: artificial,
5: a Kelly é muito
3: né?
5: maravilhosa, né? Eu amo a Kelly.
3: Que
5: mas,
3: isso.
5: Amiga, obrigado, a gente tava falando aqui na terça-feira, que eu acho que isso volta mais uma vez a ser questionado, o quanto que essas instituições que deveriam estar combatendo o crime organizado, não sei o quê, não sei o quê, tá... contribuindo pra esse crime, gente. Isso é, quem confia na polícia? Desculpa.
4: É, eu tô com medo de andar na rua, porque se o traficante tá precisando na delegacia, imagina eu.
3: Se tá perigoso pro traficante, imagina pra gente. Não, ou melhor, tem empresa que não consegue reunir todos os setores pra fazer uma comemoração, né? Mas essa organização aí promovia várias integrações, tinha foto, tinha amigo oculto.
4: Imagina, mano, você é assaltado.
3: Muito bem organizado.
4: Você é assaltado na rua, roubaram teu celular, tu vai lá na polícia, quando você vê o cara que roubou teu celular, tá lá dentro dizendo que roubaram o celular que ele roubou.
3: Ele roubou.
4: Que a situação
3: roubaram
4: tá
3: o celular roubado.
5: E quando você vai denunciar a polícia na polícia e o cara que tá anotando a sua denúncia é amigo do policial que você tá denunciando.
4: Aí
5: gente,
4: não
5: é muita
4: dá,
5: confusão.
3: Ai, gente, muita confusão.
5: Ah, é muita confusão.
4: E quando alguém te cobra 1.200 numa lata de cerveja?
5: Ah, garoto, não precisa ficar lembrando disso, não.
3: A gente nunca vai deixar o Rafael esquecer dessa história. Vamos pra próxima.
4: Vamos falar desse influenciador, que é o famoso Mike Leão, que levanta suspeita. Nosso Rafael é muito fã dele. Mike Leão levanta suspeitas de OVNIs, mas ele é desmentido, hein? Olha,
5: ele foi.
4: Tem gente que tá acreditando nisso até agora. Um beijo pra Cris. Tudo começou quando o influenciador Mike Leão apareceu dizendo que tinha visto um suposto OVNI próximo à fazenda da família lá no Paraná. E a internet, que não perde uma grande oportunidade de abraçar o mistério, mergulhou de cabeça na história. Tinha luz no céu, tinha relato de sons estranhos, não aqueles assim não. Tinha desenho.
3: Tinha um barulho estranho no story mesmo.
4: Tinha desenho.
3: Mas era a máquina de lavar.
4: Era o bambu que tava batendo
3: a
4: lá.
3: A máquina de lavar
4: lá.
3: Minha máquina quando tava estragada fazia aquele barulho.
4: Mas era falado que era bambu. Tinha desenho da nave e tinha gente jurando que estávamos prestes a receber a visita oficial dos extraterrestres, que fico imaginando que no Paraná
3: eles
4: iriam.
3: Mas tanto lugar pra eles irem, eles iam parar lá no meio
5: lá
3: do
5: no
3: nada.
5: Paraná.
3: No meio do nada no Paraná.
5: Ah, se bem que tem Varginha ali em Minas Gerais, que todo mundo acha que tem um ET lá, né? Virou até matéria do Fantástico.
3: Isso é verdade.
4: Só que aí entrou em cena o maior inimigo das teorias conspiratórias, que é um cidadão com tempo livre e acesso ao Google Maps, que é um youtuber que resolveu investigar e apresentou uma explicação bem menos emocionante. Segundo ele, aquelas luzes misteriosas poderiam ser apenas a iluminação de um camping que existe na região há muito tempo e foi que a nave espacial começou a enfrentar turbulência. De fato, né? Ele foi lá, mostrou, ó...
3: Ele
4: isso
3: filmou,
4: aqui,
3: eu vi.
5: A nave espacial tem turbulência? Eu pensei que ela fosse uma coisa mais graúda, assim, mas...
4: Depende da nave, né?
3: Depende do lugar.
4: É, depende.
3: Se parasse por aqui, ia ter turbulência, né? Porque aqui no estúdio tem dois tóxicos aqui, Chernobyl,
4: Purinho. Se em São Gonçalo, ia ter marca de bala.
3: Deixa meu país.
4: Mas olha só, o Mike não recuou, não. Pelo contrário, ele gravou novos vídeos dizendo que não mentiu, que outras pessoas também viram o fenômeno. Obrigado, Ronaldo. E que está sendo alvo de ameaças. Segundo ele, há pessoas rondando sua propriedade. A polícia teria recomendado cautela e acredita que viu algo que simplesmente não consegue ser explicado. Inclusive, ele denunciou que mataram a cabrinha dele. Aí ele pegou o HD do celular, Amanda. Ele jogou no fogo lá, falou... Aí a Luísa Mel falou, ah, eu vou te dar uma outra capa. A Luísa Mel também falou em bicho.
3: Ela se mete, falou em bicho.
4: Ah, mataram minha capa. A Luísa Mel já apareceu.
3: Sabe o que eu vi?
4: Entendeu?
3: Que acharam um vídeo dele de janeiro, dizendo que a cabra tava doente.
4: Então isso aí, essa história
3: tava quase morrendo.
5: E é o caso que ele falou que, tava, que tinham vários carros parados em frente.
4: É, tipo o Mimi Homem de Preto. É, ninguém viu esse carro.
3: Tá aí no texto, a Bin negou.
4: É, verdade. A Bin disse que não mandou nada. Ninguém, nem um Homem de Preto. E outra coisa também. Ele falou
3: o seguinte. Ele falou que a Bin procurou ele, né?
4: Isso. Era falso aquele documento lá.
5: Gente, é igual mandou. É a grávida de Taubaté.
4: É, dois
5: pontos. Evoluído.
4: E é o seguinte,
5: a grávida de Taubaté.
4: O que eu acho engraçado é que ele no vídeo que ele tá fazendo, né? Primeiramente, né? Já me chamou a atenção. Porque eu sou um defensor dos alienígenas. Até por isso eu tenho um alien desenhado aqui no meu braço. Até porque eu acredito que
5: existe. Eu também concordo muito.
4: Existe
5: eu
4: vida fora do planeta, seria até egoísta da minha parte, não sei.
3: Seria egoísta da nossa parte.
4: Se vida inteligente, até porque aqui não tem muita vida inteligente também.
3: Aqui tá faltando, tem vida.
4: É controvérsia.
3: Tá faltando a parte da inteligência.
4: Mas assim, pensando que seriam seres mais evoluídos que nós, eu consigo imaginar que possa vir a existir. Só que esse rapaz fazendo vídeo, primeiro, né, que ele tava fazendo uma selfie, em nenhum momento ele... Eu via a tal espaçonave pertinho dele. Eu via de longe. Aí a câmera fica uma porcaria, tá tudo escuro, o zoom óptico parece que tá de 2 megapixels. Beleza. Parece a TechPix, que é a câmera mais vendida que ninguém tem. E aí...
5: Eu era doido pra ter essa câmera.
4: Ainda bem que você não comprou, porque uma colega minha comprou e se arrependeu profundamente. Mas olha só.
3: Amanda
4: é trouxa, mas não é esse nível. E aí é o seguinte...
3: Obrigado pela parte que me tocou.
4: E aí o que acontece? Ele falou que tinha uma nave. E aí o Celso Portioli convidou ele lá no SBT pra falar sobre a situação. Só que no vídeo, Rafael, ele falou o seguinte... Gente, a nave passou aqui com uma luz vermelha piscante, piscando. Nunca vi uma coisa vermelha piscando tão intensamente. Que eu até duvido que ele nunca viu. Mas isso é outro assunto.
5: Piscar eu entendo um pouco, tá? É tipo um...
4: Ele até do teu métier aí. E aí, o que aconteceu, Rafael? Quando ele foi no Celso Portioli, ele falou que a nave tava apagada. O quê? Era gato que tinha queda de luz? Entendeu?
5: Ele se perdeu na própria história.
4: Exatamente,
5: né?
4: Então ele não conseguiu sustentar uma história.
5: Aqui,
4: daqui a pouco tá vindo aí. Ah. Então é o seguinte, na verdade, eu não tenho como confirmar pra você que é uma mentira.
3: Mas também não tem como confirmar.

0: primeira vez que conheço.
1: A verdade é essa.
0: O que eu acho que deve ter acontecido? O ET deve ter olhado isso tudo. Ele deve ter falado, melhor a gente dar uma disfarçada nisso aqui, é melhor voltar pra Marte. Aqui o pessoal transforma tudo em CPI, daqui a pouco a gente tá tendo que ir pra Brasília.
2: Eles cantaram aquela música, melhor eu ir, tchau. Melhor o fim.
0: Você gosta dessa música?
2: Eu gosto.
0: Canta não, deixa eu cantar.
1: Deixa.
3: Mas tu canta muito.
0: Canta muito, deveria cantar menos.
1: Atenda pedidos? Para de cantar, por favor. Mas olha só, vamos fazer o seguinte, trazer mais uma notícia, que daqui a pouco o Pedro já tá com a sua camisa do Brasiliense vindo aqui.
2: Falar em Brasil, né? Quanto custa ver Brasil na Copa? Torcedor vende carro e cogita voltar desempregado só pra ver o Hexa.
0: Isso é o auge, né, galera?
1: É isso mesmo. Se ele conseguir ver o Hexa, vai valer a pena. O problema é se ele não conseguir.
2: Olha só, gente.
0: Não, mas explica aí, Rafael. Explica, Rafael.
2: Enquanto faz as contas pra realizar o sonho de acompanhar a seleção brasileira na amigo. Copa do Mundo de 2026, Felipe Rodrigues sabe que pode voltar pra casa com duas possibilidades: o Hexa ou o desemprego. É isso mesmo, gente. E detalhe, não estamos falando de um cara que tá começando agora não, viu? Aos 41 anos, o torcedor conseguiu tirar 30 dias de férias exatamente no período do início aí do Mundial. O problema é que se a seleção comandada por Carlo Ancelotti chegar ao final, a viagem durará cerca de 40 dias. E neste cenário, ele não conseguiria se reapresentar no trabalho no prazo aí previsto, né? A decisão sobre o que fazer, porém, ficou para depois. Formado em turismo e atualmente empregado na indústria de vidros, Felipe precisou vender o carro para realizar o sonho. Acostumado a viajar de forma mais econômica possível, em modelo adotado aí por muitos torcedores, ele montou uma operação para reduzir os gastos da viagem ao máximo. Olha só. A estimativa é gastar cerca de 23 mil caso o Brasil chegue à final.
1: Vai viver a pão e água, né? Lá nos Estados Unidos, 23 mil? Né? Esse cara vai ficar no meio da rua.
2: Ele não vai se prostituir.
1: Ah, não sei. Aí ele vai ganhar mais.
2: Olha só, o maior obstáculo, no entanto, eram os ingressos. E o Felipe integra aí o Movimento Verde Amarelo, torcida organizada da Seleção Brasileira. E por meio de uma parceria entre o grupo e a CBF, conseguiu acesso a uma cota promocional de ingressos com preços mais baixos do que praticados no mercado.
1: Mas achei legal, ele fazia turismo, então ele tá...
0: Exatamente, tá bem encaminhado dele, né?
2: Eu acho que, cara, pior que, assim, se isso for pra frente, esse cara vai estar empregado. Porque as agências vão gostar
1: dele. Vão gostar dele.
2: Ele foi... Tudo bem que ele trabalha na indústria do vidro.
0: Ele não vai, não. Eu falei, você acha?
2: Para que eu tô romantizando.
1: Mas ele consegue turismo, alguma coisa de turismo, né?
0: Mas eu acho que tem uma galera na empresa dele que já deve estar acompanhando a tabela da Copa. Já. Mas não é pra torcer pro Brasil, não. É pra saber quando é que vai abrir a vaga
1: Verdade.
0: Porque vai, eu não sei qual é o cargo do Felipe, né? Vai que ele é a chefia, não sei. O estagiário com certeza tá de olho e vai falar, não vai abrir uma vaga aqui na empresa.
2: E sabe que estagiário é perigoso, né? Verdade. Nós vimos aqui.
1: Acabamos de ver um estagiário aí que tava...
0: Ai, que
1: vamos fazer o seguinte, vamos agradecer os nossos patrocinadores?
2: Beijo, bora. Patrocinadores.
1: Vamos lá. 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
4: Senta que é história.
1: Que sentada amarela e verde.
5: Olá. Vou sair, vou me levantar e sair.
2: Ele chegou cheio de amor pra dar.
5: Diferente. Como a gente tá em clima de Copa, né? Eu resolvi homenagear a capital do Brasil, Brasília. Verdade. Então vim com a camisa do Brasiliense, o grande Brasiliense, né?
0: E vamos falar de quê hoje?
5: Vamos falar de futebol.
0: Boa.
1: Copa do Brasil 2007, é isso?
2: Gente, ele
1: Seria legal, hein?
5: Seria legal. A gente ganhou do Brasiliense na semifinal.
0: Ô, gente, tudo bom? Vamos voltar pro assunto?
2: Quem é Brasiliense, gente?
1: É um time lá de Brasília.
5: É um time lá de Brasília.
2: Ah, você nem é de Brasília, garoto.
1: Tá, mas é amarelo e verde, vale.
5: Mas sou um amante do futebol, né, Rafa?
1: Ele é amante, isso é bom pra você.
5: Que tá isso?
1: Amante
5: que
1: eu gosto de futebol. Amante,
5: né? O ambiente tá meio tóxico pra mim, acho que eu vou meter o pé.
0: Não. Nem o extraterrestre quis ficar aqui.
2: Eu sou o amante do Thalisson, todo mundo já sabe.
5: Bom, vamos lá, vamos pra história.
2: Manda.
5: Bom... Hoje eu vou contar pra vocês a história do primeiro troféu da Copa do Mundo, que vocês sabem, foi roubado. A taça Júlio de Mello foi roubada, derretida, aqui no Brasil, em 1983. Mas, curiosamente, essa não foi a primeira vez que a taça foi vítima de um furto.
1: Verdade.
2: Amanda já roubou ela.
0: Eu nem era nascida nessa época aí, eu só tenho 20 anos.
5: Pois é, por isso que eu vi a Polícia Federal hoje lá em São Gonçalo. Deve ter escondido lá. Bom, a taça Júlio de Mello...

0: Ela, só contextualizando, né, ela foi criada em 1928 para a primeira Copa do Mundo, que seria 2 anos depois. O Brasil leva essa taça, né, para casa em 1970, após ganhar a Copa 3 vezes. Só que antes disso, na Copa de 1966 na Inglaterra, a taça Jules Rimet, ela foi para uma exposição organizada por uma empresa de selos. Isso há mais ou menos 4 meses antes da Copa do Mundo.
1: Essa história eu conheço.
0: É uma história muito curiosa e que envolve... Não, é, exatamente,
2: de
0: já
2: correr,
0: dando spoiler.
2: De correr atrás da bola, o Thales se entende.
3: É, ele gosta.
1: Eu
3: ele
1: tenho
3: gosta.
1: Duas, né, então?
2: Ai, continua.
0: E a pessoa...
3: Ele busca a quarta.
0: Ele busca a quarta. E a pessoa que salvou a taça, ou o ser, também gosta de correr atrás da bola, mas num bom sentido, né? É. Enfim, a taça Jules Rimet...
3: Não conheço o mau sentido.
2: Eu também não.
0: Não, o sentido sem malícia.
1: Eu sou muito malicioso.
2: Não teve ninguém com malícia aqui.
0: Eu parei no sentido literal. Tô me complicando, né? Aí foi pensado todo um esquema de segurança, né? Afinal de contas, pô, era uma taça que, além do valor simbólico, ela tinha, acho que 1,8 quilos de ouro puro.
1: Mas é aquele ouro, vale uma grana, né, irmão?
0: Exatamente.
3: Graúdo.
0: Exatamente. E a Copa do Mundo já era consolidada, já era um baita torneio. Então, assim, quem não ia querer, né, roubar uma taça dessa?
1: Ainda mais foi na Inglaterra que inventou o futebol. A vergonha pros caras também.
0: Exato,
1: né?
0: Exato. Ganhou aquela Copa roubada, enfim, mas isso é outra história. Só que aí, num domingo qualquer, era dia 20 de março de 1966, teve um evento nesse lugar onde estava rolando a exposição, um evento, acho que de uma igreja metodista, sei lá. E aí, por conta... Tu tava lá, Rafa? Você que roubou a taça?
3: Junto com a Amanda, né?
2: Como é que você acha que ele comprou apartamento no Leblon?
0: Então tá revelada a identidade do ladrão. Porque o cara que invadiu esse lugar pra roubar a taça, ele nunca foi identificado. Ele entrou pela porta dos fundos, aproveitando que tinha muita gente circulando ali no prédio.
1: O ex do Rafael, então.
0: Levou a taça pra casa, só que ele não queria vender a taça e nem derreter pra fazer o ouro, fazer outra coisa, enfim. O que ele queria era simplesmente fazer uma chantagem pra devolver a taça. É um sequestro. Ele sequestrou
2: a taça. Ele queria fazer uma burrice, né?
3: É. Mas eu acho que eu me perdi aqui um pouco por causa das nossas loucuras. Como que ele teve acesso a essa taça, Pedro?
0: Pois é, a segurança ela foi afrouxada por conta desse evento, né? Ele aproveitou um momento que não tinha nenhum guarda no local.
3: Tipo o Louvre, né? Que a senha
0: é ele entrou mole. Ele entrou como se fosse
2: ele
0: um transeunte.
2: Ele simplesmente olhou a porta, abriu e entrou.
0: Exatamente. E aí...
3: Loucura.
0: Aí o presidente da Associação de Futebol na Inglaterra recebeu uma carta, né, pedindo 30 mil libras esterlinas pra poder ele devolver a taça. Muito dinheiro na época, né? Hoje nem sei quanto que isso daria. E só que o presidente da Associação de Futebol não quis ceder à chantagem. Então ele denunciou pra polícia, pra Scotland Yard, que é meio que o setor de inteligência lá da polícia, né? E aí eles montaram uma farsa, uma mala falsa, só com papéis assim, simulando dinheiro pra poder recuperar a taça. Só que aí o ladrão percebeu que era esse ladrão era o tal do Jackson, não era o Michael Jackson, tá? Era outro
1: era
0: Jackson.
1: Era fácil de encontrar.
0: Também não era o Jackson do pandeiro, enfim. Mas foi esse Jackson que fez toda a chantagem, não foi ele que foi lá roubar na exposição. E aí ele percebeu que a polícia tava
2: tem
0: de olho e saiu fora.
2: Tem bucha que bota a cara, né?
0: Exato. Aí ele percebeu, saiu fora, só que foi capturado depois, mas a taça continuou sumida. Ficou mais uma semana sumida. Aí um jovem marinheiro londrino foi passear com seu cachorrinho lá no jardim onde tava essa taça. É, o cachorrinho meio vira-lata, meio border collie, é cor de flocos, parecido com a minha filha agora. Ele chegou lá, o cachorrinho começou a cheirar um pacote que tava lá enterrado. Aí quando o pai do pet viu a parte de baixo do objeto que tava no pacote, ele viu, caramba, é a Jules Rimet. Aí ele foi pra delegacia correndo, falando, gente, eu encontrei a taça, E o cachorro latindo e uma confusão danada.
3: Mas ele pegou a taça e levou pra
0: Levou pra delegacia. E aí ganhou 6 mil libras esterlinas como
1: recompensa.
0: Mas
1: que não foi ele que roubou também, né? Vai,
3: nossa, 6
0: não,
3: mil pessoal.
0: Na época era um dinheirão, Rafa.
3: Ah, é?
2: É, vai, era dinheirão. Não foi ele que 60, roubou, aí já queria devolver, não deu
3: 30,
2: certo o plano.
3: 30 mil hoje daria 206.570 reais.
0: Aí.
1: É bom, não?
0: Inclusive, vale muito mais do que os caras que roubaram aqui e derreteram, porque eles venderam por um valor, assim, ridículo, comparado ao que... Enfim, mas essa é outra história.
3: 6 mil
0: e aí, a taça foi encontrada, esse cara foi recompensado, o tal de Jackson foi preso, ficou 2 anos preso, o outro ladrão que entrou na exposição não foi identificado, não foi encontrado, de repente tá solto por aí, de repente até o Príncipe Charles, não sei, vai que...
3: Aquele filme, a Taça do Mundo é Nossa, do Cacete Planeta, não tem nada a ver com isso, né?
0: É o roubo do Brasil. É o
1: do Brasil, sei.
0: Que esse daí, infelizmente...
3: É que tem a ver com a questão também da ditadura militar,
1: isso,
3: não é?
1: Isso.
2: Ah, e se a gente quiser saber mais histórias como essa, Pedro, como a gente faz?
0: Pois é, de segunda a sexta, Amanda, eu tô aqui na Rádio Metropolitana, às 7h15, 23 horas, eu tô esse tempo todo aqui trabalhando.
1: Verdade.
2: Eu ia falar isso, trabalha
1: full time, full time.
0: E durante a Copa do Mundo, tô riquíssimo, tô tão rico quanto o cara que achou a Júlia de Mello. E durante essa Copa
1: cachorro,
0: do Mundo,
1: no caso.
0: O Pickles, Pickles o nome dele, esqueci de falar, Pickles.
3: Pickles. Gostei do nome, Pickles.
0: E durante a Copa do Mundo...
1: O que vai ter a Copa do Mundo? Tem novidade?
0: Toda semana a gente vai fazer um episódio especial sobre a história da Copa. Legal. E o episódio de hoje, inclusive, é esse, contando a história mais ampla, né, da Taça Jules Rimet.
1: Essa história eu confesso que eu conheci.
3: Eu adoro sugerir pautas pro Pedro.
1: Eu acho que pra ele mesmo ele não gosta.
2: Deixa o Pedro ir embora, que ele tem que trabalhar. Ele fica o dia inteiro aqui trabalhando.
3: Quando que surgiu o mascote? Eu sou super interessado em saber essa história. Porque eu me lembro, assim, nos anos 90, ai, denunciei aqui, a gente ia pra rua pintar os mascotes.
1: Ninguém
3: era muito
1: esperava, legal. Rafael. O pessoal acha que você tem 15 anos aqui.
2: Ninguém sabia que você nasceu lá.
1: Tem uma história boa do Rafael que ele derreteu o anel durante muito tempo.
2: Pedro Henrique, obrigada. Sempre ótimo ter você aqui.
1: Muito obrigado.
2: Daqui a pouco vai começar uma treta aqui se Pedro Henrique não voltar.
1: Vai ter confusão aqui.
2: Eu não quero mais aguentar.
3: O Pedro tá fortinho.
1: Tá, ele tá tomando Nescau.
3: Não faz assim.
2: Você é casado,
1: homem.
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3: Gente, cheirinho de pão com ovo aqui, hein? Será que a Cris tá fritando pão com ovo?
1: Será? Será?
2: Conta. Ah, não, sou eu.
3: Conta essa.
1: Mandando mensagem pro namorado de São Paulo, a gente...
2: Eu tô mandando mensagem pro namorado nenhum.
1: De São Paulo aí.
2: Tá vereador. Troca debate por baixaria e transforma a Câmara em ringue verbal.
1: Que loucura essa história, hein?
2: Loucura. A sessão da Câmara Municipal do Rio de Janeiro na última terça-feira ganhou contornos de programa policial de fim de tarde quando o vereador Marcelo Diniz decidiu abandonar qualquer pretensão de debate institucional e partiu para os insultos contra o ex-secretário municipal de Saúde, Daniel Sorães.
1: Verdade.
2: Os dois do partido PSD, tá?
1: Rachou o partido ali, né? Uma racha ali no partido.
2: Deixa eu explicar. No discurso, Diniz criticou a situação da saúde na cidade, apontou falta de medicamentos e medicamentos em unidades da zona sudoeste, acusou Sorães de continuar influenciando a secretaria mesmo após deixar o cargo para disputar as eleições. Até aí, política, né? Daí pra frente, a sessão entrou no território da briga de bar. O vereador também afirmou que apresentaria provas de uma suposta convocação de servidores para um evento político, acusou o ex-secretário de usar a máquina pública em benefício eleitoral, mas o momento que roubou a cena não teve relação com documentos, números, propostas, não foi nada dessa briga de político um acusando o outro.
3: O que houve, amiga? Quanto?
2: Ao final da fala, Diniz elevou o tom, baixou o nível e disparou uma sequência de ofensas ao ex-secretário de Saúde do Rio. Falou, você é um vagabundo, você tá mexendo com a pessoa errada. Aqui tem homem, eu sou vereador da cidade, eu sou homem. Você entrou numa guerra que você não vai vencer. Nem a própria classe da saúde vota em você. Ninguém gosta de você. Bicha pão com ovo. Gente, no meio da sessão...
1: Não sou bicha com ovo, não.
2: Eu adoro Sorante.
1: Isso, inclusive, é uma falta de respeito. O Rafael sabe que eu não sou uma bicha com ovo. Ele sabe.
2: Em vez de discutir filas, hospitais, medicamentos, a câmera assistiu uma demonstração de quem grita mais alto. O contribuinte que financia o espetáculo ficou sem saber quando começa a parte em que os políticos trabalham. Gente, o Rafael tá chorando, tadinho. Ficou triste, amigo?
1: Porque ele sabe que eu não sou bicho com ovo.
2: Ele fala com isso, Alisson.
1: Ele sabe. Ele sou eu que tô imitando ele, hein? Fala meu nome.
3: Continua, amigo, por favor.
1: Continua, Manija. Conta essa história.
3: Conta essa história. Vamos.
2: Mas o que aconteceu? A gente... Não era pra eles estarem trabalhando, mas estavam xingando o outro, fazendo ofensas
1: remunerado,
2: pessoais.
1: Né?
2: Remunerado. Sorães respondeu horas depois em um vídeo publicado nas redes sociais. O ex-secretário afirmou que o episódio não foi uma divergência sobre políticas públicas, mas um caso de intimidação política. Eu concordo. É, não se trata, Sorães declarou o seguinte, não se trata de discutir política.
1: Se trata de violência política. Violência política precisa ser combatida.
2: E aí ele também relacionou o episódio ao ambiente de radicalização política e lembrou do assassinato da vereadora Marielle Franco.
1: A gente já viu a violência política levar as pessoas extremas com o caso Marielle. Casos como esse podem voltar a acontecer.
2: Gente, alguém
3: tira ele.
2: Rebateu ainda a ideia de que determinadas regiões da cidade teriam donos políticos e garantiu que continuará atuando eleitoralmente na área.
1: Eu posso garantir, não é nenhum vereador que se acha de um território que vai impedir de entrar lá e de conquistar votos no período eleitoral.
2: O ex-secretário, agora acabou, né? Pelo amor de Deus, as falas, senhora. O ex-secretário afirmou...
1: Deixa nervoso.
2: Está disposto a debater os indicadores da saúde municipal e classificou Marcelo Diniz como um parlamentar que não tem preparo algum. Então. Encerrando a resposta, ele declarou...
1: Eu declarei, nem sei o que eu declarei.
2: Que intimidação política não acontecerá e não passará no país democrático. Mano, enquanto caramba. Isso, a população segue aguardando algo revolucionário, né? Uma discussão sobre saúde pública que fale menos de guerras pessoais e mais de hospitais, médicos, remédios. Afinal... Na fila do posto não diminui, a fila do posto não diminui com essa troca de xingamentos.
3: É o que se espera de um vereador, né,
2: A fila
3: né,
2: do
3: gente?
2: Posto de saúde ainda tá lá enorme.
1: Vamos por parte, né? Primeiramente, a denúncia do denunciante aí é válida a partir que tenha respeito, né? E são exatamente. Do mesmo partido, então já mostra que o partido está dividido, né?
3: Uhum.
1: E assim,
3: porque os
1: a gente
3: dois
1: sabe
3: querem.
1: Que nós temos problemas na saúde e o Sorães sabe muito bem disso. Eu sou muito bem relacionado com o Sorães, foi um cara que sempre me atendeu muito bem, mas é um problema crônico no Rio de Janeiro, não é uma novidade, né? Falta até insumo.
3: Sim.
1: Né? Então, assim, é uma situação complicada, mas eu espero que esse ataque homofóbico vai ter que ser respondido, que se for ataque homofóbico.
3: Claro.
1: E agora, quem não pode passar pelo perrengue é a população que resolve os problemas dos hospitais. Vamos trazer mais uma?
2: Mano. Porque teve mais, né?
1: Teve suíte desse pão com ovo. Quem não sabe, é a continuação, né? Então, escuta aí, ó. Pão com ovo vira a pauta política e a Assembleia entra na farofa da baixaria. Se alguém ainda tinha esperança de que o debate político no Rio de Janeiro voltasse para temas como saúde, educação e segurança pública, a sessão desta quarta-feira na Assembleia Legislativa tratou de enterrar qualquer ilusão. Depois da expressão homofóbica bicha pão com ovo, ganhou destaque na Câmara Municipal, o assunto atravessou a Praça 15 e desembarcou na Lerje, acompanhado de bandejas e muito constrangimento. O deputado Alexandre Knoblock, até parece que eu engasguei, decidiu transformar a polêmica em performance gastronômica. Levou duas bandejas de pão com ovo ao plenário e distribuiu aos colegas parlamentares, tratando o lanche como se fosse patrimônio material da política carioca.
2: Absurdo,
1: né?
2: Absurdo.
1: Segundo o deputado, pão com ovo seria uma das grandes iguarias do município. A referência vem acompanhada, claro, de uma alfinetada ao prefeito Eduardo Paes e de uma frase que deixou o ambiente ainda mais indigesto. Mas cuidado. Cuidado que esse pão com ovo pode estar contaminado, disse o parlamentar. Essa cena foi de um teatro de improviso, agora foi de péssimo tom, né?
2: Exatamente. Quando os hospitais estão enfrentando dificuldades, pacientes aguardam atendimento, a população cobra a situação. A Assembleia discutia pão com ovo em horário nobre, como se fosse uma escola, né? Uma briga de escola. Amiguinhos de colégio, um implicando com o outro.
1: Mas também, né? Rio de Janeiro... O governador aqui toda hora faz zoeira. Imagina os vereadores.
3: Mas, gente, isso é super comum, infelizmente, porque, como a gente disse aqui, ambos querem tentar ir o cargo de deputado federal. São do mesmo partido. E é isso óbvio que eles vão se atacar o tempo inteiro pra mostrar pra população quem tá fazendo mais.
2: Mas aí, pra mim, o problema é quando passa da política.
3: Passou
2: que é o
3: total,
2: que aconteceu.
3: Passou total.
2: Perderam totalmente.
3: Falta de respeito.
2: Perderam a mão. Falta de respeito.
3: Inclusive com as pessoas que são pão com ovo, né, gente?
1: É, agenda.
3: Não, ó.
2: Vambora, meu amor de Deus.
3: Tchau, pessoal.
2: Pelo amor de Deus, gente. Olha só, sinceramente. tanta coisa pra gente discutir, tanta coisa que a população gostaria de estar discutindo com os políticos, e eles estão fazendo essa palhaçada.
3: Loucura.
2: Não sobra nem tempo pra gente dar todas as pautas, que parecem meme aqui
3: muito
2: no Rio.
3: Pesado,
2: a gente volta terça-feira com mais informação pra vocês. Agora você fica com Lucas de Andrade,
3: o nosso
2: príncipe
3: da redação.
2: Fui, beijo.
3: Até terça, tchau.
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1: Hoje é quinta-feira, 11 de junho de 2026. O secretário-geral da Organização das Nações Unidas, António Guterres, demonstrou preocupação com o aumento da tensão na fronteira entre Líbano e Israel. Em publicação nas redes sociais, Guterres afirmou que desde março houve intensificação das operações militares israelenses em território libanês e aumento dos ataques do grupo Hezbollah contra Israel. O chefe da ONU defendeu uma solução diplomática para o conflito e reforçou a necessidade de respeito à soberania e à integridade territorial do Líbano. A União Europeia anunciou uma parceria digital estratégica com o Brasil, no que coloca o país em um grupo restrito de apenas 5 parceiros tecnológicos do bloco. O acordo amplia a cooperação em áreas como inteligência artificial, governança de dados, conectividade, infraestrutura digital e segurança cibernética. O anúncio foi feito durante o Web Summit Rio pela vice-presidente da Comissão Europeia, Rena Vinkurnen. A assinatura oficial vai ocorrer em Brasília durante encontro com o vice-presidente geral do Alckmin. A iniciativa integra a estratégia europeia de reduzir dependências tecnológicas externas e fortalecer parcerias consideradas confiáveis. O presidente Luiz Inácio Lula da Silva anunciou uma forte redução nos alertas de desmatamento da Amazônia e do Cerrado e utilizou os dados para contestar críticas dos Estados Unidos sobre a política ambiental brasileira. Segundo o sistema DETER, do Instituto Nacional de Pesquisas Espaciais, os alertas de desmatamento na Amazônia caíram 61,4% em maio, na comparação com o mesmo mês do ano passado, no menor nível da série histórica para o período. No Cerrado, a redução foi de 12,2%. Lula afirmou que os números contradizem argumentos usados por autoridades norte-americanas para justificar tarifas adicionais sobre produtos brasileiros e reforçou a meta do governo de zerar o desmatamento ilegal até 2030.
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1: Uma faixa da linha amarela está interditada no sentido Barra devido a um utilitário enguiçado na altura da saída 9D. Funcionários da concessionária da via estão no local. O trânsito apresenta retenções desde o acesso pela linha vermelha. E na Barra da Tijuca, a pista lateral da Avenida Embaixador Abelardo Bueno foi completamente liberada no sentido Avenida Salvador Allende, após trabalho da equipe de limpeza da Conlurb, que reorganizou o trecho depois de um incêndio em um caminhão na altura da estação BRT Rede Sara. Mas atenção! A pista central permanece interditada e as equipes da Sete Rio, da Conlurb e a Guarda Municipal atuam no local. O trânsito está lento no trecho e há reflexos na Avenida Ayrton Senna, sentido Orla, desde a Gardenia Azul. Lucas de Andrade para o Radar Sputnik, agora são 2 horas e 4 minutos.
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4: Olá pessoal, mais um Mundioca chegando e hoje a gente vai falar de uma situação que infelizmente perdura. Israel continua atacando o sul do Líbano e muitas vezes sobra para a capital Beirute. No programa de hoje a gente vai querer saber exatamente o olhar de uma brasileira jornalista como nós que está lá fazendo a cobertura da guerra em loco e vai contar pra gente qual é a real situação aos olhos dela.
5: É sim, Marcelo, eu digo que é ouro essa percepção de uma pessoa, de uma brasileira como a gente, né? Vendo as pessoas que tiveram suas casas bombardeadas, que tiveram que ser deslocadas, 1.200.000 pessoas tiveram que deixar suas casas no sul do Líbano por conta dessas operações de Israel. A gente sabe que Israel tem pretensões expansionistas, tem o projeto da Grande Israel que engloba aquela área ali do Rio Litânio, uma área bastante fértil. O Israel tem essa desculpa de querer se expandir e tem outra questão também, que é um argumento que o Netanyahu usa para o seu público interno, que é a questão da segurança. França, o sul do Líbano seria uma zona tampão para impedir que, segundo eles, terroristas, né, o conceito de terrorismo não é universal, venham a atacar, a atingir Israel.
4: Você falou que 1.200.000 pessoas deslocadas, a gente lembra que o Líbano todo tem 6 milhões. É mais de um sexto da população libanesa tendo que se deslocar para sobreviver. E os ataques de Israel ao Líbano não ficam apenas agora mais em cima das regiões, teoricamente, onde o Hezbollah estaria sitiado. Partes cristãs da cidade de Tiro também foram alvejadas recentemente, há dois dias atrás. Ou seja, a bomba, quando cai, ela não quer saber se é muçulmano, se é católico, se é cristão. Ela cai e mata.
5: É, então vamos chamar a Stephanie Costa, que está acompanhando essa guerra de perto. Mundioca, tenho um enorme prazer de receber pela primeira vez a Stephanie Costa, ela que é jornalista, ela está cobrindo os ataques israelenses no Líbano e fala com a gente direto da capital libanesa, Beirute. Tudo bem, Stephanie? Obrigada por ter topado conversar com o Mundioca.
6: Olá, eu que agradeço pelo convite. Bom dia, boa tarde, boa noite, né? Vai depender do horário em que as pessoas vão ouvir o podcast. É um prazer estar aqui.
4: Prazer é nosso também. E a gente começa esse bate-papo, Stephanie, querendo saber o seguinte: o que mais te impressionou ao chegar no Líbano nesse momento?
6: Olha, o que mais me impressionou é porque, assim, eu estive aqui na guerra passada, né? Em 2024, quando teve a escalada, né? Israel e Líbano, eu estive aqui. E dessa segunda vez, o que me impressionou foi a crise humanitária, porque o cenário agora é muito mais grave. A gente tem aí mais de 1 milhão de pessoas deslocadas, né? Que foram forçadas a deixar suas casas, e isso para um país que tem menos de 6 milhões de habitantes, é muita gente. Então, assim que eu cheguei, né, na capital Beirute, eu encontrei, assim, muitas pessoas vivendo em tendas improvisadas nas ruas, em abrigos públicos, né, porque mesmo que o governo tenha, né, disponibilizado alguns espaços religiosos e universidades onde essas pessoas até agora, né, estão vivendo, a demanda é muito grande. Então, você, quando você está caminhando assim pelas ruas aqui da capital, você encontra muita gente em situação de rua e em situação de vulnerabilidade, né? E o contraste também, porque o Líbano, né, especialmente Beirute, tem, vamos dizer assim, uma burguesia, né, uma classe dominante. Então, o contraste ali da região de Zaytuna Bay, né, que é a região da marinha da cidade, é muito gritante, porque de um lado você tem milhares de pessoas vivendo em barracas e lonas, aí você atravessa a rua, você tem restaurantes luxuosos, hotéis de luxo, pessoas com seus carros importados e um monte de prédio, assim, de alto nível, né, desocupado, vazio. Então, assim, esse contraste é muito chocante.
5: Israel tem bombardeado o sul do Líbano e também Beirute. Parece que isso já está virando uma certa rotina. Existe uma sirene, algum aviso para as pessoas?
6: Olha, muito boa a sua pergunta, porque não. Não existe absolutamente nada.
5: Nem bunker?
6: Não. Diferentemente do que acontece, né, em Israel, Tel Aviv, nas principais cidades de lá, aqui a gente não tem bunker, a gente não tem sirene, a gente não tem um sistema de comunicação entre a população libanesa. Ou seja, como que a gente acompanha? Através das redes sociais do exército israelense, porque eles têm, né, um oficial que é um porta-voz para a língua árabe, e ele utiliza, né, tanto o X, né, o Twitter, como outras redes aí do exército, para informar mais ou menos onde vai ser o bombardeio, onde pode ser. É lá que eles também fazem os avisos de evacuação forçada, né, avisos, mas que ferem o direito internacional humanitário, porque é um aviso de deslocamento, mas que não oferece nenhum tipo de segurança para que as pessoas possam fugir. Então, assim, a gente fica em tensão o tempo todo, porque a qualquer momento você pode estar num lugar e acontecer um bombardeio e você não ter aí um alerta, uma sirene, né? E isso tem acontecido constantemente, porque é o contrário do que Israel fala, né, que vai atacar pontos específicos e bases, né, que eles chamam bases do Hezbollah. A gente tem acompanhado aqui que não, eles atacam bairros, zonas civis, hospitais, regiões ali com centros de saúde, defesa civil. Então, a gente fica sempre num clima muito tenso, porque a gente não tem nenhum tipo de monitoramento a respeito. Não existe, né, uma infraestrutura oferecida pelo governo, como, por exemplo, existe lá em Israel.
4: A rotina de Beirute mudou quanto, na tua visão?
6: Mudou bastante, porque muita gente teve que se deslocar. por exemplo, ali a região do subúrbio sul, onde, né, que é a região do Darre, que é o lugar ali mais alvejado, aquele bairro tem uma densidade populacional muito grande, né? As pessoas repetem muito que é o bairro xiita, é o bairro do Reduto do Hezbollah, mas não é bem assim. Antes, né, da escalada, lá em 2024 ainda, estimativa de moradores ali daquela região é de 800 mil pessoas. Então, e ali tem de tudo, ali não tem só xiitas, tem imigrantes de vários cantos do mundo, inclusive muitos brasileiros vivem ali naquela região, sírios, pessoal da Etiópia, os deslocados também, né, que eu acho que eu falei dos sírios, né, enfim, tem uma comunidade imigrante muito grande ali. Então, é uma zona civil, é uma zona residencial. E hoje, quando você passa ali por aquela região, você encontra, sim, né, os prédios completamente bombardeados, as ruas desertas, né, parece uma cidade fantasma. E aí tem aquele contraste de um outro ponto, né, da capital, que é ali uma região, vamos dizer assim, um pouco mais nobre, né, principalmente o bairro de Achrafi, que é onde fica a embaixada francesa, né, que eles até brincam aqui que se esse bairro um dia for bombardeado vai ser o último. Então a gente vê uma concentração de pessoas nesses bairros mais, vamos dizer assim, seguros. E isso faz com que o trânsito se torne caótico. Aqui o trânsito sempre foi complicado, né? As leis aqui de trânsito, elas infelizmente não são respeitadas como deveriam, né? Muita gente anda na contramão, as pessoas não têm o costume, por exemplo, de usar capacete quando estão andando de moto, às vezes sobem na calçada, se você está andando na calçada, você é surpreendido. Então o trânsito tem tido um impacto muito grande, e o comércio, né? Porque a crise econômica se aprofunda, era um país que já vinha aí de uma desvalorização, né, da sua moeda, da lira libanesa. Então você vê assim uma quantidade enorme de restaurantes fechados, lojas fechadas, né, e a vida cultural também muito atingida. O turismo foi completamente atingido, né, principalmente no sul do Líbano, que é uma região muito turística. Então eu acho que essas são os principais impactos, né, que a gente vê quando chega aqui no Líbano.
5: Como é que é a convivência da população libanesa com o Hezbollah? Porque a gente lê que eles são um partido político, mas tem um braço armado. Você vê pessoas do Hezbollah armadas ali, fazendo algum tipo de segurança no sul do Líbano ou não?
6: Olha, essa é uma excelente pergunta também, porque o que a gente costuma ver na mídia, principalmente a mídia ocidental, é de que os locais onde o Hezbollah fica é um local perigoso, com gente armada, gangues. Olha, não tem nada disso. Desde que eu estou aqui, da outra vez que eu vim para cá também, né, e eu conheço muitas pessoas aqui no Líbano, você não consegue diferenciar quem é do Hezbollah e quem não é, porque quem faz parte? O povo, a população, né? O Hezbollah, ele tem uma base social muito forte. A gente estava falando do Darre, né, mas não é só o Darre, várias outras partes do Líbano têm um apoio popular, né, em relação ao partido. Claro que a região sul sempre foi o berço, né, do Hezbollah, mas se você vai ali para a região do Vale do Bekaa, tem também Beirute, até em algumas cidades do norte, né, do país também. Então, é um partido político que possui, né, representação no governo, possui ministros de Estado, que participa, né, da política nacional e que tem, como você disse, um braço armado que justamente foi criado, né, lá em 1982, quando surge o Hezbollah. Esse braço armado, ele é criado justamente para impedir o avanço e as invasões, né, que Israel tem cometido aqui contra o território libanês desde sempre. Antes mesmo da criação do Hezbollah, Israel já tinha invadido o Líbano. Se eu não me engano, a primeira vez foi em 1978, numa operação que foi conhecida como Operação Litani, né? Então, assim, o Hezbollah, ele surge como uma alternativa para frear essa tentativa que Israel sempre teve de ocupar o território libanês, né? Essa questão de dizer que é para desarmar o Hezbollah, né, para acabar com o terrorismo aqui, é tudo um pretexto para poder fazer uma ocupação territorial e uma limpeza étnica, que é o que eles estão fazendo agora, nesse exato momento, no sul do Líbano.
7: Muitos dizem que o exército libanês não tem o mesmo poderio que o Hezbollah. E tanto Donald Trump já pediu para que o exército controlasse o Hezbollah. Na tua visão, isso é possível?
6: Não, é completamente impossível. Até porque o exército libanês tem sido sucateado durante décadas, né? Todas essas promessas que os Estados Unidos têm feito de que, nós vamos ajudar o exército libanês, nós vamos reforçar, né, as condições. essas são promessas também que já têm sido feitas assim, há anos e nunca foram cumpridas, até porque essa é uma arma que a Casa Branca tem para controlar a política interna libanesa, né, e fazer ali o jogo com Israel, para que Israel tenha, de fato, o controle, vamos dizer assim, regional, né. Então, assim, os soldados do exército libanês hoje são muito mal remunerados. Eu, assim que eu cheguei aqui, umas duas semanas que eu estava aqui, eu conversei com um militar do exército libanês e ele me contou que os equipamentos são completamente sucateados, né? Não tem a menor condição de bater de frente com o poderio bélico que Israel tem. Tem soldados que hoje recebem aí $100 de salário, né? Então aí você imagina como que um soldado vai lá para uma linha de frente, né? Praticamente dá a sua vida, sendo que ele não vai ter, ele e a família dele não vai ter uma garantia de absolutamente nada. Então, essa também tem sido uma forma de instrumentalizar a situação, né? De falar que vai ajudar, que vai reforçar o exército, mas isso não acontece. E aí acaba, né, sobrando para o braço armado do Hezbollah fazer essa defesa das fronteiras, né? Porque hoje o exército ele atua muito mais de forma assim, interna, né? Se ocupando ali de casos mais internos aqui que acontecem, né? No território libanês, mas a proteção das fronteiras desde sempre esteve ali na mão da resistência libanesa, nas mãos do Hezbollah.
5: Stephanie, na semana passada o presidente do Líbano disse que o Irã tem usado o país como moeda de troca, aí ele também criticou o Hezbollah. Você concorda com ele ou você acha que se não houvesse o Hezbollah, Israel já teria tomado, anexado o sul do Líbano?
6: Olha, a minha opinião, ela é baseada no que eu estou vendo, no que eu estou vivendo aqui, né? Quando você me pergunta se o Irã tem algum tipo de culpa em relação ao que está acontecendo aqui. Não é o Irã que está matando crianças diariamente, não é o Irã que está fincando a sua bandeira e tomando territórios, né? Tomando terras do povo libanês. Não é o Irã que tem matado profissionais de saúde constantemente, ameaçado jornalistas e também assassinado jornalistas. Então, na minha visão, assim, se não fosse a defesa que a resistência libanesa tem feito, né, que o braço armado do Hezbollah tem feito com este auxílio, com este apoio, né, da Guarda Revolucionária Iraniana, provavelmente Israel já teria avançado e tomado muito mais do que já tomou. Porque no terreno, né, nos combates ali na região sul, é claro que o Hezbollah tem um conhecimento como ninguém da região, né? Então, para o exército israelense tem sido muito difícil avançar por terra. E aí tem a questão também dos drones, né? Aqueles drones que o Hezbollah tem usado, de tecnologia também iraniana, que tem, né, ali por fibra ótica, tem visão noturna. Isso meio que deu uma desestabilizada, uma preocupada, porque Israel viu que não tinha uma tecnologia para conter esses drones. Então isso deu uma certa mudança, né, no cenário da guerra, fez com que Israel meio que se desesperasse. E é por isso que o exército israelense tem bombardeado frequentemente, porque quando eles veem ali que não tem como, né, fazer ali uma luta mesmo por terra e avançar, né, por terra, eles apelam para agressão extrema, que é sair bombardeando tudo, né, indiscriminadamente, matando civis, mulheres, crianças. Então, com certeza, se não tivesse ali essa operação e essa defesa do Hezbollah para conter o avanço de Israel, eu não tenho a menor dúvida de que o estrago, que hoje já é enorme, provavelmente estaria muito pior.
7: Numa guerra, a informação também se torna uma arma muito grandiosa. O que a gente percebe daqui, da onde a gente está, estamos no Rio de Janeiro, é que o Hezbollah tinha parado de atacar como se tivesse perdido as cabeças e tivesse morrido. Não tivesse sido mais um braço acionado, que muita gente diz que é um braço do Irã. Só que aí a gente viu agora o contrário, eles voltando ao ataque. Na tua opinião, o que, que aconteceu? Foi um recuo de estratégia? Tipo, foi um recuo tentando se reorganizar para tentar fazer essa contenção? Como é que você analisa essa estratégia do Hezbollah até agora?
6: Olha, eu acredito que sim, houve um recuo, até porque o tempo é muito importante, né, em cenários de guerra. Às vezes, se a gente age com muita ansiedade, né, dá um passo maior do que a perna, ali na frente você pode perder, né, ter uma perda significativa. Então, acho que do cessar-fogo de novembro de 2024 para cá, o Hezbollah se manteve ali sob contenção. Enquanto isso, né, como mostram os próprios relatórios da ONU, Israel foi violando. Israel violou mais de 10 mil vezes aquele cessar-fogo lá de 2024. sem que o Hezbollah respondesse. E durante esse período, muita gente morreu na região sul. Cerca aí de 500 pessoas foram mortas, né, até o dia 2 de março, né, que assim que os Estados Unidos e o Irã, os Estados Unidos e Israel atacam o Irã em 28 de fevereiro, o Hezbollah passa a responder a partir do dia 2 de março, né. E aí é responder, essa é a palavra. Porque o Hezbollah ficou, ele manteve o seu compromisso de cumprir um cessar-fogo, né, de forma muito digna. Ainda assim, vendo Israel violando, bombardeando estações de tratamento de água. Eu fiz uma reportagem sobre isso aqui, inclusive naquele fatídico dia 8 de abril, que Israel fez aqueles 100 ataques simultâneos, que matou mais de 350 pessoas. Eu estava quase do lado do prédio que foi bombardeado, na região central de Beirute. Eu estava no escritório da Oxfam, fazendo uma reportagem sobre os bombardeios que Israel vem fazendo, desde 2024, a estações de tratamento de água. Então, naquele dia, assim, foi muito chocante, porque enquanto eu estava lá fazendo uma reportagem, né, denunciando, acontece ali um bombardeio do nosso lado. Então, eu acho que a resistência libanesa tentou se reorganizar e também ficou acompanhando a questão do Irã, porque é inegável que, sim, o Irã tem prestado um apoio, né, uma retaguarda, principalmente aérea, né, com mísseis, né, e foguetes. Então, eu acho que foi uma estratégia de vamos recuar um pouco, se reorganizar, porque a probabilidade de vir algo mais intenso no futuro existe. E foi o que aconteceu, né? A partir do dia 2 de março de 2026, Israel já matou 3.613 pessoas, né? E 11.072 feridos, segundo os últimos dados atualizados aí do Ministério da Saúde, que daqui a pouco provavelmente vai aumentar, porque Israel continua, nesse exato momento, bombardeando o sul do Líbano.
5: Stephanie, de quem foi a iniciativa de ir para o Líbano? Foi sua ou você foi para o Opera Mundi? Eu tenho acompanhado algumas reportagens suas. Você chegou a ser, outra pergunta, a ser procurada por emissoras de TV aqui do Brasil? Porque uma correspondente no Líbano que já está no Líbano, isso aí é ouro, né, Marcelo?
7: Exatamente, não é para qualquer um, não.
6: Então, eu tenho feito coberturas de guerra, né, há um tempo já. Eu estive no Donbass, né, na região ali, Donetsk, Mariupol, em 2024. Fui fazer uma cobertura do lado pró-russo, né, da guerra entre Rússia e Ucrânia. E fui também fazer a cobertura das eleições, porque foi a primeira vez que aqueles territórios anexados participaram, né, da eleição russa. Depois eu voltei e fui cobrir a cúpula dos BRICS em Kazan. Aí estive aqui na guerra passada, né, que se iniciou em 2024. Também estive na Venezuela, né, dias antes do sequestro do presidente Nicolás Maduro. E, se eu não me engano, eu era uma das poucas jornalistas estrangeiras que estava em Caracas naquele momento, porque tinha um bloqueio aéreo e marítimo, né? Então foi muito difícil chegar até lá, mas consegui. E aí, quando eu vi que a situação aqui no Líbano tinha escalado muito, né, eu falei, olha, eu vou para o Líbano mais uma vez. Como eu sou uma jornalista independente, eu fui falando com os editores das mídias que eu trabalho, né, eu colaboro, e uma delas é o Opera Mundi, né, que tem estado comigo desde o início, desde o princípio, e o Jornal Expresso, né, porque eu moro em Portugal, eu moro há quase 9 anos em Lisboa, e eu tenho feito muitos trabalhos para o jornal, que é um dos maiores lá do país. E quando eu já estava aqui, eu comecei a receber convites de mídias brasileiras, né? Eu fiquei durante 3 semanas, mais ou menos, fazendo uma série de reportagens para o Jornal da Band, né? Fiz várias, assim, tanto no Sul como em Beirute. Também fiz participações na Rádio Bandeirantes, participei de programas na CBN e produzi essa matéria da Oxfam que eu falei para vocês. Eu estava produzindo para a Globo News, junto com uma outra amiga jornalista, Leila Salim, que também está aqui no Líbano. E uma vez ou outra eu faço algumas participações, né, alguns trabalhos para outras mídias, fiz trabalhos para a TVT, o Brasil 247, o Brasil de Fato também tem uma colaboração ali com o Opera Mundi, então algumas coisas acabam saindo no Brasil de Fato, mas eu tenho sentido que está cada vez mais difícil, né, oferecer essa pauta para os veículos brasileiros. A gente tem sofrido uma dificuldade, né, nós jornalistas que estamos aqui, de ter um espaço na grande mídia. No início ali estava um pouco mais fácil, mas com essa questão, né, de uma guerra que parece que nunca se resolve, aí agora tem a Copa do Mundo, né, os olhares estão voltados para outras coisas, tem sido um pouco mais complicado. Mas por enquanto eu tenho, né, conseguido trabalhar e mostrar o que está acontecendo aqui. Tenho sofrido, assim, uma censura muito grande nas redes sociais por conta dos algoritmos, né? Então, também tem sido uma batalha muito difícil. Mas estou aqui, estou tentando mostrar os crimes de guerra que Israel tem cometido contra o povo libanês.
7: Quando você fala que teve dificuldade de acessar as mídias brasileiras, também seria por causa disso que você está trazendo informações que não chegam pelas agências ou pelos correspondentes pré-determinados?
6: Olha, eu acredito que, né, existem, os meios de comunicação têm as suas linhas editoriais, né? Então, a gente sabe que existe uma pressão grande, né, do que a gente chama, né, o lobby sionista. Eles estão no controle de muitos meios de comunicação, e aí não é só no Brasil, em Portugal também, que é o país que eu resido, a gente passa por isso. Inclusive, eu estava trabalhando para uma televisão em Portugal, né, uma televisão estatal, e eu fui cortada, né? Ninguém me deu um motivo certo, não sei por que isso aconteceu, mas lá no início de abril ainda eu não fui mais chamada para comentar sobre a situação e as coisas aqui escalando, né? Para vocês terem uma noção, isso foi antes daquele dia 8 de abril, em que Israel fez aqueles 100 ataques simultâneos. Então, assim, existe uma pressão. Eu vejo que a mídia brasileira tem cuidado em abordar a questão do Líbano, mas ao mesmo tempo é muito curioso, porque o Brasil abriga a maior diáspora libanesa do mundo, e hoje aqui no Líbano são mais de 20 mil brasileiros residindo, né? Então existe uma conexão histórica, e aí eu não falo só de pessoas comuns, eu tô falando de grandes empresários, de políticos, de ministros, né, que tem aí ligação com o Líbano, sobrenome libanês, vem de famílias libanesas. Então, às vezes, me causa um certo espanto essa falta de interesse da mídia brasileira em saber o que está acontecendo aqui, de fato, pelo olhar de brasileiros, né? E não pelo olhar de agências de notícias da Europa ou dos Estados Unidos, que, querendo ou não, tem o recorte deles, né? Não estou dizendo que é um recorte certo ou errado, mas é o recorte deles. A gente tem uma outra visão, então acho que isso deveria ser um pouco mais valorizado.
5: Agora, por que será que a imprensa brasileira, ela é mais pró-Israel que a própria imprensa israelense?
6: E aí tem a ver com aquilo que eu te falei, né, da questão do investimento, dos acordos, né, que existentes aí na mídia, nos setores que comandam, né, a economia brasileira. O próprio governo brasileiro, Itamaraty, tem se posicionado de forma muito tímida quando vai falar sobre os crimes, né, que Israel tem cometido, não só no Líbano, mas na Palestina, né, na faixa de Gaza. Tirando o presidente Lula, que, querendo ou não, fez falas bem, né, duras e enfáticas em relação a que Israel tem feito, a gente vê o Ministério, né, o Itamaraty, o Ministério das Relações Estrangeiras do Brasil, sempre numa posição muito ali cuidadosa, né? Um dos momentos, assim, que me deixou até, vamos dizer assim, revoltada, né, foi no assassinato da família brasileira aqui no Líbano, né, no sul do Líbano, né, duas crianças brasileiras, né, atingidas, uma delas perdeu a vida, o pai e a mãe morreram no bombardeio e não teve enterro, porque não acharam os corpos. E assim, eu achei que a posição do Itamaraty foi muito tímida, e o presidente Lula sequer fez um pronunciamento, né, não falou nada. E era uma família brasileira, né? Pessoas. A mãe não tinha nascido no Brasil, mas ela viveu no Brasil durante muitos anos. Os filhos nasceram no Brasil. O irmão dela, que me deu uma entrevista muito emocionante, assim, muito forte, viveu no Brasil também. Ele é dentista, né? Estudou aí e falou, né? Nossa, o Brasil é o nosso segundo país, a gente ama o Brasil e tal. Então, me doeu muito não ter visto, assim, um posicionamento mais enfático, né, do governo brasileiro nesse episódio específico.
7: Ajuda a ser brasileiro numa hora dessa, numa cobertura? Atrapalha? O fato de ser mulher ajuda ou atrapalha? Como é que você está lidando com isso, você que é uma jornalista experiente? Mas assim, a gente sabe que no mundo muçulmano, nem sempre as mulheres têm a mesma liberdade.
6: O fato de eu ser brasileira ajuda muito, não só aqui no Líbano, mas todos os lugares que eu fui até hoje. Quando eu digo que eu sou do Brasil, até assim, a face das pessoas muda, né? O semblante muda. Sempre muito bem recebida, as pessoas falam, né? Adoro o Brasil. Claro, tem aquele negócio do futebol, tal, tal, tal, mas também da música, da comida e do calor humano, né, que o brasileiro tem, que os latinos americanos, de uma forma geral, têm. Que é algo, por exemplo, que aqui no Líbano existe muito, assim. As pessoas têm essa ideia de que, tem a questão, né, dos muçulmanos e tal, mas assim, é um povo muito alegre. É um povo muito receptivo, que gosta de festa, que fala alto, igual o brasileiro fala. Tem essa conexão. O fato de eu ser mulher aqui, ele tem me ajudado no sentido de conseguir, às vezes, histórias que geralmente homens não conseguiriam por conta dessa barreira, vamos dizer assim, religiosa, né? Mais do lado aí muçulmano, xiita, sunita, né? Quando, por exemplo, eu quero conversar com mulheres, contar a história dessas mulheres e tal, o fato de eu ser mulher, eu tenho ali um espaço maior do que se eu fosse um homem brasileiro ou europeu ou, sei lá, de qualquer outro lugar do mundo. Então, acho que isso tem ajudado bastante. Mas em momento algum eu me sentia aqui reprimida, pressionada. Pelo contrário, né? O Líbano, ele não é um país teocrático, né? Ele é sectário, mas ele não é teocrático. Não tem uma única religião no poder, né? Aqui o parlamento é dividido entre maronita, né? Cristão maronita, os muçulmanos xiitas e sunitas. Então existe uma diversidade, né? Bom, pelo menos do que eu tenho conhecimento, nunca houve do lado, por exemplo, do próprio Hezbollah, né, e de outros partidos xiitas, de se instalar aqui um governo único, como é, por exemplo, no Irã, que, né, governo ali, né, a República Islâmica. Não tem. Então, aqui há um convívio entre cristãos, muçulmanos, né, existe esse respeito. E aqui não tem esse negócio de você ter que usar o véu, o lenço. Claro que quando você vai para determinados pontos, a gente faz isso por uma questão de respeito. E se você vai, por exemplo, entrar numa mesquita, aí você tem que, né, colocar o lenço, mulher, você tem que usar e tal. Mas não existe essa obrigatoriedade de você andar aqui com algum traje muçulmano. Você pode ser o que você é e tá tudo bem, tá tudo certo.
5: E você chegou a visitar algum campo de refugiados? O Líbano recebe muitos palestinos, né? Como é que é a relação do libanês com esses refugiados?
6: Olha, inclusive eu passei um dia inteiro em Sabra e Shatila. Fiz uma reportagem especial no dia da Nakba. Eu conheci o Museu Palestino, que tem dentro do campo de refugiados de Sabra. Inclusive o Ali, que é o senhor que cuida, né? O palestino que cuida desse museu, que foi criado pelo irmão dele. Estudou em Cuba, fala espanhol, assim, lindamente, ele nos recebeu, fiquei o dia todo lá, então pude conhecer bem a realidade desse campo palestino. Tinha passado por lá outras vezes, mas não ficado assim, né, então foi uma experiência imersiva, porque eu fiz reportagem lá, andei pelas ruas, e ali é uma cidade dentro da cidade, né, eles têm ali uma auto-organização, tem de tudo lá dentro, você não precisa sair de lá para fazer nada, né, tem um comércio ativo, tem clínicas, tem tudo que você precisa, mercado, feira, eles meio que têm ali um sistema próprio, né, até porque infelizmente, né, os palestinos que vivem no Líbano não têm direito à documentação, muitos vivem ali de forma marginal, né, tendo que se virar para sobreviver. A mesma coisa acontece com os refugiados sírios, né, que também não têm direitos, né, como um cidadão libanês. Então, para eles a vida é ainda mais dura, né, porque foram expulsos, né, da sua terra, continuam vendo a sua terra, né, a Palestina ser destruída, e mesmo estando aqui, eles estão sempre visados, né, e Israel tem bombardeado campos de refugiados palestinos. Esse campo foi bombardeado, no sul também teve, eu estive no campo de refugiados palestinos que também foi bombardeado, eu tive um dia depois do bombardeio. Então, assim, eles continuam sendo muito visados, mesmo estando aqui no Líbano.
5: Você falou na Nakba, só explicar para o nosso ouvinte, a Nakba foi a expulsão, né, dos palestinos em 1948, quando criaram o Estado de Israel.
6: Exatamente. E hoje, se a gente for olhar, né, de forma fria, o Líbano está vivendo uma nova Nakba, né, e até mais agressiva, porque são mais pessoas sendo expulsas de suas casas.
7: O presidente libanês reclamou, mas qual é a temperatura entre a população libanesa sobre ajuda ou não, a presença ou não, a influência ou não do Irã com o Líbano?
6: Olha, existe uma divisão. Eu sinto que boa parte da população já não acredita mais nessa narrativa de que é preciso desarmar o Hezbollah, que é preciso que o Líbano, né, siga pelas suas próprias pernas de uma forma unificada, sem que haja ali um partido com o braço armado. Mas, claro, tem uma ala, né, tem uma parte da população, principalmente ali concentrada entre os cristãos maronitas, que ainda reforçam, né, essa narrativa de que o problema é o Hezbollah e o Irã e não Israel. Né? Inclusive, nós temos aqui partidos de direita e de extrema direita que apoiam Israel, né, inclusive. Então, existe essa, vamos dizer assim, eu não vou dizer um racha, porque não é meio a meio, né? Mas eu tenho sentido, desde que eu cheguei aqui, que cada vez mais a população tem se revoltado com a falta de ação, né, do governo libanês, quando o presidente Youssef Aoun diz que o Líbano precisa, o Israel precisa se retirar. Mas se retirar da onde, né? Como eu disse no começo da nossa conversa, quem está ocupando o território libanês e expulsando as famílias de suas terras é Israel, não é o Irã, né? Quem está matando crianças, né, mulheres, profissionais de saúde, é Israel. E a população está vendo isso porque ela está sentindo isso, né? Ela está sofrendo na própria pele. Então, eu vejo que hoje existe assim um consenso maior em relação a esse posicionamento, vamos dizer assim, que muitos dizem de covardia. Até porque o secretário-geral do Hezbollah fez um pronunciamento histórico aqui na semana passada, dizendo que sentar à mesa, né, com Israel já é uma violação da própria Constituição libanesa. Porque aí eu não estou falando do Hezbollah, eu estou falando do Estado libanês. O Estado libanês nunca reconheceu Israel desde a sua fundação em 1948. Então a Constituição ela não reconhece Israel. Então a partir do momento que você senta à mesa para fazer uma negociação com um país que não é reconhecido e que ainda continua matando a sua população civil, isso é um desrespeito com a própria Carta Magna do país. E ele tem falado sobre isso, tem batido nessa tecla e tem dito que não vai recuar, que enquanto Israel continuar matando, agredindo, bombardeando e ocupando o território, a resistência libanesa estará ali para defender o povo libanês e não só os xiitas e os muçulmanos, não, é o povo libanês, né, a população do Líbano, inclusive o próprio exército libanês, que o Hezbollah emitiu um comunicado, né, porque eu não sei se vocês viram, no final de semana Israel matou um general, né, do exército, e o Hezbollah foi lá e fez um comunicado prestando solidariedade e respeito, né, pelo exército e pela soberania do país.
5: Eu já havia lido na Al Mayadeen, que é uma rede libanesa, na Al Jazeera também, a ONU já falou a respeito disso, né, do uso de fósforo branco na fronteira com o Líbano. Nesse último fim de semana, o New York Times estampou esse absurdo. O que que o direito internacional, o que que a comunidade internacional vai fazer quanto a isso?
6: Bom, essa é uma pergunta bastante relevante que a gente tem feito há muito tempo, né? Claro, é importante, saiu, né, no New York Times, eles deram essa reportagem, mas nós que estamos aqui reportando desde muito tempo, a gente já tinha denunciado essa prática, né, do uso de fósforo branco em território libanês por Israel. E é algo que tem sido feito desde 2024, não é agora. Para quem está aqui, isso não é uma novidade. E isso é terrível, porque é um crime de guerra, né? É um crime contra todas as diretrizes aí do direito humanitário internacional. Né? A Convenção de Genebra condena esse tipo de armamento. Só que, infelizmente, Israel, como eu disse, parece não ter limites, né? Faz o que bem entender, e a passividade, né, da comunidade internacional diante disso é assim, é preocupante, né? É muito grave você ver um crime acontecendo e nada é capaz de continuar. Então, tem sido assim muito difícil retratar essa situação, porque é algo que atinge diretamente aqui a saúde, né, do povo libanês, porque isso vai contaminar o solo, né, isso vai matar pessoas, né, porque é uma arma que derrete a pele das pessoas e que vai causar danos aí futuros, né, para as próximas gerações.
7: Agora, você tinha falado anteriormente que o exército israelense tinha atacado fontes de água. E aí eu te pergunto, como é que está funcionando a infraestrutura básica hoje no Líbano de forma geral? Hospitais estão funcionando? Há energia suficiente? Há desabastecimento ou abastecimento? Como é que está essa situação?
6: Olha, é bom você ter perguntado isso, porque nesse final de semana o Líbano tem uma crise energética permanente, né? Desde sempre. Aqui a divisão da energia ela é feita, é dividida, tem um período em que o governo envia a energia e um outro período que as pessoas têm que depender de gerador. Então o governo tem enviado cada vez menos energia. Nesse final de semana as quedas assim foram muito maiores do que o habitual. A energia também está muito cara, né? As pessoas estão tendo dificuldade de pagar pelo gerador, porque a energia do governo ela é mais barata. Então, assim, a gente tem sentido que a situação está degradando cada vez mais. A questão da água, a gente continua tendo abastecimento aqui de água, né? Pelo menos aqui em Beirute e mais ao norte do país, a gente ainda não teve nenhum tipo de interrupção, mas aqui, por exemplo, você não pode tomar água da torneira, né? Comprar água, porque o tratamento que é dado não faz com que essa água possa ser consumida, né? Então existe essa limitação, essa barreira. As coisas estão muito caras, não existe um controle de preço. Então você vai no supermercado um dia, uma coisa está um preço, daqui um ou dois dias pode estar completamente diferente. A gente também tem sentido o impacto no transporte público, que também não é muito bom. O transporte público, na verdade, praticamente inexistente, né? Existe aí uma linha de transporte público, vamos

0: completamente desestabilizada. Eu estava em Tiro na semana passada, eu fui fazer uma reportagem com crianças hospitalizadas, né, que sofreram ataques, né, bombardeios. Israel bombardeou o hospital onde eu entrevistei crianças que estavam lá tentando se recuperar de outros bombardeios. Então, Israel tem atacado infraestrutura hospitalar, ambulâncias, mais de 130 profissionais de saúde já foram assassinados desde o dia 2 de março. Inclusive, eu entrevistei vários paramédicos, pessoal da Defesa Civil, entrevistei um dos chefes da Defesa Civil de Nabati, que é uma região importante da região sul, que teve um dia que ele foi prestar um resgate, e na hora que ele chegou lá, ele descobriu que uma das vítimas era o próprio filho dele, que também estava atuando de forma voluntária. Então, assim, é um trauma e uma tragédia atrás da outra. E a gente vive nessa constante instabilidade, nesse clima de tristeza, de desânimo, né, de pânico. Depende do dia, né? Depende do que Israel vai... Qual o próximo passo que Israel vai dar.
1: Stephanie, nesse último fim de semana, o Irã atacou Israel e disse foi por causa do Líbano. Em Teerã, em várias cidades do Irã, a população agitou bandeiras e comemorou esse ataque. Como é que foi o impacto dessa notícia no Líbano?
0: Olha, uma coisa curiosa, assim, que é importante deixar registrado, todas as zonas de bombardeio que eu visitei até hoje, seja no sul, seja aqui, no Vale do Becá também, porque eu estive em região de bombardeio no Vale do Becá, sempre tem uma bandeira da resistência, né? Uma bandeira do Hezbollah e de outros partidos xiitas, e sempre tem uma bandeira do Irã. Não teve um lugar que eu não fui que não havia uma bandeira do Irã. Então, assim, existe aí parte da população, existe uma solidariedade também para com o povo iraniano, né? E o povo iraniano também tem tido bastante solidariedade aqui com o povo libanês. Claro, tem uma parcela da população que rejeita, que compra, né, essa narrativa de que o Irã tem utilizado o Líbano, né, para um acordo com os Estados Unidos, mas de fato quem tem respondido, né, quem tem freado Israel de fazer coisas piores do que já tem feito, é a Guarda Revolucionária Iraniana, que tem prestado aí uma retaguarda importante para a resistência libanesa. Então, quando agora nessa última resposta do Irã em Israel por conta dos ataques aqui em Beirute, no sul do Líbano, por exemplo, a gente, né, presenciou várias cenas das pessoas indo para a rua comemorar, né, porque a gente via aqui os mísseis, né, atravessando, indo para território norte de Israel, né, então dava para ver. Então tem uma série, se vocês olharem nas redes sociais, tem uma série de vídeos das pessoas comemorando, festejando essa, vamos dizer assim, essa defesa, né, que o Irã fez aí por conta desse ataque covarde, mais um que Israel fez no subúrbio sul de Beirute.
2: Como é que é a percepção da população em relação ao papel dos Estados Unidos nisso tudo? Eles consideram os Estados Unidos inimigos, eles consideram os Estados Unidos neutros, como é que eles consideram os Estados Unidos diante do que está acontecendo?
0: Então, aí vai depender, né, de qual parcela da população a gente vai falar. Se a gente for falar com essas pessoas que, né, estão convencidas de que o problema não é o Hezbollah, de que o problema não é o Irã, eles vão dizer que os Estados Unidos têm usado a questão do Líbano, né, para dar aí uma certa liberdade para que Netanyahu, né, o governo Netanyahu e Israel continue tendo ali o controle aqui na região, né, um controle regional. Mas se você falar com as pessoas que são pró-Israel, que tem gente aqui no Líbano que é pró-Israel, eles vão falar que não, que os Estados Unidos estão tentando ajudar o Líbano, né, que os Estados Unidos quer trazer a democracia para o país, quer fortalecer a soberania, né, quer que o Líbano tenha um exército forte, que não dependa, né, de outros países, que aí no caso seria o Irã, de se defender. Então vai depender muito da conversa, né? Então, assim, eu tenho utilizado muito. Aqui eles não falam táxi, é tipo, eles falam serviço, né? Que é um carro, que presta, te leva daqui até ali por um valor X, né? Muitos que perderam trabalho e tal, têm feito isso para ter uma fonte de renda. E eu converso bastante com essas pessoas, né? Eu já peguei motoristas com várias visões. Um que fala que, eu não tenho nenhum, não tenho nada contra os Estados Unidos, até acho que eles querem nos ajudar. Agora, aí tem outros que falam, não, é um absurdo, os Estados Unidos desde sempre interferindo na política interna, né, do Líbano e usando Israel para trazer a discórdia, né, para colocar libanês contra libanês e até mesmo aí uma possibilidade de uma guerra civil, né, de desestabilização interna, algo que o Líbano já viveu e sabe muito bem, né, os impactos terríveis que isso causa. Então vai depender muito da conversa, né, de quem que, qual turma ali você vai se entrosar e com quem que você vai conversar. Mas eu repito, hoje eu tenho sentido que a população

0: ação tem aberto os olhos assim para essa questão da instrumentalização que os Estados Unidos e Israel têm feito aqui na política interna libanesa.
1: Como é que é a sua comunicação com os libaneses? Você fala árabe?
0: Não.
2: Poxa!
0: Não, no máximo chucrã, né?
1: Uhum.
0: E vai. A gente se vira, né? Fala um pouco de inglês, fala um pouco, tem alguns que falam espanhol também, então a gente vai se virando. Muito português, porque tem muito brasileiro aqui, comunidade brasileira que é expressiva e é engajada, então eu tenho contato com muitos brasileiros, mas árabe, eu acho que nessa vida, dificilmente eu vou conseguir falar árabe.
2: Stephanie, qual foi o momento mais difícil que você viveu cobrindo esse conflito aí no Líbano?
0: Nossa, são tantos. O ataque do dia 8 foi muito chocante, porque eu estava realmente ali bem próximo, né? E foi, assim, um ataque muito grande, coluna de fumaça, né? Subindo na nossa cara, assim, dificuldade para respirar e pânico total, ambulâncias para todos os lados, gente se jogando no chão, os vidros dos prédios, né? Tremendo. Então, foi um momento, assim, muito tenso. E todas as minhas idas para o sul, né? Porque ir para o sul é um grande desafio, porque Israel bombardeia a estrada, né, pro enterro de dois paramédicos que foram assassinados. Eu tava indo pra Saida, né, Sidon, e aí eu tava pegando a estrada Beirute, que liga Beirute a Saida e o restante do sul do Líbano, e Israel tava fazendo uma série de ataques com drones em carros, na autoestrada. E enquanto eu tava chegando ali, perto, próximo de Saida, a gente presenciou um ataque contra um carro civil, praticamente assim, na nossa frente, descemos, inclusive fiz reportagem pro jornal, né, na hora ali, entrei ao vivo, que tinha acabado de acontecer, e duas crianças, né, perderam a vida, os pais, né, junto com as crianças. Então, esse momento também foi muito tenso, e da minha última ida a Tiro, tem sido também uma cidade altamente bombardeada, assim, e o que entristece muito, porque é uma cidade milenar, com uma riqueza histórica absurda, e assim que eu cheguei, bombardearam, né, bombardeio na nossa frente, assim, numa região também residencial, perto de um hotel, assim, e foi, assim, muito tenso, né, porque você ter ali um bombardeio do seu lado é chocante, e durante o dia foi horrível, porque eles continuaram bombardeando vários pontos, então a gente ia se deslocando e ouvindo barulho de jato, de drone o tempo todo, né, então é aquele clima de tensão, assim, constante. Então, eu acho que... E as entrevistas no hospital, né? Entrevistar criança com o rosto estilhaçado, criança com os membros todos enfaixados ou amputados. Eu também tive no Insider, eu visitei a casa, o prédio, em que Israel matou um jornalista sírio-palestino que trabalhava para uma televisão iraniana, e ele estava refugiado, né? Em situação de... Como refugiado, vivendo aqui no sul do Líbano. Eu fui, né, até o prédio, visitei o apartamento, né, todo destruído, e quem nos guiou foi um menino de 12 anos, sei lá, deveria ter no máximo 13 anos de idade. E aí eu cheguei em um dos apartamentos, né, e aí tinha um quarto de criança e tal, e aí ele me contou, que tinha uma bebê, ela teve o braço amputado por conta do bombardeio. Então, sempre quando tem uma pauta com criança, é sempre pesado, é sempre muito difícil.
1: Stephanie, você como jornalista podia estar que nem eu e o Marcelo aqui num estúdio, um ambiente controlado, com um ar-condicionado, quem sabe trabalhando numa grande capital brasileira. O que é que te move a estar numa região de guerra?
0: A profissão, o verdadeiro... A profissão, o profissão repórter, né? O ser repórter. Eu acho que o jornalismo, o jornalista, ele tem que estar em todos os lugares, e quando você está num cenário de guerra, você tem que estar ali no terreno. Você tem que estar presenciando os fatos que estão acontecendo ali naquele momento, sentir as pessoas, falar com a população, ver, né, o que as pessoas têm a dizer, porque eu acho que hoje em dia o jornalismo ele está muito assim, muito fechado. Eu tenho visto uma geração que não sai na rua, que não tem contato com o dia a dia, que, sabe, cada vez usando mais cópia de conteúdo de agência, cada um na sua, né? O negócio da pandemia também trouxe essa questão do home office, então tem muito jornalista que trabalha da própria casa. Então eu acho que falta esse investimento na reportagem, né? E você hoje olha as grandes mídias, os grandes jornais, se dá muito mais valor para os comentaristas, né? Pessoas comentando sobre um determinado assunto do que a reportagem em si, que é aquele trabalho de apuração, né? De responsabilidade, de verificar fatos, né, de levar o repórter até o local para fazer aquele face to face, que, né, o olhar no olho, isso é insubstituível. Então eu acho que é isso, né, a reportagem, estar presente, para mim faz toda a diferença. Então eu valorizo muito isso e espero que, né, os jornais e as mídias, as grandes mídias principalmente, voltem também a valorizar cada vez mais essa profissão de repórter, né? Não só jornalista, mas repórter, fazer a reportagem.
2: Deixar em defesa minha e da Mel, que a gente que vive no Rio de Janeiro, a gente tá num ambiente controlado agora, porque agora a gente já passou muito perrengue vivendo no Rio de Janeiro, fazendo matéria policial, que é brabo, as armas, se duvidar, são até melhores das que você acompanha aí.
1: Eu não sei quantas vezes
0: são
1: que
0: israelenses.
1: Eu já tive que. Pior que são, né? É. Muitas são armas israelenses. Já nos jogamos no chão várias vezes, né, Marcelo? Pô, fugindo de tiro.
2: Eu por duas vezes estava me despedindo mentalmente da minha família, mas tudo bem.
0: Não, mas eu entendo. Eu também já tive em estúdio, gente, em ambiente controlado. Quando eu tô em Portugal, eu faço esse tipo de pauta também. Eu cubro extrema direita, política, imigração. Então, mas assim, eu tento me movimentar sempre que eu posso.
2: Agora, o que você acha que a imprensa internacional geral não está mostrando hoje no Líbano que deveria obrigatoriamente mostrar?
0: Os crimes de guerra, a morte de crianças, a morte de profissionais de saúde, de jornalistas, principalmente.
2: Eles desumanizam as vítimas, na tua opinião? Eles dizem assim, morreram tantos, mas só acabou, tantos, não vão procurar quem são esses tantos, as condições que eles morreram.
0: Com certeza, e isso tem, bom, isso é um padrão que tem acontecido em Gaza, né? Os palestinos foram completamente desumanizados. Ali se pode tudo, né? Se pode fazer tudo, que nada acontece. E eles estão, o próprio governo israelense já disse que o objetivo é usar os padrões que foram utilizados em Gaza, tanto que eles foram criando aí linha amarela e não sei o que, e invadindo, e bombardeando, né? Então eu acho que falar, dar o nome dessas pessoas, falar quem são essas mulheres, essas famílias, essas crianças, profissionais de saúde. Aquela hora vocês tinham me perguntado de momento marcante, né? Eu esqueci de citar que eu estive no funeral da Amal Khalil, que era uma referência do jornalismo libanês e aqui da região como um todo, né? Que foi assassinada por Israel. Eu conheci a casa dela, eu conheci a família dela, eu fui lá na vila onde ela morava e foi assim um momento de extrema emoção, porque tinha gente assim do Líbano inteiro. Muita gente saiu de outras regiões do Líbano para ir lá prestar a última homenagem a ela. A aldeia ficou completamente tomada, as ruas completamente tomadas. Repórteres e jornalistas do mundo inteiro lá. Eu consegui fazer a reportagem lá do funeral e falar da situação, né, pro jornal da Band. Mas não vi uma repercussão, deveria ter sido maior, né? Porque a gente estava falando de uma jornalista, de uma colega, né, de profissão. Então também foi um momento muito marcante e acho que falta essa solidariedade, né? Essa consciência de classe e essa solidariedade com os jornalistas, os repórteres que estão aqui colocando suas vidas em risco para denunciar os crimes de Israel contra o Líbano, contra a Palestina e em outros cenários aí de conflito, de guerra.
1: Você acha que se o Líbano tivesse amigos, né? Eu sei que países não têm amigos, têm interesses, mas aliados, vamos chamar assim, grandes, além do Irã, como China e Rússia, o país seria tratado de maneira diferente?
0: Olha, é uma pergunta difícil de ser respondida, porque trabalhar com si é muito complicado, né? Mas eu acho que se houvesse uma certa união, vamos dizer assim, claro, cada um com seus interesses, porque como você disse, país tem interesse, né? Eu acho que sim, que poderia amenizar, de certa forma, essa agressividade que os Estados Unidos exercem na região. É bom lembrar que quando estourou ali a guerra entre, quando os Estados Unidos e Israel atacou o Irã de forma ilegal, inclusive, né? Foi a China que forneceu mapas das bases aéreas dos Estados Unidos aqui na região, né? No Golfo e em outras regiões. Querendo ou não, foi uma ajuda. Aqui pro Líbano, por exemplo, a China tem enviado ajuda humanitária, né? Toneladas de medicamento, alimentos, enfim, né, utensílios e tal. Mas na questão militar mesmo de proteção, o único país mesmo que tem ali tido uma postura firme de frear, né, o poderio bélico israelense é o Irã e o Iêmen, né, que hoje inclusive também enviou mísseis, né, para Israel e proibiu a navegação de navios israelenses no Mar Vermelho.
2: De tudo que você viu, está vendo, você teme que o Líbano se transforme de alguma forma em uma nova Gaza?
3: Com certeza. O que a gente está vendo hoje no sul do Líbano é
0: uma limpeza étnica, é um genocídio. Eles estão matando a população do Líbano indiscriminadamente, e a mídia fica muito focando, ah, são xiitas, muçulmanos, não, eles estão matando cristãos, eles estão matando todo mundo, assim. Claro que os xiitas são sempre ali o alvo maior, né, até por uma questão de ser uma região onde se tem muitos xiitas, mas eles estão matando todo mundo, eles já mataram um padre, gente, um padre católico, já mataram muitos cristãos, já bombardearam bairros cristãos aqui em Beirute, inclusive, né, já bombardearam por duas vezes bairro cristão, então, assim, imigrantes, mataram aí, ó, brasileiros, mataram estadunidenses também, mataram pessoas de outras nacionalidades, então, assim, o que eles estão fazendo aqui é uma limpeza, eles querem tomar ali a região sul do Líbano e fazer o que eles fizeram naquela região, o que eles fizeram em Gaza, fazer naquela região. E tem usado os mesmos métodos, os mesmos padrões, criar a linha imaginária, expulsar todo mundo, contratar empresas privadas para ir lá demolir as casas, né, dos libaneses, que isso também é uma coisa assim absurda, né, que tem acontecido, que inclusive o próprio jornal Haaretz, né, o jornal israelense, denunciou isso, né, das empresas que estão recebendo por casas demolidas no sul do Líbano. E, então, o método, o modus operandi é o mesmo, é invadir, ocupar, destruir e tomar para eles. Foi o que eles fizeram com Gaza, é o que eles estão fazendo aqui com o Líbano agora.
1: Para a gente encerrar, outra informação que também um importante jornal americano deu, 1.200.000 deslocados no sul do Líbano, para onde vai essa gente?
0: Pois é, é muita gente, né? É por isso que a gente começou a conversa falando sobre a crise humanitária, né? As pessoas vivendo em barracas, na rua, em espaços públicos. Aqui, muitas universidades viraram abrigos temporários. Tem gente que está nesses abrigos desde o dia 2 de março, não pôde voltar para casa porque não tem uma segurança, né? Não tem um aval de que vai dar para ficar na região, até porque muitos bairros foram completamente destruídos, então não tem infraestrutura, não tem energia, não tem internet, não tem água, então não dá simplesmente para você voltar, mesmo que a sua casa ainda esteja em pé. Então, assim, hoje a gente tem visto um êxodo, né? Tem muita gente, quem tem casa, por exemplo, mais a região norte do país vai, quem tem amigos, né, tá tentando, eu tenho visto muitas famílias vivendo na mesma casa, né, em casas de amigos e parentes, mas, assim, boa parte tá vivendo na rua, em barracas, em abrigos públicos, muita gente tentando deixar o país, e essa é uma pergunta que a gente tem que se fazer todos os dias, né, o que será feito com 1.200.000 pessoas.
2: A gente teve o imenso prazer de receber pela primeira vez aqui no Mundioca, e a gente espera que seja a primeira de várias, a Stephanie Costa, ela que é jornalista, que está em Beirute cobrindo os ataques de Israel ao Líbano. Stephanie, espero que você tenha gostado de conversar comigo e com a Melina, assim como a gente gostou muito de ter conversado com você.
0: Ah, imagina, foi um prazer falar com vocês. Agradecer a Melina pelo convite, né, que ela entrou em contato comigo, me convidou, teve interesse por essa conversa. E eu agradeço muito o espaço, de extrema importância que a gente não pare de falar do Líbano, não pare de falar da Palestina, né, porque em algum momento esses crimes contra a humanidade precisam parar. E eu vou continuar aqui fazendo o meu ofício, que é reportar, que é denunciar tudo isso que Israel tem feito contra o povo libanês. Obrigada pelo espaço.
1: Stephanie, muito obrigada, boa sorte, continue fazendo o seu trabalho que você faz muito bem, parabéns pela coragem e conte com a gente aqui do Mundioca para divulgar o seu trabalho.
0: Obrigada, um abraço.
1: Um abraço. Um abraço.
2: Impressionante os relatos, né, da Stephanie, principalmente quando é uma coisa que acontece com muita gente, é quando a gente vê crianças sendo atingidas. Não há nada mais inocente nesse mundo do que crianças, ainda mais nessa situação.
1: Israel tem praticado, dia sim e outro também, crimes de guerra. Bombardear escola é crime de guerra. Bombardear hospital é crime de guerra. Matar jornalistas, né, Israel é campeã em matar jornalistas. Eu imagino que isso deva ter um peso emocional bastante grande para Stephanie, sabedora disso, né, que Israel mata jornalistas. Ela está ali no dia a dia vendo as pessoas, as dificuldades de estar numa zona de guerra.
2: Interessante foi o olhar dela de que antes parte da população reclamava do Hezbollah, né, achando que o Hezbollah estava ultrapassando limites, né, e trazendo perigo, começam a perceber que talvez não seja bem assim a história. Se não fosse o Hezbollah, a situação estaria ainda pior para o Líbano.
1: As pessoas se dividem, né, quem é a favor do Hezbollah e a defesa da soberania libanesa e de quem é mais, como eu posso chamar assim, entreguista mesmo, né, que fecha com Israel, com os Estados Unidos e tá disposto a entregar uma parte do seu território para o inimigo.
2: Bom, o programa tá chegando ao fim, né?
1: 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Beijos.
2: Tchau, tchau, pessoal. Até a próxima.
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5: Hoje é quinta-feira, 11 de junho de 2026. Estudantes que pretendem participar do Enem desse ano têm até amanhã para fazer a inscrição do exame. As provas estão marcadas para o dia 11 e 15 de novembro. Os alunos da rede pública terão inscrição gerada automaticamente, mas é necessário acessar a plataforma para conferir os dados. A taxa de inscrição é de R$ 85,00 e pode ser paga até o dia 17 de junho. O Brasil registra aumento de internações por vírus sinicial respiratório e também por gripe causada pelo vírus influenza A e B em algumas regiões do país. O alerta é do Infogripe, boletim divulgado pela Fundação Oswaldo Cruz nesta quinta-feira. Segundo o levantamento, 11 estados apresentam crescimento dos casos de síndrome respiratória aguda grave nas últimas semanas. Entre eles estão o estado de São Paulo, Paraná, Rio Grande do Sul, Santa Catarina, Pará e Rio Grande do Norte. Especialistas reforçam a importância da vacinação contra a gripe, principalmente entre crianças, idosos e pessoas com comorbidades. Uma operação conjunta da Polícia Civil do Rio com agentes da Bahia mira integrantes de uma organização criminosa ligada ao Comando Vermelho. O grupo é investigado por envolvimento com o tráfico de drogas, tráfico de armas e outras atividades ilícitas. Segundo as investigações, criminosos da facção passaram a utilizar comunidades de Jacarepaguá como esconderijo e base de operações mesmo fora da Bahia. Eles continuavam coordenando ações criminosas à distância em um modelo chamado pelos investigadores de home office do crime.
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5: Avenida Brasil com retenções em vários pontos da via. Em direção à Zona Oeste, o trânsito está lento da altura da Maré. Há retenções entre Vigário Geral e Coelho Neto. No sentido centro, o trânsito lento desde Ramos até Bom Sucesso. Agora falando da linha vermelha, 2 acidentes estão deixando o trânsito complicado na via no sentido centro, entre a Maré e o Caju. Já no sentido Baixada Fluminense, o trânsito é bom. Vinícius Fernandes para o Radar Sputnik no horário de Brasília, 3 horas e 4 minutos.
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0: Making History, é criada a primeira taça da Copa do Mundo de Futebol. No ano de 1928, foi apresentado ao mundo o primeiro troféu do maior torneio desse esporte. Chamada de Deusa da Vitória, essa taça foi criada pelo escultor francês Abel Lafleur, homenageando a divindade grega, que também leva o nome de Nike. A taça será entregue ao primeiro campeão mundial. A edição pioneira da Copa já está marcada para daqui a 2 anos. Em 1930, 13 países vão enviar os melhores atletas para o Uruguai. Que vença o melhor. Saiba mais sobre a primeira taça da Copa do Mundo em instantes com Virada de História.
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0: E aí, apaixonados por história, beleza? Pedro Henrique Lima na área pra gente revirar a taça Jules Rimet. Sim, foi dela que eu falei no Breaking History. Originalmente, a Jules Rimet era chamada Deusa da Vitória. Depois, em 1946, passou a homenagear o presidente da FIFA, Jules Rimet, que foi responsável pela organização da primeira Copa do Mundo no Uruguai. A taça, como vocês sabem, veio pro Brasil após o Tri em 70. Infelizmente, foi roubada 13 anos depois. Só que esse não foi o primeiro roubo dela, não. E a taça também passou por momentos tensos durante a Segunda Guerra Mundial. Pois é, bora dar várias viradas de história hoje com nossos convidados. Bom, e agora eu tenho o prazer e a honra de conversar com Elcio Padovês, ele que é jornalista, escritor e professor louco por Copas do Mundo. Eu também sou um louco por Copas do Mundo. Professor, seja muito bem-vindo ao Virada de História, tudo bem?
2: É um prazer estar de novo aqui na Rádio Sputnik. E agora que nós estamos tão perto da Copa do Mundo, ela, né, cada vez mais próxima, é interessante a gente cavucar o que, que aconteceu em 96 anos de história dessa Copa, né? Eu sei que vocês estão fazendo essas recapitulações, e hoje nós temos um capítulo delicioso aí com a taça Jules Rimet, a Deusa da Vitória.
0: Isso. Pois é, são 96 anos de muitas histórias que não cabem em uma hora de programa, mas a gente tenta aqui, né, trazer da melhor forma possível. Professor, vamos então falar, né, da taça Jules Rimet, a taça que ficou com a gente e depois foi perdida, enfim. Qual foi, professor, a principal inspiração para a criação desse troféu?
2: A inspiração do troféu, ele vem, né, nessa carga olímpica, inspirado à deusa Nike, que na cultura grega é a vitória, por isso é aquela mulher com as asas abertas e toda estonteante ali, ela vai guiar os melhores para a vitória. Então a deusa Nike, que inclusive vai inspirar a Nike,
0: sim,
2: a marca Nike, ela é a inspiração. E essa é a taça, ela não tinha um nome, né, quando começou ali mais ou menos, né, a Copa em 1930, eles chamavam a Deusa da Vitória, por conta de ser uma taça com uma mulher segurando ali, né, uma taça, uma mulher, né, envolvendo, ainda não existia esse conceito de mundo como a gente vê hoje. Então é desse sentido, é uma taça, a mulher e a cultura grega. Olha só, mesmo que os gregos não sejam tão bons de bola,
0: verdade,
2: eles inspiraram a criação da primeira taça da Copa do Mundo.
0: E é justamente sobre isso, professor, que eu queria perguntar também, porque é isso que você falou, assim, os gregos, eles não são conhecidos por serem craques de futebol. A Grécia foi conquistar o primeiro título, por exemplo, no século XXI, né, que foi a Eurocopa de 2004, enfim, mas isso é papo para outro momento. Mas na época da realização da primeira Copa do Mundo em 1930, o principal torneio entre países de torneio futebolístico eram os Jogos Olímpicos de Verão, né? Que inclusive foram vencidos, as duas edições antes da Copa de 30 foram vencidas pelo Uruguai em 24 e 28, aí o Uruguai vai ganhar a Copa de 30 também. Essa forma de trazer uma deusa da cultura grega, da mitologia grega, era uma forma de repente de pegar esse prestígio das Olimpíadas?
2: Ah, sim, com certeza. E a gente precisa pensar que, né, a gente está ali em 1928, 1929, 1930, e o mundo ele está, né, em ebulição, né? A dita paz armada, as pessoas estão ali pré-Segunda Guerra Mundial.
0: Uhum.
2: Então, esse título, né, a deusa da vitória, ele acaba, né, ressonando ali tanto quanto os Jogos Olímpicos, né, vencidos pelos uruguaios, como você bem observou, e obviamente eles vão vencer a Copa de 30, e aí isso acaba criando uma narrativa para que, né, como se, né, se os uruguaios tivessem, né, fossem os grandes vitoriosos ali, os escolhidos,
0: uhum,
2: para receber essa taça, receber essa glória inaugural.
0: Uhum. E a escolha do Uruguai como a sede desse torneio, né, da primeira edição da Copa do Mundo, tinha a ver com esse prestígio da seleção de futebol do país?
2: Não, na verdade, a Europa estava continuava em guerra, né?
0: Sim.
2: E foi um acordo político para que a Copa fosse feita no Uruguai, que era considerado um país neutro, pequeno, tanto que a primeira Copa ela reúne 13 seleções, poucas seleções europeias se aventuram a cruzar o Atlântico para virem jogar, por exemplo, a França veio, e você tem um torneio com nações basicamente, né, majoritariamente americanas, algumas europeias, e foi por esse motivo. É um motivo político. A Europa não tinha condições de receber um torneio nessa época, então pensou-se no Uruguai como um território que pudesse dar vazão àquele sonho, né, da FIFA, que já desde 1904 eles estavam ali gestando uma ideia de fazer um campeonato com nações e juntando futebol e nações.
0: Sim, a FIFA, que na época da realização do primeiro torneio era presidida justamente pelo Jules Rimet, né, que depois vai dar nome a essa taça, né, isso no ano de 1946. Quem era, professor, esse homem, esse terceiro presidente, na verdade, da FIFA, primeiro presidente na FIFA, né, em época de uma Copa do Mundo, e o que levou essa homenagem a ele através do troféu?
2: O Jules Rimet é uma figura muito icônica dentro do ambiente da FIFA. Ele é responsável direto pela realização da Copa do Mundo de 1938 na França, e é um cara, né, que ficou aí, você, né, o ouvinte sabe bem, a FIFA ela tem presidentes com mandatos bem longos, 10, 15, 20 anos.
0: Caso do João Avelange, por exemplo, né?
2: Exatamente. É. E, né, o José Rimet, e ele foi um dos precursores ali da FIFA. A França foi um dos 7 países que ajudaram a criar a FIFA em 1904. E por ele ser essa figura tão histórica, um homem tão apaixonado, decidiram batizar a taça com o nome dele. Mas isso foi só após a guerra, né? Isso é muito importante, você falou 1946, né?
0: Sim.
2: E como se fosse uma taça, né, uma coisa neutra, porque, né, vitória remetia à Grécia, a Europa estava destruída, recompondo-se, e aí vem essa homenagem ao Jules Rimet.
0: Inclusive, durante o período propriamente da Segunda Guerra Mundial, não teve Copa do Mundo. Nas edições de 42 e 46 não foram realizadas, a Copa voltaria depois só em 1950 aqui no Brasil. Quem ficou, professor, com a Jules Rimet nesse período?
2: Aí que é uma boa história.
0: Uhum.
2: Eu vou tomar liberdade, tem um grande amigo meu, o Ariel Palacios, que é um craque, tá, ele lançou um livro agora recente,
0: uhum,
2: e ele conta no Futebol Lado B que durante a época da guerra, a taça ficou com a Itália, porque a Itália foi a campeã de 1938,
0: sim,
2: portanto, né, ficaria lá. 39 a gente sabe, começa a Segunda Guerra Mundial, e aí que começa a bagunça. Nós temos um italiano chamado Ottorino Barazzi, ele era o vice-presidente da FIFA, ficou com a taça, e o Ottorino vai movimentar essa taça Itália fora, vai colocar ela em vários lugares para que os nazistas, os alemães, não tomassem posse daquilo. Existia um temor muito grande de que a taça pudesse ser pilhada, mesmo a Itália e a Alemanha sendo nações naquela época, né, aliadas ideologicamente. E isso que é interessante, e a Gestapo bateu várias vezes na porta dele. Olha. Foi em outros lugares atrás, ele fez um périplo, ele levou essa taça de Roma, levou ela pro norte da Itália, escondeu dentro de uma caixa com serragem, chegou a pedir para um outro amigo, o Giorgio Vaccaro, para colocar dentro do apartamento dele, o filho dormindo. Você imagina, coisa surrealista mesmo.
0: É.
2: E o que aconteceu? Esses planos mirabolantes, né? Isso foi, deu certo. A taça continuou na Itália. A guerra acabou em 45. E quando houve a primeira reunião da FIFA, o nosso amigo levou a taça que todo mundo julgava estar desaparecida, perdida. Uhum. Né? Foi uma grande surpresa.
0: Sim.
2: Né? Ninguém esperava que aquela taça pudesse estar, né? Então foi levada a taça original em 1946 pro Congresso da FIFA para retomada das atividades.
0: Sim. E desde o início, professor, já tinha essa meta ou essa premiação maior de quem ganhasse a Copa 3 vezes ia ficar de vez com a Jules Rimet?
2: Ainda não.
0: Ah, é? Veio depois isso?
2: Veio depois, né? Uhum. Isso vem já ali no final da década de 50. E aí, obviamente, como o Brasil conquista as 3 Copas, né? 58, 62 e 1970, ele vai se tornar o guardião da taça Jules Rimet. Ela vem para o Brasil. Mas antes disso, eu queria também fazer uma observação que é muito interessante. Porque muito se fala que a taça, né, foi roubada aqui, mas na Copa de 1966, ela também foi roubada na Inglaterra. E é uma história muito interessante, porque é maluca. E um ladrão de antiguidades, ele conseguiu entrar no castelo ali de Westminster.
0: Sim.
2: E roubou a taça, levou para casa, perguntou pro pai o que ele deveria fazer. O pai, assim, ficou encabulado. E aí ele meio que assim, vendo que não dava muito certo, tentou um resgate, pegou, enrolou essa taça num monte de jornal velho e jogou num parque, nos arredores de Londres.
0: Uhum.
2: E aí o que é curioso? Um rapaz vai chegar, e olha só, um rapaz que se chama David Cobert e o seu cãozinho Pickles.
0: Um cachorro.
2: Um cãozinho da raça Border Collie.
0: Uhum.
2: Foi farejar aquele embrulho que estava ali encostado num canto. E de repente ele toma um susto ao se deparar com a taça Jules Rimet abandonada.
0: Uhum.
2: E o mais engraçado, né? Muito, muito engraçado aqui. Aí fazendo uma brincadeira com a gente aqui. O pessoal da CBD na época ficou muito exaltado, falando, né, que, né, no Brasil isso daqui, né, isso daí é um absurdo, roubar a taça da Copa do Mundo, e aí que no Brasil isso nunca aconteceria.
0: Ué, nunca. E aí acabou acontecendo, né, e a gente vai...
2: E acabou acontecendo, né, a taça, estando ali já no museu da CBF, né, na sede da CBF, ali na Barra da Tijuca, vai acontecer um roubo e, pasmem, organizado por um argentino.
0: Eita ferro, que isso?
2: Um joalheiro argentino, Juan Carlos Hernández, vai ter seus comparsas ali. Olha só o nome dos comparsas, gente. Barbudo, Francisco Rivera, um ex-policial, e Bigode. José Luiz Vieira da Silva, era decorador. E isso aconteceu em 19 de dezembro de 1983. O bando se escondeu no banheiro da sede da CBF, rendeu segurança e olha só, a taça estava lá numa proteção de vidro, só que a lateral era de madeira. Então era fácil de quebrar, quebraram essa taça, essa proteção, levaram essa embora. O Hernandes foi preso, os outros comparsas também foram presos. E reza a lenda, né? Existem duas versões. A que ficou, digamos, nas páginas policiais é que o Hernandes falou que ele tinha fundido a taça e feito lingotes de ouro para vender no mercado paralelo. E aí ele teria conseguido mais ou menos uns $15 mil. Só que existem algumas teorias que essa taça, ela foi roubada e tá em algum lugar, em alguma coleção, uma coleção escondida e tal. E o curioso é o seguinte, né, a gente fala de ouro, a taça em si, né, assim como essa taça que nós vamos ver agora no dia 19 de julho ser erguida por algum país, ela é oca. Ela é banhada a ouro, ela não é de ouro. A taça da Copa do Mundo, ela pesa mais ou menos uns 7,5 a 8 quilos.
0: Nossa, meu cachorro é mais pesado que isso.
2: É, então, pra você ver. E aí, que acontece? Se fosse ouro maciço, a taça pesaria mais ou menos 60 quilos.
0: Entendi.
2: Seria um peso muito grande pra você levantar um troféu. E aí tem essa, né, essa conversa aí, esse debate que fala que, assim, a taça sumiu, a taça está na casa de algum colecionador excêntrico, alguma coleção que nunca ninguém mais vai ver, ou ela realmente foi derretida, não se sabe. Por isso que desde 83, né, por conta dessa situação, a FIFA decidiu que cada país que conquistar a Copa do Mundo vai receber uma réplica da taça. A taça original fica em Zurique e viaja quando é necessário, para que não haja problema de roubo ou alguma intercorrência.
0: A sede da CBF, que na época ficava na Rua da Alfândega, perto aqui de onde eu tô.
2: Exatamente.
0: Eu tô gravando aqui no centro do Rio, em frente ao Largo da Carioca, então, não, a gente não tá muito longe aqui de onde a taça foi roubada. Mas, professor, nunca houve nenhum indício, nenhuma pista, assim, de onde foi parar a Jules Rimet? O que a gente tem são só teorias mesmo?
2: Só teorias.
0: É.
2: É uma coisa... É absurdo, né? Mas, assim, pelo que eu pesquisei, assim, eu tenho de notícia, a taça nunca foi encontrada, não houve nunca nenhum indício.
0: Sim.
2: Do paradeiro dela. O que torna né, esse roubo ainda mais curioso. Um roubo feito por dois brasileiros e um argentino.
0: Pois é, a participação da Argentina que torna esse caso ainda mais pitoresco.
2: Ah,
0: né?
2: Sim.
0: E também ninguém nunca foi responsabilizado por esse roubo. Houve algum impacto pro Brasil, pra CBF, por exemplo? Na época, eu acho que o João Avelange era presidente da FIFA também, né, já, né?
2: Sim. Olha, o que teve foi assim, a FIFA, como eu gosto de dizer e também pesquiso, ela é um órgão independente, ela é inclusive o órgão que reúne o maior número de nações ao longo do globo, então ela tem um poder de se autodefender e literalmente tocar as coisas para frente. Mesmo que tenha sido um escândalo, as coisas continuaram e, né, como já não era mais a Taça Jules Rimet, já era a versão da taça mais redondinha, Copa do Mundo, a coisa seguiu. Mas não deixa de ser, obviamente, uma vergonha, né, pra nossa memória, uma vergonha do descaso que a gente tem com o passado.
0: E a Jules Rimet, além, né, de simbolizar essa vitória do Brasil em 3 Copas do Mundo, ter sido a primeira seleção que conseguiu esse feito e até hoje, né, a maior vencedora de Copas do Mundo, mesmo ele já tá aí quase 30 anos sem ganhar nada, tem outro simbolismo muito forte relacionado ao Brasil, que é o próprio gesto de levantar uma taça, né, professor? Porque isso não era comum antes do Bellini, né, na Copa de 58.
2: Sim.
0: Se eu não me engano,
2: sim,
0: né?
2: Exatamente. o Bellini que vai inaugurar, né, que vai fazer o gesto de levantar a taça. Então aquilo já por si só é um ato simbólico muito impactante, e podemos dizer que foi, né, foi feito por um brasileiro, porque realmente não se levantava a taça. Era um, né, ali foi um momento muito especial, que o Brasil começa a ser inserido de vez no mundo geopolítico, ou entre os grandes das nações.
0: Sim.
2: E ali começa, né, essa ideia desse país que pode vir a ser alguma coisa boa.
0: Sim. Era uma época de muita euforia para o próprio Brasil também, né? A gente estava num momento muito bom, um momento político também, de muitas esperanças, muitas promessas, enfim. Professor, no começo a Copa do Mundo já tinha essa importância que tem nos dias atuais, mesmo num contexto mais caótico, num mundo em guerras? Por exemplo, as Olimpíadas ainda eram mais importantes que uma Copa do Mundo?
2: As Olimpíadas eram mais importantes, assim.
0: Uhum.
2: Tanto que a gente vê, inclusive, países que não eram aliados ao Ocidente, como a União Soviética, organizarem seus próprios Jogos Olímpicos, que a gente vai chamar de Spartakiada, né? Nós estamos falando aqui para a Rádio Sputnik.
0: Uhum.
2: A União Soviética fez algumas edições de Spartakiada, e a Copa do Mundo vai ganhando tração, ela vai ganhando um aumento de interesse, de desejo, muito também por conta da evolução das telecomunicações, da televisão, né, principalmente, né, depois da internet. Então, de 70 para cá, ela começa a ter um avanço significativo no campo do marketing, de finanças, de se pensar que é um evento que movimenta uma gama de dinheiro absurda. Mas em 30, 34, 38, isso não era tão debatido. O que eu gosto de falar que, né, esses eventos de grande porte, ou mega eventos, eles têm uma separação ali entre os anos 30 e até perto dos anos 90, com uma carga ideológica política muito alta. E depois, a partir de 94, né, 92 também, nas Olimpíadas de Barcelona, Copa dos Estados Unidos, 94, a gente começa a ver um nível de espetacularização maior do jogo, do evento. Você começa a ver, né, venda de camisas, você começa a ver, né, até o álbum de figurinhas, ele tem essa evolução histórica, porque o álbum de figurinhas é uma coisa que desde do final do século XVIII já existia figurinha, né? Começo do século XVIII, XIX, XX, já se colecionava. Mas o impacto maior vai começar ali na década de 70 para frente, que é quando a comunicação ela avança.
0: Uhum.
2: E a Copa do Mundo também ela consegue acompanhar esse ritmo de evolução a cada torneio.
0: Sim, e hoje tem todo esse impacto, toda essa dimensão, né, que a gente sabe muito bem, envolvendo cada vez mais seleções, cada vez mais países, né? Se na primeira Copa do Mundo, entre as 13 seleções, eu acho que não teve nenhuma da África ou da Ásia, que dirá da Oceania, hoje em dia a gente tem, por exemplo, Cabo Verde participando.
2: Sim.
0: Né? A gente tem Marrocos chegando na semifinal, então assim, a gente consegue ver a evolução, né, da Copa.
2: Nessa Copa nós vamos ter 25% das seleções, né, 12 seleções, majoritariamente de cultura islâmica.
0: É verdade.
2: É uma coisa já muito curiosa, impactante, é um avanço, se você for pensar, e obviamente essa redistribuição de vagas aí vai gerar, né, nós vamos ter cada vez mais casos aí que vão nos desafiar, né, desafiar a curiosidade, ou ouvir o nome de um país distante que você vai falar, nossa, mas onde que é isso? Né, onde é o Uzbequistão?
0: É verdade.
2: Mas isso agora vai ser uma tônica na Copa do Mundo, véio. Isso é reflexo do mundo que a gente vive.
0: É. Voltando a falar sobre troféus, o troféu que vai entrar na Copa de 1974, que é o troféu atual, né, que foi levantado pela primeira vez pelo Beckenbauer e duas vezes pelo Brasil, ele traz, né, um globo, né, ele traz uma representação ali do mundo. Então, já dá essa ideia de dimensão de uma Copa mais global, né, se a gente fala dessa evolução.
2: Sim, a ideia é justamente essa, porque aí nessa época, né, como o Avelange já era uma das figuras proeminentes da FAN, ele vai se juntar às federações a Confederação Asiática, a Confederação Africana e, obviamente, a Confederação aqui, a Latino-Americana, né, a América do Sul, a América Central, Caribe, América do Norte, e aí ele vai propor esse pacto de aumentar a Copa do Mundo, dar a visibilidade para países, dar voz a países que não tinham nenhum tipo de representatividade, eles não tinham representatividade política ou econômica, mas se você for pensar, Pedro, o Burundi ou Ruanda ou, né, a Eritreia, o peso deles é igual do Brasil, da França, numa votação de Copa.
0: É.
2: Então os cartolas, eles começam a entender que, assim, eles precisam também agradar essas faixas onde o futebol ainda não é tão desenvolvido ou não é desenvolvido a ponto de, né, ser campeão do mundo. Nós estamos vendo uma evolução aí interessante de, né, nações africanas, asiáticas no esporte, mas isso tudo é reflexo desse jogo e, né, porque inicialmente ele era totalmente eurocêntrico e depois ele começa a sofrer essas entradas aí. E isso é reflexo da globalização e a taça da Copa do Mundo reflete muito bem isso.
0: É, e duas coincidências da Copa de 74 para a Copa atual é a participação do Congo e do Haiti, né, que também estiveram na Copa de 74, o Congo como o Zaire, né, que até jogou contra o Brasil, e o Haiti também estava lá, e agora a gente vai ter participação dessas seleções de novo. É, professor, dá pra gente dizer então que a Julie Rimet, né, o tema desse nosso episódio aqui, eu acho que a gente pode fechar falando dela. A Julie Rimet, ela conta que história, que processo histórico da Copa do Mundo? É um processo de consolidação da Copa?
2: Eu acho que, assim, aí é uma opinião bem pessoal, a Julie Rimet, ela representaria o sonho daqueles países, daquela FIFA ainda bastante pueril, ou uma FIFA ainda que não tinha ganhado a dimensão mastodôntica que ela tem, representa esse sonho, essa beleza do jogo, a beleza da conquista. Por isso que eles vão se inspirar ali na Grécia, né? Voltando ao início da nossa conversa, eu acho que é isso, é a grande consagração, é você escolher algo que vai deixar você na eternidade, que vai eternizar aquele momento. E a Copa, ela tem esse poder, né? A seleção que ganha uma Copa do Mundo, ela fica eternizada na memória das pessoas.
0: É isso, a Copa fica eternizada na memória das pessoas. Eu, por exemplo, comecei a gostar de futebol por causa da Copa de 2002, Ronaldo foi o meu primeiro ídolo, depois tive álbum da Copa de 2006, comprava guia de Copa do Mundo todos os anos. Como você disse, é um evento que mexe muito com a gente. Todo mundo tem uma história pra contar relacionada a alguma Copa, gostando ou não de futebol.
2: É, eu concordo com você, é isso. E até quem não gosta de Copa acompanha, isso que é o...
0: É verdade, ainda mais aqui no Brasil. Professor, adorei a nossa conversa aqui hoje, é sempre bom falar de futebol, de Copa do Mundo, e com quem também é apaixonado é melhor ainda. Muito obrigado aí pela sua participação e até uma próxima.
2: Imagina, é um prazer falar com os ouvintes da Rádio Sputnik. E até uma próxima. Muito obrigado.
0: Um abraço. Tchau, tchau.
2: Tchau, tchau.
0: Bom, um marco na história da Julie Rimet tem a ver com um gesto do zagueiro Bellini, capitão do Brasil na Copa de 1958, que ergueu a taça com as duas mãos. Hoje, isso é um gesto corriqueiro pra gente, mas na época foi uma baita novidade. Bora saber mais como foi essa Copa que consagrou nossa primeira conquista do troféu. Bom, e agora eu tenho o prazer e o privilégio de conversar com o Leandro Yamin. Ele é jornalista, podcaster, estudioso de futebol, além de criador do Estúdio Central 3. Seja muito bem-vindo, Leandro. Tudo bem?
3: Tudo bem, sou eu. agradeço o convite e agradeço a companhia que o amigo e amiga que topou nos ouvir, tá fazendo pra gente. Tô à disposição.
0: Ah, maravilha. A gente desde já agradece aí a sua participação. Leandro, 1958 é o ano da nossa primeira conquista. Tem aquela cena icônica lá do Bellini levantando a Jules Rimet, que depois virou estátua e também virou um gesto replicado, eu acho que em quase todos os torneios de futebol do mundo, de todas as divisões, né? Que é alguém chegar e levantar a taça. O que que essa vitória, esse primeiro título, ainda mais com considerando que a gente vinha de um trauma da Copa de 50, o que que essa conquista representou para o Brasil na época?
3: Olha, o primeiro ponto que eu faço, né, é que sendo a Jules Rimet uma taça tão cobiçada desde o seu princípio, uma taça que foi, que enfrentou uma Segunda Guerra Mundial, que foi protegida por uma Guerra Mundial, era tão cobiçada e virou um símbolo tão grande, eu acho que dificilmente a gente vai encontrar em outro momento da história do futebol uma taça que tenha um simbolismo tão forte quanto ela. Talvez só a sucessora dela na Copa do Mundo possa competir, mas eu fico me perguntando, com um pouquinho de humor, o que que faziam antes, né? Porque hoje parece a coisa mais natural do mundo, você levantar a taça, né? Você recebe uma taça, você faz o que com ela? Levanta. Eu paro para pensar no que, né, por que que não fizeram isso antes. O Bellini fez isso por uma demanda da comunicação, né? Fotógrafos, pessoas que estavam no fundo ali daquele grupo, que queriam ver a taça, ele levantou a taça para que a taça seja vista, e ali ele estava fundando, sem dúvida, um novo futebol brasileiro, claro, com a ajuda do talento de um Pelé, jogando do lado do Garrincha, e toda uma geração de futebol que veio junto com um Brasil se desenvolvendo, né? Porque a Copa de 58, não nos esqueçamos, assim como as Copas anteriores, era uma seleção de clubes paulistas e cariocas, quando não só cariocas, como foi a primeira Copa do Mundo. Sim. E a partir dos anos 60, o próprio futebol brasileiro traduz um pouco do que seria o novo Brasil, trazendo mais referências de outros estados, ampliando o seu mapa no futebol, e o futebol, como sempre fez, traduzindo um pouco de como é a vida que a gente leva no Brasil. Mas até ali era uma seleção feita só por jogadores de clubes do Rio e de São Paulo, ainda com uma síndrome de derrota muito forte, ainda muito traumatizado com as coisas que vinham acontecendo, não nas últimas Copas apenas, mas também nas Copas Américas. O Brasil já estava atrás de Uruguai, atrás de Argentina, no cômputo geral de títulos de Copa América. Uhum. E se tinha alguma dúvida ali e alguma desconfiança de que esse esporte nunca mais ia ser pra gente, ou nunca seria da gente, a partir dali a coisa mudou, e mudou drasticamente.
0: Sim, isso é interessante você falar desse combinado de Rio e São Paulo, que isso é uma coisa que as pessoas pouco sabem. E aí, recuando aqui para a Copa de 1930, eu acho muito curioso que a gente tem jogador na seleção, sei lá, do São Cristóvão, do América, do Rio de Janeiro, ou então do Ipiranga, lá da minha cidade de Niterói, o Ipiranga no Fonseca, que hoje acho que nem tem mais futebol, nem sei se o clube tá aberto, Americano de Campos. Então, isso é algo muito, muito interessante. E, Leandro, havia essa desconfiança na época, aí já voltando para 58, havia essa desconfiança na época de que o Brasil deixaria de ser o país do futebol? Isso não veio muito com essas conquistas de Copa do Mundo?
3: Eu acho que veio. Se a gente parar para tentar fazer esse exercício em retrospecto, não só em 58, mas entender o que nos leva a 58, a gente chega em um cenário que não é muito fácil para a autoestima de uma identidade nacional. A primeira Copa do Mundo, né, quando a Jules Rimet é mostrada ao mundo, é a Copa de 1930, no Uruguai. E o Uruguai faz um estádio muito grande, e a referência de estádio
0: centenário,
3: nesse continente é o Estádio Centenário, um estádio enorme.
0: Sim.
3: E aqui faz o Estádio das Laranjeiras, que era o principal estádio do futebol brasileiro, parecer minúsculo.
0: Sim.
3: E quem faz a festa naquela Copa são uruguaios e argentinos, que são os nossos vizinhos que fazem a final da Copa do Mundo. É claro que isso é doloroso. Você tem um país muito, muito grande, mas não consegue sequer fazer uma convocação interestadual, porque você tem aí as questões mais políticas do que esportivas. Você não consegue sequer fazer uma seleção que pareça realmente nacional, é uma seleção carioca. Uhum. E enquanto isso, países como Argentina e Uruguai fazem a final da Copa. Quando você constrói o seu próprio estádio, que é o caso do Maracanã, que é feito para ser muito grande e tem uma inspiração com um pouquinho de fúria, de rivalidade ali com os uruguaios, né? A gente quer fazer o nosso estádio e a gente faz o Maracanã, que é o principal estádio da história do futebol. A gente perde a final da Copa naquele estádio. E 4 anos depois, na Copa do Mundo de 54, a gente volta a perder, não numa final, mas perde para o time da Hungria.
0: Sim, timaço.
3: E faz algo que o Brasil faz algo que é pior do que perder a final para o Uruguai no Maracanã, que é perder as estribeiras, né? Naquele jogo, o Brasil não perde só em campo. O Brasil protagoniza uma batalha campal, sai no soco, quebra a garrafa na cabeça de adversário. E aquilo me parece uma demonstração muito clara de que a gente já está esgotando as maneiras que a gente aceita perder. A gente já perdeu vendo o rival ser campeão, a gente já perdeu em casa, a gente já perdeu jogando bem, agora a gente perdeu jogando mal. De que jeito mais a gente pode perder, né? Então, eu acho que 58 era um momento tão limite, que apareceu um grande jogador chamado Pelé com 17 anos e ele foi. Talvez se o Brasil tivesse vencido a Copa de 50, a Copa de 54, tivesse numa situação mais estabilizada, o pensamento conservador, que sempre dominou a cabeça dos técnicos, né? Técnico de futebol sempre foi conservador no Brasil, talvez ele nem levasse o Pelé. Mas ali, a busca por uma solução era tão urgente que a gente apostou no talento muito jovem e, de fato, a gente não. Só faltava a gente ter perdido para a Suécia mesmo, eu não sei como é que seria dali em diante contar essa história.
0: Sim, não, e felizmente a gente não só perdeu, como não só não perdeu, né, como também deixou uma goleada nessa final para ser lembrada para sempre. Agora, é interessante você conectar essa questão também geracional, né, com a galera que jogou ali em 50, depois vem 54, que acho que é uma Copa meio esquecida, né, uma Copa meio morna ali no meio, e depois vem 58, que já é uma outra geração.
3: Suíça, né?
0: Exatamente, pois é, uma coisa meio, né, meio água com açúcar, assim, e depois 58 vem uma geração nova, que além de Pelé, de Bellini, de Garrincha, tem outros nomes, como, sei lá, o Didi, que, pô, era um cracaço de bola. Os mais antigos dizem que ele botava a bola onde ele queria, né, era um excelente lançador. Você tinha o próprio Zagallo também na ponta, né, você tinha Nilton Santos, jogadores assim que dispensam o comentário. Mas eu fico me perguntando se esses caras teriam tanta notoriedade assim pros dias atuais, se eles fossem, sei lá, o bicampeonato do Brasil ao invés do primeiro campeonato.

0: lembranças que grandes personagens da Copa de 50 e de 54 têm um peso que hoje é menor por causa da falta de título. Isso é o peso que eles acabam não tendo no debate de futebol, os campeões de 58 têm. Eu me refiro especificamente para a gente falar só de um nome, o Julinho Botelho, né, da Copa de 54. Era um jogador fenomenal, não no nível do Garrincha, mas próximo disso. Próximo de ser um jogador considerado principal ponta do planeta na época dele. Um jogador que o resto do mundo dificilmente tinha parecido. E esse jogador está eclipsado na conversa de Copa do Mundo, porque o Brasil não ganhou uma Copa. E ato contínuo, a gente chega na Copa de 58, eu não quero de jeito nenhum que isso pareça que eu estou falando algo negativo sobre o Zagallo. Tá? Porque o Zagallo cumpria papel tático, o Zagallo era um jogador muito aplicado, um jogador polivalente, um jogador inteligente, um jogador coletivo, mas o Julinho é, tecnicamente, o Julinho, do ponto de vista da magia do futebol, de você sentar numa arquibancada para ver jogar o Julinho, foi mais jogador do que o Zagallo, é o que todos os relatos nos apontam. A gente não assistiu tudo em HD, com calma, com uma TV grande, mas a gente, né, pelos relatos, não parece ter dúvida disso. Mas assim é o futebol, né? São poucos os vice-campeões, os eliminados, que conseguem fazer o que, por exemplo, fez a Hungria em 54, a Holanda em 74, que perdem, mas deixam os seus personagens para a história com um tamanho até maior do que eventualmente os campeões.
1: Sim, para os ouvintes saberem, o Julinho Botelho, ele foi um dos grandes nomes da história do Palmeiras, né, da academia, também jogou na Portuguesa de São Paulo, também na Fiorentina, na Itália, e pelo Brasil ele ganhou a medalha de ouro dos Jogos Pan-Americanos de 1952. Agora, Leandro...
0: Só fazer uma última observação sobre o Julinho. Ele não joga a Copa de 58 porque ele entende que ao jogar no exterior ele não tinha direito de defender a seleção brasileira. Isso não era uma coisa que ele tirou da cabeça dele, como, sabe, não foi um ato de heroísmo, era um pensamento até mais ou menos pacificado na época, não foi um grande escândalo, foi uma coisa tratada até com certa naturalidade, mas que hoje é uma loucura a gente ouvir isso, né? Ele falou, ele jogava na Fiorentina e ele falou, eu tô fora do meu país, eu tô atuando em outro país, eu não me sinto habilitado para tirar o lugar de alguém que vive no Brasil, e não foi para a Copa do Mundo.
1: Olha só que coisa, é muito interessante. O próprio, quando se fala nesse assunto, eu penso logo no Evaristo de Macedo, né, que foi um pouco contemporâneo, foi contemporâneo, né, do Julinho Botelho, do Zagallo, de todos esses nomes que a gente está falando. O cara jogou simplesmente em Barcelona e Real Madrid e não foi para uma Copa do Mundo, né, não jogou a Copa de 58, enfim, não jogou Copa do Mundo, tem só 13 jogos pelo Brasil. Então, de fato, isso é algo difícil da gente imaginar hoje, mas que era muito comum na época. E, Leandro, como que jogava essa seleção brasileira que foi a primeira a conquistar a Jules Rimet? E qual a influência do treinador, do Vicente Feola, nesse título, nessa conquista do Brasil?
0: Eu acho que o principal ponto que envolve o técnico Vicente Feola é na confiança em equilibrar um time que perdeu, além do Julinho Botelho, que não foi, ele teve outros desfalques. É uma seleção brasileira que vai desfalcada, entre eles o principal desfalque é o Pepe, que era simplesmente um jogador brilhante, que já fazia muito pelo Santos. Essa seleção tinha na estrutura do meio campo, era um time no 4-2-4, sendo que o ponta direita, o Garrincha, não saía do corredor direito, pegava todas as bolas e todas as vezes ia para a linha de fundo e quase sempre funcionava a jogada, mas não era, e a gente sabe, para muito além do folclore ao redor do Garrincha, a gente sabe que defensivamente ele não nem queria, nem conseguia fazer muita coisa. É aí que esse 4-2-4 ganha força com o Zagallo do outro lado. O futebol está começando a se adaptar de maneira definitiva, a se despedir completamente da ideia de 5 atacantes. Os times estão jogando numa espécie de 4-2-4 já há algum tempo, e o Zagallo é o cara que realmente dá uma ripa nesse meio campo, e o 4-2-4 em alguns momentos, sem a bola defensivamente, vira um terceiro homem, né? Não dá pra dizer que é um 4-3-3, mas sem a bola ele vira um terceiro homem de meio de campo, um meio de campo muito técnico, com um jogador um pouco mais recuado, que é o Zito, e à frente do Zito, fazendo a dupla, mas com mais liberdade para atacar, o Didi. Uma linha de zaga que começa a especular, isso é uma coisa que eu bato no peito como brasileiro mesmo. Claro que em outros países aconteceram coisas parecidas. O futebol não tem, né, as coisas no futebol, elas não nascem como uma criação de um livro, né? Não é uma pessoa que escreve a coisa, posição.

0: ações, movimentos, o próprio campo vai ao longo do tempo mostrando, mas o que o futebol brasileiro fez com laterais ao longo do tempo é algo que o resto do mundo só veio copiando, só veio seguindo, né? A posição do lateral que ataca, do lateral que consegue fazer as vezes de ponta, do lateral mais técnico, isso é coisa do Brasil. E o Brasil tinha o lateral esquerdo, se você tinha o Zagallo menos ofensivo, um pouquinho mais trabalhador sem a bola, você tinha na figura do Nilton Santos um jogador especial. O lateral direito, embora só tenha jogado a final, ficou eternizado o quanto o Djalma Santos era forte, o quanto ele entrou no imaginário das pessoas a ponto de fazer parte da seleção daquela Copa do Mundo, mesmo tendo jogado só a final. Então era uma seleção com laterais muito fortes, um meio de campo extremamente técnico, principalmente por causa do Didi, e na linha de quatro atacantes, um jogador que sabia muito bem cumprir o papel defensivo, que era o caso do Zagallo, o Garrincha, um gênio, e lá na frente, Pelé, que a gente não precisa adjetivar, e o Vavá, que era um fazedor de gols muito profícuo. O Vavá é um jogador que talvez seja pouco falado, mas ele fez os dois gols mais difíceis da história do Brasil. Porque diante de tudo que a gente já está falando aqui, o fato é que a final da Copa estava 1-0 para a Suécia, o jogo era na Suécia, e o Brasil estava enfrentando 11 suecos e mais centenas de fantasmas. E foi o Vavá que fez o gol de empate e o gol da virada.
1: Sim, e outro aspecto que também destacam muito relacionado aos preparativos da seleção na Copa é a questão do planejamento e também da parte física. Inclusive, a gente leva toda uma equipe, né, chefiada pelo Paulo Machado de Carvalho. Era uma primeira vez que tinha uma equipe técnica tão ampla, contando até mesmo com um psicólogo, dentista, médicos, enfim, profissionais diversos, né? Qual foi o impacto dessa inovação? E isso, de certa forma, acompanhava uma transformação que acontecia no futebol na época?
0: Eu acho interessante, nesse debate, a gente perceber mais os buracos que a boa intenção causam do que a boa intenção em si. O que eu quero dizer com isso é que o futebol brasileiro estava vivendo, quando chegou na Copa de 58, já a sua virada de geração pós-Maracanã, ou seja, a gente estava vendo já uma segunda geração de jogadores, uma nova leva de jogadores que já começaram no futebol com o Maracanã existindo. E isso, enfim, muda bastante coisa. O futebol brasileiro mudou muito a partir do Maracanã, porque ele se tornou um lugar onde você consegue reunir 100 mil pessoas, mais de 100 mil pessoas. Ele entra no imaginário das pessoas com mais força. E o futebol brasileiro sempre teve essa preocupação em, na Copa seguinte, corrigir a Copa anterior, né? Tem um ditado em alguns lugares do mundo que fala que todo Papa novo vem para corrigir o anterior, né? Sim. Você tem um Papa mais conservador, o próximo é um pouco mais progressista, e depois o outro vai ser mais conservador e assim por diante. Não é por outra razão que o Ender, que tenha surgido agora em 2023, 2024, com um discurso oposto ao do Neymar. Né? Ele não gosta de festa, ele não gosta de beber, ele se esforça muito, porque a gente banca primeiro o jogador que quer fazer festa, e se der errado com ele, que a gente vai falar, falta o jogador que vai pra festa.
1: É mesmo.
0: E acaba sendo sempre assim, né? A gente vai na tentativa e erro. Deu errado em 50 com toda a estrutura física, porque o Brasil construiu um monumental estádio, então a gente fez tudo certo na estrutura física. E quando aconteceu a Copa de 54 e o Brasil perdeu completamente a cabeça, o Brasil passou uma vergonha, foi uma vergonha o que o Brasil fez ao perder para a Hungria, antidesportividade no máximo nível, o que que se colocou ali? Na próxima Copa a gente tem que cuidar disso. A estrutura física a gente já tem, agora a gente precisa cuidar da estrutura mental. Mas não significa que a gente soubesse exatamente como faz isso, né? Paulo Machado de Carvalho talvez não fosse a pessoa mais indicada, um empresário da comunicação, talvez não fosse a pessoa mais correta, a pessoa mais habilitada para ocupar o cargo que ocupou. Campeão do mundo, a gente vai falar que deu certo, mas talvez não fosse o caso de ser ele, porque a gente não tinha propriamente um profissional com experiência e com preparo no país para casos de preparação psicológica de jogador. E aí a gente entra naquela conversa que é maluca, de um dentista falar para um técnico da seleção: esse menino não pode jogar, esse menino é o Garrincha.
1: Sim.
0: Isso é um discurso, é uma conversa que a gente, se levar para o rigor maior, a gente vai esbarrar em elitismo, em racismo.
1: Sim.
0: A gente não sabe se esse dentista viu os dentes de um jogador como o Garrincha, de um cidadão como o Garrincha, e achou que aquilo era um cidadão de classe menor, né? Ou com QI menor ou com capacidade menor de exercer uma função como a que ele exercia. E esses são os buracos aos quais eu me refiro, né? O Brasil tentou se cercar de uma ideia de profissionalismo ali, de maior rigor interpessoal, com psicólogo e tudo mais, mas na prática eu tenho dúvidas se aquilo funcionou. Funcionou porque a bola entrou e o Brasil ganhou, e quando ganha tudo funciona. Sim. Mas quando você tem um dentista que quer tirar o Garrincha e um psicólogo que quer tirar o Pelé, sou eu que quero me tirar dessa briga.
1: É, de verdade. E Leandro, pensando no caminho do Brasil até o título, a gente pegou algumas seleções cascudas, né, até lá. A Inglaterra, a União Soviética, o próprio jogo contra o País de Gales nas quartas de final não foi um jogo fácil, né, mas teve aquele golaço do Pelé, e depois franceses e suecos. Como que foi essa trajetória? O Brasil já entra nessa Copa como favorito ou vai ganhando corpo conforme a competição vai avançando?
0: O Brasil não entra como favorito e o Brasil cai num grupo com três times europeus, e três times europeus que não são quaisquer times europeus.
1: Sim.
0: Embora você tenha, a gente está falando de um pós-Segunda Guerra Mundial, e a seleção da Áustria não é o que poderia ser, né, considerando tudo o que aconteceu nos anos anteriores, com a invasão alemã e tudo mais. A seleção da Áustria chega machucada para essa Copa do Mundo, mas o Brasil enfrenta, por exemplo, a seleção soviética, que era também uma seleção forte naquele momento. O Brasil não cai num grupo fácil. O Brasil, você citou o jogo com o País de Gales. O País de Gales fez uma primeira fase com três jogos, três empates. Naquela época a disputa ia para um jogo, desempate, aí o País de Gales faz um quarto jogo e se classifica com essa vitória, e estava caminhando para outro empate, né? Era uma seleção muito casca grossa, uma seleção que conseguia amarrar o jogo. E eu acho que a grande partida do Brasil mesmo, depois de passar por uma primeira fase, e aí quando termina a primeira fase e o Brasil se acerta com o Pelé no time, porque até então, quando a Copa do Mundo começa, o Pelé não é um jogador já estabelecido no time. Ele chega inclusive com um problema de lesão, com um problema físico, mas principalmente o problema da idade é uma questão ali para ele, ainda muito jovem. Talvez não fosse a hora, talvez fosse, tinha esse debate, mas a partir do momento que o Brasil consegue fazer uma primeira fase boa como fez e passar por País de Gales, aí deslancha, né? O que o Brasil faz na semifinal e na final da Copa do Mundo, ou seja, 5 gols em cada partida e fazendo muito mais, são as duas únicas partidas que eu consegui ver dessa Copa do Mundo, né? Que a gente tem imagens disponíveis. Eu jogo com a Suécia os 90 minutos, jogo com a França, eu não assisti os 90, mas o que eu consegui ter disponível foi mais da metade do jogo. O Brasil joga muito bem.
1: Uhum.
0: E 10 gols em uma semifinal e uma final, ali mostra, na minha teoria, no meu modo de ver, o quanto tinha alguma coisa entalada realmente no jeito de jogar do Brasil já há muito tempo. Que quando saiu aquele gol, inclusive um gol antológico do Pelé, um gol de placa do Pelé contra o País de Gales, a partir dali, a impressão que eu tenho é que essa pedra de uma tonelada que o Brasil carregava nas costas saiu. E a semifinal e a final do Brasil é coisa de cinema, e acho que ali está fundado um novo futebol brasileiro com a Jules Rimet na nossa prateleira.
1: Sim, e a gente começou falando do Bellini levantando a Jules Rimet, mas outra pessoa que esteve bem próxima dela, encostou nela, foi o presidente na época, o Juscelino Kubitschek, que recebe os jogadores na volta para o Brasil. Como que foi essa recepção aos campeões de 58?
0: Eu acho que a partir do momento que o Brasil é recebido no Brasil com a taça de campeão, é claro, se em qualquer momento na história do Brasil, não sei, nunca morei em outro país, não vou falar por eles, mas a gente sabe que sempre que o futebol brasileiro fizer sucesso, vai ter 1, 2, 3, 5 políticos pendurados nos campeões.
1: Sim.
0: Naquela época, mas ainda a gente estava entre golpes, né? Considerar assim, a gente ainda não vivia o regime militar que veio na década de 60, mas a gente já estava passando por problemas desde 20 anos antes desse primeiro golpe, e a gente, desse segundo golpe, então o país, evidentemente, vivia sob tensão política, mas o futebol brasileiro campeão de 58 passa a se enxergar como país. Não é à toa que é a partir de então que a gente tem o primeiro campeonato de caráter nacional.
1: Sim.
0: Que é a reunião de campeões estaduais para fazer o que a gente entende por Taça Brasil. Depois tem o Roberto Gomes Pedrosa. Você consegue montar uma parte do seu ano com uma agenda interestadual, que é o que a gente tinha como futebol brasileiro possível. Talvez se não ganha uma Copa do Mundo, não tenha esse empurrão. E esse empurrão, ele é sempre reflexo de alguma vontade política. Sem vontade política, você não faz o campeão carioca encontrar o campeão pernambucano em 1958. Isso não aconteceria. Eu acho que a boa onda do título acabou dando esse empurrão político, esse empurrão de vontade política, de esforço de fazer, já que nós somos os campeões do mundo, vamos ter um país do ponto de vista futebolístico, né? Porque a verdade é que até a Copa de 58 o Brasil não tinha um futebol nacional. O futebol brasileiro era um monte de ilha, cada estado com o seu mundinho.
1: E a gente vai ganhar logo depois, em 62, né? Imagino que já tivesse todo esse favoritismo por conta de 58, ainda era uma geração que estava jovem ali, né? Dos campeões de 58. E depois, em 70, a gente vai levar definitivamente a Jules Rimet para casa por conta do tricampeonato mundial. Ter a Jules Rimet aqui, pelo menos até ela ser roubada na década de 1980, consolida o Brasil como um país de futebol? Ou, na sua opinião, a gente já tinha se transformado nisso antes?
0: Eu acho que a consolidação, eu abro um parênteses aqui para exclamar com você, né? É inacreditável que a gente tenha deixado a Jules Rimet ser roubada.
1: Sim.
0: É completamente inacreditável. É uma das coisas que nunca, assim, a gente não pode entrar na nossa cabeça, mas aconteceu.
1: Sim.
0: E até então, quando a gente chega na Copa de 70, a gente tem uma situação, né? O Brasil ganha o bicampeonato em 62 e tem um menino chamado Pelé com 21 anos e 500 gols na carreira. O cara tem 500 gols na carreira com 21 anos. Então, naquele momento, o Brasil está consolidado.
1: Uhum.
0: Naquele momento, tudo indica que o futebol foi... que a ordem do futebol foi restabelecida, que uruguaios e argentinos não vão nos acompanhar, e que o Brasil, sendo um país tão grande, com tanta possibilidade de talento, vai ser difícil de se encontrar um adversário à altura. Acontece que o mundo pós-Segunda Guerra, e os anos 60 como um todo ali, eles trazem para a gente também um outro cenário possível, que é o cenário do futebol mais físico, o cenário do futebol mais disciplinado, e tanto a ideia de futebol físico quanto a ideia do futebol disciplina meio que desdizem, meio que destratam a ideia do futebol brasileiro.
1: Uhum.
0: Então o Brasil pode até ser o melhor time, poderia ser o melhor time, mas não é o que os relatos da época apontam. Os relatos da época dão mais credibilidade para uma seleção inglesa, por exemplo, do que para a brasileira em 70. Até porque a seleção de 70... ela significa, para o Pelé, por exemplo, uma última chance de mostrar globalmente esse jogador que a gente aqui no Brasil não aceita discutir, mas o Pelé não joga a Copa de 62 porque se machuca no começo dela. A mesma coisa acontece na Copa de 66. Então, na Copa de 70, uma parte do mundo está falando: e aí, Pelé, prova para a gente que você é esse cara todo.
1: Uhum.
0: Que é injusto para caramba, é uma loucura, olhando em retrospecto, mas a gente... mais de 60 anos depois, fez a mesma coisa com o Messi.
1: Uhum.
0: A gente quis forçar a barra com o Messi. Você não vai ganhar uma Copa? E a gente fez isso em 2022, né? Então, acho que tinha esse olhar pro Pelé, como um todo, como símbolo máximo do futebol daquela década. E o resto, ao redor dele, naquela seleção, era muito caótico, era muito confuso. O Brasil não fez por merecer, ao longo daquela década, de 65, 66, 67, até a Copa de 70, o Brasil não colecionou grandes jogos de futebol, enquanto ingleses, alemães, italianos faziam, tinham performances melhores do que as que a gente tinha. Então o Brasil não chegava na Copa de 70 com a ideia, que hoje parece óbvia, né? Aquele time tinha que ser considerado favorito.
1: Sim.
0: Mas não era.
1: Sim. Leandro, muito obrigado pela sua participação. Gostei bastante aqui da nossa conversa. É sempre bom falar de futebol e com quem entende e sabe muitas histórias, é ainda melhor. Muito obrigado e portas abertas para você retornar em outra oportunidade aqui no Virada de História.
0: Você não é o Carlo Ancelotti, mas se você me chamar, eu trato como convocação. Tô sempre por aqui.
1: Tamo junto, cara. Abração. Tchau, tchau.
0: Valeu. Tchau, tchau.
1: Pessoal, espero que tenham curtido esse episódio. Continuem ligados no Virada, que é o podcast diário de história da Sputnik Brasil. Nessa Copa do Mundo, a gente vai estar fazendo vários episódios aí relacionados à história das Copas. Só continuar ligado todos os dias aqui, 7h15, 23 horas. Aquele abraço, pessoal. Fui!
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7: Muito boa tarde, seja muito bem-vindo. Agora, 4:02, você está aqui com a gente, juntinho na Rádio Sputnik, na Metropolitana 80.5 FM. E a gente também está nas principais plataformas de áudio. Já foi lá dar uma olhadinha? Segue a gente, dá 5 estrelinhas, hein? Hoje, quinta-feira, dia 11, início da Copa do Mundo, só se fala nisso, né, gente? Redação aqui tá super bonitinha, cheia de bandeirinha, povo animado, todo mundo aí com o uniforme do Brasil, com a camisa da seleção brasileira. Bom, mas aqui as principais notícias do Brasil e do mundo são as nossas estrelas. Elas estão todos os dias convocadas. Começa agora o programa Entretanto, porque toda notícia tem outro lado. Esta é uma produção da agência de notícias russa Sputnik. Eu sou Isabela Veiga e a gente chama agora o nosso analista geopolítico Rafael Machado. Muito boa tarde, Rafa. Olho aí na TV, outro olho aqui no rádio, ou você tá meio que off Copa?
8: Boa tarde, Isabela, você adivinhou, de fato eu tô aqui falando com você, porém tá ali a televisão ligada baixinho para eu poder dar uma olhada também na Copa do Mundo. É sempre interessante acompanhar esse encontro entre várias culturas, vários países, sempre é bem animador assistir esse tipo de coisa, mas evidentemente aqui também estaremos comentando as notícias do Brasil e do mundo.
7: Muito obrigada, Rafa. Tá começando agora o primeiro jogo oficial da Copa do Mundo, né? E a gente vai falar também de Copa, mas claro, com o nosso viés geopolítico. Bom, Rafa, daqui a pouquinho a gente vai conversar também com o Tomás Delgado, doutorando e mestre em Relações Internacionais pela Universidade de São Paulo, a USP. Vamos então às principais notícias desta quinta. CCJ da Câmara aprova a redução da maioridade penal. Copa do Mundo começa cercada por polêmicas dentro e fora de campo. Brasil registra queda recorde no desmatamento. E tem também as atualizações do trânsito, a previsão do tempo aqui no Rio de Janeiro e economia. Fica com a gente, porque começa agora o programa Entretanto.
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7: Comissão de Constituição e Justiça da Câmara dos Deputados aprovou hoje o substitutivo da proposta de emenda à Constituição. Na realidade, acho que aprovou foi ontem, mas enfim, que reduz a maioridade penal de 18 para 16 anos. Foram 44 votos favoráveis e 18 contrários ao texto, que segue agora para análise em uma comissão especial antes de ir à votação no plenário da Casa. Apresentada em 2015 pelo então deputado federal Gonzaga Patriota, do PSB de Pernambuco, o texto altera a Constituição para que as pessoas, a partir de 16 anos, passem a responder criminalmente por seus atos, podendo cumprir pena no sistema prisional comum. E é com este assunto que a gente começa o Entretanto de hoje.
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7: Hoje os adolescentes são punidos com medidas socioeducativas por no máximo 3 anos. Essas medidas incluem a internação provisória, semiliberdade e também a internação-sanção. Agora, outras duas matérias propostas por bolsonaristas tramitam em conjunto com a PEC, relatada na CCJ, pelo parlamentar Coronel Assis, do PT, do PL, perdão, do Mato Grosso. PL. Ele apresentou um parecer favorável ao texto há 2 semanas, mas um pedido de vista acabou postergando a votação. Para os deputados de esquerda, a redução da maioridade penal aumentará o encarceramento e não vai resolver os problemas de segurança pública. Num voto separado, a vice-líder do PSOL, Talíria Petroni, que é aqui do Rio de Janeiro, classificou o texto como inconstitucional e disse que a mudança na legislação aprofunda uma política de morte estrutural. As federações Brasil da Esperança, que envolvem aí o PT, PCdoB e PV, e também o PSOL Rede, orientaram as bancadas a votar contra o texto. Já PL, PP, União Brasil foram favoráveis. PSD, Republicanos, MDB, Podemos, PSB Cidadania, PSB, PDT, Avante, Solidariedade e PRD não assumiram uma posição. Com a segurança pública no centro do debate eleitoral, a redução da maioridade penal voltou a ganhar força nos últimos meses. A proposta tem sido apresentada pelo senador Flávio Bolsonaro como uma das principais bandeiras da sua pré-campanha à presidência. Ele já havia tentado, em 2019, reduzir a maioridade penal para 14 anos nos casos de crimes hediondos, mas a proposta empacou no Senado. Em março, o deputado Mendonça Filho, que é do União de Pernambuco, tentou emplacar o tema na PEC da Segurança Pública, mas teve que recuar a pedido do presidente da Câmara, Hugo Mota, para facilitar a construção de consenso em torno da proposta. O texto original também previa mudanças nas regras eleitorais. Além de tornar obrigatório o voto a partir dos 16 anos, a PEC reduzia as idades mínimas para candidaturas a cargos eletivos de 35 para 30 anos, no caso de presidente da República e de senador, de 30 para 25 anos para governador e de 21 para 18 para deputados federais, estaduais, prefeitos e vereadores. O coronel Assis, no entanto, ele propôs ajustes no parecer para restringir esse texto à responsabilização criminal dos menores. Rafa, é aquilo, né? Como a gente até falou, chega a época de eleição, o tema segurança, que é algo realmente que mexe com todos nós, é um tema que sempre está em pauta, mas em ano eleitoral, então, é mais do que nunca. É um tema que muito partido se apropria, uns com, claro, visões e pontos de vista diferentes de outros. No tocante aí, a gente está vendo a maioridade penal, né? Com essa redução, você acha que isso vai, de alguma forma, mitigar esse problema da segurança pública aqui no Brasil?
8: Esse é um tema que é discutido no Brasil, penso eu, tem um tempo razoável já. É claro que é um tema extremamente polarizante. A gente sabe que diferentes países têm diferentes modelos em relação a isso. Muitas vezes você tem maneiras diferentes de lidar com o tema dependendo do crime, né? Então, tem muitos países em que a idade ali de maioridade penal é 18, porém, em alguns casos excepcionais, tipo crimes hediondos, aí é menor, né? Então, tem países que funciona assim. Então, esse é um tipo de debate que cada sociedade faz segundo o seu próprio entendimento, segundo suas próprias necessidades. Tem uma dimensão que é eleitoral aí, isso aí não se pode ter qualquer dúvida, até porque nós não sabemos realmente se esse projeto de emenda à Constituição vai conseguir chegar ao final sem se deparar, por exemplo, com uma barreira no judiciário, especialmente. Então pode ser o tipo de projeto armadilha em que a oposição lança uma questão que é evidentemente apoiada pela maioria da população, para que isso, não para que isso tenha sucesso, sim para que seja barrado e isso aí possa ser instrumentalizado nas eleições, né? Para dizer, olha, tentamos legislativamente, mas não passou ou foi barrado no STF ou onde quer que seja, então votem no Flávio Bolsonaro, que aí vai ter um reforço nessa questão, vamos dar um jeito de mudar, enfim, as prerrogativas do STF, ou o que quer que seja. Isso é uma possibilidade também. Tem quem alegue que essa redução não seria possível por talvez afetar uma cláusula pétrea. Mas isso não é pacificado, isso aí não é um consenso, né? É um debate. Então pode ser que nem haja expectativa disso ser finalizado, né, de ser aprovado até o fim, e sirva basicamente a uma questão eleitoral. Porém, pode ser que realmente vá em frente, até porque uma pesquisa recente, daquela Real Time Big Data, dá que 90% da população brasileira é favorável a uma maioridade penal de 16 anos de idade. E aí o raciocínio me parece razoavelmente lógico, e eu não vejo muito argumento contrário que me pareça razoável. Porque a gente já tem um sistema que permite o voto de quem tem 16 anos de idade. E aí fica uma incongruência que eu não consigo entender. Porque me parece que para você ser capaz de decidir quem vai ser presidente, quem vai ser governador, deputado e por aí vai, quais são as propostas, se são razoáveis, se não são, o que cada um está dizendo sobre economia, sobre política externa e mais um monte de coisa, você tem que ter um nível de consciência muito mais apurado, muito mais elevado do que simplesmente saber que não pode matar, não pode roubar, não pode estuprar e não pode traficar. Na minha perspectiva, quem tem 11, 12 anos já sabe disso, né? Não, a não ser que a pessoa seja especial, né, que tenha ali esteja configurada de uma maneira diferente. Para o jovem médio, essas coisas são dadas. É o tipo de coisa que a pessoa aprende em casa. E se a pessoa não aprendeu em casa, não é a sociedade que vai sofrer, porque tem ali um floquinho de neve que não aprendeu que não pode traficar, matar, roubar e estuprar. Então, eu não acho que é o tipo de coisa que vá resolver, porém, enfrenta uma injustiça e uma incongruência que é muito clara, porque não tem nenhum botãozinho ali no quando a pessoa tem 17 anos, 364 dias de vida, daí passa um dia, fez 18 anos, opa, agora é plenamente consciente. Um dia antes, tadinha, era criancinha, né, que não podia responder pelos próprios atos. Pessoal, a gente tem que compreender o que é o Brasil real. Muitas vezes, né, quando a gente está falando de criminosos, são pessoas que estão na vida trabalhando, fazendo filhos e mais um monte de coisa há muitos anos. Não falta jovem criminoso de 17 anos, 16 anos, que já tem uma penca de filhos. Esse é, infelizmente, o Brasil real. A gente não pode tratar como criancinha quem tá por aí, e inclusive sendo propositalmente instrumentalizado pelo crime, porque as organizações criminosas sabem que pode botar o guri de 17 anos de idade para matar, e eles fazem isso, eles transformam jovens, especialmente nessa fase de 16, 17 anos, que já tá um pouco mais velho, de modo geral, pelo menos dos meninos. Nessa idade, você já alcançou até a sua altura máxima, né? Então, às vezes, são caras, são guris altos, fortes, sabem o que estão fazendo, mas são criancinhas, não pode responder quando mata 15 pessoas, né? Quando trafica, quando estupra mulheres. Então, é uma incongruência muito clara que, mesmo que não seja uma solução mágica, no mínimo remove essas pessoas das ruas. Porque o cidadão, ele não está preocupado, não é a prioridade dele saber se essas pessoas, né, 16, 17 anos, quando forem presas, vão ser curadas, salvas, né, abençoadas, iluminadas, para nunca mais fazer isso. Ele quer saber que essas pessoas sejam removidas da rua, para a pessoa poder andar mais tranquilamente, né? Então, atende a uma demanda que é uma demanda esmagadora. Porque se você tem 90% das pessoas apoiando isso, é porque até a maioria esmagadora de quem vai votar no Lula é a favor dessa pauta. E aí realmente cria uma saia justa, porque aí o Lula, ele tem até que tomar um certo cuidado e talvez nem se pronunciar em relação a essa pauta. E quando você tem uma pauta tão unilateralmente apoiada pela população, é bem arriscado você se posicionar quando o seu partido é historicamente, enfim, tem historicamente uma posição muito diferente daquilo que é a opinião majoritária do cidadão brasileiro. Pode, inclusive, haver uma armadilha aí até exatamente nesse sentido, de colocar de novo o foco na questão da criminalidade para botar pedras de tropeço no caminho do Lula, sabendo-se ali que, enfim, o PT tem um entendimento que é bem pouco popular nesses assuntos.
9: Fala pessoal, o episódio de hoje do Jabuticaba Sem Caroço fala sobre o descarte irregular de óleo no Brasil e iniciativas que têm tentado reverter o problema gerado com isso. Dados da Associação Brasileira das Indústrias de Óleos Vegetais, a ABIOV, mostram que mais de 10 milhões de litros de óleo de cozinha são descartados de forma irregular todos os dias no país e cada litro despejado no ambiente é capaz de contaminar até 25 mil litros de água. Mas um projeto desenvolvido em parceria com a Universidade Federal Fluminense UF tem aproveitado os óleos de cozinha para transformar em sabão.
10: É isso, e quem conversa com a gente sobre o assunto é a Nathalie Gil. Ela que é CEO da Sea Shepherd Brasil, como uma organização de conservação marinha sem fins lucrativos. Também a gente bate um papo com a Jéssica Delgado, coordenadora do projeto Omiaie, que tem aproveitado o óleo de cozinha usado para transformar em sabão e gerado emprego e renda no Rio de Janeiro com isso.
9: Então não perca, a gente tem um encontro marcado. Esperamos vocês aqui na programação da Rádio Sputnik Metropolitana.
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7: A gente volta a falar sobre Cláudio Castro e aquele jantar, que a gente pode até falar um banquete, né? Jantar é pouco. É citado na delação premiada de Daniel Forcaro, o ex-governador do Rio de Janeiro, Cláudio Castro, tem argumentado em conversas com os aliados que o jantar e a degustação de uísque em Nova York, bancados pelo banqueiro, não teria nada de ilegal. Tanto o jantar quanto a degustação de uísque foram citados em relatórios da Polícia Federal para demonstrar uma suposta proximidade entre Forcaro e Castro, que teria resultado em aportes milionários da SEDAI e da Rio Previdência no Grupo Master. O jantar foi em maio de 2023 e, segundo a PF, Forcaro organizou e pagou a refeição com uma conta que teria alcançado cerca de 13 mil dólares, ou aproximadamente 66 mil reais na cotação de hoje. Segundo a coluna do jornalista Igor Gadelha, do Metrópolis, a aliados, Cláudio Castro, tem contado que na sua mesa no jantar tinha cerca de 20 pessoas, entre elas a esposa e alguns assessores. Ele sustenta que o grupo foi preparado para pagar a conta, mas teria sido surpreendido com o gesto de Forcaro de bancar a refeição. Castro relatou a pessoas próximas que na mesa ao lado da sua estava o então governador de Mato Grosso, Mauro Mendes, que é do União Brasil, que hoje é pré-candidato ao Senado, e que os dois teriam inclusive brincado que um teria que pagar a conta do outro. Já em relação à degustação exclusiva de uísque, também em Nova York, Cláudio Castro tem afirmado a aliados que havia cerca de 40 pessoas presentes, entre elas deputados do MDB, do Republicanos e até o filho de um ministro do Supremo. E aí a coluna do Igor Gadelha apurou que é um dos presentes era o advogado Rodrigo Fux, filho do ministro do STF, Luiz Fux. Segundo pessoas próximas à família, o próprio ministro tinha sido convidado também, mas acabou não indo ao evento por recomendação do próprio filho. Isso tudo de acordo com o Metrópolis. A ideia de Cláudio Castro, segundo os aliados, é relatar algumas dessas questões na defesa que ele vai apresentar à Polícia Federal e também ao STF no âmbito do caso Master. No documento, o ex-governador pretende contar, inclusive, como ele conheceu o Vorcaro. Aliados, Castro conta que conheceu o banqueiro no carnaval de 2023 em um camarote na Marquês de Sapucaí, aqui no Rio de Janeiro. O ex-governador disse que teria sido apresentado a Vorcaro por um executivo da área de comunicação. Ô Rafa, essas alegações aí, né, esse detalhamento todo do jantar, da degustação, que não, Cláudio Castro dizendo, estava preparado para pagar, mas Vorcaro foi lá, se adiantou, pagou a conta... Enfim, isso de alguma forma pode atuar em benefício do governador? Isso abranda essa alegação principal da Polícia Federal, que é justamente a de que essa proximidade entre o banqueiro e Castro teria resultado nesses aportes milionários na SEDAI e na Rio Previdência por parte do Grupo Master. Você vê algum atenuante nessa fala aí do governador, nesse detalhamento dele, do ex-governador?
8: Olha, nesses detalhes todos que ele ofereceu sobre essa, enfim, sobre esse jantar, toda essa situação, conversas e assim por diante... Eu, particularmente, eu não vejo nada que beneficie ele, não. Pode até levar o Ministério Público a, né, ficar com aquela pulga atrás da orelha para tentar ir atrás de mais detalhes sobre as possíveis contrapartidas, né? Tanto em relação ao que foi efetivamente feito, como em possíveis promessas mútuas, bem como estender também a rede para tentar investigar ou descobrir mais coisas sobre outras pessoas. Porque ele confirma tudo aquilo que se suspeitava em alguma medida. É claro que ele tenta negar o possível caráter suspeito de toda essa, relação. Talvez o objetivo dele, até ao fazer questão de mencionar outras pessoas que estariam por ali, ele menciona outras figuras políticas que estiveram, né, nessa degustação ou nesse jantares. Ele menciona algumas figuras que são deputados de outros partidos, especialmente do Centrão. Menciona também um filho de um ministro do STF, né, do Supremo. Então pode ser que ele esteja querendo, talvez seja até preparar também um caminho para uma delação premiada. É uma possibilidade também. Muitas vezes, isso a gente via na Lava Jato, uma pessoa era pega ali numa delação premiada, aí ela própria tentava arrumar também uma delação premiada para entregar outras pessoas. E isso até podia ir adiante até onde o Ministério Público ou a Procuradoria achassem interessante. Então existe isso como possibilidade, porque algo de especificamente atenuante eu não consegui perceber. E aí isso até leva a essa possibilidade dele estar querendo tentar se safar através de uma delação premiada, e por isso estaria começando a colocar nomes de outras figuras do mundo político, do mundo empresarial, do mundo da advocacia.
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7: Agora são 4 horas, 26 minutos. A gente aproveita para divulgar mais uma vez aqui o nosso WhatsApp. Por meio dele você participa da programação da Rádio Sputnik na Metropolitana 80.5 FM. Então, se você não anotou, é o momento de anotar. Então, vamos lá. 21 98 065 0066. 21 98 065 0066. Então, participa, a gente quer muito te ouvir. E o que você fizer de pergunta, enfim, tua sugestão, pode deixar que a gente está de olho. Bom, vamos começar então o nosso giro pelo Brasil, mais especificamente pelo Rio de Janeiro. Então, a gente vai trazer agora que o Ministério Público do Rio prendeu 4 pessoas durante uma operação contra um esquema de venda ilegal de terrenos. E a matéria do Lucas Andrade, que vai contar pra gente, vai dar esses detalhes. Então, vamos lá.
15: O Ministério Público do Rio de Janeiro prendeu nesta quinta-feira 4 pessoas na Operação Pedra Branca, deflagrada contra um esquema ilegal de loteamento e venda de terrenos dentro do Parque Estadual da Pedra Branca, na zona oeste do Rio. Entre os presos estão 3 policiais civis, Leonardo da Silva Machado, Marcelo Carvalho de Menezes e Marcos Eduardo Maia, e um empresário, Milton de Souza Júnior, apontado como chefe do esquema. Todos também foram denunciados pelo MPRJ. De acordo com as investigações, o grupo está ligado à milícia que atua na zona oeste da capital fluminense e atraiu centenas de vítimas com a promessa de vender terrenos regularizados em Campo Grande, próximos à floresta. Os lotes, no entanto, ficam na área de amortecimento do Parque Estadual e não podem ser comercializados. O prejuízo às vítimas chega a pelo menos R$ 846 mil, mas o Ministério Público estima que os paramilitares poderiam ter lucrado até R$ 27 milhões se tivessem vendido todos os lotes. O empreendimento chegou a ter o nome Viva Verde Residencial. Em setembro de 2021, policiais ambientais, guardas municipais e fiscais da Secretaria Municipal do Meio Ambiente interromperam a construção, que ocupava um terreno de 135 mil metros quadrados, o equivalente a 13 campos de futebol, na rua Soldado Antônio da Silveira, no Rio da Prata. No local, foram encontradas a planta do empreendimento, com 360 lotes numerados em nome da empresa Real Carioca Agenciamento de Atletas, e cópias de uma notificação de embargo da obra que havia sido ignorada. Os lotes eram anunciados na internet a partir de R$ 75 mil. Em um dos contratos, porém, o valor cobrado foi de R$ 85 mil. Para dar aparência de legalidade às negociações, o grupo usava falsos corretores de imóveis, empresas de fachada e laranjas para receber os pagamentos. A denúncia aponta ainda que policiais da 35ª Delegacia em Campo Grande recebiam propina para arquivar investigações sobre loteamento e para repassar informações sigilosas. O GAECO e o GAEMA, grupos do Ministério Público do Rio especializados em crime organizado e em meio ambiente, denunciaram 15 pessoas ao total. Investigadores identificaram conversas em que os denunciados discutiam a execução de milicianos rivais. Os investigados podem responder por corrupção, estelionato, organização criminosa e crimes contra o meio ambiente. Além das prisões, foram cumpridos 7 mandados de busca e apreensão nos bairros de Copacabana, Barra da Tijuca, Recreio dos Bandeirantes, Olaria, Realengo, Magalhães Bastos e Jardim Sulacap. Um delegado da Polícia Civil e um policial militar também foram alvos de buscas. O delegado não está entre os denunciados, ainda na condição de investigado. Já o PM foi denunciado. Os nomes deles não foram revelados. As ordens foram expedidas pela 2ª Vara Criminal Especializada da capital. A operação contou com o apoio das corregedorias das Polícias Civil e Militar. A Polícia Militar informou que a arma do agente agente foi apreendida junto com um colete balístico, um celular e dinheiro em espécie. A Polícia Civil afirmou que instaurou procedimento disciplinar para apurar a prática dos envolvidos e que não compactua com eventuais desvios de conduta. Reportagem Lucas Andrade.
7: Bom, gente, ainda dentro do nosso giro, vamos agora mostrar uma operação conjunta das Polícias Civil do Rio de Janeiro e da Bahia, que teve como alvo integrantes de uma organização criminosa ligada ao Comando Vermelho. E aí a gente vai voltar porque a matéria também é do nosso colega repórter Lucas Andrade.
15: Policiais da 32ª Delegacia na Taquara, Zona Oeste do Rio, participaram nesta quinta-feira da segunda fase da Operação Maré Vermelha, em ação conjunta com a Polícia Civil da Bahia, para cumprir mandados de prisão e de busca e apreensão contra integrantes de uma organização criminosa baiana ligada ao Comando Vermelho. Entre os alvos está Lucas Pereira Mendes, conhecido como o Surfista, um dos chefes da facção na Bahia. O grupo liderado pelo criminoso, Tropa do Surf, atua no Complexo do Nordeste de Amaralina, que abrange o conjunto de 4 bairros de Salvador. Os investigados são suspeitos de tráfico de drogas, tráfico de armas e lavagem de dinheiro. As investigações revelaram que membros do grupo passaram a usar comunidades de Jacarepaguá, especialmente Rio das Pedras e regiões próximas à Gardenia Azul, na zona sudoeste do Rio, como refúgio estratégico para escapar das forças de segurança. Mesmo à distância, os suspeitos coordenavam atividades criminosas na Bahia, na modalidade de home office. No Rio, agentes estiveram em endereços no Meier, Jacarepaguá, Anil e na Barra da Tijuca e vasculharam imóveis em busca de provas contra o traficante. Durante a ação, a mulher de Lucas Pereira Mendes foi presa no Anil pela suspeita de ser a responsável pelas finanças da organização criminosa após investigações indicarem que ela movimentou quantias milionárias em curto espaço de tempo, incompatíveis com a renda declarada. O nome dela não foi divulgado pela Polícia Civil. Outro alvo da operação foi Luiz Henrique dos Santos Aquino, também investigado por envolvimento na lavagem de dinheiro do grupo. Lucas Pereira Mendes e Luiz Henrique não foram localizados. No balanço da operação, a Polícia Civil da Bahia prendeu 16 investigados e obteve o bloqueio judicial de aproximadamente 100 milhões de reais em bens e valores ligados à organização. A ação foi coordenada pelo Departamento de Repressão ao Crime Organizado e à Lavagem de Dinheiro, o DRACO-LD, e cumpriu 84 mandados de busca e apreensão em vários estados. Dos 16 presos pela operação interestadual, 11 foram localizados na Bahia. Os demais foram capturados em Minas Gerais, Mato Grosso, São Paulo e no Rio de Janeiro. As equipes apreenderam 6 veículos, R$117 mil em espécie, 22,5 kg de maconha, 2 kg de haxixe, uma pistola calibre 9mm, uma espingarda, 12 aparelhos celulares e outros dispositivos eletrônicos. Em nota, a Polícia Civil da Bahia afirmou que as investigações seguem em andamento para identificar outros envolvidos e também ampliar a responsabilização criminal e patrimonial dos integrantes da organização. Reportagem Lucas Andrade.
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7: Agora são 4:34. A gente vai falar sobre o noticiário internacional. E para isso nós vamos contar com a ajuda preciosa do nosso convidado de hoje, dessa quinta-feira, que é o Tomás Delgado, doutorando e mestre em Relações Internacionais pela Universidade de São Paulo, a USP. Muito obrigada pela sua presença, Tomás. Vamos falar muito a partir de agora sobre política internacional, sobre o cenário aqui fora do Brasil, que obviamente também nos afeta. E aí a gente conta muito com a sua análise, a sua participação. Portanto, seja muito bem-vindo aqui ao Entretanto.
14: Boa tarde a todos e todas. Antes de mais nada, agradeço o convite para participar novamente do programa Entretanto aqui na Rádio Sputnik. É sempre um prazer enorme me juntar a vocês para comentar sobre os últimos acontecimentos no cenário internacional.
7: A gente é que agradece. Bom, vamos começar falando sobre Copa. Não tem como fugir disso, né? Inclusive, tá o quê? 1-0 México contra África do Sul. México aí, 1-0 para o México. Mas, gente, olha, Copa começando hoje, oficialmente, né? Mas um evento que já entrou para a história por motivos errados. Seja qual for aí o resultado do final da Copa, a gente sabe que antes mesmo da bola começar a rolar nessa abertura aí entre México e África do Sul, que está acontecendo nesse momento, inclusive, o torneio já estava marcado por situações como deportações, vistos negados, revistas bem rigorosas às delegações, protestos no México, preços recordes de ingressos e também pela presença da seleção iraniana, que tem aí, está com o país sob bombardeio por parte dos Estados Unidos e de Israel, Estados Unidos, que é um dos anfitriões desta competição. Na verdade, poucas vezes uma Copa do Mundo começou tão atravessada por questões políticas quanto essa edição. Os dias que antecederam a abertura foram marcados por relatos de interrogatórios em aeroportos, por endurecimentos de controles migratórios, restrições a torcedores estrangeiros e, claro, também com uma preocupação crescente com os efeitos da política implementada pelo presidente Donald Trump. O episódio que simboliza bem esse cenário envolve o árbitro somali Omar Abdulkadir Artan, considerado um dos principais juízes do futebol africano. Ele foi, inclusive, eleito árbitro do ano pela Confederação Africana de Futebol no ano passado. Ele tinha sido selecionado pela FIFA para atuar no Mundial e poderia, inclusive, se tornar o primeiro somali da história a apitar uma partida de Copa do Mundo. Ele estava com visto diplomático, válido, tudo certinho, mas teve a entrada barrada pelas autoridades americanas assim que ele desembarcou em Miami. Dias depois, a própria FIFA confirmou a exclusão dele no quadro de arbitragem e o governo Trump afirmou posteriormente que essa decisão estaria relacionada a supostas informações de segurança envolvendo pessoas investigadas por terrorismo. Mas o árbitro afirmou que não recebeu nenhuma explicação concreta e ele declarou que ele acredita que o problema realmente está relacionado ao país dele de origem. Um caso que, claro, ganhou uma repercussão internacional, colocou a FIFA numa posição bem desconfortável e o presidente da FIFA, o Gianni Infantino, ele chegou a ser questionado sobre esse episódio na quarta-feira última e aí ele classificou esse ocorrido de lamentável, mas procurou afastar a responsabilidade aí da federação, dizendo que a FIFA não controla tudo, que a FIFA não é dona do mundo e que não pode determinar as ações de governos ou de forças policiais. Esse foi um caso que não foi isolado, porque nessas semanas que antecederam o início do torneio, houve aí delegações distintas que relataram procedimentos de segurança considerados excessivos em território norte-americano. A seleção do Uzbequistão, por exemplo, denunciou que os integrantes foram submetidos a inspeções completas de bagagem, revistas com cães farejadores, teve até jogador que teve o sapato vistoriado, revistado. Foram longos períodos de espera para a liberação. O técnico mesmo da equipe diz que, com experiência em Copa, ele nunca passou por uma situação semelhante. Outro país foi a Bélgica, que também foi submetida a revistas detalhadas na chegada aos Estados Unidos. Aí a gente teve imagens compartilhadas nas redes sociais mostrando os jogadores sendo também examinados com detectores de metal, até nos calçados também. Integrantes da delegação do Senegal também passaram por procedimentos semelhantes nas cenas que, obviamente, ganharam repercussão internacional. O atacante iraquiano Ayman Hussein foi submetido a cerca de 7 horas de interrogatório. 7. Não foi uma, nem duas, nem três. Foram 7 horas de interrogatório antes de receber autorização para entrar no país. Um fotógrafo da seleção do Iraque teve um destino diferente. Por quê? Porque foi deportado para Bagdá. Aqui não, foi para Bagdá. Em alguns casos, visitantes vindos de países considerados de risco chegaram a ser obrigados a apresentar depósito, gente, de até $15 mil como garantia de que eles retornariam para seu país de origem depois do torneio. Então, na prática, isso acabou significando a exclusão de muitos, milhares de torcedores. Países como Haiti, Somália, Irã enfrentaram enormes dificuldades para obter vistos, contrariando as promessas históricas da própria própria FIFA de que todas as nações participantes teriam acesso garantido ao Mundial. Nenhuma dessas situações, porém, expôs tanto as contradições dessa Copa quanto a do Irã. A gente tem uma seleção do Irã disputando partidas em território americano, enquanto o próprio Irã vive uma escalada militar com Washington. Por quê? Estados Unidos, juntamente com Israel, Estados Unidos, país anfitrião, começou ataque, uma ofensiva ao Irã. Na terça-feira última e na quarta, os Estados Unidos realizaram novos bombardeios contra alvos iranianos após acusarem Teherã de derrubar um helicóptero na região do Estreito de Hormuz. O governo iraniano respondeu com ataques contra instalações militares americanas no Oriente Médio, aprofundando uma crise que já vinha se agravando nos últimos meses. Um conflito, claro, que impactou diretamente a participação iraniana no Mundial. A delegação teve que transferir a base dos Estados Unidos para o México. Os dirigentes tiveram vistos negados pelas autoridades americanas e a Federação Iraniana denunciou que a FIFA revogou a cota de ingresso destinada aos torcedores do país para os jogos da fase de grupos. Portanto, Tomás Delgado, a gente procurou fazer uma análise aqui que acabou ficando até um pouco extensa, mas é porque a gente, quando fala que foi uma Copa que já entrou para a história, a gente precisa dissecar, né? Justamente para poder entender que, para além do esporte, essa é uma

0: definir em torcida, mas também há questões que não podem ser deixadas de lado e são extremamente preocupantes e reflexos, então, do contexto internacional atualmente, certo? O fato é que, enquanto os Estados Unidos sediam o maior evento esportivo do mundo, o que deveria envolver uma certa abertura, eles estão exercendo um controle migratório extremamente seletivo e, eu quero deixar muito claro, racialmente marcado. Isso é muito grave, isso tem que ser denunciado, por mais que nós estejamos todos animados, envolvidos em torcida com a Copa, e não é no sentido de perda desse espírito que eu digo isso, mas é no sentido de que também, justamente, não podemos aceitar diante do esporte esse tipo de discriminação. Isso é muito grave. A FIFA, me parece, oscila entre um discurso de universalidade por um lado e de subordinação por outro, né? Ao mesmo tempo em que a Copa do Mundo está sendo sediada, sem que todo mundo faça parte dela, ao menos em condições que eu considero de acesso, de igualdade e de respeito. E essa questão que tu trouxeste sobre os torcedores iranianos afetados demonstra que isso vai além, inclusive, das próprias delegações. Isso está impactando na própria possibilidade de participação da torcida. Enfim, é muito triste que a gente esteja assistindo isso em um momento tão especial como o da Copa do Mundo, que para nós brasileiros tem um significado muito grande, e tem uma grande repercussão. Basicamente é isso.
1: Certo, muito obrigada, Tomás Delgado. Rafa, eu gostaria de saber a sua análise também, porque a Copa é aquilo, uns países são mais ligados a futebol que outro, mas em todos desperta esse senso de, não só do patriotismo natural, mas essa congregação entre os povos, né? O esporte tem essa função, o esporte tem esse poder. Mas diante de tudo isso que a gente acabou de narrar aqui, é meio contraditório, né? Até que ponto a gente pode dizer que essa Copa do Mundo, de fato, ela está cumprindo o papel dela? Até que ponto realmente a FIFA teria a possibilidade de intervir? Porque o que está acontecendo nos Estados Unidos hoje é algo realmente muito sui generis, né? Para não falar outra coisa.
2: Me parece, quando a gente pega, a gente assume uma visão mais geral envolvendo o esporte profissional, especialmente as competições desportivas internacionais, a gente só tem como falar propriamente numa decadência em eventos como Olimpíadas e Copa do Mundo, porque existia esperança, expectativa, especialmente no pós-Guerra Fria. A gente sabe que durante a Guerra Fria houve algumas polêmicas envolvendo especialmente as Olimpíadas, né? A União Soviética, Estados Unidos e assim por diante. Mas esperava-se, especialmente após o final da Guerra Fria, que a Copa do Mundo e as Olimpíadas seriam realmente eventos de quase como uma união de povos, né? Uma reunião dos vários povos do mundo em um espírito competitivo, é claro, mas de uma competitividade fraternal, né? Aquilo que é chamado de espírito desportivo, e que, ainda que se fale também, né, naquela ideia do Barão de Coubertin, que resgatou as Olimpíadas, se universalizou como sendo algo que se espera ver em todos os esportes, né, aquele espírito desportivo, às vezes chamado também de espírito olímpico. Só que, na verdade, ao longo dos últimos anos, especificamente, podemos colocar aí últimos 10 anos, últimos 6 anos, a gente tem visto uma politização polarizada crescente das competições desportivas internacionais, e a gente tomou ciência de que, na verdade, a FIFA e o COI não são tão neutros assim, né? Existe toda aquela miríade de patrocinadores, existe todo o jogo de influência e compra de influência nos bastidores. Muitas vezes as nações pequenas são

0: são pressionadas a votar de uma determinada maneira ou de outra maneira. Perdeu-se até aquela visão um pouco pristina que existia em relação a esses organismos que tutelam o esporte internacional, ainda que já tivesse desde muito tempo uma impressão, por exemplo, especialmente em relação à corrupção, no caso da FIFA especialmente, isso já há um bom número de anos, mas na pior das hipóteses se tinha aquela impressão de que existe aquela questão do dinheiro dentro da FIFA, porém não existe tanta posição política por trás das decisões tomadas no âmbito da FIFA ou das inércias e ausências de decisões no âmbito da FIFA. Aí, na verdade, aquilo que a gente tem visto é um dois pesos, duas medidas, em que, como eu já falei inúmeras vezes, né, nas Olimpíadas a Rússia não pôde participar, apesar de ser ali uma potência olímpica significativa. Olimpíada sem Rússia não é Olimpíada. Do jeito que está, é como se na próxima fossem tentar banir a China, por exemplo. Então entrega todas as medalhas de uma vez para os Estados Unidos, né? Se é para ser assim, entrega tudo de uma vez para os Estados Unidos. Então a gente viu isso, mas não vimos o mesmo tipo de atitude em relação a Israel, que de fato cometeu uma limpeza étnica. Essa limpeza étnica pode não estar aquecida, mas segue. Essa semana, uma das últimas aldeias cristãs da Cisjordânia foi incendiada criminosamente, certamente com o objetivo de expulsar os habitantes dali. Mas não existem consequências para o Estado de Israel. E os próprios Estados Unidos, que ao longo das últimas décadas, mesmo após a Guerra Fria e, portanto, num período de suposta paz mundial, tem realizado inúmeras intervenções e invasões, e esse ano mesmo realizou um ataque completamente atroz, iniciando uma guerra contra o Irã, através ali de um bombardeio de uma escola de meninas, matando mais de 100 meninas, cento e tantas meninas. Isso sem qualquer consequência, sem que se discuta, por exemplo, o punimento dos Estados Unidos, uma punição, né? A gente sabe que estaria em cima para poder mudar a sede da Copa, mas alguma punição teria que ter. E aí agora a gente está acompanhando uma Copa do Mundo, que em parte é nos Estados Unidos, e onde claramente as autoridades estão também tratando de uma maneira muito diferente até mesmo os atletas, porque se fosse apenas os turistas, já seria errado, já seria estranho, mas existiriam ali maneiras de relativizar, dependendo, né, se um país está em guerra, se um país tem organizações terroristas muito fortes e assim por diante. Agora, quando a gente está falando dos atletas, das comissões, né, das equipes, um atleta ser interrogado por 7 horas, né? Em primeiro lugar, não existe nada que você possa, não existem perguntas suficientes para 7 horas de interrogatório. Claramente é algo que tem fins intimidatórios, né, visando cansar a pessoa para ver se ela entrega alguma coisa, e é óbvio que isso é completamente absurdo e deveria ser, no mínimo, verbalmente censurado pela FIFA, pelo Infantino. Mas a gente não vê nada disso, a gente vê aí é como se a FIFA tivesse lavado as mãos em relação a essa Copa. O Infantino vai estar lá, né, para distribuir prêmio, medalha, tirar foto, dar tchauzinho e assim por diante, enquanto os Estados Unidos parece que fazem o que querem nesse evento internacional.
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4: Agora são 4 horas e 53 minutos. O presidente Lula afirmou hoje em Brasília que os Estados Unidos mentem ao incluir o desmatamento entre as justificativas para impor um tarifaço contra o Brasil. Essa foi uma declaração feita durante visita ao Observatório Regional Amazônico da Organização de Tratado de Cooperação Amazônica, onde foram apresentados dados do INPE, que indicam uma expressiva redução do desmatamento na Amazônia e também no Cerrado. No evento, Lula disse que os números apresentados serão tornados públicos e que devem ser usados pelo governo brasileiro para contestar a argumentação norte-americana. Ele afirmou que isso é importante, porque vamos ter que pegar esses dados e mandar para o cidadão do comércio dos Estados Unidos, que coloca a questão do desmatamento como justificativa para punir o Brasil com uma taxação maior. E vamos comparar o que acontece no Brasil com o que acontece nos Estados Unidos. Foi o que Lula disse. O presidente afirmou que o momento é de comparação entre os dados brasileiros e os argumentos usados pelos Estados Unidos. Segundo Lula, Washington já teria apresentado uma justificativa falsa quando afirmou que tinha déficit comercial na relação com o Brasil, na época ali do primeiro tarifaço. Lula também criticou o uso da pauta ambiental como justificativa para ampliar a pressão econômica contra o Brasil. O presidente afirmou que a meta de zerar o desmatamento até 2030 é uma decisão do governo brasileiro e não uma imposição externa. Durante o discurso, Lula destacou a importância da articulação entre governo federal, governos estaduais, prefeitos e órgãos ambientais para enfrentar o desmatamento. Ele citou uma orientação da ministra Marina Silva, segundo a qual a política ambiental não deve partir da proibição pura e simples, mas da construção de caminhos para que as atividades sejam realizadas de forma adequada. Portanto, trazendo novamente o nosso convidado de hoje, Tomás Delgado. Tomás, a gente fala dessa justificativa, uma das, né, dos Estados Unidos, que é essa justificativa do desmatamento. Mas aí eu fico pensando assim, né, os Estados Unidos estão tão preocupados com o desmatamento, com a pauta do ambiente, mas eles nunca vão numa COP, né? E, enfim, o que seria isso de fato uma justificativa para poder punir de alguma forma o Brasil, porque não vemos uma, pelo menos no tocante à pauta ambiental, a agenda climática não está aí entre as prioridades dos Estados Unidos, pelo menos não quando se trata de eventos internacionais em que você pode discutir e contribuir, até porque os Estados Unidos são um dos principais países poluentes.
5: Obrigado, Isabela. Tu tens toda a razão. Uma pressão comercial estabelecida com base na justificativa ambiental pelos Estados Unidos não se justifica, inclusive pelo histórico dos Estados Unidos em relação ao direito ambiental internacional. E tendo em consideração que o Lula utiliza de dados concretos do INPE, o Instituto Nacional de Pesquisas Espaciais, que é uma instituição muito séria, muito respeitada, e que fornece esse embasamento técnico, nós temos aí uma possibilidade de contrapor justamente o que é uma narrativa criada pelos Estados Unidos com a realidade concreta constatada nas análises do INPE. Além disso, a observação de que a meta é zerar o desmatamento até 2030 e que a decisão do governo brasileiro vai nesse sentido, é uma afirmação da nossa soberania ambiental. Eu diria que a soberania sobre o meio ambiente em países da periferia global, ela é constantemente questionada. E a questão ambiental, por mais que ela seja internacional por essência, porque evidentemente a degradação do meio ambiente afeta o mundo como um todo, apesar de não afetar todos os países igualmente, e a gente sabe que muitas vezes há um deslocamento das externalidades negativas, de tudo que envolve a degradação ambiental e as questões econômicas, mas isso não justifica ingerência e pressão com base na pauta ambiental. Tu tens toda a razão, eu estou de acordo contigo.
6: Muito obrigada, Tomás. Pergunto então para o Rafa. Por que, Rafa? É minimamente incoerente, né? Se a gente for analisar numa visão mais simplista, para não dizer simplória, a gente vai achar a incoerência dos Estados Unidos. E essa resposta de Lula, até mesmo porque a pauta climática já estava na COP, quando Lula já estava à frente da presidência, ele já sempre tocou nessa importância, né? No quanto realmente era importante para o mundo, né, tratar a questão do desmatamento. Enfim, ter essa visão mais abrangente. E aí, te pergunto se você acredita que se houver realmente esse encontro e se Lula está tendo, no tocante a essa posição, uma postura mais firme.
0: Em relação à utilização dessas questões ambientais para embasar uma possível decisão de tarifaço, né, de aumento mais ou menos generalizado de tarifas, é claro que vai na seguinte direção. O tarifaço anterior, ele foi bastante atacado judicialmente e houve decisão judicial da Suprema Corte num sentido contrário, né, no sentido de que aqueles atos administrativos, eles não eram propriamente discricionários, ou pelo menos a justificativa, né, a motivação utilizada para aqueles atos administrativos não correspondiam aos fatos ou não eram suficientemente bem embasadas. Agora, como existe permanece a vontade de manter tarifas impostas a um certo número de países, o governo dos Estados Unidos precisam preparar melhor as suas justificativas para embasar essas decisões administrativas. E aí vem, por exemplo, em relação ao Brasil, com uma série de justificativas, na verdade, entre elas essa questão ambiental, mas visa fundamentalmente conseguir sustentar o tarifaço diante da possibilidade de judicialização dessa questão na Suprema Corte. Até por se acreditar que a Suprema Corte não iria tão fundo a ponto de querer tirar a limpo cada mínimo aspecto dessas alegações. Basta que haja uma ou duas ali agências internacionais ou ONGs ou think tanks embasando as alegações, mesmo que até não sejam agências ou think tanks, etc., dotados de uma neutralidade. Não me parece que a Suprema Corte iria a fundo para tentar tirar limpo detalhadamente. É como se fosse uma tentativa de oferecer um material apenas para dizer que esse ato administrativo, ele não é imotivado, ele está ali motivado independentemente da veracidade de cada aspecto dessas alegações. E aí, evidentemente, entra uma questão que é a instrumentalização desse tema. Essa instrumentalização não é surpresa, porque esse tema, né, as questões ambientais nas últimas décadas, elas estão tão em voga precisamente, pelo menos em grande medida, por conta desse ânimo de instrumentalização, especialmente por grandes corporações, por uma série de grandes fundações internacionais vinculadas a interesses bilionários, que tem como projeto, por assim dizer, paralisar determinados países, especialmente do terceiro mundo, para começar a financeirizar determinados espaços, determinados recursos, determinados objetos de interesse, especialmente nos países tropicais. Então, essa instrumentalização ela já existia. A própria Marina Silva é uma representante dessa instrumentalização política das questões ambientais. O governo brasileiro, do modo geral, o governo Lula especificamente, abriu as portas para as ONGs, né? Existem vários ministérios ocupados por pessoas que pertencem a esse ciclo das portas giratórias entre governo e ONGs, né? Só que se o governo Biden especificamente era uma das pontas de lança nesse tópico e na instrumentalização internacional desse tópico, o governo Trump vai bem na contramão. Então tem uma profunda hipocrisia aí, de um governo que nega, inclusive, ou pelo menos negava verbalmente a instrumentalização desses tópicos, e fez isso até porque em alguma medida isso também afetava os interesses de alguns setores econômicos dentro dos Estados Unidos. Mas aí agora, quando se trata de uma instrumentalização política que possa beneficiar o atual governo contra outros países, então eles vão e se tornam aí o Trump vira o Capitão Planeta, por assim dizer, né? Então tem uma profunda hipocrisia aí. Essa hipocrisia ela não aparece apenas nesse tema, ela aparece também em alguns outros temas, então também não é uma surpresa, mas é sempre algo que vale a pena apontar.
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6: Agora 5 horas, 5 minutos. A gente continua falando sobre o presidente Lula, porque a possibilidade de um encontro entre ele e o presidente dos Estados Unidos, Donald Trump, durante a reunião do G7, ganhou força entre diplomatas brasileiros como uma tentativa de evitar as novas tarifas dos Estados Unidos contra o Brasil em meio a um impasse comercial que envolve medidas recomendadas pelo escritório do representante comercial dos Estados Unidos. Segundo divulgou o site G1, integrantes do governo brasileiro avaliam que as recomendações de novas tarifas têm motivação política e deixam de considerar os argumentos técnicos apresentados pelo Brasil ao longo dos últimos meses. A reunião do G7 está prevista para a próxima semana e Lula vai participar como convidado, embora o Brasil não integre o grupo, mas Lula foi convidado para participar do encontro pelo anfitrião da edição deste ano, que é o presidente da França, o Emmanuel Macron. A
4: presença do presidente brasileiro no evento é vista por integrantes do Palácio do Planalto como uma oportunidade justamente para tentar destravar politicamente uma negociação que no plano técnico não tem avançado. Lula e Trump, relembrando, já estiveram frente a frente em outras ocasiões recentes. Os dois já se encontraram na Malásia em outubro do ano passado, também já se encontraram em Washington em maio deste ano e tiveram uma breve conversa no ano passado em Nova York durante a Assembleia Geral das Organizações das Nações Unidas. No Palácio do Planalto, a avaliação é de que um diálogo direto entre Lula e Trump pode abrir caminho para uma solução diplomática. A leitura de integrantes do governo é que, diante da falta de avanço nas conversas técnicas, o contato entre os presidentes pode ajudar a reduzir tensões e a evitar a adoção de novas medidas comerciais contra o Brasil. Portanto, Tomás Delgado, será?
5: Isabela, em primeiro lugar, eu entendo que a estratégia brasileira de apostar no contato direto entre os presidentes no G7 para destravar esse impasse comercial, como foi dito, revela o limite de outras vias. Isso justamente pelo que foi apontado e que eu estou de acordo, que é a motivação política da causa. Aparentemente, os Estados Unidos não irão ceder com base em questões técnicas. De qualquer forma, o Lula é muito habilidoso diplomaticamente. E pensando que estamos em um ano eleitoral, considerando os possíveis impactos que os Estados Unidos poderiam causar economicamente no âmbito doméstico brasileiro, que prejudicaria o povo brasileiro e a percepção do nosso governo, eu acredito que Lula vai fazer um grande esforço para resolver a questão diplomaticamente. O que estiver ao alcance dele nessa via certamente será empregado. Agora, a questão é saber se o Trump não se demonstrará totalmente redutível. Do nosso lado, temos em conta essa possibilidade de o Lula, com a via diplomática, dar o seu melhor e tentar resolver a questão. Agora, Trump é muito imprevisível, nós sabemos disso, e os desdobramentos nós só saberemos após esse encontro no G7.
4: Muito obrigada, Tomás Delgado. E você, Rafa, acredita que esse encontro entre os dois, Trump e Lula, tem potencial aí de reverter, de reduzir essas tensões e dar um alívio ali nessa adoção de novas medidas comerciais contra o Brasil?
0: Bem, tudo sempre é possível, mas a gente também já viu alguns encontros entre o Lula e o Trump. Encontros em relação aos quais havia uma série de expectativas, mas essas expectativas, não houve em relação a elas correspondência suficiente no mundo dos fatos. A gente vê que existe toda uma preocupação do governo brasileiro de se manter nos melhores termos possíveis com os Estados Unidos. O Brasil aparentemente faz questão de se manter em bons termos com os Estados Unidos, por motivos que vão dos motivos comerciais a uma série de motivos institucionais, que envolvem também até o processo eleitoral, naturalmente. Às vezes a gente possa até considerar que todo esse esforço do governo brasileiro pode até ser um tanto quanto exagerado, mas é possível também que haja até aquela preocupação de evitar uma postura mais agressiva dos Estados Unidos em relação ao Brasil. Isso também pode estar entrando na equação, considerando o que aconteceu na Venezuela no início do ano, ainda que eu acharia improvável o mesmo tipo de situação ser reproduzido em um país como o Brasil. Mas, bem, existe toda a postura também do Itamaraty, que tem um histórico de uma busca por essas boas relações com os Estados Unidos, num espírito de pan-americanismo que influencia bastante as elites intelectuais brasileiras ao longo do século XX. Então há todo esse esforço, mas talvez todo esse esforço pode se deparar com uma postura dos Estados Unidos que é de jogar com ambos lados da polarização política brasileira. O Trump recebe o Lula, recebe o Flávio Bolsonaro, aí talvez receba o Lula de novo, e aí é bem possível que o Flávio Bolsonaro queira fazer uma nova visita. E nisso, ambos personagens vão negociando, vão oferecendo concessões, e os Estados Unidos assumem ali uma postura que acaba sendo muito confortável, né? De simplesmente ficar parado, fazendo determinados acenos, uma ou outra ameaça, enquanto é cortejado por ambas figuras que disputam a presidência do Brasil. Tem esse aspecto, tem a imprevisibilidade do Donald Trump, tem essa busca da elite brasileira como um todo por sempre estar mantendo as melhores relações possíveis com os Estados Unidos, mas não dá para saber como essa situação vai ficar, ou mesmo se uma nova reunião vai trazer bons frutos para o Brasil.
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6: Olha, gente, amanhã, Dia dos Namorados, vai ter o calor do amor. Ou coisa brega, né? Que foi calor do amor. Mas tem quem diga que realmente o romantismo é brega. Bom, fato é que a boa notícia é que à noite vai ter um friozinho, vai dar pra comemorar com fondue, com vinho, vai ficar legal. De acordo com o Climatempo, a sexta-feira vai ser de sol e aumento de nuvens de manhã, pancadas de chuva à tarde e à noite. A mínima deve ser de 15 graus e a máxima 29.
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6: 5:14, agora a gente traz que o presidente da Turquia, Tayyip Erdogan, acusou o primeiro-ministro israelense, Benjamin Netanyahu, de seguir os passos de Hitler, em uma troca de acusações na qual ambos os líderes se chamaram de genocidas por meio de discursos e comunicados. O dirigente turco afirmou que Israel se tornou uma fábrica de sofrimento, que se alimenta de sangue e lágrimas, e voltou a comparar Netanyahu a Adolf Hitler, desejando para ele o mesmo destino que o de outros tiranos da história. Erdogan, em conflito aberto com Netanyahu desde a eclosão da guerra em Gaza no final de 2023, já tinha declarado ontem que a segurança da Turquia começa em Alepo, Damasco e Beirute, ao considerar que o primeiro-ministro israelense e seu grupo criminoso também ameaçam a Turquia. Ele afirmou que não vai tolerar nenhum fato consumado nos países irmãos e não ficará de braços cruzados diante dos ataques. O mandatário russo ressaltou que o exército israelense se recusa a se retirar do Líbano, onde seus ataques mataram cerca de 3.700 pessoas desde o início, no dia 2 de março, de sua nova guerra contra o grupo pró-iraniano Hezbollah, segundo as autoridades locais. O gabinete de Benjamin Netanyahu respondeu na noite de ontem em um comunicado em que acusou o ditador antissemita, isso de acordo com o gabinete, né, Erdogan, autor de um genocídio contra os curdos, de apoiar o Hamas e de prender seus opositores, e considerou que é precisamente o último que pode dar lições de moral a Israel. Fecha as aspas. Retomando os ataques, Erdogan denunciou hoje os danos causados pela rede genocida sionista liderada por Netanyahu em Gaza. Diz ele, abre aspas, aqueles que atacam nossa região como tubarões sedentos por sangue terão que responder algum dia por seus atos. Fecha aspas. Bom, aí eu gostaria de convidar novamente o nosso convidado de hoje, convidado é ótimo, né? Chamar o nosso convidado de hoje, o Tomás Delgado, doutorando e mestre em relações internacionais pela Universidade de São Paulo, a USP. para a gente analisar essas duas falas, em especial a fala do presidente da Turquia, porque ele é bem enfático, né, nessas acusações, nessa comparação dele de Netanyahu a Adolf Hitler, e, enfim, lista aí uma série de razões pelas quais ele compara, pelas quais ele considera de fato o Netanyahu um genocida. E a gente vem observando, vem acompanhando uma série realmente de ações minimamente criminosas, né, de Israel ali na faixa de Gaza e agora mais recentemente também juntamente com os Estados Unidos contra o Irã. Esse posicionamento da Turquia, na sua análise, é algo que tem algum efeito prático? E também, embutindo uma pergunta na outra, falta aos outros países também um posicionamento semelhante?
5: Isabela, obrigado pelos questionamentos. Primeiramente, sobre a fala do Erdogan e as acusações em relação ao Netanyahu, eu particularmente considero mais do que necessárias as críticas ao genocídio em curso contra o povo palestino. Acredito que líderes políticos precisam denunciar, respondendo inclusive a tua segunda questão, nós precisamos de uma maior mobilização de líderes políticos na comunidade internacional, de lideranças que denunciem o genocídio contra o povo palestino. Particularmente eu, como acadêmico de relações internacionais, considero um dever ético adotar uma postura contrária ao genocídio. E quando tu pergunta sobre efeito prático, por mais que não tenha efeito prático imediato, a soma dessas denúncias constantes, elas moldam a opinião pública, elas têm efeitos que, por mais que não sejam sentidos imediatamente, produzem resultados. Quando as comparações são feitas em relação ao Holocausto, é justamente porque o Holocausto foi um dos maiores extermínios da humanidade e deve ser sempre condenado. Então, essa comparação justamente estabelece uma relação entre aquilo que é extremamente condenável, que é o Holocausto, e é, evidentemente, a figura de Adolf Hitler. A acusação frequente de antissemitismo contra quem critica o genocídio praticado por Israel não se sustenta. E é justamente por isso ninguém está não se trata, nesse caso, de fomentar ódio ao povo judeu. É necessário deixar isso muito claro, mas de condenar o genocídio que Israel está cometendo contra o povo palestino. Então, em síntese, efeito prático, talvez imediatamente não, mas se soma a uma série de outras manifestações, uma série de outras denúncias que precisam se intensificar dentro da comunidade internacional, necessariamente diante do que nós estamos assistindo.
6: Certo, muito obrigada pela sua análise, Tomás Delgado. Rafa, queria que você analisasse essas falas do presidente da Turquia, por gentileza.
0: Bem, quando a gente pensa a situação do Oriente Médio hoje, especialmente após a queda do Bashar al-Assad, queda na qual, além de terem participado algumas forças propriamente sírias, houve também ali uma atuação tanto da Turquia quanto de Israel contra uma figura que era vista como uma rival de ambas, como um obstáculo para determinados objetivos geopolíticos, de modo que, sem agora o Assad como uma espécie de tampão entre a Turquia e Israel, tem havido um crescimento de tensões geopolíticas entre ambos países. Isso se estende, por exemplo, inclusive declarações de figuras da política, da mídia, dos setores militares do Estado de Israel, que falam que após o Irã, será a vez da Turquia. E nisso também se acredita bastante dentro de determinadas instâncias governamentais e militares da Turquia. Tudo bem que me parece muito temerário falar num depois do Irã, como se uma derrota do Irã fosse algo dado, algo garantido. Nós temos visto exatamente o contrário. O Irã tem demonstrado uma grande capacidade de resistir às pressões e ataques dos Estados Unidos e do Estado de Israel, mas independentemente do possível realismo ou irrealismo desse prognóstico de um após a derrota do Irã, ainda assim os sionistas mais exaltados, eles falam numa necessidade de derrotar, de enfrentar a Turquia. Quando se fala nesses termos, né, que colocam uma certa unidade histórica em tudo aquilo que tem acontecido no Oriente Médio e Norte da África, e pode acontecer nos próximos anos, ou seja, quando se fala como sendo a mesma coisa a queda do Saddam Hussein e a destruição do Iraque, a queda do Gaddafi e a destruição da Líbia, a queda do Assad, e aí a guerra contra o Irã e uma futura guerra contra a Turquia, nós estamos muito claramente falando de um óbvio projeto geopolítico israelense de hegemonia no Oriente Médio, né? O Israel quer desempenhar no Oriente Médio o papel de grande potência, de potência hegemônica naquela região. Agora, quando a gente fala especificamente das acusações trocadas entre Israel e a Turquia, né, entre Netanyahu e o presidente Erdogan, apesar, né, de a República Turca, especialmente no início do século XX, ter se deparado com situações que claramente devem ser rechaçadas, especialmente o tratamento que foi imposto ali aos armênios e aos gregos e também aos assírios e, em alguma medida, aos curdos, me parece absurdo, me parece despropositado acusar o Erdogan especificamente de estar cometendo um genocídio. Os curdos, eles têm um certo grau de autonomia no sudeste da Turquia, não existe propriamente perseguição, não existe colonização do território curdo, não existe prisão arbitrária de curdos apenas pelo fato de serem curdos. É claro que as forças de segurança da Turquia atuam com bastante rigor contra tentativas de separatismo, mas isso acontece em todos os países do mundo. Em qualquer país do mundo, quando aparece ali um movimento separatista, especialmente se for armado, é claro que vai haver um combate rigoroso, vai haver uma certa dureza das autoridades contra tentativas armadas de busca pela independência. Agora, quando a gente passa para o Netanyahu, as acusações são muito óbvias e não dependem de qualquer antissemitismo para que a gente possa ver acusações bem fundamentadas nos principais organismos internacionais, em inúmeras instâncias, inúmeros países, de todas as ideologias, de todas as formas políticas, né, formas de governo e assim por diante, de várias religiões. Você tem palavras do Papa, tanto o atual Papa quanto o Papa anterior, e palavras de cardeais e arcebispos da Igreja Católica, de autoridades das igrejas ortodoxas, autoridades muçulmanas, tanto xiitas quanto sunitas, e até mesmo de judeus, tanto religiosos quanto seculares, mas que possuem uma orientação antisionista. Então, as acusações de genocídio dirigidas contra a atual elite política israelense são muito abrangentes e, obviamente, dispõem de uma maior credibilidade, até porque nós acompanhamos, né? Nossos olhos testemunharam através da internet, através das redes sociais, especialmente aquelas redes sociais que são menos submissas a tentativas de censura e que por isso mesmo são também muito criticadas, como o X e o Telegram. Através dessas redes sociais nós podemos ver crianças sendo mortas, né? Pessoas sendo incendiadas, prédios sendo destruídos sobre as cabeças de centenas, milhares, dezenas de milhares de civis. Então, bem, o Erdogan e a Turquia, por mais que possam sofrer críticas também, eles estão talvez mais próximos da razão nessa troca aí de acusações com o Estado de Israel. Mas a gente tem que lembrar também, como eu falei, que existe uma dimensão geopolítica aí que aponta para uma tendência de um choque, se não no momento atual, talvez na próxima década, entre o Estado de Israel e a Turquia, por essa disputa por hegemonia no Oriente Médio.
8: E aí, Isabela, tudo bem? Estamos em dia de Copa do Mundo, né? E os ouvintes ainda podem conferir o Virada de História de hoje sobre a Taça Jules Rimet, o primeiro troféu desse torneio. Esse episódio é logo mais às 23 horas. Amanhã, nós vamos revirar o passado da Primeira República aqui no Brasil, falando sobre a atuação de alguns maçons importantes. Tem até ex-presidente nessa lista. Bom, esse foi o tema de um livro lançado pelo historiador Guilherme Galvão Lopes, no livro dele, República Entre Colunas. Ele foi o convidado desse podcast para contar um pouco mais dessa pesquisa. Essa conversa tá muito maneira. É amanhã, começando às 7 da manhã, com reprises às 15h23 horas. Aquele abraço, entretanto.
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4: 5h29. A presença de integrantes do Comando Vermelho, isso na guerra da Ucrânia, pode aumentar disputas territoriais entre facções criminosas no Brasil. Essa é uma avaliação de especialistas em segurança pública ouvidos pela equipe da Sputnik após investigações apontarem que membros da organização teriam viajado para a zona de conflito em busca de treinamento militar e conhecimento sobre o uso de drones e táticas de combate. Segundo as apurações, criminosos ligados ao Comando Vermelho teriam retornado ao país após atuar como voluntários no conflito, trazendo experiências em operações militares e no manuseio de equipamentos utilizados em guerra. As autoridades investigam se esse conhecimento já está sendo aplicado em comunidades controladas pela facção no Rio de Janeiro. Especialistas alertam que a incorporação dessas técnicas pode ampliar a capacidade operacional do grupo e intensificar confrontos com organizações rivais na disputa por áreas dominadas pelo tráfico de drogas. Entre as preocupações estão o uso de drones para monitoramento, transporte de armamentos e até lançamento de explosivos. A Polícia Civil do Rio segue investigando o caso e busca identificar outros possíveis integrantes de facções brasileiras que tenham participado da guerra do conflito na Ucrânia. Bom, trazendo o nosso convidado, Tomás Delgado. Tomás, a gente, quando a gente fala, analisa uma notícia como essa, o alerta, a luzinha vermelha, ela acende logo, né? Porque é algo realmente muito complicado e muito perigoso, né? Esse intercâmbio bélico é complicado. Até porque também a gente sabe que na Ucrânia a situação é que eles, muitas das vezes, até mesmo, segundo relatos, até o Rafa vai poder falar com a gente com mais propriedade, né? Ele que esteve recentemente lá na Rússia e viu de perto toda essa situação. E
6: enfim, eles recrutam pessoas praticamente à força também, porque há essa necessidade, né, da mão de obra para poder lá participar dos conflitos. Mas quando a gente fala em disputa territorial aqui no Rio de Janeiro, tendo essa presença, esse intercâmbio bélico, isso é bem alarmante, né?
5: Concordo com a tua preocupação, Isabela, partilho dela. Com certeza, esse reforço do crime organizado é algo a ser combatido. Nós não podemos, de maneira alguma, aceitar as ações do Comando Vermelho. Nós temos que reforçar o combate ao crime organizado. Mas o que me preocupa muito dentro dessa questão é a maneira pela qual está se dando a internacionalização do combate ao Comando Vermelho e ao PCC, certo? Atualmente, sob a justificativa de terrorismo pelos Estados Unidos. Essa, para mim, é uma questão muito importante, porque a maneira como está se dando não é de cooperação, mas é a abertura da possibilidade de intervenção. Então, quando eu vejo uma notícia como essa, que demonstra, digamos assim, essa presença do Comando Vermelho internacionalmente, acende esse alerta vermelho para mim. Eu fico preocupado, por quê? Porque isso pode servir de pretexto para intervenções graves no Brasil, que atentam contra a nossa soberania, inclusive. Quando a gente pensa na acusação de terrorismo, o terrorismo é um termo bastante elástico, ele serve para classificações muito diversas e vai depender de como ele é empregado, e ele tem sido historicamente empregado pelos Estados Unidos contra seus inimigos de uma maneira estratégica. Então, longe de defender um discurso que afasta o combate ao crime organizado, pelo contrário, eu acho que a gente tem que adotar um discurso de reforço ao combate ao crime organizado, contando inclusive com cooperação internacional, mas a gente deve condenar qualquer tentativa de ingerência e intervenção que possam comprometer a nossa soberania diante de algo que não deveria ser objeto dessa classificação que nós já acompanhamos recentemente dos Estados Unidos como organização criminosa internacional. É muito preocupante isso, de acordo com a minha perspectiva.
6: Perfeito. Tomás Delgado, muito obrigada. Rafa, quero muito te trazer para essa conversa, até porque acredito que você tenha muita propriedade para poder também analisar esse assunto junto aqui da gente.
0: Toda essa situação envolvendo essa atuação internacional do Comando Vermelho, especificamente nesse caso na Ucrânia, bem como os possíveis impactos do retorno dessas pessoas, de fato é algo extremamente preocupante, porque trata-se aí não apenas de algo como se fosse um intercâmbio de treinamento, do qual esses membros do Comando Vermelho e talvez até de outras facções criminosas, e aí talvez não saibamos ainda, mas pode ser também que isso esteja acontecendo com outras facções criminosas. Em primeiro lugar, é um intercâmbio de treinamento, então, em tese, essas figuras estariam retornando mais preparadas, né? Estariam retornando mais preparadas. E também existe essa possibilidade muito plausível da entrada no Brasil de equipamentos militares que estão sendo utilizados na Ucrânia. Um dos principais problemas que as Forças Armadas ucranianas enfrentam é o fato de que muitos equipamentos que são enviados para a Ucrânia acabam indo parar no mercado negro, né? Entram na Ucrânia e aí, bem, você tem oficiais militares ou burocratas que desviam esse equipamento da sua destinação correta, da sua destinação original, que é ir para frente de batalha, e encaminham para o mercado negro. Esse equipamento muitas vezes vai parar, por exemplo, no Kosovo ou na Albânia, ou em algum outro lugar, daqueles lugares típicos que são muito utilizados para redirecionar equipamento no mercado negro, seja para grupos terroristas ou para organizações criminosas. Então, especialmente conforme a gente vá vendo um colapso da capacidade organizacional das Forças Armadas ucranianas, a possibilidade de oficiais militares quererem fazer um cash-in, né? Ou seja, pegar ali o que tiver para vender, embolsar o dinheiro e tentar sair da Ucrânia, talvez, né, por assim dizer, se aposentar em algum outro país após vender drones, após vender fuzis e alguns outros tipos de armas e equipamentos. Isso basicamente levar a uma explosão de equipamentos militares perdidos pelo mundo indo parar nas mãos de organizações perigosas de um modo geral, sejam elas criminosas, narcotraficantes ou organizações terroristas. Isso pode sim impactar o Brasil e até a América Latina como um todo, porque tudo indica, né, há relatos bem contundentes da presença também de cartéis colombianos e cartéis mexicanos na Ucrânia, recebendo treinamento e talvez até já comprando drones dos ucranianos. O governo brasileiro tem que responder a esse desafio, tanto através de um esforço maior para investigar esses esquemas de recrutamento de mercenários para lutarem na Ucrânia. É necessário ver quem financia, como que acontece o processo. Eu já fiz alguns encaminhamentos solicitando providências em relação a esse tipo de coisa. Não houve muita movimentação do Estado brasileiro em relação a isso, e eu não fiz isso sozinho. Eu contei com a ajuda de algumas pessoas importantes, inclusive delegado e algumas outras figuras, mas mesmo assim não houve a movimentação necessária, porque, de fato, especialmente caso o Brasil se quede inerte, aí sim o Brasil estará até facilitando a instrumentalização desse tema por parte de outros países que queiram interferir no nosso território, especialmente os Estados Unidos. Então o Brasil tem que, em primeiro lugar, fechar essa torneira de mercenários brasileiros para a Ucrânia, monitorar cada uma das pessoas que viajou, vamos colocar assim, para o leste europeu, dentro de determinadas características. Sim, é função da inteligência fazer profiling, não tem nada de errado nisso. Tem que ver, ó, homens de idade talvez entre 18 e 35 ou 40 anos, que viajaram para países que fazem fronteira com a Ucrânia e voltaram alguns meses depois. Você tem ali um período mínimo, que creio eu é de uns 6 meses aproximadamente. É necessário monitorar todas essas pessoas, né, para verificar quais foram as que de fato passaram pela Ucrânia e participaram de treinamento ou operações de combate por lá. E aí, bem, enfim, manter esse monitoramento para a possibilidade de contatos com organizações criminosas ou até mesmo outros tipos de atividades criminosas. E a gente não deveria nem mesmo excluir a possibilidade de, aí nesse caso de fato, de terrorismo, porque especialmente a inteligência ucraniana tem praticado atentados terroristas dentro do território ucraniano e no território da Federação Russa. Existem alguns eventos bastante suspeitos que aconteceram fora desses dois países e que podem ter tido a participação da SBU, que é a Agência de Inteligência Ucraniana. E essas pessoas que participam, que estão como mercenários e voltam para casa, elas continuam mantendo contato com oficiais militares, com grupos paramilitares, com a agência de inteligência ucraniana. E num futuro, especialmente após um eventual colapso das capacidades regulares das Forças Armadas Ucranianas poderiam atuar como células terroristas atacando alvos russos, pró-russos ou simpáticos à Rússia ao redor do mundo. Inclusive já aconteceu de ex-mercenários brasileiros que lutaram na Ucrânia realizarem ameaças de morte contra pessoas que eles identificam como pró-russas no Brasil. Então, as autoridades brasileiras não podem ficar inertes, porque é o tipo de problema que, caso nada seja feito, nem mesmo um monitoramento básico por parte da Polícia Federal e da ABIN, aí sim, daqui a 5 anos, daqui a 10 anos, nós podemos ter algum problema sério em mãos. Isso para além da possibilidade da instrumentalização disso pelos Estados Unidos para aumentar a pressão em cima do Brasil.
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0: dos Estados Unidos e de Israel contra o Irã, segundo a mídia local, que cita dados da Comissão Europeia. De acordo com os veículos de comunicação, além do aumento do desemprego, mesmo aqueles que mantêm seus empregos podem enfrentar a ameaça da pobreza. Os altos custos de energia, reestruturação industrial e a transição para uma economia verde estão impactando negativamente as economias dos países da União Europeia, de acordo com o relatório da Comissão Europeia, que contém recomendações para os Estados-membros. Por exemplo, a Comissão prevê que o aumento dos preços dos combustíveis, cujo custo está aumentando por conta da guerra, né, dos Estados Unidos e Israel contra o Irã, pode colocar em risco até 560 mil empregos somente até o fim deste ano. De modo geral, segundo os dados compilados, o setor automotivo europeu será o mais afetado, podendo perder cerca de 600 mil empregos. Dezenas de milhares de empregos na indústria de baterias e no setor de energia solar também estão em risco. No entanto, o relatório observa que os problemas da Europa não se limitam à perda da competitividade para a China e os Estados Unidos ou o aumento do desemprego. Assim, um em cada cinco trabalhadores está condenado, segundo o relatório, a empregos mal remunerados em setores com fraco crescimento da produtividade, enquanto um em cada 12 corre o risco de cair na pobreza mesmo trabalhando. Além disso, devido ao aumento do custo do combustível, as famílias de baixa renda podem enfrentar, segundo a apuração, um fardo desproporcional. No dia 28 de fevereiro, Estados Unidos e Israel, contextualizando aqui, lançaram um ataque armado contra o Irã, submetendo o país a bombardeios. Em retaliação, Teherã lançou ataques, inclusive contra a infraestrutura energética dos aliados de Washington na região, assumindo ali o controle da navegação no Estreito de Hormuz, que é uma rota estratégica para o comércio global de energia. Bom, aí eu trago nosso convidado novamente, nosso convidado Tomás Delgado, porque, Tomás, a gente já sente as consequências dessa ofensiva israelense e americana em todo o mundo, mas as economias dos países da União Europeia, pelo que a gente está vendo, pelo menos, de acordo com esse levantamento, são as que mais sofrem, né? Porque são países que dependem da importação de energia e que já estão fragilizados aí por conta da própria decisão de renunciar ou de reduzir as importações de petróleo e gás da Rússia. E aí, gostaria de saber a sua análise sobre essa questão, porque são números que nos apontam realmente um cenário complicado.
1: Isabela, essa notícia é muito interessante porque ela ilustra de uma maneira muito clara os impactos das relações internacionais sentidos no dia a dia da população, que muitas vezes as pessoas têm dificuldade de relacionar o que está acontecendo na guerra do Irã com o seu dia a dia, com o seu contexto socioeconômico, com os impactos sentidos, enfim. Essa notícia deixa isso muito claro, é muito fácil estabelecer essa ligação. Os reflexos econômicos da guerra do Irã, como o aumento do preço dos combustíveis, já estão sendo sentidos diretamente pelos trabalhadores, especialmente aqueles com um menor poder econômico. Isso pode gerar também uma certa reação de baixo para cima, digamos assim, porque faz com que a população tenha incentivo a cobrar dos representantes políticos outra posição diante da guerra, considerando os prejuízos que eles já sentem no seu dia a dia. Então, de fato, existe aí um reflexo muito claro da guerra na União Europeia, e eu acredito que isso possa gerar algumas mudanças de postura, até porque, se nós pensarmos, a União Europeia, a população que a compõe, dos Estados-membros, ela tem historicamente um padrão de vida que a Europa tem, enfim, vários países perdido com o tempo, e existe um descontentamento muito grande com isso. Então, vamos ver o que adiante dessa questão, quais serão os desdobramentos, né? Mas, realmente, a análise é essa.
0: Certo, muito obrigada. E aí, a gente...

0: Te redireciona também para o Rafa, porque Rafa, a gente está falando de perda de empregos, a gente está falando de pobreza entre aqueles que ainda conseguem também manter o emprego, acabam tendo situações aí bem precarizadas. Então, gostaria de saber a sua análise sobre esse lado prático da guerra, né, do seu dia a dia e dos cidadãos, e se você acredita que, de fato, entre os países da União Europeia, essa é uma consequência que vai ser mais visivelmente sentida.
1: De fato, desde que começou a operação militar especial, e aí o Ocidente e os países europeus falaram, enfim, aplicaram sanções, cederam à russofobia, por assim dizer. Os prejuízos econômicos para os trabalhadores das nações europeias foram bastante óbvios. Eu acho que o impacto maior foi na Alemanha, porque a Alemanha era o país mais dependente dos fornecimentos de gás da Federação Russa, gás muito barato, basicamente garantia ali que a indústria alemã poderia operar a custos energéticos baixíssimos, e imediatamente após as sanções, e especialmente após o atentado contra o Nord Stream, a indústria alemã sentiu o impacto. Muitas fábricas importantes foram fechadas, o desemprego aumentou, a Alemanha, creio eu, entrou até num período de recessão, e mesmo que outros países não tenham sido tão afetados quanto a Alemanha, ainda assim, todos os países europeus foram, pelo menos, um pouco afetados. E quando você já tem uma situação, que era a situação dos países europeus, de uma certa estagnação econômica ou crescimento econômico muito pífio, por uma sequência de eventos, né, a crise de 2008, 2009, da qual a maioria dos países acabou não se recuperando, os próprios processos de desequilíbrio dentro da União Europeia, algo muito sentido pelos países da periferia da União Europeia, né, os países do Mediterrâneo, por exemplo. Aí você teve aquele período pandêmico que também gerou uma crise econômica associada, vinculada àquele período, àquela época, ao lockdown e a uma série de coisas. E aí você emenda isso praticamente, porque de fato a pandemia meio que foi emendada no conflito ucraniano, e aí realmente a situação para muitos países acaba ficando um pouco mais complicada. E a solução dada pelos governos europeus, especialmente se estamos nos referindo aos da Alemanha, França e Reino Unido especialmente, mas também alguns outros, tem sido a de cortar benefícios sociais, cortar investimentos em outras áreas para beneficiar, para priorizar a continuação ou mesmo ampliação do apoio à Ucrânia. O povo responde a isso nas urnas, né? Pelo menos é uma das principais maneiras pelas quais os europeus têm respondido a essas decisões que claramente vão na contramão dos interesses nacionais desses países europeus. Então a gente tem visto o crescimento em pesquisas de opinião e nas urnas de países considerados anti-sistema, anti-establishment, países que às vezes pregam a saída da OTAN, a saída da União Europeia, o fim do apoio à Ucrânia, e que de modo geral também desafiam uma série de outras posturas, outras políticas defendidas pelos partidos do consenso liberal, por assim dizer. Não obstante esse crescimento, os países europeus, os governos europeus parecem estar recorrendo à guerra híbrida e até mesmo a fraudes eleitorais e tentativas de golpe ou golpes propriamente para impedir a vitória eleitoral dos seus inimigos. Então a situação na Romênia, por exemplo, das eleições que tiveram que ser repetidas por acusações muito frágeis, e aí o principal candidato foi impedido de disputar pela segunda vez. Isso claramente é um esquema que utiliza ali um verniz judicial para mascarar algo que é um golpe para todos os efeitos. Então também existe a reação popular e aí a contra-reação, por assim dizer, dessas elites liberais europeias que parecem estar dispostas a tudo para se manter no poder e manter a hostilidade contra a Rússia e o apoio à Ucrânia.
0: Rafa, muito obrigada. Agora são 5 horas e 53 minutos. A gente se despede com um agradecimento enorme do nosso convidado de hoje, Tomás Delgado, doutorando e mestre em Relações Internacionais pela Universidade de São Paulo, a USP. Muito obrigada pela sua participação aqui no Entretanto. Sempre uma honra tê-lo aqui com a gente. Então eu vou aproveitar para não só agradecer, mas também para estender esse convite para as próximas ocasiões e dizer que a gente está sempre aqui com os microfones abertos para você, Tomás, e te explorando um pouquinho mais, pedir uma dica para os nossos ouvintes e para a gente aqui. Qual a sua dica dessa quinta-feira?
2: Eu que agradeço, Isabela e Rafael, pela oportunidade de aprender muito com vocês. É sempre um aprendizado participar aqui do programa. A equipe do programa também, ao Carlos, sempre muito gentil. E a minha indicação é um livro chamado Política Selvagem, de autoria do professor Jean Tibli. Ele é professor de ciência política aqui na USP. O livro ganhou recentemente uma segunda edição. E ele é muito interessante a maneira como o autor propõe essa política selvagem, subvertendo categorias eurocêntricas do pensamento moderno. Eu não vou me estender muito, porque eu sei que o programa está chegando ao fim, mas ele faz isso dialogando com teorias críticas, transitando entre elas muito bem, é muito interessante. Então, muito obrigado.
0: Gente que agradece pela super dica. Muito obrigada, Tomás Delgado. Até uma próxima ocasião aqui no Entretanto.
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0: Olha, gente, o dólar despencou e a Ibovespa disparou. Isso tudo com otimismo a respeito aí do fim da guerra entre Estados Unidos e Irã. Será? Bom, fato é que e a Bolsa fechou em alta de 1,71% a 171.497 pontos e o dólar em baixa de 1,37% a R$5,10. Bom, Rafa, agora são 5h56. Quero te agradecer por mais um dia aqui de análise, de considerações preciosas e te convidar, claro, para estar com a gente amanhã novamente para a gente encerrar a semana em grande estilo, Rafa.
1: Muito obrigado de novo e como sempre e até amanhã.
0: Até amanhã. Bom, e você que está em casa ou no trabalho, voltando para casa, enfim, saiba que a gente também está nas principais plataformas de áudio. Se você curte o Deezer, Spotify, Apple Podcast, a que você preferir. Ou se você não gostar nenhum desses tocadores de áudio, você pode entrar no site da Metropolitana, porque o programa, entretanto, também está lá. E para quem curte presencial... E aproveita, antes de passar para o próximo tópico, aproveita para dar 5 estrelinhas, bota um comentáriozinho lá para a gente, que ajuda muito o nosso trabalho. E você vai encontrar o Entretanto não só de hoje, como de edições anteriores, porque dessa forma você pode revisar um tópico que tenha sido interessante, porque, gente, sem brincadeira, são 2 horas aqui de análises geopolíticas que são verdadeiras aulas. A cada dia a gente tem um convidado diferente que analisa tudo o que acontece no Brasil e no mundo, além, é claro, da participação do nosso analista geopolítico, Rafael Machado. Então, eu, se fosse você, não perderia, não. Por quê? Aqui você encontra notícias que você não vai encontrar na mídia hegemônica, porque aqui a gente, além de aprofundar, a gente dá aquelas notícias que acabam não sendo, entre aspas, interessantes para as grandes TVs, sites replicarem. E também quero aproveitar para te convidar a estar com a gente amanhã. A gente vai vai estar em grande estilo aqui a partir das 4 horas. Quero saber, manda também aí a sua mensagem por meio do nosso WhatsApp para saber se você está curtindo essa Copa, se você está aí esperançoso, se você está aí com a sua camisa verde, amarela, ou azul, ou vermelha, seja lá a cor que você quiser usar, para saber como é que você está, se está empolgado ou não. Porque agora, como é que está, hein, Everaldo? A gente está com 2-0 para o México. México e África do Sul, México ganhando por 2-0. O México tá bem, hein? Vamos ver, né? Vamos ver se o Brasil vai fazer o mesmo. Sábado, vamos ver. Quem vai estar aqui, inclusive, é o nosso colega Leonardo Macaxeira. E você também, né? Os dois vão estar aqui. Vamos ver se vocês são pé quentes, hein? Vamos ver. Bora ver. Bora ver. É isso, minha gente. Então, amanhã aguardo vocês a partir das 4 horas. Um beijo e boa noite.

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1: Olá, eu sou André Lucena. É um prazer receber você aqui no Intriga Internacional. Copa do Mundo, há quem veja como o maior palco do futebol mundial, e tá certíssimo. E há quem veja também, e sem excluir a primeira hipótese, como um palco da diplomacia e das disputas de força na política internacional. A história explica. Mussolini, numa típica paranoia fascista, fez o possível e o impossível para atrelar a Itália campeã nos anos 30 ao regime que governava. Na Inglaterra da Copa de 66, a estreante Coreia do Norte era aquela convidada incômoda da festa e chegou a ganhar da Itália e dar um susto no então poderosíssimo Portugal de Eusébio. Em 78, em plena Argentina, a seleção local foi campeã sob circunstâncias até hoje bem questionáveis e sob pressão do sanguinário Jorge Rafael Videla. Mais recentemente, o elemento político dividiu o protagonismo com o poder econômico. Basta ver as escolhas de sedes como África do Sul e Catar, além da eleição da Arábia Saudita como sede da Copa de 2034. No grande palco do futebol mundial, como é que se comportam os atores políticos? Neste segundo episódio especial do Intriga Internacional sobre Copa do Mundo e diplomacia, vamos receber dois nomes. Leda Maria da Costa, professora da Faculdade de Comunicação Social da UERJ, pesquisadora do Laboratório de Estudos em Mídia e Esporte, o LEME, e editora-chefe da revista Esporte e Sociedade da Federal Fluminense, e Adriano de Freixo, professor do Instituto de Estudos Estratégicos da Federal Fluminense e autor do livro Futebol, o Outro Lado do Jogo, lançado pela editora Desatino.
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1: O Intriga Internacional tem o prazer de receber Leda Maria da Costa, que é professora da Faculdade de Comunicação Social da UERJ e pesquisadora do Laboratório de Estudos em Mídia e Esporte, o LEME. Professora, como vai? Seja muito bem-vinda aqui ao nosso programa.
2: Tudo bem, obrigada pelo convite. Feliz de estar aqui.
1: Professora, em geral, pelo menos eu costumo pensar que eventos como Copa do Mundo, eles servem como projeção de poder e o país que realiza, e a FIFA fundamentalmente, tem muito interesse em que a imagem daquele país seja a melhor possível. Este ano a Copa do Mundo vai acontecer, além de México e do Canadá, nos Estados Unidos, cuja preocupação do governo Trump com a própria imagem parece mínima, né? Porque os Estados Unidos estão envolvidos numa guerra no Oriente Médio. Quão delicada é essa situação de realização da Copa do Mundo nos Estados Unidos em comparação com outros eventos no passado? Eu queria que a senhora traçasse um quadro sobre as dificuldades justamente nesse momento, pensando também que é preciso saber como o Irã irá participar ou onde, a outros países, enfim. Peço por gentileza que a senhora reflita a nossa audiência sobre isso, por favor.
2: Bom, é uma Copa que tem um aspecto que talvez seja inédito, né? Que é a participação de uma seleção, que é no caso o Irã, ela confirmou a participação até o momento, a participação numa Copa cujo país sede é o país que ataca, né, o Irã. Então, isso me parece inédito. Então, um país cuja seleção vai jogar no país sede que, no qual está com guerra, no qual é atacado diretamente, né? Isso me parece inédito em termos de eventos esportivos. O que não me parece inédito, né, é essa relação de interesse político, de interesse geopolítico nos mega eventos esportivos, sobretudo os da FIFA e o do COI, né? Se a gente fizer um histórico assim, há momentos emblemáticos de uso de uma espécie de diplomacia esportiva em torno de mega eventos. A Copa do Mundo de 34, Mussolini estava no poder, então foi amplamente usada como forma de propaganda fascista. Os Jogos de Berlim, que são emblemáticos nesse sentido, também Hitler no poder, e também o uso muito evidente de propaganda nazista dos Jogos de Berlim, que houve uma ampla atenção de Hitler, um amplo investimento do governo alemão na época, né, de divulgação, de realização e também da participação dos meios de comunicação de massa, de divulgação e produção, por exemplo, de filmes, né? Então, isso não me parece novo. A gente também vai ter em 78 o caso da Argentina. Então, esse interesse, ele se evidencia e ele se, digamos assim, se evidencia, não, mas ele se explica em grande medida, porque há uma relação, por mais que a FIFA, sobretudo nos últimos anos, tente negar que seja uma entidade à parte da política, ela nunca foi, e é um evento que promove uma mobilização muito grande entre países e, hoje em dia, é um evento, assim, de fato global. Se existe um evento, podemos chamar de global, que é assistido por bilhões de pessoas, é a Copa do Mundo. Poderíamos colocar também os Jogos Olímpicos, mas o nosso interesse aqui é a Copa do Mundo. Então, é um evento muito propício, hoje em dia, para duas coisas que interessam bastante alguns países e a FIFA, né? A questão financeira, muita propaganda, muito dinheiro em torno da realização de uma Copa do Mundo, muitos interesses financeiros e a questão geopolítica, sim, que no caso dos Estados Unidos, este ano, se manifesta de diversas maneiras, né? Não sei se tanto na vontade de Trump lançar alguma imagem positiva dos Estados Unidos. Talvez essa não me pareça ser a vontade dele, porque se eu fosse, eu acho que ele já teria, enfim, tomado mais cuidado ou ter um tipo de governo menos agressivo, escancaradamente agressivo em termos de guerra, em termos de disputa de território, em termos de essa evidente manifestação de aversão aos imigrantes, politicamente, uma série de tomadas de decisões que são contrárias e que dificultam, né, a chegada e permanência de imigrantes no país. Não sei se Trump está tão interessado na questão da imagem, mas certamente ele está interessado em poder. E a FIFA, se a gente pensar, é um dos lugares onde os Estados Unidos menos tem poder. É um país que tem pouca tradição de futebol, nos últimos anos tem mostrado alguma seleção competitiva. E por que interesse no futebol? É o esporte mais lucrativo do mundo. Então, se fazer presente na federação que rege esse esporte, me parece importante. Então, há esse interesse financeiro por parte dos Estados Unidos, e aí as grandes empresas que têm hoje em dia também comandado da política, ou comandado não, mas sendo uma aliada importante da política de Trump, certamente vão tentar lucrar bastante numa Copa que, ao que tenho sido informada e buscado informações, uma Copa cara, sobretudo para se frequentá-la, para se ir aos Jogos. Então, é uma Copa que interessa economicamente muito aos Estados Unidos e para a FIFA. Interessa muito, muito, muito, porque a FIFA, né, em 2015, se não me engano, ela passa por uma série de investigações, que são investigações comandadas por quem? Pela FIFA, pelos Estados Unidos, que prende vários dirigentes da FIFA. O Joseph Blatter cai nessa época. Joseph Blatter, que tinha preterido os Estados Unidos numa escolha de sede, né? Preteriu para a Rússia, quanto posteriormente para o Catar. Então, é uma forma também da FIFA meio que compensar os Estados Unidos, essa não escolha em anos passados, mas também uma tentativa de criar laços mais próximos de um país que até o momento, e na época era o Obama o presidente, né, trouxe à cena tantos problemas de corrupção, inclusive envolvendo a escolha de sede da FIFA. Então, interessa muito a FIFA também, sendo os Estados Unidos, né? Não à toa ela criou aquele prêmio um tanto bizarro que ela premia o Trump, que é o prêmio de, como é que era, de paz?
1: O prêmio de paz.
2: Ela dá um prêmio que a FIFA criou, ela nunca deu esse prêmio, ela nunca teve esse prêmio, e premia justamente o Trump, que era um sonho dele, né? Ter algum tipo de premiação e reconhecimento pelo papel que ele acha que tem na paz mundial. E a FIFA dá esse prêmio para ele. Então, há vários interesses na realização dessa Copa nos Estados Unidos, mas não é um fenômeno novo, considerando o poder que os mega eventos têm já há algum tempo em termos de diplomacia esportiva.
1: Pois é, professora, pensando esses mega eventos, em especial a Copa do Mundo, eu vou recordar muito rapidamente, pelo menos ali desde a Copa da África do Sul em 2010, Brasil 2014, Rússia 18, Catar 2022, em geral sempre tem um debate que tensiona de um lado a legislação interna do país e certas diretrizes que a FIFA tem para a realização dos seus eventos, né? Eu lembro que o Brasil foi muito marcado por isso, questão de bebidas nos estados e outras também. Como é que é esse debate hoje para a Copa dos Estados Unidos, México e Canadá? Quer dizer, o poderio norte-americano e essa relação que a senhora acaba de descrever muda essa tensão entre a FIFA e o país sede? Como é que é isso neste 2026?
2: Essas discussões, né, em torno das sedes da FIFA sempre acontecem e algumas, se a gente pensar, por exemplo, no Catar, que foi uma escolha um tanto assim surpresa da FIFA, né? Um país que tem um regime fechado. E eu tenho a impressão de que a FIFA, assim como outros, assim como o COI, por exemplo, vamos tentar trabalhar o COI e a FIFA, né, que são as duas principais instituições assim, de esportivas do mundo. Em 2018, a gente teve a Copa na Rússia, tem a Copa no Catar. Isso vem de uma experiência, por exemplo, de 2014 no Brasil. Em 2014 no Brasil, a gente teve muitas manifestações, né, de rua contrárias à Copa do Mundo. Né, e isso ganhou uma dimensão muito grande lá fora. Isso foi visto. Aliado a isso, a gente já tem, por exemplo, em relação aos Jogos Olímpicos, muita desconfiança, sobretudo da população da Europa Central, em relação a ser sede de Jogos Olímpicos. Tivemos desistências, né, recentes de países que não quiseram ou desistiram de concorrer a serem sedes de Jogos Olímpicos, em grande medida por pressão popular. Por quê? Eu acho que muitos países têm se evidenciado como essas competições, elas são competições que, sobretudo, geram lucro para as instituições FIFA e COI, não geram tanto retorno para seus países. Isso tem provocado, né, como provocou no Brasil de 2024, uma certa mobilização popular que questiona a realização desses mega eventos. Eu acho que não à toa a FIFA, a partir de então, ela tem escolhido países em que esses questionamentos são menos possíveis. Aconteceu na Rússia, né, em 2018, depois vem Catar, Arábia Saudita e enfim, escolha de lugares assim em que esse debate, pelo menos dentro dos países, não vai se dar de maneira tão forte quanto se daria em outros. E existe uma outra coisa também que me parece que acontece em Copas do Mundo, em também Jogos Olímpicos, é que quando o evento começa, a gente acaba de algum modo sendo tragado pelo jogo, pelo esporte em si. E essas questões acabam sendo, de alguma forma, secundarizadas. Elas são muito fortes, assim, antes do início dos eventos. Mas muitos desses questionamentos não conseguem, aliás, eu diria que não consigo pensar em nenhum que tenha conseguido, a partir do momento que se bate o martelo, que sim, vamos sediar tal evento, tenham conseguido impedir que a Copa do Mundo tenha sido realizada. Em 2014, não vai ter Copa. Nos Estados Unidos, há muito debate em torno, obviamente, de uma Copa que tem um certo nível de escândalo, uma Copa que acontece em plena guerra, uma guerra sangrenta, uma guerra ainda se mostra longe de acabar. A questão da Palestina também. Então, os Estados Unidos, hoje em dia, envolvidos numa série de problemas, numa série de condutas antidemocráticas. Claro que há questionamentos, mas a Copa vai acontecer. E quando acontece, aí a gente vai precisar desse momento para entender um pouco quais foram assim, os resultados, o que a gente pode analisar com mais aprofundamento a respeito do acontecimento. Mas, enfim, eu acho que nos últimos anos a FIFA tem se esmerado muito em promover a Copa em países em que as manifestações de contrárias sejam menos possíveis, né? Porque, de fato, é um evento que cada vez mais tem ganhado uma repercussão negativa ou mesmo formas de resistência. E a FIFA sabe que hoje em dia a gente tem a internet, que amplifica as nossas formas de acesso à informação. A gente tem informação hoje em dia que a gente não teria em outras épocas, como, por exemplo, no Catar, o trabalho escravo, as mortes que aconteceram durante a preparação para a Copa, a construção dos estádios, assim como a gente hoje também tem informações sobre diversos problemas que acontecem nos Estados Unidos incluindo a realização da Copa, com os preços absurdos, as políticas de imigração, uma Copa muito afrontosa no que diz respeito a aspectos democráticos e também a questão do acesso aos jogos, né? É uma Copa que pouquíssimas pessoas vão poder frequentar. E isso talvez seja um marco até mesmo negativo da Copa, ou um outro marco negativo que pode haver, mas que já dá para ser anunciada a Copa do Mundo dos Estados Unidos, né? Esse encarecimento que tem sido gradativo também. Isso também é uma violência, isso também é uma mudança muito negativa em relação à organização das Copas do Mundo de modo geral. A sua relação cada vez mais forte, com interesses econômicos, e uma tentativa que me parece muito evidente de limitar o acesso de público a essas Copas. Limitar do acesso de público mais pobre, obviamente, né, de quem não tem dinheiro, o que torna esse espetáculo esportivo, que já teve um caráter mais democrático, cada vez mais elitizado.
1: Pois é, professora, já que estamos falando de perfil, eu acho que isso fala um pouco a respeito de perfil da torcida que estará lá na Copa, e também perfil dos jogadores. Se eu fosse dar os exemplos históricos, são muitos, mas eu vou lembrar muito rapidamente a nossa audiência, o Jesse Owens, por exemplo, que foi escancarou ali uma resistência ao nazismo. No futebol, outros exemplos, Maradona é um deles, apesar de várias condutas da vida pessoal muito questionáveis, mas enfim, crítico à FIFA, se posicionava politicamente de alguma maneira. E hoje, como a senhora muito bem destaca, essa ultrafinanciarização, os interesses econômicos, me parece que barra um pouco as possibilidades de resistência. Vou citar um exemplo muito rápido. No Mundial de Clubes do ano passado, o Trump esteve lá na entrega do troféu e quase pulou com os jogadores do Chelsea. Se ele fizer isso na entrega da taça da Copa do Mundo, eu não consigo imaginar, e peço que a senhora concorde ou discorde, se for o caso também, por favor, um grupo de jogadores ou jogadores resistindo a isso. Esse cenário que a gente está vendo hoje, ele diminui a margem de resistência dos atores principais dessa história toda, que são os jogadores, a essas interferências políticas. Como é que a senhora vê essa relação?
2: Sem dúvida, né? Personagens como Maradona, né? Que sim, eu concordo. Alguém que tinha um perfil assim, muito contraditório, digamos assim, mas que em momentos como esse eu imagino que ele fosse ter algum tipo de atitude, como já teve, a história dele mostra isso, né? Contrárias a essa tendência da FIFA de tomar conta do evento, fazê-lo parecer que é algo assim feito pelo amor ao esporte, quando na verdade é movido a uma série de interesses políticos e sobretudo financeiros. Eu acho que hoje em dia a gente tem um problema que e eu concordo muito com você, como tem sido cada vez mais difícil a gente ter perfil de jogadores e de atletas, digamos assim, que se mostrem contrários a algum tipo de posição política, ou se mostrem, na verdade, com algum tipo de perfil, que eu diria, contra-hegemônico. Isso é muito difícil, porque a maioria desses jogadores que vão estar na Copa do Mundo, eles são financiados por todo esse sistema mercadológico que sustentam esses eventos, que sustentam também as políticas como a do Trump. E hoje em dia a gente tem um agravante, né? Que são as bets. Se a gente pegar vários jogadores da seleção brasileira, inclusive o Vini Júnior, que é um dos principais jogadores, faz propaganda de bets. Que coisa mais comprometedora que essa? As bets, assim, que já estão mais do que comprovadas, o perigo que elas representam em termos de promover o vício em pessoas pobres, pessoas que têm se endividado em bet. Essas pessoas não são ricas, não é o Neymar que vai se endividar em bet. E se ele endividar em bet, ele pode pagar tranquilamente. Não, são pessoas pobres que vão se endividar, muitas vezes se endividam tentando conseguir dinheiro para pagar as dívidas que já têm. Então, assim, é um processo assim bastante cruel e predatório das bets. E vários jogadores, inclusive a própria FIFA, obviamente que tem relações com financiadores desse porte. Os jogadores, além de terem, né, a relação com os seus times que os pagam, esses times têm relações também muito problemáticas. A gente pegar o Manchester City, por exemplo, ele é financiado por quem? Ele é financiado por Estado. E outros clubes, né, financiados também de lugares que a gente não, e de pessoas que, assim, que não são exemplo assim, de conduta e de dinheiro que vem de onde? De, às vezes, operações absolutamente nocivas para a sociedade, de modo geral. Então, acho cada vez mais difícil, acho que cada vez há menos espaço para que haja, para que existam manifestações que sejam contra-hegemônicas, que questionem. Se a gente pegar, por exemplo, algumas tentativas, por exemplo, da Inglaterra de entrar com uma braçadeira, com a bandeira do arco-íris, eu acho que foi numa Eurocopa, se não me engano, foi proibida. Aí a gente vê a Copa agora, de 2026, tem vários, a gente não vai participar. Poderia ser uma forma de manifestar. Não quero participar de uma Copa num país que mantém uma guerra com o Irã, um país que ajuda a crise humanitária, Gaza, uma crise humanitária. A gente poderia ter esse tipo de manifestação também, que seria uma manifestação mais coletiva. Mas isso também é muito pouco provável, porque é tanto dinheiro e é tanto interesse envolvido. O que mais que vai acontecer? A FIFA vai te proibir de participar da Copa. Isso não é nada. Não é nada. É porque a gente não lê os contratos, né? A gente não tem acesso, mas a gente imagina do contrato, tanto de jogadores quanto dessas seleções com a FIFA, as multas envolvidas e uma série de outras questões que acabam, de fato, tornando muito pouco provável, né, essas manifestações mais efetivas de contrariedade em relação a alguns procedimentos, não só da FIFA, mas eu acho que do futebol de um modo geral, né? O futebol ele está ficando um esporte muito, como é que eu vou dizer? Eu queria falar isso sem cair no lugar meio comum e romantizado, mas o futebol está virando basicamente uma máquina de fazer dinheiro. E só se importa com isso. Isso se faz evidente numa coisa que eu volto a falar e me preocupa bastante, na forma como o futebol mundial tem se organizado, de modo a fazer uma limitação de acesso aos jogos e à participação popular. Então, o futebol ele tem se tornado cada vez menos popular, no sentido de que a cultura popular, de que a classe popular, de que as pessoas, né, que realmente sempre sustentaram o futebol em termos de afeto, de emoção, estão sendo cada vez mais alijadas do processo de participação desses eventos. E isso se faz refletir em campeonatos e eventos cada vez mais silenciosos, onde a manifestação torcedora mais espontânea, ela seja bem-vinda no estádio. Os próprios estádios hoje em dia, eles são meio que feitos para não se ouvir a voz da torcida. Você entra num estádio e é um bate-fum, assim, impressionante. E aí a tentativa é abafar o quê? O som da torcida festiva, o som de uma torcida que poderia dizer alguma coisa contrário ao que a FIFA ou qualquer outra federação que organize aquele campeonato esteja interessado que seja ouvido. Então imagina uma torcida gritando, ei, xingando o Trump, xingando o presidente da FIFA, pingando a FIFA. Você ouve isso? Então essas manifestações hoje em dia são cada vez mais abafadas e os seus protagonistas, outros protagonistas, que acho que a torcida também é, mas os jogadores, que em alguns países como o Brasil já tem uma tradição de não serem muito antissistema, contra-hegemônicos, a gente tem jogadores que se manifestam muito a favor, por exemplo, de políticas da extrema-direita, mas não se manifestam em relação a outras políticas. Eles têm total liberdade de dizer, se a gente lembrar na época da pandemia, as manifestações políticas eram assim absurdas, de jogadores, a seleção, de jogadores de futebol, de modo geral. Eles conseguem se manifestar muito rapidamente contra pautas sociais democráticas, né? Jogadores, por exemplo, têm muita facilidade de irem a favor do Robinho. Poucos se manifestam, por exemplo, em relação às mulheres que foram vítimas do Robinho. E assim por diante, a mesma coisa, o caso Cuca, papapá, papapá. As cartas feitas em relação a Neymar são um exemplar disso, né? Olha que mobilização para levar o Neymar para a Copa. Não se faz mobilização para outras coisas. Não se faz mobilização, por exemplo, para a CBF tornar o futebol brasileiro mais democrático. Não se faz mobilização, por exemplo, em momentos em que o país né, passa por turbulências de variadas formas. Não se faz manifestação de apoio contra o feminicídio e tantas outras pautas importantes. Então a gente tem já essa dificuldade, que eu acho que é mais específica, que é mais forte em países como o Brasil, né? E esses interesses econômicos. Então, assim, é difícil realmente a gente encontrar brechas hoje em dia em que se torne possível manifestações públicas fortes e evidentes de contrariedade em relação ao status quo da FIFA.
1: Pois bem, professora, de fato, até tanto na minha fala aqui, rapidamente, experiência pessoal, concordo bastante com a senhora. Ir ao estádio hoje é um certo, parece que é um espaço de vigilância, de certa maneira. O Mundial de Clubes do ano passado, só uma curiosidade rápida, enfim, para a gente refletir um pouco aqui, embora seja muito bonito lembrar de eventos através dos gritos das torcidas, eu recordo da gente, por exemplo, campeã, né, cuja canção acabou ficando famosa, o cântico do Mundial de Clubes foi uma música inventada por um DJ, que isso diz muito sobre o espaço, né, esse espaço de torcer nesse artificialismo, né, do evento.
2: Sem dúvida, né, e assim como também, assim, não só não romantizando as torcidas, mas acontece também, assim, a FIFA cala, né, manifestações que ela considera políticas, ela tenta fazer isso de todas as formas, mas já houve vários eventos, por exemplo, em Eurocopa, de cânticos racistas, xenófobos, e a FIFA não toma nenhum tipo de providência contrária, que também tem isso. Então, assim, isso nota o quê? Que esse processo de silenciamento no estádio, ele é muito seletivo. Vai se silenciar a festa, vai se silenciar a opinião contrária, vai se silenciar essas posturas que a gente pode chamar assim de anti-hegemônicas ou algo próximo desse tipo. Por outro lado, a FIFA é muito lenta e muitas vezes conivente com atitudes racistas e xenófobas que partem da torcida. O próprio Vini Júnior sofreu bastante com isso e ainda sofre. Então, há uma seleção no que se quer e no que se quer que seja dito, o que pode e o que não pode ser dito dentro de um estádio. A FIFA, por mais que ela diga que ela não é política, ela é muito política, muito política. E o COI também. A Rússia, ela está banida, né? Jogos Olímpicos, a Rússia está banida dos jogos da FIFA. Por quê? Por causa da guerra contra a Ucrânia, certo? Por que os Estados Unidos vai ser sede de uma Copa? Ele está em guerra. É um país que já deu várias demonstrações assim, de ser um país que, no momento, assim, coloca a sua democracia assim, em risco absoluto. O que os Estados Unidos, o que está vendo em Gaza, uma crise humanitária, dimensões assim, impressionantes. A FIFA fecha os olhos porque ela quer. O COI também e várias outras instituições esportivas, né? E aí eu repito, eu acho que aí é uma questão também de muito interesse econômico em jogo, de muito interesse de poder em jogo, que fazem com que, infelizmente, né, esse processo de seletividade do que pode, do que não pode, sendo enviesado para aquele que tem mais poder. Bom, quem tem mais poder é que vai escolher o que pode e o que não pode.
1: Professora Leda, eu queria encaminhar a conversa da gente para o final, tentando pensar o seguinte, em paralelo, na verdade, junto a essas questões todas que a senhora apresentou até agora, como é que tudo isso se soma à realização da Copa do Mundo Feminina da FIFA no Brasil, aqui no Brasil, em 2027? Quer dizer, para além disso, que problemas adicionais se traz? Problemas que eu falo no sentido do que é necessário a gente discutir. E como é que a senhora ver a título de hoje o estado da organização?
2: Nossa, a Copa do Mundo Feminina, primeiro eu acho assim, eu fico muito feliz de ter uma Copa do Mundo Feminina aqui no Brasil. E outra coisa que passa muito pela minha cabeça é assim, eu até falei, né, como o futebol dos homens, ele tá, eu diria, muito com muitos vícios. O principal vício, interesse predatório mercadológico. Tudo pode, assim, se tiver dinheiro, vai rolar. Se tiver dinheiro, a bola rola. O mundo pode estar acabando, mas a bola vai rolar e no meio do evento vai se tentar mostrar que o mundo é lindo. A gente falou agora, né, da pouca possibilidade dos homens se manifestarem a respeito de pautas importantes para o mundo por conta de interesses financeiros. Veja bem, o futebol feminino, eu tenho essa esperança, não só a esperança, mas me parece também, aí pensando como uma pesquisadora que pesquisa muito futebol feminino, que me parece ser o ambiente, ter uma oportunidade em que o futebol, de modo geral, pode ganhar novos ares. Para ele ganhar novos ares, é preciso que um fenômeno novo, de algum modo, consiga trazer formas novas também de se ver, de se jogar e de se gerenciar o futebol. Eu acho que o futebol feminino é essa oportunidade. O futebol feminino ainda está longe de estar imerso, como o futebol masculino está, em tantos interesses políticos e mercadológicos. E ele pode, desse modo, pensar em, não, eu não vou ser igual ao masculino, não vou ser esse futebol que a gente vê as coisas mais podres acontecerem e ninguém fala nada. O futebol feminino já tem dado mostras disso, né? Por exemplo, é muito mais comum a gente ver jogadoras virem a público protestar salário, ou protestar por atitudes machistas, ou protestar por condições de trabalho, ou protestar de maneira mais comunitária, né, pelo direito da mulher, tanto no futebol quanto na sociedade, de modo geral, pelo direito das diferenças, enfim. Eu acho que o futebol feminino tem uma, por enquanto, uma inclinação muito mais democrática do que o futebol masculino, que, como eu já disse, ele está num processo de desgaste muito grande, né? E vai piorar. Eu imagino que esse desgaste vá piorar pelo caminho, né, que a FIFA tem optado por trilhar, que é o caminho do interesse ávido em dinheiro. O futebol feminino, eu já vejo, e repito, a gente já tem personagens mais interessantes. A gente tem uma Happy Knoll, a jogadora dos Estados Unidos, nem sei se eu pronunciei certo, mas que veio a público tantas vezes que afrontou o Trump na época das eleições, né? E outras tantas mulheres, as espanholas, por exemplo, que quando percebem que a Federação Espanhola está, de algum modo, fazendo algo, né, contrário ao futebol feminino, está apoiando demais o machismo, está, de alguma forma, fazendo algo que não é considerado ali, né, seja para as mulheres como para o futebol, de modo geral, elas vêm e protestam. Então, essa liberdade, me parece que é uma liberdade que vem porque esse futebol feminino ainda não está absolutamente imerso, como esse futebol masculino está, nesses interesses políticos e mercadológicos que acabam minando as possibilidades de você ter vozes dissonantes em relação ao status quo. Eu digo isso no Brasil, é a mesma coisa. As mulheres no Brasil, o futebol feminino no Brasil, embora ainda haja, e infelizmente, uma continuidade de uma falta de investimento da CBF, dos clubes, e a gente vê isso, né, o Leme, o laboratório onde eu trabalho, lançou um relatório sobre o Campeonato Brasileiro de 2025, que é dados assim, que são muito, que ainda chamam a atenção. Chamam a atenção porque a gente está em 2025 e certas coisas não eram para acontecer, como em relação a condições de campo, a lugares onde as mulheres jogam, transmissões das TVs. Ainda a gente está muito longe de se mostrar um país que vai sediar a Copa de 2027, né? E já mesmo em 2026, eu imagino que você tenha visto, né, na TV, gramado com bolha, porque choveu muito, tinha uma bolha no gramado, uma goleira até que se lesionou por causa de uma bolha no gramado, que era um gramado que era até de um centro de treinamento. É muito comum jogadores jogarem em centro de treinamento, não exatamente em estádio. E muitas jogadoras protestam, jogadoras importantes, jogadoras do Corinthians, jogadoras da seleção, que vêm a público dizer, ó, tá errado isso aqui, jogadoras que se unem para denunciar técnicos abusivos. Então você tem uma configuração muito diferente no futebol de mulheres, que eu acho que pode trazer novidades e novos caminhos para serem pensados para o futebol de um modo geral. E a Copa de 2027, né, embora seja uma Copa da FIFA, é importante que as mulheres já fizeram duas Copas sem a FIFA nos anos 70. E eu digo embora seja uma Copa pela FIFA, por quê? Porque é importante a participação da FIFA? É. Mas se a gente vê o histórico, toda vez que a FIFA pega um evento para ela, a tendência é que ela coloque esse evento com a cara dela. A cara dela não é uma das melhores nos últimos tempos. Enfim. Mas eu acho que é uma Copa que tem uma possibilidade muito grande de fazer com que o Brasil se torne um país mais comprometido com o futebol de mulheres. Eu diria que é uma questão de reparação histórica, né? As mulheres foram proibidas de jogar futebol durante quase 40 anos, só começam a ter competições profissionais, por exemplo, aceitas pela FIFA nos anos 90, então FIFA, CBF, várias federações do mundo inteiro precisam se envolver nesse processo que eu diria que é de reparação histórica com as mulheres no esporte mais popular do mundo. Eu espero de verdade que a seleção brasileira tenha uma excelente campanha, espero que ela ganhe, eu acho que é possível ganhar sim, embora algumas seleções como a Espanha, né, e a França estejam muito bem, mas eu acho que o fator casa pode fazer a diferença e pode fazer com que essas mulheres, eu acho que esse sentimento de grupo é muito forte no futebol de mulheres, de entender que ali não é uma questão da seleção brasileira, é uma questão do futebol feminino no Brasil. Então até mesmo esse senso coletivo, eu acho que também pode ser um aspecto importante que o futebol feminino pode trazer de contribuição para que o futebol, de um modo geral, se repense, tente futuramente em se tornar menos agressivo economicamente e se tornar, sobretudo, um esporte, como sempre foi, um esporte popular.
1: Pois bem, professora, esse é o grande desejo. Torçamos por isso e no que pudermos que a gente possa fazer algo sobre, que é resgatar justamente a dimensão popular do futebol. Essa é a razão de ser justamente do esporte. Professora, a nossa conversa fica por aqui por uma questão de tempo. Conversaremos muito mais, muito prazeroso, muito enriquecedor recebê-la aqui no Intriga Internacional. Essa foi Leda Maria da Costa, professora da Faculdade de Comunicação Social da UERJ e pesquisadora do Laboratório de Estudos em Mídia e Esporte, o LEME. Professora Leda, muitíssimo obrigado. Sempre que possível, volte sempre aqui ao Intriga Internacional.
2: Eu que agradeço, obrigada pelo convite, obrigada pelo trabalho, obrigada por trazer esse tema que é muito importante. Eu acho sempre fundamental que a gente entenda que o futebol é absolutamente poderoso e esse poder dele, ele precisa sempre ser pensado. O futebol é indissociável da sociedade. Então, a abordagem que você trouxe, a abordagem que o podcast trouxe, né, é fundamental para fortalecer essa dimensão que a gente precisa ter desse esporte tão importante.
1: Agradeço muitíssimo, professora. Muito obrigado mais uma vez.
0: Destrinchando.
1: O Intriga Internacional tem o prazer de receber Adriano de Freixo, professor do Departamento de Estudos Estratégicos e Relações Internacionais na Universidade Federal Fluminense, doutor em História Social pela Universidade Federal do Rio de Janeiro, que é autor do livro Futebol, o Outro Lado do Jogo. Professor Adriano, seja muito bem-vindo.
3: Oi, tudo bem? Agradeço o convite para a gente ter essa conversa.
1: Muito bem, professor. Em geral, países, quando realizam eventos como a Copa do Mundo, por exemplo, eles tentam projetar poder de alguma maneira. Os exemplos são muitos, entre eles o Brasil. E nesse momento, um dos países dessa Copa 2026, os Estados Unidos, está em guerra. E uma das seleções, ironicamente, atacada pelos Estados Unidos, vai participar do Mundial. Como é que esse nível de tensão se compara com outras edições da Copa do Mundo? E quão delicado é este momento, em termos geopolíticos, para a realização de um evento desse esporte?
3: Bem, eu acho que essa Copa dos Estados Unidos, ela vai trazer uma série de situações inéditas, né? Uma série de situações que nunca foram vivenciadas em Copas anteriores. Por exemplo, né, além dessa questão do Irã que você colocou, né, que a gente vai destrinchar um pouquinho, mas tem uma questão que eu queria comentar antes, que é o seguinte, é o fato de nós termos nesse momento um conjunto de países cujos nacionais estão com restrição total ou parcial para entrar nos Estados Unidos. E desse conjunto de países, são 19 com restrição total e 20 com restrição parcial. Nós temos 4 participando da Copa do Mundo, dentre eles o Irã. Ou seja, torcedores de 39 países do mundo não poderão entrar nos Estados Unidos para assistir ou as seleções de seus países ou as seleções pelos quais torcem, né? Que a gente não pode esquecer que tem países até que não tem tanta tradição, a sua seleção não tem tanta tradição, mas que tem uma paixão pelo futebol e escolhe outra seleção para torcer. E esse fluxo de torcedores, ele é muito comum nos mega eventos, nas grandes competições internacionais. Então a gente tem uma situação do maior evento futebolístico do mundo, juntamente com as Olimpíadas, um dos dois maiores eventos esportivos do mundo, com restrição de entrada de pessoas, incluindo os nacionais de quatro países. Um deles é o Irã. E o Irã, além dessa restrição para a entrada dos seus nacionais, ainda tem uma outra questão, né? A gente, até bem recentemente, até poucos dias atrás, não se sabia se o Irã iria participar dessa edição da Copa do Mundo. O governo norte-americano chegou a apresentar aquela ideia esdrúxula de substituir o Irã pela Itália, né? Iniciativa esta que a própria primeira-ministra da Itália e as autoridades esportivas italianas descartaram imediatamente, porque seria uma situação vergonhosa. A Itália, um país com grande tradição no futebol, com vários títulos mundiais, tanto de seleções quanto de clubes, a Itália se prestar esse papel, mas foi uma ideia que surgiu no interior do governo Trump. Então, é uma Copa que traz essa série de situações inéditas, né? Que a gente pode pensar, por exemplo, né, talvez um único paralelo que a gente pode imaginar, mas assim sem a mesma proporção, é o fato de Inglaterra e Argentina participarem de competições internacionais, como a Copa do Mundo, né, pouco tempo depois da Guerra das Malvinas. Né? Esse é um paralelo que a gente pode traçar, mas nesse nível, né, com um conflito em andamento, o país sede em conflito direto com um país participante, nunca houve nada parecido anteriormente.
1: Pois é, professor, eu queria tentar situar a autoridade mais importante da FIFA nesse momento, que é o Gianni Infantino, presidente da instituição. As relações entre futebol e poder são muitas, né? A gente pode voltar para o fascismo italiano, a gente pode pensar em muita coisa. E naturalmente que a pessoa que está no cargo principal da FIFA, é de interesse da própria instituição, uma boa relação com autoridades, principalmente aquelas que são responsáveis pela organização do evento, ou pelo menos que estejam nos países certos, como os presidentes, mesmo ministros, enfim. Como o senhor situa o Gianni Infantino na história da FIFA? Claro que a gente tem figuras como Blatter e outros também, além do João Avelange. Mas enfim, eu digo isso porque o Infantino é uma figura que criou um prêmio para o Trump. Quão inédito é isso na história dos presidentes da FIFA? Ou na verdade ele é mais um entre outros que já tem práticas desse tipo? Como é que você situa essa figura política, por favor, professor?
3: Na verdade, né, a gente tem que perceber o contexto e a ascensão do Infantino à presidência da FIFA, né? Ele assume a presidência da FIFA depois de uma série de escândalos envolvendo os principais dirigentes da entidade, incluindo os presidentes anteriores. Uma coisa que é importante a gente assinalar é que boa parte desses ex-dirigentes da FIFA, eles, incluindo brasileiros, inclusive, né, a gente não pode esquecer isso, eles responderam a processos na justiça americana. A ação penal contra esses dirigentes se deu na justiça dos Estados Unidos. Então, além, claro, né, dos notórios escândalos de corrupção envolvendo os dirigentes da FIFA, chama atenção

0: organizações de direito público ou de direito privado, uma das grandes organizações internacionais, onde os Estados Unidos não têm hegemonia. Não tem hegemonia por quê? Porque a tradição futebolística norte-americana é muito escassa, né? Os Estados Unidos são sim uma potência no futebol feminino, né? E aí tem toda uma história de por que os Estados Unidos terem se tornado uma potência no futebol feminino, o porquê do futebol feminino ter se desenvolvido tanto nos Estados Unidos, mas no futebol masculino, né? Que historicamente é o que tem mais visibilidade, é o que é o mais lucrativo, é o que desperta mais atenção do mercado, a presença norte-americana é muito limitada. Os Estados Unidos hoje, no máximo, podem ser classificados como uma potência média no esporte. E isso se reflete na força que os Estados Unidos têm na FIFA. Então é muito interessante, né? E é claro, estar dentro da FIFA significa também o acesso à definição, por exemplo, a negociação de patrocínios das entidades, das empresas parceiras da FIFA, né? E o futebol é um dos negócios mais lucrativos do mundo. As empresas norte-americanas, as corporações norte-americanas têm grande interesse em obter maiores fatias nesse negócio que é muito lucrativo. Então, é interessante a gente pensar dirigentes da FIFA sendo julgados pela justiça americana, logo depois a extensão do Infantino, no mesmo momento a escolha dos Estados Unidos como sede principal da Copa de 2026, são questões que necessariamente estão articuladas. Então, o Infantino, nessa relação com o governo dos Estados Unidos, e principalmente, né, levando em consideração que hoje o governo dos Estados Unidos está na mão de um político extremamente personalista, um principal liderança dessa extrema-direita que ascendeu globalmente na última década. O Infantino tem pisado em ovos e tem procurado manter uma relação bastante próxima das autoridades norte-americanas. Né? Então a gente entende, por exemplo, não só a concessão desse primeira edição do prêmio FIFA da Paz para o Trump, né, como quase um prêmio de consolação por ele não ter recebido o Nobel, que era o que ele desejava, mas também para a gente ver o comportamento do Trump na decisão da Copa do Mundo de Clubes no ano passado, onde o Trump entra em campo e procura aparecer mais do que os jogadores do Chelsea, que foi o time campeão. E o Infantino ali, sorrindo, fazendo, cortejando o Trump. Então, essas relações, né, essa rede de relações, elas ficam muito claras quando a gente vê o tipo de comportamento da FIFA diante dessas situações.
1: Pois é, professor, isso também tem a ver, claro, se a gente for fazer uma lista de grandes sedes aí da Copa do Mundo, pelo menos desde a edição primeira, né, em 30, muitos dos mundiais estiveram ligados a países da Europa Ocidental, eu recordo, mas muito rapidamente que Itália, Alemanha, enfim, Espanha também, enfim. E aí a gente, como o senhor muitíssimo bem coloca, você vê essa espécie de expansão para outros países, às vezes ligado também à própria expansão do BRICS e tal. Eu queria explorar uma questão que passa menos pela escolha da sede, mais pela candidatura. Existe um crescente desinteresse na avaliação do senhor desses países, digamos, países de, claro, a Copa agora vai ser realizada entre outros Estados Unidos, a primeira economia do mundo, mas países da Europa Ocidental, enfim, com os quais já estávamos mais acostumados. Existe uma diminuição do interesse na realização desse tipo de evento? Eu faço essa pergunta porque eu quero saber quem está tentando projetar poder aí. Se é a FIFA, se são esses países ou os dois ao mesmo tempo. Enfim, queria que o senhor explorasse a questão, por favor.
0: Uma questão que tem aparecido muita força nos últimos anos é a resistência, não tanto dos governos, mas da cidadania dos países centrais em sediar esses mega-eventos. É uma discussão que tem acontecido com muita força, principalmente na Europa, que é a ideia do legado. Eu acho que a experiência das Olimpíadas de Atenas no início do século, né, traumatizou muito, né, porque aquilo, a realização daquele mega evento, ao contrário de trazer um legado positivo para a Grécia, piorou ainda mais a situação grega que se traduziu, contribuiu enormemente para aquela crise vivenciada pela Grécia na década passada, né, que foi uma crise bastante violenta.

0: Então, a discussão do legado é algo que tem mobilizado muito a cidadania nos países centrais. Então, por exemplo, nós temos casos de cidades que os governos locais ou o governo central pensou em candidatar para sediar um mega evento, seja uma Olimpíada de verão, seja uma Olimpíada de inverno, e os cidadãos locais se mobilizaram contra isso, resistiram a isso. E acabaram fazendo com que seus governos desistissem da candidatura. Estocolmo é um exemplo. Então, é uma questão que tem aparecido nas últimas décadas, porque, como eu disse, a série de exigências que os organismos internacionais, os organismos esportivos internacionais fazem dos países sedes, são exigências draconianas. Vamos pegar o caso do Brasil, por exemplo, a Lei Geral da Copa e a Lei Geral das Olimpíadas gerou modificações na legislação interna do Brasil. Desde coisa muito simples, né, como, por exemplo, a proibição da venda de bebida alcoólica em estádios, que era algo que vigorava antes da Copa do Mundo, foi modificado por causa da Copa do Mundo, né? Até uma coisa mais simples como essa, até no caso brasileiro, a aprovação de uma controversa lei antiterrorismo a toque de caixa, usando os mega eventos como justificativo para essa aprovação toque de caixa, sem nenhuma grande discussão com a sociedade civil, e trazendo para a agenda política doméstica uma questão que até então não tinha nenhuma centralidade, né? O Brasil nunca discutiu seriamente a questão do terrorismo porque não parecia para a sociedade brasileira um problema. Mas aquilo foi aprovado a toque de caixa, como sem discussão com a sociedade, usando os mega eventos como justificativo. Então, por causa disso, nos países centrais, tem havido uma forte resistência por conta dessas leis de exceção que muitas vezes as organizações esportivas internacionais forçam os países sede a adotarem, mas também pelos impactos econômicos, pelos impactos urbanos, pelos impactos sociais desses mega eventos, que as cidadanias dos países centrais estão avaliando que o legado não vale a pena, que aquilo, sediar um mega evento, traz mais prejuízos do que um legado positivo, né? Então, acho que isso também influencia nessa questão da escolha das sedes. E, por fim, eu acho que é uma tendência que também tem aparecido. Eu acho que, no caso, as competições que aconteceram no Brasil, os eventos que aconteceram no Brasil, principalmente a Copa, as Olimpíadas também, mas principalmente a Copa. A gente não pode esquecer que a Copa do Mundo, e primeiro a Copa das Confederações, acontece em meio a uma enorme turbulência política no país, com inúmeras manifestações tomando as ruas, e a questão da Copa do Mundo e das Olimpíadas acabou sendo um pouco mais de combustível para essas manifestações. Então, para os organismos esportivos internacionais, começa a ser também mais interessante que esses mega eventos aconteçam em países com regimes políticos mais fechados e onde haja mais um controle, né? Um controle maior sobre esse tipo de manifestação. A gente pode pensar na escolha do Catar, a gente pode pensar na escolha da Arábia Saudita, aonde é impossível pensar que manifestações como aquelas que aconteceram no Brasil durante a Copa do Mundo de 2014 irão acontecer, pela própria natureza do regime. Então, começa também a ser interessante, a ser uma opção deliberada para os organismos internacionais, para os organismos esportivos internacionais, que esses mega eventos aconteçam em países com regimes políticos mais fechados, onde esse tipo de manifestação não ocorra.
1: Pois bem, professor, eu queria explorar um último ponto, levando um pouco a conversa da gente já para o final, que diz respeito talvez mais a relações internacionais propriamente do que ao futebol, embora evidentemente passe muito por futebol, e vou tentar explicar. A gente está vivendo um momento de certa ruptura de uma ordem internacional que vivíamos. Esse tema é muito amplo, enfim, vou apenas resumir. E a gente vê uma espécie não, já muito concretizada, uma ascensão chinesa em vários âmbitos, né? Econômico, industrial, enfim. E a China, eu recordo, até peço perdão por não lembrar precisamente a data, mas eu lembro que a China teve um certo processo de investimento muito forte. Futebol, acredito que depois da Copa do Mundo 2014 aqui no Brasil, certamente a nossa audiência, o senhor também recorda, muita contratação de jogadores foram brasileiros que foram para lá, enfim. Isso arrefeceu, de certa maneira. Pelo menos a gente fala num momento em que a China só agora, há pouco tempo da realização da Copa, conseguiu fechar os direitos de transmissão que foram adquiridos pelo China Media Group. E a gente tá falando de uma população enorme. O que que leva a China a esse movimento dúbio em relação ao futebol? Em esportes olímpicos, talvez não. Mas quer dizer, um país tão grande, com uma população tão grande, nunca nem ter sido sede, como haver uma espécie de interesse? Isso eu tô pensando não apenas no aspecto esportivo propriamente, mas até econômico, né? Pensando em termos de mercado. O que que explica esse movimento da China, na sua avaliação, professor?
0: É um problema que a China tem e que era parecido com o que os Estados Unidos tinham. Qual a diferença? Na China, nós temos uma parte expressiva da população, ao contrário dos Estados Unidos, que é apaixonada por futebol. Futebol, os chineses gostam de futebol, curtem futebol. Só que o país não tem muita tradição futebolística. A China nunca conseguiu ter uma seleção efetivamente competitiva, até nas competições asiáticas, embora tenha conseguido alguns bons resultados, mas não há uma continuidade nesses bons resultados. Há alguns anos, já nos primeiros anos desse século, houve um grande investimento no futebol chinês, como você lembrou muito bem, né? Houve, inclusive, a contratação de jogadores estrangeiros, jogadores brasileiros. Aquele movimento era dirigido muito aos países árabes, né? Aqueles jogadores mais no momento final da carreira, indo para o mercado chinês, porque era um mercado em ascensão, era a chance de acumular, né, uma boa poupança antes da aposentadoria. Houve esse movimento, né? Houve, inclusive, o levantamento da possibilidade da China se candidatar a sediar a Copa do Mundo de 2030, houve essa questão sendo colocada, mas, né, aliás, primeiro até se falou na possibilidade da China sediar a Copa de 2026, depois na possibilidade da China sediar a Copa de 2030, mas essa questão não se concretizou. Por quê? Eu acho que no caso do futebol, se esperavam resultados mais imediatos diante de todo esse investimento, isso acabou não acontecendo. O que não significa que os chineses tenham desistido disso. Temos assistido, por exemplo, a entrada de investimentos chineses no futebol europeu. Há alguns anos, a China se tornou a principal patrocinadora da segunda liga portuguesa, estabelecendo convênios com uma série de clubes. A China tem feito um movimento, houve uma primeira tentativa de um movimento mais ousado, né, de criar uma liga nacional competitiva na China, trazendo, ou melhor, levando jogadores estrangeiros para jogar no futebol chinês. Essa estratégia, ela não foi bem sucedida, não se traduziu nem num desenvolvimento rápido do futebol chinês como se esperava, nem na criação de uma liga que fosse realmente competitiva, mas a China então está usando uma outra estratégia, né? Uma estratégia mais ao estilo chinês, de chegar mais devagar, fazendo investimentos pontuais, procurando conhecer melhor o funcionamento do mercado do futebol, para acho que depois, no segundo momento, retomar uma estratégia mais ousada, uma estratégia mais agressiva. Me parece que nesse momento, a estratégia chinesa, né, em relação ao futebol, ela deu aquela ideia de um passo atrás para dar dois passos à frente posteriormente. Houve um momento de uma estratégia mais agressiva, investimento numa liga nacional mais competitiva, levar jogadores de nome para jogar no futebol chinês. Essa estratégia não deu certo, né? A China, inclusive, não consegue se classificar para a Copa do Mundo. Isso leva a uma mudança de estratégia. A China hoje, né, a gente vê empresas chinesas entrando no mercado ocidental de futebol, procurando conhecer melhor o funcionamento desse mercado, para acho que mais à frente. voltar a adotar uma estratégia mais agressiva.
1: Pois bem, a gente aqui no Entrega Internacional, a gente teve o prazer de receber Adriano de Freixo, professor do Instituto de Estudos Estratégicos da Universidade Federal Fluminense, doutor em História Social pela Federal do Rio de Janeiro e autor do livro Futebol, O Outro Lado do Jogo, publicado pela editora Desatino. Professor Adriano, foi um prazer recebê-lo aqui, muitíssimo obrigado, volte sempre em Sendo o Caso. Um abraço para o senhor.
0: Eu que agradeço, muito obrigado e espero que a conversa tenha sido positiva.
1: Sem dúvida, professor, foi uma conversa mais positiva, obrigado mais uma vez. O Intriga Internacional de hoje vai ficando por aqui. Como sempre, ouvinte, é um prazer contar com sua companhia. 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E é com essa premissa em mente que a gente se propõe a apresentar o debate entre alguns dos principais pensadores do país, nos campos da diplomacia e da política externa. 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
4: Olá, pessoal, mais um Mundioca chegando hoje para falar do penúltimo capítulo da série sobre a Ásia. Hoje a gente vai falar sobre o soft power, aquela ferramenta que é usada para conquistar corações e simpatias também, né? Sem perceber que você tá indo naquela e é exatamente aquilo que o criador de conteúdo quer que você se sinta bem.
5: É sim, Marcelo. Eu sou uma das consumidoras do soft power asiático.
4: Exatamente.
5: A prática de yoga, que eu adoro, a filosofia do yoga. Aqui na redação a gente tem pessoas que gostam de dorama, que gostam
4: do K-pop,
5: de K-pop,
4: né?
5: Filmes chineses. Eu ando me aventurando a ver alguns filmes chineses, eu sei que você também.
4: Exatamente, o Clã das Adagas Voadoras, Herói, vários outros filmes merecem destaque nessa lista de filmes que agradam, que vem do outro lado do mundo, né? Muita gente achava que o cinema asiático não funcionava até chegar Parasita,
5: um filme
4: que
5: excelente.
4: Ganhou o Oscar, quebrou todas as barreiras. Mas antes disso, tinha Old Boy, que era um filme coreano também, que era muito bom. Ou seja, a gente tem as danças também, a Índia com a yoga e com a religião, por que não?
5: Sim, o hinduísmo. Bom, o soft power, acho que ele cumpriu o papel dele, pelo menos na minha vida, porque eu tinha uma certa resistência de assistir filme chinês. Eu falava, não, isso é muito diferente da gente. Não é não, são os mesmos dramas, é gente como a gente, ciúme, traição, aquela coisa toda. Então vamos chamar o nosso primeiro convidado do dia pra gente continuar rendendo esse assunto que é bom demais. Mundioca tem um enorme prazer de receber mais uma vez, sorte nossa, o professor Emiliano Unzer, professor de História da Ásia na Universidade Federal do Espírito Santo. Professor, já te agradeço de antemão por ter topado falar comigo, com o Marcelo. Tudo bem?
6: Tudo bem, um grande prazer estar aí participando junto com vocês, com o Marcelo, a Melina, com todo mundo aí da equipe e os ouvintes.
4: Professor, diante do que a gente está vendo aí no mundo, essa disputa entre China e Estados Unidos também ocorre no campo cultural e digital?
6: Então vamos lá. Eu acredito que sim, né? Porque você tem hegemonias sendo disputadas constantemente no cenário internacional. Você pode ter disputas que não são ainda plenamente resolvidas, que em questão de poderio militar, em questão ideológica, em questão comercial e econômica. Mas o que quando a gente se refere à questão cultural, ela é mais matizada, né? Ela tem ela já é decorrente de um processo de uma política sustentada por estados ou por empresas com lógicas próprias, que podem muito bem ter o seu peso no jogo internacional, né? Então você, por exemplo, se você projeta um determinado filme ou determinado idioma ou seriado, você acaba tendo, de acordo até com um teórico internacionalista famoso dos anos 90, que era o Joseph Nye, você projeta seu soft power, né? Você consegue transpor barreiras, não necessariamente por aviões e nem por sanções econômicas. E nisso você consegue ter uma espécie de competição pelo campo afetivo, campo cognitivo, que as pessoas começam a receber e começam a processar. E são vários polos, né? Não é o que até um determinado momento aqui nesse quadrante do mundo era irradiava quase que unicamente de uma tradição eurocêntrica vinda dos Estados Unidos da América. Hoje você tem uma coisa mais policêntrica, né, e alcançando o mercado global, juntamente com a questão também do desenvolvimento da infraestrutura global, né, de midiático, de alcance de informação em tempo real. Isso tudo possibilitou um cenário mais policêntrico e assim, eu considero muito mais interessante.
5: Professor, o crescimento global da cultura asiática, isso muda a percepção dos jovens sobre o Ocidente?
6: Sim, a gente tem que tomar cuidado, porque muitas vezes a gente não pode ser também tão ingênuo e achar que o Ocidente vai cair e o Oriente, eu nem gosto dessa palavra, o Oriente vai tomar o seu lugar. Na verdade, está ficando, como eu disse, mais policêntrico, mais múltiplo, né? Você tem mais o seu horizonte de percepção de um jovem, por exemplo, que naturalmente é mais curioso, ele vai ficar muito mais amplificado do que aquele que cresceu nos anos 50, 60 do século passado. Ele vai ter um acesso à informação muito maior, ele vai ter acesso a novos seriados, outras roupas, outros comportamentos, valores, sabores, sons. Isso tudo vai ampliar o leque informacional de um jovem hoje. Então você tem um jovem, digamos, em São Paulo ou Nairobi, ele pode, ele consome, por exemplo, uma música do BTS ou do Blackpink, e que ele já começa, então, a naturalmente se familiarizar com o idioma coreano, com o que não é somente a língua, mas também muitas vezes ele se interessa para aprender e escrever, e também ele começa a aprender também questões da história, da cultura coreana. Então ele começa a ter uma profundidade diversificada muito maior do que algumas décadas atrás. Agora, isso não significa que a gente vai se tornar asiático, né? Não vai se tornar um chinês, um coreano, né? Você tem um processo que a gente fala que é uma espécie de recepção de uma pessoa que está lá em Nairobi ou em São Paulo, e é diferente um do outro, né? Se você, por exemplo, tem uma manifestação, uma cosplay do Naruto em São Paulo e um em Estocolmo e outro em Tóquio, vão ser diferentes um do outro, porque a recepção da mensagem de cada cultura, de cada jovem, de cada sociedade, faixa etária, é diferente um do outro. Mas eu acredito que fica muito mais interessante, muito mais diversificado do que até algumas décadas atrás.
7: Para fazer tanto sucesso como fazem, essas plataformas como o TikTok e outras, elas tiveram que naturalmente acessar o soft power da Ásia?
6: Sim, não. Na verdade, você tem essas plataformas, como por exemplo o TikTok, que você mencionou. Ele é um projeto de investimento da economia chinesa, né, que teve o incentivo do Estado, mas não necessariamente ele funciona como um departamento de propaganda, como muitas vezes, e eu acredito desonestamente analisado desse jeito, apontando como um mero instrumento de propaganda chinês. Ele é uma plataforma que tem interesses próprios e muitas vezes, pela lógica própria, ele pode ir em conflito com os interesses do Estado chinês. É mesmo quando a gente falar que o Netflix também, que está sediado na Califórnia, ele é dizer que é um instrumento de propaganda dos Estados Unidos da América. Ele tem a sua lógica de lucro, né, de crescimento, mas ele não necessariamente vai funcionar como um braço do Estado, né, como mera propaganda. Mas acaba tendo, sim, uma extensão da cultura de um país, de uma sociedade, pelo mundo. E isso resulta em poder. Né? É um poder de conhecimento, poder de você conseguir captar a afetividade das pessoas, a preferência das pessoas pelo determinados produtos, determinadas músicas, determinadas roupas, marca de batom, creme para hidratação facial, picolé, tudo isso acaba sendo um grande mercado que você consegue captar pela afetividade. E o soft power, essas plataformas conseguem projetar isso de maneira global. Você pega, por exemplo, Marcelo, quando o Netflix ele lançou, eu acho que foi 2021, que foi o Squid Game, o Round 6, em apenas um mês, eu acho que já tinha atingido 211 milhões de pessoas que assistiam o seriado. né? É uma coisa, é uma arquitetura que é californiana, Netflix, mas é uma produção muito resultado de muitos anos de investimento, de qualidade, que era algo bom da indústria cinematográfica coreana, né? Então, não significa que uma plataforma ela vai limitar se não é determinado país, né? Ela também tem a lógica do lucro dela, mas ela serve para você lançar produto, um valor de maneira transglobal, e imediato. Eu lembro que quando eu era jovem, nos anos 80, quando lançava um filme, nos cinemas, por exemplo, quando eu estava no Reino Unido, demorava meses para chegar aqui no Brasil mesmo o filme, porque você tinha que ter acordo de distribuição, de direitos autorais, de dublagem, de quais estúdios vão permitir fazer isso em quais países e onde vai ser exibido nas salas de cinemas e para se vai. Então demorava meses ou até anos, né, para exibir um determinado filme, e hoje não. Hoje você pode ter um lançamento instantâneo e você pode alcançar tanto o jovem, um espectador no Rio de Janeiro, como também lá em Nairobi. Isso é uma coisa que é uma outra realidade de alcance que a gente tem. E essas plataformas são produtos disso.
5: Agora, falando ainda nesse assunto, eu até comentei com o Marcelo que eu assisti esses dias um filme taiwanês / chinês, né? A gente entende que Taiwan seja China. É algo que eu não teria feito há 10 anos, porque esse tipo de informação ele não chegava até a gente. O soft power chinês, nos últimos 10 anos, nos últimos 15 anos, ele se intensificou mesmo?
6: Sim, ele cresceu de maneira exponencial. E ele está colhendo isso, né? Você percebe, por exemplo, aí nesse sentido você tem uma política mais centralizada, né? Porque o caso japonês, o caso coreano, é um pouco menos centralizado. Na China ela é mais controlada. Isso não significa que é tudo propaganda, né? A gente não pode cair num erro também de achar que é isso. Mas no caso aí da China, você tem, por exemplo, o lançamento de um filme que eu acho que foi o ano passado, retrasado, que foi o Necha 2, que é um personagem que é da mitologia folclore chinês, que ela enfrenta vários adversários, etc. Foi considerado naquela época, foi 2025, se não me engano, um dos 10 filmes mais vistos no cinema global. É uma coisa que até um tempo atrás, nos anos 80, quando estava começando a sair timidamente alguns filmes chineses, o alcance era muito pequeno. Hoje você tem produções chinesas que concorrem francamente com produções hollywoodianas. E também tem outras produções, tá, Melina? Por exemplo, o cinema indiano, não sei se chega tão forte aqui no Brasil, mas essa é uma produção de Bollywood que é massivo, ele é muito forte e ele tem uma distribuição também grande no mercado africano. No caso, na Nigéria também tem uma produção cinematográfica forte. Você tem já produções saindo também da Tailândia que são muito bons, mas no caso nesse do Necha foi uma coisa, o Necha 2, né, que foi a continuação, foi uma coisa estrondosa. Olha, quando eu comecei a assistir alguns filmes que era não tão comuns aqui no Brasil, eu lembro que assisti um filme que eu achei de muito boa qualidade, que até os dias de hoje eu recomendo para assistir um bom cinema, um filme chinês dos anos 90, que é Lanternas Vermelhas. Eu recomendo para todo
7: clássico,
6: mundo,
7: né? É clássico.
6: É lindo aquele filme, ele tem uma sensibilidade, e ele não é uma sensibilidade apenas comum, mas ele retrata muito como é a vida das mulheres, como eram exploradas, né, naquele regime, numa casa de um senhorio, e é uma sensibilidade que toca, mas ele tem umas características chinesas. Então você acaba tendo uma afeição maior pela sociedade chinesa, pelo que eles atravessaram a sua história, admirando esse filme, né? Um outro filme que foi talvez 5, 8 anos antes, que foi feito pelo Bertolucci, que foi uma mega produção, foi O Último Imperador. E eu, como criança, quando eu vi aquilo, talvez eu comecei até a me ficar impactado com o que era a história chinesa naquele momento. Ele recebeu um Oscar, foi em 1988, mas aquilo já me impactou enormemente. Falei assim, como é que pode uma coisa que é tão grandiosa, tão vasta, e eu nem sequer conheço absolutamente nada, e nem na escola nem sequer menciona isso. Isso até, eu até abro aqui uma declaração forte, que eu acredito que vocês também apoiem. Como é que a gente foi aqui no Brasil, no Ocidente, por décadas, parece que a gente foi sequestrado de não conhecer nada da Ásia, sabe? É uma violência epistemológica que a gente sofreu. Então é uma coisa que hoje em dia está abrindo por questões da mídia global, que é instantânea, mas até um tempo atrás, vamos lá, por exemplo, você pega um livro de história do ensino fundamental para uma criança hoje. Se você pega lá as páginas que se referem à história mundial, provavelmente a cada uma, duas páginas, você vai ver alguma coisa sobre a França, ou sobre Portugal, ou alguma coisa depois vai indo para o Brasil, para assim vai. Sobre a China, provavelmente você vai ver uma página, uma ou duas no máximo, mas você não vai ver absolutamente quase nada. Então, essa violência a gente tem que começar a mudar. A gente tem que deixar, como vocês bem fazem no programa, deixar as pessoas acessarem isso, questionarem por que, que a gente herdou esse eurocentrismo demasiado que ignorou a Ásia.
5: As gerações mais jovens, né, que a gente tem na redação, elas não têm nenhum tipo de problema de assistir um filme chinês, uma série chinesa, mas vou trazer a minha experiência pessoal. Eu achava que aquilo ali não tinha nada a ver com a gente, que a cultura era diferente, que seria muito distante. E agora, assistindo filmes chineses, opa, são seres humanos também, com histórias, com mãe, com pai. Esse trabalho foi feito na cabeça da gente.
6: Exato, exato. Olha, eu vou pegar um outro caso aqui, que eu costumo viajar bastante pela Ásia. Uma vez eu estava indo pro Mianmar e tinha um turista belga comigo, com o filho dele, e eu ia ficar lá nas ruínas de Pagan, eu ia ficar 2 semanas. E Pagan é muito famoso, as ruínas lá. E ali ele também ia junto. Só que ele falou assim, não, ó, eu vou ficar 3 dias e pronto. Aí eu perguntou quantos dias eu ia ficar, eu falei assim, 2 semanas. Ele falou assim, por que você vai ficar 2 semanas? Aí eu falei assim, não, porque tem muita cultura aqui, tem uma história do budismo, etc. Aí eu lembro que ele ficou incomodado com isso. Ele falou assim, cara, mas 2 semanas é muito, etc. Aí eu vi depois um outro comentário que ele tava fazendo, que ele falou assim, ó, vê se pode, os chineses hoje tem uma estação espacial, que é o Tiangong, né? Palácio Celestial, em órbita. Ele falou assim, imagine a qualidade dessa estação espacial. Ele fez assim, aí eu percebi, olha como é que você tem um bloqueio desonesto das pessoas que tá enraizado, fala assim, se é de lá, é estranho, é péssima qualidade, é invasivo, e portanto não tem validade. Agora, se for os americanos, não, é de boa qualidade, eles têm direito a explorar o espaço, a órbita terrestre, por assim vai. Isso é uma coisa que a gente tem que rever. E a geração mais nova, Melina, eu acho que eles são mais abertos para mudar isso. As pessoas com mais idade geralmente vai ter uma resistência maior, né? Uma resistência epistemológica mesmo a respeito disso.
7: Professor, a gente esqueceu do principal filme que acabou rompendo os padrões e ganhando o Oscar, que foi o Parasita, né? Que é sul-coreano. E aí eu emendo a pergunta, desse soft power asiático todo, o senhor acredita que país tenha se destacado mais? Seria a Coreia do Sul, que a gente tem os doramas, tem filmes muito bons. Eu tenho amigos que adoram ver filme de terror sul-coreano. Eles não gostam dos filmes que o Ocidente faz, gostam dos filmes sul-coreanos.
6: Se fosse para escolher um caso, talvez seja o mais espetacular, seja da Coreia do Sul mesmo. Porque eles fizeram uma política de fomento depois daquela crise pesada que eles sofreram em 1997. E aí eles criaram uma agência de cultura, de fomento cultura, a Coca, para incentivar produções de grupos pop, de produções de programas de TV, bandas, filmes e para assim vai. Isso começou a vir desde 97 em diante. E aí foi colher os frutos depois, com músicas começaram a ganhar destaque, né? Que foi o Gangnam Style, por exemplo. E depois com Parasita, que teve uma visibilidade grande, o grupo BTS já chegou a plenário na Assembleia Geral da ONU. Então eles conseguiram alcançar isso em 30 anos de investimento de maneira espetacular. Aqui no Brasil é notório isso, né? Só se a pessoa realmente não quiser enxergar isso, ela não vai observar. Os outros casos são um pouco mais, por exemplo, o caso do Japão já é um outro caso, é um caso que você teve uma produção doméstica pós-guerra no Japão, que ela ganhou um mercado interno e depois começou a extravasar além do mercado japonês para o mercado americano, e aí via o mercado americano, ou pela pirataria, chegou no Brasil nos anos 80. Meu caso mesmo, pessoal, eu fui muito moldado pelas produções nipônicas, né, de série, de quadrinhos. Isso faz parte da minha infância, né? Então isso tudo molda a nossa vivência do que eles apresentavam, produziam para eles e para o mundo. Mas eu acho que se eu fosse escolher um caso, sim, seria o caso da Coreia do Sul. Eles colhem isso, eu acho que representa não sei quantos por cento do PIB da Coreia do Sul hoje, só o que eles produzem de soft power. Só vou pegar um dado que eu estava lendo aqui agora há pouco, Marcelo. Para cada $1 que o governo sul-coreano fomenta nas produções de culturais, tem retorno $8, né? Então é um investimento, porque quando você, como eu estava falando no início da entrevista, se você, por exemplo, tem filme, tem um seriado, tem determinada, e o jovem se interessa, ele provavelmente vai querer, por exemplo, o batom que a mulher está usando, ou a roupa que ele está usando, ou vai comprar o celular, ele vai saber que o celular coreano também, que aparece lá também, é bom. Então tudo isso vai ter um efeito, que vai ter o efeito posterior de cascata de retorno do investimento, né? E a Coreia do Sul é um caso claríssimo disso nos últimos anos.
5: Professor, o senhor acredita que a influência cultural, ela pode também abrir porta para acordos comerciais, econômicos, tecnológicos?
6: Sem dúvida. Você, quando você começa a ter uma proximidade maior com a familiaridade com a história, com a cultura, com a língua, você já quebra uma das barreiras mais difíceis na diplomacia, né? Que é o distanciamento, o estranhamento. Quando você produz soft power, você não produz ressentimento, você não produz desconfiança, ao contrário de políticas de sanção ou de cunho militar estratégico, como, por exemplo, os Estados Unidos vem fomentando pelo mundo. Isso gera ressentimento e questionamento. No caso do soft power, não. Você tem uma abertura afetiva e você tende já naturalmente a inclinar para o determinado representante, né? Você erode uma barreira que é difícil de você superar na diplomacia quando você tem um ressentimento. Veja o caso, por exemplo, do Irã, né? O ressentimento que os iranianos têm de décadas contra os Estados Unidos produziu uma coisa que é extremamente solidificada, né? Isso é uma coisa que já está tão solidificada a ponto de eles são, antes de tudo, anti-Estados Unidos. Antes mesmo de questionar a questão do próprio governo, porque eles se sentem ameaçados, sancionados, desde 1979. Né? Então é uma política que, se for num curto prazo, talvez tenha algum efeito deletério, e isso geralmente é para a população em geral, mas no longo prazo é muito desgastante você manter isso. Né? Então o soft power, ele tem sim seu impacto na diplomacia. E o caso sul-coreano, novamente, é um caso espetacular a respeito disso. Né?
7: Professor, até onde a gente pode entender que vai essa onda asiática de soft power, já que a gente está falando de cinema, de música, até onde ela vai, na sua visão?
6: Eu acredito que ela vai ganhar mais espaço global, né? Ela vai ter uma geração que vai demandar isso, né? De maneira mais sistemática. O que eu acho que pode vir a acontecer é que ela vai se tornar ainda mais plural. Né? Por exemplo, eu não vejo muitos analistas aqui no Brasil analisando, por exemplo, como que a projeção da cultura indiana já está começando a se fazer efeito. No caso até a Melina, eu sei que ela gosta muito de yoga, yoga já é uma projeção já da cultura indiana pelo mundo, mas tem produções de filmes, seriados, a gente estava até falando a questão de preferência de filmes de terror coreano, por exemplo, o meu pai gosta muito de filmes policiais indianos.
5: É mesmo?
6: Não aquele, sim, não aqueles que é mirabolante, que o cara sai voando, não, tem os filmes bons policiais são indianos. Isso ainda está demorando para chegar aqui no Brasil. Talvez a gente veja isso depois de um tempo, né? Porque eles estão investindo bem. E eles têm um repertório, Melina, que é espetacular. Eles têm mitologias do que é narrado no épico Ramayana, o Mahabharata, que é explorado isso de uma maneira que é linda, né? Você tem desenhos animados para as crianças, isso lá na Índia, que é uma coisa que é lindo, sabe? Então, assim como os chineses também têm, eles têm repertório, eles sabem as referências que eles têm dentro da própria cultura. Então eles estão explorando as referências deles mesmos e tornar isso um produto global. Isso é muito mais interessante para o cidadão do mundo, né? Ele conseguir ver a variedade de coisas que estão aparecendo. Outra coisa que eu fiquei muito surpreso, que eu sou muito fã, é a questão do que o governo tailandês, desde 2001, 2002, começou a entrar numa política de fomento da culinária tailandesa, que é a Global Thai, que eles falavam. E eles começaram, então, a dar linhas de crédito, apoio, e para que pessoas aprendessem sobre a culinária tailandesa e abrissem restaurantes pelo mundo. E é uma grata surpresa ver que, pelo menos o que eu conheço um pouco mais em São Paulo, você já tem muitos bons restaurantes de comida tailandesa, né? E isso tudo também faz parte de um aumento da diversificação da cultura asiática pelo mundo, né? A gente ainda tem espaço para outras culturas virem e aparecerem. Esse século, das próximas décadas, certamente a gente vai ver isso de maneira cada vez mais explícita aqui no cenário brasileiro.
7: O senhor acabou de falar uma frase que tem a ver com a minha próxima pergunta. Esse crescimento do soft power asiático, ele vai encontrar resistência no Ocidente e por quem, na sua opinião?
6: Encontra resistência porque é um atentado contra a hegemonia e o status quo. Isso é uma coisa. Vamos pegar, por exemplo, o que era o Império Britânico e quando os americanos começaram a incomodar. Toda vez que uma hegemonia começa a se sentir ameaçada, ela parte para uma agressão, né? E nem sempre uma coisa suave, muitas vezes é uma coisa muito explícita. O presidente americano em si, que está no poder hoje, no Salão Oval, na Casa Branca, é o exemplo claro disso, né? De como que ele simplesmente ele agride numa nulidade argumentativa evidente por si mesmo. A resistência maior pode vir ser daqueles que constroem e mantêm a hegemonia do passado. Então você tem a Casa Branca, você tem o Departamento de Estado, um pouco menos, mas agora o Departamento de Estado está bem também alinhado ao presidente, sem falar o Departamento de Guerra, que foi nomeado, esses aí vão tentar tomar medidas para conter. Então, por exemplo, carros chineses, salvo engano, acho que tem uma restrição muito grande de entrar no mercado americano, mercado grande. TikTok, você tem uma discussão que se pode atuar no mercado americano ou não. A Huawei também teve limitações no mercado americano. Então, é simplesmente a negativa e o impedimento de produtos. Isso aponta para um processo inevitável de decadência, né? De você rejeitar o imigrante, você começar a rotular em termos racistas e xenofóbicos o outro, o asiático. Isso é sinal de que você não consegue mais incorporar o outro, a diversificação, sendo que a gente está careca de saber, os Estados Unidos foi uma economia erguida por imigrantes, né? Quando ele abriu aquilo, a Nova York abria para os imigrantes que chegavam em massa de várias partes do mundo. Agora ele está começando a ter o processo de você ter bloqueio. Aqui no Brasil, Marcelo, também pode ter resistência, sim. São setores econômicos muito ligados ainda ao que é uma simbiose com a economia americana, né? Então você tem setores que vão resistir mais, né? Vão falar assim, olha, então o que os chineses estão fazendo, estão invadindo, eles chegaram aqui e espalharam um vírus e que eles estão começando a roubar emprego numa fábrica da BYD em Camaçari. Eles vão sempre acusar de alguma maneira os chineses, porque eles muitas vezes estão tomando partido ideológico nesse sentido. Outro que pode ter resistência, Marcelo, pode ser também pessoas mais de idade, né? Que as pessoas de mais idade não vão ter a flexibilidade maior de entender o que está acontecendo. Muitas vezes falam assim, olha, mas isso é um momento só, é fugaz, é uma moda, e por assim vai. E lamentavelmente no meio acadêmico também tem muita resistência, sabe? Você tem professores ainda que já ainda são ligados à tradição eurocêntrica de determinados pensamentos, eles resistem muito com relação a porque estudar na Ásia, né? Universidades, como até a minha mesmo, já teve debates a respeito disso, sobre se ensinar a Ásia era proveitoso e não era uma moda, uma coisa passageira. Esses setores você pode encontrar resistência. Resistência que, e eu acho que vocês devem lembrar, que na época da pandemia, e eu acho que foi até aí, salvo engano, no Rio de Janeiro, você teve caso que foi atacado o consulado da República da China, a popular da China, no Rio de Janeiro, por exemplo. Né? Você teve uma passageira, não sei se foi no Rio ou São Paulo isso, que ela viu uma mulher que era, acho que era descendente de japonês, inclusive, e ela falou assim, vocês chineses trouxeram esse vírus. Então, são casos de resistência, né? Que muitas vezes se apresenta de maneira agressiva. E a gente tem um papel aqui como comunicador, como a palestrante, como pensadores, de deixar isso claro para a sociedade. E isso vai ter resistência, mas a gente tem que mudar. A gente tem que deixar isso disponível publicamente, esse debate, para as pessoas começarem a questionar isso, essa resistência que muitas vezes é ofensiva contra raças, etnias, melhor dizendo, culturas e povos. E são regiões pivotais na economia global hoje, né? Você tem o ciclo de crescimento da economia global hoje, ela quase que se inclina cada vez mais para a região do Pacífico, do leste asiático, né? E isso vai ter mudanças nos interesses de empresas, até empresas de agronegócio, empresas de manufaturados, tudo isso está começando a entender a crucialidade do mercado do leste asiático.
5: Professor, eu estou lendo Orientalismo. Eu sei que muita gente aqui deve saber que livro é esse, do Eduardo Said. E ele fala, em alguns momentos, sobre o quanto artistas, políticos, pintores, escritores, ele até cita o Flaubert, ajudaram a desenhar um Oriente que não existe, que é um Oriente segundo o Ocidente. Eu queria te perguntar o quanto essas pessoas, né, a arte, os políticos, desenharam para a gente uma Ásia que não existe.
6: Esse livro, se as pessoas não leram, leiam, porque é um clássico, né? Quando eu entrei no mestrado em políticas pós-coloniais, esse é o primeiro livro que a gente começar a ler. Ele praticamente inaugura toda a parte da teoria crítica pós-colonial, junto com outros, tá? O Frantz Fanon também já tinha uma crítica bem sustentada, mas o que o Eduardo Said fala é o seguinte, houve um momento, final do século XVIII, século XIX, início do XX, em que o Ocidente ele estava começando a ganhar uma percepção dela mesmo, que gradativamente vai começar a se consolidar numa entidade chamada Europa. E para você se consolidar como uma unidade, eles começam a achar comparações com o outro com O maiúsculo, né, que é a alteridade. E eles começam a se confrontar com povos ao longo desde o século XVI, ficou mais evidente, que não eram necessariamente aqueles que encaixavam na entidade Europa cristã branca. E muitas vezes isso já tinha sido evidenciado com as cruzadas no século XI e XII, mas a partir do século XVIII, quando há uma proeminência maior da economia europeia, o alcance maior de economias europeias pelo mundo, começa a ter uma construção de conhecimento em cima de alguns orientalistas, departamentos e publicações de centros metropolitanos europeus a respeito do que era o Oriente. Então o Oriente surge muito em contraposição ao que é o Ocidente. Né? Você só se forma a sua identidade comparando com o outro e negando o que você é. Né? Então, por exemplo, isso até na criança ela cresce assim, né? Ela fala, olha, o menino, por exemplo, chega a uma determinada idade, que ele fala assim, ó, isso é coisa de menina, por exemplo. Ele começa a falar isso, né? Então ele começa a negar. Isso também serve para a coletividade. E Said, ele analisa a produção literária, né, artística, dessa produção desses orientalistas. E ele pega vários grandes artistas, né, o Flaubert, que você disse, você tem grandes pintores também que começam a retratar peças musicais de ópera e assim vai, e eles começam a moldar a percepção do que é considerado o Oriente, né? E isso é uma produção de conhecimento, é produção de poder, porque somente através desses orientalistas as pessoas falavam, então isso é oriental, né? E ele não era algo que vinha dos asiáticos, não vinha da produção deles, eles não eram qualificados para serem orientalistas. Quem produzia o conhecimento era um linguista em Berlim ou em Londres ou em Paris, determinados departamentos produziam esse conhecimento. E esse conhecimento era o conhecimento validado como e certificado como aquele que tem poder para discursivo sobre o que é orientalista. Isso vai moldar depois, com o tempo, nas gerações, o que é ser o oriental. Então, por exemplo, se Flaubert escreve algo, ou você tem uma obra que retrata o que é um harém na Argélia, o que era, por exemplo, um palácio dos turcos, ou como era, por exemplo, uma mesquita que estava abandonada nos arredores de Cairo. As pessoas começaram a falar assim, então isso é oriental. O oriental no sentido de que, olha, eles são tipicamente parados no tempo, fanáticos, que estão inclinados à luxúria, à imobilidade, à irracionalidade. Leia-se isso, fala assim, nós europeus não somos isso, somos o contrário. Então você, por exemplo, tem um período na Inglaterra, período vitoriano, em que eles já estavam começando a ter uma administração um pouco maior em grande parte das regiões indianas, por exemplo. E aí começaram a denunciar uma prática que era a suposta autoimolação da mulher indiana viúva quando o marido era queimado. Então ela se jogava no fogo, porque ela demonstrava, assim como a figura da Sati vem na cultura indiana, que ela se sacrificou, ela demonstra extrema lealdade com o marido que morreu. E isso na imprensa vitoriana, fala assim, olha como que eles são bárbaros, olha como que eles tratam as mulheres. Nós, portanto, não tratamos eles e, portanto, a gente não é bárbaro. É claro que o ato em si, ele é forte, mas a questão não é essa, a questão é um discurso produzido do que não é considerado civilizado. Então, aquilo, ele rotula, ele molda a percepção do que é ser um oriental.
7: Tá certo, a gente teve o imenso prazer de ouvir mais uma vez aqui no Mundioca a análise do professor Emiliano Unzer, professor de História da Ásia na Universidade Federal do Espírito Santo. Professor, é sempre bom ouvi-lo, muito obrigado por mais uma vez estar conosco.
6: Obrigado, Melina, obrigado, Marcela, sempre um prazer estar com vocês. Obrigado, gente.
5: Um abraço, foi ótimo. Tchau, tchau.
6: Tchau.
7: Muito legal, professor Emiliano. E agora vamos chamar nossa segunda convidada. O Mundioca tem o prazer de ouvir a professora Maiara Araújo, ela que fala com a gente literalmente do outro lado do mundo. Ela é professora da Universidade de Estudos Internacionais de Dejan. Professora Maiara, seja muito bem-vinda aqui ao Mundioca. Obrigado por ter aceito o nosso convite. Tudo bom?
8: Tudo bem, eu que agradeço o convite, é um prazer estar aqui de novo. Agora, né, recebendo o meu novo cargo diretamente da China, é um prazer para mim.
7: Prazer é todo nosso, falando com você, seja de perto ou seja de longe. Maiara, a expansão cultural de China, de Coreia do Sul, do Japão, isso representa apenas uma influência cultural ou é a construção de uma nova arquitetura de poder global na sua visão?
8: Olha, do meu ponto de vista, pelo menos em termos culturais, assim, me parece que a gente está fazendo encaminhamento para uma perspectiva de mundo com certa tendência a uma multipolaridade, né? Eu acho que quando a gente pensa, né, na cultura do leste asiático, né, começando pelo Japão na década de 90, mas sendo muito bem seguido pela ideia da onda coreana, né, da Coreia do Sul, a gente começa a ver que existe um certo esgotamento, né, das nossas perspectivas ocidentais em termos de conteúdo de entretenimento, né? A gente tem procurado um consumo mais diverso e tem se adaptado a ver novos corpos, né, principalmente em termos de audiovisualidade, né? E aí a gente vem a China, né, que corre um pouco atrás nesse sentido, em relação de expansão da própria cultura, até porque a China ela tem mais questões do que Japão e Coreia do Sul nesse momento, né? A gente está falando de um grande país que, ainda que não seja verbalizado isso, né, é um país forte economicamente, politicamente, internamente, e que tem uma certa dificuldade de projeção, né, da própria cultura, justamente porque a gente tem muitos preconceitos, né, no mundo ocidental em relação à China. Mas ainda assim é um país que está chegando ali num terceiro momento, digamos assim, mas tem conseguido projetar, né, a sua cultura, principalmente numa perspectiva de cultura tradicional, se a gente for parar para pensar, né? No Brasil mesmo, a gente está vendo uma expansão muito sólida, né, da ideia de se aprender o mandarim, né, através dos Institutos Confúcios. O cinema chinês, ele sempre, desde a década de 70, né, começando por Hong Kong, né, o cinema de artes marciais e tal, ele tem uma certa receptividade, sempre teve uma certa receptividade, e agora estaria, né, projetando uma ideia, né, de cultura mais pop, uma cultura mais divertida, digamos assim, através, né, de videogame, né, que é um dos grandes carro-chefes, né, da China hoje, e também através de romances, né, do que a gente chama de novels, né, que são narrativas de internet, né, feita por pessoas comuns, não com carreira consolidada, também está conseguindo se projetar bastante através disso, né. Então eu acho que, assim, que o que esses três movimentos, né, que tem características profundamente diferentes, mas que de certa forma conseguem ser englobados e dialogam, né, em conjunto, quando chega principalmente em países da América Latina como o Brasil, é uma noção de que o mundo está se tornando mais aberto a uma certa perspectiva menos ocidentalizada, né, com narrativas mais, por vezes até mais conservadoras, né, vezes mais tradicionais, mas, enfim, né, que revelam que existe um esgotamento do Ocidente no sentido de promover, né, essa agenda do entretenimento. Que se a gente for parar a pensar, né, Hollywood já deu o que tinha para dar, né? Tem desde a Guerra Fria aí, colocando, né, pra gente um modelo, né, do que seria o cinema, do que seria o entretenimento, do que seria uma narrativa de qualidade, e vem esses três outros países que vão apresentar outras perspectivas, outras possibilidades, outras formas de se contar uma história, que vem disputar esse espaço, né, de que esse mundo, ele não vai ser mais uno.
7: Uhum. Agora, na tua visão, Maiara, em que medida esse soft power asiático funciona como uma extensão estratégica da ascensão econômica e tecnológica que a região vem apresentando?
8: Eu acho que a gente tem que pensar aí, nesse caso, caso por caso, né? Porque o Japão, ele é pioneiro nesse sentido, porque ele consegue fazer essa projeção desde a década de 80. Só que qual foi a grande jogada do Japão, né? Não teve uma estratégia muito bem delimitada, né? Um movimento muito feito de empresas privadas que exportaram o seu conteúdo, e um dia, né, as autoridades japonesas acordam e dizem: opa, isso aqui tem alguma coisa que deu certo. E aí se estrutura um modelo, né, de uma criação de um soft power na ideia da cultura que a gente chama de Cool Japan, né, que seria o Japão legal, digamos assim. E aí dentro desse Cool Japan, a gente vai ver dois tipos de conteúdos diferentes, né? Um primeiro seria a lógica dos animes, dos games, né, das séries televisivas japonesas, e um outro braço é que venderia o turismo do Japão, a cultura tradicional do Japão, a moda japonesa, né, a culinária japonesa. E esses dois movimentos juntos, eles vêm sendo o carro-chefe aí do Japão, né? Mas é um movimento que acontece por acaso, né? Inclusive é um movimento que acontece num momento de crise econômica, né, do Japão. Então, de certa forma, me parece que, se a gente trouxer até para o momento presente, é que é um atrativo que o país conseguiu desenvolver, se sustentar economicamente também, né? A Coreia do Sul, ela vai apresentar um modelo oposto, né? A Coreia do Sul, ela tem um planejamento estatal, desde a década de 80 também, para se exportar, né, a cultura coreana, né, ao redor do mundo, né? E aí a gente tem dois eixos aqui muito interessantes em relação à Coreia, que é de um primeiro momento, né, a gente tem que considerar que a Coreia, ela era um negócio inexistente no mapa geopolítico cultural global, né? As autoridades sul-coreanas, elas observam em dado momento que era possível fazer tanto ou mais dinheiro com produções culturais, né, com música e séries de televisão, no caso, é fazer mais dinheiro do que indústria automobilística, né? Então, se estrutura um planejamento para se projetar a Coreia do Sul ao redor do mundo, né? E aí a gente vai formando o que a gente vai entender hoje como a onda coreana, que num primeiro momento ela vem através da música, né, do K-pop, da música sul-coreana, se estrutura inclusive aqui na China, né, na década de 90, né, a China foi o principal mercado, o inicial mercado desse movimento, e inclusive, né, o país que deu nome, né, ao movimento, ao chamar de onda coreana, para ter uma certa dimensão do quanto esse conteúdo estava chegando aqui. E aí se começa a estruturar etapas, né, desse movimento da Coreia do Sul em exportar a própria cultura, né? A gente vem inicialmente com dramas de televisão, a gente vem com K-pop, aí hoje a gente já estaria no momento que a gente não está pensando só, né, em audiovisualidades, a gente também está pensando em cosméticos, por exemplo, né? Marcas coreanas fortíssimas ao redor do mundo e baratas, né? O que é uma coisa que chama a atenção. Então vem um movimento que vai muito além da ideia do próprio entretenimento, né? Vai sendo uma ideia de vender beleza, vender modos de ser, vender um modelo de masculinidade para o mundo, né? E isso, né, agrega muito valor econômico à Coreia do Sul também. E a China, né? No caso, a China, ela não tem um movimento ainda muito bem desenhado em relação à expansão, né, desse soft power chinês, quando a gente coloca em pé de igualdade a indústria do pop em relação a Japão e Coreia do Sul, né? A China, ela vem com uma pegada, né, de ser um país gigantesco, de ser um país com mais de 5 mil anos de história e que, em alguma medida, consegue preservar historicamente a sua própria identidade, né? E aí, quando a gente faz o contraponto com a Coreia, também é interessante, porque a Coreia também é um país velho, né, historicamente, digamos assim, mas a Coreia, ela sofre muitas invasões ao longo da sua história, né? Sendo a mais brutal a ideia da invasão japonesa, que a Coreia só vai encontrar a própria liberdade no final da Segunda Guerra Mundial, né? Desde o final do século XIX, se eu não me engano, até a Segunda Guerra Mundial, é um país que foi castrado culturalmente, em que não se podia usar nome coreanos, por exemplo. Os coreanos, eles não podiam comer o próprio arroz, porque o arroz coreano era mais gostoso, então era destinado à exportação. Então é um país que foi muito castrado culturalmente. Quando a gente coloca nesse movimento que a gente vê hoje, né, de se vender um modelo sul-coreano, a gente também está falando muito de reacender um orgulho da identidade nacional, um orgulho que foi perdido, que foi historicamente castrado. E a China, né, ela vem com a ideia de continuidade, né? Claro, a China, ela tem um momento, né, que é chamado de 100 anos de humilhação, que é o momento em que a China é obrigada a abrir os portos, né, e ter que dialogar com o estrangeiro contra a sua vontade em termos que não a favoreciam, né? E isso também é muito bem marcado nas retóricas chinesas, mas ainda assim se preserva, né? Um certo legado cultural, né? A gente sente isso muito, muito aqui, né? Na literatura, no próprio idioma, né? A ideia dos caracteres que sofreram, né? Alterações, né? Teve a simplificação dos idiomas para garantir a alfabetização da população, mas ainda assim existe um orgulho em relação a isso. Então, a China, ela, historicamente, ela vem projetando muito mais esse aspecto da cultura tradicional do que uma ideia de pop. Mas me parece que agora, né, olhando né, para esse novo momento da China, muito voltado à ideia de se projetar como uma potência tecnológica, como uma potência de conteúdo, a China, ela tem aberto novos caminhos, né? Tem encontrado outras perspectivas para ser compartilhadas com o restante do mundo e tem apostado justamente na ideia de que por exemplo, a China fornece muitas animações, né? Tem uma animação que estreou, acho que tem de 2 anos, que é Nezha, que dois, inclusive é o dois, né? Que fez mais sucesso, que foi um sucesso de bilheteria, quebrando recordes do mundo, né? Tem o problema dos três corpos, né? Que se tornou

0: referência a uma finalidade de soft power que busca o venha me conhecer, me deixa falar, né, me deixa apresentar para conhecer a minha cultura, do que simplesmente algo que seja um capital muito importante para a China. É, eu acho que o caso fora, né, dos três maiores, assim, mais expressivo que a gente poderia pensar é realmente a ideia da Tailândia, né? A Tailândia, ela tem construído também uma indústria de audiovisual fortíssima, né? E ela tem apostado em conteúdos que a gente chama de BL, né? Que são os Boys Love, que é um conteúdo de temáticas, né, homossexuais, não explícitas, né? Importante deixar isso claro, que na maioria das vezes não é um conteúdo explícito, e que tem encontrado um público cativo gigantesco, né? E aí, o que, que a Tailândia vem fazendo? A Tailândia, ela vem capitalizando em cima disso, né? Ela vem apostando em colocar, por exemplo, atores de séries famosas como Embaixadores da Tailândia, né? Em eventos de promoção da Tailândia ao redor do mundo, o que é muito interessante. É, principalmente porque a Tailândia, ela cria uma imagem muito aberta à comunidade LGBT, justamente por conta desse tipo de produção, mas na verdade a liberação do casamento gay na Tailândia aconteceu não tem 5 anos, sabe? Então assim, também é um dado muito novo, né? Então é um tipo de conteúdo que tem se configurado, né, numa ferramenta muito forte de soft power da Tailândia e, em certa medida, quem sabe, né, também contribua para gerar uma série de mudanças sociais, né? A Tailândia, de regra, seria uma sociedade bastante conservadora, também bastante religiosa. A Índia, né, quando a gente vai pensar na Índia, a gente pensa principalmente em Bollywood, né? E é interessante pensar nisso, porque historicamente a gente associa conteúdo audiovisual indiano a essa indústria, mas a Bollywood não é a única que existe na própria Índia, né? Tem Tollywood, tem algumas outras indústrias cinematográficas que saem de outras regiões da Índia que também fazem bastante sucesso, né? E a Índia também, ela tem um certo soft power associado à perspectiva de uma certa cultura tradicional, né, de um retiro religioso, que também vai atribuindo, né, um certo imaginário do que é a Índia hoje, né? Mas com uma perspectiva muito diferenciada em relação ao leste asiático, né? E Tailândia ali, que seria um eixo, né, em que você vê de fato uma estrutura muito bem desenhada hoje de projeção desse tipo de conteúdo ao redor do mundo. Agora, embora não seja Ásia, né, tem mais uma indústria também de, em alguma medida, contribui para gerar soft power. Na verdade, são duas, né? A primeira que eu ia falar era a africana, né, da Nigéria, que a gente chama de Nollywood, que tem conseguido entrar em outros mercados, né, embora de maneira muito mais incipiente do que o que a gente vem falando até agora, mas que também merece um certo destaque de que existe um movimento por parte da Nigéria, e um caso extremamente importante hoje que é a Turquia, com as séries de televisão chamadas Dizi. Embora a Turquia fuja completamente do meu escopo, é interessante pensar que a Turquia, tudo era império, né? A gente tá falando de Império Otomano, basicamente. E a Turquia, ela, justamente por ser um ex-império, né, tem uma relação complicada, né, com países árabes ali do torno deles. E, de alguma medida, o investimento na Disney, né, consegue, né, exportar, né, uma certa ideia de formas de se viver e formas de ser para esses países árabes, né. Quer dizer, em alguma medida você vai ter um certo legado cultural compartilhado ali. E aí, se a gente parar para pensar na ideia da Turquia, né, e fazer uma conexão com a Coreia, a gente pensa que no Brasil, né, são dois tipos de conteúdo que sejam completamente diferentes em termos étnicos, por exemplo, mas eles trazem a carga, né, do romance com melodrama, com uma ideia...
1: histórias humanas,
0: um outro tipo,
1: né,
0: de masculinidade. Histórias humanas, exato, seria uma boa definição. E as duas conseguem, né, emplacar de forma muito forte na América Latina, né, no Brasil, tem construído. E aí um adendo que é interessante também de se notar é que a gente também observa, né, no caso desses dois países, né, principalmente da Coreia, a gente começa com uma cultura jovem, né, e hoje, se você for olhar o público são de mulheres acima de 40 anos, que têm consumido séries turcas e coreanas em todas as plataformas e

0: de maneiras, né, alternativas também.
1: Agora, a pergunta é a seguinte: depois que você colocou isso tudo, como é que essas plataformas como TikTok, os streams, redes sociais, elas reorganizaram essas hierarquias globais de influência simbólica antes que estavam concentradas aqui do lado do Ocidente? Aí eu me coloco a seguinte questão: o domínio do algoritmo dessas plataformas transforma a cultura em infraestrutura geopolítica, em domínio geopolítico?
0: Olha, eu acho que o debate sobre a plataforma, inclusive nessa mediação do conteúdo asiático, né, para o redor do mundo, ela é central. Porque se a gente voltar no tempo, né, a gente pensar no pontapé inicial do Japão, a gente tinha uma infraestrutura muito menos plataformizada do que é hoje, né? Você tinha conteúdo na televisão, você fazia downloads piratas e era mais ou menos isso, né? E principalmente, acho que diante ali do cenário da pandemia, a gente vai ver uma mudança muito brusca do cenário, porque, primeiro, as plataformas de streaming, elas crescem profundamente, né, nesse momento. E segundo é que a Netflix, ela passa a se tornar uma mediadora da onda coreana no Brasil. Que de um lado a gente poderia pensar, maravilha, né? A gente expande o público, mais pessoas estão consumindo, mais pessoas vão conhecer, mais pessoas ficam interessadas. O que é interessante de fato. Mas por outro lado, a gente também poderia reacender um debate sobre a ideia de imperialismo, né? Porque o capital que está sendo gerado a partir dessas produções não está voltando para a Coreia, né? Esse capital, ele está ficando retido com empresas estadunidenses. O que é... E outra pergunta que a gente também pode fazer, né? Que tipo de narrativas são interessantes para uma plataforma estadunidense estabelecer ali? Que tipo de conteúdo chinês, por exemplo, é autorizado a circular nessas plataformas, né? Então, acho que é um primeiro ponto, né, para responder a sua pergunta, é que a gente tem que estar muito atento à dimensão do imperialismo e não tomar, né, essa plataformização desse conteúdo asiático de maneira celebrativa. Né? É positivo por um lado, mas é preciso ter muita cautela na hora da gente observar os fluxos de dinheiro que estão sendo colocados ali. E eu acho que um segundo ponto também muito importante, fazendo link com a questão do algoritmo, é que tipo de conteúdo vai ser estimulado a aparecer e para quem, né? A gente não tem conhecimento algum sobre como esses algoritmos funcionam, né? A gente tem um termo para isso que é a caixa preta. Tem que abrir a caixa preta, não existe transparência em relação a isso. Então, que tipo de conteúdo vai ser impulsionado por esses algoritmos e por que determinados conteúdos vão ter mais engajamento do que outros, né? Eu fiz um levantamento na época do meu doutorado que foi muito interessante, né? Que tratou da ideia, né, da presença da China no Netflix, evidentemente com dados profundamente desatualizados hoje, mas me chama a atenção que, por exemplo, quando a gente fazia busca por China na época, na interface da Netflix, a gente encontrava conteúdos não chineses, e não só conteúdos não chineses, mas conteúdos críticos à China. Então vinha aquele documentário, né, que acusa a China de exploração de trabalho, se não me engano se chama Uma Indústria Americana, que foi até financiado pelos Obama, né? Tinha um também que era... Que fazia referência a governos ditatoriais, e aí você vai olhar a lista dos episódios, não tem nenhum episódio sobre a China, mas eram os conteúdos que eram colocados em primeiro lugar, né? Mais importante do que o conteúdo chinês, vinha um conteúdo crítico à China. Então, assim, essas ferramentas de visualização, elas também estão imputando perspectivas para a gente, ainda que a gente não perceba.
1: E esse crescimento cultural asiático reduz a capacidade dos Estados Unidos de dominar narrativas globais, na tua visão?
0: Eu acho que aqui a gente retoma um pouco a ideia do imperialismo, né? E o imperialismo, ele estaria aqui sendo traduzido, num primeiro momento, pela infraestrutura tecnológica, que via de regra as plataformas são estadunidenses, né? Claro, a gente tem as plataformas chinesas que, eu não vou nem dizer que elas disputam com as dos Estados Unidos, porque eu não vejo hoje ainda uma expansão grande o suficiente, principalmente em termos de entretenimento, para dizer que nós temos competidores muito forte, né? No Brasil a gente vai ver YouTube, ninguém vai ver Bilibili, né? A gente faz o download do Netflix, a iQIYI, que seria a Netflix da China, chegou ano passado, né? É um público de nicho, do nicho, do nicho. Quantas pessoas estão acessando essa plataforma, né? São muito poucas. Então acho que o primeiro ponto seria a lógica da infraestrutura, que tá, coopta, né, esse capital para os Estados Unidos, né, usa expertise do dos países asiáticos para gerar dinheiro para os Estados Unidos, o que é uma preocupação. E um segundo problema que a gente também poderia levantar é uma certa perspectiva paternalista que essas empresas de plataformas se projetam ao redor do mundo. Exemplo, se a gente pegar até o próprio caso do Brasil, né? Netflix agora ela está tentando entrar no mercado de telenovela. Então ela está tentando ensinar o Brasil a fazer telenovela, porque evidentemente não é uma linguagem que a gente domina, né? A Netflix ela vai criar o próprio modelo de telenovela. Quando a gente vai pensar na lógica até dos países do Sudeste Asiático, né? Ou da própria Coreia do Sul, né? Existem debates muito fortes na Coreia do Sul para pegar o direito de propriedade intelectual, né? Netflix, ela vem, você compete num primeiro momento com as redes de televisão local, com as infraestruturas locais, que nem sempre é benéfica para todo mundo, se injeta, né? Se cria oportunidade para jogadores menores da indústria do audiovisual, que para eles é muito bom, porque eles conseguem se colocar numa plataforma que é global, que está em mais de 130 países, vai ser visto pelo mundo inteiro. Então você parece receber uma série de benefícios, né? Mas que o dinheiro vai sendo sugado, né? Está se colocando mão de obra barata, né? Muito mais barato você pagar um coreano do que você pagar um Leonardo DiCaprio, né, para se colocar...
1: Por enquanto,
0: é verdade, os coreanos estão ficando caros. E eu acho que na própria lógica do paternalismo também, muito em relação ao Sudeste Asiático, a gente também vê que essas empresas, elas estão fornecendo muitos subsídios para ensinar o mundo a fazer produção, né? Então, não é incomum workshops da Netflix em países do Sudeste Asiático para se ensinar uma forma de se fazer audiovisual. E aí, quando a gente começa a ensinar a forma, a gente está redesenhando de novo a ideia do imperialismo, né? A gente está colocando corpos tailandeses, corpos sul-coreanos, corpos brasileiros ou japoneses em plataformas globais, né? Mas, de qualquer forma, a gente está usando uma fórmula que vai ser estadunidense, que vai mexendo na linguagem, que vai adaptando para um público que eles vão entender como universal. Então, ele coopta, né? Academicamente falando, a gente pensa muito numa lógica do contrafluxo cultural do leste asiático, né? Essa ideia de que agora a gente pode consumir o leste asiático também. Mas, na mesma medida em que esse contrafluxo está sendo cooptado, a Netflix, né, as empresas estadunidenses estão bagunçando esse cenário de novo ao se apropriar dessas perspectivas e criar um modelo deles e universalizar o modelo deles, né, e ensinar para os outros o modelo dele, com a ideia de que aqui, né, a gente não tem aqueles jogadores tradicionais da indústria de televisão, né, é muito mais, entre aspas, democrático nesse sentido.
1: Na tua visão, Mayara, a gente está entrando em uma fase em que guerras culturais e disputas dos algoritmos vão ter um impacto geopolítico comparável ao comércio e à força militar?
0: Olha, do meu ponto de vista, eu acho que sim, né? Sem sombra de dúvida, as plataformas, elas acendem alertas muito importantes, muito grandes em muitos países, né? No Brasil, a gente vê muito debate, né, sobre a necessidade de se criar uma regulamentação para essas empresas, né, para impor limites no campo do audiovisual, para estabelecer o que, que é razoável, né? Quando a Netflix ela vem ao Brasil, ela está competindo com as nossas empresas, né? Mas num primeiro momento ela não tem nenhum tipo de obrigatoriedade de inserir conteúdo brasileiro, por exemplo, né? Então qual é a contribuição que essa empresa estrangeira está fazendo, né, no cenário local? E essas discussões têm caminhado, né? Mas em termos de, numa perspectiva geopolítica, eu acho que também é importante a gente dimensionar, né, que a falta da regulação dessas plataformas, ela direciona, né, a opinião pública para determinados caminhos. Então a gente poderia pensar um pouco na ideia de guerra híbrida, né, que é a ideia de que não é só sobre poder militar e econômico mais, a gente também tem que estar atento ao movimento das redes, ao movimento que essa falta de transparência desses algoritmos induzem a gente a fazer coisas, a olhar para as coisas, a definir o que, que a gente vai pensar, o que, que a gente vai entender como importante e o que a gente vai, não precisa ver, né? Então, sim, me parece que estamos entrando num novo momento, né? Cada dia com passos largos, todo dia mais próximo de entrar em choque, né? Por conta desses algoritmos por conta dessas infraestruturas digitais.
1: O Mundioca teve o imenso prazer de ouvir mais uma vez a análise sempre pertinente da Maiara Araújo, ela que é professora da Universidade de Estudos Internacionais de Dejan. Maiara, espero que você tenha gostado de bater esse papo conosco e que você volte mais vezes aqui ao Mundioca, né?
0: Eu agradeço muito o convite de novo, Marcelo, foi um prazer enorme e aguardo novos convites para o Mundioca sempre, pode contar comigo.
1: Obrigado e até a próxima.
0: Obrigada.
1: O programa está chegando ao fim depois de falar do soft power asiático.
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1: Claro.
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1: Tchau, tchau, pessoal, até a próxima.
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5: O descarte inadequado do famoso óleo de cozinha no Brasil ainda é um desafio. No meio ambiente, os impactos são rápidos e significativos. O óleo provoca a poluição de rios e mares, podendo obstruir as guelras de animais marinhos, prejudicando sua respiração, além de entupir encanamentos e redes de esgoto. Conclusão, intensifica o risco de enchentes e eleva os custos dos processos de tratamento da água.
6: O solo compromete a infiltração hídrica, prejudica a flora e os micro-organismos e contribui para a proliferação de pragas. Quando incorretamente incinerado, ainda libera gases poluentes na atmosfera, agravando a degradação ambiental.
5: Eu sou o Kaique Santos.
6: Eu sou o Rafael Costa e você está ouvindo o Jabuticaba Sem Caroço, podcast da Sputnik Brasil.
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6: 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Vamos então conversar com a nossa primeira entrevistada.
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6: E o Jabuticaba Sem Caroço tem o prazer de bater um papo agora com a Nathalie Gil, ela que é CEO da Sea Shepherd Brasil. Nathalie, seja mais que bem-vinda mais uma vez aqui ao Jabuticaba, como vai?
7: Muito bem, obrigada pelo espaço, gente.
6: E Nathalie, você chega para falar sobre um assunto delicado, né? É o óleo de cozinha que tá na casa de milhões de brasileiros. Tá, mas e esse descarte? Como que é feito? Qual é o impacto disso no meio ambiente, né? Veja só, dados apontam que milhões de litros de óleo de cozinha são descartados irregularmente todos os dias no Brasil. E aí eu te pergunto, na sua avaliação, esse ainda é um problema pouco discutido pela sociedade e por qual razão?
7: Esse é um problema muito pouco discutido, né? O problema dos resíduos como um todo já é um problema não tão discutido como deveria aqui no Brasil. E quando se trata de resíduos líquidos, né? Esses resíduos que a gente nem nota que a gente está descartando, é menor ainda. O óleo de cozinha, a gente produz no Brasil uma grande quantidade, por volta de 4 bilhões de litros de óleo vegetal que são consumíveis, né, por ano aqui no Brasil. Dá mais ou menos uns 20 litros por pessoa. É muito óleo, né? Claro que a grande parte desse óleo, ele é digerido por nós mesmos, enfim, ele acaba indo para a atmosfera, né, na hora do preparo do óleo, mas muito ainda acaba atingindo, enfim, os sistemas hídricos e o meio ambiente como todo e o oceano eventualmente, né? O oceano, ele sempre é o fim da linha de qualquer tipo de descarte inadequado no Brasil. E o óleo de cozinha é um que a gente, muitas pessoas nem percebem, né? O óleo, ele é descartado, por exemplo, na hora de você limpar os seus pratos, suas louças, né? Enfim, e muita gente faz aquele descarte inadequado até de uma panela cheia de óleo após uma fritura, por exemplo, o que é muito, muito perigoso para o oceano. O problema do óleo no mar são alguns. A gente tem o óleo como um elemento apolar, né? Ele não se mistura com outros líquidos. Então ele acaba criando, ele por ser menos denso que a água, água do mar no caso, ele fica criando essa lâmina no topo do mar, que muita gente pode achar isso inocente, só que para todo o sistema biológico lá dos ecossistemas oceânicos isso é muito importante. Primeiro porque o mar precisa desse contato com a atmosfera para fazer trocas gasosas, né? De, por exemplo, o oxigênio que é produzido pelas... Enfim, pelas vidas, né, pelos organismos vivos no mar, como fitoplânctons, por exemplo. E também o fato de que você tem uma lâmina gasosa, ela não permite essa troca, mas ela também não permite essa troca de calor, que também é muito essencial. É uma das funções essenciais do oceano, esse equilíbrio térmico, né, na Terra. Mas também tem um impacto direto nos organismos vivos. Nós temos, por exemplo, os próprios fitoplânctons sendo afetados, porque essa camada ela impede a radiação solar chegar a eles e eles terem essa produção de, por exemplo, oxigênio, né, uso de carbono para produção de oxigênio, porque tem essa camada, essa película os limitando, e também o óleo chegando nos animais, né? Tanto os animais muito micro-organismos, né? Microcrustáceos, por exemplo, que são os zooplânctons, que são afetados, porque inevitavelmente eles vão consumir esse óleo, e pode ser em camadas muito pequenas, quantidades muito pequenas de óleo, mas eles podem consumir de uma maneira que isso pode interferir em todo o seu sistema biológico, chegar até a morte desses animais, mas também grandes animais, como por exemplo peixes, né? Que têm em suas guelras essa função de troca de oxigênio, por exemplo. E uma camada de óleo em suas guelras também pode impedir essa troca, vindo a afetá-los também, né?
5: Perfeito, Nathalie. A gente quer esmiuçar um pouquinho, né, de cada ponto ali que você traz já para esse problema, que é justamente isso. O óleo, quando ele é usado, já vira também um pouco mais denso por conta, né, do que solta ali no processo de fritura, enfim, acaba tendo mais resíduos. E muitas pessoas acabam, né, imaginando aí que jogar óleo na pia é apenas um problema para o encanamento da casa e vai muito além disso. O que acontece, né, quando esse óleo entra, depois que ele entra na rede de esgoto, né, esse processo que é o que você já falou, ele acaba chegando ao mar e traz outros problemas, né? Queria que você voltasse um pouquinho nesse início, tratando justamente de qual o processo, né, desse óleo depois que ele passa ali, depois que a gente descarta e acha que tá tudo bem porque é esgoto mesmo e tem que estar ali. Ele não fica só no esgoto, né?
7: Exatamente, ele não fica. Os óleos, né, é importante falar, você fala que eles ficam mais densos do mais. Quando a gente faz um processo de fritura desses óleos, eles criam também uma toxicidade, né? Existem os HPAs, né, os hidrocarbonetos policíclicos aromáticos, que são altamente tóxicos. Então eles criam esse elemento a mais de gravidade no descarte, é importante falar. E quando o óleo é descartado, né, nas vias de esgoto, ele tem esse comportamento muito natural que gordura tem, né, que óleos têm, de absorção, né, os lipídios, eles geralmente absorvem muito de outros ingredientes em si. E o que acontece é essa retenção, por exemplo, a interação do óleo com cálcio, por exemplo, com detergentes que vêm no esgoto, com outros elementos que vêm no esgoto, gera essa solidificação até, tem um termo, né, que é usado internacionalmente, que fala, chama-se fatbergs, né, que são grandes agrupamentos sólidos que são gerados por causa desse contato do óleo com vários elementos no esgoto. Isso gera grandes, enfim, problemas no sistema de saneamento básico no mundo inteiro. Gasta-se bilhões de dinheiro, né, para resolver isso, infelizmente, no mundo todo. O óleo, ele realmente já no descarte na pia já começa o seu problema. E aí, com certeza, mesmo com sistemas, por exemplo, usa-se sistemas de caixas de retirada de óleo, né, nas saídas das casas ou mesmo no sistema de tratamento, mas essas caixas, elas têm que ser sempre bem mantidas, elas têm que ser sempre limpas, o que não é a realidade. Então, muito desse óleo, né, a gente tem uma previsão aí de dos 4 bilhões que são gerados por ano, mais ou menos 1 bilhão são descartados incorretamente. Considerando, né, que a gente tem um sistema de saneamento ainda muito problemático no Brasil, uma vasta quantidade ainda de pessoas não tem acesso a saneamento básico adequado no Brasil, e certamente a adequação nos sistemas de esgoto no Brasil para óleo ainda é muito precária, o que as pessoas têm que fazer realmente é evitar completamente descartar o óleo no esgoto, certamente, né? Isso eu falo em vias residenciais. No caso de vias comerciais e industriais, isso é obrigatório, né? É obrigatório por lei, o que falta mesmo é a fiscalização para isso.
6: Com certeza, né? E eu espero que em algum lugar essa fiscalização exista, né? Porque aqui no Rio de Janeiro, por exemplo, a gente deixa muito a desejar quando o assunto é tratamento dos esgotos, viu? É só você dar uma volta na orla, principalmente pegando ali a orla do Leblon, que é um dos pontos mais caros do Rio de Janeiro, que você vê esse deságue do esgoto no mar, né? Imagina o quanto isso é poluente, né?
7: É, e o óleo, ele tem uma característica que não é visível, né? Muito dele não é visível. Então, a gente costuma ver os resíduos sólidos muito mais. Então, infelizmente, o ser humano, né, ele tem que ver para sentir no coração, mas no caso dos óleos, ele tem esse elemento também de invisibilidade no descarte. Ele tem que ser resolvido, né? Mas não tem esse choque no público em geral, porque realmente ele acaba passando despercebido.
6: E a gente não pode esquecer que o óleo que a gente descarta está sendo desaguado nos oceanos e, consequentemente, isso está refletindo nos animais e que acabam voltando para o nosso prato, né? É um problema cíclico. Eu quero te perguntar, quando falamos que um litro de óleo pode contaminar aí até 25 mil litros de água, o que isso significa na prática para os rios, lagoas e os mares?
7: É exatamente, é um número que é o máximo, né? Um pouco de óleo, ele já contamina uma quantidade grande de água, exatamente por esses serviços biológicos que eu estava explicando anteriormente, né? Você precisa de muito pouco, você precisa de uma gotícula de óleo que não se mistura na água, isso já é suficiente para um desses micro-organismos que eu citei, os zooplânctons, né? A família dos copépodos aqui, para ficar técnica, né? Que são, imagina crustáceos muito, muito, muito pequenininhos, né? Que são uma base, né? Ele está bem na base alimentar de toda a cadeia trófica do oceano, né? Então, tem os fitoplânctons, né? Cianobactérias, que são comidas por esses zooplânctons, né? E eles são muito pequenos e eles têm essa maneira de se alimentar com filtração. Então, você tem um copépodo, né? Um zooplâncton consumindo, né, ingerindo essa micropartícula de óleo, isso já é o suficiente para um grande impacto para aquele animal em particular. E claro, isso acontece, né, em quantidades, em escala, se você está falando de várias gotículas como essa espalhadas no oceano, isso gera, né, um efeito nessa base alimentar no oceano, que aí gera essa cadeia de consequências. A gente tem que sempre lembrar, né, muita gente fala, ah, mas tudo bem, né, isso é um animal pequenininho, não importa. Na verdade, tudo no mar é conectado, todos os seres vivos, eles têm uma responsabilidade vital, né, no equilíbrio do serviço ecossistêmico do oceano. Então, se você afeta qualquer nível, né, desses seres vivos, você vai afetar toda a cadeia, né? Então, mesmo em quantidades muito reduzidas, esses animais consomem. Outro elemento é exatamente o que você falou, né, que acaba chegando de volta ao prato do brasileiro, né? Quem consome peixes tem esse risco, né, de consumir tudo que o peixe também consome. Então, se você está falando de, principalmente, animais de topo, de cadeia, mas na verdade todos os animais no oceano, de alguma forma, vai pegar uma certa quantidade de poluentes que estão na água. E no caso do óleo, como eu estava falando para vocês, esse nome é difícil, né, ele na hora de fritura, né, de colocar em altas temperaturas, ele gera esses hidrocarbonetos policíclicos aromáticos, que são altamente contaminantes, são cancerígenos, fazem muito mal para a nossa saúde, isso já é comprovado, e é um tipo de toxina, de toxicidade que não só afeta os animais, mas afeta também o corpo humano, afeta o ser humano. E eles são toxicidades que não são absorvidas pelos organismos dos animais e também não são absorvidas pelo nosso organismo. Então isso é o que a gente chama de bioacumulação, eles vão acumulando essas toxinas ao longo do tempo. Então, por isso que eu falo que o animal de topo de cadeia, ele é até mais arriscado, né, porque ele tem, imagina que ele pega toda cadeia de contaminação, desde daquele microcrustáceo que eu falei para vocês, até os grandes peixes que foram que ele se alimentou, e a gente ingere isso também sendo, né, nesse caso, o topo da cadeia, vamos dizer assim, né, e sendo também quem vai consumir esse alimento tóxico. Então, sim, em pequenininhas quantidades, você já está gerando um impacto, certamente, para toda essa cadeia de biodiversidade marinha.
5: Nathalie, queria, a partir disso, quais, né, vocês, a Sea Shepherd, atua diretamente na proteção dos oceanos? A gente está vai colocando como que esse resíduo gerado dentro das casas acaba afetando os oceanos, por exemplo, e a vida marinha, esses animais da fauna aquática, quais espécies acabam ficando mais vulneráveis a esse processo, a essa contaminação? Dá para citar algumas? E isso pode, se a gente continua com esse problema e se agrava mais ainda, levar a um risco de extinção de algumas espécies especificamente?
7: É difícil falar, né? Porque a distribuição ela é muito difusa, né? Do óleo na água, e realmente acaba afetando toda a cadeia trófica. Obviamente a gente vai estar falando de maior impacto nas áreas costeiras, né? Então animais que vivem mais em áreas costeiras, naturalmente eles vão ser, naturalmente não, né? Nada natural, mas enfim, diretamente eles vão ser afetados muito com esses esgotos mal geridos. Então estamos falando aí de peixes costeiros, enfim, no caso de fitoplâncton e zooplâncton, você vai encontrar em todas essas áreas. Também áreas, por exemplo, de manguezais, que são áreas cruciais, são grandes berçários, né, para muita vida marinha. Eles também são muito afetados, e o óleo ele tem esse comportamento também, né, que eu deixei de falar, mas é importante falar. Ele demora muito tempo, a gente está falando de anos, se não décadas, né, para ele conseguir ser dissolvido, vamos dizer assim, né, absorvido, vamos dizer assim, por toda enfim, sistema químico da água. Então, é realmente um problema a longo prazo, um problema generalizado. Com certeza vai ser mais afetado nas áreas costeiras, mas também não deixa de afetar as áreas oceânicas como um todo, afinal o oceano é um só, então correntes marítimas, né, enfim, existe uma circulação de elementos químicos que são naturais no oceano, que vão também gerar uma distribuição desse óleo, mas não dá para falar que é específico de uma ou outra espécie, é realmente geral. O que a gente pode falar com confiança é que realmente afeta mais esses micro-organismos, né, pelo fato de que eles são muito, no caso do fitoplâncton cianobactéria, eles são muito dependentes dessa troca química, né, essa troca na linha d'água, vamos dizer assim, né, entre a atmosfera e o oceano, e também a entrada de calor do sol. Isso é muito crucial para esses seres vivos, mas também os pequenos animais, né, os pequenos zooplânctons, eles também são afetados por causa de qualquer tamanho, né, qualquer micropartícula de óleo, isso já vai afetar esses seres vivos, esses animais também, né. Então, é difícil de falar uma espécie, né, eu acho que é até imprudente se alguém falar. É infelizmente generalizado nesse caso.
6: E entendendo as políticas públicas, né, como é o Brasil trata esse descarte do óleo? Temos políticas públicas suficientes para lidar com esse descarte? E aí eu vou mais além. Qual é a responsabilidade das produtoras de óleos de cozinha, né? E outros óleos também, óleos corporais, porque tudo isso também vai pelo esgoto, né? Qual a responsabilidade dessas empresas com o meio ambiente?
7: Sim, é uma ótima pergunta, né? A legislação no Brasil, ela é complicada, ela é morosa e ela é muitas vezes não suficiente, vamos dizer assim, né? Existe uma lei que foi implementada em 2010, a lei do, a gente chama, né, do Plano Nacional de Resíduos Sólidos, a lei 12.305, ela foi implementada em 2010, mas a gente só teve um decreto recentemente, em 2022. Mas essa é uma lei que tem, nas obrigações de logística reversa, ver o óleo, né, o óleo de fritura, o óleo de cozinha, como um dos resíduos a serem geridos, e dá responsabilidade para o ciclo de vida, né, desse óleo. A gente tem que pensar, né, que ele não pode ser visto como uma cadeia linear, né, de produção, envasamento na indústria e consumo. Ele tem que ter todo o ciclo de vida sendo fechado, você tem que resolver o descarte. Então, essa lei, ela, e o decreto, né, junto a ela, exige que os produtores, né, os fabricantes, os distribuidores e os comerciantes e os consumidores, eles compartilham essa responsabilidade. E com certeza a gente tem que entender que, obviamente, os grandes produtores, eles são os maiores responsáveis por esse compartilhamento, né? O consumidor, eles consomem aqueles 20 litros por ano, mas né, a indústria, ela é responsável por uma grande parte desses 4 bilhões sendo geridos por ano, então a responsabilidade deles com certeza é maior. E a gente também tem a resolução do CONAMA, né, de 2011, que ela estabelece limites máximos de óleos vegetais e gordura no geral, sendo encontrados em influentes em corpos d'água, né? Então existe um limite máximo de 50 miligramas, né, desses óleos por litro de água, e enfim, isso voltado a, por exemplo, exigir ou multar poluidores comerciais e industriais que não descartaram suficientemente ou de maneira adequada esse óleo, né? E além dessa resolução do CONAMA, tem a lei de crimes ambientais, que também multa, né, a caso de descartes irregulares que cause poluição. De novo, isso relacionado mais a indústrias e comércios, né? Então, se você tem um restaurante, você é obrigado a lidar com esse óleo de maneira, descartar de maneira adequada. Se você é uma indústria, né, indústrias usam muito óleo nos seus processamentos, principalmente de ultraprocessados e tudo mais, eles têm que lidar com esse tipo de descarte de maneira adequada. E existem também leis municipais, leis estaduais, né? Eu vou citar aqui uma lei, inclusive em São Paulo, acho que é da cidade de São Paulo, né, que, por exemplo, tornou obrigatória a logística reversa de óleo em todos os estabelecimentos comerciais no município. Mas é interessante isso, né? Eu falo isso, mas por que que leis estaduais estão, né, exigindo estabelecimentos comerciais a acharem soluções? É porque as leis federais não estão sendo suficientes. Existem baixa fiscalização, isso é um dos maiores gargalos, problemas. A gente precisa ter maior fiscalização mesmo dos órgãos públicos para garantir que indústrias estão fazendo isso de maneira adequada e comércios também, né? E no caso das áreas residenciais, não há uma lei específica, né? As pessoas e suas residências não são obrigadas a não jogar o óleo na pia, infelizmente, enfim, também porque, né, o monitoramento disso é praticamente impossível, mas existem regulamentações para grandes, por exemplo, condomínios e tudo mais. Leis estão no papel, são maravilhosas, mas infelizmente a fiscalização e a garantia que elas estão sendo cumpridas ainda está muito aquém.
6: Qual órgão que seria o fiscalizador? Seria vigilância sanitária?
7: Sim, locais sim, uhum. Mas também IBAMA, né, porque é um crime ambiental, sim. A gente está falando de também órgãos ambientais fiscalizando, né, não só órgãos sanitários, né? Que no caso da vigilância sanitária, ela está vendo para alguma interferência para o ser humano, né? Enfim, para a saúde humana. No caso, é a saúde ambiental que a gente está falando aqui, né?
5: Nathalie, esse descarte irregular de óleo também pode contribuir para enchentes e alagamentos, né, nas grandes cidades, principalmente, alagamentos urbanos. Como que ocorre essa relação?
7: Não, tem uma relação, sim. Muitos dos sistemas de saneamento, né, principalmente se você está falando de cidades mais antigas no Brasil, a gente comia, né, de maneira muito diferente. A gente não tinha uso de certos tipos de químicos, enfim, infelizmente o ser humano está consumindo de uma maneira muito detrimental para nós e para o planeta. A gente está usando químicos e enfim, produtos e ingredientes que não tínhamos antigamente, que era mais orgânico, vamos dizer assim, nossa maneira de consumir. Então, como resultado, a gente tem esse fenômeno do óleo gerar esses grandes blocos, né, que eu chamei de fatbergs, né, que é chamado lá fora, esses grandes blocos sólidos que entopem encanamentos e topem sistemas de saneamento, e isso certamente gera, assim, enfim, perigosas enchentes, perigosos transbordos que podem afetar, enfim, as áreas urbanas. Se você não pensa um sistema de esgoto considerando, né, como essas trocas químicas que hoje acontecem, enfim, nos tipos de ingredientes, né, nos tipos de resíduos que a gente está descartando no sistema de saneamento. E infelizmente o sistema de saneamento do Brasil é precário na grande maioria das vezes, né? A gente ainda tem lugares que nem saneamento tem, né, que estão jogando o seu esgoto direto na água do rio, do mar, e os que tem, muitos são ainda precários, são antigos. O movimento da gente resolver o saneamento básico no Brasil ainda está muito lento.
6: Infelizmente, né, gente? Bom, em muitas cidades brasileiras ainda não há essa coleta estruturada para o óleo usado, né? Quais são os maiores desafios para criar uma logística eficiente? Eu vejo em alguns supermercados, por exemplo, uma tentativa, e aí a gente talvez precise aqui também até do retorno dos supermercados para a gente entender isso, mas uma tentativa de trazer esse descarte. Assim, mal e porcamente comparando, as lojas de eletrônicos que colocam ali aquele lixão para que as pessoas possam depositar ali o lixo eletrônico, né? Que é comprado ali da loja. Enfim, exemplifiquei aqui uma possibilidade de descarte, mas quais são os maiores desafios, os maiores gargalos para fazer isso acontecer de forma eficiente?
7: Então, aí vem muito, né, da mudança de mentalidade que as indústrias têm que urgentemente ter, e não é um fenômeno só do óleo vegetal, é um fenômeno da produção e descarte como um todo, né? As indústrias não colocam na conta da sua produção a responsabilidade sobre o descarte. elas criam, né, todo um sistema linear de produção e distribuição, e de lá para frente, amigo, cada um por si, né? Então tem, infelizmente, essa mentalidade das indústrias, que elas, se o governo não existe, se não há políticas públicas forçando elas vão fazer o mínimo possível, né? No caso das indústrias, eles pensam, os produtores de óleo, eu digo em particular, né? Eles fazem o mínimo que tem que ser exigido. Existem programas, inclusive desses maiores produtores, né? Se você for pensar Cargill, enfim, Bunge e tal, que criam projetos de logística reversa de óleo de cozinha. Então, os consumidores finais que estão lá, né? Enfim, colocando óleo de cozinha em pets ou em vidro, potes de vidro, vão e entregam para pessoas, enfim, que passam, né? Em caminhões, enfim, tem diversos tipos de maneiras de receber óleo de cozinha por logística reversa em grandes centros urbanos, né? Tem supermercados que recebem, enfim, tem cada cidade vai ter a sua maneira, quando tem, né? O que é muito raro. Mas eles são muito, muito poucos. A gente tem que, de novo, lembrar que por volta de 1 bilhão de litros por ano são mal geridos, estão chegando no meio ambiente. Esses programas, eles existem, eu vou te dar alguns números aqui, né? Existe um programa chamado Óleo Amigo, que é da JBS, que historicamente, em todos os anos de programa, ele coletou 50 milhões de litros, né? Tem outro programa que coletou, que acho que é da Cargill, coletou 15 milhões. O da Soja Recicla, 18 milhões. Se você junta tudo isso, eu tô falando não de um e por um ano, tá? Eu tô falando todo o período de tempo desses programas. Ele é muito, muito pouco. Ele é nada representativo, ele não tá resolvendo o problema. E o maior perigo, que é um perigo, enfim, de novo, né, que as empresas têm como um todo, é que elas pegam esses pequenos programas, resolvendo de uma maneira muito insatisfatória, muito pequena, reduzida o impacto, e eles vendem pro público em geral, olha pessoas, estou resolvendo o problema do óleo vegetal reciclado, estou, né, reciclando não sei quantos milhões de óleo, e dá aquela impressão que o problema está resolvido, e nem de longe está resolvido. Isso são programas, né, enfim, que é bonitinho no marketing, na mensagem para o público, mas de fato eles estão nem de longe resolvendo esse 1 bilhão aí, né, mal geridos no sistema, no nosso sistema hídrico e meio ambiente. Então, enquanto a gente não colocar na conta de produtor mesmo, olha, se você está produzindo óleo, você tem que investir no programa de logística reversa robusto, não só em grandes centros urbanos e em lugares pontuais, tem que ser em todo lugar, tem que ser exatamente, por exemplo, farmácias. Farmácias são obrigadas a receber lá aqueles blisters, né, de remédio. Em todo lugar, isso virou uma política pública. A gente tem que pensar em mecanismos que vire praticamente obrigatório esses óleos serem recebidos de volta em supermercados e tudo mais, para as pessoas poderem, né, ter isso como solução. A vasta maioria do Brasil não tem sistema de reciclagem de óleo de cozinha, exatamente porque ele ainda é voluntário, ele não é feito de maneira obrigatória, que deveria ser.
5: Aí esbarra em outras comparações, né? Que quando você fala das farmácias, realmente não há uma cultura de as embalagens dos remédios que usamos de ser descartado corretamente, que, por exemplo, essa devolução no lugar onde a gente comprou. E se for lembrar de outros detalhes também, pilhas, baterias, né? Que muita gente acaba jogando no lixo comum, e há até alguns lugares que tem o descarte, mas às vezes custa procurar também, não é todo mundo que sabe onde tem, né? Aquelas caixas disponíveis para isso, espalhadas nas cidades. Agora, falando sobre o óleo, esse óleo que é descartado, que também pode ser reaproveitado, que é o que a gente está trazendo nesse episódio também, até um exemplo sobre, muitas pessoas acabam não sabendo que esse óleo usado pode ser matéria-prima para diversos produtos, e é por isso que tem os lugares destinados a recolher esse óleo que pode ser reutilizado. Queria que você comentasse esses destinos, né, promissores para esse resíduo, e indo além um pouquinho dos projetos que dá a Sea Shepherd, que acaba contribuindo para essa conscientização sobre outros problemas como esse, né, para evitar que isso aconteça, né? Quais são os projetos nesse sentido?
7: Primeiro, né, o óleo ele pode, muita gente não sabe, né, eu acho que tem um outro gargalo, não só da política pública em si ou da responsabilidade das empresas, mas também a conscientização pública, a sensibilização pública, né, as pessoas saberem o impacto do óleo e com isso acharem mecanismos para resolver. Um deles é a reutilização do óleo na casa mesmo, né, as pessoas podem reutilizar o mesmo óleo, só diminuir temperatura de fritura para fazer o melhor uso dele, né, usar o máximo uso dele possível antes do descarte, primeiro de tudo. Depois, ao sair da casa das pessoas, né, quando elas descartam esse óleo, existem vários usos. Tem gente gente que fazem programas pequenos, reduzidos, mas são simbólicos, né, de produção de sabonete, de cosméticos e tudo mais, mas tem grandes produções também de, por exemplo, lubrificantes, tintas e também biocombustível, né, isso pode ser destinado, por exemplo, para produção de biocombustível. Aliás, é importante até falar que existe uma lei recente, né, a lei do combustível do futuro, que ela exige, né, dos produtores de biocombustível de ter pelo menos 20% dos seus combustíveis recicláveis, e esse é um óleo que poderia ser destinado para tal, né, por exemplo, para combustível de aviação, né, combustíveis são mais permitidos a esses tipos de reciclados, né. Então, enfim, existe caminhos para esse óleo não precisar cair no ralo e poder ser reutilizado em outras maneiras que a gente já está precisando, né, em outros setores e tudo mais. Realmente o descarte na pia, ele é o último caminho. No caso do último caminho não, né, não deveria ser o caminho, né. No caso das pessoas, né, em como que a Cigeper tem trabalhado em relação a resíduos como um todo, é realmente nessa conscientização, na sensibilização do público. Nós realizamos, né, desde mutirões de limpeza, que a gente fala que o mutirão em si, ele é só uma desculpa de uma grande aula de sensibilização para as pessoas que estão engajando nessas atividades de limpeza. É quando as pessoas encaram os resíduos de frente, e a gente fala dos resíduos que são poucos falados, né? A gente fala muito de PET, de canudo, a gente não fala tanto desses elementos como óleo vegetal, lenços umedecidos, enfim, N tipo de, inclusive, né, os próprios resíduos que, por não serem dissolvidos facilmente, é o que gera esses grandes blocos aglomeradores, né, que o óleo de cozinha potencializa. Então, tudo é muito interligado. Então, a gente faz muito dessas aulas de conscientização com as pessoas, seja nesses mutirões de limpeza, seja em palestras, em escolas, em faculdades, universidades, ou mesmo em lugares, congressos e tudo mais, para conscientizar cada vez mais gente. Isso que a gente está fazendo aqui é um trabalho que a gente faz muito também, de falar com a imprensa, com a mídia em geral, para as pessoas se conscientizarem, e também nas nossas próprias mídias sociais, passando muita informação, muita educação sobre, enfim, realmente colocar no radar das pessoas, né, e as pessoas também muito associam, né, que óleo de cozinha é só aquele que a gente coloca na fritura, não necessariamente, a gente também tá falando do óleo, por exemplo, que tá no nosso prato, que a gente passa aquela aguinha no prato, já tá levando aquele óleo pra água, né, então por que que a gente não passa, por exemplo, um papel toalha, né, nos nossos pratos, antes de passar pra pia? Isso tudo colabora para uma conscientização maior pelo planeta, né, então, e a gente tem essa impressão que o óleo de cozinha de casa que é problemático é só aquele que você faz as frituras e enche a panela de óleo. Na verdade, até o óleo, por exemplo, dos pratos, né, em que a gente passa já pratos, travessas e vai lavar na pia, a gente acha que não tem muito problema. A gente poderia sim evitar esse óleo chegar no oceano só, por exemplo, passando papel toalha, retirando o excesso de óleo antes de fazer a limpeza na pia. Isso tudo colabora, né, para um planeta melhor, para uma conscientização melhor pelo planeta, mas a gente conscientiza as pessoas a evitar mesmo a chegada do óleo no mar.
6: E o Jabuticaba teve o prazer de bater esse papo com a Nathalie Gil, ela que é presidente da Cigeper Brasil. Nathalie, muito obrigado pelo seu tempo e por essa aula de conscientização que você trouxe aqui pro Jabuticaba. Volto sempre.
7: Muito obrigada para vocês também.
5: Tchau, tchau, Nathalie. Um abraço.
7: Tchau, tchau.
5: 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Na Mangueira, Zona Norte do Rio de Janeiro, o projeto Miaie do Instituto Singular, cujo nome em Yorubá significa purificação das águas e da terra, busca enfrentar a problemática do descarte inadequado de óleo, reaproveitando o resíduo como matéria-prima para a produção de sabão ecológico.
6: O óleo é recebido por meio de doações e passa por processo de filtragem antes de ser reutilizado. Cada litro, fracionado conforme a receita, pode gerar cerca de 1,5 kg de sabão. Produção diária varia entre 30 e 35 quilos de sabão ecológico, limitada aí atualmente pela disponibilidade de matéria-prima, mas com capacidade produtiva de até 2 toneladas por mês. Quando produzidos manualmente, os sabões levam cerca de 3 meses para atingirem aí a maturação ideal. Pauta para a nossa próxima convidada.
5: Biosfera. A gente recebe no Jabuticaba Sem Caroço agora a Jéssica Delgado, uma das coordenadoras do projeto OMIAE, que é desenvolvido em parceria com a Universidade Federal Fluminense e o Instituto Singular Ideias Inovadoras. Jéssica, bem-vinda ao Jabuticaba. Muito obrigado por disponibilizar um pouco do tempo de vocês para falar sobre esse projeto aqui com a gente. Como vai?
8: E aí, eu que agradeço pela oportunidade de estar falando do projeto aqui junto
7: ao canal de vocês.
5: Jéssica, muitas pessoas ainda acreditam que jogar óleo na pia ou no vaso sanitário, entre outros locais inapropriados, não gera grandes consequências, quando na verdade aí, né, estamos tratando de um problema de que esse óleo pode contaminar grandes volumes de água, contribuir para entupimentos e aumentar os custos de tratamento de esgoto. Vocês partiram desse problema do descarte irregular para idealizar o projeto? Como que foi isso? Conta um pouco pra gente, por favor.
8: Na verdade, quando a gente idealizou o projeto, o nosso objetivo foi levar, né, foi curar uma dor das comunidades, que é o tratamento do esgoto que não acontece. E a gente parte da premissa que, devido à questão geográfica, devido às questões todas que envolvem áreas periféricas, possivelmente esse tratamento ele não vai chegar de forma tradicional. Essa dor de uma comunidade que já sofre tantos outros tipos de problema, né? A gente veio com o projeto OMIAE para fazer o tratamento desse esgoto usando técnicas alternativas, técnicas já conhecidas, que a gente chama de biorremediação, que nós utilizamos micro-organismos, tá, selecionados para poder fazer o tratamento desse esgoto, consumir esse material orgânico que ele é, que basicamente é o esgoto, né, que a gente descarta nas nossas residências. E aí, partindo dessa ideia, a gente começou a pensar também na questão do óleo. O óleo ele veio como uma questão secundária para a gente. Claro que a gente sabe que isso, o óleo em si é um problema, é um passivo ambiental hoje de grande escala. Como a gente sabe, 1 litro de óleo ele pode contaminar até 25 mil litros de água. E aí as pessoas pensam muito no seguinte, né? Saiu da minha residência, não é mais problema meu. Então, quando eu pego meu óleo, jogo numa pia, jogo num ralo, enfim, descarto. O problema some. Só que, na verdade, esse problema ele só vai aumentando, né? A partir de você imaginar 17 mil moradores, 30 mil moradores descartando esse óleo de forma incorreta, isso vira um grande problema, não só para o meio ambiente, como para os próprios moradores, como você disse, caso entupimento. E isso vai fazer o quê? Vai fazer com que esse esgoto extravase e retorne para as residências, pode contaminar a água de consumo da população. Então, quando a gente pensou na questão do tratamento, na verdade, da transformação desse passivo ambiental em um ativo, em um tratamento do esgoto, foi para a gente ter uma maior aderência da comunidade para entender o que era o projeto MIAE. Então, quando vocês falam que está tratando o esgoto no próprio território, utilizando micro-organismos, isso não fica tão claro para o morador. Mas quando você vem com um produto que para eles é importante, porque a gente está falando de um local em que a renda per capita ela é de 500 a 600 reais. Uma barrinha de sabão na própria comunidade, perto de onde nós estamos instalados, custa 6 reais, uma barrinha de 250, 300 gramas. Então, quando você pensa nisso para poder, numa renda que já é, né, já é uma renda baixa, isso influencia. Então, a gente começou a materializar esse projeto para que a população pudesse aderir, né, ter uma maior aderência da população à ideia do projeto, à questão da educação ambiental. Você consegue trabalhar a questão ambiental quando você tem um produto na mão dos moradores. E, além disso, a gente conseguiu também, com essa ação da troca do óleo e da transformação em sabão em barra, lava-roupa, líquido e detergente, com que a população estivesse conosco. E a gente tem números hoje muito bons, por exemplo, a gente tem um ano de projeto, um ano dentro da comunidade da Mangueira, e nós já conseguimos coletar mais de 7 mil litros de óleo, só com a comunidade e com o seu entorno. Existem grandes agências aqui de saneamento do Rio, Niterói, que fazem ações semelhantes dessa questão do recolhimento do óleo, e com 120 pontos espalhados dentro do seu território, não conseguiram coletar nem 1 mil litros. Então, para você ver como esse projeto se tornou uma potência, como essa questão do produto, né, de materializar um produto é importante, não somente para a gente poder entregar algo para a população, mas que é para que elas consigam entender como pequenas ações vão transformar o dia a dia delas.
6: O nome OMIAE significa purificação das águas e da terra em iorubá, né? Como que surgiu essa escolha e qual a importância desse significado para o projeto? Conta pra gente.
8: O que a gente faz, né, é uma pequena ação, né, dentro de muitas que são necessárias, dentro, né, não só aqui no Rio de Janeiro, como a nível de Brasil. A gente sabe que menos de 50% do esgoto ele é tratado, então é um problema mundial, vamos dizer assim. Então, a importância desse nome é mostrar, né, o que é o projeto e para que ele veio. O que significa o MIAE? É a água da terra, é a purificação das águas. É o que a gente tenta fazer, é um pedacinho, né, a gente está fazendo a nossa parte dentro de um cenário tão crítico hoje. né? Então, acho que essa importância do nome é materializar o que, que é o projeto, né? O significado do projeto e o que a nossa ação vem fazendo hoje na comunidade da Mangueira.
5: Jéssica, e esse projeto, ele surge dentro da Universidade Federal Fluminense, né, a UF, conta com a parceria do Instituto Singular Ideias Inovadoras. Foi fácil estabelecer essa parceria? Como que foi isso? Qual que é a contribuição de cada instituição nesse trabalho?
8: Hoje, nós não temos nenhum tipo de recurso público, tá? O projeto, ele é todo, a questão financeira do projeto, ele é toda feita através do Instituto Singular Ideias Inovadoras. É uma ONG que tem outros projetos e ele conseguiu, a partir de remanejamento de outros projetos, hoje manter o OMIAE. Então, por isso que para a gente é tão importante essa divulgação, é tão importante como pessoas como vocês têm interesse no projeto para poder divulgar e conseguir, quem sabe, um financiador para a gente conseguir seguir, né? Porque a gente sabe que cada dia é um dia. Quando a gente não tem recurso, a gente vive nessa dependência, né, do dia a dia. A parceria com a UFRA, ela foi fundamental, tanto porque nos dá credibilidade científica, nos ajuda na questão do desenvolvimento de um sabão. Quando você fala de um sabão, o intuito dele é matar micro-organismos. Então, para a gente conseguir chegar e manter esses micro-organismos vivos dentro do sabão, foi muito tempo de bancada, foi muita parceria com a UF, porque, na verdade, esse projeto, a ideia dele, nasceu de um outro projeto que era da Universidade Federal Fluminense, que foi a revitalização de uma lagoa, utilizando esses mesmos micro-organismos. E a partir desse projeto, a gente conseguiu ver que a gente conseguiu. Uma lagoa que foi contaminada por esgoto doméstico é o mesmo processo que a gente sofre dentro de uma comunidade que não tem tratamento de esgoto. Então, a gente conseguiu, com esse projeto anterior, né, com a Universidade Federal Fluminense, desenvolver, então, uma solução para um local, para um território, né, que sofre tanto dessa problemática. Então, a parceria com a Universidade Federal Fluminense, ela é primordial, ela é essencial para a gente poder seguir os nossos estudos, na nossa pesquisa, no nosso desenvolvimento. E o Instituto Singular hoje é o nosso financiador, né? O nosso coração quanto projeto hoje.
6: Muito bacana. É interessante, né, trazer essa parceria de meio ambiente junto com a academia, né? Eu acho que, como você bem disse, ressalta e reforça ainda mais a ideia do projeto e dá ainda mais credibilidade, né? O Brasil produz hoje, Jéssica, milhões de litros de óleo residual por ano. Vocês acreditam que existe aí uma falta de informação ou até uma falta de alternativas acessíveis para a população descartar corretamente esse óleo usado?
8: Sim, eu acho que ainda falta, como as pessoas falam muito da questão do resíduo sólido, né? Dos descartáveis, dos recicláveis, ainda se fala muito. Mas, assim, honestamente, eu, Jéssica, eu pouco vejo falar da problemática do óleo. E parece que é só um líquido, né? Um líquido inofensivo que eu vou jogar e descartar pelo ralo e ele vai chegar, vai para, enfim, vai ser tratado junto às agências de saneamento ou, enfim. E não é bem assim. Eu acho que ainda falta, sim, informação e canais de atendimento. O que eu faço com esse óleo? Muita gente pega o óleo, bota numa garrafa PET e descarta com o seu resíduo comum. O que vai acontecer com esse óleo? Ele vai ser jogado num caminhão, esse caminhão vai fazer amassar esse material todo, né? Fazer toda aquela compactação do material e ele vai ser, da mesma forma, não vai ter uma destinação correta. Então, eu acho que ainda falta, assim, informação. Hoje eu vejo que não, algumas pessoas já sabem, porque muitas vezes as pessoas compram, né, o óleo usado, mas ainda assim é muito carente de informação, tanto que a gente conseguiu esse número bem alto em uma única comunidade do Rio de Janeiro. E até para poder complementar essa questão da quantidade de óleo que nós já conseguimos coletar e tudo mais, a gente faz campanhas também de incentivo dessa questão do óleo. O que, que a gente faz? A gente vai até a casa do morador, recolhe esse óleo, a gente leva o sabão, porque muitas vezes uma senhorinha que mora longe e quer dar uma destinação correta para esse óleo não sabe realmente o que fazer. Então, a gente indo até a residência da pessoa, recolhendo esse óleo, entregando sabão, isso também caracteriza um pouco do sucesso do projeto, né? Do sucesso desses números de 7 mil litros de óleo coletado. Então é importante, sim, a gente conscientizar a população, explicar os malefícios do óleo, mostrar que é possível dar uma destinação correta e incentivar, ter mais políticas de incentivo ao recolhimento correto desse óleo de cozinha e mostrar o problema que ele é, né? Dentro de uma rede de esgoto, dentro do meio ambiente, o problema que ele pode causar num rio, num lago, para os peixes, para a fauna de uma forma geral. Então é importante, sim, que a gente tenha essa conscientização e a gente implanta muito isso na comunidade. Quando os moradores, quando os alunos, quando crianças vão à comunidade, a gente explica o que, que o óleo pode causar se ele for descartado de forma incorreta. Então hoje a gente lá na comunidade, a gente, graças a Deus, esse problema já não acontece mais.
5: Jéssica, a comunidade, o Morro da Mangueira foi o primeiro aí, né? A primeira região a ter essa ecofábrica para a produção desse sabão no país. Uhum. A Rocinha, vocês estão trabalhando como futuro palco aí da pesquisa, porque essas comunidades foram escolhidas para dar início a esse projeto principalmente?
8: Na comunidade da Mangueira, a gente já tinha uma parceria, tá? O Instituto Singular, ele tem uma parceria com a AMM, que é a Associação Meninas e Mulheres do Morro, que é um projeto que tem mais de 35 anos dentro da comunidade, e ele atua com diversas atividades para crianças, mulheres, para poder mudar a realidade deles, né? Tem atividade de leitura, tem uma biblioteca, tem atividade de dança.
6: É um projeto incrível, né? Inclusive.
8: Exatamente.
6: Né? Muito lindo.
8: Então, porque quando a gente acessa um território desse, a gente precisa ter abertura com o território, né? A gente sabe que tem ali as questões, né, que vão além do querer fazer uma diferença. Você precisa ter conhecimento do território, precisa ser apresentado. E a AMM, né, a parte da Kelly, ela foi fundamental pra gente. Então, devido já ter esse conhecimento no território e saber das necessidades do território, e também a Mangueira é um território estratégico, né, muito conhecido pela escola de samba da Mangueira, enfim. Então, a gente conseguiu essa abertura na Mangueira dessa forma. Com a Rocinha, a gente não tem parceria com a Rocinha. A Rocinha tem um outro projeto também de reciclagem do óleo, mas não tem relação com a OMI. Na verdade, tem uma outra, uma outra iniciativa que, no caso, não é a mesma que a gente tem na nossa comunidade lá na Mangueira hoje, não.
5: Entendi. Não tem, então, ideia, por enquanto, possibilidade de expansão para outras regiões. Ou tem, mas não tem nada definido certinho.
8: Então, a gente está em conversa com Niterói, né, uma possibilidade de expansão, né, no município.

0: sempre é uma situação mais complicada, né? Vamos dizer assim. E quem sabe na zona sudoeste do Rio também. Em parceria com a Iguaz, está conversando e quem sabe a gente também tem uma possibilidade de desenvolver um projeto.
1: Jéssica, na sua opinião, qual é a responsabilidade desse descarte que as fábricas, né, desses produtos de óleo deveriam ter com a comunidade? Você acha que falta falta informação, falta campanha, falta, por exemplo, uma fábrica dessa se comunicar com projetos como o seu para poder ter aí o descarte final, né? Qual é a responsabilidade? Conta pra gente, dê a sua opinião aí.
0: Na verdade, eu acho que falta a informação, né? A gente precisa realmente informar. E quando eu digo informação, é uma coisa bem ampla, né? De forma simplificada, para que... Vou te dar até um exemplo. O cigarro, por exemplo, tem aquela imagem atrás, né? Uhum. Para poder explicar os malefícios que ele causa. E aí é uma... Né, acaba sendo uma questão que te impacta e te faz entender o que acontece, né, com utilizar aquele material. Eu acho que poderia ser feito campanha, sim, eu acho que o próprio, quem sabe, enfim, propaganda, explicando, né, o problema do óleo, o que ele pode causar. Eu acho que sim, eu acho que falta um pouquinho informação. Eu acho que, como eu te falei, parece que quando você joga numa pia, quando você joga numa... Enfim, se descarta, o problema acaba, né? Aquilo, né? Saiu da minha casa, o problema não é mais meu. Parece isso. Só que a gente sabe que hoje a gente está num momento muito crítico ambiental. Então, eu acho que a gente precisa reforçar ações como essa para poder conscientizar a população que se cada um fizer um pouquinho, no final a gente vai ter aí um meio ambiente mais saudável para a gente e para gerações futuras também.
2: Jéssica, como que funciona o processo, então, de transformação desse óleo usado, captado nos locais de coleta em sabão ecológico? Queria que você trouxesse a trajetória, né, do início ali, desde esses pontos de coleta, qual que é a periodicidade dessa produção.
0: Vamos lá, então a gente tem os pontos de coleta fixo e temos também a coleta que é feita diariamente em residências, em restaurantes, em escolas, tá? Então, essa questão da coleta, ela é dinâmica. Todo dia a gente tem uma coleta em algum lugar para fazer, todo dia a gente recebe óleo. E esse óleo, quando a gente recebe, ele passa por um processo. A gente pega esse óleo, a gente faz uma tripla filtragem desse óleo. Então, quando vocês receberam o nosso sabão, ele não tem nenhum tipo de resíduo, não tem nenhum tipo de cheiro. Pelo contrário, a gente coloca essência. A produção é toda trabalhada para entregar um produto de qualidade para o morador. Como reforçando, nada nosso ele é vendido. Tudo é doado a partir dessa troca. Então, o lava-roupa, o detergente, o sabão em barra, é tudo doação. Então, mas não por isso que eu vou entregar um produto de baixa qualidade. Na nossa ecofábrica, nós temos um laboratório, temos uma estrutura toda montada. São 3 andares de fábrica. Então, a gente tem uma estrutura de laboratório, nós temos viscosímetro. O que é isso? Para poder garantir que a viscosidade do nosso lava-roupa, do nosso detergente, esteja de acordo com a legislação. Então, nós temos um pH-metro. Por quê? Porque quando a gente faz o sabão, quando as pessoas fazem sabão, por exemplo, na sua residência, muitas pessoas produzem sabão de óleo de cozinha usado. Só que você não tem um certo cuidado, né? Esse sabão, nosso sabão, ele é feito a quente. Então, em 7 dias, ele está disponível para poder distribuir para a população com pH adequado. Então, a gente tem todo um processo de produção. Quem trabalha com a gente hoje são meninas da própria comunidade, todas com carteira assinada, tudo certinho. Então, hoje, as nossas meninas, temos meninas semi-analfabetas, temos meninas de 19 a 40, 50 anos, todas elas da comunidade, todas elas, hoje são, a gente fala que elas que, a fábrica tá na mão das meninas, quem produz, quem desenvolve hoje, obviamente com a nossa supervisão, com o nosso apoio, mas nós conseguimos capacitá-las para que cada fase desse processo, desde o recebimento do óleo, ao seu peneiramento, a sua filtragem, até a produção do sabão, hoje todo esse processo é feito pelas meninas lá na nossa comunidade. Então, é basicamente isso. A gente recebe esse óleo tanto nas estações de coleta, como a gente recebe ou como a gente vai recolher. E esse óleo, ele passa por todo um processo aí de filtração, peneiramento, para então virar o nosso ecossabão.
2: Eu achei muito importante, porque quando a gente foi conhecer e pesquisar, não tinha me atentado a isso. Então, tem uma geração de renda aí para a própria comunidade. Não é só um trabalho também que, de certa forma, quando a gente imagina essas iniciativas, um trabalho mais próximo do voluntariado. Não, gera renda para procurar pessoas que ajudam nessa produção. Eu queria que você reforçasse isso para nós.
0: Não.

0: Certamente, eu acho que quando a gente pensou no projeto, primeiro, nós pensamos em contratar mulheres, priorizar a contratação de mulheres, porque a gente sabe que é o mercado, né? Elas têm filhos, elas têm a sua vida, então muitas vezes o mercado acaba fechando as portas para elas. Então, a nossa prioridade foi contratar mulheres e da comunidade. E sim, tudo com carteira assinada, não é trabalho voluntário, né? Deixar bem claro, elas estão lá conosco, tendo uma geração de renda digna e acaba fomentando, né, a renda dentro da própria comunidade, porque acaba que esse recurso que ela recebe, elas acabam usando na própria comunidade. Então, sim, todos os nossos funcionários têm carteira assinada, têm a sua renda digna dentro do piso salarial e foram capacitadas. Então, deixando bem claro, é exatamente isso que você falou. A gente geração de renda e, enfim, desenvolvimento de produtos.
1: Muito bom, parabéns. E Jéssica, como vocês garantem a qualidade e a segurança do produto final?
0: Então, como eu falei, a gente nós temos um laboratório. Esse laboratório ele é para realmente fazer um teste de qualidade antes de qualquer produto, qualquer lote que a gente desenvolve. A gente produz em média 70 quilos de sabão diariamente. Então, todos os dias a gente está lá, as meninas recebem. Nossa demanda ela é grande, até porque também a gente faz ações para divulgar o projeto, como vocês conheceram, como a sua colega conheceu, né? Então, a gente faz ações na rua para divulgar o projeto e nós temos a nossa demanda diária dos moradores que entregam o óleo e recebem o sabão. Então, a gente tem um laboratório. Nesse laboratório, a gente tem todos os equipamentos necessários para garantir a qualidade do produto antes de chegar na mão do morador. Primeiro, a gente tem que garantir que os micro-organismos que estão nesse sabão, né, como a gente falou, esse sabão ele trata o esgoto. Então, precisa que esses micro-organismos estejam vivos dentro do sabão. Então, a gente tem um processo para garantir a viabilidade, garantir que eles estão vivos depois de todo o processo de saponificação. E, além disso, garantir que o pH está adequado, a viscosidade do sabão está adequada. Então, a gente tem toda a legislação, né, desses produtos de mercado, a gente também tem acesso, claro, para garantir que eles estejam de acordo com a legislação antes de entregar ao morador.
2: E muitas soluções ambientais acabam fracassando porque depende também dessa mudança e do comprometimento mesmo do comportamento das pessoas nesse descarte, do óleo para ajudar o projeto. Como que vocês trabalham essa conscientização da população para além também da mangueira?
0: Então, a gente faz muita ação, a gente chama de Omi na Rua, né? Que, assim, graças a Deus foi uma ideia nossa que virou sucesso. Então, a gente vai para a rua, leva o nosso PDV, leva os nossos sabões, leva as nossas cartilhas e conversa com a população. Ó, nós somos um projeto da Comunidade da Mangueira, produzimos sabão com o princípio da biorremediação. Então, a gente aposta muito nessa questão de estar na rua explicando o projeto. A gente fala que o nosso projeto ele não é autoexplicativo, né? É um projeto que precisa que a gente explique, que a gente possa falar do projeto. Então, a gente vai à rua, nós temos as nossas redes sociais ricas em conteúdo de qualidade para a gente poder manter, explicar para a população de forma acessível o que que é o projeto e garantir que a gente continue tendo, como você falou, muitas ideias, muitas ações morrem na ideia ou morrem na falta do retorno, né? Então, é mais uma vez mostrando a importância do sabão, que quando você tem um produto, quando você tem essa troca, você acaba que, ainda mais na situação que a gente tem dentro da Comunidade da Mangueira, as pessoas acabam aderindo muito bem à nossa proposta e ao projeto. Então, mas claro, a gente aposta muito na conversa, a gente aposta muito nas redes sociais, a gente pega muito relato dos próprios moradores. Então, isso acaba materializando o projeto como um sucesso, né? E aí a população acaba também participando de forma ativa junto com a gente.
1: E não tem um papel, uma participação por parte do poder público, Jéssica, nessa conversa, além da universidade, né?
0: Não, a gente recebe muita visita, assim, já recebemos diversas visitas de, enfim, inclusive poder público, mas hoje financeiramente a gente não tem mesmo. Então, por isso que a gente gosta muito é muito importante essa divulgação, para poder entender o projeto, legitimar o projeto e, quem sabe, a gente conseguir. Porque quando a gente iniciou a Ecofábrica na Mangueira, ela foi desenhada para Mangueira, mas é um projeto altamente replicável, facilmente replicável. Como eu disse para vocês, hoje a gente tem uma casa de 3 andares. Todo o nosso maquinário, ele não é próprio para sabão. Nós adaptamos esse maquinário porque eu não tenho uma estrutura não tenho uma área gigantesca. Então, nós adaptamos esses materiais que são da indústria de cosmético, são da indústria da própria alimentícia. Adaptamos esses materiais para nosso espaço. Então, é um projeto que ele é facilmente replicável, não é um projeto, é um projeto que a gente consegue adaptar a realidades. Eu posso trabalhar com 10 mil moradores, posso trabalhar essa ação para 7 mil moradores, enfim, para 100 mil moradores, ele é muito adaptável. Então, a gente tenta explicar, porque às vezes as pessoas pensam assim, não, o projeto desse é impossível de se instalar em qualquer lugar. Não, ele é possível sim, tanto em questão de recurso, quanto em questão de estrutura, basta realmente querer. Então, quando a gente pensou o projeto da comunidade da Uomi na Mangueira, é para quem sabe ter uma outra unidade em outras comunidades do Rio de Janeiro, em outros estados do Brasil que também precisam, que carecem, né, de um saneamento básico, né, basicamente.
2: Você falou pra gente sobre a parceria com escolas nessa coleta. Queria entender também aqui, né, como essa conexão, se tem algo nesse sentido ou previsto, ou como que vocês fazem mesmo, porque outros lugares, né, que geram bastante, grande quantidade de óleo utilizado são restaurantes, por exemplo, condomínios que com muitos apartamentos. E aí me lembra, estou aqui no Rio de Janeiro na redação, mas em São Paulo, no condomínio onde eu morava, tem ali um descarte mesmo de onde descartar o óleo, colocar para fazer esse trabalho, mas eu percebo que nem todos os condomínios têm também isso, enfim, e empresas mesmo, né? Vocês tentam expandir esse olhar para esses lugares para facilitar também a coleta de vocês, para aumentar essa produção do sabão ecológico?
0: Sim, a todo momento é uma luta nossa, tá? Inclusive a gente tem bombonas em condomínios e geralmente essa demanda parte a partir do homem na rua. A gente, quando tá falando do projeto, aí o próprio, né, o próprio transeunte, ele vê o projeto, nossa, eu moro num condomínio, tem X pessoas. E porque isso acaba sendo um problema pro próprio condomínio, que isso vai entupir a caixa de gordura do condomínio, vai dar mau odor. Então, assim, a gente tem algumas bombonas, sim, em condomínios. Com relação às escolas, a gente recebe também visita, a gente vai nas escolas do entorno, inclusive vai iniciar agora uma dinâmica com a escola do Block, que tem ali perto também da comunidade, perto da Ecofábrica. E, enfim, são diversos cursos. Nós fizemos bombonas para cada curso, e o curso que no final conseguir coletar mais óleo vai ganhar uma premiação. Então, inclusive, parceria com os professores, né, para poder incentivar, quem sabe, nota. Eles sempre gostam de nota, mas a gente está pensando uma premiação para esses alunos. E, assim, obviamente que não é a bombona pela bombona. A gente vai fazer uma palestra, vai explicar o que é o projeto. Os professores do colégio já estiveram na escola, conheceram o projeto. Recebemos também já de outro colégio, acho que é o Uruguai, também foi até lá, encantou com o projeto. Também estamos pensando como que a gente pode fazer uma ação no colégio. A gente está sempre participando de atividades externas. Esse ano nós estivemos no Camarote, nós estivemos no Carnaval, na Sapucaí, divulgando o projeto. Em eventos, nós temos nosso embaixador, que é o ator Nando Cunha. Então ele fez uma ação no shopping da Vila Isabel, nós participamos junto com ele. Então, ele sempre participando de ações para poder divulgar o projeto. E com relação a facilitar essa questão da coleta do óleo, a gente vai à residência da pessoa, a gente vai a restaurante, a gente vai a qualquer lugar. Inclusive, a gente tem ponto de coleta em Maricá. Então, assim, para você ter uma noção que a gente, né, obviamente que a gente precisa também ser tudo muito bem planejado para não ter um gasto, porque combustível é um custo para a gente. Então a gente faz todo um planejamento para buscar uma litragem de óleo que justifique a nossa ida, sabe? Mas a gente tem sim, a gente está sempre incentivando, conversando, falando do projeto e com relação a buscar esse óleo, eu acho que é um grande incentivo que a gente faz quando a gente vai até a residência da pessoa, busca esse óleo e leva o sabão tudo de forma gratuita.
2: Tá ótimo. Jéssica Delgado, uma das coordenadoras do projeto Omiaie, que é desenvolvido em parceria com a Universidade Federal Fluminense, o Instituto Singular Ideias Inovadoras, conversando com a gente no Jabuticaba. Jéssica, muito obrigado por apresentar um pouco dessa iniciativa e que seja próspera e que nos ajude a descartar menos irregularmente os óleos, né, menos em locais inadequados. Um abraço.
0: Obrigada, eu agradeço. E quem quiser conhecer a nossa ecofábrica, estamos de portas abertas, ficamos na Candelária, o acesso é fácil, entra na nossa rede social, marca com a gente, vai lá conhecer o projeto, vocês estão convidados também. E muito obrigada pela oportunidade de falar do projeto aqui junto com vocês.
1: Obrigado, Jéssica, e parabéns. Volte sempre ao Jabuticaba. Tchau.
0: Tchau, tchau.
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1: E nós também estamos no site da Sputnik Brasil, noticiabrasil.net.br, e na rádio Sputnik Metropolitana, frequência 80.5 FM do Rio de Janeiro. Tchau e até a próxima.
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5: Olá, boa noite.
6: Boa noite para você que nos acompanha em todo o país.
5: Quinta-feira, 11 de junho de 2026.
6: Vamos ao destaque do dia: habitação.
5: Mais de 100 mil famílias terão posse de imóveis em periferias de 31 cidades.
6: Novo PAC vai investir 138 milhões de reais para que as prefeituras transfiram a titularidade dos imóveis.
5: Presidente Lula destaca que imóveis públicos ociosos também serão destinados a moradias e outras políticas.
7: A minha ideia era fazer uma prateleira de terra disponível para que a gente não precisasse ter invasão.
6: E ainda, queda no desmatamento.
5: Na Amazônia, a redução foi de 61% em maio desse ano, comparado a maio do ano passado.
6: E no Cerrado, a queda foi de 12%. O presidente disse que apresentará os dados aos Estados Unidos para reverter tarifas contra o Brasil.
5: E nós vamos falar também do Exame Nacional do Ensino Médio.
6: Inscrições terminam amanhã e o presidente do INEP, Manuel Palacios, conversa conosco sobre o que você precisa fazer para não perder a chance de fazer a prova.
5: Na apresentação da Voz do Brasil, Mariana Jungmann e Luciano Seixas.
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5: Mais de 100 mil famílias de 31 municípios serão beneficiadas por contratos de regularização fundiária.
6: Os documentos foram assinados hoje em cerimônia no Palácio do Planalto com a presença do presidente Lula.
5: Uma parceria com o programa Imóvel da Gente, que destina imóveis sem uso ou ociosos para atender necessidades da população, como saúde, educação e moradia.
8: Com a assinatura dos novos contratos nesta quinta-feira, mais de 100 mil famílias em 31 municípios serão beneficiadas com a posse definitiva do imóvel onde vivem. A iniciativa faz parte do programa Periferia Viva e prevê investimentos de 138 milhões de reais do novo PAC para que as prefeituras transfiram as titularidades dos imóveis. De acordo com o ministro das Cidades, Vladimir Lima, é o primeiro passo para dar dignidade a esses brasileiros.
9: Além da gente levar regularização fundiária, a gente leva urbanização de assentamentos precários, a gente leva água, drenagem, esboto, melhoria habitacional, de forma a impactar positivamente vidas.
8: Os novos contratos somam-se a outros 14 em execução. O programa Periferia Viva é uma das ferramentas de democratização e destinação social do patrimônio da União e funciona em parceria com o programa Imóvel da Gente. A ideia é direcionar imóveis sem uso ou ociosos para políticas públicas, como afirmou o presidente Lula.
7: Não é preciso a gente ficar esperando que o movimento ocupe uma terra para a gente distribuir essa terra. A minha ideia era fazer uma prateleira de terra disponíveis, de terras ociosas, para que a gente não precisasse ter invasão, que a gente invadisse o movimento e entregasse para eles.
8: Desde 2023, o Imóvel da Gente destinou mais de 1.900 áreas e imóveis federais para atender necessidades da população, superando em quase 20% a meta estabelecida até o fim de 2026. A estimativa, segundo a ministra Esther Dueck, da Gestão e da Inovação em Serviços Públicos, é que as ações de moradia, titulação fundiária e instalação de equipamentos públicos beneficiem cerca de 400 mil famílias.
10: O patrimônio da União deixou de ser um conjunto de imóveis para se tornar, mais uma vez, um instrumento de justiça social, de desenvolvimento territorial e de fortalecimento de políticas públicas. A gente já está chegando hoje, com as entregas de hoje, a quase 1.900 imóveis, com a possibilidade de beneficiar 400 mil famílias.
8: Ao todo, as áreas destinadas somam mais de 18.500 quilômetros quadrados, cerca de 3 vezes o tamanho do Distrito Federal. Reportagem Gabriela Noronha.
6: O desmatamento na Amazônia Legal teve redução de 61,4% em maio deste ano em relação ao mesmo mês de 2025.
5: É a maior queda percentual já registrada na região.
6: O mês também registrou queda de 12% no desmatamento no Cerrado.
5: Durante a apresentação dos dados hoje, o presidente Lula destacou que eles serão usados para reverter as sobretaxas impostas pelos Estados Unidos ao Brasil.